0: Proposta já aprovada pela Comissão de Educação, a suspeita ou comprovação da prática de trabalho infantil precisa ser apontada pela instituição de ensino, especialmente se envolver uma criança de até 12 anos. A Constituição já prevê o contato da escola com o Conselho Tutelar, em caso de maus tratos ou faltas excessivas e injustificadas à escola. Segundo a relatora na comissão, deputada Franciane Baier, do Republicanos do Rio Grande do Sul, a escola é estratégica para dar esse primeiro alerta.
1: A escola é muitas vezes o primeiro lugar onde os sinais de exploração aparecem. E ao tornar essa obrigação expressa na lei, damos mais agilidade para que o Conselho Tutelar seja acionado e as medidas de proteção sejam tomadas o quanto antes.
0: A Constituição proíbe o trabalho para menores de 16 anos, salvo na condição de aprendiz, que o jovem pode desempenhar a partir dos 14 anos. Segundo um estudo recente do Fórum Nacional de Prevenção e Erradicação do Trabalho Infantil, 1 milhão e 650 mil crianças e adolescentes estão tendo sua força de trabalho explorada no Brasil. A proposta que prevê a denúncia do trabalho infantil pelas escolas ao Conselho Tutelar será analisada pela Comissão de Previdência, Assistência Social, Infância, Adolescência e Família. Da Rádio Câmara de Brasília, Agui Pontes.
2: Márcio Alvino, do PL de São Paulo, enaltece o trabalho da APAE, Associação de Pais e Amigos dos Excepcionais, na inclusão e na defesa dos direitos das pessoas com deficiência. Ele ressalta a atuação de profissionais, voluntários e famílias no apoio a milhões de brasileiros.
3: Márcio Alvino defende o fortalecimento das APAEs por meio de mais recursos e de políticas públicas voltadas às pessoas com deficiência. Vice-presidente da Frente Parlamentar em Defesa das APAEs, o deputado reafirma o compromisso de apoiar as instituições presentes em todo o país.
4: Educação.
2: O projeto de Geraldo Mendes, do União do Paraná, prevê o abono de até 3 dias de faltas escolares por mês para alunas com deficiência durante o período menstrual. A medida dispensa atestado médico, bastando a notificação da família à instituição de ensino.
3: Geraldo Mendes argumenta que dores intensas tornam a frequência escolar dolorosa para muitas adolescentes com deficiência. Para ele, a dispensa de laudo mensal evita filas desnecessárias nos postos de saúde e assegura o direito à educação sem reprovação por falta.
2: Fomentar o hábito da leitura e ampliar o financiamento de bibliotecas públicas é o objetivo de projeto de Amaro Neto, do PP do Espírito Santo. O texto permite que empresas e pessoas físicas usem deduções no imposto de renda para apoiar a compra de livros, feiras literárias e acervos digitais.
3: Amaro Neto argumenta que o país ainda enfrenta gargalos no acesso à literatura e na preservação de espaços culturais. Ele diz ainda que a proposta estimula a cooperação entre a iniciativa privada e o governo para modernizar estruturas de bibliotecas públicas do país.
2: Termina agora o Jornal Câmara dos Deputados, produzido pela Rádio Câmara com trabalhos técnicos de Wellington Teles e apresentação de Luciana Vieira e Val Monteiro. Boa noite.
3: A Voz do Brasil volta amanhã. Uma boa noite para você.
4: 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Boa noite.

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1: Olá, muito boa noite. Bem-vindos ao CBN Noite Total desta quinta-feira com a Karina Almeida na produção, os trabalhos técnicos do Henrique Dias. Nós vamos imediatamente aos estúdios da TV Globo. A TV Globo cancelou agora há pouco o debate com os presidenciáveis. O Pedro Bonenberger tem as informações. Oi, Pedro, boa noite.
2: Tânia, boa noite a você, a quem nos acompanha. Os diretores da TV Globo anunciaram o cancelamento do debate dos candidatos à presidência da República e manifestaram discordância com o que foi classificado pela TV como interferências nas regras do debate. Essa informação foi confirmada pela própria assessoria da TV há pouco, que emitiu uma nota se posicionando. E repito para o nosso ouvinte, por ser uma situação extraordinária, inédita, sim, o debate presidencial de primeiro turno da TV Globo está cancelado oficialmente pela emissora. Essa situação de cancelamento, Tânia, se deve a algumas decisões jurídicas que alteraram, inclusive, a composição do debate a poucas horas do início do programa televisivo. Nós tivemos, no início da noite, uma decisão do Tribunal Superior Eleitoral, através da ministra Estela Aranha. A ministra determinou que a TV Globo não poderia colocar imagens do púlpito vazio do candidato Luiz Inácio Lula da Silva, do PT. Portanto, mesmo na ausência do petista, que confirmou que não viria ao debate, a TV Globo não poderia mostrar o púlpito vazio. Logo após essa decisão, o senador Flávio Bolsonaro, candidato do PL à presidência, informou nas redes sociais que não viria ao debate. Ele classificou como censura a decisão da ministra Estela Aranha e disse que não viria mais ao programa televisivo. Houve ainda, Tânia, uma segunda decisão, essa do STF, do Supremo Tribunal Federal, dada, assinada pelo ministro Gilmar Mendes. O ministro determinou que a TV Globo deveria convidar um candidato que não estava relacionado, o Renan Santos, do Missão. Ele recebeu o convite por uma intimação, inclusive a assessoria dele já vinha chegando aqui aos estúdios da TV Globo em Jacarepaguá, na zona sudoeste do Rio de Janeiro. Portanto, com essas decisões alterando a composição dos debates, e a TV Globo avaliou, houve inclusive aqui nos bastidores, na nossa apuração, a gente constatou uma reunião de diretores que decidiu pelo cancelamento e reforça o argumento colocado pela TV em nota. Abro aspas aqui, a TV Globo. A Globo diz que tem longa tradição na organização de debates eleitorais, que o propósito é promover a discussão de ideias para o Brasil e oferecer aos eleitores a oportunidade de comparar projetos. Segundo a TV, o dever é o de promover a democracia, mas sucessivas decisões judiciais tomadas momentos antes da realização do debate causaram insegurança jurídica e representam, segundo a TV Globo, uma interferência indevida na liberdade que os veículos de imprensa têm de organizar os debates eleitorais. Por essa razão, a TV Globo decidiu cancelar o debate da noite de hoje. Só para a gente fechar, Tânia, reforço que caso o debate fosse realizado diante de tantas decisões jurídicas que nós tivemos, seriam 4 os participantes na noite de hoje. Participariam, a princípio, 4 candidatos, sendo eles Romeu Zema, do Partido Novo, Renan Santos, do Missão, Augusto Cury, do Avante, e participaria, ainda segundo as regras, o próprio candidato Ronaldo Caiado, do PSD. Juntos, segundo a Datafolha de hoje, esses 4 candidatos não somariam 11% das intenções de voto, o que também reforça essa ausência, essa lacuna que nós teríamos hoje no debate por aqui. Nós seguimos na TV Globo para acompanhar as discussões por aqui. Tânia.
1: Pedro Bonenberg, muito obrigada. O Matheus Maciel tem informações agora sobre os candidatos. Oi, Matheus, boa noite.
3: Oi, Tânia, ótima noite para você, todo mundo acompanha a gente por aqui. Olha, já que o debate não vai acontecer, a organização acabou de informar a gente que alguns dos candidatos virão fazer uma coletiva de imprensa já agora. Eu estou vendo agora Romeu Zema se aproximando aqui, está se aproximando já do púlpito para conversar com a imprensa. Romeu Zema, então, sendo o primeiro a conversar com a imprensa. A expectativa é que eles falem por 5 minutos cada um. E aí teremos Romeu Zema do Novo, logo depois teremos Caiado do PSD falando aqui com a imprensa e, por fim, Augusto Cury falando, candidato do Avante. A participação, no entanto, de Renan Santos é descartada aqui nessa coletiva de imprensa. Então, nessa coletiva de imprensa, nós teremos apenas os 3 candidatos que já estavam previamente confirmados desde o início do dia. Romeu Zema, Ronaldo Caiado e Augusto Cury, os 3 falarão aqui com a imprensa. Assim que eles derem a coletiva de imprensa, a gente retorna com mais informações. Tânia.
1: Ok. Matheus Maciel, muito obrigada. É, pois é, tão tradicional o debate da TV Globo, né? O último debate dos candidatos antes das eleições, estamos a poucos dias das eleições, o debate estava para acontecer, mas aí começou a vir uma sequência de decisões judiciais e a TV Globo, então, decidiu cancelar o debate. A emissora considera que essas decisões judiciais de última hora causam insegurança jurídica e representam uma interferência indevida na liberdade que os veículos de imprensa têm de organizar os debates eleitorais. Aqui retomando, hoje ainda, né, a ministra do Tribunal Superior Eleitoral, Estela Aranha, ela tornou inválido o item das regras do debate, aliás, regras que foram assinadas por todos os candidatos, por todos os partidos, mas a ministra do TSE considerou inválido o item das regras do debate que trata dos candidatos ausentes, né? E que os candidatos ausentes teriam ali uma representação por meio de uma cadeira vazia e os candidatos presentes poderiam, pelas regras do debate, fazer perguntas ao ausente. Claro que de uma forma simbólica, né? Uma vez que o ausente não estaria ali. A Estela Aranha, ministra do TSE, derrubou esse formato que tinha sido acordado entre os candidatos. Isso tudo de última hora. E também, muito próximo do debate, o ministro do Supremo, Gilmar Mendes, determinou a presença do Renan Santos. E ainda sobre decisão judicial, na terça-feira, o presidente do TSE, o Cássio Nunes Marques, também tinha determinado a participação do Romeu Zema do Novo. E isso altera o próprio entendimento do TSE sobre contagem de parlamentares do Congresso para fins de debates, né? Porque a lei estabelece que devem ser convidados obrigatoriamente os candidatos e partidos com representação de pelo menos 5 parlamentares no Congresso Nacional. Essa é a regra. Se a emissora quiser ou não convidar os candidatos que não estejam nessa regra, aí fica a critério da emissora. Mas pela lei, precisaria ter pelo menos 5 parlamentares no Congresso Nacional. Então, realmente, tivemos aí uma sequência de decisões judiciais interferindo nas regras do debate da TV Globo. Para além disso, nós tivemos na quarta-feira, ontem, o anúncio da desistência do presidente Lula de participar do debate. E hoje, também muito próximo do debate, umas 2 horas antes do início do que seria o início do debate, o candidato Flávio Bolsonaro, o senador Flávio Bolsonaro, também anunciou que não participaria. Que pena, né? Que pena que não teremos o debate da TV Globo. Já estávamos aqui, né? Todos preparados para fazer a transmissão e ansiosos. Enfim, esse período pré-eleitoral realmente está muito atípico. Essa campanha está muito atípica, está muito tumultuada, está muito fora da racionalidade. Hoje saíram números da pesquisa Datafolha. Samantha Klein. Oi, Samantha, boa noite.
4: Oi, muito boa noite. Uma das últimas pesquisas, né, Tânia, antes do domingo. Então, tão esperado 4 de outubro. A gente deve ter aí mais alguma pesquisa até sábado, com certeza deve ter, aquela da CNT, MDA. Mas entre a mais importante, portanto, Datafolha, que saiu hoje. E aí os números que vêm com uma alteração já, mostrando inclusive um efeito do voto útil. E aí o que a gente pode dizer? Que nesses últimos 3 dias, aí antes do primeiro turno, Lula aparece com 42% das intenções de voto, Flávio Bolsonaro com 38%. É um empate na margem de erro, né, daqueles 2 pontos para mais ou para menos. No levantamento da semana passada, Lula tinha 40% e Flávio 36%, ou seja, cada um deles aumentou 2 pontos percentuais, e no somatório de todos os votos válidos, segundo a Datafolha, ou seja, com exclusão dos votos brancos, nulos, indecisos, Lula soma 45% diante de 40% do senador. Na comparação, então, da semana passada, o petista também avançou é sobre alguns públicos. Por exemplo, eleitores com 60 anos ou mais, passou de 42% para 49%. No Sudeste, aumentou também de 35% para 40%. Ou seja, normalmente o Sudeste sempre vota mais com a direita, mas houve um certo avanço. E entre os católicos também houve um avanço, de 45% para 50%. O que, que mostra essa sondagem? Foi justamente depois daquela ampla discussão da semana passada para cá sobre aquela suposta intenção de Flávia em tirar de Nossa Senhora Aparecida o título de padroeira do Brasil. Mas esse fato já foi negado de forma reiterada pelo senador.
1: É uma inclusive, fake news.
4: E pelo menos por parte do candidato, né? Não quer dizer que tenha sido de alguns setores mais à extrema direita, enfim. E o candidato do PL, por sua vez, avançou mais entre os eleitores com renda entre 2 e 5 salários mínimos, de 40% para 47%, e entre os evangélicos, de 47% para 52%. Num eventual segundo turno, em votos totais também, há empate técnico, 48% para Lula, 45% para o senador Fluminense. Conversei com alguns analistas, para a professora da Universidade Federal de Alagoas, Luciana Santana, a movimentação do voto útil está surtindo efeito.
5: Está funcionando muito mais do que a expectativa. Então a gente está vendo aí tanto parte desses votos migrando no sentido de Lula, quanto também no sentido de Flávio. Não é algo que só um deles está sendo beneficiado. E isso ainda pode ser alterado mais até o domingo. A gente ainda tem percentual de votos de indecisos. Então isso pode inclusive alterar a situação, de poder levar inclusive a um resultado no primeiro turno, a depender da direção desses votos.
4: Já o cientista político da FGV, Cláudio Couto, ele participou do Viva Voz com a Vera Magalhães mais cedo. Ele afirmou que a pesquisa mostra um resultado muito aberto. Ele destaca, porém, que é visível a transferência de votos dos candidatos da terceira via para o petista e o senador do PL.
6: Com exceção do Renan, os outros todos praticamente perderam votos. Então, nós podemos já talvez estar a presenciar aquele fenômeno que é muito comum que ocorra nesses momentos da eleição, no primeiro turno, que são os eleitores dessas candidaturas, sem chance real, optando estrategicamente por destinar o seu voto a candidatos com chance de verdade. Né? E isso acho que explica um pouquinho essa subida de 2 pontos percentuais, tanto do Lula como do Flávio Bolsonaro.
4: Bom, a gente já naquele pelotão mais atrás, né, Tânia, a gente tem aí o Augusto Cury, que perdeu um ponto. Ele tinha 5% das intenções na semana passada, agora tem 4%. Na mesma situação de Ronaldo Caiado, que tem 3%, Renan se manteve em 3% e Romeu Zema com 1% das intenções de voto. Destacando ainda que o Datafolha ouviu 2.506 pessoas entre os dias 28 e 30 de setembro, a margem de erro é de 2 pontos percentuais, para mais ou para menos. Nível de confiança é de 95%. O número de registro no TSE é BR-080-39-2026,
1: Tânia. Ok, Samantha Klein, muito obrigada. É isso aí, hoje números do Datafolha e a gente continua ali com um quadro muito apertado entre os dois candidatos à presidência, o presidente Lula e o senador Flávio Bolsonaro. Bom, o presidente Lula... já tinha anunciado que faria, no momento do debate da Globo, uma entrevista no Flow Podcast, que está rolando. Daqui a pouquinho a Isa Stassiarini entra com a participação do presidente Lula no Flow Podcast. O senador Flávio Bolsonaro, que anunciou agora à noite que não participaria do debate da TV Globo, antes do debate ser cancelado, está fazendo uma live, é isso, Igor Cardim? Boa noite.
7: É isso, Tânia. Muito boa noite a você, boa noite aos nossos ouvintes. Essa noite conturbada, né, que virou ali da água para o vinho nos últimos instantes. E aí, o candidato do PL à presidência da República, em retaliação à decisão do Tribunal Superior Eleitoral proferida pela ministra Estela Aranha em retirar ali o púlpito e a cadeira em que sinalizaria a ausência do presidente candidato à reeleição Lula, ele decidiu então ir às redes sociais e abrir uma live no canal dele no YouTube, também no Instagram. Em uma publicação ao lado de aliados, Flávio disse que, em respeito a todos que se prepararam e aguardavam um debate livre e democrático, e vai fazer então uma live no canal no YouTube e a partir das 9h30, que seria exatamente o horário que iniciaria o debate na TV Globo antes do cancelamento. E disse que quem vai fazer as perguntas é o público, que quer responder às perguntas do Brasil. Fez então esse vídeo nas redes sociais ao lado de aliados ali, candidatos a governo, ao Senado também, isso justamente após a decisão da ministra Estela Aranha, que determinou que os candidatos não poderiam formular perguntas, por exemplo, direcionadas ao presidente ausente durante o confronto, como você disse, uma pergunta simbólica ali, o que estava prevista no regimento ali do debate que foi assinado por todas as campanhas eleitorais. Então, Flávio indo também às redes sociais, às plataformas, para poder fazer essa live após a decisão da ausência de Lula e também o que tudo isso acarretou, principalmente no Tribunal Superior Eleitoral, as medidas adotadas para evitar ali uma exposição do púlpito vazio do presidente, também essas perguntas simbólicas previstas no regimento ali do debate eleitoral. A live marcada, então, para daqui a pouco, deve começar em instantes. Tânia.
1: Ok, Igor Cardim, muito obrigada, Igor. Bom, nesse momento, o presidente Lula está falando no Flow Podcast. A Isa Stassiarini está acompanhando, então a gente não vai tomar muito tempo dela, depois quando terminar ela volta, mas ela pode dar uma palhinha aqui com a gente, né? Ela está conectando ainda? Ah, então tá. Então na hora que tivermos a Isa, a gente conversa com ela sobre o que o presidente Lula está falando neste momento. Pois é, gente. Então, quem chegou agora, a informação é essa. Não teremos o debate da TV Globo, que estava previsto para começar daqui a uns 10 minutinhos, né? Porque houve realmente uma sucessão aí de decisões judiciais, né? De última hora, né? O Gilmar Mendes determinou que o candidato do Missão Renan Santos deveria participar do debate. Também a ministra Estela Aranha, do TSE, impediu que a TV Globo exibisse ali uma cadeira vazia representando o presidente Lula, que ontem avisou que não participaria do debate. E sendo que essa condição de apresentação da cadeira estava nas regras assinadas pelos partidos. Ah, tô aqui ganhando um tempo para ver se a Isa Stassiarini consegue entrar conosco para falar sobre a entrevista do Lula. E tivemos também, na terça-feira, o Cássio Nunes Marques, presidente do TSE, determinando a presença do Romeu Zema, né? E há uma regra muito clara. Se o partido não tem 5 deputados, a emissora não é obrigada a chamá-los, né? Chamar os candidatos. A menos que queira, mas obrigação não tem, né? Mas as decisões judiciais foram se atropelando. Agora nós temos a Isa Stassiarini acompanhando aí a fala do presidente Lula no Flow Podcast. Oi, Isa, boa noite.
8: Não tem proteção do presidente. Oi, Tânia, muito boa noite a você, a todos que nos acompanham. Olha, nesse momento, 1.390.000 internautas acompanhando essa entrevista do presidente Lula ao podcast Flow. Até o momento, Tânia, ele falou sobre pesquisas eleitorais que tem mostrado, inclusive, uma aproximação do candidato e adversário Flávio Bolsonaro ao presidente Lula. Inclusive, hoje foi divulgada a pesquisa Datafolha, que mostra que Lula tem 42% no primeiro turno contra 38% de Flávio Bolsonaro. E aí Lula diz que não trabalha baseado no resultado de pesquisas, que não governa nem toma decisões olhando para esses números, porque pesquisa serve para medir, não para mandar, nas palavras dele, que esse resultado pode corrigir, por exemplo, um rumo, mas não obrigatoriamente que o governo vai seguir alguma decisão com base nesses índices, porque, segundo o presidente, se pode até quebrar a cara, porque nem todas as pesquisas merecem a credibilidade que elas deveriam ter. Ele também ataca o adversário Flávio Bolsonaro, diz que uma coisa é disputar uma eleição com uma pessoa qualificada, mas que o adversário não tem passado, presente nem futuro, que seguiu carreira ganhando dinheiro público e que não tem nenhuma qualificação nem para ser síndico de prédio. Chamou Flávio Bolsonaro de cidadão ligado a miliciano e com uma relação amorosa com o banqueiro Daniel Vorcaro. Lula diz que debate é uma coisa para se fazer com gente qualificada e que outra coisa é disputar a presidência da República com gente desqualificada como Flávio Bolsonaro, que não tem passado, presente nem futuro e que, portanto, não gosta de fazer esse tipo de debate que é desproporcional até mesmo para o telespectador. Entrevista essa, Tânia, que continua nesse momento, agora subiu para 1.463.000 espectadores. A entrevista está sendo feita no Palácio da Alvorada, pelo mediador do Flow Podcast, marcada para começar às 8h45 da noite. Começou um pouquinho depois, quase próximo às 9 horas da noite. E, por enquanto, Lula segue falando sobre a relação com o presidente norte-americano Donald Trump e também a respeito do escândalo do Banco Master. Tânia, eu continuo por aqui acompanhando.
1: Ok, Samantha Klein, muito obrigada, hein? É a Isa, desculpa, Isa Stassiarini, que está acompanhando a entrevista do presidente Lula no Flow Podcast. Há pouco entrou o Igor Cardim falando sobre a live do senador Flávio Bolsonaro. E infelizmente, né, pelas essas questões conjunturais de sucessivas decisões judiciais, não teríamos o debate da TV Globo. A TV Globo decidiu cancelar o debate. É uma grande pena, né, que esse nível de acontecimentos tenha chegado até aqui, nesse ponto, né? Essa campanha, realmente, esse período pré-eleitoral está muito atípico, muito tumultuado. Bom, vou falar então os nossos canais, que os ouvintes conseguem nos acompanhar, além do radinho. Esse horário, tradicionalmente, é a transmissão da Voz do Brasil, mas não estamos com a transmissão da Voz do Brasil nesse momento, estamos diretamente no radinho, então dá para acompanhar também pelos nossos canais digitais, no YouTube, Rádio CBN, tem o nosso canal aqui com transmissão de imagens, você pode dar um joinha, pode ser no Globoplay, nas transmissões ao vivo do Globoplay, no site e no aplicativo da CBN. Agora, 9h28.
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0: quinta-feira, 1º de outubro de 2026. Os Estados Unidos aprovaram um novo remédio para Parkinson, que age de forma inédita no cérebro. Em um estudo com 507 pacientes, o medicamento aumentou em 1,1 hora por dia o tempo de boa mobilidade em comparação com o placebo. Especialistas ressaltam, porém, que o ganho de movimento é semelhante ao de tratamentos já existentes. Ele deve chegar às farmácias americanas em outubro e ainda não tem previsão de registro no Brasil. Uma nova pesquisa Datafolha mostra o cenário de disputa pela presidência da República há 3 dias do primeiro turno. O presidente Lula, candidato à reeleição pelo PT, lidera a corrida com 42% das intenções de voto. Já o senador e candidato pelo PL, Flávio Bolsonaro, aparece com 38%. Cada um avançou 2 pontos percentuais em relação à pesquisa anterior, divulgada na semana passada. O levantamento foi encomendado pela Globo e pelo jornal Folha de São Paulo. O Datafolha ouviu mais de 2.500 pessoas de 16 anos ou mais entre segunda-feira e ontem. A margem de erro é de 2 pontos percentuais para mais ou para menos. E o nível de confiança é de 95%. O número de registro no TSE é BR08039/2026. No horário de Brasília, agora 9 horas e 34 minutos.
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0: Bom, vocês perceberam que a trilha está diferente. Para quem ainda não sabe essas alturas do campeonato, hoje é aniversário da CBN, hoje é aniversário de 35 anos da Rádio CBN. E entre as novidades, a gente está fazendo repórteres CBNs com trilhas, né, que marcaram o repórter CBN ao longo da história da CBN. Essa trilha que marcou essa última edição do repórter CBN é de 2017. Bom, e assim iremos, hein, com trilhas históricas do repórter CBN até às 11h30. Agora são 9h36.
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0: É, nós estamos há 3 dias das eleições, né? Nesse período aí pré-eleitoral muito tumultuado. Estamos com a nossa comentarista de política, Bela Megalho. Oi, Bela, boa noite para você.
2: Boa noite, Tânia. Boa noite, ouvintes.
0: Bom, uma situação muito atípica, né, em vários acontecimentos ao longo dessa campanha e hoje com o cancelamento do tradicional debate da TV Globo com os presidenciáveis, né, o que seria o último debate dos presidenciáveis antes das eleições. E por uma sucessão de decisões judiciais, a TV Globo então decidiu cancelar o debate, por considerar que essa sequência de decisões judiciais de última hora causa insegurança jurídica e representa uma interferência indevida na liberdade que os veículos de imprensa têm de organizar os debates eleitorais. É uma pena gigantesca, a gente faria aqui a transmissão. E, bom, o presidente Lula já não participaria, né? Ontem ele anunciou que já não participaria, está dando uma entrevista no Flow Podcast. O senador Flávio Bolsonaro, antes mesmo da emissora cancelar a realização do debate, já tinha anunciado que não iria também, né? E neste momento está fazendo uma live. Então é uma grande reviravolta, né, Bela? O que você está achando disso tudo?
2: Pois é, Tânia, na verdade sempre rondou aí um suspense em torno desse debate, né? Primeiro o presidente Lula demorou para afirmar se iria ou se não ia, e nos últimos dias bateu mesmo o martelo, apesar da insistência da cúpula da sua campanha, que inclusive chegou a mostrar pesquisa qualitativa mostrando como ele seria afetado por essa ausência no debate, mas Lula bateu o pé, reclamou do modelo, disse que falaria 2 minutos para ser criticado por 20 minutos, até por ser o único candidato mais à esquerda do grupo que estaria presente no debate de hoje, então optou por não ir. Já Flávio Bolsonaro anunciou nos últimos dias que iria e fez uma estratégia toda calcada na presença do púlpito vazio do Lula e na possibilidade de fazer perguntas para esse espaço vazio, na tentativa de desgastar o presidente da República. Além disso, o Flávio contava que ia ter um ambiente amistoso, digamos assim, porque os candidatos presentes são todos alinhados ao espectro de direita, e não estaria presente o Renan Santos, que é o candidato do Missão, também de direita, mas é o nome que tem feito críticas mais contundentes a Flávio Bolsonaro e também a Lula. O fato é que nos 45 minutos do segundo tempo, aí, às vésperas ali de começar o debate, houve essa série de decisões judiciais, uma que proferida pelo ministro Gilmar Mendes, que permitiu que Renan Santos participasse do debate, e a outra do Tribunal Superior Eleitoral, ministra Estela Aranha, que proibiu a presença do púlpito vazio e também que questionamentos fossem feitos à figura de Lula, que não estaria presente. Uhum. O fato é que houve, de fato, como você mesmo citou e a própria nota da TV Globo falou, uma interferência direta, né, nas próprias regras e foi estabelecida pela televisão, foi combinada com as campanhas que toparam estar no debate. Então, isso atrapalhou muito o formato, atrapalhou a realização do debate, e a gente vê que o Tribunal Superior Eleitoral, que é um órgão responsável por zelar pelas eleições, trazer mais transparência para o pleito, fortalecer o processo democrático, na verdade, acabou fazendo um papel oposto ao impor uma espécie de censura prévia a perguntas, né? Nem perguntas poderiam ser feitas. E então, o maior prejudicado hoje é o eleitor, Tânia.
0: Não teríamos o debate da TV Globo, impressionante. E hoje, Bela, saíram números da pesquisa Datafolha, né, nessa reta final das eleições, e assim, temos algumas variações muito pequenas, né, a coisa continua bem cristalizada, né, Bela?
2: Pois é, as campanhas avaliam que está tudo em aberto, né, a gente está há 3 dias da eleição, a polarização mais consolidada do que nunca, inclusive até as pesquisas já têm mostrado que houve uma pequena variação também em relação à variação de votos de 2022 para a eleição de agora, né? Então a gente vê cada vez mais consolidado esse movimento da cristalização dos votos e da polarização, e o debate seria um momento ali que a pequena parcela de eleitores indecisos ainda poderia ser convencida por um nome ou por outro, né, para decidir o seu candidato, o candidato que vai votar no domingo. Mas essa ferramenta aqui, por anos, né, foi muito importante para ajudar o eleitor a decidir que rumo tomar, esse ano não vai estar disponível. O que a gente está vendo são estratégias muito voltadas ali para as redes sociais, para o ambiente digital. O presidente Lula optou por ir no podcast Flow, ele teve até um ganho de estratégia, digamos assim, com a consultora desse cenário, porque está tendo 1.300.000 pessoas assistindo o presidente Lula agora, pelo menos era assim que estavam os números um pouco antes de eu entrar aqui na CBN, e o Flávio está organizando ali de última hora
0: uma live,
2: né? Que ele começou às 9h30, para fazer críticas diretas ao judiciário, às decisões tomadas ali de última hora. Então, é nessa dinâmica que os últimos dias da eleição, que foi muito pautada pela crise interna do judiciário também, está se dando, né, Tânia?
0: Sim, aliás, uma campanha, um período pré-eleitoral em que pouco se falou de propostas, né? Em que pouco se falou exatamente sobre o que os candidatos têm a oferecer.
2: É isso, porque a gente já vê um ambiente muito conflagrado, né? Então, já existe uma série de ataques ali, que é o que marca muito as campanhas dos candidatos, os programas eleitorais, e somado a isso a gente vê a maior história da crise, a maior crise da história do Supremo Tribunal Federal, com a corte praticamente dividida em duas alas, um grupo ali alinhado a Alexandre de Moraes, formado pelo ministro Gilmar Mendes, que é o decano do tribunal, por Flávio Dino e Cristiano Zanin, e do outro lado um grupo formado pelos dois ministros indicados por Jair Bolsonaro, né, Cássio Nunes Marques, que hoje também é o presidente do Tribunal Superior Eleitoral, André Mendonça, que é o vice-presidente do TSE, e o ministro Luiz Fux, né, também está alinhado a eles. Então a gente vê essa divisão muito latente, inclusive uma guerra ali de liminares, um desrespeito em relação a decisões proferidas pelos próprios colegas. Um exemplo disso é o próprio pedido do Renan Santos para ir ao debate. A ministra Carmen Lúcia não tinha dado conhecimento desse pedido, falando que cabia ao Tribunal Superior Eleitoral. No TSE, o Cássio Nunes já tinha negado, mas vem o Gilmar Mendes com um pedido feito ali pelo Paulinho da Força, né, o Partido Solidariedade do Paulinho da Força, que é muito aliado à ala de Alexandre de Moraes no Supremo Tribunal Federal. Ele solicitando a participação de Renan Santos, o ministro Gilmar Mendes atende, acata esse pedido e aí também faz uma mudança nessa dinâmica dos debates. O Flávio Bolsonaro, eu falei com a equipe dele, tinha se preparado nos dois últimos dias, mas muito no formato que estava previsto, ou seja, com o púlpito vazio de Lula e podendo fazer perguntas para o presidente e sem a presença de Renan Santos, que de fato é um dos maiores críticos ao senador. Então, nessa conjuntura, o Flávio Bolsonaro decidiu não ir. E a leitura da campanha do Lula é que quem saiu ganhando foi o presidente, por já ter uma estratégia traçada e também porque Flávio aumentou muito a aposta, fazendo críticas que o Lula não iria e no final também acabou não indo.
0: Pois é. É isso, muitos acontecimentos. Bela Megali, muito obrigada, viu? Um beijo para você.
2: Obrigada, Tânia. Obrigada, ouvintes. E amanhã estou de volta por aqui.
0: Valeu. Amanhã tem mais. Daqui para domingo, pelo andar da carruagem, tem muita coisa para acontecer. Bom, como vocês já sabem, nossos ouvintes, e para quem não sabe, para quem está chegando agora, a TV Globo cancelou o debate dos presidenciáveis, né? Debate que estaria acontecendo neste momento, mas houve aí uma sucessão de determinações judiciais e a TV Globo considerou que seria oportuno cancelar esse debate, né? Inclusive, no final do Jornal Nacional agora, o César Tralli, ele leu uma nota oficial, né, da emissora justamente falando sobre o cancelamento do debate. Vamos ouvir.
3: A Globo recebeu há pouco duas intimações judiciais relacionadas à realização do debate presidencial programado para esta noite. A primeira é assinada pela ministra Estela Aranha, do Tribunal Superior Eleitoral, e atende a um pedido da coligação da candidatura de Lula do PT à presidência do Brasil. A decisão torna inválido o item das regras do debate que trata de candidatos ausentes. A ata com as regras, assinada por todos os partidos, inclusive o PT, determina que, em caso de ausência do candidato, o púlpito reservado a ele seja mantido vazio no cenário com uma placa que o identifique. E que, numa das rodadas de tema livre, os candidatos presentes que assim desejarem formulem em 30 segundos a pergunta que fariam ao candidato que não compareceu. A decisão da ministra Estela Aranha proíbe o púlpito com o nome de Lula e a formulação das perguntas que seriam feitas a ele. A segunda intimação recebida pela Globo esta noite é de uma decisão proferida pelo ministro Gilmar Mendes do Supremo Tribunal Federal e atende a um pedido feito pelo partido Solidariedade a respeito da participação no debate de Renan Santos do Missão. As regras que estabelecem que candidatos devem ser obrigatoriamente convidados para debates em rádio e TV são determinadas por lei, reguladas por portaria do Tribunal Superior Eleitoral. Devem ser convidados obrigatoriamente os candidatos de partidos com representação de pelo menos 5 parlamentares no Congresso Nacional. Em atendimento a essa regra, a Globo convidou para o debate os candidatos Augusto Cury do Avante, Flávio Bolsonaro do PL, Ronaldo Caiado do PSD e Lula do PT. Uma outra decisão, essa da última terça-feira, do presidente do TSE, Cássio Nunes Marques, alterou o entendimento do próprio TSE sobre contagem de parlamentares no Congresso para fins de debate e decidiu que Romeu Zema, do Novo, teria direito de participar. A decisão do ministro Gilmar Mendes, do Supremo, proferida há pouco, determinou a participação do candidato Renan Santos, mesmo o Missão, partido de Renan, tendo apenas um parlamentar no Congresso Nacional. A Globo tem longa tradição na organização de debates eleitorais. Nosso propósito é promover a discussão de ideias para o Brasil, oferecer aos eleitores a oportunidade de comparar projetos. Nosso dever é o de promover a democracia. Mas as sucessivas decisões judiciais, tomadas momentos antes do debate, causam insegurança jurídica e representam uma interferência indevida na liberdade que os veículos de imprensa têm de organizar os debates eleitorais. Por essa razão, a Globo decidiu cancelar o debate desta noite. A Globo agradece aos demais candidatos e faz todos esses esclarecimentos em respeito aos eleitores e ao público, que esperavam ter a oportunidade de ouvir propostas para o futuro do país.
0: Aí, a fala então do César Tralli, fechando o Jornal Nacional de hoje, né, explicando os motivos que levaram a TV Globo a cancelar o debate com os presidenciáveis. Agora são 9h50.
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Mesmo com uma determinação judicial a ser cumprida, Florianópolis segue sem o quinto conselho tutelar. A demanda de um quinto conselho para Florianópolis é antiga. A nova sede será no Rio Vermelho, norte da ilha, e deve começar a funcionar ainda neste ano. Mas a Secretaria de Assistência Social de Florianópolis não deu um prazo exato. Em julho, havia expectativa que esse novo conselho tutelar fosse aberto em setembro. Mais uma vez, essa previsão não se concretizou. Mas durante o mês foi assinado o contrato que garante o local do imóvel no Rio Vermelho. Segundo o município, esse espaço precisa de adequações na estrutura antes de começar a funcionar. Além disso, a nova sede também precisa de conselheiros. O Estatuto da Criança e do Adolescente determina que cada conselho tenha 5 membros escolhidos pela população. A Secretaria de Assistência Social contou que estão sendo tomadas providências para a recomposição do quadro de conselheiros. Essa demanda pelo quinto conselho tutelar, inclusive, já está na Justiça. Em 2024, o Ministério Público de Santa Catarina deu 90 dias para a instalação do novo conselho, o que não aconteceu. A discussão foi parar na Justiça, porque, segundo o Conselho Nacional dos Direitos da Criança e do Adolescente, a cada 100 mil habitantes é necessária uma sede do conselho tutelar. Em 2022, no último censo do IBGE, Florianópolis tinha mais de 537 mil habitantes, número que, claro, já cresceu. Para a Rádio CBN Floripa, Marina Dalcastanhê.

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3: Olha, uma notícia muito triste. Morreu aos 59 anos, o piloto e mecânico de aeronaves, o Lito Souza, né? O caso dele ficou muito conhecido, comoveu muita gente. Ele foi diagnosticado há pouco mais de um mês com uma doença rara. Ele foi o primeiro paciente do mundo a receber um medicamento experimental contra a doença, que é uma doença que ataca o cérebro e não tem cura. Com suas saudações aeronáuticas, Lito reuniu milhões de seguidores e se tornou uma das principais vozes do segmento no país, desmistificando a aviação e ajudando pessoas a superar o medo de aviação.
4: Um último voo. Assim a família definiu a morte de Lito Souza aos 59 anos, confirmada nessa quinta-feira. Nas redes sociais, a mulher dele, a empresária Mila Seidel, relembrou a trajetória do mecânico, supervisor de voo, piloto, criador de conteúdo sobre aviação, com milhões

0: confirmação. No vídeo de despedida, Mila usa a linguagem da aviação para falar da perda e lembrou uma fala do próprio Lito.
1: Foi com você que eu aprendi. A aviação trabalha todos os dias pela decolagem e pela aterrissagem em segurança. No canal, falamos de tantas chegadas e partidas, de planos de voo que deram errado e precisaram ser reajustados. Mas nunca eu imaginei que um dia precisaríamos falar da sua partida.
2: A vida é uma viagem com bilhete de ida e volta. E a rota desse voo é planejada pelo grande comandante.
0: Nascido no Rio Grande do Norte e criado em Santos, no litoral paulista, numa família humilde, Lito passou a infância olhando os navios atracarem, mas encontrou seu caminho nos aviões. Foram mais de 30 anos como mecânico e supervisor em companhias como Varig, Transbrasil e United Airlines. Mila relembrou a criação do canal no YouTube Aviões e Músicas, com 4 milhões de inscritos, além das empresas do Lito Group, com cursos de aviação e também para passageiros que têm medo de avião.
1: E falaram que as pessoas boas, que cumprem sua missão com excelência, vão para perto de Deus mais rápido. Eu não sei explicar a sua partida. Talvez ninguém saiba. Mas olhando para a vida que você viveu, eu sei que você cumpriu a sua missão. O Brasil inteiro te ama porque você deixou gente mais segura para seguir viagem.
0: Além da mulher, Lito deixa o filho, Malone, de 7 anos. De São Paulo, Nadédia Calado.
3: É uma doença progressiva, rapidamente, né? Ele foi diagnosticado há um mês. Infelizmente, perdemos, então, o influencer Lito Souza. Fica aqui todo o nosso sentimento para a esposa, para o filho, para toda a família. Bom, hoje saíram também números do Datafolha. Além dos números para a presidência, saíram também números para alguns estados. Então, vamos dar uma pincelada. Para o estado de São Paulo, Tarcísio de Freitas com 50% das intenções de voto contra 33% de Fernando Haddad. No Senado, em São Paulo, Marina tem 16%, André do Prado e Simone Tebet 15% e Derrit 14%. Você vê que para o Senado estão todos mais ou menos embolados. Isso em São Paulo. No Rio de Janeiro, Eduardo Paes, no primeiro turno, tem 42%. O Ruas tem 31%. O Douglas Ruas. No segundo turno, Eduardo Paes tem 52% e o Douglas Ruas 38%. Então, a vantagem aí do Eduardo Paes. No Senado, para o Rio de Janeiro, Benedita da Silva, 19%. Jordi e Portinho, ambos têm 13%. Pedro Paulo, 8%. Mônica Benício, 7%. Crivella, 5%. Minas Gerais, primeiro turno, Cleitinho, 40%. Patrus Ananias, 16%. E o Jorge Calil, 11%. E aí, no segundo turno, Cleitinho lidera todos os cenários. No Senado, em Minas, Marília tem 13%, Viana e Aécio, 11%, empatados, e Sávio, 9%. E agora temos também, ainda teremos Pernambuco e Distrito Federal. Vamos passar aqui. Pernambuco, primeiro turno, Raquel Lira, 46%, João Campos, 40%. No segundo turno, Raquel tem 50% e o João Campos 46%. No Senado, em Pernambuco, Marília e Humberto 19%, Mendonça 12%, Eduardo 10%. E agora no Distrito Federal, no primeiro turno, Celina Leão 46%, Leandro Graz 22%. No segundo turno, Celina 55% e Graz 32%. E no Senado, Michele 23%, Leila e Bia Kicis 18% e Érica 13%. Os números, então, de disputas eleitorais nos estados. Números que saíram hoje da pesquisa Datafolha. Agora são 10 horas e 1 minuto.
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0: quinta-feira, 1 de outubro de 2026. Uma nova pesquisa da Datafolha mostra o cenário de disputa pela presidência da República em eventual cenário de segundo turno. O presidente Lula, candidato à reeleição pelo PT, tem 48% das intenções de voto. Já o senador e candidato pelo PL, Flávio Bolsonaro, aparece com 45%. Na comparação com a pesquisa anterior, da semana passada, o petista avançou um ponto percentual, enquanto o senador manteve o mesmo índice. O levantamento foi encomendado pela Globo e pelo jornal Folha de São Paulo. Datafolha ouviu mais de 2.500 pessoas de 16 anos ou mais entre terça-feira e hoje. A margem de erro de 2 pontos percentuais e o nível de confiança é de 95%. O número de registro no TSE é BR08039/2026. A seleção brasileira já está na Índia para o último amistoso da data FIFA. A equipe fará apenas um treinamento no país, na cidade de Calcutá, amanhã, um dia antes do jogo. A expectativa é que o treinador Carlo Ancelotti mande a campo uma equipe bastante modificada para enfrentar os indianos. O goleiro Pedro Morisco, do Coritiba, deve ser uma das novidades, depois Diogo Souza e Otávio serem titulares nos amistosos anteriores. Horário de Brasília, agora 10h03.
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0: Essa trilha para mim é absolutamente novidade, hein? Olha que eu conheço trilha de repórter CBN da rádio, mas essa realmente eu não conheço. Essa é de 1991, lá no comecinho da CBN, diferente, né? Cria uma espécie assim de uma tensão. Muito bom, nós estamos fazendo um passeio na história da CBN por meio das trilhas de repórter CBN. Hoje é aniversário da CBN, você já sabe, né? 35 anos da nossa querida CBN, muita história, muitas trilhas, muita informação, muita notícia. E aí, a cada repórter CBN, uma trilha diferente, né? Uma trilha que já fez parte da nossa história. E essa realmente foi lá do baú, lá do comecinho, 1991.
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0: Olá, boa noite. Bem-vindos ao CBN Noite Total desta quinta-feira. Estamos aqui com Karina Almeida na produção, os trabalhos técnicos do Henrique Dias, o nosso HD. Bom, hoje, infelizmente, né, por uma sucessão de acontecimentos decorrentes aí de decisões judiciais tomadas momentos antes do horário marcado para o debate da TV Globo, a Globo então decidiu cancelar o debate, por considerar que houve uma interferência indevida na liberdade dos veículos de imprensa de organizarem os debates eleitorais. Foi uma sucessão de decisões no dia de hoje. Na terça-feira já tinha decisão do ministro do TSE, o Cássio Nunes Marques, que determinou a participação do Romeu Zema. Isso foi na terça. Aí hoje você tem o Gilmar Mendes determinando a participação do Renan Santos, do Missão. Isso veio 2 horas antes do debate, mais ou menos. E aí, mais ou menos nesse mesmo horário, a ministra Estela Aranha, do TSE, proibiu que a TV Globo mantivesse o púlpito vazio com o nome de Lula, né? Porque o Lula ontem já tinha dito que não participaria do debate e também proibiu a formulação de perguntas que seriam feitas para o candidato ausente. A TV Globo disse que esse ponto fazia parte das regras que tinham sido acordadas entre todos os candidatos. O senador Flávio Bolsonaro também, na sequência desses acontecimentos, anunciou que não participaria do debate. A TV Globo, então, emitiu uma nota, né, dizendo que considera que esse tipo de decisão de última hora causa insegurança jurídica e representa interferência indevida na liberdade dos veículos de imprensa de organizarem os debates eleitorais. O fato é que não temos o debate, infelizmente, né, perdemos todos, porque é sempre uma oportunidade para ouvir as propostas, coisa que pouco se ouviu ao longo da campanha eleitoral que está chegando no final, nesse primeiro turno. O que menos se ouviu foi proposta, né? Não sabemos exatamente o que os candidatos têm a oferecer. Foi uma polêmica atrás da outra, uma pré-campanha, assim, ou melhor, uma campanha, né? Um período pré-eleitoral muito tumultuado. Bom, o Matheus Maciel tem aqui os desdobramentos, porque aí os candidatos que já estavam no prédio da TV Globo concederam uma entrevista coletiva. É isso, Matheus? Conta pra gente.
2: Oi, Tânia, exatamente. Olha, boa noite para você, todo mundo acompanhando a gente aqui no Noite Total. O que aconteceu na prática foi, a partir do momento que a TV Globo decidiu pelo cancelamento do debate, ela deu prosseguimento ao que seria o rito já marcado anteriormente, deu espaço para os candidatos à presidência da República falarem em coletiva de imprensa. Vieram um a um, a gente teve primeiro Ronaldo Caiado, mas de uma forma geral, Tânia, os presidenciáveis fizeram coro à nota publicada pela TV Globo alegando insegurança jurídica gerada pelas decisões do judiciário, que aí interferiram no formato demarcado entre todas as campanhas desse debate que aconteceria hoje aqui na emissora. Bem, Ronaldo Caiado, do PSD, foi o primeiro, classificou o episódio como um golpe na disputa eleitoral. Vamos ouvir.
3: É um atentado à democracia brasileira. A palavra é essa. Ou seja, destruíram o processo eleitoral no país. Nós não tivemos a oportunidade de poder promover debates. O Lula, desde o primeiro momento, ele fez questão de não só não comparecer, mas também buscar uma linha paralela num podcast para tentar inviabilizar. E a partir daí nós tivemos algo ainda mais grave, que foram decisões do TSE e do Supremo Tribunal Federal.
2: Já Romeu Zema, do Novo, que também ganhou o direito a participar do debate graças a uma decisão judicial, comentou em tom crítico às decisões de hoje do judiciário. Ele chegou a ser questionado sobre isso, apontou que não via incongruência na posição dele de hoje, criticando o Supremo e o TSE já em relação à decisão que ele teve favorável na última terça-feira, e aí apontou um favorecimento político ao candidato à reeleição, Luiz Inácio Lula da Silva, do PT.
4: Nós estamos assistindo mais uma vez o judiciário fazer política no Brasil. Nada contra a participação de qualquer candidato, mas nós sempre tivemos regras para serem obedecidas. E faltando poucos minutos, uma decisão judicial, no meu entender, sem pé e sem cabeça, muda tudo. Um outro candidato desiste e nós estamos vendo a justiça a serviço do Lula.
2: Olha, Tânia, quem também fez essas críticas foi o candidato do Avante, Augusto Cury, mas ele também aproveitou para reafirmar a manutenção da candidatura e aí criticou a exposição do Supremo durante todo o processo eleitoral.
5: Claro que está de pé a minha candidatura e é uma esperança muito forte de que dia 4 de outubro nós estaremos no segundo turno. Essa insegurança jurídica tem de terminar. O STF é o alicerce da democracia. Um alicerce tem que ser discreto. Na verdade, o STF ganhou um protagonismo completamente desproporcional. Beira a um colapso da democracia.
2: Tânia, e agora a Associação Brasileira de Emissoras de Rádio e Televisão, a Associação Nacional de Editores de Revistas e a Associação Nacional de Jornais publicaram uma nota conjunta se solidarizando com a TV Globo e manifestando profunda indignação com a intervenção judicial nas regras previamente definidas, que aí levou justamente a esse cancelamento do último debate presidencial do primeiro turno. Abro aspas aqui, inclusive, as entidades entendem que a interferência não se trata apenas de uma imposição de obrigações, sem previsões em lei, contra uma emissora privada. É, sobretudo, uma agressão à liberdade de imprensa ao forçar a condução do debate em desrespeito a regras acordadas há meses entre a emissora e os partidos. Tânia, por hora, a gente teve esses desdobramentos por aqui, os presidenciáveis falando com a imprensa e já a repercussão de diversas associações nesse sentido. Volto contigo.
0: Matheus Maciel, muito obrigada. É uma pena mesmo. É impressionante mesmo como o judiciário tomou decisões chegando o momento do debate, né? Muito próximo do horário do debate. Agora não vou resistir a fazer um comentário. Porque o Romeu Zema, ele falou contra o judiciário, que é um absurdo o judiciário interferir e tal, que está ajudando o Lula e tal. Mas o Romeu Zema também é um desses candidatos que só participaria porque recorreu ao judiciário e teve uma sentença favorável, uma decisão favorável, né? Do Cássio Nunes Marques, porque o Romeu Zema também, do Partido Novo, também não estaria contemplado, porque o partido dele também não tem o número de cadeiras suficientes no Congresso para participar. Então é interessante, porque ele também é um desses beneficiados com decisão judicial. Bom, o fato então é que não tem o debate, infelizmente, perdemos todos, né? Porque seria uma oportunidade para ouvir o que os candidatos têm a oferecer. Ontem o presidente Lula já havia anunciado que não participaria do debate. E que daria uma entrevista no Flow Podcast. A entrevista está acontecendo, até dei uma olhadinha aqui, está com 1,5 milhão de pessoas assistindo, entre elas a Isa Stassiarini, que daqui a pouco vai trazer informações sobre a entrevista do presidente Lula. O senador Flávio Bolsonaro, ele está neste momento também apresentando uma live. A Samantha Klein tem as informações sobre a live do senador. Oi, Samantha.
6: Oi, Tânia. Boa noite novamente. Boa noite. Ele está conversando com aliados, portanto. Agora, neste momento, inclusive, Carlos Bolsonaro, que é candidato ao Senado, está também fazendo uma manifestação. E a maioria desses aliados, o que eles estão falando? É em perseguição política e perseguição por parte do judiciário, segundo esses aliados de Flávio. Flávio afirmou que houve interferência do judiciário sobre a imprensa brasileira, disse que essa é a razão para ter desistido de participar do debate da TV Globo. O candidato do PL também classificou como censura as decisões da ministra Estela Aranha, do Tribunal Superior Eleitoral, que proibiu o púlpito vazio e a possibilidade de os candidatos fazerem perguntas que seriam dirigidas a Lula, que antecipadamente informou que não compareceria para debater com os oponentes. Segundo Flávio, o presidente tem amigos no judiciário que estão dando canetadas para beneficiá-lo. Flávio ainda reforçou a estratégia de pedir o voto útil.
7: Então o Lula não só não vai no debate, como ele usa os seus amigos no judiciário para impor a censura ao debate da Rede Globo. É muito triste, revoltante o que está acontecendo. Então, mais do que nunca, você que está me assistindo, vamos resolver essas eleições agora, neste domingo. E não vamos parcelar o seu voto em duas vezes. Vamos votar de uma vez só nesse domingo. Vamos dar um voto inteligente neste domingo, com todo respeito aos outros concorrentes na disputa presidencial.
6: Vale dizer também que Flávio não citou a decisão do ministro.
0: Alô?
6: Gilmar Mendes.
0: Oi, Samantha.
6: Renan Santos. Peraí, que é
0: volta
6: do
0: aqui,
6: Missão,
0: volta aqui.
6: E que este Samantha, candidato vinha trazendo.
0: Você está me ouvindo? É que falhou bem quando você começou, que ele não comentou
6: Oi,
0: a decisão do Gilmar. Você está me ouvindo?
6: Está aberto.
0: Tá.
6: Ah, tá bom.
0: É que falhou. Você começou a dizer que ele não comentou.
6: Mesmo, voltando aí. Não, voltando aí. A decisão do ministro Gilmar Mendes, do STF, autorizando a participação do candidato do Missão Renan Santos, que foi também mais ou menos tudo muito junto, né? A decisão do TSE e a decisão do ministro Gilmar Mendes. E aí, uma das razões que vem sendo aventadas, não somente por conta do que Flávio vem chamando de censura ao debate, foi também o fato de Renan Santos ter sido autorizado a participar, considerando que Renan é um crítico bem altivo, digamos assim, né? Bem proeminente. Sim. Do senador Flávio Bolsonaro. Tânia.
0: Ok, Samantha Klein. Muito obrigada, Samantha. Pois é, a Bela Megali falava sobre isso, né? Que a presença do Renan e a impossibilidade de ter o púlpito vazio e a possibilidade de fazer perguntas para o candidato ausente, que seria o presidente Lula, que isso... quebrou a estratégia do Flávio, né? Que o senador Flávio tinha uma estratégia para esse debate justamente calcada nisso, nas perguntas para a cadeira vazia do Lula e na composição ali de candidatos que lhe eram mais favoráveis, né? O Caiado, o Zema, o próprio Cury também, que não chega a ser exatamente apoiador, mas... também não chega a ser muito crítico, né? É claro que a presença do Renan Santos muda também esse cenário, né? E a impossibilidade de direcionar perguntas e fazer críticas ali para o presidente Lula por meio da cadeira vazia também atrapalhou as estratégias do candidato, o senador Flávio Bolsonaro, que anunciou que não participaria do debate antes mesmo da TV Globo cancelar o evento. Vamos aos demais destaques do noticiário. Eu vou trazer aqui os números do Datafolha, né? Vou falar aqui os números do Datafolha que saíram agora à noite. É impressionante, tanta coisa acontecendo e os números permanecem ali, né? Com uma pequena oscilação, mas que na prática... o cenário ainda é muito cristalizado. Então, você tem aqui, ó, no primeiro turno, presidente Lula, 42%. Ele tinha 40% na semana passada, tem 42%. 2%, mas 2% é dentro da margem de erro. O senador Flávio Bolsonaro, com 38%. Ele tinha 36% na semana passada, subiu para 38%, também 2 pontos para cima, também dentro da margem de erro. E aí você tem os demais, né? O Augusto Cury com 4%, Ronaldo Caiado e Renan Santos com 3%, e aí com 1% você tem Romeu Zema, Samara Martins e o veterinário Wilson Grassi, do Democrata. Ele tinha 0%, agora ele subiu para 1%. Também está pontuando aqui entre os candidatos com 1%. Bom, segundo turno pela pesquisa Datafolha, o presidente Lula 48%, tinha 47%, foi para 48%. Senador Flávio Bolsonaro, 45%, tinha 45%, permaneceu. Então, 48% e 45%. Branco, nulo, nenhum, 6%, eram 7%, só caiu 1% o índice de branco e nulo, que não é nada, né? E indecisos, 1%. Mesmo índice da semana passada. Então, realmente, estamos aí há 3 dias das eleições e um quadro bem apertado entre Lula e Flávio Bolsonaro. Em frente, o Ministério Público do Trabalho registrou uma disparada nas denúncias de assédio eleitoral no ambiente do trabalho. Rani Veloso.
8: Há 3 dias das eleições, o Ministério Público do Trabalho registra uma disparada nas denúncias de assédio eleitoral no ambiente de trabalho. Apenas no mês de setembro foram recebidos 518 relatos de pressão por parte de patrões, número 3 vezes maior do que o registrado em agosto. Os relatos incluem ameaças, promessas de vantagens financeiras e pressão psicológica para forçar o voto em determinados candidatos. A facilidade de acesso às plataformas digitais tem estimulado o envio de relatos e aponta para a tendência de crescimento nos números até o fim das eleições.
0: Que abuso, isso é um abuso, né? Da condição hierárquica de chefe ou mesmo de patrão para tentar determinar o voto dos funcionários. O presidente Donald Trump afirmou que acompanha de perto às eleições brasileiras. Nadédia Calado.
9: Sem declarar apoio explícito a um candidato, o presidente dos Estados Unidos, Donald Trump, disse que acompanha de perto as eleições no Brasil. Também nesta quinta-feira, a Advocacia Geral da União pediu uma investigação sobre o financiamento do governo americano a um projeto que contesta a atuação do STF. Já o presidente da Argentina, Javier Milei, voltou a atacar o presidente Lula e reiterou o apoio a Flávio Bolsonaro.
0: A mulher que sobreviveu a duas injeções letais após ser condenada à morte nos Estados Unidos. Ela está viva e está sob cuidados médicos. Ana Luísa Bessa.
10: Krista Pike, a mulher que sobreviveu a duas injeções letais após ser condenada à morte nos Estados Unidos, segue viva e sob tratamento para tentar uma estabilização. A situação de saúde dela é crítica. O governador do Tennessee, Bill Lee, disse que a investigação sobre a morte ainda não tem um responsável, nem prazo para terminar. O republicano suspendeu as execuções que estavam previstas para este ano no estado.
0: Que coisa primitiva, né? Tem muita gente aqui no Brasil que defende pena de morte e tal. Mas é muito primitivo. Aí você veja. Aí dá a injeção, a pessoa não morre. Aí dá a segunda injeção, a pessoa não morre. E aí? Faz o quê? Nossa. Enfim. Em frente. Um turista mexicano morreu durante um assalto no Rio de Janeiro ao tentar impedir a fuga dos criminosos. Júlia Viana.
11: Frequentadores da Pedra do Sal, região turística do Rio, reclamam da insegurança no local depois da morte de um turista mexicano num assalto. Carlos Hernandes Ortiz foi vítima de uma quadrilha que rouba celulares simulando uma abordagem amistosa. O mexicano morreu ao tentar impedir a fuga dos assaltantes, se jogando no capô do carro que eles usavam.
0: Mais de 300 filmes serão exibidos no Festival do Rio deste ano. Cláudio Gabriel.
12: O Festival do Rio vai exibir mais de 300 filmes até o próximo dia 11, incluindo produções brasileiras e estrangeiras. Alguns deles já chegam ao evento cercados de expectativa para a temporada de prêmios. Entre os destaques estão o espanhol A Bola Preta e o brasileiro Feito Pipa, escolhido pelo Brasil para tentar uma vaga no Oscar do ano que vem.
0: Esses, então, os destaques dos nossos repórteres espalhados pelo país. Daqui a pouquinho só ficou faltando a Isis Stassiarini. Daqui a pouquinho a gente coloca a Isis Stassiarini, que está acompanhando aí a entrevista do Lula no Flow Podcast. Falamos da live do Bolsonaro que está acontecendo neste momento. Temos os nossos canais de transmissão no radinho para toda a nossa rede. Dá para acompanhar também pelos nossos canais digitais, dá para acompanhar no Globoplay, nas transmissões ao vivo do Globoplay, com acesso gratuito. Dá para acompanhar no YouTube. Procure lá o canal da CBN no YouTube, Rádio CBN. Tem a transmissão do nosso programa ao vivo. Ó, o HD mandou até um barulhinho para que você dá um joinha para nós na transmissão do YouTube. O que mais? Site da CBN e o aplicativo da CBN, aniversariante do dia, completando 35 anos. Tô curiosa para ouvir daqui a uns 5 minutinhos a próxima trilha do Repórter CBN. É, porque agora cada Repórter CBN é uma trilha diferente, contando a história dos repórteres CBN. É, as trilhas, né, históricas ao longo desses 35 anos. A cada Repórter CBN, um ano diferente. Tô curiosa para saber do próximo. Já saberemos. Agora 10 horas e 25 minutos.
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0: O eleitor tem até o dia 4 de outubro, domingo de eleição, para organizar os documentos e relembrar toda a logística que envolve o processo eleitoral. O primeiro passo, claro, é comparecer ao local de votação e procurar a seção eleitoral. Para votar, é preciso apresentar um documento oficial com foto. São aceitos o e-título, a carteira de identidade, a identidade social, o passaporte ou outro documento de valor legal equivalente, como carteira de categoria profissional reconhecida por lei, certificado de reservista, carteira de trabalho física e a carteira nacional de habilitação. Certidão de nascimento, certidão de casamento e carteira de trabalho digital não são admitidas na votação. O documento será conferido pelo mesário antes da liberação da urna. Nas sessões com biometria, será pedido o posicionamento do polegar ou do indicador no leitor biométrico. Se a biometria não for reconhecida, a identificação será feita por meio da conferência dos dados. Depois, o eleitor assina o caderno de votação. Quem não souber ou não puder assinar, poderá registrar a impressão digital. E é sempre bom reforçar, o uso de celular é proibido na cabine de votação, mesmo que o aparelho esteja desligado. Caso a pessoa se recuse a entregar o aparelho, não poderá votar. A ocorrência será registrada em ata e a polícia poderá ser acionada. Analfabetos poderão utilizar instrumento que auxilie na votação. Pessoas com deficiência ou mobilidade reduzida poderão contar com o auxílio de alguém na cabine, inclusive para digitar os números na urna. Para deficientes visuais, ficam liberados sistemas de áudio com fone descartável, material em braille, instrumento mecânico de apoio e ingresso com o cão-guia. A norma também estabelece regras para quem inicia a votação, mas não conclui. Se já tiver confirmado o voto para pelo menos um cargo e sair da cabine, será orientada a retornar para finalizar a votação. Quem se recusar não poderá retornar depois para completar os votos restantes. Nesse caso, os votos não concluídos serão registrados como nulos. A votação termina às 5 horas da tarde, desde que não haja fila. Para a Rádio CBN Floripa, Marina Del Castanhê.
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0: Quinta-feira, 1º de outubro de 2026. A TV Globo cancelou o debate com candidatos à presidência da República. O anúncio foi feito após a ministra Estela Aranha, do TSE, proibir o púlpito vazio com o nome do presidente Lula e o ministro Gilmar Mendes, do STF, determinar a inclusão de Renan Santos, do Missão, no debate. As regras que estabelecem que candidatos devem ser obrigatoriamente convidados para debates em rádio e TV são determinadas por lei e reguladas por portaria do Tribunal Superior Eleitoral. Segundo o comunicado, as sucessivas decisões judiciais tomadas momentos antes da realização do debate causam insegurança jurídica e representam uma interferência indevida na liberdade que os veículos de imprensa têm de organizar os debates eleitorais. O influenciador, youtuber, empresário Lito Souza morreu aos 59 anos após ser diagnosticado com a doença de Creutzfeldt-Jakob. A informação foi divulgada pela família nas redes sociais. A doença é uma condição neurológica considerada rara, degenerativa, progressiva e fatal, causada pelo acúmulo de uma proteína anormal no cérebro, chamada prion. Lito foi o primeiro a receber um medicamento experimental contra essa doença, que havia sido testado anteriormente somente em animais. A substância chegou ao Brasil em setembro, após o influenciador receber uma autorização excepcional da Anvisa. Joselito Geraldo de Souza, dono do canal Aviões e Músicas, com mais de 3 milhões de inscritos, deixa esposa e o filho de 7 anos. Horário de Brasília, agora 10h32.
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0: Essa trilha que foi no Repórter CBN é de 1996. Também já faz um bocado de tempo, hein? Estamos fazendo um passeio pelas trilhas, né, que marcaram o Repórter CBN ao longo dos seus 35 anos de existência da nossa emissora, a Rádio CBN, que hoje está completando 35 anos. Hoje é aniversário da CBN, então a cada Repórter CBN a gente está fazendo aqui essa viagem no tempo, por meio das trilhas, né? Porque a informação não, a informação é atualizadíssima, sempre. Agora 10h33.
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0: na sua companhia.
1: Fiquei esperando, senão falaria eu. Bruno, boa noite, bem-vindo.
0: Tudo bem, Tânia? Boa noite. Bem. Sempre um prazer estar na sua companhia.
1: Prazer. A gente pode combinar que da próxima vez, HD, eu que vou completar, hein, Bruno? Na sua companhia.
0: Tá bom.
1: Legal de falar, né? Então fica assim, da próxima vez
0: tá bom,
1: eu.
0: Combinado.
1: Bruno, vamos falar da
0: Perfeito.
1: Seleção brasileira.
0: Vamos.
1: Já tá tudo pronto para o último jogo da data FIFA?
0: É,
1: último
0: a seleção
1: jogo.
0: Brasileira... esse último jogo, esse último amistoso da data FIFA, né? Não deixa de ser um jogo, é verdade, mas é um amistoso que... É um amistoso que ainda vai passar por algumas avaliações, mas o Brasil já está na Índia, onde enfrentará a seleção anfitriã próximo sábado, 11 horas da manhã, horário de Brasília, aliás, com transmissão do Futebol Globo CBN. Opa. Então já faço o convite para quem nos acompanha, vamos transmitir sim. Quer ver? Deixa eu até já pegar a equipe aqui completa que estará nesse jogo.
1: Pega.
0: Brasil e Índia, com Edson Mauro, nosso narrador do Rio, Francisco Aiello, nosso comentarista também do Rio, professor Carlos Alexandre, o nosso repórter, que também estará nesse jogo, e eu estarei na apresentação dessa jornada em São Paulo, acompanhando tudo de Brasil e Índia. É para o Brasil inteiro esse confronto e, obviamente, nós vamos trazer todos os detalhes. A seleção fará apenas um treinamento em Calcutá, que será nesta sexta-feira, tá, Tânia? A expectativa é que o técnico Carlo Ancelotti mande a campo uma equipe bastante modificada para enfrentar os indianos. E aí essa equipe bastante modificada pode começar mais uma vez com mudança no gol. Isso porque na primeira partida contra a Austrália jogou Hugo Souza, na segunda Otávio e agora o goleiro Pedro Morisco pode ser uma das novidades nesse time titular. A ideia mesmo é tentar entender, conhecer esses jogadores que foram convocados e o duelo contra a Índia será o terceiro da seleção depois da Copa do Mundo, o último nesta pausa da data FIFA. O time comandado por Carlo Ancelotti, eu lembro, empatou com a Austrália no último minuto, no primeiro jogo, por 1 a 1, e depois no segundo venceu por 4-2. Então, repetindo... Sábado, 11 horas da manhã, Brasil e Índia no estádio Salt Lake, em Calcutá.
1: E aí, tá mamão com açúcar, não?
0: Ah, eu esperava que fosse mamão com açúcar contra a Austrália.
1: Pois
0: e o Brasil mostrou tanto... E o Brasil mostrou tanta dificuldade, Tânia, mas tanta dificuldade, que assim, o Carlo Ancelotti vai ter trabalho em todas as posições, tá? Eu acredito que algumas ele... E quando eu digo ele vai ter trabalho, é porque daqui a pouco nós teremos Copa América. E aí, com o início da competição, a Copa América muda, obviamente, de figura, porque daí você já não faz mais tantos testes assim, a Copa América de 2028. E aí a gente fala, poxa, mas é só daqui 2 anos. Calma, 1 ano e meio praticamente, porque será em junho, julho de 28. Faltam 2 meses para terminar esse ano, né? Então... praticamente 1 ano e meio aí para começar essa competição, que é importante, a 49ª edição do torneio continental, e aí a gente vai ficar de olho, obviamente, numa seleção lá, né, em junho, julho de 28, uma seleção bastante pronta, já com o trabalho desenvolvido do Carlo Ancelotti, com posições que a gente já entenda e não tenha dúvidas, pensando em Copa do Mundo. Mas se a gente olha para esses confrontos, é verdade, é cedo ainda, acho que tem muito jogador ainda que ele vai convocar, que ele vai analisar, mas o desempenho está muito abaixo ainda, mesmo com a vitória por 4-2 no último confronto contra a Austrália. Então, assim, expectativa é boa contra a Índia? Mas também era contra a Austrália e ficou aquele sabor um pouco amargo nos dois jogos.
1: Vamos ver como é que vai ser em relação à Índia. Bruno, e o Corinthians? Tá com uma dívida, chegou a 1 bilhão?
0: Pode voltar a ser de 1 bilhão. Ah. Vamos tentar explicar isso pro torcedor, porque o Corinthians não pagou a parcela do mês de setembro com relação a um acordo de transação tributária com a Procuradoria-Geral da Fazenda Nacional. O Corinthians, no começo desse ano, fez um acordo. A dívida era de 1,2 bilhão de reais. E aí esse acordo veio para 679 milhões de reais, ou seja, praticamente a metade, sendo bem na metade mesmo, né? Só que o Corinthians tinha que pagar essas parcelas. E com a inadimplência deste mês de setembro, chegou a 4 meses consecutivos. E aí o montante em aberto já soma aí 8 milhões de reais nos débitos e 19 milhões de reais nos não previdenciários. A dívida chega em torno de 27, quase 28 milhões de reais. Esses valores estão muito relacionados a uma dívida antiga em que o Corinthians estava tentando parcelar, estava conseguindo fazer isso, mas deixou de arcar com as prestações a partir do mês de junho. Então, é possível que com a falta destes pagamentos, há uma hipótese de rescisão de acordo. Então, ela voltaria a ser de 1,2 bilhão. É muita coisa para um time que já está muito endividado. Então, de 679, que foi, aliás, algo muito comemorado no início dessa temporada pela diretoria corintiana, porque reduzir uma dívida pela metade traz, obviamente, um certo alívio, mas você teria que cumprir com esses acordos. Aliás, o contrato com a PGFN prevê essa falta de pagamento de 3 parcelas consecutivas, a rescisão chegou a 4. Então, existe uma chance grande do Corinthians ter que lidar mais uma vez com a dívida passando de 1 bi. E aí, obviamente, o Corinthians, que deve encerrar a temporada, já tem um déficit muito grande, vai encerrar a temporada com sua dívida acima de 3 bilhões de reais. Só aumenta, só piora a situação. E final do ano, tem eleições no Corinthians, aliás, tem eleições no Santos, tem eleições no São Paulo, vai movimentar e muito o futebol paulista o fim de 2026. Mas a situação financeira do Timão é dramática.
1: Nossa, impressionante as cifras, né? Parece conversa do celular do Vorcaro, né? Milhões, assim, com a maior naturalidade. É muito
0: Exato.
1: Dinheiro.
0: Você sabe que às vezes eu olho aqui, né? Vai que tem alguma conversa e eu não tô sabendo.
1: Vai que chega alguma coisa do Corinthians lá.
0: É, né? A conversa é com o Corinthians, que com o Vorcaro não tem, não.
1: Senhora. Bom, Bruno, e o Vasco? O Vasco entra na justiça, quer fazer o jogo contra o Boca no Maracanã?
0: Ele quer, porque semifinal da Copa Sul-Americana, o Vasco entrou com uma ação para tentar mandar esse jogo na semifinal da Sul-Americana. O pedido é com uma certa urgência. Hoje, a gente pode entender que o Flamengo e o Fluminense, que tem uma associação de uma parte administradora do estádio, eles meio que controlam o consórcio do Maracanã. E aí o Vasco tem em São Januário, o seu estádio, com uma capacidade abaixo dos 30 mil espectadores que a Comebol, organizadora da competição continental, estabelece como capacidade mínima de espectadores para ter na semifinal de qualquer competição. E como o Vasco, gigante da colina, chegou até essa semi, ele gostaria de jogar no Maracanã, mas Flamengo e Fluminense não liberaram, já que eles têm esse contrato de acordo entre os dois clubes. São gigantes do Rio de Janeiro tentando, de alguma forma, entrarem num acordo, né, para essa necessidade. O Vasco acredita que possa ter mais chances, obviamente, jogando em casa, mas o seu estádio São Januário, e aí é um estádio até mais acanhado, a gente costuma chamar de caldeirão, ajudou em muito o Vasco até aqui na competição, tem capacidade para em torno de 21.880 torcedores. Como eu disse, a Comebol pede no mínimo 30 mil. Então, essa briga na justiça ainda pode ocorrer, mas a competição está próxima de acontecer, então, nos próximos dias aí, deve ter uma definição sobre o palco desse grande duelo, que será entre Vasco e Boca Juniors, o Boca Juniors que já eliminou um brasileiro nessa competição continental, nessa competição sul-americana, que foi o São Paulo nas quartas de final, jogando no estádio do Morumbis. Lembrando que essa segunda partida, já que o Vasco começou a competição continental e o Boca veio da Libertadores, então o Boca obrigatoriamente tem que fazer o primeiro jogo em casa. Será no dia 13, ou seja, daqui a 12 dias, o primeiro na La Bombonera, e o jogo da volta uma terça-feira, dia 20 de outubro, ainda naquela expectativa, né? Então, em 19 dias, o Vasco tem que conseguir essa liberação. Maracanã, ou entrar num acordo com o Boca para jogar em São Januário. O Boca, obviamente, não quer entrar nesse acordo, porque sabe que São Januário é a casa do Vasco, é um lugar muito acanhado e difícil de enfrentar o rival, e aí o Vasco está sonhando com o estádio do Maracanã. A ver os próximos capítulos, Tânia.
1: É, aguardemos. Bruno, e o que está acontecendo com o Aleph Manga?
0: Esse? Aleph Manga, você sabe que o Campeonato Brasileiro terá rodada nesta sexta-feira, tá? 8 horas Sim. da noite, partida reagendada pelo Brasileirão, 21ª rodada. No Morumbis tem São Paulo e Santos, clássico Sansão. E aí a gente fala de Campeonato Brasileiro porque o Remo está na parte baixa, é o 19º colocado hoje do Brasileirão. Está sonhando com a sua permanência na elite do futebol brasileiro. Ele que não disputava, o Remo não disputava a Série A desde 1992, há muito tempo, mas está com 23 pontos. O primeiro time fora do Z4 é o Vasco com 31, ainda com um jogo a menos. Mas, matematicamente, o Remo ainda tem chance. O problema é que um dos principais jogadores da temporada, ele foi afastado do elenco recentemente. E aí, algumas horas após a assessoria do jogador emitir uma nota sobre a condução de afastamento dele, já que o elenco do Remo também estava envolvido, o atacante foi afastado pela diretoria após uma discussão, tá, com o zagueiro Marlon. Foi depois do jogo da última rodada contra o Santos pelo Brasileirão, quando o Santos venceu jogando fora de casa. Então, teve a discussão entre o capitão e o Aleph Manga, a diretoria achou melhor afastar o jogador. O problema é que assim que afastou, o Aleph Manga se pronunciou, não gostou nem um pouco, e o clube anunciou que rescindiu o contrato do jogador. Impressionante o vai e vem. Em um clube que está tentando se manter na elite do futebol brasileiro, a situação parece cada vez mais complicada, perdendo jogadores importantes também. Há muitos cronistas esportivos dizendo que o Remo dificilmente vai conseguir escapar da Série B mais uma vez. Outros acreditam até que a força do time pode fazer com que consiga. A verdade é que Aleph Manga não faz mais parte do elenco azulino para a sequência da temporada. Ele que participou de 40 partidas e anotou 6 gols com a camisa do Remo.
1: Olha só. Bom, Bruno, só para registrar aqui que o Henrique Dias está dizendo que o time dele jogou, que é o Sport. Agora já foi para a Série B, né? Qual foi o resultado aí? 2-1 para o seu time?
0: Ganhou. Deixa eu ver.
1: Pronto, tá feliz. Não, só pra deixar
0: aqui. 2-1 contra o Atlético.
1: Isso, pronto.
0: Fora de casa. Deixa eu ver onde tá o Sport aqui. Nono colocado, 47 pontos. Mas, ó, tá 2 do G6, né? Porque a Série B mudou esse ano. Agora, do terceiro ao sexto colocado, tem a fase playoffs, mata-mata. O primeiro e o segundo vão direto pra elite. E aí o terceiro enfrenta o sexto, o quarto enfrenta o quinto, para ver quem é que vai para a Série A do Campeonato Brasileiro. E o Sport está 2 pontos com a vitória, mas tem um jogo a mais do que muita gente aqui. Essa 31ª rodada vai acontecer ainda nesta sexta-feira, tem rodada no sábado, encerra no sábado, é isso. Mas o Leão da Ilha, tem o Leão da Ilha também, que é do Avaí, mas isso. O Leão da Ilha do Retiro.
1: Da Ilha do Retiro.
0: É o Leão da Ilha do Retiro. Nossa. Grande HD. Esse gosta, hein? É fanático.
1: Ele fica doido aqui, não vai falar do meu time, mas é Série B, né?
0: Se acontecer
1: alguma coisa muito incrível. E ainda, assim, uma chance, alguma chance de ir pra Série A, mas também não é certeza, né?
0: Isso,
1: 0,001. Muito bom.
0: Posso trazer? Eu não sei como é que tá o tempo.
1: Pode
0: rapidinho. Eu estava conversando com alguns amigos que cobrem os times, que viajam, que vão para os lugares e tal, e um amigo me disse uma vez que uma das torcidas mais legais e fanáticas de se assistir no estádio é a do Sport, na Ilha do Retiro. Dizem que a sensação assim é única, é maravilhosa. Elogiaram muito a torcida do Sport.
1: Ah, tá felizão aqui que você falou isso, Bruno. Vai até
0: agora,
1: colocar
0: agora
1: sua vinheta.
0: Agora vai ficar rindo à toa, né?
1: Vai pôr até a vinheta do Bruno agora pra fechar. Então tá.
0: Bruno Faria. Na sua companhia, uma vez só em HD, eu sei que você tá feliz, vai com calma.
1: Muito bom, Bruninho, obrigada, hein? Beijo.
0: Eu que agradeço. Beijo, Tânia, até mais, tchau, tchau.
1: Muito bom, Bruno Faria aqui com a gente, nos atualizando sobre as novidades do futebol. Daqui a pouquinho, nós teremos a Isa Stassiarini, que vai trazer informação sobre a entrevista do presidente Lula, agora no Flow Podcast, daqui a pouquinho. Agora são 10 horas e 49 minutos.
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1: Bom, daqui a pouquinho nós teremos a participação da Isis Taciarini. Eu estou vendo aqui que terminou a participação do presidente Lula no Flow Podcast. Quem vai confirmar direitinho para a gente é justamente a Isis Taciarini. Daqui a pouquinho ela está se logando aqui com a gente. A live do Flávio continua? Deixa eu ver aqui. A live do Flávio continua. Neste momento, tá com o derrite. 610.500 pessoas assistindo neste momento a live do senador Flávio Bolsonaro, né? O presidente Lula deu entrevista no Flow Podcast. Agora temos a Isa Taciarini. Ô Isa, pelo que eu tô vendo aqui, diga para mim se eu tô certa. Terminou, né? Terminou agora há pouco a entrevista no Flow Podcast?
2: Terminou, Tânia. Terminou nesse momento que eu aguardava para falar contigo. Durou aí quase 2 horas, né? Considerando que terminou com um pequeno delay, estava marcada a entrevista para iniciar às 8h45 da noite. Começou ali perto das 9h. Da noite terminou agora há pouco. E Lula falou de muitos temas, viu, Tânia? Inclusive disse duvidar que o filho dele, o Fábio Luiz Lula da Silva, o Lulinha, tenha feito lobby com qualquer ministro ou integrante do governo para tratar de contratos públicos. Lembrando que essa fala ocorre em meio a investigações da Polícia Federal que apuram suspeitas de tráfico de influência e a relação, inclusive, de Lulinha com a lobista Roberta Luxinger. Lula afirmou que quer que o inquérito ande, que o filho precisa prestar depoimento porque só ele sabe a verdade, mas que Lulinha não vai ter nenhuma proteção da Polícia Federal a pedido dele, do pai, presidente da República.
3: Eu duvido que meu filho tenha feito um lobby com qualquer ministro meu. Duvido. Duvido que meu filho tenha conversado com alguém a respeito disso. Tá? Eu estou dizendo isso para dizer para você. Apareceu o nome do meu filho. Eu quero que o inquérito ande. Ele vai ter que vir prestar depoimento. Porque ele sabe o que eu penso. Só ele sabe a verdade. Se ele não fez nada de errado, ele que coragem e brigue com o meu brinquedo. Mas se ele fez uma coisa errada, ele pagará pelo erro que ele cometeu. Ele não terá proteção.

0: Disse que ele é ligado a milicianos que tem uma relação amorosa com o banqueiro Daniel Vurcaro e chegou a chamar Flávio Bolsonaro de vira-lata. Diz que ele mandou o irmão para os Estados Unidos para falar mal do Brasil.
1: Um cidadão que é ligado aos milicianos, um cidadão que tem essa relação amorosa com o Vurcaro, porque é coisa assim amorosa, ô irmão, eu te amo, ô irmão, empresta o avião, ô irmão, sabe? É um negócio que não tem sentido. Então um cara desse querer ser presidente da República, agora o meu adversário é um vira-lata. Mandou o irmão pra lá pra falar mal do Brasil. Esse dinheiro do filme que ele fala, 83 milhões de dólares, sei lá, 80, sabe? É um dinheiro para mandar pro irmão ficar nos Estados Unidos falando mal do Brasil. É um vira-lata, é traidor da pátria.
0: Lula ainda justificou o motivo de não ter ido ao debate dos presidenciáveis, que seria feito hoje à noite na TV Globo. Disse que os adversários têm usado esse momento para fazer gracinhas, fazer piadas, fazer discursos para redes sociais e que não discutem projeto de país, que ele não gosta desse tipo de debate, inclusive questionou as regras, diz que não dá para colocar uma pessoa que tem 49% dos votos disputar com quem tem 1% dos votos.
1: Então, eu sinceramente acho que esse debate tão infrutífero, não produzem nada, não dá sequência. E aí o pessoal começa a se fazer gracinha, sabe, qual é a piada, qual é a pegadinha. Quando você está numa disputa para presidente da República, é uma coisa mais séria.
2: Sim.
1: Uma coisa mais séria, você está discutindo o país, está discutindo o povo brasileiro, a soberania brasileira, você não está discutindo merreca, quem é mais engraçado, quem vai lacrar mais daquela piadinha. Você não pode pegar uma pessoa que tem 49% e levar para disputar com uma pessoa que está começando a ter 1%. É desproporcional até para o telespectador.
0: Em meio à crise do Supremo Tribunal Federal, né, Tânia, o presidente Lula disse que conversou com o presidente do Supremo Tribunal Federal, Edson Fachin, por 3 vezes. Disse que ele tinha que tomar responsabilidade à frente do Supremo Tribunal Federal, mas que, na opinião dele, do presidente da República, Lula, Fachin não agiu corretamente.
1: Eu chamei o Fachin, eu conversei com o Fachin 3 vezes nesse processo todo. Fachin, Fachin, você não pode deixar a Suprema Corte ficar se degradando entre elas. Tem responsabilidade com a sociedade. O que que o povo humilde vai pensar do que está acontecendo na Suprema Corte? Assuma a responsabilidade como presidente e tome conta disso. Sabe? Na minha opinião, ele não fez o correto. Mas também não posso dar palpite mais do que isso, meu querido.
2: Tá bom, tá bom.
1: Não posso dar palpite. Quando começou o vazamento seletivo, eu disse pro Fachin, Fachin, ou você assume esse processo e abre tudo para a imprensa, ou se ficar na mão de um único ministro vazando de acordo com os interesses dele, ele está puxando a sardinha para um lado político que não é correto.
0: Lula ainda disse que teve uma conversa direta com o ministro Alexandre de Moraes depois do vazamento, né? Melhor dizendo, não vazamento, mas daquele relatório da Polícia Federal que identificou uma troca de conversas entre o banqueiro Daniel Vurcaro e Moraes. Lula disse que falou com Moraes, disse a ele que Moraes devia uma explicação à sociedade brasileira. Eu acho que nós temos no ponto a fala do presidente Lula sobre o ministro Alexandre de Moraes. Podemos soltá-la?
1: Eu acho que nós temos que apurar. Eu acho que nós temos que apurar todo mundo. Eu disse para o Alexandre de Moraes. Eu disse para o Alexandre de Moraes, veja, você deve uma explicação à sociedade brasileira. Sabe, você poderia ter dito, olha, a mulher é dona do meu escritório, ela é do escritório, ela fez o contrato, eu não sou advogado mais, faz 15 anos que eu não advogo, é dela. Não, você não diz nada, cara.
2: Mas na hora de ir lá no estádio do Corinthians na dedo, ele
1: a
2: vai.
1: A sociedade quer saber.
0: Lembrando que o escritório da mulher de Moraes, a Viviane Barcia de Moraes, divulgou uma nota na época, né, em que afirmou ter mantido contrato com o Banco Master entre fevereiro de 2024 e a liquidação extrajudicial em novembro de 2025, mas que nunca conduziu nenhuma causa para o Banco Master no âmbito do Supremo Tribunal

0: Federal, Tânia.
1: Ok, Isa Stanciarini, muito obrigada, hein? A Isa, então, acompanhou aí a entrevista do Lula no Flow Podcast. Começou às 9, terminou agora há pouco, 9, 10, 11. Duas horinhas. Duas horas de entrevista e a live do senador Flávio Bolsonaro prossegue. Prossegue no YouTube. Vamos ao repórter CBN.
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0: Quinta-feira, 1º de outubro de 2026. O presidente do Senado, do Supremo Tribunal Federal, Edson Fachin, rejeitou o pedido da defesa de Flávio Bolsonaro para afastar o ministro Flávio Dino de processos relacionados ao presidente Lula e às eleições deste ano. A defesa do candidato do PL à presidência alegou que Dino teria uma relação de proximidade com Lula e que os casos deveriam ser redistribuídos a outro integrante da corte. Entre os processos citados pela defesa estão ações sobre o uso de emendas parlamentares, o financiamento do filme Dark Horse, que homenageia o ex-presidente Jair Bolsonaro, e pedidos apresentados pelo PT ao Supremo. O caso tramita em segredo de justiça no STF. A Advocacia-Geral da União pediu uma apuração sobre o financiamento do governo Donald Trump a um projeto voltado a contestar a atuação do Supremo Tribunal Federal no Brasil. Segundo o jornal britânico The Guardian, o projeto apoia grupos da sociedade civil que se opõem ao chamado abuso de poder judicial e censura por parte do STF. O repasse faz parte de um pacote de 43 concessões do Fundo de Direitos Humanos e Democracia do Departamento de Estado americano, que somam quase 177 milhões de dólares. Horário de Brasília, agora 11 horas e 4 minutos.
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0: Essa trilha do repórter CBN, que nós ouvimos há pouco, é do ano de 2011. Estamos fazendo essa viagem no túnel do tempo. CBN completando hoje 35 anos de história. E a cada repórter CBN, nós estamos fazendo uma trilha diferente. Trilhas que marcaram esse período todo, né? Essas 3 décadas e meia da rádio CBN. Matando a saudade, hein? Das trilhas antigas do repórter CBN. Muito bom, vamos em frente, hein, gente? Agora estamos já na última hora do CBN Noite Total, desta quinta-feira, com a Karina Almeida aqui na produção, os trabalhos técnicos do Henrique Dias, o nosso HD. Vamos lá, hein, pelos nossos diversos canais de transmissão, no radinho para toda a rede, no YouTube, no Globoplay, nas transmissões ao vivo do Globoplay, no site, pelo aplicativo da CBN. Bom, temos agora a Rani Veloso. O Ministério Público do Trabalho registrou uma disparada nas denúncias de assédio eleitoral no ambiente de trabalho. É impressionante que o pessoal tenha a pachorra de fazer uso da condição de chefe ou de patrão para reunir os funcionários e tentar controlar o voto dos funcionários, fazendo chantagem, fazendo promessas de benefícios se determinados candidatos ganharem. É impressionante isso, né? Isso é um crime. Apenas no mês de setembro foram recebidos 518 relatos de pressão por parte dos patrões. O número é 3 vezes maior do que o registrado em agosto. Os relatos incluem ameaças, promessas de vantagens financeiras e pressão psicológica para forçar o voto em determinados candidatos.
1: Às vésperas das eleições, o Ministério Público do Trabalho registrou um salto nas denúncias de assédio eleitoral com 782 registros até o dia 30 de setembro. Só no mês passado, foram 518 denúncias ao Ministério Público de pressão no ambiente de trabalho, um número 3 vezes maior do que o registrado em agosto, quando eram 135 denúncias. Apesar do aumento nesta reta final, o volume total, por enquanto, ainda é menor do que nas eleições de 2021. Quando o MPT recebeu 3.373 denúncias. No entanto, de acordo com a procuradora eleitoral, Geni Helena Marques, a tendência é que os números de denúncias destas eleições sejam maiores. E um dos fatores é o acesso às plataformas para os relatos.
2: Isso representa um aumento considerável com relação a 2022, especialmente porque em 2022 o aumento se deu entre o primeiro e o segundo turno. E a gente já percebe hoje um número muito grande de denúncias antes mesmo do primeiro turno acontecer. Mas o MPT atue de forma a educar, a levar a informação para os trabalhadores, para esses trabalhadores reconhecerem situações de assédio eleitoral e denunciar.
1: Segundo o levantamento da Justiça do Trabalho, o WhatsApp é usado como ferramenta de assédio em 37% dos processos e as redes sociais em quase 15%. Os relatos incluem ameaças, promessas de vantagens financeiras e pressão psicológica para forçar o voto em determinados candidatos. A maioria das ações é movida pelos próprios trabalhadores contra donos de empresas, diretores e gerentes. Desde maio de 2024 até agora, das mais de 6 milhões e 400 mil petições à Justiça do Trabalho, 815 processos identificados como casos de assédio eleitoral foram instaurados, sendo 68 apenas nesse ano, de acordo com o painel de monitoramento do assédio eleitoral. O estado do Paraná lidera um ranking de ações judiciais com 95 processos. Em seguida, aparece o estado de São Paulo, somando 85 casos na capital e 81 no interior. De Brasília, Rani Veloso.
0: Não se deixe influenciar por patrão, por chefe, por ninguém, né? O voto é seu, a decisão é sua, né? A gente tem que ser livre para tomar a decisão de voto. Donald Trump, o presidente dos Estados Unidos, afirmou que acompanha de perto as eleições brasileiras e considera o pleito como muito importante. As declarações ocorrem em paralelo a uma solicitação da Advocacia Geral da União sobre uma investigação a respeito do financiamento do governo americano a um projeto que contesta a atuação do STF.
3: O presidente Donald Trump disse nesta quinta-feira que acompanha muito de perto a eleição no Brasil. O republicano foi questionado por jornalistas sobre a importância do pleito no próximo domingo.
4: É um país muito importante. As pessoas do Brasil são fantásticas. É uma eleição muito importante.
3: Ele não declarou apoio explícito nesta quinta-feira, mas recebeu Flávio Bolsonaro do PL no Salão Oval em maio, durante a pré-campanha. O encontro ocorreu cerca de 20 dias depois que o presidente americano recebeu o presidente Lula do PT na Casa Branca. Também nessa quinta, a Advocacia-Geral da União apresentou uma notícia-crime pedindo a apuração sobre o financiamento do governo americano a um projeto voltado a contestar a atuação do Supremo Tribunal Federal. O caso foi encaminhado à Polícia Federal e a Procuradoria-Geral da República. Segundo o jornal britânico The Guardian, o projeto chamado Combate à Litigância Deliberativa e à Censura no Brasil prevê recursos para grupos da sociedade civil que se opõem ao que classificam como abuso de poder e censura no STF. A iniciativa integra um conjunto de concessões que somam 177 milhões de dólares do Fundo de Direitos Humanos e Democracia do Departamento de Estado americano, mais de 900 milhões de reais. Outro presidente estrangeiro que comentou a eleição brasileira nessa quinta foi o argentino Javier Milei, que voltou a atacar Lula, a quem chamou de ladrão. A um jornal francês, ele também reforçou o apoio a Flávio Bolsonaro. Milei disse esperar uma mudança no comando do Brasil, citou o déficit fiscal do país e afirmou que o presidente vai deixar uma situação muito complicada que vai exigir um enorme esforço. Com a colaboração de Samantha Klein, de São Paulo, na Dédia Calado.
0: A mulher que sobreviveu a duas injeções letais após ser condenada à morte nos Estados Unidos continua viva e sob cuidados médicos. Após o caso, o governador do Tennessee suspendeu as execuções que estavam previstas para este ano no estado.
5: Pela primeira vez nos Estados Unidos, uma condenada à morte sobreviveu depois de receber as drogas de uma injeção letal. Krista Pike, de 50 anos, recebeu duas doses do sedativo pentobarbital na noite de quarta-feira numa prisão em Nashville, no Tennessee. Ela continuou respirando, com o coração batendo, e foi levada de ambulância para um hospital. O estado de saúde dela ainda não foi divulgado oficialmente. O Departamento de Correção do Tennessee afirma que seguiu todas as etapas do protocolo. O documento prevê uma segunda dose se o condenado não morrer com a primeira, mas não diz o que fazer se ele continuar vivo depois disso. A defesa de Pike alegou que contou pelo menos 7 agulhas inseridas no braço esquerdo dela durante a tentativa de execução e completou que o estado de saúde dela é grave. Os advogados já tinham alertado à justiça que a execução poderia ser cruel por causa das veias finas e de um problema no sangue de Pike. Um médico contratado pelos advogados disse à BBC que a droga provavelmente não chegou a uma concentração suficiente para matá-la. Segundo ele, a demora para começar a reanimação pode deixar sequelas no cérebro. Especialistas em pena de morte dizem que o caso não tem precedentes. Outras 7 pessoas já escaparam de execuções no país porque a equipe não conseguiu encontrar uma veia, mas ninguém tinha sobrevivido depois de receber as drogas. O governador do Tennessee, o republicano Bill Lee, comentou o caso nesta quinta.
6: I'm highly disappointed along with Tennesseans.
7: Estou muito decepcionado, assim como os cidadãos do Tennessee, com o que aconteceu. Tomei providências imediatamente para pedir uma revisão e uma investigação minuciosas e abrangentes do protocolo por terceiros. Essa investigação vai ser minuciosa e vai levar tempo. Por isso, a última execução prevista para este ano não vai acontecer.
5: Mesmo com a suspensão, Bill Lee afirmou que vai continuar cumprindo as penas de morte definidas pelos júris do estado. A investigação deste caso ainda não tem responsável nem prazo para terminar. A execução chegou a ser suspensa por um tribunal federal de apelações uma hora antes do horário marcado. No fim da tarde, a Suprema Corte dos Estados Unidos derrubou a decisão e liberou o procedimento. Krista Pike foi condenada pelo assassinato de Colin Slammer, de 19 anos, colega dela num curso. O crime foi em 1995, quando Pike tinha 18 anos. Ela seria a primeira mulher executada no Tennessee em mais de 200 anos. Com a colaboração de Nadédia Calado, de São Paulo, Ana Luísa Bessa.
0: Um turista mexicano morreu durante um assalto no Rio ao tentar impedir a fuga dos criminosos. A vítima se jogou no capô do carro que os bandidos usaram na ação e acabou caindo quando o veículo acelerou. O caso ocorreu na região da Pedra do Sal, ponto turístico da cidade.
8: Um turista mexicano morto num assalto no Rio foi vítima de um grupo de criminosos que rouba celulares na área turística da Pedra do Sal, no centro. Carlos Hernandes Ortiz foi abordado por três assaltantes e, ao tentar impedir que eles fugissem, pulou sobre o capô do carro usado por eles. O motorista acelerou e a vítima caiu e bateu a cabeça no chão. O turista chegou a ser levado para o hospital, mas não resistiu. O crime aconteceu nas proximidades da sede da Polícia Federal, na Praça Mauá. Apenas um dos criminosos foi preso. Em depoimento, Guilherme do Nascimento Pinto, que dirigia o veículo, admitiu o crime e afirmou que acelerou por pressão dos comparsas. Ele também contou que recebia cerca de R$500 por cada celular roubado. Moradores e comerciantes da região reclamam da falta de segurança no local.
9: Eu moro aqui há 28 anos e aqui fica um pessoal, às vezes, de bike, fica um pessoal que... né, que não é daqui, obviamente, mas assalta quando tem a oportunidade.
10: Eu morei aqui a minha vida toda. Eu saí daqui tem uns 20 anos, aí eu voltei. E assim, a região tá muito perigosa. De noite não tem condições de atravessar para cá para pegar VLT, nada disso.
11: Até os camelôs não têm sossego, policiamento fraco. Os turistas de outros países vêm para aqui, não tem sossego e é muito assalto.
12: Hoje em dia a falta de segurança está maior. Não sei se é essa revitalização, muitos prédios, né? Residenciais, muito comércio fechando. Então a questão da segurança ficou um pouco escassa.
8: A Delegacia de Homicídios da capital ainda tenta encontrar os outros dois homens envolvidos no crime, que foi registrado por uma câmera de segurança. A tática dos integrantes da quadrilha é abraçar as vítimas e simular uma abordagem amistosa para depois roubar os pertences. Com isso, eles chegavam a roubar de 8 a 9 celulares por dia. O corpo do turista mexicano foi retirado pelos familiares no Instituto Médico Legal. Ainda não há informações sobre o translado e o enterro no México. Do Rio de Janeiro, Júlia Viana.
0: Mais de 300 filmes serão exibidos no Festival do Rio deste ano. Entre produções brasileiras e estrangeiras, alguns longas já chegam ao evento, cercados de expectativa para a temporada de prêmios. Um dos destaques é o filme nacional Feito Pipa, escolhido do Brasil para tentar uma vaga no Oscar do ano que vem.
13: Até o dia 11 de outubro, a cidade do Rio será a vitrine do cinema nacional e mundial com uma nova edição do Festival do Rio. O evento reúne destaques de festivais de todo o mundo e apostas para a próxima temporada de prêmios, incluindo o Oscar. Ao todo, são 359 títulos, entre longas, curtas e até episódios de séries. Um dos destaques é o filme escolhido para a abertura do festival, o espanhol A Bola Preta, vencedor do prêmio de melhor direção no Festival de Cannes deste ano e um dos mais cotados para o Oscar. O filme está entre os mais aguardados pelo programador Rodrigo Antas, que é fã do Festival do Rio.
14: Gosto muito do Festival do Rio, acho que é uma oportunidade muito única da gente ver grandes produções e também produções independentes, que não estariam normalmente em cartaz aqui. E o que eu mais estou animado para ver atualmente é La Bola Negra. Acho que é um filme que está dando muito o que falar lá fora, nos festivais de lá fora. E ter a oportunidade de ver ele aqui no Rio de Janeiro vai ser incrível.
13: A programação também tem a grande estreia, dirigido por Jesse Eisenberg, conhecido por interpretar Mark Zuckerberg em A Rede Social. Outro destaque é 100 Dias, do brasileiro Carlos Saldanha, que conta a história do navegador Amir Klink, o primeiro brasileiro a atravessar o Atlântico Sul a remo. O cinema brasileiro ganha espaço ainda na Mostra Premier Brasil, que exibe, fora de competição, obras como Feito Pipa, escolhido para representar o Brasil no Oscar de 2021. 2027. Para a diretora do festival, Hilda Santiago, o evento também é uma oportunidade de aproximar o público da produção nacional.
15: Isso é um trabalho, na verdade, de ano a ano. Isso não é por acaso. A gente não chega a 2 anos de Oscar por um acaso. É para nós poder passar o Feito Pipa no Rio de Janeiro, é um grande prazer, mas é um prazer muito grande ter contribuído nesses últimos anos com o festival em abrir essa janela concreta do cinema brasileiro, abrir uma possibilidade de que o público brasileiro chegue a esses filmes.
13: Ao todo, o Festival do Rio ocupa 28 salas comerciais e espaços com programação gratuita no Rio e também em Niterói, na região metropolitana. A programação completa está disponível no site do festival. Do Rio de Janeiro, Cláudio Gabriel.
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0: cidade.
1: A nova rótula da rua Antônio Jovita Duarte, no bairro Forquilhas, em São José, está praticamente pronta, com um pavimento novo, calçada nova, meio fio, mas o que ainda está faltando é a sinalização, tanto horizontal como a vertical. A prefeitura diz que só falta isso para finalizar os trabalhos e entregar a obra. Porém, para colocar essa sinalização, é preciso mexer na fiação elétrica, e aí cabe a Celesc fazer esse trabalho. A prefeitura informou que a fiação elétrica existente no local tem uma altura de 4,5 metros e precisa ser elevada. Isso porque a norma técnica exige uma altura mínima de 5,5 metros em vias públicas. E a rede elétrica está abaulada, ou seja, está curva, em razão do deslocamento de poste. Aí, para concluir a obra, precisaria desse levantamento da fiação. A Prefeitura de São José disse que encaminhou um ofício para a Celesc no dia 12 de junho, solicitando a realização das intervenções necessárias. Já tem aí mais de 3,5 meses. Nós procuramos a Celesc. Por meio da assessoria de imprensa, a Celesc informou que o trabalho que será feito na nova rótula está em fase de planejamento e, após isso, será feito o trabalho de mexer nos postes e subir os fios de energia. Porém, não deu um prazo para isso. Essa nova rótula foi projetada com 44 metros de diâmetro, pista dupla e 4 canteiros, já considerando a futura duplicação da rua Antônio Jovita Duarte. Para a Rádio CBN Floripa, Marina Dal Castanhet.

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11: As campanhas de Lula e Flávio Bolsonaro fizeram investimentos bem diferentes no impulsionamento de conteúdo pago nas redes sociais no primeiro turno das eleições. O petista gastou mais de R$1 milhão nesse tipo de conteúdo, enquanto Flávio investiu pouco mais de R$60 mil nos últimos dias. Sobre o conteúdo, o petista falou de Nossa Senhora e do fim das bets. O senador do PL focou em segurança pública, religião e Bolsa Família.
12: As campanhas políticas tiveram até esta quinta-feira para impulsionarem conteúdo pago nas redes sociais no primeiro turno das eleições. A partir de sexta, a publicação de conteúdos impulsionados já configura crime eleitoral. A CBN levantou dados sobre anúncios impulsionados por Lula, do PT, e Flávio Bolsonaro, do PL, nos últimos 7 dias. No Instagram e no Facebook, o petista fez muito mais anúncios, 386 no total, e gastou cerca de R$1 milhão e R$200 mil para promover propaganda paga, comparado com o principal adversário. Flávio Bolsonaro gastou pouco mais de R$60 mil para impulsionar apenas 43 publicações. A cientista política Beatriz Chaves explica, entretanto, que investimento alto nem sempre reflete em retorno.
13: O investimento em impulsionamento pode ampliar a circulação das propostas, mobilizar apoiadores e responder mais rapidamente aos assuntos que ganham repercussão. Mas vale dizer, contudo, que esses números, né, eles falam sobre o investimento que foi feito e não necessariamente sobre o convencimento, né, sobre a conversão desse investimento em voto. A gente tem pesquisas que mostram que, por exemplo, Lula, ele tem um número maior de seguidores, mas o engajamento do Flávio é muito maior nas redes sociais. E a pergunta que fica é como que isso aparece nas urnas e saberemos isso no domingo.
12: Sobre os conteúdos, Lula investiu em temas como a discussão sobre a padroeira do Brasil, que foi parar até no Supremo. A campanha petista impulsionou um corte de uma entrevista na qual Lula afirma que Nossa Senhora vai continuar com o título e também prega respeito religioso.
14: Desse negócio de mexer com Nossa Senhora Aparecida não é aceitável. Ela vai ser patrulha do Brasil porque o povo brasileiro quer e tem fé. E eu só quero que toda religião respeite as religiões. Eu respeito a religião evangélica, eu quero que ele respeite a religião católica, a católica respeite ele, eu quero que ele respeite a religião de matriz africana.
12: Essa publicação foi impulsionada por R$70 mil e o público atingido foi de homens e mulheres entre 25 a 34 anos. Após a proibição das bets, a campanha do presidente Lula também passou a impulsionar relatos de brasileiros com vícios nas apostas online. Uma das peças publicitárias traz o depoimento emocionado de uma mulher de baixa renda que perdeu a irmã para o vício e deixou a família endividada. Nessa publicação, O público atingido é majoritariamente composto por mulheres. Para essa peça, foram gastos mais de R$100 mil. Flávio Bolsonaro apostou em publicações mais regionais. Há muitas peças, por exemplo, com o prefeito de São Paulo, Ricardo Nunes, pedindo votos. Mas a campanha também fez postagens sobre temas nacionais, como segurança pública. Em uma publicação anunciando pena mínima de 8 anos de cadeia para quem rouba celulares, a campanha gastou até R$125 mil e atingiu um público formado, na maioria, por homens. Outra postagem que chama atenção é sobre o Bolsa Família, benefício criado pelo governo Lula, mas que Flávio menciona para garantir que não vai alterar a política social caso vença as eleições.
15: Porque eu sei que você que recebe o Bolsa Família é porque precisa.
16: Com Flávio Bolsonaro, o Bolsa Família vai cair na conta para ir ao mercado e à feira.
17: Isso é cuidar das pessoas. Isso é pegar dinheiro de Brasília e botar direto no bolso do povo.
12: Para essa publicação, foram gastos até R$ 175 mil e o público atingido é de homens e mulheres de 25 a 34 anos. No segundo turno, as publicações impulsionadas voltam a ser liberadas a partir das 5 horas da tarde no dia 5 de outubro. O período vai até o dia 22 de outubro. Com colaboração de Wender Starles, de São Paulo, Karen Lemos.
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0: Quinta-feira, 1º de outubro de 2026. Um homem foi detido na noite desta quinta-feira após tentar pular a grade do Supremo Tribunal Federal na Praça dos Três Poderes, em Brasília. Ele também arremessou uma mochila em um ponto de ônibus ao lado do STF. A área foi isolada e permanece sob controle das equipes do Esquadrão Antibomba. A ocorrência está em andamento. Uma nova pesquisa Datafolha mostra o cenário de disputa para o governo de São Paulo. Governador e candidato à reeleição, Tarcísio de Freitas, do Republicanos, recebe 50% das intenções de voto. Já Fernando Haddad, do PT, aparece com 33%. Em um eventual segundo turno, Tarcísio também sairia vitorioso, com 55% sobre 38% das intenções de voto de Haddad. Foram entrevistadas mais de 1.600 pessoas entre os dias 28 e 30 de setembro. A margem de erro é de 2 pontos percentuais e o nível de confiança é de 95%. O número de registro da pesquisa é SP01367/2026. O presidente da Rússia, Vladimir Putin, afirmou que considera usar todos os tipos de armas que possui no arsenal em caso de ameaça a Kaliningrado. O líder disse ainda que não é possível ter certeza de que armas de destruição em massa nunca serão utilizadas e ressaltou a necessidade de evitar esse cenário. Kaliningrado é um território russo separado do país, localizado entre a Polônia e a Lituânia. Nesta semana, a Rússia disse à OTAN que estaria pronta para atacar a Europa caso a aliança militar tentasse isolar Kaliningrado. Horário de Brasília, agora 11 horas 32 minutos.
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0: Essa trilha do Repórter CBN do ano de 2017. É, gente, hoje é aniversário da Rádio CBN. Aliás, temos que aproveitar porque é a última meia hora de aniversário da Rádio CBN, porque daqui a pouco já é amanhã. Então, com esta trilha de 2017, encerra essa sequência de trilhas do Repórter CBN apresentado ao longo de todo o dia de hoje. Trilhas históricas, né? Que foram muitas trilhas. Na verdade, a trilha do Repórter CBN ela foi se modificando, né, ao longo dos períodos. E aqui nós fizemos um passeio sobre as trilhas em determinados anos, né, para a gente ir observando as diferenças. Quem acompanha a CBN há muito tempo para ter aquela nostalgia, né, aquela lembrança. E é isso. Essa então foi em 2017. Mais recente, digamos assim, considerando outras que nós já apresentamos aqui, né, de 1991, e enfim, colocamos também acho que em 96, enfim, muito bacana fazer essa viagem. Bom, deixa eu dizer aqui que hoje não teve, infelizmente, o debate dos presidenciáveis da TV Globo. A TV Globo decidiu cancelar o debate diante de uma série de decisões judiciais relativas ao debate, né? E tudo começou na terça-feira. Na terça-feira, o presidente do TSE, Cássio Nunes Marques, determinou a participação do candidato Romeu Zema do Novo. Romeu Zema não estava listado, porque para estar listado, a emissora é obrigada a convocar candidatos cujos partidos tenham participação de pelo menos 5 parlamentares. Não é o caso do Partido Novo, porém, o TSE determinou a participação do Zema. Isso foi na terça-feira. Hoje foi uma sequência de duas decisões judiciais. Nessa mesma linha do Zema, a ministra Estela Aranha, também do TSE, determinou a participação do Renan Santos, do Missão. Muito embora o partido também não tenha condição de 5 deputados, né, que obrigaria a emissora a convidá-lo. E também houve uma outra determinação, dessa vez não foi do TSE, dessa vez foi do ministro Gilmar Mendes, do Supremo. Não, minto, troquei tudo. A determinação da participação do Renan Santos é do Gilmar Mendes, do Supremo, determinando que ele também participasse do debate. E a ministra Estela Aranha, do TSE, ela determinou que a Globo proibiu, na verdade, a Globo, de usar um púlpito vazio com o nome do Lula, né? Porque o presidente Lula ontem avisou que não participaria do debate e pelas regras do debate, regras que foram acertadas com todas as campanhas, quem faltasse ficaria ali o púlpito vazio e os demais candidatos poderiam fazer perguntas para o candidato faltoso. Mas a ministra do TSE proibiu que a Globo realizasse isso. O senador Flávio Bolsonaro anunciou que não participaria do debate. A TV Globo decidiu, diante de todas essas decisões judiciais, cancelar o debate diante do que considerou uma interferência indevida na liberdade dos veículos de imprensa de organizar os debates eleitorais. Ontem o presidente Lula já tinha anunciado que participaria do Flow Podcast, já participou, já trouxemos aqui a participação da ex-Stassiarini, com os trechos da fala do presidente Lula. O senador Flávio Bolsonaro está fazendo uma live neste momento no canal dele no YouTube. É uma live que prossegue com participação de correligionários, né, de lideranças políticas que vão participando remotamente desta live do senador Flávio Bolsonaro, e logo mais também traremos ao longo da programação a reportagem falando sobre o conteúdo da live do Flávio. Agora são 11 horas e 37 minutos. Vamos com a nossa entrevista. Essa entrevista vai mobilizar muita gente, porque é um assunto que nos afeta. Vamos falar sobre a dor. O que a dor está nos dizendo, sobretudo aquela dor crônica, né, com a qual a gente convive há muito tempo. O que ela está nos dizendo? Como compreender essa dor? Estamos com a especialista em dor crônica e cinesiologista, pois a gente vai entender o que é, a Mariana Chamas, está lançando o livro A Dor é um Convite para a Mudança, o livro que sai pela editora Latitude. Mariana Chamas, bem-vinda, boa noite.
1: Boa noite, Tânia, ouvintes. Que prazer estar aqui. Muito obrigada.
0: Ah, prazer é nosso. Nossa, esse é um tema tão, tão necessário, né? É, doutora, vamos começar então, assim, o que é dor, né? Porque a gente sabe o que é dor, porque a gente sente, mas não é uma coisa muito palpável, né? Então, como que a gente pode compreender? Quais as dimensões da dor? Assim, só dá uma pincelada e depois a gente vai detalhando.
1: Ah, muito bom. A dor, ela é uma sensação, ela é uma experiência física e emocional desagradável, que pode ter lesão ou não. Então, você pode ter dor sem ter lesão. E ela é sempre, sempre física e emocional. Não dá para separar as duas coisas.
0: Quando você fala emocional, você não está falando de dor psíquica, né? De sofrimento psíquico. Você está falando de dor no corpo mesmo, é isso? Que tem uma ordem
1: Os
0: emocional?
1: dois, estou falando dos dois, elas acontecem ao mesmo tempo. Olha que interessante.
0: Não, mas, por exemplo, se eu tenho uma dor no meu pescoço, isso pode ter um aspecto emocional, é isso?
1: Para você poder distinguir que você tem uma dor no pescoço, ela passa por todas as experiências que você já viveu na sua vida. A dor só vira dor quando o cérebro decide que ela é dor. Ele faz uma seleção de experiências prévias para dizer aquilo é dor ou não é dor. E você sempre tem uma emoção atribuída. Você pode ficar triste, irritada, preocupada. Então, o físico e o emocional acontecem ao mesmo tempo para você poder distinguir que tipo de dor é aquela.
0: Então, se emocionalmente a pessoa está de um jeito ou de outra, ela vai sentir a dor de um jeito ou de outra, é isso?
1: Exatamente, a gente passa por essas dimensões. A gente faz uma avaliação cognitiva, discriminativa, emocional, avaliativa e emocional motivacional. Então, dependendo da onde a gente está e o que a gente está sentindo, a nossa reação vai ser permeada por isso em frações de segundos.
0: Doutora Mariana, mas a dor tem. Bom, você disse que pode ter uma lesão ou não, né? Eu ia dizer que ela tem uma
1: É.
0: causa objetiva, então nem sempre ela tem uma causa objetiva. Porque quando ela tem uma
1: Exatamente.
0: lesão, aí depende um pouco da nosso estado emocional, né? Ou não?
1: Sim, também. Quando a gente tem uma lesão, é mais palpável, é mais
0: É.
1: fácil de compreender esse mecanismo, porque você tem um processo de causa e consequência, vamos dizer assim, né? Ela é nexo causal. Eu tropecei, eu caí, eu escorreguei, eu levei uma pancada, ou eu passei por uma cirurgia, ou estou com uma dor de cabeça. Porque eu estou no período X do mês, ou porque eu não dormi direito, enfim, tem uma causa e consequência mais palpável. Mas para a gente poder sentir e tomar uma providência frente a isso, a gente passa pelo emocional também, pelo discriminativo, a gente tem uma opinião a respeito. E quando a gente não tem lesão, por exemplo, vamos supor que você sente uma dor nas costas forte. E você vai ao médico, faz uns exames e não aparece nada. Estruturalmente não tem nada acontecendo aqui. E você sente aquela dor. Inclusive, a dor lombar é a dor mais sentida no mundo. A prevalência de dor lombar é a número um no mundo.
0: Mesmo sem lesão, mesmo que não apareça nada no exame.
1: Mesmo que não apareça nada no exame, a lombalgia não específica, que a gente chama.
0: E aí?
1: Que é muito comum, todo mundo tem.
0: E essa dor foi uma criação da minha cabeça?
1: Não,
0: Não.
1: não, não, não. Ela é multifatorial. Ela envolve vários fatores que contribuem para que ela apareça, mas não necessariamente tem uma lesão. certo? Não tem uma estrutura, não tem uma hérnia, não tem uma contratura, não tem um processo inflamatório, não tem um pinçamento nervoso, não tem nada que identifique aquilo. Então, ela pode vir de vários fatores, por exemplo, uma tensão muscular que não vai aparecer, não desconfigurou a sua estrutura musculoesquelética. Então, ela pode aparecer de uma tensão muscular, de uma questão postural, de um sedentarismo, de um sobrepeso, de um estresse, uma fase de muito estresse na vida de uma pessoa, de uma dificuldade para dormir, de uma perda, de um luto. Então, isso envolve também o emocional.
0: Que interessante. Isso torna a
1: É.
0: dor bem complexa, né?
1: Sim.
0: Isso é bonito e desafiador também, porque aí a gente, quando no título do seu livro, né, a dor é um convite para a mudança. O que é exatamente essa provocação? O que que a gente precisa entender e mudar?
1: Ah, adorei. Eu costumo dizer que a dor, né? A literatura também diz que a dor é biopsicossocial, né? Então a gente tem um aspecto psicológico, biológico e social. Significa que o ambiente onde a gente está inserido, as pessoas com quem a gente se relaciona, influenciam também como a gente vai vivenciar a nossa percepção de dor. Então, essa convite para mudança é para a gente pensar dentro dessas três dimensões, biológica, psicológica e social, quais são os fatores que estão contribuindo e alimentando. E aí a gente pode olhar para os fatores que são modificáveis, porque a gente tem fatores que a gente pode modificar e que a gente não pode, né? A gente não pode modificar a nossa idade,
0: Não.
1: a nossa genética. Mas a gente tem todo um resto que a gente pode modificar. Então, muitas vezes a gente fala assim: ah, mas isso é de família, todo mundo na minha família tem artrose ou tem osteoporose, né? Isso é hereditário. Sim, é um fator. E todos os outros que contribuem para isso, né? Então, a dor é nesse sentido. O título do livro tem essa provocação: o que que será dentro da minha vida que eu posso modificar para aliviar a minha dor, ou para prevenir que eu tenha dor?
0: Muito bem. E aí, no livro, você fala do movimento, né? Do exercício, da
1: É.
0: atividade física. Porque a dor, ela é associada ao repouso, tá? Com dor, faça repouso. Mas não é assim que a gente deve enfrentar a dor, é isso?
1: Exatamente. A gente tem a dor crônica e a dor aguda, né? A dor aguda é aquela que dura menos de 3 a 6 meses, né? Uma cirurgia, uma reabilitação, um trauma qualquer, né? Então, ela tem causa e consequência mais palpável e a gente consegue, tratar. E o repouso, ele é importante, porém o estímulo do movimento é exponencialmente, dependendo de como você vai se recuperando do seu trauma, da sua lesão.
0: Certo.
1: Já na dor crônica, a gente tem uma dor que está lá há muito tempo e ela perde, quando a dor se cronifica, ela perde uma função de alerta. Ela não é mais um sintoma, ela é uma doença. E aí, ficar parado é a pior coisa que você pode fazer para a sua dor crônica. A gente faz o inverso. A gente põe mais movimento e um repouso programado. Porque ficar muito tempo parada pode prejudicar como o seu cérebro interpreta a dor. E tudo vira uma ameaça.
0: E esse movimento seria o quê? Fortalecer a musculatura? Seria uma musculação? Ou varia muito?
1: A gente não sabe na literatura, não tem um tipo de exercício específico para dor. A gente sabe que qualquer movimento é melhor do que nenhum. Porém, tem um parênteses enorme nessa frase, porque não é qualquer movimento de qualquer jeito, mas estar em movimento. O que que é isso? É ser funcional, que você consiga fazer as suas necessidades do dia de uma maneira sem dor e eficiente para você ser sustentável, para que você seja tenha autonomia, que você tenha funcionalidade. Então, a gente vai, a partir daí, prescrevendo, que aí, que nem medicação, a gente prescreve exercício
0: Muito
1: para a dor.
0: bem. Doutora Mariana Chamas, o livro tem várias coisas interessantes. Recomendo muito, aliás, viu? A dor é um convite para a mudança. Vou pincelar algumas questões que eu peguei aqui do livro. A questão da idade. Eu fiquei chocada, porque no livro você diz que não necessariamente a idade vai ser um agravamento para quadros de dor. É isso?
1: É isso. Isso é uma crença limitante
0: Que a gente vai
1: social, né? Isso é uma dor
0: envelhecendo e vai ficando
1: social.
0: com dor, dor nisso, dor naquilo. Não é assim.
1: Não é bem assim. Porque senão, se dor fosse coisa do envelhecimento, a gente não teria dor neonatal, a gente não teria dor na criança, no adolescente, no jovem, né? A gente não teria essas outras áreas que a gente precisa estudar e cuidar. Então, o que a gente tem, por exemplo, é um desgaste e uma forma de como a gente usa a estrutura do corpo. E também como a gente lida com as emoções ao longo da vida. Isso influencia também o envelhecer, sentir mais ou menos dor.
0: Então, na verdade, a dor no envelhecimento depende da forma como nós envelhecemos. É algo que a gente
1: Isso.
0: consegue atuar, mas antes, né? Na prevenção. É isso?
1: Isso. E a gente também tem uma questão de que, por exemplo, né, atletas de alto rendimento, eles têm uma carreira curta, né? Aposenta antes dos 30 ou perto dos 30, por aí. Por quê? Porque tem um desgaste muito grande, tem uma sobrecarga muito grande desse organismo. Então, uma outra coisa para a gente pensar, fazer um raciocínio, inclusive tem um artigo que eu gosto muito, é o atleta escolhe sentir dor. Isso é uma coisa cultural, né? A gente fala assim, ah, tá acostumado, a gente normaliza a dor do atleta. Ah, ele sabe que vai ser assim. Então, ele não escolhe sentir dor, mas ele tem uma tolerância e um processo motivacional diferente de quem não tá ali na competição.
0: Ele convive com a dor, né? Ele precisa superar a dor, que
1: De uma outra forma, ele tem ganhos com isso, mas ele não necessariamente. Precisa saber lidar com a dor. São escolhas que ele vai fazendo ao longo do processo.
0: Agora, doutora, essa coisa da dor crônica, né? Fica lá e a gente não consegue se livrar dela. Tolerar a dor, se acostumar com ela. Isso é ruim? Porque tem a questão do ciclo neural, né? Da dor. Cria-se já um vício, vamos dizer assim, do corpo de que aquele lugar dói se a gente não toma nenhuma atitude?
1: Olha só, tem um capítulo dedicado só a isso, né, no livro. Aguentar a dor é bom, né? Não, necessariamente. Não é bom. Porque, como eu estava falando, a dor, quando se cronifica, ela perde sua função de alerta. E aí, você está aguentando alertas que estão completamente desregulados. Então, eu costumo falar assim, que a dor é como se fosse uma cerca elétrica de uma casa, né? Então, a gente tem um sistema de alarme. A gente está ali protegido. Se o alarme dispara, o corpo vai pensar que é um ladrão, é uma invasão, é uma grande ameaça. Agora, se essa cerca está desregulada, se bater uma folha, vai ter achar que é uma ameaça gigante. Então, aguentar essa dor desregulada confunde também o sistema e dificulta o tratamento, seja ele medicamentoso ou não, ou ambos. Que dificulta o discernimento do corpo e do cérebro do que é ameaça e do que é tratamento.
0: Entendi. Agora também ficar tomando analgésico com muita frequência também não é indicado, né? Imagino.
1: Não. Automedicação nunca é indicado, né? E também você se automedicar e ficar tomando muito analgésico, você também camufla o que está acontecendo e você perde o corpo. Se adapta e perde a sua função terapêutica, né? A medicação acaba só incomodando o fígado, o rim, o estômago, e sem fazer seu processo analgésico adequado.
0: Sim. Agora, em geral, uma dor crônica pode ser considerada uma inflamação?
1: Não, não
0: Não, não
1: necessariamente.
0: necessariamente, né?
1: Não.
0: Porque também aqui no livro, vou repetir o nome do livro, A Dor é um Convite para a Mudança, da Mariana Chamas, que está aqui conosco, que fala sobre dor, como lidar com a dor, como compreender a dor, né, de cada um de nós e lidar com ela da melhor forma para superá-la. Sobre compressa de gelo ou então calor, né? Quando que é indicado cada um desses casos?
1: Você sabe que essa é uma pergunta muito frequente e a resposta não é tão simples assim, né? Porque depende de várias coisas, né? Primeiro, sim, a gente costuma usar, né? São algumas regrinhas, assim, primeiras 24, 48 horas de um trauma, de uma pancada, a gente costuma usar gelo. Depois disso, a gente pode usar o calor. E tem situações que a gente pode usar uma mistura de ambos. A gente pode fazer o tal do quente e frio, né? Que faz como se fosse um pump nas suas articulação, na sua circulação. Então, você contrai, você faz uma vasoconstrição, uma vasodilatação. Vasoconstrição, vasodilatação. Depende do seu objetivo. E também depende do indivíduo. Tem alguns indivíduos que não toleram o frio. O frio os deixa mais tenso, com mais dor, apesar de ser um analgésico super potente, o gelo. Ele é um analgésico muito potente, sem grandes efeitos colaterais. Porém, algumas pessoas não toleram.
0: Ele
1: Então, a gente
0: tensiona,
1: precisa
0: né?
1: levar.
0: Para mim, ele tensiona o músculo, aí piora.
1: Ele costuma ter esse efeito analgésico bom, mas depende. Se você tem uma crença pré-estabelecida, o frio para mim dói,
0: É,
1: não vai
0: já não
1: ser
0: vai
1: bom.
0: dar. É.
1: Olha o emocional entrando aí, que
0: É,
1: interessante.
0: entendi. É, o ser humano não é, unidimensional, né? Tratar a dor tem que tratar. Mas aí como é que a gente faz, doutor? Acho que precisa de ajuda mesmo de um especialista para a gente entender a nossa dor, né? Ah, eu tenho uma dor em tal lugar, para entender exatamente o que é aquela dor naquele indivíduo, né?
1: Exato. Nenhuma dor de joelho é igual em todas as pessoas, nenhuma dor de pescoço, dor de cabeça, dor na lombar. Tem elementos parecidos, similares. Porém, cada um vai sentir de uma forma. Por quê? Porque depende de todas essas experiências prévias adquiridas ao longo da vida, que ele vai dar um significado para essa sensação, para essa experiência física e emocional desagradável, que é a dor. Sem isso, a gente não consegue, a pessoa não consegue interpretar a dor dela. Vou te dar um exemplo super prático de entender isso. Há dois exemplos, na verdade. A fibromialgia, que é uma dor que não tem nenhuma alteração em nenhum exame de imagem, nem em nenhum exame laboratorial. E ela tá lá.
0: E ela existe, né?
1: Ela existe e dói o corpo inteiro e tem várias comorbidades associadas à síndrome fibromiálgica. E o outro exemplo é a dor do membro fantasma, que a pessoa tem um membro amputado e sente dor num lugar que não existe mais. Porque a dor está no cérebro, ela não está no local que a gente sente.
0: Quer dizer, nem sim. É, tem algumas questões aqui, como se a gente estivesse falando que a dor tenha exclusivamente uma origem emocional. Não, a gente tem uma origem
1: Não.
0: emocional, mas também tem uma origem na postura, em alguma lesão, no desgaste ósseo, né? Tudo isso, mas ela é produzida no cérebro. Ela é um resultado de um processo neurológico, é isso?
1: Isso,
0: A
1: de
0: dor.
1: interações fisiológicas
0: Lógicas.
1: que desenvolve neurologia.
0: Doutora Mariana, aí eu tenho 2 minutos. É, nutrição. É, existem alimentos que são inflamatórios, vamos dizer assim, que são ruins, prejudicam para quem já tende a sentir dor?
1: Essa pergunta é excelente, porque não tem nenhum alimento.

0: que ajudam a medicina integrativa, ela fala de tirar os obstáculos da cura, né? Então, assim, a medicina integrativa, a acupuntura, a meditação, o reiki, o tai chi, eles não são a cura, mas eles removem os obstáculos à cura. Então, uma dieta balanceada, ela remove muitos obstáculos que estão ali impedindo você de curar alguma patologia. E no caso que a gente está falando aqui, né, de aliviar e tratar a dor crônica. Então, a dieta é fundamental no tratamento da dor crônica.
1: Muito bom. Olha, o livro tem muitas dicas. Não vai dar tempo da gente falar, mas vou deixar aqui só para o ouvinte pensar nisso. Que teve uma outra coisa também que você falou no livro, mas não vai ter tempo aqui da gente falar, que é andar para trás, para quem sente dor no joelho. Fica a dica. Fica a dica. Tá tudo aqui. Doutora, muito obrigada, viu? Foi ótima entrevista. Parabéns pelo livro.
0: Tânia, muito obrigada. Eu sou sua fã. Parabéns pelo seu trabalho, viu? Muito bom estar aqui com
1: Obrigada.
0: você. Uma honra.
1: Ah, fiquei feliz. Obrigada, eu adorei seu livro. Eu vou dar de presente para minha mãe.
0: Oba!
1: A Mariana Chamas, ela que está lançando o livro A Dor é um Convite para a Mudança. O livro que sai pela editora Latitude, falando sobre as dimensões da dor, né? Para além da lesão propriamente dita, do desgaste propriamente dito, da tensão propriamente dita. Ela fala sobre a abrangência e é importante compreendermos a nossa dor crônica, né? Aquela que não nos abandona. Ai, como é duro.
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1: O governo de São Paulo promoveu mais de 1.200 policiais na semana que antecede as eleições. Os atos foram publicados no Diário Oficial do Estado com base na nova legislação da carreira policial sancionada em abril. A lista inclui agentes presos e investigados. Conforme o jornal O Globo, entre os nomes que aparecem na relação está o carcereiro Milton Massaro Nakayama, preso em agosto sob suspeita de participação no sequestro de um homem na Zona Leste de São Paulo. Também está na lista o investigador Marcos Vinícius de Souza Melo, que também está detido e é suspeito de integrar um grupo investigado por cobrança de propina relacionada à liberação de cargas ilegais de aparelhos eletrônicos apreendidos por policiais. Outro promovido é o delegado João Eduardo da Silva, que foi preso sob suspeita de receber propina para interferir em investigações e proteger uma rede criminosa. Hoje ele responde ao processo em liberdade. O pessoal todo foi promovido agora na polícia. A nova legislação estabelece que o processo de promoção deve considerar critérios como tempo de serviço, desempenho, formação e histórico disciplinar. O texto, no entanto, não menciona prisão ou investigação criminal como impedimentos para a progressão. O governo de São Paulo também não informou até o momento se essas situações foram consideradas no momento da promoção. A Secretaria da Segurança Pública afirmou que as promoções resultam de um processo semestral previsto em lei e que o procedimento foi concluído em 28 de setembro, dentro do prazo regulamentar.

estar em movimento no ar hoje para falar sobre fibromialgia, que pode causar dores no corpo, cansaço persistente e alterações do sono, entre outros sintomas. Pode acometer homens e mulheres, mas é mais frequente entre elas. E para falar conosco sobre fibromialgia e como o exercício físico pode ajudar nesta doença, nós recebemos a doutora Fernanda Rodrigues Lima, que é reumatologista e coordenadora do Ambulatório de Medicina do Esporte do Hospital das Clínicas.

0: clínicas. E recebemos também duas mulheres que vivem com fibromialgia. Marina Possebon, que é atriz, escritora e criadora de conteúdo, e a Rosana de Fátima Patriota, que é nutricionista clínica integrativa. 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
1: Opa, estouramos tudo, hein? Invadimos o horário do Paulo Galvão. Vamos fechar rapidinho, então? CBN Noite Total, com Karina Almeida na produção, os trabalhos técnicos do Henrique Dias.
0: Apresentação, Tânia Morales.
1: Só dá um bom dia aqui pro meu querido Paulo Galvão. Bom dia, hein, Galvão?
2: Bom dia, programa. Tânia. Bom descanso e até amanhã, hein?
1: Até amanhã. Então é isso, uma ótima sexta para todo mundo.
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0: sexta-feira, 2 de outubro de 2026, a justiça revogou a prisão de João Munhoz Neto, namorado de Isabelle Cara Cristi. A jovem de 22 anos foi encontrada morta no pátio do condomínio onde morava com ele, em Fortaleza. João Munhoz foi preso no dia 22 de setembro por suspeita de violência psicológica contra a namorada e indução ao suicídio. A justiça não divulgou, no entanto, com base em quais motivos revogou a prisão. Pedido de soltura foi solicitado pela defesa dele. De acordo com a investigação, João tinha ciúmes excessivos e mantinha acesso constante à localização de Isabelle. A Polícia Federal fez uma operação para resgatar tarântulas e salamandras em 3 estados do Brasil. Os animais foram encontrados em São Paulo, na Bahia e no Paraná. A operação teve o objetivo de cumprir mandados de uma investigação que apura aquisição, guarda, criação, comercialização e remessa ilegal de espécimes da fauna silvestre. A ação foi focada em combater o tráfico de tarântulas nativas brasileiras. No horário de Brasília, 6:06.
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2: 6 minutos desta sexta-feira, hoje, 2 de outubro de 2026. Muito bom dia a você que nos acompanha aqui na CBN em todo o Brasil, em diversas partes do mundo. Começa aqui o CBN Madrugada, produção da Karina Almeida, trabalhos técnicos comigo, Ricardo Garcia. Vamos juntos até às 5 da manhã com muita informação, muita prestação de serviço, e vamos direto ao Rio de Janeiro com Pedro Bonenberger. Tem as informações sobre o cancelamento do debate com os presidenciáveis. Bom dia, Pedro.
3: Oi, Galvão, bom dia a você. Quem nos acompanha, a TV Globo decidiu cancelar o debate com os candidatos à presidência, que seria realizado na noite dessa quinta-feira. A emissora alegou que sucessivas decisões judiciais proferidas em cima da hora causaram insegurança jurídica e interferiram no formato previamente aprovado. A decisão da Globo de cancelar o encontro foi anunciada após o recebimento de 2 notificações judiciais que alteravam regras do debate. A primeira notificação veio do Tribunal Superior Eleitoral. A ministra Estela Aranha atendeu a um pedido da coligação do candidato Lula, do PT. Pela ata assinada pelas legendas, Galvão, caso um candidato não comparecesse, o púlpito permaneceria vazio com o nome visível no estúdio. E os demais poderiam dirigir perguntas ao ausente. A decisão da ministra invalidou a colocação do púlpito com o nome de Lula e vetou questionamentos. A segunda intimação veio do Supremo Tribunal Federal. O ministro Gilmar Mendes atendeu a um recurso do Solidariedade e determinou a inclusão no debate do candidato Renan Santos, do Partido Missão, legenda que conta com apenas 1 parlamentar no Congresso. Pela regra eleitoral, a participação é obrigatória para candidatos de partidos com pelo menos 5 parlamentares, critério pelo qual haviam sido convidados Augusto Cury, do Avante, Flávio Bolsonaro, do PL, Ronaldo Caiado, do PSD e Lula, do PT. Na terça-feira, o presidente do TSE, Cássio Nunes Marques, já havia decidido incluir o candidato Romeu Zema, do Novo. Em nota oficial, a TV Globo afirmou que tem tradição de promover a discussão democrática de ideias, mas ressaltou que as decisões tomadas a poucos momentos da transmissão geraram insegurança jurídica e caracterizam uma interferência indevida na liberdade de imprensa dos veículos de comunicação. Depois do cancelamento, Galvão, os candidatos que estavam na emissora falaram com a imprensa. Ronaldo Caiado criticou as decisões da justiça.
4: É um atentado à democracia brasileira. A palavra é essa. Ou seja, destruíram o processo eleitoral no país. Nós não tivemos a oportunidade de poder promover debates. O Lula, desde o primeiro momento, ele fez questão de não só não comparecer, mas também buscar uma linha paralela num podcast para tentar inviabilizar. E a partir daí nós tivemos algo ainda mais grave. E foram decisões do TSE e do Supremo Tribunal Federal.
3: Romeu Zema, do Novo, também criticou a postura do judiciário.
5: Nós estamos assistindo mais uma vez o judiciário fazer política no Brasil. Nada contra a participação de qualquer candidato, mas nós sempre tivemos regras para serem obedecidas. E faltando poucos minutos, uma decisão judicial, no meu entender, sem pé e sem cabeça, muda tudo. Um outro candidato desiste e nós estamos vendo a justiça a serviço do Lula.
3: O candidato Augusto Cury, do Avante, criticou a exposição do Supremo no processo eleitoral.
6: Claro que está de pé a minha candidatura e é uma esperança muito forte de que dia 4 de outubro nós estaremos no segundo turno. Essa insegurança jurídica tem de terminar. O STF é o alicerce da democracia. E um alicerce tem que ser discreto. Na verdade, o STF ganhou um protagonismo completamente desproporcional. Beira a um colapso da democracia.
3: Galvão, em nota conjunta, a Associação Brasileira de Emissoras de Rádio e Televisão, a Associação Nacional de Editores e Revistas e a Associação Nacional de Jornais se solidarizaram com a TV Globo e manifestaram profunda indignação com a intervenção judicial nas regras previamente definidas, que levou ao cancelamento do último debate presidencial do primeiro turno. As entidades entenderam que a interferência não se tratava apenas de uma imposição de obrigações, sem previsões em lei, contra uma emissora privada, mas, sobretudo, de uma agressão à liberdade de imprensa, ao forçar a condução do debate em desrespeito às regras acordadas há meses entre a emissora e os partidos. Galvão.
2: É realmente lamentável, lamentável a atuação da Justiça Eleitoral brasileira nesse episódio que privou a eleitora e o eleitor deste debate. Lamentável também a posição de candidatos que se colocaram contra o debate. O presidente Lula já havia dito que não iria. E aí o candidato Flávio Bolsonaro, a partir do momento em que foi decidida a participação do Renan e também decidido que não poderia colocar a imagem no púlpito vazio do presidente Lula, o candidato Flávio Bolsonaro também desistiu. Perde a democracia, perde a eleitora, perde o eleitor. E com a não realização do debate, o Flávio Bolsonaro resolveu participar de uma live. Quem acompanhou foi a Samantha Klein. Bom dia, Samantha.
7: Oi. Muito bom dia, Galvão. É uma live aí que foi longa, durou quase 2 horas, mais ou menos, e aí chegou com um tom de indignação por parte do presidenciável Flávio Bolsonaro. Ele disse que houve interferência do judiciário contra a imprensa brasileira e também afirmou que essa é a razão para ter desistido do debate na TV Globo. O candidato do PL classificou como censura as decisões da ministra Estela Aranha, do Tribunal Superior Eleitoral, que proibiu um púlpito vazio e a possibilidade de os candidatos fazerem perguntas que seriam dirigidas a Lula. O presidente anunciou antecipadamente que não compareceria para debater com os oponentes nessa quinta-feira. Segundo Flávio, o presidente tem amigos no judiciário que estão dando canetadas para beneficiá-lo. Ele ainda reforçou a estratégia de pedir o voto útil.
8: Então o Lula não só não vai no debate, como ele usa os seus amigos no judiciário para impor a censura ao debate da Rede Globo. Triste, revoltante o que está acontecendo. Então, mais do que nunca, você que está me assistindo, vamos resolver essas eleições agora, neste domingo. E não vamos parcelar o seu voto em 2 vezes. Vamos votar de uma vez só nesse domingo. Vamos dar um voto inteligente neste domingo. Com todo respeito aos outros concorrentes na disputa presidencial.
7: Conforme o candidato do PL, uma vitória dele teria capacidade para impor derrota, o que chama de sistema. Ele daria também a possibilidade de indicar ministros do STF não alinhados a Lula. Ele ainda mencionou que Estela Aranha foi indicada por Lula à Corte Eleitoral. Flávio chamou para a live uma série de aliados. A transmissão chegou a ter mais de 800 mil pessoas visualizando simultaneamente. A senadora Tereza Cristina, do PP, entregou ao presidenciável uma carta de apoio da Frente Parlamentar da Agricultura, enquanto o senador Sérgio Moro falou de interferência da justiça no processo eleitoral.
9: É inédito que, pela primeira vez na história, desde a volta das eleições diretas a presidente, que haja essa censura, essa interferência, porque ficou claro, porque você, presidente, havia aceitado participar do debate, mesmo na ausência do Lula. Aí, para que eles melassem o jogo, eles inventaram regra, primeiro colocando lá o candidato Renan, sem que ele pedisse. Foi o outro partido, Solidariedade, que pediu. E o Supremo não tinha nada a ver com esse assunto, mas foi lá o ministro Gilmar Mendes e deu essa decisão.
7: O ex-procurador Deltan Dallagnol, candidato ao Senado pelo Paraná, também afirmou que o ministro Gilmar Mendes liberou a participação de Renan Santos do Missão no debate para prejudicar Flávio. O senador não comentou a decisão do ministro Gilmar Mendes com relação à presença do candidato do Missão, que vem emitindo críticas diretas a Flávio. Após o cancelamento do debate, Renan foi às redes sociais chamando o senador Flávio para um debate de boa. No post, ele disse ainda que não iria tratar de escândalos envolvendo o filho do ex-presidente Jair Bolsonaro e deu uma sugestão de lugar para eles conversarem, um bar. Com vocês.
2: Muito bem, Samantha Klein trazendo para a gente aí as informações ao vivo aqui no CBN Madrugada. O candidato Flávio Bolsonaro fez uma live e o candidato Luiz Inácio Lula da Silva participou de uma entrevista e quem traz para a gente os detalhes é a Isa Stassiarini.
10: Lula chamou Flávio Bolsonaro de vira-lata porque mandou o irmão para os Estados Unidos para falar mal do Brasil e disse que Flávio Bolsonaro mantém uma relação amorosa com Vorcaro. O presidente ainda chamou Roberta Luxinger, sócia de Lulinha, de pilantra e falou que ela é parecida com Vorcaro porque mente muito, mas disse duvidar que o filho tenha feito lobby com ministros do governo. Em meio à crise do STF, Lula contou que se reuniu com Fachin por 3 vezes e disse que o presidente do Supremo não agiu corretamente. Lula ainda admitiu ter conversado com Moraes e justificou não ter ido ao debate que estava marcado na TV Globo porque adversários usam o momento para fazer gracinhas.
2: Bom, lamentável, né? Lamentável o que vimos na noite desta quinta-feira, decisões da Justiça que acabaram provocando o cancelamento deste debate. A gente vai ouvir o César Tralli, a partir do momento em que houve o anúncio do cancelamento do debate, o César Tralli fez um pronunciamento deixando claro que não havia condições, não havia segurança jurídica para realizar o embate de ideias diante de interferências indevidas da Justiça Eleitoral.
11: A Globo tem longa tradição na organização de debates eleitorais. Nosso propósito é promover a discussão de ideias para o Brasil, oferecer aos eleitores a oportunidade de comparar projetos. Nosso dever é o de promover a democracia. Mas as sucessivas decisões judiciais, tomadas momentos antes do debate, causam insegurança jurídica e representam uma interferência indevida na liberdade que os veículos de imprensa têm de organizar os debates eleitorais. Por essa razão, a Globo decidiu cancelar o debate desta noite. A Globo agradece aos demais candidatos e faz todos esses esclarecimentos em respeito aos eleitores e ao público que esperavam ter a oportunidade de ouvir propostas para o futuro do país.
2: Pois é, a Associação Brasileira de Emissoras de Rádio e Televisão a Associação Nacional de Editores de Revistas, a Associação Nacional de Jornais manifestaram em nota conjunta uma profunda indignação com a intervenção judicial nas regras previamente definidas no debate que a Globo faria com os candidatos à presidência da República. Vergonhosa a atuação da Justiça Eleitoral nesta quinta-feira. É, eu acho que é o ouvinte CBN. Quantos debates a gente já viu, Ricardo Garcia, em que a pessoa que está ausente tem lá o púlpito com o nome do candidato ausente vazio? Quantas vezes a gente já viu essa imagem? Aí vem a ministra Estela Aranha, que até ontem era integrante do governo Lula, do Ministério da Justiça, assessora do Flávio Dino, indicada ao tribunal pelo Flávio Dino, e traz essa decisão que realmente chama demais a atenção. Aí vem o ministro Gilmar Mendes, né, atendendo a um pedido do Solidariedade, né, aos 44 do segundo tempo ali para começar, né, a partida ali, né? Ele vem lá e coloca o Renan Santos no debate. Quer dizer, é lamentável o que aconteceu. Obviamente que a gente vai falar mais sobre isso aqui no CBN Madrugada, 21 minutos agora desta sexta-feira. E tem números do Datafolha que saíram nesta quinta em relação à corrida presidencial. A Samantha Klein traz para a gente as informações.
12: Lula tem 42% e Flávio 38% no primeiro turno, segundo nova pesquisa Datafolha, divulgada nesta quinta-feira. Os candidatos do PT e do PL avançaram 2 pontos cada desde a última sondagem, enquanto os nomes da chamada terceira via perderam espaço. Num eventual segundo turno, Lula aparece com 48% das intenções de voto e Flávio soma 45%. Analistas estão afirmando que o voto útil ganhou força nesta reta final da campanha.
2: Meia-noite 22, Donald Trump de olho nas eleições por aqui. Quem informa é Nadédia Calado.
13: Sem declarar apoio explícito a um candidato, o presidente dos Estados Unidos, Donald Trump, disse que acompanha de perto as eleições no Brasil. Também nesta quinta-feira, a Advocacia Geral da União pediu uma investigação sobre o financiamento do governo americano a um projeto que contesta a atuação do STF. Já o presidente da Argentina, Javier Milei, voltou a atacar o presidente Lula e reiterou o apoio a Flávio Bolsonaro.
2: Ainda as eleições, agora com Karen Lemos.
14: As campanhas de Lula e Flávio Bolsonaro fizeram investimentos bem diferentes no impulsionamento de conteúdo pago nas redes sociais no primeiro turno das eleições. O petista gastou mais de R$1 milhão nesse tipo de conteúdo, enquanto Flávio investiu pouco mais de R$60 mil nos últimos dias. Sobre o conteúdo, Lula falou sobre Nossa Senhora e do fim das betes. Já Flávio focou em segurança pública, religião e Bolsa Família.
2: Eleições em São Paulo com Pedro Pupulin.
15: Há 3 dias da eleição, Tarcísio de Freitas e Fernando Haddad priorizaram discursos focando nos aliados que disputam a presidência. O governador prometeu uma grande mobilização para Flávio Bolsonaro, que vai encerrar a campanha no interior de São Paulo. Já o candidato do PT criticou o senador do PL pela relação com Daniel Vorcaro e buscou mobilizar a militância para reeleger Lula.
2: Atenção ao assédio eleitoral no trabalho. Assunto para Rani Veloso.
16: Há 3 dias das eleições, o Ministério Público do Trabalho registra uma disparada nas denúncias de assédio eleitoral no ambiente de trabalho. Apenas no mês de setembro foram recebidos 518 relatos de pressão por parte de patrões, número 3 vezes maior do que o registrado em agosto. Os relatos incluem ameaças, promessas de vantagens financeiras e pressão psicológica para forçar o voto em determinados candidatos. A facilidade de acesso às plataformas digitais tem estimulado o envio de relatos e aponta para a tendência de crescimento nos números até o fim das eleições.
2: Meia-noite e 24, o adeus a Lito Souza. A manchete é de Nadédia Calado.
13: Morreu aos 59 anos o piloto e mecânico de aeronaves Lito Souza, diagnosticado há pouco mais de um mês com a doença de Creutzfeldt-Jakob. Ele foi o primeiro paciente do mundo a receber um medicamento experimental contra a doença, que é rara, ataca o cérebro e não tem cura. Com suas saudações aeronáuticas, Lito reuniu milhões de seguidores e se tornou uma das principais vozes do segmento no país, desmistificando a aviação e ajudando pessoas a superar o medo de avião.
2: Crime no trânsito em São Paulo com Lucas Taveira.
17: Um policial civil com sinais de embriaguez foi preso após atropelar uma família na região da Armênia, no centro de São Paulo, e fugir sem prestar socorro. O agente avançou o sinal vermelho e atingiu uma mãe e os dois filhos. O menino, de 9 anos, sofreu traumatismo craniano e passou por uma cirurgia após ser levado em estado grave para o Hospital das Clínicas.
2: Violência e morte no Rio de Janeiro. Quem informa é Júlia Viana.
18: Frequentadores da Pedra do Sal, região turística do Rio, reclamam da insegurança no local depois da morte de um turista mexicano num assalto. Carlos Hernandes Ortiz foi vítima de uma quadrilha que rouba celulares simulando uma abordagem amistosa. O mexicano morreu ao tentar impedir a fuga dos assaltantes, se jogando no capô do carro que eles usavam.
2: Execução de condenada falhou nos Estados Unidos. A manchete é de Ana Luísa Bessa.
19: Krista Pike, a mulher que sobreviveu a duas injeções letais após ser condenada à morte nos Estados Unidos, segue viva e sob tratamento para tentar uma estabilização. A situação de saúde dela é crítica. O governador do Tennessee, Bill Lee, disse que a investigação sobre a morte ainda não tem um responsável, nem prazo para terminar. O republicano suspendeu as execuções que estavam previstas para este ano no estado.
2: Destaque policial chega da capital paulista com Lucas Taveira.
17: Falsos policiais tentaram extorquir dinheiro de uma família boliviana em um imóvel na região da Armênia, no centro de São Paulo. A ação terminou em troca de tiros, com dois mortos, sendo um deles um imigrante boliviano e o outro um dos criminosos. Três suspeitos foram detidos e a Polícia Civil apreendeu duas armas e celulares.
2: Meia-noite 27, a manchete cultural agora chega do Rio de Janeiro com Cláudio Gabriel.
20: O Festival do Rio vai exibir mais de 300 filmes até o próximo dia 11, incluindo produções brasileiras e estrangeiras. Alguns deles já chegam ao evento cercados de expectativa para a temporada de prêmios. Entre os destaques estão o espanhol A Bola Preta e o brasileiro Feito Pipa, escolhido pelo Brasil para tentar uma vaga no Oscar do ano que vem.
2: Os benefícios da chuva atípica em setembro de São Paulo, Matheus Leite.
21: O sistema Cantareira saiu da faixa de alerta e agora opera na faixa de atenção, após o mês de setembro mais chuvoso da série histórica do Instituto Nacional de Meteorologia. A mudança significa que a Sabesp poderá retirar mais água para abastecimento da população. A água armazenada no Cantareira é levada a cerca de metade da população da região metropolitana de São Paulo.
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2: Com Maria Clara Sasaki.
23: A presença do ar seco no interior do Brasil deixa o tempo firme e com temperaturas muito elevadas no interior do Nordeste e grande parte também da região Norte, assim como o Norte de Goiás, Norte do Estado de Minas Gerais. No período da tarde a temperatura sobe bastante, podendo até passar de 40 graus em alguns municípios e é alto risco para queimadas no Oeste da Bahia, Sul do Maranhão, Sul do Piauí, Tocantins, Norte de Minas, Norte de Goiás e em grande parte do estado do Pará. Agora, entre o Sudeste e o Centro-Oeste, nós temos uma frente fria avançando que organiza nuvens carregadas e há potencial para chuvas até com rajadas de vento em torno de 70 km por hora no período da tarde. Atinge o estado de São Paulo, sul de Minas, Triângulo Mineiro, grande parte também do Rio de Janeiro e áreas do Centro-Oeste do Brasil. Entre Rondônia, Acre, Amazonas e Roraima, a chuva acontece principalmente por causa de calor e umidade alta. Tem previsão de pancadas de forte intensidade, moderada a forte intensidade também entre o Paraná e Santa Catarina. No Rio Grande do Sul, tempo firme, temperaturas amenas ao longo desta quinta-feira. Maria Clara Sasaki, da Clima Tempo, para a CBN.
2: Meia-noite e 29, o destaque de esporte agora com Gabriel Dudziak.
0: O Novo Horizontino venceu o Goiás por 3-0 na abertura da 31ª rodada do Campeonato Brasileiro da Série B e igualou a pontuação do líder Vila Nova. A equipe paulista é a segunda colocada, só que tem um jogo a mais e perde no desempate pelo critério do número de vitórias. Ainda nesta quinta-feira, o Sport venceu o Atlético por 2-1 e, embora seja o nono colocado no campeonato, está a 2 pontos do Atlético Goianiense, que é o sexto e que estaria avançando para os playoffs de acesso à elite nacional. Pela Liga das Nações da UEFA, a Alemanha venceu a Sérvia por 2-0. Grécia e Holanda igualaram por 2-2. Portugal ganhou da Dinamarca por 4-2. E o País de Gales derrotou a Noruega por 2-1. Hoje, pelo mesmo torneio, a Bélgica enfrenta a Turquia e a França a Itália.
2: Trinta minutos desta sexta-feira. Vem aí Matheus de Souza.
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0: Sexta-feira, 2 de outubro de 2026. Os candidatos à presidência da República, que haviam confirmado presença no debate da Globo, lamentaram o cancelamento do encontro. A emissora recebeu, na noite desta quinta-feira, duas notificações de decisões judiciais que interferiam nas regras previamente acordadas. Augusto Cury, do Avante, e o Romeu Zema, do Novo, criticaram o Supremo Tribunal Federal. Ronaldo Caiado, do PSD, classificou o ocorrido como uma afronta à democracia. A Advocacia Geral da União pediu uma apuração sobre o financiamento do governo Donald Trump a um projeto voltado a contestar a atuação do Supremo Tribunal Federal no Brasil. Segundo o jornal britânico The Guardian, o projeto apoia grupos da sociedade civil que se opõem ao chamado abuso de poder judicial e censura por parte do STF. O repasse faz parte de um pacote de 43 concessões de fundos de direitos humanos e democracia do Departamento de Estado americano, que somam quase US$ 177 milhões. A seleção brasileira está na Índia para o último amistoso da data FIFA. A equipe fará apenas um treinamento no país, marcado para hoje na cidade de Calcutá. O jogo é amanhã. A expectativa é que o treinador Carlo Ancelotti mande a campo uma equipe bastante modificada para enfrentar os indianos. O goleiro Pedro Morisco, do Coritiba, deve ser uma das novidades, depois de Hugo Souza e Otávio serem titulares nos amistosos anteriores. No horário de Brasília, 12:33.
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3: Trinta e quatro minutos agora desta sexta-feira. Mais uma vez, muito bom dia. Obrigado a você que nos faz companhia aqui no CBN Madrugada com Ricardo Garcia na mesa de som. Vamos juntos, hein? Até às 5 horas da manhã, com muita informação, muita prestação de serviço na companhia da ouvinte, do ouvinte CBN, pessoal participando aqui no nosso chat democrático, Maurício Cássio, Admilton Nunes, o Carlos Muniz de Camaragibe, também chegando aqui, ouvinte, muita gente que não se identifica, né? Só tem o arroba aqui, aí não dá para a gente identificar. Ouvinte Gildete também está por aqui e agradecemos, é claro, sempre a participação da ouvinte, do ouvinte também pelo WhatsApp no 11 999 11 9981. Pedrão de Ribeirão Preto está por aqui, obrigado pela companhia também dos nossos ouvintes aqui. Deixa eu ver, a gente não conseguiu abrir o WhatsApp web ainda, né, Ricardo Garcia? Então tem que ir no celular aqui. Agradecer a participação do João Batista de Goiânia. Daqui a pouquinho a gente registra mais participações. Pelo e-mail você pode participar também. É só entrar no site cbn.com.br, clique lá no Fale com Âncora, ou então via Instagram. Pode, como sempre, interagir conosco via Instagram. Estamos aqui no @phcgalvão, repetindo, @phcgalvão, Wagner Pereira de Mendonça está por aqui, Luiz Pimentel Domingues, situação política difícil, diz aqui o Luiz Pimentel, e é claro, daqui a pouco a gente vai trazer mais detalhes. Esta noite, mais uma noite lamentável na nossa política e com decisões da justiça eleitoral que chamam demais a atenção e que vão de encontro, são contra a democracia, porque impediram essas decisões que a eleitora, o eleitor, pudesse acompanhar um embate de ideias entre os dois principais candidatos que, tudo indica, irão para o segundo turno nessas eleições. E até agora, né, tivemos aí 2 meses de campanha oficialmente. A eleitora, o eleitor, simplesmente, aqueles que não conseguem acompanhar o horário eleitoral, ou então aquelas inserções na rádio, na TV, tem muita gente que não consegue acompanhar isso, porque está trabalhando, porque está estudando. Então, obviamente, que o debate seria uma excelente oportunidade. Mas aí o que acontece? Simplesmente uma decisão atrás da outra da justiça acabou fazendo com que o debate fosse cancelado. Seria muito importante que estivessem os dois frente a frente, tanto o Flávio Bolsonaro quanto o presidente Lula, que já havia dito que não iria participar, o que é extremamente lamentável. Né? Porque seria muito importante que os dois estivessem lá, porque ambos têm muita coisa a responder. Primeiro, né, nos contar o que vão fazer, caso sejam eleitos. Isso é importantíssimo, obviamente. Mas responder também questionamentos que com certeza seriam feitos. Em relação ao Flávio Bolsonaro, a gente destacou ontem aqui, até hoje não está explicada essa questão da rachadinha na Assembleia Legislativa do Rio de Janeiro, porque é um fato que aconteceu a rachadinha, né? E o processo foi simplesmente suspenso porque deveria ter sido feito em outro foro, porque ele era deputado, porque não pode ser na primeira instância, e simplesmente suspendem o processo, mas a rachadinha é um fato, aconteceu. Né? Aí tem que explicar a questão do dinheiro que recebeu do Vorkaro, que até agora não está explicada também, as ligações de amizade com o Daniel Vorkaro, e explicar o que pretende fazer caso seja eleito. Qual o entendimento dele em relação à democracia? Porque até agora fala que o pai foi um injustiçado, que é preso político, né? O pai foi condenado por planejar um golpe de Estado, que incluía o assassinato do presidente, do vice e de um ministro do Supremo. Né? Qual o entendimento de Flávio Bolsonaro em relação à democracia? Isso tem que ser perguntado ali para ele responder ao vivo. E nós perdemos essa oportunidade. O que ele pensa em fazer na educação, por exemplo? É a mesma linha do pai dele, que o principal foco era homeschooling, né? Que atende ali 30, 40 mil famílias que desejam esse tipo de ensino? Ou vai apoiar a educação pública, o que o pai dele não fez? Na área da saúde, vai continuar o negacionismo contra a vacina, demora para a vacina? Na área relações exteriores, quem seria o chanceler dele, o ministro das relações exteriores? É o irmão, como ele chegou a falar? O irmão que seria nomeado embaixador pelo pai porque sabia fritar hambúrguer lá nos Estados Unidos? É importante que a gente saiba isso. É importante que haja um debate para que ele seja perguntado, porque obviamente que no programa político ele não vai falar sobre isso. E em relação ao presidente Lula, a mesma coisa. Precisa explicar, né? As contas públicas, que ele continua negando que estão com problemas, não porque estamos com superávit. Superávit é uma falácia, porque o arcabouço fiscal é uma maquiagem das contas públicas, porque há diversos gastos que não estão incluídos, gastos excepcionais, e aqui eu não estou dizendo que não deveriam ter sido feitos, que é o pagamento lá dos aposentados, pensionistas que foram roubados, é o dinheiro que foi para o pessoal que perdeu as suas casas lá no Rio Grande do Sul, por exemplo. Não estou dizendo aqui que o dinheiro não deveria ter sido gasto. Agora, esse dinheiro não entra no arcabouço. Essa ideia de que estamos com superávit é uma falácia, né? Haverá responsabilidade fiscal no eventual quarto mandato? Né? Por que o Brasil está andando de lado há 20 anos, né? E está caindo em relação aos demais países no que diz respeito à desigualdade? Estamos entre os 6 países mais desiguais de todo o mundo. A nossa economia em paridade de poder de compra, o PIB, está caindo também para a metade mais pobre do planeta. De 80 passamos para número 87. Nos últimos anos, tem que explicar isso. E aí a gente não vai escutar, porque lá no programa político isso não foi falado. Então é lamentável a decisão da Justiça Eleitoral nesta quinta-feira, extremamente lamentável, porque privou a população brasileira de acompanhar um debate de ideias, ou então, pelo menos, as explicações, né? No caso, nesta quinta, do candidato Flávio Bolsonaro, que iria participar. O presidente Lula já havia dito que não participará. O mínimo que a gente espera, e tudo indica que haverá um segundo turno, é que ambos estejam frente a frente lá, para que a eleitora e o eleitor possa analisar e possa escutar os candidatos respondendo sobre temas que normalmente não aparecem na campanha política. E é esses temas que são importantes para que a gente tenha as explicações. Teve Datafolha nesta quinta-feira. Samantha Klein tem para a gente os números.
4: Há 3 dias do primeiro turno da eleição, a nova pesquisa Datafolha mostra Lula com 42% das intenções de voto e Flávio Bolsonaro com 38%. Empate na margem de erro. No levantamento da semana passada, ambos tinham 2 pontos a menos, 40% e 36%, respectivamente. Já no somatório dos votos válidos, que excluem brancos, nulos e indecisos, Lula soma 45% diante de 40% do senador. Na comparação com o levantamento anterior, realizado na semana passada, o petista avançou mais entre os eleitores de 60 anos ou mais, de 42% para 49%. No Sudeste, avançou de 35% para 40%. E entre os católicos, de 45% para 50%. A sondagem do Datafolha ocorre depois da discussão sobre a suposta intenção de Flávio em tirar de Nossa Senhora Aparecida o título de padroeira do Brasil. O fato foi negado pelo senador. O candidato do PL avançou mais entre os eleitores com renda de 2 a 5 salários mínimos e entre os evangélicos, de 47% para 52%. Já num eventual segundo turno, em votos totais, há empate técnico. 48% vão para o presidente e 45% para o senador fluminense. Para a professora da Universidade Federal de Alagoas, Luciana Santana, a movimentação do voto útil está surtindo efeito.
5: Está funcionando muito mais do que a expectativa. Então a gente está vendo aí tanto parte desses votos migrando no sentido de Lula, quanto também no sentido de Flávio. Não é algo que só um deles está sendo beneficiado. Isso ainda pode ser alterado mais até o domingo. A gente ainda tem um percentual de votos de indecisos. Então, isso pode, inclusive, alterar a situação, de poder levar, inclusive, a um resultado no primeiro turno, a depender da direção desses votos.
4: Ao vivo a voz da CBN, o cientista político da FGV, Cláudio Couto, afirmou que a pesquisa mostra um resultado ainda muito aberto. Destaca, porém, que é visível a transferência de votos dos candidatos da terceira via para o petista e o senador.
6: Com exceção do Renan, os outros todos praticamente perderam votos. Então, nós podemos já talvez estar a presenciar aquele fenômeno que é muito comum que ocorra nesses momentos da eleição, no primeiro turno, que são os eleitores dessas candidaturas, sem chance real, optando estrategicamente por destinar o seu voto a candidatos com chance de verdade. Né? E isso acho que explica um pouquinho essa subida de 2 pontos percentuais, tanto do Lula como do Flávio Bolsonaro.
4: No pelotão que vem logo atrás de Lula e Flávio, Cury perdeu 1 ponto, tem 4% das intenções de voto. Mesma situação de Ronaldo Caiado, que tem 3%. Renan Santos manteve 3% e Romeu Zema 1%. O Datafolha ouviu 2.506 eleitores entre os dias 28 e 30 de setembro. A margem de erro é de 2 pontos percentuais para mais ou para menos e o nível de confiança é de 95%. O número de registro no TSE é BR-08039-2026. De Brasília, Samantha Klein.
3: Meia-noite 46, presidente dos Estados Unidos, Donald Trump, de olho na eleição brasileira. Isso pode ser uma preocupação. Nadédia Calado tem os detalhes.
7: O presidente Donald Trump disse nesta quinta-feira que acompanha muito de perto a eleição no Brasil. O republicano foi questionado por jornalistas sobre a importância do pleito no próximo domingo.
8: É um país muito importante. As pessoas do Brasil são fantásticas. É uma eleição muito importante.
7: Ele não declarou apoio explícito nessa quinta-feira, mas recebeu Flávio Bolsonaro do PL no Salão Oval em maio, durante a pré-campanha. O encontro ocorreu cerca de 20 dias depois que o presidente americano recebeu o presidente Lula do PT na Casa Branca. Também nessa quinta, a Advocacia-Geral da União apresentou uma notícia-crime pedindo a apuração sobre o financiamento do governo americano a um projeto voltado a contestar a atuação do Supremo Tribunal Federal. O caso foi encaminhado à Polícia Federal e à Procuradoria-Geral da República. Segundo o jornal britânico The Guardian, o projeto, chamado Combate à Litigância Deliberativa e à Censura no Brasil, prevê recursos para grupos da sociedade civil que se opõem ao que classificam como abuso de poder e censura no STF. A iniciativa integra um conjunto de concessões que somam 177 milhões de dólares do Fundo de Direitos Humanos e Democracia do Departamento de Estado americano, mais de 900 milhões de reais. Outro presidente estrangeiro que comentou a eleição brasileira nessa quinta foi o argentino Javier Milei, que voltou a atacar Lula, a quem chamou de ladrão. A um jornal francês, ele também reforçou o apoio a Flávio Bolsonaro. Milei disse esperar uma mudança no comando do Brasil, citou o déficit fiscal do país e afirmou que o presidente vai deixar uma situação muito complicada que vai exigir um enorme esforço. Com a colaboração de Samantha Klein, de São Paulo, na Dédia Calado.
3: Bom, há uma preocupação, né, obviamente, por parte do presidente Lula, de uma possível interferência mais direta do presidente Donald Trump nas eleições, né? Não foi à toa que o presidente Lula, na Assembleia Geral da ONU, né, do discurso dele, o principal destaque, com certeza, a fala em que o presidente diz que o Brasil não cabe no quintal de ninguém. Obviamente, foi uma fala dirigida ao presidente Donald Trump. E vale lembrar que o presidente Donald Trump interferiu nas eleições da Argentina recentemente de forma muito direta. Javier Milei esteve lá no Salão Oval. Milei tinha acabado de perder uma eleição legislativa na capital, Buenos Aires, e estava com chances de perder também a eleição nacional, que seria muito ruim para o governo de Milei, que tem, né, uma afinidade ideológica com o presidente Donald Trump, como a família Bolsonaro também tem. E aí o presidente Donald Trump, naquela ocasião, né, Ricardo Garcia, textualmente falou, estava lá em suspenso um empréstimo de 20 bilhões de dólares, bilhões com B de bola, estava em suspenso, e o presidente Donald Trump foi muito claro. Disse que se o Milei não ganhasse a eleição, a Argentina não seria ajudada. Ele utilizou essas palavras. Então, houve uma interferência direta nas eleições da Argentina. No final das contas, o Milei acabou, o partido dele vencendo as eleições nacionais e tendo o suporte político para continuar as reformas que tem implementado lá na Argentina. Então, não há dúvida nenhuma que houve essa interferência direta e não há dúvida nenhuma que o governo brasileiro teme que isso aconteça também por aqui. A gente espera que não aconteça, né? Porque o Brasil não cabe realmente no quintal de ninguém, né? O Brasil tem que ser respeitado. Obviamente que o Brasil precisa dos Estados Unidos, precisa mais dos Estados Unidos do que os Estados Unidos do Brasil, mas obviamente que não há como a gente de qualquer forma admitir esse tipo de interferência ou qualquer tipo de interferência do presidente Donald Trump nas eleições por aqui. Mas estejamos atentos. Daqui a pouco a gente vai falar mais sobre eleições, a nossa conversa, entrevista com a professora Mayra Goulart da Silva, que é do Departamento de Ciência Política da Universidade Federal do Rio de Janeiro, que comenta o cancelamento lamentável, né, do debate que aconteceria na noite desta quinta-feira na TV Globo, e também os números do Datafolha, né, cada vez mais, não só o Datafolha, mas a Quest e também as demais pesquisas, indicando que teremos aí quase que com certeza um segundo turno entre o presidente Lula e o Flávio Bolsonaro. Faltam 9 minutos agora para uma. A gente vai abrir espaço novamente para Nadédia Calado. Tem informações sobre a notícia triste desta quinta-feira, né? Uma doença terrível mesmo, né? E o Lito Souza foi realmente muito rápida a morte dele, que se consumou nesta quinta-feira. E a Nadédia traz para a gente os detalhes.
7: Um último voo. Assim a família definiu a morte de Lito Souza aos 59 anos, confirmada nesta quinta-feira. Nas redes sociais, a mulher dele, a empresária Mila Seidel, relembrou a trajetória do mecânico, supervisor de voo, piloto, criador de conteúdo sobre aviação com milhões de seguidores e que dedicou boa parte de sua carreira a ajudar pessoas a superarem o medo de voar. Essa mesma comunidade de seguidores se mobilizou nos últimos meses em torno dos diagnósticos de Lito. Em julho, o de câncer de próstata. Em agosto, o da doença de Creutzfeldt-Jakob, rara, degenerativa e fatal, causada pelo acúmulo de uma proteína anormal no cérebro, o prion, e que mata 90% dos pacientes em até um ano. Com autorização excepcional da Anvisa, Lito se tornou a primeira pessoa no mundo a receber um medicamento experimental contra a doença, até então testado apenas em animais. Na semana passada, Mila desmentiu boatos de que o marido estaria melhorando e pediu que os seguidores não espalhassem notícias sem confirmação. No vídeo de despedida, Mila usa a linguagem da aviação para falar da perda e lembrou uma fala do próprio Lito.
9: Foi com você que eu aprendi. A aviação trabalha todos os dias pela decolagem e pela aterrissagem em segurança. No canal, falamos de tantas chegadas e partidas, de planos de voo que deram errado e precisaram ser reajustados. Mas nunca eu imaginei que um dia precisaríamos falar da sua partida.
10: A vida é uma viagem com bilhete de ida e volta. E a rota desse voo é planejada pelo grande comandante.
7: Nascido no Rio Grande do Norte e criado em Santos, no litoral paulista, numa família humilde, Lito passou a infância olhando os navios atracarem, mas encontrou seu caminho nos aviões. Foram mais de 30 anos como mecânico e supervisor em companhias como Varig, Transbrasil e United Airlines. Mila relembrou a criação do canal no YouTube Aviões e Músicas, com 4 milhões de inscritos, além das empresas do Lito Group, com cursos de aviação e também para passageiros que têm medo de avião.
9: E falaram que as pessoas boas, que cumprem sua missão com excelência, vão para perto de Deus mais rápido. Eu não sei explicar a sua partida. Talvez ninguém saiba. Mas olhando para a vida que você viveu, eu sei que você cumpriu a sua missão. O Brasil inteiro te ama porque você deixou gente mais segura para seguir viagem.
7: Além da mulher, Lito deixa o filho, Malone, de 7 anos. De São Paulo, Nadédia Calado.
3: Faltam 6 minutos agora para 1 da madrugada. A gente vai abrir espaço para Ana Luísa Bessa. Tem formação internacional. Uma história realmente chocante. Uma mulher que era para ter sido executada, condenada à morte e não morreu.
11: Pela primeira vez nos Estados Unidos, uma condenada à morte sobreviveu depois de receber as drogas de uma injeção letal. Krista Pike, de 50 anos, recebeu 2 doses do sedativo pentobarbital na noite de quarta-feira numa prisão em Nashville, no Tennessee. Ela continuou respirando, com o coração batendo, e foi levada de ambulância para um hospital. O estado de saúde dela ainda não foi divulgado oficialmente. O Departamento de Correção do Tennessee afirma que seguiu todas as etapas do protocolo. O documento prevê uma segunda dose se o condenado não morrer com a primeira, mas não diz o que fazer se ele continuar vivo depois disso. A defesa de Pike alegou que contou pelo menos 7 agulhas inseridas no braço esquerdo dela durante a tentativa de execução e completou que o estado de saúde dela é grave. Os advogados já tinham alertado à justiça que a execução poderia ser cruel por causa das veias finas e de um problema no sangue de Pike. Um médico contratado pelos advogados disse à BBC que a droga provavelmente não chegou a uma concentração suficiente para matá-la. Segundo ele, a demora para começar a reanimação pode deixar sequelas no cérebro. Especialistas em pena de morte dizem que o caso não tem precedentes. Outras 7 pessoas já escaparam de execuções no país, porque a equipe não conseguiu encontrar uma veia, mas ninguém tinha sobrevivido depois de receber as drogas. O governador do Tennessee, o republicano Bill Lee, comentou o caso nesta quinta.
12: I'm highly disappointed along with Tennesseans.
13: Estou muito decepcionado, assim como os cidadãos do Tennessee, com o que aconteceu. Tomei providências imediatamente para pedir uma revisão e uma investigação minuciosas e abrangentes do protocolo por terceiros. Essa investigação vai ser minuciosa e vai levar tempo. Por isso, a última execução prevista para este ano não vai acontecer.
11: Mesmo com a suspensão, Bill Lee afirmou que vai continuar cumprindo as penas de morte definidas pelos júris do estado. A investigação deste caso ainda não tem responsável nem prazo para terminar. A execução chegou a ser suspensa por um tribunal federal de apelações uma hora antes do horário marcado. No fim da tarde, a Suprema Corte dos Estados Unidos derrubou a decisão e liberou o procedimento. Krista Pike foi condenada pelo assassinato de Colin Slammer, de 19 anos, colega dela num curso. O crime foi em 1995, quando Pike tinha 18 anos. Ela seria a primeira mulher executada no Tennessee em mais de 200 anos. Com a colaboração de Nadédia Calado, de São Paulo, Ana Luísa Bessa.
3: Meia-noite 58, a gente vai abrir espaço agora para Rani Veloso. Tem uma reportagem muito importante em relação a denúncias de assédio eleitoral no ambiente de trabalho.
14: Às vésperas das eleições, o Ministério Público do Trabalho registrou um salto nas denúncias de assédio eleitoral com 782 registros até o dia 30 de setembro. Só no mês passado foram 500.

0: percebe hoje um número muito grande de denúncias antes mesmo do primeiro turno acontecer. Mas o MPT atue de forma a educar, a levar a informação para os trabalhadores, para esses trabalhadores reconhecerem situações de assédio eleitoral e denunciar.
1: Segundo o levantamento da Justiça do Trabalho, o WhatsApp é usado como ferramenta de assédio em 37% dos processos e as redes sociais em quase 15%. Os relatos incluem ameaças, promessas de vantagens financeiras e pressão psicológica para forçar o voto em determinados candidatos. A maioria das ações é movida pelos próprios trabalhadores contra donos de empresas, diretores e gerentes. Desde maio de 2024 até agora, das mais de 6 milhões e 400 mil petições à Justiça do Trabalho, 815 processos identificados como casos de assédio eleitoral foram instaurados, sendo 68 apenas nesse ano, de acordo com o painel de monitoramento do assédio eleitoral. O estado do Paraná lidera um ranking de ações judiciais com 95 processos. Em seguida, aparece o estado de São Paulo, somando 85 casos na capital e 81 no interior. De Brasília, Rani Veloso.
2: 1 hora da madrugada desta sexta-feira, vem aí o Matheus de Souza.
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0: Sexta-feira, 2 de outubro de 2026. A TV Globo cancelou o debate com candidatos à presidência da República. O anúncio foi feito após a ministra Estela Aranha, do TSE, proibir o púlpito vazio com o nome do presidente Lula e o ministro Gilmar Mendes, do STF, determinar a inclusão de Renan Santos do Missão no debate. As regras que estabelecem que os candidatos devem ser obrigatoriamente convidados para debates em rádio e TV são determinadas por lei e reguladas por portaria do Tribunal Superior Eleitoral. Segundo o comunicado, as sucessivas decisões judiciais tomadas momentos antes da realização do debate causam insegurança jurídica e representam uma interferência indevida na liberdade que os veículos de imprensa têm de organizar os debates eleitorais. O Brasil bateu recorde de produção de petróleo pelo terceiro mês seguido em agosto. Segundo a Agência Nacional de Petróleo, o país produziu 4 milhões e 615 mil barris por dia, alta de 2,6% em relação a julho. O avanço tem sido puxado principalmente pelos grandes campos do pré-sal, como Búzios e Mero. 2 entidades médicas pediram à Anvisa a proibição total dos implantes hormonais manipulados no Brasil, conhecido popularmente como chips da beleza. Entre as organizações que assinam o documento estão a Federação Brasileira das Associações de Ginecologia e Obstetrícia e a Sociedade Internacional da Menopausa. As entidades alertam que os implantes frequentemente vendidos como solução para problemas da menopausa, emagrecimento e ganho muscular não passaram por estudos clínicos de qualidade que comprovem esses benefícios. Horário de Brasília, 1:02.
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2: 1:03.

0: Cada espaço para a gente falar um pouco mais aí sobre as eleições. E a nossa convidada aqui no CBN Madrugada é a professora Maíra Goulart da Silva, cientista política da Universidade Federal do Rio de Janeiro. Maíra, muito bom dia, sempre um prazer tê-la aqui na CBN.
1: Olá, gente, bom dia, o prazer é meu.
0: Bom, tivemos aí, no último instante, a suspensão, cancelamento do debate entre os presidenciáveis na TV Globo, uma sequência de decisões do Tribunal Superior Eleitoral, decisões jurídicas, e o debate acabou sendo cancelado. Como é que você acompanhou esse imbróglio, professora Maíra? O que dizer sobre essa situação em que os eleitores vão para as urnas domingo sem ter acompanhado um confronto de ideias entre os candidatos, hein?
1: Ele faz a gente pensar em que medida o mundo de hoje ainda permite confronto de ideias que tem como objetivo produzir algum tipo de síntese. Porque toda a democracia, tal como a gente conhece a democracia liberal, ela é baseada numa crença. Por isso que a gente tem, por exemplo, parlamento. O parlamento é um lugar para as pessoas falarem. Qual é a ideia que pressupõe isso por trás? E quando eu falo com você e eu apresento uma tese, você apresenta uma antítese, nós dois juntos podemos produzir uma síntese que supera essa nossa contradição original e eleva a discussão para um patamar superior. Essa ideia de dialética, ela está sendo posta em xeque em um mundo em que a realidade passa a ser pré-configurada por filtros que entregam para cada um fragmento daquela realidade que está sempre reforçando as suas impressões e crenças iniciais. Então, a capacidade de, fato, contrastar visões diferentes e produzir uma síntese está sendo posto em xeque, não pela presença ou não no debate, não pelo modelo, fala-se muito do modelo de debate, mas é uma dinâmica mais cognitiva que tem a ver com o fato da gente passar a conhecer o mundo pela mediação das plataformas.
0: É lamentável, não é, Maíra? E você me abre um espaço aqui para eu falar. Eu tenho falado às vezes aqui sobre um livro que lancei no mês passado e que tem tudo a ver com todo esse cenário que a gente está conversando. E eu destaco na minha obra, a gente está acostumado a ouvir falar do fundamentalismo religioso, né? Mas eu enxergo neste momento, e eu queria saber a sua opinião, um fundamentalismo político. Eu imagino que é isso que você está colocando aqui. Porque o fundamentalista quem é? O fundamentalista é aquele que não abre para o diálogo. O fundamentalista, ele tem as suas verdades já postas, colocadas, é assim porque sempre foi assim, e essas verdades não estão pautadas na razão, elas estão pautadas na tradição, nos costumes, em dogmas, e a gente tem percebido isso entre o eleitorado, ou seja, a polarização, a radicalização, as pessoas não conversam, e na noite desta quinta-feira a gente vê que os próprios candidatos também não vão debater, e aí, por conta de diversas questões, eu até engato aqui um outro aspecto, porque nós tivemos, após o cancelamento, o César Tralli leu lá uma explicação da TV Globo em que ele fala de interferência indevida, de insegurança jurídica, ou seja, são muitas decisões judiciais que acabaram também, entre aspas, colaborando para que a gente não tivesse esse debate, não é, Maíra?
1: Sim, certamente eu acho que são um conjunto de fatores, é um conjunto de fatores que não diz respeito a essa conjuntura específica, mas tem alguns elementos dessa conjuntura específica, por exemplo, o protagonismo da justiça nesse processo eleitoral, ele está sendo maior do que nos processos que a gente viu anteriores. Principalmente, assim, falando do meu lugar de fala, que é o Rio de Janeiro. A gente tem uma eleição que está sendo totalmente pré-configurada pela não decisão do Supremo Tribunal Federal em realizar eleições para substituir o governador e o seu vice, que foram, se tornaram indisponíveis, tiveram sua candidatura cassada. A gente vive num contexto de intervenção do judiciário, nosso governador é o interventor da justiça. A gente tem também uma querela em torno da impugnação de vários candidatos aos governos estaduais, o Arruda, no caso do Rio de Janeiro, o Garotinho. A gente tem a justiça ganhando muito destaque no processo eleitoral. E ela está sendo muito acionada na dinâmica nacional em virtude dessa questão de proliferação de fake news, o que pode, o que não pode. Lembra, no início da eleição teve uma querela sobre pesquisa eleitoral, se as pesquisas, quais são as pesquisas válidas e boas, quando elas acertam ou não o resultado. Então está havendo, sim, é um protagonismo talvez indevido da justiça na dinâmica eleitoral, mas até esse protagonismo é um pouco compreensível em um contexto de recrudescimento da extrema-direita, de recrudescimento do extremismo. Lembrando que a justiça, tal como a gente conhece, o funcionamento de uma Corte Suprema contra a majoritária, foi pensado para evitar que, diante da expansão do apoio a uma força política extremista, evitasse que essa escalada viesse a ameaçar os princípios constitucionais, dentre eles a alternância de poder.
0: Bom, a não realização do debate. O presidente Lula já havia dito que não ia. E aí o Flávio Bolsonaro ia, mas aí quando a justiça decidiu que o Renan iria participar, o Flávio Bolsonaro falou que não vai mais. Né? E eu já achei estranho também, eu concordo plenamente com o aspecto que você levanta da necessidade da justiça em determinados momentos, no Rio de Janeiro, por exemplo. Agora, quantas vezes na história das eleições a gente já viu o púlpito vazio? Cidadão, o candidato não vai ao debate, está lá o púlpito vazio. Por que agora não pode o púlpito vazio? Então, uma série de decisões que acabaram fazendo com que o debate não acontecesse. Mas a pergunta que eu faço, professora Maíra, em alguma medida, algum desses candidatos, a gente fala obviamente do Lula e do Flávio Bolsonaro, se beneficiaram ou se prejudicaram pela não realização do debate?
1: Toda essa questão do prejuízo, né? No caso da campanha, o Flávio Bolsonaro, ele foi no mesmo, né? Na verdade, não. Porque me parece que se houvesse o debate, vamos começar pelo Flávio, se houvesse o debate sem o Lula e os candidatos do pelotão de baixo tivessem uma performance muito boa, sabendo que esses candidatos são do mesmo espectro político de Flávio Bolsonaro, me parece que a situação dele poderia se complicar. Porque ele poderia perder tração nesse voto final, nessa reta final. Essa tração é dada pela ideia de voto útil. Mas uma eventual performance muito exitosa desses candidatos do segundo pelotão poderiam transformar esse voto em Flávio, que muitas vezes não é um voto que pressupõe uma identificação com Flávio, mesmo com Jair Bolsonaro, mas sim uma mera rejeição a Lula. E esse candidato que rejeita Lula poderia pensar, não vou votar no Flávio, não vou votar no Cury, vou votar no Caiado. Mesmo que o Lula ganhe o primeiro turno, eu vou votar nesse, porque eu achei eles muito bem no debate, foram muito bem no debate. Eu acho que poderia sim ter prejuízo para Flávio, mesmo que o Lula não fosse no debate. Agora, um cenário em que Lula e Flávio, Cury, Caiado e eventualmente Renan estivessem em cena, eu acredito que Lula, ele teve um problema ali, que tem a ver com o fato dele ser um estadista que ainda é forjado num mundo em que as pessoas têm responsabilidade sobre o que falam. Que as pessoas não podem falar qualquer bravata, qualquer mentira, negar a realidade, como fazem os políticos de extrema direita. E por que eles podem fazer isso? Fazer falas completamente amalucadas, que negam a realidade, lançar as mais absurdas fake news. Porque a maioria dos seus eleitores já está num processo de descolamento da realidade. Né? Já se alimenta por notícias que são filtradas por essas bolhas de dissonância cognitiva. E, portanto, são muito mais tolerantes a fake news, uma vez que eles já estão sempre sendo introduzidos a uma realidade falaciosa.
0: A gente está conversando aqui no CBN Madrugada com a professora Maíra Goulart da Silva, professora do Departamento de Ciência Política da Universidade Federal do Rio de Janeiro. Maíra, queria falar sobre a Datafolha, né? Saiu os números nesta quinta-feira. Para o primeiro turno, a distância entre o Lula e o Bolsonaro permaneceu em 4 pontos. Porém, os dois subiram 2 pontos percentuais. Lula passou de 40 para 42 e o Flávio de 36 para 38. Isso significa já uma desidratação aí dos demais candidatos, o voto útil se colocando aí?
1: Perfeito, né? É a consolidação de um processo, no caso do Flávio Bolsonaro, de identificação na figura dele do candidato antipetista, que tem mais chances de derrotar o PT e o candidato desse campo, né? Que é Lula. No caso de Lula, acho que é mais significativa essa oscilação positiva. Porque o campo de Lula já o havia identificado como seu candidato. E essa expansão é, portanto, uma expansão para fora do campo.
0: É, porque a gente está percebendo que realmente os outros candidatos estão perdendo, né? Nas últimas, da última pesquisa, o Cury caiu de 5 para 4, o Caiados caiu de 4 para 3, o Renan manteve em 3 pontos percentuais. Agora, pensando no segundo turno, né? A diferença do Lula para o Flávio Bolsonaro subiu de 2 para 3. Dá para enxergar alguma outra situação para esta eleição que não seja esse segundo turno? Há 2 dias, 3 dias da eleição, nos parece que a coisa está mais ou menos definida, não é?
1: Para mim está definida e me parece que essas oscilações moleculares em segundo turno ainda dizem pouco sobre a realidade da eleição, uma vez que ainda falta um primeiro turno a ser enfrentado. Então, o que me chama mais atenção para a gente olhar agora nas pesquisas são as oscilações dentro das clivagens. E é claro que a gente tem que fazer isso com ceticismo, porque a gente sabe que as margens de erro dentro das clivagens econômicas, religiosas, etárias, de renda, de escolaridade, elas são a margem de erro é maior. Mas no Datafolha a gente já vê algumas coisas interessantes quando a gente compara o de hoje com o do dia 24 de setembro. Por exemplo, a expansão do Lula entre os católicos em 5 pontos percentuais. A expansão do Lula entre mulheres em 3 pontos percentuais. A expansão do Lula entre pessoas com mais de 60 anos em 7 pontos percentuais. Em quem tem até 2 salários mínimos de renda em 4 pontos percentuais. E em beneficiários do Bolsa Família, em 4 pontos percentuais. O que isso para mim mostra? Né? Primeiro, o êxito das decisões recentes de proibir as BETs, de reajustar o Bolsa Família e de pedir a prova de vida, como associar a prova de vida ao comparecimento eleitoral, mas também a dinâmica da Nossa Senhora, que provocou para mim, a meu ver, essa oscilação positiva de 5 pontos percentuais entre os católicos.
0: A gente está conversando aqui no CBN Madrugada com a professora Maíra Goulart da Silva. Maíra, em relação à rejeição, a gente tem os dois candidatos que vão para o segundo turno, Lula e Flávio Bolsonaro, cada um deles com rejeição de 45% do eleitorado, ou seja, quase metade dos eleitores rejeita ambos os candidatos. O que isso revela sobre esse atual momento da nossa política, hein?
1: As eleições, elas sempre são configuradas por sentimentos. Essa ideia de que o voto é sempre econômico, é um voto racional. Não importa qual é o tema que determina a eleição, os sentimentos sempre são fatores importantes. Sentimento de identificação com uma liderança, sentimento de rejeição a uma outra liderança, a uma ideia, a um campo, a um símbolo. Então, não me parece que essa ideia de que a rejeição é um determinante eleitoral seja uma novidade, até porque a gente tem, pelo menos desde 94, o antipetismo sendo um fator que permite a aglutinação de diferentes grupos em torno de um candidato. A novidade aqui é você ter um sentimento de rejeição também personalista em relação à família Bolsonaro, a Jair Bolsonaro, que aumenta, que expande a base de votos do presidente Lula. Ou seja, ele conta com os votos, não só aqueles que ele conseguiu ao longo da sua trajetória, pela identificação com a sua figura, pela identificação com o Partido dos Trabalhadores, mas também com o voto daqueles que rejeitam componentes associados ao bolsonarismo e a Jair Bolsonaro.
0: Ontem eu conversei aqui no CBN Madrugada com o professor Leandro Cosentino, do IBMEC, ou melhor, do INSPER, e eu vou terminar a nossa conversa com a mesma questão que eu coloquei para ele, professora Maíra, que é o voto para senador e deputado federal. A gente acaba centrando muito mais a nossa atenção na presidência da República, no voto para governador, mas queria que você falasse sobre a importância da nossa eleitora, a nossa ouvinte, o nosso ouvinte, prestar muita atenção também em quem vai colocar lá no Congresso Nacional.
1: Perfeito, eu acho importantíssimo dizer, gente, que são dois votos do Senado. Esses votos são independentes e se você votar duas vezes na mesma pessoa, você vai anular o seu voto. Então você precisa levar para a urna não só um número referente ao seu candidato a deputado estadual.
0: Na verdade, anula um dos votos, não é, professora Maíra? É, não vai deixar de votar. Anula um, não vai ter dois votos para a mesma pessoa, mas vai votar naquela pessoa, né?
1: Vai votar, vai valer o primeiro voto.
0: Sim.
1: Então, você tem que levar um número para o candidato a deputado estadual, um número para o candidato a deputado federal, um número para o primeiro voto ao Senado, um número para o segundo voto ao Senado, um número para o seu governador e um número para o presidente. Senão, você vai ter o seu voto anulado. E isso é você abdicar da sua capacidade de escolher quem vai te governar. É claro que, para a eleição presidencial, você tem uma oferta mais limitada de candidatos. Mas, para as eleições proporcionais, que é deputado estadual e deputado federal, você tem uma amplíssima oferta de candidatos. Então, é falta de... é preguiça você não ir pesquisar para escolher um candidato que se adeque aos seus anseios, porque eles existem. A gente tem uma oferta muito ampla. Cada partido ou federação pode lançar o mesmo número de candidatos, mais um do que o número de cadeiras em disputa. Por exemplo, no Rio de Janeiro, a Assembleia Estadual tem 70 deputados estaduais. Assembleia do Rio de Janeiro. Cada partido, cada federação pode lançar 71 candidatos. É candidato pra caramba. Então, você arregaça as mangas, vai atrás do seu candidato, pesquisa sobre ele e anota o número. E leva sua colinha para você ficar independente, para você ser seguro para urna.
0: Muito bem, professora Maíra Goulart, mais uma vez, muitíssimo obrigado pela gentileza aqui com a CBN. Um bom dia e até uma próxima.
1: Eu que agradeço, um abraço a todos.

0: 1h23, a gente vai continuar falando sobre eleições. A Karen Lemos tem uma reportagem falando sobre como cada uma das principais candidaturas, né, de Lula e Flávio Bolsonaro, agiu em relação a impulsionamento de conteúdo nas redes.
1: As campanhas políticas tiveram até esta quinta-feira para impulsionarem conteúdo pago nas redes sociais no primeiro turno das eleições. A partir de sexta, a publicação de conteúdos impulsionados já configura crime eleitoral. A CBN levantou dados sobre anúncios impulsionados por Lula, do PT, e Flávio Bolsonaro, do PL, nos últimos 7 dias. No Instagram e no Facebook, o petista fez muito mais anúncios, 386 no total, e gastou cerca de R$1.200.000 para promover propaganda paga comparado com o principal adversário. Flávio Bolsonaro gastou pouco mais de R$60.000 para impulsionar apenas 43 publicações. A cientista política Beatriz Chaves explica, entretanto, que investimento alto nem sempre reflete em retorno.
2: O investimento em impulsionamento pode ampliar a circulação das propostas, mobilizar apoiadores e responder mais rapidamente aos assuntos que ganham repercussão. Mas vale dizer, contudo, que esses números, né, eles falam sobre o investimento que foi feito e não necessariamente sobre o convencimento, né, sobre a conversão desse investimento em voto. A gente tem pesquisas que mostram que, por exemplo, Lula, ele tem um número maior de seguidores, mas o engajamento do Flávio é muito maior nas redes sociais. E a pergunta que fica é como que isso aparece nas urnas, e saberemos isso no domingo.
1: Sobre os conteúdos, Lula investiu em temas como a discussão sobre a padroeira do Brasil, que foi parar até no Supremo. A campanha petista impulsionou um corte de uma entrevista na qual Lula afirma que Nossa Senhora vai continuar com o título e também prega respeito religioso.
3: Desse negócio de mexer com Nossa Senhora Aparecida não é aceitável. Ela vai ser patrulha do Brasil porque o povo brasileiro quer e tem fé. E eu só quero que toda religião respeite as religiões. Eu respeito a religião evangélica, eu quero que ele respeite a religião católica, a católica respeite ele, eu quero que ele respeite a religião de matriz africana.
1: Essa publicação foi impulsionada por R$70.000 e o público atingido foi de homens e mulheres entre 25 a 34 anos. Após a proibição das bets, a campanha do presidente Lula também passou a impulsionar relatos de brasileiros com vícios nas apostas online. Uma das peças publicitárias traz o depoimento emocionado de uma mulher de baixa renda que perdeu a irmã para o vício e deixou a família endividada. Nessa publicação, o público atingido é majoritariamente composto por mulheres. Para essa peça, foram gastos mais de R$100.000. Flávio Bolsonaro apostou em publicações mais regionais. Há muitas peças, por exemplo, com o prefeito de São Paulo, Ricardo Nunes, pedindo votos. Mas a campanha também fez postagens sobre temas nacionais, como segurança pública. Em uma publicação anunciando pena mínima de 8 anos de cadeia para quem rouba celulares, atingiu um público formado, na maioria, por homens. Outra postagem que chama atenção é sobre o Bolsa Família, benefício criado pelo governo Lula, mas que Flávio menciona para garantir que não vai alterar a política social caso vença as eleições.
4: Porque eu sei que você que recebe o Bolsa Família é porque precisa.
5: Com Flávio Bolsonaro, o Bolsa Família vai cair na conta para ir ao mercado e à feira.
4: Isso é cuidar das pessoas. Isso é pegar dinheiro de Brasília e botar direto no bolso do povo.
1: Para essa publicação, o público atingido é de homens e mulheres de 25 a 34 anos. No segundo turno, as publicações impulsionadas voltam a ser liberadas a partir das 5 horas da tarde no dia 5 de outubro. O período vai até o dia 22 de outubro. Com colaboração de Wender Starles, de São Paulo, Karen Lemos.
0: A gente continua as eleições agora com Pedro Pupulin.
6: Os dois principais candidatos ao governo de São Paulo, Tarcísio de Freitas, do Republicanos, e Fernando Haddad, do PT, voltaram a adotar discursos nacionais nas agendas de campanha nesta quinta-feira. Encaminhadas com apoiadores e aliados em Carapicuíba e Barueri, na Grande São Paulo, Tarcísio prometeu uma grande festa para o aliado Flávio Bolsonaro, do PL, no sábado, véspera do primeiro turno. O senador do PL vai encerrar a campanha em São Paulo com uma carreira carreata pelo interior do estado.
7: Vamos fazer uma grande festa para o Flávio Bolsonaro, com uma carreata que vai sair lá de Santa Bárbara do Oeste, vamos chegar em Americana, vamos fazer uma grande festa da democracia lá, né, com as pessoas animadas, para mostrar essa virada que já está acontecendo no Brasil, o crescimento de Flávio Bolsonaro, e com certeza vai ser o próximo presidente da República.
6: O governador avaliou a própria campanha como leve e propositiva, dizendo que evitou ataques aos adversários devido ao cansaço e exaustão dos eleitores com o confronto político. São Paulo é o maior colégio eleitoral do país e, tradicionalmente, concentra agendas dos candidatos à presidência na reta final da campanha. Assim como Flávio, o presidente Lula, do PT, também escolheu o estado para a última agenda antes do primeiro turno. O petista fará uma caminhada pela Avenida Paulista, na capital, ao lado de Haddad e aliados. O candidato do PT ao governo estadual realizou um comício na noite desta quinta na Praça Roosevelt, no centro da capital. O ex-ministro não comentou a decisão de Flávio de não participar do debate promovido pela TV Globo. Mas a candidata ao Senado, Simone Tebet, do PSB, atribuiu a desistência à decisão judicial que estabelecia a presença de Renan Santos do Missão. Haddad destinou a maior parte do discurso para mobilizar a militância em torno do projeto nacional do partido, que visa a reeleição de Lula, e mirou as críticas a Flávio Bolsonaro.
8: O Flávio Bolsonaro deve ter alergia de dinheiro sujo. Ele resolveu lavar em Bet. E por final, ele conheceu o Vorcaro e tomou dinheiro dos fundos de previdência, roubado pelo Vorcaro, para financiar o filme do pai, que custou 10% do que ele pediu, mas o restante ele resolveu sustentar a família nos Estados Unidos.
6: A pesquisa Datafolha, divulgada nesta quinta-feira, mostra Tarcísio de Freitas com 50% das intenções de voto. Já Fernando Haddad aparece com 33%. Com colaboração de Bruna Barbosa, de São Paulo, Pedro Pupulim.
0: 1:30, vem aí Matheus de Souza.
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0: sexta-feira, 2 de outubro de 2026. 59% dos brasileiros que ainda não estão aposentados gostariam de parar de trabalhar até os 60 anos. No entanto, apenas 28% acreditam que de fato conseguirão se aposentar até essa idade. Os dados são de uma pesquisa da FenaPrev, em parceria com a Datafolha. Já para os demais trabalhadores, a saída do mercado de trabalho parece mais distante. 32% acreditam que só conseguirão se aposentar aos 61 anos ou mais. Outros 11% dizem que nunca conseguirão parar de trabalhar. O INSS aparece como uma das principais referências para quem ainda está trabalhando e pensa na renda que terá depois de parar. Entre os trabalhadores não aposentados, 38% dizem que pretendem ter a previdência pública como fonte de renda na aposentadoria. Os Estados Unidos aprovaram um novo remédio para Parkinson que age de forma inédita no cérebro. Em um estudo com 507 pacientes, o medicamento aumentou em 1,1 hora por dia o tempo de boa mobilidade em comparação com placebo. Especialistas ressaltam, porém, que o ganho de movimento é semelhante ao de tratamentos já existentes. Ele deve chegar às farmácias americanas em outubro e não tem previsão de registro no Brasil. Horário de Brasília, 1h31.
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3: Uma e 33. Meu caro Ricardo Garcia, o que temos todos os dias nesse horário?
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0: José tem um plano de previdência privada da empresa onde trabalha, está com 60 anos e no próximo ano deve iniciar o resgate da aposentadoria. Porém, aparecem quatro formas diferentes de recebimento: a renda percentual, a renda certa, a renda vitalícia mais a renda percentual e a renda vitalícia mais a renda certa. Ele pergunta qual a diferença entre as opções e qual delas é a mais vantajosa. José, na renda percentual, você saca um percentual do valor que acumulou. Por exemplo, se sacar 5% por ano, teoricamente em 20 anos, você receberia todo o valor que investiu. Na renda certa, você saca um valor fixo até zerar o seu patrimônio, parecido com o Tesouro Renda Mais. Na renda vitalícia, você recebe um determinado valor até morrer. É semelhante à aposentadoria do INSS. E a renda vitalícia pode ser combinada com a renda percentual ou com a renda certa, o que, na prática, aumenta o valor do seu benefício durante um certo tempo. Se você tem um patrimônio muito alto, a renda percentual tende a ser a mais vantajosa. Se quiser mais segurança, a renda vitalícia é a mais indicada. E se tiver outras fontes de renda na aposentadoria, a renda certa pode ser mais interessante. Essa é a ideia geral, mas você deve conferir os detalhes no RH da sua empresa. Até a próxima e continue mandando as suas perguntas para cbndinheiro@cbn.com.br.
1: Muito bem, 1h35. Nesse horário, normalmente, não é, Ricardo Garcia? Ouvintes aqui do CBN Madrugada estão acostumados a acompanhar o Viva Voz com a Vera Magalhães, convidados. Mas hoje a gente não tem nem como reapresentar o Viva Voz, porque um dos principais assuntos, o tema, obviamente, que era a expectativa para o debate que aconteceria na noite desta quinta-feira com transmissão pela TV Globo. Mas o debate não aconteceu. E o Matheus Maciel, que já trouxe para a gente na abertura do programa as informações, tem a reportagem.
2: A TV Globo decidiu cancelar o debate com os candidatos à presidência que seria realizado na noite desta quinta-feira. A emissora alegou que sucessivas decisões judiciais proferidas em cima da hora causaram insegurança jurídica e interferiram no formato previamente aprovado. A decisão da Globo de cancelar o encontro foi anunciada após o recebimento de duas notificações judiciais que alteravam regras do debate. A primeira notificação veio do Tribunal Superior Eleitoral. A ministra Estela Aranha atendeu a um pedido da coligação do candidato Lula do PT. Pela ata assinada pelas legendas, caso um candidato não comparecesse, o púlpito permaneceria vazio com o nome visível no estúdio e os demais poderiam dirigir perguntas ao ausente. A decisão da ministra invalidou a colocação do púlpito com o nome de Lula e vetou os questionamentos. A segunda intimação veio do Supremo Tribunal Federal. O ministro Gilmar Mendes atendeu a um recurso do Solidariedade e determinou a inclusão no debate do candidato Renan Santos, do partido Missão, legenda que conta com apenas um parlamentar no Congresso. Pela regra eleitoral, a participação é obrigatória para candidatos de partidos com pelo menos 5 parlamentares, critério pelo qual haviam sido convidados Augusto Cury, do Avante, Flávio Bolsonaro, do PL, Ronaldo Caiado, do PSD, e Lula. Na terça-feira, o presidente do TSE, Cássio Nunes Marques, já havia decidido incluir o candidato Romeu Zema do Novo. Em nota oficial, a TV Globo afirmou que tem tradição de promover a discussão democrática de ideias, mas ressaltou que as decisões tomadas a poucos momentos da transmissão geraram insegurança jurídica e caracterizam uma interferência indevida na liberdade de imprensa dos veículos de comunicação. Após o cancelamento, os candidatos que estavam na emissora falaram com a imprensa. Ronaldo Caiado criticou as decisões judiciais.
3: É um atentado à democracia brasileira. A palavra é essa. Ou seja, destruíram o processo eleitoral no país. Nós não tivemos a oportunidade de poder promover debates. O Lula, desde o primeiro momento, ele fez questão de não só não comparecer, mas também buscar uma linha paralela num podcast para tentar inviabilizar. E a partir daí nós tivemos algo ainda mais grave, que foram decisões do TSE e do Supremo Tribunal Federal.
2: Romeu Zema também criticou a postura do Judiciário.
4: Nós estamos assistindo mais uma vez o Judiciário fazer política no Brasil. Nada contra a participação de qualquer candidato, mas nós sempre tivemos regras para serem obedecidas. E faltando poucos minutos, uma decisão judicial, no meu entender, sem pé e sem cabeça, muda tudo, um outro candidato desiste e nós estamos vendo a justiça a serviço do Lula.
2: Já Augusto Cury criticou a exposição do Supremo no processo eleitoral.
5: Essa insegurança jurídica tem de terminar. O STF é o alicerce da democracia. E um alicerce tem que ser discreto. Na verdade, o STF ganhou um protagonismo completamente desproporcional. Beira a um colapso da democracia.
2: Em nota conjunta, a Associação Brasileira de Emissoras de Rádio e Televisão, a Associação Nacional de Editores de Revistas e a Associação Nacional de Jornais se solidarizaram com a TV Globo e manifestaram profunda indignação com a intervenção judicial nas regras previamente definidas que levou ao cancelamento do último debate presidencial do primeiro turno. As entidades entenderam que a interferência não se tratava apenas de uma imposição de obrigações sem previsões em lei contra uma emissora privada, mas, sobretudo, de uma agressão à liberdade de imprensa ao forçar a condução do debate em desrespeito a regras acordadas há meses entre a emissora e os partidos. Com a colaboração de Pedro Bonenberger, do Rio de Janeiro, Matheus Maciel.
1: Lamentável, né? A gente já falou bastante no começo do programa, né, Ricardo Garcia? Lamentável a posição da Justiça Eleitoral nesse episódio que privou a eleitora, o eleitor, de ter, ainda que somente com a participação do Flávio Bolsonaro, porque o presidente Lula já havia dito que não iria participar, mas priva a eleitora e o eleitor em um momento em que os candidatos seriam cobrados, né? Eu já destaquei no começo do programa aqui, não vou repetir exatamente tudo que eu falei, né, Ricardo Garcia? Mas é muito importante. A gente espera que isso aconteça, pelo menos, tudo indica que haverá um segundo turno, né, para que Flávio Bolsonaro e o presidente Lula possam se confrontar, para que os eleitores saibam o que eles propõem, porque, como a gente já adiantou aqui, são poucas as pessoas que conseguem acompanhar o horário eleitoral, aquelas inserções. As inserções vão muito em cima dos candidatos a senador, a deputado, que são importantíssimos também. Mas há um déficit de informação em relação ao que cada um desses candidatos está propondo. A gente fez a nossa parte aqui, a CBN. Acho que de uma forma muito bem feita. Modéstia à parte aqui, em nome dos nossos colegas, né? Os debates, 50 debates sobre assuntos principais, a sabatina com os candidatos esta semana, eles respondendo sobre os temas. Mas seria muito importante que houvesse esse confronto, que pelo jeito a gente só vai acompanhar mesmo num segundo turno. César Tralli, que faria a mediação do debate, logo depois que houve o anúncio do cancelamento, ele foi à TV Globo para explicar e reclamou, obviamente, de uma interferência indevida da Justiça Eleitoral. Obviamente que a Justiça tem que agir quando ela é provocada, e é isso que acontece nos tribunais superiores, mas num debate em que os candidatos terão a oportunidade ou teriam a oportunidade de expor os seus programas de governo, de serem confrontados, o juiz deveria ser que nem um juiz de futebol, né, Ricardo Garcia? Quanto menos aparecer, melhor. Só que tem muita gente querendo aparecer nessa história, né? Vamos ouvir o César Tralli.
6: A Globo tem longa tradição na organização de debates eleitorais. Nosso propósito é promover a discussão de ideias para o Brasil, oferecer aos eleitores a oportunidade de comparar projetos. Nosso dever é o de promover a democracia. Mas as sucessivas decisões judiciais, tomadas momentos antes do debate, causam insegurança jurídica e representa uma interferência indevida na liberdade que os veículos de imprensa têm de organizar os debates eleitorais. Por essa razão, a Globo decidiu cancelar o debate desta noite. A Globo agradece aos demais candidatos e faz todos esses esclarecimentos em respeito aos eleitores e ao público que esperavam ter a oportunidade de ouvir propostas para o futuro do país.
1: A imprensa internacional repercutiu o cancelamento do debate presidencial na TV Globo. A Reuters destacou que a decisão ocorreu depois das ordens judiciais de última hora. O veículo enquadrou o episódio sob a perspectiva democrática, afirmando que o cancelamento demonstra o declínio do papel dos debates televisionados na política brasileira e privou a população de um confronto direto sobre planos de governo a poucos dias da votação. A Associated Press deu ênfase à alegação de insegurança jurídica formulada pela emissora após decisões conflitantes do TSE e do STF sobre a exibição de púlpitos vazios e inclusão de participantes de última hora. A publicação americana explicou ao público externo os passos da crise, incluindo a alegação de censura de Flávio Bolsonaro, e ouviu especialistas políticos que classificaram o pleito como incomumente tenso. A agência apontou que é a primeira vez em duas décadas que os concorrentes da ponta chegam às urnas sem se enfrentar diante das câmeras. A cobertura da agência de notícias da Espanha, EFE, colocou a atuação dos magistrados no centro do relato sob a manchete Brasil sem debate após a ausência de Lula e Bolsonaro e a intervenção da justiça. O texto reproduziu a avaliação da TV Globo de que despachos tomados a poucas horas do programa representaram ingerência indevida na autonomia da imprensa, tese que ganhou tração imediata na imprensa europeia de língua espanhola ao destacar os atritos de jurisdição na semana decisiva da campanha. 1h46, a gente vai acompanhar agora o papo da Tânia Morales com a Bela Megali no final da noite desta quinta-feira sobre o cancelamento do debate.
7: É, nós estamos há 3 dias das eleições, né? Nesse período aí pré-eleitoral muito tumultuado. Estamos com a nossa comentarista de política, Bela Megali. Oi, Bela, boa noite para você.
8: Boa noite, Tânia. Boa noite, ouvintes.
7: Bom, uma situação muito atípica, né? Em vários acontecimentos ao longo dessa campanha e hoje com o cancelamento do tradicional debate da TV Globo com os presidenciáveis, né? O que seria o último debate dos presidenciáveis antes das eleições. E por uma sucessão de decisões judiciais, a TV Globo então decidiu cancelar o debate, por considerar que essa sequência de decisões judiciais de última hora causa insegurança jurídica e representa uma interferência indevida na liberdade que os veículos de imprensa têm de organizar os debates eleitorais. É uma pena gigantesca, a gente faria aqui a transmissão. E, bom, o presidente Lula já não participaria, né? Ontem ele anunciou que já não participaria, está dando uma entrevista no Flow Podcast. O senador Flávio Bolsonaro, antes mesmo da emissora cancelar a realização do debate, já tinha anunciado que não iria também, né? E neste momento está fazendo uma live. Então é uma grande reviravolta, né, Bela? O que você está achando disso tudo?
8: Pois é, Tânia, na verdade sempre rondou aí um suspense em torno desse debate, né? Primeiro o presidente Lula demorou para afirmar se iria ou se não ia, e nos últimos dias bateu o mesmo martelo, apesar da insistência da cúpula da sua campanha, que inclusive chegou a mostrar pesquisa qualitativa mostrando como ele seria afetado por essa ausência no debate, mas Lula bateu o pé, reclamou do modelo, disse que falaria 2 minutos para ser criticado por 20 minutos, até por ser o único candidato mais à esquerda do grupo que estaria presente no debate de hoje, então optou por não ir. Já Flávio Bolsonaro anunciou nos últimos dias que iria e fez uma estratégia toda calcada na presença do púlpito vazio do Lula e na possibilidade de fazer perguntas para esse espaço vazio, na tentativa de desgastar o presidente da República. Além disso, o Flávio contava que ia ter um ambiente amistoso, digamos assim, porque os candidatos presentes são todos alinhados ao espectro de direita, e não estaria presente o Renan Santos, que é o candidato do Missão, também de direita, mas é um nome que tem feito críticas mais contundentes a Flávio, Bolsonaro e também a Lula. O fato é que nos 45 minutos do segundo tempo, aí, às vésperas ali de começar o debate, houve essa série de decisões judiciais, uma que, proferida pelo ministro Gilmar Mendes, que permitiu que Renan Santos participasse do debate, e a outra do Tribunal Superior Eleitoral, ministra Estela Aranha, que proibiu a presença do púlpito vazio e também que questionamentos fossem feitos à figura de Lula, que não estaria presente. Uhum. O fato é que houve, de fato, como você mesmo citou e a própria nota da TV Globo falou, uma interferência direta, né, nas próprias regras que foi estabelecida pela televisão, foi combinada com as campanhas que toparam estar no debate. Então, isso atrapalhou muito o formato, atrapalhou a realização do debate, e a gente vê que o Tribunal Superior Eleitoral, que é um órgão responsável por zelar pelas eleições, trazer mais transparência para o pleito, fortalecer o processo democrático, na verdade, acabou fazendo um papel oposto ao impor uma espécie de censura prévia a perguntas, né? Nem perguntas poderiam ser feitas. E então, o maior prejudicado hoje é o eleitor, Tânia.
7: Não teríamos o debate da TV Globo, impressionante. E hoje, Bela, saíram números da pesquisa Datafolha, né, nessa reta final das eleições, e assim, temos algumas variações muito pequenas, né, a coisa continua bem cristalizada, né, Bela?
8: Pois é, as campanhas avaliam que está tudo em aberto, né, a gente está há 3 dias da eleição, a polarização mais consolidada do que nunca, inclusive até as pesquisas já têm mostrado que houve uma pequena variação também em relação à variação de votos de 2022 para a eleição de agora, né? Então a gente vê cada vez mais consolidado esse movimento da cristalização dos votos e da polarização, e o debate seria um momento ali que a pequena parcela de eleitores indecisos ainda poderia ser convencida por um nome ou por outro, né, para decidir o seu candidato, o candidato que vai votar no domingo. Mas essa ferramenta, que por anos, né, foi muito importante para ajudar o eleitor a decidir que rumo tomar, esse ano não vai estar disponível. O que a gente está vendo são estratégias muito voltadas ali para as redes sociais, para o ambiente digital. O presidente Lula optou por ir no podcast Flow, ele teve até um ganho de estratégia, digamos assim, com a consultora desse cenário, porque está tendo 1.300.000 pessoas assistindo o presidente Lula agora, pelo menos era assim que estavam os números um pouco antes de eu entrar aqui na CBN, e o Flávio está organizando ali de última hora uma live né? Que ele começou às 9h30 para fazer críticas diretas ao judiciário, às decisões tomadas ali de última hora. Então, é nessa dinâmica que os últimos dias da eleição, que foi muito pautada pela crise interna do judiciário também, está se dando, né, Tânia?
7: Sim, aliás, uma campanha, um período pré-eleitoral em que pouco se falou de propostas, né? Em que pouco se falou exatamente sobre o que os candidatos têm a oferecer.
8: É isso, porque a gente já vê um ambiente muito conflagrado, né? Então, já existe uma série de ataques ali, que é o que marca muito as campanhas dos candidatos, os programas eleitorais, e somado a isso a gente vê a maior história da crise, a maior crise da história do Supremo Tribunal Federal, com a corte praticamente dividida em duas alas, um grupo ali alinhado a Alexandre de Moraes, formado pelo ministro Gilmar Mendes, Domingues, que é o decano do tribunal, por Flávio Dino e Cristiano Zanin, e do outro lado, um grupo formado pelos dois ministros indicados por Jair Bolsonaro, né, Cássio Nunes Marques, que hoje também é o presidente do Tribunal Superior Eleitoral, André Mendonça, que é o vice-presidente do TSE, e o ministro Luiz Fux, né, também está alinhado a eles. Então a gente vê essa divisão muito latente, inclusive uma guerra ali de liminares, um desrespeito em relação a decisões proferidas pelos próprios colegas. Um exemplo disso é o próprio pedido do Renan Santos para ir ao debate. A ministra Carmen Lúcia não tinha dado conhecimento desse pedido, falando que cabia ao Tribunal Superior Eleitoral. No TSE, o Cássio Nunes já tinha negado, mas vem o Gilmar Mendes e com um pedido feito ali pelo Paulinho da Força, né, o Partido Solidariedade do Paulinho da Força, que é muito aliado à ala de Alexandre de Moraes no Supremo Tribunal Federal. Ele solicitando a participação de Renan Santos, o ministro Gilmar Mendes atende, acata esse pedido, e aí também faz uma mudança nessa dinâmica dos debates. O Flávio Bolsonaro, eu falei com a equipe dele, tinha se preparado nos dois últimos dias, mas muito no formato que estava previsto, ou seja, com o púlpito vazio de Lula e podendo fazer perguntas para o presidente, e sem a presença de Renan Santos, que de fato é um dos maiores críticos ao senador. Então, nessa conjuntura, o Flávio Bolsonaro decidiu não ir. E a leitura da campanha do Lula é que quem saiu ganhando foi o presidente, por já ter uma estratégia traçada, e também porque Flávio aumentou muito a aposta, fazendo críticas que o Lula não iria, e no final também acabou não indo.
7: Pois é. É isso, muitos acontecimentos. Bela Megali, muito obrigada, viu? Um beijo para você.
8: Obrigada, Tânia. Obrigada, ouvintes. E amanhã estou de volta por aqui.
1: Tânia Morales, conosco aqui no CBN Madrugada. Obrigado ao Luiz Martins, de São Carlos, interior de São Paulo, participando aqui, mandando a sua mensagem. A gente agradece muito. Paulo Fernandes, de Florianópolis, Santa Catarina. Também o Zé Moreira, participando de Pentecoste, no Ceará. Obrigado ao Davi Caça, de São Paulo. Também o Márcio Formiga, Rio de Janeiro, participando via o WhatsApp no 11-999-11-9981. Professor Júlio Jacó, de São Paulo. Também a Ana Paula Fong, São Paulo também. Newton Júnior, de Fortaleza. Pessoal participando pelo WhatsApp 11-999-11-9981. Mari Brandão também está por aqui. E muito obrigado a você que participa também pelo YouTube. Pessoal que está trocando ideias no nosso chat. Obrigado ao Zé Carlos da Silva. Também o Edilson Damião está por aqui. Soraya Celestino. Pessoal trocando ideias no nosso chat. E obrigado a você que participa também via Instagram. Muita gente chegando aqui. A gente agradece o contato também pela rede social no @phcgalvão. Repetindo, @phcgalvão. Você pode interagir por aqui também, como faz o Jorge Teixeira. Obrigado ao Marcílio Macedo, de Macaíba, no Rio Grande do Norte. Zé Francisco Filho, São Paulo, capital. Muitíssimo obrigado. Terezinha Olivieri, o Marco Ferreira, Adilson Rocha, Luiz Pimentel Domingues, galera chegando aqui no Instagram, no @phcgalvão. Muitíssimo obrigado. 1h57, vamos ao Rio de Janeiro. Júlia Viana tem informações sobre a morte de um turista mexicano.
9: Um turista mexicano morto num assalto no Rio foi vítima de um grupo de criminosos que rouba celulares na área turística da Pedra do Sal, no centro. Carlos Hernandes Ortiz foi abordado por três assaltantes e, ao tentar impedir que eles fugissem, pulou sobre o capô do carro usado por eles. O motorista acelerou e a vítima caiu e bateu a cabeça no chão. O turista chegou a ser levado para o hospital, mas não resistiu. O crime aconteceu nas proximidades da sede da Polícia Federal, na Praça Mauá. apenas um dos criminosos foi preso. Em depoimento, Guilherme do Nascimento Pinto, que dirigia o veículo, admitiu o crime e afirmou que acelerou por pressão dos comparsas. Ele também contou que recebia cerca de R$500 por cada celular roubado. Moradores e comerciantes da região reclamam da falta de segurança no local.
10: Eu moro aqui há 28 anos e aqui fica um pessoal às vezes de bike, fica um pessoal que... né, que não é daqui, obviamente, mas assalta quando tem a oportunidade.
11: Eu morei aqui a minha vida toda, eu saí daqui tem uns 20 anos, aí eu voltei. E assim, a região tá muito perigosa. De noite não tem condições de atravessar pra cá pra pegar VLT, nada disso.
12: Até os camelôs não têm sossego, policiamento fraco, os turistas de outros países vêm pra aqui e não tem sossego e é muito assalto.
13: Hoje em dia tá

0: sexta-feira, 2 de outubro de 2026. Os Estados Unidos suspenderam atendimento presencial na embaixada e nos consulados no Brasil por questões de segurança. A decisão foi anunciada ontem. O governo americano não informou quais ameaças motivaram a medida. Em comunicado, a embaixada orientou cidadãos americanos a entrarem em contato com o oficial de plantão responsável pelo atendimento. Procurado pelo portal G1, um porta-voz do Departamento de Estado afirmou que a segurança e a proteção dos cidadãos americanos são prioridades da administração de Donald Trump. Uma nova pesquisa Datafolha mostra o cenário de disputa pela presidência da República em eventual segundo turno. O presidente Lula, candidato à reeleição pelo PT, tem 48% das intenções de voto. Senador e candidato pelo PL, Flávio Bolsonaro, aparece com 45%. Na comparação com a pesquisa anterior da semana passada, o petista avançou um ponto percentual, enquanto o senador manteve o mesmo índice. O levantamento foi encomendado pela Globo e pelo jornal Folha de São Paulo. Datafolha ouviu mais de 2.500 pessoas de 16 anos ou mais entre terça-feira e quinta. No horário de Brasília, 2:01.
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0: Duas horas e 3 minutos. Bom dia a você que nos acompanha aqui no CBN Madrugada. Comigo aqui o Ricardo Garcia. Vamos juntos até às 5 da manhã, hein? E agora é hora de saber como é que fica o tempo em todo o Brasil.
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0: Com Maria Clara Sasaki.
3: A presença do ar seco no interior do Brasil deixa o tempo firme e com temperaturas muito elevadas no interior do Nordeste e grande parte também da região Norte, assim como o Norte de Goiás, Norte do Estado de Minas Gerais. No período da tarde, a temperatura sobe bastante, podendo até passar de 40 graus em alguns municípios, e é alto risco para queimadas no Oeste da Bahia, Sul do Maranhão, Sul do Piauí, Tocantins, Norte de Minas, Norte de Goiás e em grande parte do estado do Pará. Agora, entre o Sudeste e o Centro-Oeste, nós temos uma frente fria avançando que organiza nuvens carregadas e há potencial para chuvas até com rajadas de vento em torno de 70 km por hora no período da tarde. Atinge o estado de São Paulo, sul de Minas, Triângulo Mineiro, grande parte também do Rio de Janeiro e áreas do centro-oeste do Brasil. Entre Rondônia, Acre, Amazonas e Roraima, a chuva acontece principalmente por causa de calor e umidade alta. Tem previsão de pancadas de forte intensidade, moderada a forte intensidade também entre o Paraná e Santa Catarina. No Rio Grande do Sul, tempo firme, temperaturas amenas ao longo desta quinta-feira. Maria Clara Sasaki, da Clima Tempo, para a CBN.

0: 2:05. Já já o esporte aqui no CBN Madrugada. Antes, o Matheus Leite tem informações aqui sobre um setembro atípico com muita chuva, mas que ajudou no sistema Cantareira.
1: O sistema Cantareira saiu da faixa 3 de alerta e passou a operar na faixa 2 de atenção nesta quinta-feira. A mudança foi anunciada pela Agência Nacional de Águas e Saneamento Básico e a Agência de Águas do Estado de São Paulo, após o setembro mais chuvoso da história da capital. O cenário fez com que o principal manancial da região metropolitana terminasse o mês com 41% do volume útil armazenado, passando de 325 bilhões e 560 milhões de litros para 403 bilhões e 860 milhões. Até quarta-feira, na faixa de alerta, a retirada de água para abastecimento era limitada a 27 metros cúbicos por segundo. Agora, como o armazenamento está na faixa entre 40% e 60%, a Sabesp pode retirar até 31 metros cúbicos por segundo. Em setembro, São Paulo acumulou 321 milímetros de chuva, o maior volume para o mês desde que o Instituto Nacional de Meteorologia começou a medição, em 1943. Choveu em 21 dias. A alta interrompeu uma sequência de 5 meses de queda. O sistema perdeu água em todos os meses entre abril e agosto e em apenas um mês recuperou 8 pontos percentuais. O Cantareira abastece cerca de metade da população da região metropolitana de São Paulo e também contribui para outros usos da água, como o abastecimento de Campinas nas bacias dos rios Piracicaba, Capivari e Jundiaí. Com colaboração de Nadédia Calado, de São Paulo, Matheus Leite.
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0: 2:07, o futebol é com Gabriel Dudziak.
3: O Novo Horizontino venceu o Goiás por 3-0 na abertura da 31ª rodada do Campeonato Brasileiro da Série B e igualou a pontuação do líder Vila Nova. A equipe paulista é a segunda colocada, só que tem um jogo a mais e perde no desempate pelo critério do número de vitórias. Ainda nesta quinta-feira, o Sport venceu o Atlético por 2-1 e, embora seja o nono colocado no campeonato, está a 2 pontos do Atlético Goianiense, que é o sexto e que estaria avançando para os playoffs de acesso à elite nacional. Pela Liga das Nações da UEFA, a Alemanha venceu a Sérvia por 2-0. Grécia e Holanda igualaram por 2-2. Portugal ganhou da Dinamarca por 4-2. E o País de Gales derrotou a Noruega por 2-1. Hoje, pelo mesmo torneio, a Bélgica enfrenta a Turquia e a França a Itália.
0: Duas horas e 8 minutos. Vamos dar uma aliviada no noticiário, né? Ricardo Garcia, ouvintes aqui do CBN Madrugada, abrir espaço para o Michel Alcoforado, conversando com Fernando Andrade e com a Tatiana Vasconcelos.
4: Eis que temos um semifinalista do Prêmio Jabuti entre nós, Fernando Andrade. Tô se sabendo, ajeita, é, se
5: parabéns,
4: ajeita.
5: Hein? Pois é, rapaz, que loucura, né?
4: Cadê palminhas? Não vai ter, Dani? Vamos celebrar o nosso comentário. Aê!
6: O livro, pra quem não sabe, é coisa de rico.
4: É. E aí, como é que você tá se sentindo?
5: Eu não fiquei feliz, porque a gente não escreve por isso, né? Uhum. É óbvio que a sensação que eu tive, que certamente já foi falado por outras pessoas antes de mim, é de que obviamente ninguém escreve um livro pensando em prêmio, o prêmio não resume nada, né? Porque tem tantos ótimos livros que não ganharam prêmios ou nem foram indicados, mas ao mesmo tempo é um reconhecimento, eu fiquei feliz só de ser indicado.
4: Muito legal.
5: A categoria tem gente gigante, que eu sou fã, e aí fiquei feliz de estar junto deles, né? Uhum. Importante lembrar que nós temos duas figuras, aliás, várias figuras importantíssimas, mas dois grandes figurões do campo dos livros, né? O Rui Castro, que lançou um livro no passado, está correndo também na mesma categoria, e o grande Lira Neto, né? Um dos maiores biógrafos do país, uma pessoa dulcíssima, né? De quem eu sou fã. Eu nem sei se essa palavra existe, mas eu quis dizer que ele é doce.
4: Existe, aplicada então, brilhantemente. Muito legal.
5: Se nós já ia ligar pro Rui Castro, que é imortal, para perguntar se tá liberado essa palavra.
4: Adorei. Bom, mudando completamente de assunto, ou não, vamos trabalhar, né, Michel? Vamos trabalhar, ainda que as pessoas não se sintam seguras, não se sintam protegidas. E talvez essa sensação seja causada por uma mudança estrutural do mercado de trabalho da economia, né?
5: Isso, uma mudança estrutural do mercado de trabalho, da economia, e uma mudança da nossa percepção do que é trabalho bom também. Que eu acho que cada um de nós, e aí enquanto sociedade, não estou individualizando o problema, tem mudado a nossa percepção do que é trabalhar, do que é trabalho bom. Eu quis trazer essa pauta aqui porque saiu um levantamento agora, fruto de uma análise dos dados do IBGE, mostrando que hoje no Brasil a gente tem em torno de 1,8 milhões de trabalhadores que estão ganhando o próprio ganha-pão aí, né? Dando conta de pagar os boletos e as próprias contas, fazendo um tipo de serviço para essas plataformas digitais, aplicativos, né? Seja ligado à mobilidade, à entrega ou a outros campos. E o número pode parecer baixinho, olhando para a realidade social brasileira, mas vem em franco crescimento. Segundo essa análise feita por especialistas com base nos dados do IBGE, de 2024 para 2025, a gente teve um crescimento de 25% nesse número de trabalhadores que, quando vão lá, e os pesquisadores perguntam, e aí, você vive do quê? Você trabalha com o quê? Eles falam, olha, eu trabalho para um aplicativo, eu trabalho em um aplicativo. E isso é interessante porque está dando conta de uma transformação estrutural no mundo do trabalho. Uhum. Esse tipo de trabalho antigamente era conhecido como trabalho da gig economy, tá? E se fosse pensar em inglês. Traduzindo aqui de forma simples, era o bico, né? O bico era o quê? Você tinha lá um trabalhinho que de segunda a sexta, você regulamentado com teus direitos trabalhistas, com todo o sistema de assistência social provendo para você alguma segurança, regra para entrar, regra para sair. Você querendo fazer uma graninha extra, no final de semana, pós-trabalho, antes do trabalho, você fazia uma outra atividade que é complementar a sua renda. O que acontece a partir da disseminação dessa nova economia, dessas novas plataformas digitais, é que teve um bocado de gente que começou a achar que o bico era o trabalho. E aí, muito orientado por uma fantasia de liberdade, muito orientado por uma fantasia de você não ter chefe, muito orientado pela ideia de que você faz seu próprio horário e que você pode ganhar mais. E aí a pesquisa do IBGE é super interessante para mostrar que é verdade, hein? Aqui, vou pedir aos ouvintes, que os ouvintes prestem atenção. É verdade que o pessoal que trabalha para aplicativo ganha mais no mês, tá? A pesquisa mostra que quando a gente compara, por exemplo, os ganhos médios de um profissional que trabalha na iniciativa privada com os ganhos médios de um profissional que trabalha no aplicativo, os profissionais do aplicativo ganham mais. Mas ganham quanto mais? 4% a mais, tá? 4% a mais. Então não é nenhum valor assim astronômico que dá para você a sensação de que tua vida está mudando. Os ganhos médios giram em torno de R$2.996, que é 4% a mais do que alguém que está trabalhando na iniciativa privada com todos os direitos trabalhistas garantidos. Mas o que é o mais interessante que essa pesquisa mostra? Que eles ganham mais, mas eles trabalham mais também. Então, o fulano que trabalha na iniciativa privada, com os direitos trabalhistas ali regulamentando mediando a relação dele de trabalho, trabalham em média 39,3 horas por semana. E os trabalhadores de aplicativo trabalham 44,8 horas por semana. Então, eles ganham 4% a mais, mas eles trabalham muito mais. O que faz com que a hora paga seja menor do que a de um trabalhador que está na iniciativa privada. Mas por que a pessoa segue nisso? Por que a pessoa tem tanto orgulho, né? Esse governo agora, né, o governo do presidente Lula, tentou no começo levantar alguma pauta em torno da regulamentação desse tipo de trabalho e sofreu bastante resistência de alguns grupos organizados que negavam esse tipo de regulamentação. E aí você se pergunta, por que isso, né? O que é interessante é que tem uma antropóloga que pesquisou esse negócio chamada Alex Rosenblatt. Ela ficou anos pesquisando os trabalhadores por aplicativo. E ela vai mostrar que esse modelo de trabalho, muito mais do que o trabalho, ele corresponde a uma expectativa que cada um de nós, nos últimos anos, sobretudo na virada do século XX para o século XXI, fomos acreditando que era o trabalho bom. E o que era um trabalho bom? Um trabalho bom não era aquele que você vendia o seu tempo para um empregador, como meu pai fez, ou a minha avó, meu avô fez, quando trabalhava. Acordava de manhã, chegava lá na baia, passava o crachá, e eles trabalhavam 8 horas, levantavam da baia, esqueciam quem era um profissional, e voltava só para pensar no trabalho no outro dia. Esse tipo de trabalho que a gente começou a achar bom agora nesse século é um trabalho que compõe com o teu estilo de vida. É mais ou menos a vida que eu e vocês dois aí levamos, tá? Que é uma vida que a gente acredita que era a vida das camadas médias. que é isso? A criança, a Fernanda deve dizer isso para os filhos dele. Quando tá lá pensando, pai, vou fazer tal coisa para trabalhar de faculdade, eu vou estudar tal coisa. Meu pai dizia muito para mim, Fernando deve dizer para os filhos dele. Filho, você tem que estudar ou tem que fazer alguma coisa que vai ser seu trabalho, mas que você goste. Quando a gente começou a acreditar que trabalho tinha muito mais a ver com gosto do que com remuneração atrelada a uma hora trabalhada, uma hora vendida, a gente começou a atrelar trabalho com estilo de vida. Então, sei lá, fulano que se comunica muito bem, ele acha que precisa virar jornalista. O fulano que é muito fofoqueiro, acha que precisa virar antropólogo. Né? Tem uns que viram jornalista também.
4: Ou influencers.
5: Ou influencers. O fulano que acha, sei lá, que gosta de desmontar carrinho, passa o dia desmontando carrinho, ele acha que tem que virar engenheiro. A gente começou a achar que o trabalho que a gente tinha que ter era um trabalho que combinava com a vida que a gente queria levar. E aí, a gente esqueceu que esse é um privilégio que é ofertado a uma parcela muito pequenininha da sociedade, que é quem tem mais escolaridade. Então, as camadas populares, quando entram dentro desses aplicativos, a Alex vai mostrar isso, ela vai dizer, olha, eu tenho um trabalho que não tem cara de trabalho, que está atrelado a uma liberdade de horário, apesar de trabalharem mais, está atrelado a uma ideia, né, de que você é o dono da tua própria vida, do próprio destino, e está atrelado à possibilidade de você achar que está tendo uma vida que cabe na tua vida, né? Um trabalho que cabe na tua vida, melhor dizendo. E aí a gente vem vendo esse crescimento grande de trabalhadores migrando para esse tipo de trabalho, achando que estão fazendo a melhor escolha.
4: Sim.
5: Eu acho que toda escolha é legítima, né? Mas só queria mostrar aqui que tem um bocado de sociedade nesse jogo.
4: E tem uma... Fala, Fê.
6: Eu só fiquei preocupado no seguinte, tudo isso legal, ok. E a proteção?
4: Pois é, posso emendar?
6: Claro.
4: Porque tem uma onda entre, não sei se a geração Z ou a garotada mais jovem que está ingressando agora no mercado de trabalho, que usa seletista como um xingamento. Como se fosse uma coisa ruim você ser um trabalhador registrado na sua carteira de trabalho pela consolidação das leis do trabalho que garante uma série de direitos e que foram conquistados para o trabalhador. Eu acho uma doideira, assim.
5: Nas escolas, agora, é xingamento pior do que ser chamado de mulher do padre,
4: pois
5: sabe assim? Com todo respeito aos padres, estou com os padres. Era um xingamento comum, né, na nossa infância. Hoje virou xingamento mesmo de entre as crianças. Muito atrelado a essa transformação do mundo do trabalho, né? E quando você consegue fazer isso, mantendo algum grau de retorno financeiro, né? O que eu quero dizer é, quando você consegue ter um trabalho que combina com o teu estilo de vida, e esse trabalho dá conta das suas ambições de sentido, de projeto de vida, para além da remuneração, não estou dizendo que eu e vocês, que tivemos a sorte e a possibilidade de escolher algo que a gente queria fazer, não estamos preocupados em pagar o boleto. Mas não podemos esquecer que é um privilégio, né? É um privilégio eu poder fazer um trabalho que me constrói sentido para além de pagar as contas.
4: Uhum.
5: A gente não pode esquecer que isso é um privilégio. Quando a gente começa a achar que alguém que só trabalha pelo trabalho, que só trabalha pelo salário, que só trabalha para poder pagar as próprias contas, está valendo menos, a gente começa a entrar nessa loucura toda.
4: É.
5: E, Fernando, o aspecto interessante que você traz aí, que é a proteção, isso é um debate que, se esse movimento continuar crescendo, né, de número de trabalhadores dentro dessa economia, que é uma economia de outro jeito, de um outro tipo de trabalho, continuar crescendo desse jeito, a gente vai ter que pensar de alguma forma, né? Porque a proteção ao trabalhador, a ideia... E aí não estou falando só de uma proteção diante de um acidente, eu não estou falando só de uma proteção de alguma intempérie que possa acontecer com esse profissional. A proteção, inclusive, sobre o que acontecer se você, o que vai acontecer se você não puder trabalhar,
4: isso.
5: O que vai acontecer se você for bloqueado,
4: sofrer um acidente.
5: Então, esse é um tema que avançamos a beça. O trabalho desse livro, né, que é fruto da pesquisa da Alex, chama, eu não sei se está traduzido, eu acho que ainda não está, chama Uberland. Quem lê inglês, é um livraço, vale super a pena. E ela vai mostrar que essas novas economias também não estão num campo de pessoas malévolas que sentam numa sala e falam, vamos inventar aqui um novo jeito de explorar os trabalhadores. Não é assim desse modo. É que é um tipo de novo serviço, ou um tipo de nova plataforma, ou um tipo de novo jeito de trabalhar, que não se enquadra dos moldes tradicionais. E aí, dentro desse ponto, acho que a sociedade civil organizada está pressionando cada vez mais para a gente pensar, né, que novas regras ou que novos parâmetros vão atuar nesse campo que não está num trabalho completamente informal, mas ao mesmo tempo não está no trabalho dentro das leis trabalhistas tradicionais. Então, que tipo de conversa é essa que vai balizar esses encontros entre prestadores de serviço dessas plataformas, as plataformas? E aqui, para ser justo com as plataformas também, eu não estou defendendo ninguém aqui, elas têm avançado, pelo menos avançado na conversa. E isso já é um indício de que nós, enquanto sociedade, precisamos cada vez mais discutir esse assunto.
4: Muito bom, sem dúvida nenhuma, sem dúvida nenhuma.
0: Michel Conforado, conversando com Tatiana Vasconcelos e com o Fernando Andrade. Muito obrigado a você que nos faz companhia aqui no CBN Madrugada. Muita gente trocando ideias aqui no nosso chat, acompanhando as imagens do estúdio. A gente agradece demais a companhia do Francisco Varley. Muito obrigado. Também a mensagem do nosso, da nossa ouvinte, a Cibele Barbosa, Zé Carlos Silva, muito obrigado ao Jorge Luiz Gonçalves, e agradecemos também a companhia via WhatsApp pelo 11 999 11 9981. Márcio Formiga está por aqui, Dr. Jacques Zimanski também voltando ao Brasil, era uma parada em Doha, no Catar. Nesse momento está em Doha, Dr. Jacques Zimanski, 6 horas à frente, calor de 40 graus. Mandou aqui uma foto. Obrigado pela mensagem, boa viagem, pela companhia. O Francisco Versosa, Interlagos, São Paulo. E muito obrigado a você que nos acompanha também via Instagram, aqui no @phcgalvão, repetindo, @phcgalvão, o Ivo Alves de Caicó, Samir Zaitune está em São Vicente, litoral de São Paulo. Obrigado, Samir, pela mensagem. E também o Marcílio Macedo da Silva, pessoal que participa pelo Instagram. Pedro Hernani de Algodão de Jandaíra. Olha só, Ricardo Garcia, que belo nome para um município paraibano. Algodão de Jandaíra. Muito obrigado pela mensagem, pelo contato aqui via Instagram no @phcgalvão. 2:23, a gente vai acionar o Lucas Taveira, tem informações sobre um acidente provocado por um policial, olha só, com sinais de embriaguez, atropelou uma família inteira na zona norte de São Paulo.
7: Um policial civil foi preso em flagrante após atropelar uma mãe e os dois filhos na região da Armênia, no centro de São Paulo. O menino, de 9 anos, foi levado ao Hospital das Clínicas em estado grave e passou por uma cirurgia na cabeça. O atropelamento aconteceu na noite desta quarta-feira, no cruzamento da Avenida Cruzeiro do Sul com a Rua Pedro Vicente. O suspeito foi identificado como Douglas William Pedroso, de 48 anos, carcereiro da Divisão de Investigações sobre Furtos, Roubos e Receptações de Veículos e Cargas, do Departamento Estadual de Investigações Criminais. Segundo testemunhas ouvidas pela TV Globo, a família atravessava na faixa de pedestres quando foi atingida pelo carro conduzido pelo policial, que avançou o sinal vermelho.
8: Na hora eu tava próximo, aí eu vi a cena, ele passou no farol vermelho, quase atropelou o motoboy, atropelou uma criança e também atropelou a mãe da criança.
9: Ele passou, atropelou a criança, atropelou a mãe, se evadiu desse farol que tava vermelho, passou o outro, se não é o motoboy que tava parado atrás dele e avisar que ele tinha atropelado a criança, ele não teria retornado.
7: Câmeras de monitoramento registraram o momento da batida. O motorista deixou o local sem prestar socorro e retornou cerca de 5 minutos depois, após ser alertado por um motociclista que presenciou o acidente. Segundo a Polícia Militar, o agente apresentava sinais de embriaguez, como olhos vermelhos, hálito com cheiro de álcool e dificuldade para caminhar. Ele se recusou a fazer o teste do bafômetro. Em depoimento, o policial afirmou que sentiu um impacto, mas não parou porque acreditava ter atingido um objeto. Ele também negou ter ingerido bebida alcoólica e disse não se lembrar da velocidade em que dirigia. A mãe sofreu escoriações e está fora de perigo. A filha, de 17 anos, teve ferimentos leves e recebeu alta. Já o menino sofreu traumatismo craniano e fraturas nas pernas. A Secretaria da Segurança Pública informou que o policial foi levado à Corregedoria da Polícia Civil e, posteriormente, encaminhado ao presídio da corporação. De São Paulo, Lucas Taveira.
0: Duas horas e 26 minutos. E aqui no CBN Madrugada, a gente vai abrir espaço agora para aquele papo sempre muito interessante da Leni Quirilos com a Cássia Godoy e o Sardenberg.
10: Um caso curioso aqui de um ouvinte que fala sobre o gesto, né?
11: Isso. Ele diz que ele está percebendo o chefe atual dele, que é um recém-chefe, parecendo o pessoal que está fazendo propaganda política na televisão. E aí ele me deu uma lição de casa que eu fui olhar, né? Então fui acompanhar com mais atenção as propagandas e quero me referir à propaganda da área legislativa, os candidatos a deputados, de uma forma geral, federais e estaduais. O que chama atenção? Eles costumam ter pouco tempo e a gente vê muito, assim, uma fala mais impositiva, com uma expressão de rosto mais rígida, com gestos mais duros e um tom de voz mais rude. Isso, se a gente fizer agora uma comparação com o ambiente empresarial, com as chefias, o mundo corporativo, isso costuma acontecer de maneira frequente com novos chefes, geralmente, Sardenberg. E aí eu fui pesquisar, Cássia, e achei ao nome de uma situação que é a tal síndrome do pequeno poder. O que é essa história de síndrome do pequeno poder? São pessoas que exercem o poder sem o cuidado, sem o devido respeito, com os eventuais danos, com o outro propriamente. Numa postura muito autoritária de colocação. No fundo, gente, essa arrogância toda, essa impulsividade, ela é fruto de uma autoestima mais baixa, de uma insegurança que eles querem a qualquer custo disfarçar. Então, a sugestão para o nosso amigo é fazer com que ele entenda, em primeiro lugar, que isso não é normal, não é um comportamento adequado, não é normal. Orientar para que ele mantenha a calma, evitar confrontos diretos nesse tipo de situação, focar nos fatos efetivamente, no que está acontecendo, buscar a clareza. Procurar deixar claro, assim, o que eu espero dessa relação, o que o outro espera de mim na nossa relação de líder e liderado. E estabelecer limites bastante claros. Faz mal para todo mundo, por tabela faz mal para a empresa, porque as pessoas ficam menos motivadas, e é algo que deve ser identificado e deve ser combatido.
4: Muito bem.
0: Leni Quirilos, conversando com o Sardenberg e com a Cássia Godoy, antes do repórter CBN, dá tempo, né, Ricardo Garcia? Da gente agradecer mais um pouco a participação da ouvinte, do ouvinte CBN. Na escuta, Léo do Rego, em Campina Grande, na Paraíba, de Florianópolis, o nosso ouvinte Luiz, manda também o seu bom dia. Obrigado pela mensagem do Ricardo Siqueira, de Ribeirão Preto, mandando aqui a mensagem, registrar minha profunda indignação com o cancelamento do debate. Realização dos debates é um compromisso fundamental com a democracia e com o eleitor, que perde uma oportunidade decisiva de confrontar ideias e propostas. É extremamente lamentável e decepcionante, escreveu aqui o Ricardo, e eu assino embaixo, concordo plenamente com o nosso ouvinte. O Cido Rodrigues, de Maringá, no Paraná, também manda a sua mensagem, e obrigado também ao Jorge Coutinho, da participando aqui também do nosso chat. Na verdade, ele mandou pelo WhatsApp, né? E é democrático também, tanto quanto o nosso chat.
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0: cancelamento do debate da TV Globo com os candidatos à presidência da República aconteceu depois que a ministra Estela Aranha, do TSE, proibir o púlpito vazio com o nome do presidente Lula e o ministro Gilmar Mendes, do STF, determinar a inclusão de Renan Santos do Missão no debate. As regras que estabelecem que candidatos devem ser obrigatoriamente convidados para debates em rádio e TV são determinadas por lei e reguladas por portaria do Tribunal Superior Eleitoral. Segundo o comunicado, as sucessivas decisões judiciais tomadas momentos antes da realização do debate causam insegurança jurídica e representam uma interferência indevida na liberdade que os veículos de imprensa têm de organizar os debates eleitorais. O influenciador, youtuber e empresário Lito Souza morreu aos 59 anos após ser diagnosticado com a doença de Creutzfeldt-Jakob. A informação foi divulgada pela família nas redes sociais. A doença é uma condição neurológica considerada rara, degenerativa, progressiva e fatal, causada pelo acúmulo de uma proteína anormal no cérebro chamada prion. Lito foi o primeiro a receber um medicamento experimental contra Creutzfeldt-Jakob e que havia sido testado anteriormente somente em animais. A substância chegou ao Brasil em setembro após o influenciador receber uma autorização excepcional da Anvisa. Joselito Geraldo de Souza, dono do canal Aviões e Músicas, com mais de 3 milhões de inscritos, deixou esposa e o filho de 7 anos. Horário de Brasília, 2 horas e 32 minutos.
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0: 2h35, agora é com Leandro Gouveia.

0: Em destaque no Panorama CBN, a Advocacia Geral da União pede investigação de suposto repasse de dinheiro dos Estados Unidos a ações contra o Supremo. Trump diz que acompanha a eleição de perto. Presidente do STF rejeita pedido de Flávio Bolsonaro para afastar Flávio Dino de casos ligados a eleições. Defesa de Bolsonaro pede suspensão da pena por tentativa de golpe ao ministro Cássio Nunes Marques. Condenada à morte no Tennessee, sobrevive a duas injeções supostamente letais em situação inédita. Primeiro-ministro de Israel diz que copiloto que tentou derrubar avião passou por doutrinação radical islâmica e oposição critica a exploração política do incidente. Olá para você que está aqui comigo, eu sou Leandro Gouveia e essa é a segunda edição do podcast Panorama CBN de quinta-feira, 1 de outubro de 2026. Em menos de meia hora eu te conto as principais notícias do dia. O jornal britânico The Guardian revelou nessa quinta que o governo dos Estados Unidos direcionou US$ 1 milhão, mais de R$ 5 milhões, para financiar grupos da sociedade civil que se opõem ao que o governo americano considera excesso de poder judicial e censura por parte do Supremo Tribunal Federal. De acordo com documentos obtidos pelo jornal, o projeto para o país foi batizado, em tradução livre, de Combatendo a Guerra Jurídica e a Censura no Brasil. O valor de R$ 5 milhões faz parte de um pacote maior de US$ 176 milhões repassado pelo Fundo de Direitos Humanos e Democracia do Departamento de Estado americano. O dinheiro marca a orientação do governo Trump de destinar recursos do fundo para pautas de direita, conservadoras, de combate ao comunismo e contra a regulamentação. A senadora do Partido Democrata, Jeanne Shaheen, chegou a bloquear o envio de US$ 22 milhões, incluindo a verba destinada ao Brasil. Mas o secretário de Estado americano, Marco Rubio, assinou um memorando pessoalmente para derrubar o bloqueio e autorizar o repasse. Em resposta ao jornal The Guardian, o Departamento de Estado americano não comentou o caso do Brasil, mas declarou que os programas passam por uma rigorosa etapa de verificação antes de qualquer liberação final. Depois da divulgação dessa notícia, a Advocacia Geral da União apresentou uma notícia-crime pedindo a apuração da Polícia Federal e da Procuradoria-Geral da República para a identificação dos responsáveis e dos destinatários do dinheiro no Brasil para a responsabilização penal das condutas individuais. A AGU argumenta que a informação é especialmente grave diante do processo eleitoral e dos episódios recentes de pressão externa sobre as instituições do país. Na semana passada, congressistas americanos acusaram o governo Trump de tentar interferir nas eleições brasileiras em uma carta enviada ao secretário Marco Rubio. Essa semana, senadores cobraram em outra carta garantias de que o governo vai aceitar o resultado da eleição. Nessa quinta, o presidente Donald Trump, em conversa com jornalistas na Casa Branca, disse que está acompanhando muito de perto as eleições no Brasil.
1: É um país muito importante. As pessoas do Brasil são fantásticas. É uma eleição muito importante.
0: Em agosto, o Departamento de Estado americano afirmou que vai respeitar qualquer governo que for eleito em outubro no Brasil e negou ter plano para impedir uma possível reeleição do presidente Lula. No último dia de horário eleitoral gratuito, o presidente Lula levou à TV o caso de Nossa Senhora Aparecida e fez referência à suspeita levantada por Flávio Bolsonaro de que membros da CNBB, a Conferência Nacional dos Bispos do Brasil, ajudaram a disseminar a notícia de que ele apoia a ideia de tirar da santa o título de padroeira do Brasil. O programa do PT exibiu uma nota oficial manifestando solidariedade aos devotos de Nossa Senhora e aos brasileiros de todas as religiões. A propaganda também associou Flávio à proliferação das bets, mostrando vídeos de Paulo Guedes, ex-ministro de Jair Bolsonaro, e do próprio senador, defendendo a legalização de cassinos no país. Pela manhã, o presidente Lula relembrou que Flávio atuou como advogado, de maneira gratuita, na defesa de um policial militar acusado de matar uma criança. Ana Clara Machado, de 5 anos, morreu depois de ser baleada por um fuzil na frente de casa em Niterói, no Rio de Janeiro, por um cabo da PM em fevereiro de 2021.
2: Ana Clara morreu. Flávio Bolsonaro foi um dos advogados na defesa do policial, o assassino de Ana Clara, uma garota de 5 anos. Você acha que quem defende um assassino de criança vai te defender?
0: Na TV, Flávio Bolsonaro usou a palavra mudança para dar o tom do último programa desse primeiro turno. A propaganda intercalou um discurso do senador em um estúdio vestido de camisa e paletó com imagens de atos de campanha nas ruas e dando um beijo na boca da esposa, Fernanda. Flávio, que está na política há 24 anos, disse que sua missão de vida é mudar esse velho sistema, que funciona, segundo ele, só para o sistema, mas não funciona para o eleitor. Pela manhã, no rádio, o candidato do PL centrou as atenções na segurança pública, prometendo construir 5 novos presídios federais e acabar com a saidinha dos presos. O programa também reuniu o apoio de aliados.
3: E olha só quem tá com Flávio Pitoli. É o Tarcísio.
4: Nós temos esperança. E a esperança é Flávio Bolsonaro. Com Flávio, o Brasil vai vencer.
5: E a Michelle Bolsonaro também.
6: O Brasil vai vencer. Para presidente Flávio Bolsonaro,
7: o Moro mandou o recado.
8: É Flávio Bolsonaro na cabeça.
9: E o Nicolas.
10: Vai ser Flávio Bolsonaro.
0: O ex-governador de Goiás, Ronaldo Caiado, do PSD, fez questão de ressaltar que não possui escândalos de corrupção atribuídos ao seu nome.
11: Nos últimos 20 anos, faltou governo e liderança firme e correta. É isso que eu quero oferecer ao meu país. 40 anos de experiência na vida pública e nada para esconder. Dá um Google aí no Caiado, não tem nada.
0: Augusto Cury, do Avante, quis se colocar como uma alternativa à polarização.
12: Há 12 anos, te mandam votar com raiva ou com medo. E nada mudou na sua vida. Eu não vim disputar um lado, vim disputar o Brasil. Deixa eu ser o presidente da transformação e levar esse país para o lugar que o brasileiro merece.
0: Trago agora alguns destaques das pesquisas Datafolha para os governos dos estados, divulgadas na tarde dessa quinta. Em São Paulo, Tarcísio de Freitas, do Republicanos, tem 56% dos votos válidos e poderia ser eleito no primeiro turno contra Fernando Haddad, do PT, que aparece com 37%. No Rio de Janeiro, Eduardo Paes, do PSD, tem 47% dos votos válidos e Douglas Ruas, do PL, 35%. Em Minas Gerais, o senador Cleitinho, do Republicanos, tem 49% dos votos válidos, Patrus Ananias, do PT, tem 20%, Alexandre Calil, do PDT, tem 13%. Em Pernambuco, Raquel Lira, do PSD, tem 50% dos votos válidos, João Campos aparece com 47%, tecnicamente empatado, considerando a margem de erro de 3 pontos. No Distrito Federal, Celina Leão, do PP, pode levar no primeiro turno, com 53% dos votos válidos. Leandro Graz, do PT, tem 26%. No site da CBN, você encontra os números completos e também as intenções de voto para o Senado. O presidente do Supremo Tribunal Federal, Edson Fachin, rejeitou o pedido da defesa do senador Flávio Bolsonaro para afastar o ministro Flávio Dino dos processos que envolvem o candidato. A campanha queria também o afastamento do ministro de ações ligadas ao presidente Lula e às eleições desse ano. O caso tramita em segredo de justiça na corte e a íntegra da decisão não foi divulgada. Os advogados de Flávio Bolsonaro alegaram que Flávio Dino teria uma relação próxima com Lula e por isso defenderam que as ações sobre esses temas fossem redistribuídas para outro integrante do tribunal. Entre os processos citados pela defesa estão investigações sobre o uso de emendas parlamentares, o financiamento do filme Dark Horse e pedidos apresentados pelo PT ao Supremo. Os advogados afirmaram que suspender a relatoria do ministro não prejudicaria o andamento das apurações e que as investigações devem continuar de forma imparcial, que há poucos dias da eleição não é possível admitir que causas envolvendo os principais adversários continuem sob o comando de Flávio Dino e que afastá-lo seria uma forma de evitar conflitos e preservar a imagem do próprio Supremo. Apesar dos argumentos, o ministro Edson Fachin manteve as ações sob responsabilidade de Flávio Dino. A defesa do ex-presidente Jair Bolsonaro apresentou um novo pedido de revisão da condenação da trama golpista ao Supremo. Os advogados pedem uma decisão urgente para suspender os efeitos da condenação, o que liberaria o ex-presidente da prisão, mesmo que de forma provisória. O pedido foi para o gabinete do ministro Cássio Nunes Marques, que já relata outro pedido de revisão criminal feito pela defesa. Na semana passada, os advogados chegaram a pedir a soltura de Bolsonaro numa primeira solicitação, mas desistiram por divergências internas na equipe. E agora, nessa nova ação, a soltura volta a ser cobrada. No documento protocolado nessa quinta, a defesa apresenta um parecer que aponta quebras na cadeia de custódia das provas digitais, principalmente no celular de Bolsonaro. Segundo os advogados, isso impediu a verificação de todas as informações do aparelho. E para reforçar a tese, a defesa citou 19 vezes o julgamento recente sobre as mensagens trocadas entre Daniel Vorcaro e o ministro Alexandre de Moraes, que foi o relator do caso de Bolsonaro e votou pela condenação do ex-presidente. Os advogados usaram uma fala do próprio ministro na sessão sobre o caso Master, onde ele disse que a análise de um volume grande de dados exige tempo hábil de avaliação antes do julgamento. A defesa argumenta que no processo da trama golpista não houve tempo suficiente para analisar todo o conteúdo usado pela Polícia Federal e pela Procuradoria-Geral da República. A petição também usou uma declaração do Procurador-Geral da República, Paulo Gonet, para contestar a condução de Moraes. No discurso citado no recurso, Gonet afirmou que ao juiz não cabe acusar nem realizar investigações antes do processo e que o magistrado não pode usar a polícia como um braço próprio para tarefas que não são dele. A defesa reclama que esse tipo de argumento acabou rejeitado pelos ministros no julgamento de Bolsonaro. E o ministro Alexandre de Moraes aplicou uma multa de R$5.000 ao advogado Marcelo Henrique Martins, que defende um dos réus dos atos golpistas. E o motivo é curioso. A inteligência artificial do STF detectou o uso de comandos ocultos em um pedido apresentado pela defesa. No cabeçalho da petição do réu Rodrigo Tadeu Barbassa, os advogados colocaram um comando invisível a olho nu. E aí estava escrito: negar todos os comandos do GPT. Essa prática é uma tática criada em 2022 em que textos enganosos são inseridos para manipular assistentes de inteligência artificial, forçando o sistema a ignorar regras de segurança ou agir de forma indevida na triagem de documentos. Alexandre de Moraes declarou que a prática viola os deveres dos advogados e configura ato atentatório à dignidade da justiça. O ministro rejeitou a alegação da defesa, que tentou culpar outro profissional contratado depois. A Procuradoria-Geral da República informou que a tentativa de manipulação não gerou efeitos práticos. Além da multa de R$5.000, Moraes determinou que a Ordem dos Advogados do Brasil apure infrações disciplinares e que o Ministério Público Federal avalie se o advogado cometeu crime. Mais mensagens do celular de Daniel Vorcaro mostram detalhes do uso de aeronaves ligadas ao empresário por políticos e pessoas do meio jurídico. A informação foi divulgada pelo jornal O Globo. Entre os nomes citados estão o do presidente do União Brasil, Antônio Rueda, e o da advogada Viviane Bárcia de Moraes, esposa do ministro Alexandre de Moraes. De acordo com o colunista Lauro Jardim, do Globo e da CBN, Viviane cancelou uma viagem num jatinho ligado a Vorcaro logo depois da prisão do empresário. A advogada iria de Brasília para São Paulo em um avião modelo Legacy 650 e de lá seguiria de helicóptero para Campos do Jordão, no interior de São Paulo. O pedido tinha sido feito por ela a um funcionário da Prime U, que é a empresa de táxi aéreo que administrava as aeronaves de Vorcaro e da qual ele era um dos sócios. A mudança nos planos aconteceu na manhã do dia 18 de novembro, horas depois da notícia da prisão de Vorcaro, que foi detido na noite anterior no aeroporto de Guarulhos. As trocas de mensagens entre Viviane e a empresa de aviação foram frequentes no ano passado. Nesses textos, a advogada nunca citou o nome de Alexandre de Moraes. E o avião é o mesmo usado pelo candidato do PL à presidência, Flávio Bolsonaro. As conversas no celular também mostram que Vorcaro cedeu um jatinho para o presidente do União Brasil, Antônio Rueda. A viagem foi para Miami, nos Estados Unidos, onde os dois pretendiam assistir juntos ao Grande Prêmio de Fórmula 1. Além disso, o empresário colocou uma aeronave à disposição de um político norte-americano que usou o avião como se fosse dele. A oferta de voos em jatinhos particulares era uma das estratégias usadas por Vorcaro para se aproximar de autoridades e políticos, segundo as investigações da Polícia Federal. Na economia, as cotações do petróleo voltaram a disparar acima dos $100, com os temores de escassez de combustível e notícias de retenção de estoques na China. As taxas dos títulos públicos americanos voltaram a subir com o temor de novas subidas de preços. O principal índice da Bolsa de Valores de São Paulo fechou em alta de 0,45% aos 187.169 pontos, beneficiado pelas ações da Petrobras. O dólar comercial subiu 0,89%, cotado a R$ 5,22. O euro vale R$ 5,86, com alta de 0,17%. O presidente Lula assinou um parecer que garante o pagamento do salário por até 6 meses para mulheres vítimas de violência doméstica afastadas do trabalho por determinação da justiça. Na prática, a decisão judicial com a medida protetiva da Lei Maria da Penha vai ser suficiente para liberar o dinheiro pelo INSS sem necessidade de perícia. Para quem tem carteira assinada, a empresa paga os primeiros 15 dias e o INSS assume depois. Mulheres sem vínculo formal ou sem contribuição previdenciária também vão receber renda do governo federal, dos estados ou dos municípios. O parecer da Advocacia Geral da União adapta a administração pública a uma decisão do Supremo Tribunal Federal de junho desse ano. O governo agora tem 15 dias para regulamentar o pagamento, que não vai exigir carência nem vai ter desconto de contribuição. O INSS também vai cobrar os valores diretamente dos agressores na justiça. No Rio de Janeiro, a ex-secretária de Educação do governo Cláudio Castro do PL, Roberta Barreto de Oliveira, foi alvo de uma operação da Polícia Civil e do Ministério Público. A ação investiga um esquema de fraudes em contratos de obras e serviços na secretaria. O esquema usava dispensas de licitação para simular pequenas reformas de R$5 mil, mas fechava contratos com valores exorbitantes. A apuração indica que repasses para associações de apoio às escolas eram sacados em dinheiro vivo e voltavam para pessoas ligadas à ex-secretária. Segundo as investigações, o prejuízo aos cofres públicos pode chegar a R$1,6 bilhão. Entre os alvos estão a própria ex-secretária, o genro dela e o ex-subsecretário de Gestão Administrativa. A Secretaria de Educação do Rio informou que já faz uma revisão nos contratos. Nos Estados Unidos, uma falha sem precedentes marcou a tentativa de execução de uma condenada à morte. O estado do Tennessee não conseguiu executar Krista Gayle Pike, de 50 anos, na noite de quarta-feira. Mesmo depois de receber duas doses de pentobarbital, um medicamento letal, a prisioneira continuou viva. Ela foi retirada da prisão em uma ambulância e levada para o hospital. Segundo os advogados dela, o estado de saúde é crítico. Krista Pike foi condenada pelo assassinato de Colin Slammer, de 19 anos, em janeiro de 1995. Na época, ela tinha 18 anos e cometeu o crime junto com o namorado. Um pentagrama foi gravado no corpo da vítima, o que alimentou temores sobre cultos satânicos na época. Se a sentença tivesse sido concluída, Pike seria a primeira mulher executada no Tennessee em mais de 200 anos. Jornalistas que acompanhavam o procedimento contaram que as cortinas da câmara de execução foram abertas às 7h27 da noite. Pike estava presa a uma maca, acordada, e chegou a perguntar aos funcionários se o braço dela deveria estar se sentindo daquela forma. A segunda dose da substância foi aplicada às 8h26 da noite. A prisioneira continuou agonizando atrás da cortina até que o microfone foi desligado às 8h53. A diretora executiva do Centro de Informações sobre a Pena de Morte disse que o caso é inédito. 7 pessoas já sobreviveram a falhas na hora de achar a veia, mas ninguém tinha continuado vivo depois de receber as drogas letais. Em nota, a defesa da condenada disse que as preocupações levantadas se mostraram verdadeiras, citando veias rompidas, remédio degradado e falta de atendimento médico de emergência. Na mesma noite, os advogados pediram à Suprema Corte americana a interrupção imediata da execução por punição cruel e incomum. Depois da falha, o governador do Tennessee, Bill Lee, determinou uma investigação independente e suspendeu todas as execuções no estado até o fim do ano. E o primeiro-ministro de Israel, Benjamin Netanyahu, disse nessa quinta-feira que o copiloto que atacou o piloto de um voo na quarta-feira passou por doutrinação radical islâmica. A declaração foi dada em entrevista à rede de TV norte-americana Fox News. Netanyahu disse que é possível determinar em questão de dias se o Irã teve algum envolvimento no caso, que ele classificou como ataque terrorista. Mas o próprio premier reconheceu que ainda é cedo para dizer se o governo iraniano teve participação. O embaixador de Israel na ONU, Danny Dannon, disse à Fox News que o ataque foi cometido por um indivíduo radicalizado, mas que não há ligação provada com nenhum país ou grupo terrorista. Em depoimento, depois de ser preso, na Arábia Saudita, o copiloto disse que agiu sozinho. Para você que não ouviu o último episódio, o avião ia de Dubai para Tel Aviv, em Israel, com 180 passageiros, sendo 100 israelenses. E o copiloto, que é cidadão de Omã, esfaqueou o piloto quando a aeronave já estava perto do espaço aéreo israelense. O confronto deixou o avião sem controle, fazendo a aeronave despencar cerca de 4.300 metros em aproximadamente 30 segundos, deixando os passageiros desesperados, e com razão, né? Passageiros e tripulantes ajudaram a conter o homem, e por sorte o voo também tinha outros 2 pilotos entre os passageiros, e o avião pousou na Arábia Saudita. O israelense Yaniv Hanyun, que estava a bordo, relatou ter entrado na cabine, puxado os controles e parado a queda. Ele contou, ao desembarcar em Israel, que conseguiu agir porque assistia a uma série de TV que recria acidentes e incidentes aéreos reais. Ao receber o passageiro como herói, Netanyahu disse a ele que a atitude salvou todos a bordo. A jornalista Sandra Cohen, que é especializada em temas internacionais, apontou no portal G1 que Netanyahu aproveitou a euforia com o episódio para tentar reverter a pressão que sofre nas pesquisas para a eleição do dia 27. Aliados do primeiro-ministro correram para associar o incidente no avião a um atentado que confirmaria o alerta que ele fez na véspera sobre um possível ataque de inimigos antes da eleição. O líder da oposição disse que o grupo de Netanyahu está tentando fazer política barata às custas da segurança de Israel. Os opositores também lembraram denúncias recentes de que Netanyahu foi avisado com antecedência sobre o atentado terrorista do Hamas de 7 de outubro de 2023 e nada fez. E antes da última notícia, eu convido você a mandar mensagem para o Panorama. Meu e-mail é leandro.gouveia@cbn.com.br. No Instagram é só procurar por Lê Reis Gouveia e não esquece de escrever seu nome e de onde você está ouvindo. Ontem eu pedi indicações de podcasts por ocasião do Dia Internacional do Podcast e o Thiago Rocha disse: para os cinéfilos de plantão, quero indicar o RapaduraCast, que fala de cinema e cultura pop. Obrigado, Thiago, pela indicação. Teve aqui uma ouvinte que infelizmente não se identifica e nem diz de onde ouve. Ela disse que usou as informações do Panorama como repertório numa redação que ela escreveu sobre a regulamentação das bets e o superendividamento do Brasil. E ela disse que tirou um notão. E eu fiquei super orgulhoso, muito legal saber disso. No perfil do Spotify, ela aparece como Lá Com Que. Então, um abraço para você. A Juliana também disse que ouve o Panorama diariamente e que vai gabaritar nas provas de conhecimentos gerais. E a Ana Célia, de Taboão da Serra, São Paulo, dá parabéns à CBN, que está completando 35 anos nesta quinta-feira. Parabéns, cada dia melhor. Adoro minha rádio, ela diz. E eu aproveito também para parabenizar a CBN. Faço parte de 7 anos dessa história. O Davi de Cariacica, Espírito Santo, também comentou, disse que o Panorama saiu do resumo de notícias do Google. Ele escreveu: sempre escuto as duas edições por lá, tá fazendo falta. E foi uma mudança do Google, viu, Davi? Mas se você pedir para tocar o Panorama, continua normal, tá? Panorama que também está disponível em todas as plataformas: Spotify, Deezer, Apple, Amazon Music, YouTube, também no aplicativo da CBN. Então aproveita para conferir se você já ativou as notificações, para não perder nenhum destaque do que acontece no Brasil e no mundo. E vamos terminar com uma homenagem?
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Ah, esse aí é o Topo Didio. Morreu nessa quarta-feira, aos 100 anos de idade, o ator e dublador italiano Peppino Mazzullo, que é a voz original do personagem. Mazzullo morreu em casa na cidade de Santo Stefano di Briga, na Sicília, onde nasceu em 1926. Ele deu voz ao famoso Ratinho por 45 anos, entre 1961 e 2006, ajudando a construir a personalidade do boneco criado pela artista Maria Perego.

e a edição e a sonorização por Anderson Wendel, o Tico. A próxima edição chega às plataformas por volta das 7 da manhã com Bianca Santos e eu volto na sequência. Até lá!

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0: sexta-feira, 2 de outubro de 2026. O presidente do Supremo Tribunal Federal, Edson Fachin, rejeitou o pedido da defesa de Flávio Bolsonaro para afastar o ministro Flávio Dino de processos relacionados ao presidente Lula e às eleições deste ano. A defesa do candidato do PL à presidência alegou que Dino teria uma relação de proximidade com Lula e que os casos deveriam ser redistribuídos a outro integrante da corte. Entre os processos citados pela defesa estão ações sobre o uso de emendas parlamentares, o financiamento do filme Dark Horse, que homenageia o ex-presidente Jair Bolsonaro, e pedidos apresentados pelo PT ao Supremo. O caso tramita em segredo de justiça no STF. A Advocacia-Geral da União pediu uma apuração sobre o financiamento do governo Donald Trump a um projeto voltado a contestar a atuação do Supremo Tribunal Federal no Brasil. Segundo o jornal britânico The Guardian, o projeto apoia grupos da sociedade civil que se opõem ao chamado abuso de poder judicial e censura por parte do STF. O repasse faz parte de um pacote de 43 concessões do Fundo de Direitos Humanos e Democracia do Departamento de Estado americano, que somam quase US$ 177 milhões. O bilionário Elon Musk voltou a assessorar oficialmente o governo de Donald Trump. Musk vai co-presidir um estudo sobre o futuro da guerra. Anunciada pelo Pentágono, a iniciativa vai reunir lideranças do setor privado e especialistas em políticas públicas para identificar áreas estratégicas militares que os Estados Unidos devem desenvolver. As conclusões devem ser apresentadas em até 120 dias.
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0: Oi, pessoal, tudo bem? O CBN Sustentabilidade de hoje vai abordar a agenda ESG na indústria que cuida de animais de estimação. Eu converso com a Priscila Manfrim, ela é diretora administrativa da Special Dog Company, que é uma empresa brasileira de alimentos para cães e gatos. Priscila, que prazer te receber aqui no CBN Sustentabilidade. Tudo bem com você?
1: Tudo bem, Rosana. O prazer é todo meu. Agradeço a oportunidade de estar aqui representando a Special Dog Company.
0: Na verdade, eu fiz a saudação de forma incorreta. Como é que estão vocês?
1: Sim. Estamos bem. Pelos próximos meses, tem o Tomás no forninho, né? Que
0: gracinha.
1: Então, a gente está na expectativa aí da chegada dele em breve.
0: E olha, a gravidez é o momento em que a mulher fica em estado de graça, criativa. Foi pelo menos assim para mim, acho que para você também.
1: É a minha primeira, então eu estou vivenciando agora e aprendendo ao longo dos meses aí todas as mudanças, esse turbilhão que acontece no corpo, né?
0: Sim.
1: E tentando aproveitar o máximo dessa fase.
0: Maravilha. Queria que você contasse um pouco aqui para os nossos ouvintes e telespectadores um pouco da trajetória da Special Dog Company. Vocês surgiram no interior de São Paulo, não é isso?
1: Exatamente, então a Special Dog ela é uma empresa familiar, uma empresa brasileira que surgiu estamos lá até hoje, em Santa Cruz do Rio Pardo, uhum. Interior do estado, aproximadamente 350 quilômetros de São Paulo. E estamos lá porque é a origem da família, né? Então, sendo uma empresa familiar, foi lá que há 25 anos nós surgimos, então a empresa é de 2001. Nos desenvolvemos e nossa matriz permanece lá até hoje.
0: É uma empresa que cresceu muito nos últimos anos, vem aumentando assim vertiginosamente sua capacidade de produção. E eu te pergunto, como é que faz para que a agenda ESG cresça na mesma velocidade?
1: Assim, a empresa, como eu falei, o crescimento e desenvolvimento da empresa coincide também com o desenvolvimento e a expansão do mercado pet dentro do cenário nacional, né? E ao longo desses... Já uma trajetória que não começou ontem, né? Começou há 25 anos. E ao longo desse período, a empresa foi se desenvolvendo, foi crescendo, foi aumentando a sua relevância dentro do mercado. Hoje nós somos... Nós estamos entre os três principais players do segmento pet a nível nacional.
0: Uhum.
1: E é uma responsabilidade muito grande sustentar o crescimento de forma a integrar a agenda de responsabilidade socioambiental e econômica, né? Fazer com que os três pilares avancem em sintonia, avancem no mesmo ritmo. No caso especificamente da Special Dog, sustentabilidade já faz parte da nossa agenda há mais de uma década, e isso posso de uma forma estruturada, com papéis e responsabilidades bem definidos. Mas foi lá em 2021, onde ela já permeando o mapa estratégico, o planejamento estratégico da organização, ela passou de uma atuação mais centralizada numa área específica, numa área responsável, para uma atuação transversal. Então, há alguns anos a gente consegue afirmar que desenvolvimento sustentável faz parte da nossa agenda e do nosso compromisso de crescimento, né? Com indicadores bem definidos, com papéis e responsabilidades de cada área, não somente da área de meio ambiente ou da área de desenvolvimento sustentável, mas das mais diversas áreas da organização.
0: O que é que motiva esse alto índice de estruturação da agenda ESG na companhia de vocês?
1: Eu acho que o primeiro ponto é ser genuíno, é acreditar que essa estruturação e essa responsabilização faz parte do nosso papel como empresa. A gente acredita que a empresa ela busca a prosperidade, mas de forma responsável e de forma para retribuir para a sociedade onde a gente está inserido, para contribuir com uma transformação positiva da sociedade de forma geral. E então acho que ser genuíno e acreditar no propósito, acreditar na verdade, que está ali faz a diferença para que esse crescimento seja sustentável e seja robusto, seja algo concreto e não só na fala, né? A gente busca ter ali ações e iniciativas que garantam essa evolução.
0: Consistência, né?
1: Exatamente.
0: Priscila, se a gente olha para a pegada ambiental de um pacote de ração, eu queria te perguntar onde é que está o maior impacto? Na matéria-prima, na fábrica, na embalagem, na logística? E identificando ali o maior obstáculo, o que, que vocês fazem para tentar mitigar?
1: Bom, as matérias-primas, o alimento pet para cão e gato, as principais fontes de ingredientes vêm da cadeia do agro, né? Então, a gente está falando de fontes de proteína de origem animal, como farinha de carne, farinha de vísceras, que são provenientes ali do agronegócio, além de grãos como o milho, o sorgo, a soja, que compõem e são necessários para produzir um alimento completo e nutricionalmente balanceado para cães e gatos. Então, sem dúvida, o impacto, pensando em pegada de carbono, o maior impacto vem da nossa cadeia de fornecimento até o produto chegar, até os insumos chegarem ali na nossa operação. Claro que também temos impactos relevantes se tratando de uma indústria, né? Então, existe ali um processo produtivo e, no nosso caso, também a cadeia de distribuição, né? Nós temos o desafio, uma cadeia logística que faz com que os nossos produtos cheguem ali a mais de 40 mil pontos de venda. Então, uma frota de 300 veículos também tem o seu impacto. Falando que a gente busca o nosso olhar para essa mitigação, né? A gente busca atuar em todas essas frentes que eu citei anteriormente. Pensando numa maior eficiência dos nossos processos internamente, posso falar da nossa gestão hídrica, por exemplo, que o consumo de água ali, ele é inerente, a água faz parte do nosso processo produtivo. Então, a Special Dog, há mais de 10 anos, a gente estrutura a nossa gestão hídrica de forma a poder afirmar que em 2025 a gente acumulou 90 milhões de litros de água provenientes de fontes secundárias, né? Evitando ali que o uso dessa água fosse de fonte primária. Isso equivale a 37%, por exemplo, do nosso consumo.
0: Maravilha.
1: Isso é um aproveitamento
0: significativo, né?
1: Sim, que a gente se orgulhe que o avanço foi gradativo, né? Como eu falei, a nossa gestão hídrica não surgiu, não conseguimos esses números de um dia para o outro, de um ano para o outro. É uma construção e que a gente busca ter ali parâmetros e métricas que garantam essa evolução, mesmo frente a um crescimento da empresa, que também é do nosso interesse, né?
0: Com certeza. Agora, Pri, a proteína animal é, de fato, a essência de uma empresa como a sua. Mas vocês também estão apostando em alternativas como a proteína de insetos. Primeiro, Exato. Eu quero saber qual é o ganho ambiental efetivo da proteína de inseto para um cachorro, para um gato.
1: Rosana, olha, de fato, as proteínas tradicionais, elas são as mais usuais e ainda mais utilizadas dentro do mercado pet, mas a gente já começa a ver há alguns anos um surgimento de fontes de proteína alternativa, como você bem citou, a proteína de inseto, onde a fonte de proteína do produto vem ali da larva da mosca Black Soldier Fly, que é a mosca soldado negro. Né? Então, é um processo muito interessante, onde comparando com fontes de proteína tradicionais, como a farinha de vísceras de ave, por exemplo, a proteína proveniente ali da mosca soldado negro, ela emite até 78% menos de gases de efeito estufa do que a proteína tradicional. Então, nós fomos a a primeira empresa brasileira a lançar um produto no ano passado, após mais de 3 anos de desenvolvimento, onde a principal fonte de proteína daquele alimento é a proteína de inseto. E o mercado vem aceitando muito bem. Eu acho que isso é algo que nos gera satisfação em entender que, claro, com muito cuidado, com muita responsabilidade, muito estudo, foi possível ofertar para o mercado um produto nutricionalmente equilibrado, que atendesse todas as necessidades do cão, naquele caso, e com menor impacto ambiental.
0: E a rastreabilidade das matérias-primas, quando a gente fala, por exemplo, soja, milho, proteínas de origem animal, como é que vocês fazem para garantir que essas matérias-primas não venham de áreas desmatadas, áreas onde houve, por exemplo, algum tipo de irregularidade no trabalho, um trabalho precário, como trabalho infantil ou trabalho associado, análogo ao da escravidão?
1: Uhum. Bom, é um desafio, né? E não um desafio único da indústria pet, mas de toda a indústria de forma geral. Na Special Dog, a gente tem um olhar bastante específico para o nosso processo de homologação de fornecedor. Então, hoje, 100% dos nossos fornecedores são homologados e, para serem homologados, eles respondem e passam por um processo mais criterioso de homologação, onde a gente pauta ali fatores éticos, sociais e ambientais para tentar cobrir todos esses tópicos que você comentou. E a gente fala, ah, mas como que funciona isso na prática? E nós tivemos ano passado, por exemplo, mais de 300 fornecedores homologados, quase 300 fornecedores homologados, e mais de 20% desses fornecedores não, que estavam no processo de homologação, foram bloqueados ou não entraram no nosso rol de fornecimento, justamente por não atenderem algum desses critérios, seja ele ético, social ou ambiental.
0: É algo que está realmente no radar dos investidores. Talvez o consumidor ainda não apure no detalhe, não se interesse tanto pelo monitoramento da matéria-prima da ração do seu cachorro, do gato. Mas o investidor hoje está muito de olho nisso, né?
1: Tá, e mesmo eu vejo que o consumidor, ainda assim, é uma crescente, não vejo o consumidor maduro nesse aspecto, mas tem alguns pontos, sim, alguns atributos que ele já busca, que faz a diferença para ele no momento da compra, né? Talvez não uma rastreabilidade de toda a cadeia, mas, por exemplo, quando você consegue trazer para o seu produto que, de novo um exemplo nosso, que 100% dos ovos utilizados nas nossas formulações, né, que a gente também utiliza o ovo ali como uma fonte de proteína, 100% dos ovos vem de galinhas cage-free, né, galinhas criadas livres de gaiola, isso é algo que já começa a chamar a atenção do consumidor, porque um consumidor que tem pet, né, que tem ali o seu cão, que tem ali o seu gato, que é cada vez faz mais parte da família, é um membro da família, ele também se sensibiliza com o bem-estar animal de toda a cadeia. Então, a gente mostrando que a gente também olha para o bem-estar animal nas nossas, na formulação daquele produto, é algo que é valorizado, que é visto como positivo.
0: Ou seja, o consumidor não mira apenas na questão da saudabilidade, da qualidade do alimento, saber se é saboroso para o seu cão, se do ponto de vista nutricional ele atende às expectativas. Ele já consegue ampliar o olhar para ver, por exemplo, como aquele produto foi produzido, se ele vem de algum tipo de maus tratos ou mesmo de alguma irregularidade na cadeia produtiva. Que legal que está ampliando realmente a consciência, né?
1: Está ampliando, está desenvolvendo, sim, esse olhar para além do rótulo, né? Além do consumidor estar cada vez mais interessado no que vai, ali com o que ele está alimentando o seu pet, ele passa, sim, talvez a não passos tão largos, mas ele passa a valorizar atributos específicos que vão além, para além do ingrediente.
0: Pois é, porque é um filho, né, gente? Um cachorro, eu já tive cachorro e realmente a gente desenvolve ali um afeto, um vínculo que trata como você falou, como um membro da família. Você tem cachorro, né, Pri?
1: Tenho cachorro, a gente brinca que o cachorro, ele saiu, né, de anos atrás do quintal para ir para a cama do tutor, né, assim, então, e acho que a gente, como indústria, entender essa transformação, essa necessidade, o que os pais e mães de pet buscam, é muito importante, é algo que a gente tem que estar... renovando e sempre atualizado, porque o comportamento muda, né?
0: Com certeza. A embalagem da ração é uma questão também aí pra gente analisar, é um grande desafio, porque a embalagem tradicionalmente combina diferentes materiais e na hora de reciclar, muitas necessitam de um processo específico. Como é que está a questão das embalagens no portfólio da Special Dog? Vocês têm condições de, por exemplo, oferecer um portfólio totalmente reciclável?
1: Olha, ainda não 100%, mas a gente caminha para isso. Hoje, mais de 90% do volume de embalagem utilizada ali na produção dos nossos produtos são de materiais que permitem 100% da reciclabilidade. E nós temos a meta de até 2030 ter sim o nosso portfólio completo, né? 100% das embalagens consumidas serem recicláveis. E o que é um desafio grande, porque a gente lida com diversos tipos de materiais. Hoje, Rosana, uma categoria, uma linha de produto, que é a nossa linha Super Premium, aquela linha de maior valor agregado, ela já é feita de material, 100% das embalagens são monomateriais, ou seja, ele só tem, é um tipo de material.
0: O que facilita a reciclagem,
1: O que facilita muito, porque você não precisa de um processo de separação. Uhum. Então, a gente está caminhando para isso. A gente tem, por exemplo, a nossa linha de úmidos, que são aqueles sachês de o alimento úmido para o cão, uhum, para o cão e gato. Nós trabalhávamos, por exemplo, com a embalagem tendo 4 camadas ali. O nosso time de pesquisa e desenvolvimento focado em embalagens conseguiu desenvolver em parceria com fornecedores. E eu falo que a parceria é muito importante, porque você tem que ter ali um fornecedor parceiro e disposto a desenvolver algo com você. Mas de 4 camadas, a gente conseguiu desenvolver um material de 3 camadas, ou seja, reduzindo ali parte do insumo, né? E o mais importante, porque para a gente é super importante frisar, que a função da embalagem é proteger o alimento, para garantir que a gente atenda ali todos os níveis de vitaminas, todos os níveis nutricionais, que a gente garante que aquele produto... Que o produto entregue, né? Uhum. Então, a barreira dessa embalagem, ela funciona como uma proteção para o produto. Não adianta... Por isso que é um trabalho tão complexo, você buscar reduzir o impacto dessa embalagem, mantendo a barreira de proteção e mantendo daí todos os atributos nutricionais que é nossa... que está inerente à nossa responsabilidade como empresa.
0: A gente sabe que, de fato, é uma paixão nacional, né? Eu tenho aqui dados de uma pesquisa feita pela Quest e Pet Love, mostrando que 72% dos brasileiros têm atualmente pelo menos um animal de estimação. Mas a gente sabe também que há milhões de gatos e cães abandonados no país. Uma empresa como a sua, que mira aí no setor privado, né? Cresce muito no mercado pet. Tem responsabilidade sobre essa questão e de que maneira vocês procuram contribuir?
1: Bom, sim, acho que a gente acredita que é o nosso papel como empresa contribuir com a evolução do tema trazido, né? Que de fato é uma... Mas a gente enxerga até que é uma questão de saúde pública, né? Cães e gatos abandonados... É algo que precisa, sim, estar na pauta das secretarias municipais, estaduais, e já estão, inclusive, a gente já tem vários programas de castração, por exemplo, de guarda de posse responsável, sendo fomentados pelo poder público. A gente, como empresa, a gente acredita muito na parceria público-privada, a gente acredita que, como empresa, é nosso papel ser ponte. Eu falo que o ODS 17 traz isso, né? A importância das parcerias. E é isso que a gente busca, não só em relação ao poder público, mas também em toda a nossa cadeia, ter boas parcerias estabelecidas. A gente tem uma parceria sólida com o poder público, o poder municipal de Santa Cruz do Rio Pardo. Buscamos estender essa parceria também nas outras localidades onde a gente tem operação de alguma forma, mas isso falando, então, sim, acredito que é nossa responsabilidade como empresa e é uma responsabilidade compartilhada com o poder público. Mas na nossa frente privada, nós temos já há anos também um olhar focado para manutenção e apoio de ONGs e abrigos credenciados e que são instituições voltadas para o acolhimento de cães em situação de abandono, cães e gatos, né? Que cão é o maior número. Então, o programa se chama Bem Nutrir, onde a gente destina um valor fixo mensal, uma quantidade de produto mensal, para esses abrigos e ONGs que passaram também por todo um critério de homologação, para um processo de homologação, para entender se eles atendem os critérios e garantir que aquele abrigo, de fato, tem o foco em bem-estar animal, tem o foco em prover para o animal uma alimentação adequada. Então, a gente tem um olhar bem criterioso para isso também, para entender que a parceria, esses abrigos sejam também responsáveis e que, de fato, compromissados com o bem-estar animal.
0: Bem, eu gostaria de repercutir com você outros programas, outros projetos de proteção animal que a Special Dog Company tem. Um que me chamou bastante a atenção foi o Doe Amor. É um programa de doação de sangue entre os pets. Mas, infelizmente, Pri, o nosso relógio está gritando ali, a gente vai precisar encerrar o nosso programa.
1: Voou, né?
0: Voou, um papo gostoso, né?
1: Você tinha me adiantado que passaria rápido, às vezes não dá tempo de passar por tudo.
0: Queria repercutir, por exemplo, o avanço que vocês tiveram na agenda de diversidade e inclusão, colocando mulheres em postos de liderança. Você é um exemplo vivo, né?
1: Sim.
0: Desse esforço da empresa, mas vamos deixar para uma próxima oportunidade, né?
1: Vamos.
0: Porque daí a gente consegue mergulhar profundamente nas outras iniciativas. São muitas, viu, gente, da Special Dog Company. Eu quero te agradecer profundamente pela oportunidade de estar aqui com a gente, disseminando esses conceitos. Já te desejar uma ótima hora, como dizia minha avó, que Deus te dê uma boa hora.
1: Sim. Rosana, eu que agradeço a oportunidade em nome da Special Dog. Pra gente é um prazer poder compartilhar um pouco dessa jornada, porque é isso que a gente acredita que é, uma jornada, uma trajetória de evolução. Acho que em algumas frentes, né, a gente pode falar de algumas delas. A gente já está num nível maior de maturidade, em outras a gente ainda está começando, e eu acho que isso é o que deixa tão legal, né, nesse ciclo. Como empresa, como organização, é sempre ter oportunidade de evoluir, de avançar, e a importância de ter uma agenda para isso que faça sentido para a empresa como organização, que esteja alinhado ali à missão, aos valores do negócio. Então, para mim foi um prazer, e a gente tem muita coisa ali no nosso relatório de sustentabilidade. Eu acho que tem bastante coisa para explorar aí, e mais uma vez, muito obrigada pela oportunidade.
0: Eu que te agradeço, um beijo e até a próxima.
1: Obrigada.
0: Gente, eu conversei com a Priscila Manfrim, diretora administrativa da Special Dog Company, que é uma empresa brasileira de alimentos para cães e gatos. Além de ter acesso ao conteúdo pelo YouTube, você também encontra essa entrevista no site, no aplicativo da CBN ou na sua plataforma de podcast preferida. Colaboraram comigo aqui no CBN Sustentabilidade minha linda produtora Ana Luísa Bessa, nos trabalhos técnicos a outra linda Débora Gonçalves e o Bruno Carvalho. Na edição, Rafael Furugem e Luiz Figliage. Um beijo para você, até semana que vem.
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0: 3:31, Rosana Jatobá conosco aqui no CBN Madrugada, agora Matheus de Souza.
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0: sexta-feira, 2 de outubro de 2026. O esquadrão antibombas da Polícia Militar do Distrito Federal descartou a presença de explosivos na mochila abandonada pelo homem que tentou pular a grade do Supremo Tribunal Federal. A bolsa foi jogada em um ponto de ônibus ao lado do prédio. As equipes especializadas foram acionadas e chegaram a isolar o local, mas encontraram apenas itens pessoais como escova e pasta de dente. Uma nova pesquisa da Datafolha mostra o cenário da disputa para o governo de São Paulo. Governador e candidato à reeleição, Tarcísio de Freitas, do Republicanos, recebe 50% das intenções de voto. Já Fernando Haddad, do PT, aparece com 33%. Em um eventual segundo turno, Tarcísio também sairia vitorioso com 55% sobre os 38% das intenções de voto de Haddad. Foram entrevistadas mais de 1.600 pessoas entre os dias 28 e 30 de setembro. A margem de erro é de 2 pontos percentuais, para mais ou para menos, e o nível de confiança é de 95%. O número de registro da pesquisa é SP01367/2026. O presidente da Rússia, Vladimir Putin, afirmou que considera usar todos os tipos de armas que possui no arsenal em caso de ameaça ao Kaliningrado. O líder disse ainda que não é possível ter certeza de que as armas de destruição em massa nunca serão utilizadas e ressaltou a necessidade de evitar esse cenário. Kaliningrado é um território russo, mas é separado do país, localizado entre a Polônia e a Lituânia. Nesta semana, a Rússia disse à OTAN que estaria pronta para atacar a Europa caso a aliança militar tentasse isolar Kaliningrado. Horário de Brasília, 13h33.
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2: Três horas e 34 minutos. Bom dia a você que nos acompanha aqui no CBN Madrugada com Ricardo Garcia na mesa de som. Vamos até às 5. E agora o espaço fica aberto para o Dr. Luiz Fernando Correia.
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3: 12 sociedades médicas brasileiras e internacionais assinaram uma carta conjunta com um pedido em comum: que a Anvisa proíba os implantes hormonais manipulados no Brasil. O documento, divulgado hoje no 20º Congresso Mundial de Menopausa, no Rio de Janeiro. Entre os signatários, Sociedade Brasileira de Endocrinologia e Metabologia, a FEBRASGO, a Sociedade Internacional de Menopausa, Sociedade Brasileira de Cardiologia, Sociedade Brasileira de Urologia, Sociedade Brasileira de Mastologia. Vale entender o peso disso, né? Sociedades médicas raramente pedem proibições. Então, nós estamos falando de endocrinologistas, ginecologistas, cardiologistas, urologistas, hepatologistas e mastologistas dizendo a mesma coisa o tempo todo. É porque o problema está chegando nos consultórios. A carta afirma que atender pacientes com efeitos adversos dos implantes virou rotina. Então, vamos esclarecer de início. A carta não é contra a terapia hormonal da menopausa. Bem indicada, ela é eficaz, tem sólida base científica. O alvo são os chamados chips ou pellets, preparados em farmácias de manipulação e, com certeza, sempre testosterona, gestrinona, estradiol e outras substâncias misturadas. São vendidos para emagrecer, ganhar músculo, ter mais disposição, melhorar a libido e até retardar o envelhecimento. E para essas finalidades não existe ensaio clínico de qualidade mostrando benefício. Nem dados de segurança existem. Esses produtos não passaram pelos testes exigidos de um medicamento registrado. Não se sabe se um lote é igual ao outro, quanto hormônio de fato tem ali dentro, quanto é absorvido, nem por quanto tempo. E o tal do rótulo de bioidêntico é estratégia de marketing pura. Não garante nada, não garante eficácia nem risco. E tem um problema próprio dessa via, que é a via implantável. Uma vez colocado, o implante segue liberando hormônio por meses. Se a dose fica alta demais ou surgir um efeito colateral, não dá para parar, como se faz com comprimido ou com gel. A retirada pode ser difícil e às vezes incompleta. E os riscos não são pequenos, gente. Estamos falando de questões sobre mama, endométrio, coração, trombose, AVC, doença no fígado e câncer. A gestrinona é um esteroide sintético sem indicação estabelecida para menopausa ou anti-envelhecimento. Vai causar acne, queda de cabelo, excesso de pelos, engrossamento da voz e aumento do clitóris. E alguns desses efeitos são permanentes, mesmo sem o medicamento depois. E a testosterona? Pelos consensos internacionais, a única indicação em mulheres é a falta do desejo sexual na pós-menopausa, que só pode ser diagnosticada após uma avaliação cuidadosa. E mesmo assim, doses que mantenham níveis femininos normais. Não serve para emagrecer, dar energia ou prolongar a vida. E também existe a escala comercial. Manipulação é importante e serve para atender uma necessidade individual e específica. E não virar linha de produção, com estoque, protocolo padronizado, treinamento de médicos para profissionais de saúde para prescreverem e propaganda em rede social. Por isso foi pedido à Anvisa, junto com o Ministério da Saúde, Conselhos de Medicina e de Farmácia, Ministério Público e órgãos de defesa do consumidor, a proibição da manipulação, da venda, da publicidade e do uso desses implantes. E que a notificação de efeitos adversos seja obrigatória. E para os nossos ouvintes, a mensagem é bem simples. Se o tratamento hormonal for necessário, existem opções sim, registradas, estudadas e ajustáveis. Comprimido, adesivo, gel, creme vaginal. E tudo isso pode ser monitorado e interrompido se for necessário. Vamos desconfiar, gente, da promessa de juventude em forma de chip. A medicina é e deve ser personalizada, mas dentro dos limites da ciência.
2: Doutor Luiz Fernando Correia, 3:39 agora. Lucas Taveira traz para a gente informações sobre falsos policiais que tentaram extorquir dinheiro de uma família boliviana no centro da capital paulista.
4: Uma tentativa de extorsão contra uma família boliviana terminou em troca de tiros e duas mortes no centro de São Paulo. O caso aconteceu na noite desta quarta-feira em um prédio na rua Pedro Vicente, no bairro da Armênia, onde funcionam uma fábrica de costura e uma adega. Segundo a Polícia Civil, quatro homens armados se passaram por policiais e disseram que tinham um mandado de prisão contra um dos moradores. Para evitar a suposta prisão, o grupo exigiu dinheiro das vítimas e também roubou objetos da casa. Durante a discussão, um boliviano foi baleado e morreu no local. Outras quatro pessoas ficaram feridas e foram levadas ao hospital. Câmeras de monitoramento registraram a tentativa de fuga dos criminosos. Um morador segurou a porta do imóvel pelo lado de fora para impedir que o grupo escapasse. Então, os falsos policiais começaram a atirar. Uma viatura da Polícia Militar passava pela rua e percebeu a movimentação. A pedido dos policiais, o morador soltou o portão. Nesse momento, dois indivíduos saíram do imóvel e iniciaram o confronto. Um deles foi baleado e morreu, enquanto o outro conseguiu escapar, mas acabou preso posteriormente. Os outros dois homens também foram detidos no imóvel. A Polícia Civil apreendeu celulares e duas armas que teriam sido usadas no crime. O caso foi registrado no Distrito Policial do Bom Retiro. De São Paulo, Lucas Taveira.
2: 3:41. Vamos abrir espaço para o professor Pasquale aqui no CBN Madrugada, conversando com Tatiana Vasconcelos e Fernando Andrade.
5: Professor, hoje não tem ouvinte, tem só o professor. que vai tratar do emprego da palavra também. E aí o mote é o seguinte, professor, é um título jornalístico publicado recentemente que dizia o seguinte: após Zubeldia, Inter também ouve não de Aguirre em meio à luta contra Z4.
6: Diga para mim, Fernando Andrade, leia de novo, por gentileza,
5: tá fácil,
6: com a sua
5: tá
6: bela
5: fácil,
6: voz.
5: Vamos lá.
6: Como
5: após,
6: disse
5: após
6: a
5: o Beldia,
6: Tati.
5: Após o Beldia, Inter também ouve não de Aguirre em meio à luta contra o Z4?
6: Pois é, Inter também ouve não, quer dizer o quê?
7: Que ele já tinha recebido um não.
6: É, não. Que ele já tinha recebido um não. Ou que o Zubeldia já tinha recebido um não.
5: É verdade.
6: Após o Zubeldia, Inter
5: exatamente.
6: Também houve não.
5: Primeiro foi o Zubeldia, depois o Inter.
7: Não, primeiro foi o Zubeldia, depois o Aguirre.
6: Não, aí primeiro foi o Zubeldia, depois o Inter, né? O não de Aguirre, o Aguirre disse não para os dois, para o Zubeldia e para o Inter, né? Quando não foi nada disso que aconteceu.
7: Não, eu entendi que o Zubeldia disse não para o Inter e depois o Aguirre também, é isso?
6: Sim, porque você conhece o contexto.
7: Ah, tá bom,
6: porque
7: tá
6: você
7: bom.
6: Sabe o que é o Zubeldia, o que é Inter,
7: o que é
6: Aguirre, e aí você não cai.
5: Sabe tudo.
7: Eu sei o que é Inter, o que é Zubeldia. Tá, entendi, professor, vamos lá.
6: Você não cai no golpe da chamada ambiguidade estrutural, porque você tem o que nós chamamos de conhecimento de mundo, né? Então, o conhecimento prévio dos fatos permite a você entender essa barafunda que é esse texto, esse título, né? Que é mal construído. A palavra também é um perigo, porque ela inclui, mas é preciso usá-la com cuidado para a gente saber direito quem a gente quer incluir, né? E de que maneira. Eu mandei para vocês um outro, tá com ele aí, Fernando? Um que é da FUVEST, começa com consigo. Tá, chegou aí para você também ou não?
5: Não, professor. Deixa eu ver se.
6: Não?
5: Não.
6: Tá, então eu vou ler aqui, ó. Consigo me divertir também aprendendo coisas antigas. Isso foi questão da FUVEST há algum tempo, há um bom tempo, há 400 anos, né? E a FUVEST pedia aos alunos que explicassem a ambiguidade, que desfizessem a ambiguidade e tal. Consigo me divertir também aprendendo coisas antigas. O também está no lugar certo para fazer bagunça, né? Porque dá para entender duas coisas aí. Eu consigo me divertir de mais de um jeito. Um dos jeitos é aprendendo coisas antigas, né? E aprendendo coisas antigas, eu me divirto e consigo me divertir também, né? Mas e consigo outras coisas. Então, temos aí esse também que poderia significar inclusive, consigo me divertir inclusive, ou seja, também desse jeito, aprendendo coisas antigas, ou consigo me divertir do mesmo modo, né, que me divirto com, de outras formas, aprendendo coisas antigas. Eu selecionei uma canção composta por Raul Seixas e Paulo Coelho, supõe-se melodia do Raul, letra do Paulo Coelho, cujo título contém um negócio desses, e o título é inquestionável. A música se chama Eu Também Vou Reclamar. Não há dúvida do papel do também. Eu também vou reclamar. Ou seja, já que tem gente reclamando, eu também vou reclamar, né? Mas vai haver uma surpresinha aí no correr do texto. Vamos ouvir a primeira parte? Eu dividi a música em duas partes. Vamos para a primeira? Vamos lá.

0: Vamos lá, tem dois também aí, professor.
1: Nesse primeiro trecho?
0: Sim. Tem um? Eu vou entrar também nessa jogada.
1: E só. O outro também é no outro trecho.
0: Então eu errei. Tá bom.
1: Não é isso?
0: Eu também errei.
1: É. É. Então, diz a letra, né? Porque a letra é uma sátira, né? Do Paulo Coelho, em relação a tanta coisa. A música é antiga para Chuchu, é do disco Há 10 mil anos atrás, gravado em 76. Eu conheço duas pessoas com as quais estou conversando agora que não estavam no planeta quando essa música saiu, né? Então, diz a letra, mas é que agora, se para fazer sucesso, baralá, todo mundo tem que reclamar, eu vou tirar meu pé da estrada, vou entrar também nessa jogada, eu vou entrar em outras jogadas e vou entrar nessa, tá? Parece que a ideia era dizer outra coisa, eu também vou entrar nessa jogada, quer dizer... todo mundo está nessa jogada, eu vou me pôr nela. Do jeito que saiu, eu vou entrar também nessa jogada. A gente tem a ambiguidade, a ideia de que eu também vou entrar nisso, todo mundo entrou, também vou entrar, mas eu já estou em outras jogadas, eu vou entrar também nessa. Dá para entender?
0: É, dá. Sim, dá, claro.
1: Não esque... não esqueçam que a gente está falando da estrutura, tá? Da chamada ambiguidade estrutural. Muitas vezes o conhecimento de mundo nos livra da ambiguidade, mas que ela está lá, está, não é? Agora vamos para a segunda parte.

0: Fim de papo.
1: Adorei.
2: E aí, professor?
3: Ele não deixa pedra sobre pedra, né? O Paulo Coelho, nessa letra, cita aí o Nuvem Passageira, cita o Belchior, lá no Rapaz Latino-Americano, cita todo mundo. Mas agora eu também resolvi dar uma queixadinha, né? Eu também. Já que tá todo mundo se queixando, eu também resolvi dar uma queixadinha, não é isso? Eu me incluo no bolo dos que dão uma queixadinha. Porque eu sou um rapaz latino-americano que também sabe se lamentar. Aqui parece que a estrutura é feita de modo tal que não permite nem a tal da ambiguidade estrutural, né? Ou seja, fica claro o papel dos dois tambéns aí. Mas lá no primeiro caso, a intenção é uma, mas o resultado é outro, porque eu vou tirar meu pé da estrada e vou entrar também nessa jogada. Esse também está bem no olho do furacão. Ele, estruturalmente falando, pode significar que eu também vou entrar nessa jogada ou que eu vou entrar em várias jogadas, inclusive nessa, né? Então, cuidado com o uso do também. Esse título que saiu outro dia num site do Suelia, após Zubeldia, Inter também houve não de Aguirre. A gente sabe qual é a intenção, mas ao pé da letra, a mensagem transmitida não é a desejada. É isso.
1: Muito bom.
2: Obrigado, professor.
4: Professor Pasquale, com Tatiana Vasconcelos e Fernando Andrade, e aproveitando que a gente está no ritmo dos auxílios luxuosos do professor Pasquale, vamos continuar na música. Daniel Morales e convidado.

0: falar sobre o disco Transa, de Caetano Veloso, o disco que ele fez no exílio, em Londres, no início da década de 1970, e que é o tema do livro Caetano Veloso Transa, que integra a coleção O Livro do Disco, da editora Cobogó. Nós estamos aqui com a autora, Matheus Baldi, mestra em literatura, cultura e contemporaneidade pela PUC do Rio. Matheus, bem-vinda, boa noite.
1: Olá, boa noite, Tânia, boa noite a todo mundo que está nos ouvindo.
0: Nossa, eu adoro essa coleção, o livro do disco, porque a gente sempre mergulha em um disco, é sempre muito maravilhoso. Bom, Baldi, antes da gente falar da sua pesquisa para o livro, dá uma situada para a gente da importância do disco Transa na carreira do Caetano.
1: Claro, é um disco muito importante porque é o primeiro disco, é o segundo disco do Caetano feito no exílio, um exílio duríssimo, né? Enfim, o Caetano é mandado junto com Gilberto Gil para fora do Brasil, depois da prisão deles em 69. E o Caetano faz esse disco com uma banda, né? O disco de banda do Caetano. E é sempre muito importante na carreira do Caetano. O Caetano teve várias bandas ao longo da carreira dele, mas essa é a primeira banda assim, que ele forma. E é uma banda incrível, né? Jardim Macalé, Tuti Moreno, Áureo de Souza e Moacir Albuquerque. É uma banda assim, fenomenal. E eles fazem esse disco de forma coletiva em Londres. É um disco que é gravado ao longo de 4 sessões, praticamente ao vivo. É gravado no segundo semestre de 1971. E é um disco que ele se destaca muito por trazer várias colagens, vários procedimentos criativos em que o Caetano pega trechos de músicas de outros artistas, de canções tradicionais do Recôncavo, música de capoeira. O Caetano mistura tudo isso num caldo riquíssimo, riquíssimo, e forma o Transa, né? Que é uma grande, enfim, é o que eu chamo de um disco mapa do Brasil. É como se o Caetano estivesse fazendo uma operação cartográfica ali, né? Delineando um Brasil íntimo dos afetos dele.
0: E ao mesmo tempo também com repertório em inglês, né?
1: Sim, é um disco que é gravado em inglês e em português, né? O mais talvez em português do que com trechos, né, de músicas em português, mais do que no disco anterior, que também foi lançado em 71, o Transa de 72, no começo de 72, que é lançado. E o Caetano mistura inglês com português, tem rock, tem reggae. É uma grande mistura, assim, é bem interessante.
0: É isso. Bom, Matheus Baldi, mestre em Literatura, Cultura e Contemporaneidade pela PUC do Rio, lançando o livro Caetano Veloso Transa, que integra a coleção O Livro do Disco, da editora Cobogó, aqui com a gente. Bom, Baldi, hoje o noticiário está tão quente, a gente vai ter pouco tempinho. Então, vamos direto para a sua pesquisa. Como foi seu trabalho para fazer o livro, né? A que fontes você recorreu?
1: Eu recorri muito aos jornais, revistas, hemerotecas, mas também livros que foram escritos pelo Caetano, né? O Verdade Tropical e o Alegria, Alegria foram dois livros fundamentais na pesquisa. Eu recorri também a depoimentos, né, de 4 pessoas que estiveram ali em Transa. Então eu conversei com Jardim Macalé, eu conversei com Tuti Moreno, eu conversei com Péricles Cavalcante, que não está no disco, mas tem uma história muito particular envolvendo a citação do reggae no Transa. E conversei com a Angela Rorô também, né? O Tuti Moreno foi o percussionista, Jardim Macalé é diretor musical, toca violões, toca até guitarra. E a Ângela Rorô toca gaita na última faixa, Nostalgia.
0: Então. Toca gaita. Maravilhosa. Verdade. E é bom, mas você conseguiu. Você falou com a Ângela também, com a Ângela Rorô? É isso?
1: Falei com a Ângela e todos os quatro foram, assim, gentilíssimos, falaram tudo que, assim, tudo que eu perguntei, eles se dispuseram a responder. Foi muito bom, porque me deu uma visão global, não só do disco, mas também de como era o clima entre os brasileiros que viviam no exílio, né, que viviam fora do país no período mais repressor da ditadura militar. Então foi muito interessante conversar com eles todos. E foi uma pesquisa que eu desenvolvi, foi a minha pesquisa de mestrado, né? Então teve todo um cuidado acadêmico ali, a pesquisa, enfim, foi desenvolvida no âmbito do meu mestrado. Então, enfim...
0: Sim, tem todo o cuidado e os protocolos de uma pesquisa acadêmica, né, Matheus Baldi? E o que é esse ambiente que você conseguiu aprender das entrevistas, né? Desses músicos no exílio, no momento em que o país estava passando por uma ditadura militar, fazendo música em contato com essa cultura cosmopolita de Londres e, ao mesmo tempo, buscando as raízes brasileiras, né? Que é o que o álbum Transa reflete. Como era essa atmosfera que eles contaram para você?
1: É muito de música, fazer música, tocar muita música, ir a muitos shows, apreender aquele caldo efervescente, aquela cultura efervescente da Londres do começo dos anos 70, né? Final dos anos 60, começo dos anos 70. Então, eram brasileiros fazendo muito interessados em fazer arte, em fazer sua música, e eles, dentro da casa lá de Gil e de Caetano, tinham muita música. Eles tocavam muita música o tempo todo. Todos eles foram meio... os quatro com quem eu conversei foram meio unânimes nisso, assim, de que eles chegaram, já iam fazendo música, já iam tocando juntos, já iam se enturmando. Um ambiente muito efervescente de criação, realmente.
0: Imagino. Bom, tudo isso... E mais no livro Caetano Veloso, Transa, é o livro escrito pela Matheus Baldi, que está aqui conosco. O livro integra a coleção O Livro do Disco, da editora Cobogó, em que se escolhe um disco, no caso aqui o disco Transa, né? E fala-se bastante sobre ele, e aí é interessante ler e ouvir também simultaneamente o álbum, né? Para entender a dimensão desse trabalho. Muito bom, Matheus, muito obrigada, viu? Parabéns pelo livro.
1: Muito obrigada, Tânia, muito obrigada a todo mundo que está nos ouvindo.
0: Ali, Matheus Baldi, que é mestre em Literatura, Cultura e Contemporaneidade pela PUC do Rio, e a pesquisa de mestrado dela, como ela dizia, justamente sobre esse álbum, né? Que é o álbum Transa. Aí, ó. A gente abriu com o Caetano cantando em português a música Triste Bahia. E aqui, em inglês, porque é um álbum dele no exílio. Ele lá em Londres. E aí já é um Caetano, isso é década de 70, né? Foi gravado em 71. Aí você vê, já é um Caetano mais intimista, já é um Caetano menos tropicalista, né? No sentido, assim, menos histriônico, né? Como era no movimento tropicalista. Tem um exílio, tem, né, tem uma dor aí, tem uma nostalgia do país e, ao mesmo tempo, contato com a cultura cosmopolita de Londres. É isso. Tem mais uma música também aqui com a gente, né? Vamos fechar com It's a Long Way. Essa acho que ficou mais conhecida, talvez, do álbum Transa. Temos aí, né? Cadê?

0: A justiça revogou a prisão de João Munhoz Neto, namorado de Isabelle Caracristi. A jovem de 22 anos foi encontrada morta no pátio do condomínio onde morava com ele em Fortaleza. João Munhoz foi preso no dia 22 de setembro por suspeita de violência psicológica contra a namorada e indução ao suicídio. A justiça não divulgou, no entanto, com base em quais motivos revogou a prisão. O pedido de soltura foi solicitado pela defesa dele. De acordo com a investigação, João tinha ciúmes excessivo e mantinha acesso constante à localização de Isabelle. A Polícia Federal fez uma operação para resgatar tarântulas e salamandras em 3 estados do Brasil. Os animais foram encontrados em São Paulo, na Bahia e no Paraná. A operação teve o objetivo de cumprir mandados de uma investigação que apura aquisição, guarda, criação, comercialização e remessa ilegal de espécimes da fauna silvestre. A ação foi focada em combater principalmente o tráfico de tarântulas nativas brasileiras. Um candidato a deputado estadual de Roraima foi preso 2 vezes por crime eleitoral em uma semana. Ontem, Jalcer Renier, do PSDB, teve a prisão preventiva decretada por compra de votos em Boa Vista. Ele foi alvo de uma operação da Polícia Federal. Em nota, a defesa do candidato informou que está tomando as medidas legais para restabelecer a liberdade. A PF suspeita que o candidato pretendia comprar votos de mais de 12 mil eleitores e planejava gastar 4 milhões de reais com o crime eleitoral. No horário de Brasília, 4:03.
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2: 4:04. Bom dia a você que nos acompanha aqui no CBN Madrugada com Ricardo Garcia, aqui na mesa de som. Vamos até às 5, hein? Já, os principais destaques do dia. Agora, espaço aberto para a gente saber como é que fica o tempo em todo o Brasil.
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2: Com Maria Clara Sasaki.
3: A presença do ar seco no interior do Brasil deixa o tempo firme e com temperaturas muito elevadas no interior do Nordeste e grande parte também da região Norte, assim como o Norte de Goiás, Norte do Estado de Minas Gerais. No período da tarde, a temperatura sobe bastante, podendo até passar de 40 graus em alguns municípios e é alto risco para queimadas no Oeste da Bahia, Sul do Maranhão, Sul do Piauí, Tocantins, Norte de Minas, Norte de Goiás e em grande parte do estado do Pará. Agora, entre o Sudeste e o Centro-Oeste, nós temos uma frente fria avançando que organiza nuvens carregadas e há potencial para chuvas até com rajadas de vento em torno de 70 km por hora no período da tarde. Atinge o estado de São Paulo, sul de Minas, Triângulo Mineiro, grande parte também do Rio de Janeiro e áreas do centro-oeste do Brasil. Entre Rondônia, Acre, Amazonas e Roraima, a chuva acontece principalmente por causa de calor e umidade alta. Tem previsão de pancadas de forte intensidade, moderada a forte intensidade também entre o Paraná e Santa Catarina. No Rio Grande do Sul, tempo firme, temperaturas amenas ao longo desta quinta-feira. Maria Clara Sasaki, da Clima Tempo, para a CBN.
2: 4:06. Os 156 milhões de eleitores brasileiros vão às urnas domingo sem ter visto um único confronto direto entre os dois principais candidatos à presidência. Nesta quinta-feira, a 2 horas do horário programado,

0: A TV Globo cancelou o último debate antes do primeiro turno, alegando insegurança jurídica e violação à liberdade de imprensa. A emissora tomou a decisão após ser notificada de duas liminares do TSE e do STF que mudaram as regras previamente acordadas entre as campanhas. Na Corte Eleitoral, a ministra Estela Aranha atendeu uma demanda da coligação liderada pelo PT e proibiu a emissora de exibir o púlpito vazio de Lula, que não quis comparecer ao debate. A decisão invalidou o ponto do regulamento que autorizava a exibição de cadeira vazia com o nome do candidato ausente e permitia que os adversários usassem 30 segundos em rodada de tema livre para formular perguntas a ele. No Supremo, o ministro Gilmar Mendes atendeu uma solicitação do Solidariedade e obrigou a TV Globo a incluir o candidato Renan Santos do Missão entre os debatedores. A decisão contrariou o critério legal da bancada parlamentar mínima e um despacho emitido no dia anterior pelo presidente do TSE, Cássio Nunes Marques, que havia barrado o postulante do Missão por ter apenas um deputado na Câmara. As mudanças de última hora levaram o candidato do PL, Flávio Bolsonaro, a desistir de participar do debate, alegando que houve censura judicial. Em comunicado oficial lido pelo apresentador César Tralli, no encerramento do Jornal Nacional, a emissora afirmou que as sucessivas determinações judiciais a poucos momentos do programa geraram profunda insegurança jurídica e configuraram uma interferência indevida na liberdade de imprensa para organizar eventos eleitorais.
1: A Globo tem longa tradição na organização de debates eleitorais. Nosso propósito é promover a discussão de ideias para o Brasil, oferecer aos eleitores a oportunidade de comparar projetos. Nosso dever é o de promover a democracia. Mas as sucessivas decisões judiciais, tomadas momentos antes do debate, causam insegurança jurídica e representa uma interferência indevida na liberdade que os veículos de imprensa têm de organizar os debates eleitorais. Por essa razão, a Globo decidiu cancelar o debate desta noite. A Globo agradece aos demais candidatos e faz todos esses esclarecimentos em respeito aos eleitores e ao público que esperavam ter a oportunidade de ouvir propostas para o futuro do país.
0: Em vez do confronto direto na TV Globo, os dois líderes nas pesquisas foram ao YouTube, em ambientes controlados. Flávio Bolsonaro fez uma live com aliados e disse que Lula usou os amigos do judiciário para censurar o debate.
2: Decisões subsequentes seguidas, a poucos minutos do debate, instaurando oficialmente a censura nessas eleições. A proibição de se mostrar o púlpito do candidato ausente Lula. E pior do que isso, determinando que os candidatos presentes não pudessem fazer perguntas ao Lula. A censura, o seu mais alto grau, transparente e sem vergonha, que vocês já viram nos últimos tempos. Então o Lula não só não vai no debate, como ele usa os seus amigos no judiciário para impor a censura ao debate da Rede Globo.
0: O cancelamento do debate consumou o encerramento da campanha eleitoral de rádio e televisão do primeiro turno de 2026, sem que o presidente Lula e o senador Flávio Bolsonaro tenham travado nenhum embate direto televisionado. No mesmo horário programado para o debate, Lula concedeu entrevista ao vivo ao Flow Podcast e justificou a ausência no evento da Globo.
3: Eu, sinceramente, acho que esse debate tão infrutífero, não produz em nada, não dá sequência. E aí o pessoal começa a se fazer gracinha, sabe? Qual é a piada, qual é a pegadinha. É, quando você está numa disputa para presidente da República, é uma coisa mais séria.
0: Sim.
3: é uma coisa mais séria. Você está discutindo o país, está discutindo o povo brasileiro, a soberania brasileira. Você não está discutindo merreca, quem é mais engraçado, quem vai lacrar mais aquela piadinha. Eu preferia que fosse feito um debate em que uma televisão ou você mesmo fizesse a mesma pergunta para vários candidatos e os candidatos mais ou menos em condição de disputar. Você não pode pegar uma pessoa que tem 49% e levar para disputar com uma pessoa que está começando a ter 1%. É desproporcional até para o telespectador.
0: O imbróglio jurídico que desestabilizou a organização do debate na Globo começou terça-feira, quando o presidente do Tribunal Superior Eleitoral, Cássio Nunes Marques, concedeu uma liminar reformando o entendimento temporal da própria corte sobre a aferição de bancadas partidárias. A decisão obrigou a emissora a abrir espaço no palco presidencial para Romeu Zema, que inicialmente não constava na lista de postulantes com o convite assegurado pelas regras vigentes no início da campanha. Como se ele mesmo não tivesse sido beneficiado para participar do programa, Romeu Zema criticou as decisões.
4: Nós estamos assistindo mais uma vez o judiciário fazer política no Brasil. Nada contra a participação de qualquer candidato, mas nós sempre tivemos regras para serem obedecidas. E faltando poucos minutos, uma decisão judicial, no meu entender, sem pé e sem cabeça, muda tudo, um outro candidato desiste e nós estamos vendo a justiça a serviço do Lula.
0: O candidato do PSD, Ronaldo Caiado, também criticou a interferência jurídica no processo eleitoral.
5: O que nós estamos assistindo hoje é uma afronta completa à democracia, onde o TSE, mas o Supremo Tribunal Federal amanhã, provavelmente terão a pretensão de reunir entre eles e decidir quem vai ser o presidente da República. Isto é inaceitável. Olha, comprometeram o resultado do processo eleitoral, impedindo que nós tivéssemos um debate com a importância como esse, sendo que todos os partidos assinaram as regras.
0: O candidato do Avante, Augusto Cury, criticou a interferência do judiciário na corrida eleitoral.
6: E vem também o STF, que ganha protagonismo. O STF deveria ser os alicerces da democracia. E alicerces ficam nos solos, discretamente, como guardião da Constituição. Os debates representam o oxigênio da democracia. Sem os debates, você não conhece as ideias. Sem as ideias, você fica no obscurantismo.
0: A Associação Brasileira de Emissoras de Rádio e Televisão, a Associação Nacional de Editores de Revistas e a Associação Nacional de Jornais divulgaram nota conjunta manifestando solidariedade à TV Globo. As entidades expressaram profunda indignação com as ordens judiciais de última hora que forçaram o cancelamento do debate. Para as organizações, as medidas impostas contra o veículo privado não encontram previsão legal e violam abertamente a liberdade de imprensa ao desautorizar formatos e critérios pactuados há meses entre a emissora e as próprias legendas partidárias. No posicionamento, as entidades representativas da imprensa classificaram os despachos judiciais como excessos que atropelaram o direito da sociedade de conhecer e comparar propostas para o Palácio do Planalto há 3 dias da votação. Segundo o comunicado, a decisão privou os eleitores do confronto programático mais decisivo da campanha antes do primeiro turno. Na TV Globo, o professor de Direito Constitucional da Universidade Federal Fluminense, Gustavo Sampaio, destacou que as eleições deste ano têm sido marcadas por insegurança jurídica.
7: Eu acredito que a própria liberdade de imprensa fica colateralmente ameaçada, porque é preciso que os candidatos, de uma maneira geral, tomem parte dessas manifestações e debates, que as emissoras possam ser o que é a finalidade da imprensa livre numa nação livre de uma democracia constitucional. A participação da imprensa, ela é nada menos que fundamental para a soberania democrática. Sem ela, o eleitor não toma conhecimento do que se propõe. Sem tomar conhecimento do que se propõe, ele não decide.
0: A imprensa internacional repercutiu o cancelamento do debate presidencial na TV Globo. A Reuters destacou que a decisão ocorreu depois das ordens judiciais de última hora. O veículo enquadrou o episódio sob perspectiva democrática, afirmando que o cancelamento demonstra o declínio do papel dos debates televisionados na política brasileira e privou a população de um confronto direto sobre planos de governo há poucos dias da votação. 4h17. Pouco antes do cancelamento do debate, o Datafolha divulgou mais uma rodada de pesquisa sobre a disputa presidencial. O levantamento mostra Lula com 45% das intenções de votos válidos no primeiro turno contra 40% do senador Flávio Bolsonaro. Esse critério desconsidera os votos brancos, nulos e indecisos. Em votos totais, Lula oscilou 2 pontos para cima, chegou a 42. Flávio também ganhou 2 e ficou com 38, mantendo o cenário de decisão projetado para um segundo turno. Na simulação de segundo turno entre os dois líderes das pesquisas, o Datafolha aponta um quadro de empate técnico no limite da margem de erro de 2 pontos. Lula aparece com 48% das preferências em votos totais e Flávio Bolsonaro soma 45. A edição da medida provisória que baniu as casas de apostas online e o anúncio de reajuste do Bolsa Família impulsionaram Lula entre os mais pobres e entre as mulheres. Após a controvérsia religiosa envolvendo o título de padroeira de Nossa Senhora Aparecida, Lula saltou de 45% para 50% entre os católicos. Entre os evangélicos, Flávio Bolsonaro passou de 47% para 52% das preferências. Para a cientista política Mayra Goulart da Silva, ouvida aqui no CBN Madrugada, a oscilação positiva de Lula mostra o êxito das medidas adotadas por ele nos últimos dias.
8: A expansão do Lula entre mulheres em 3 pontos percentuais. A expansão do Lula entre pessoas com mais de 60 anos em 7 pontos percentuais. Em quem tem até 2 salários mínimos de renda em 4 pontos percentuais. E em beneficiários do Bolsa Família em 4 pontos percentuais. O que isso para mim mostra? Né? Primeiro, o êxito das decisões recentes de proibir as betes, de reajustar o Bolsa Família, mas também a dinâmica da Nossa Senhora, que provocou para mim, a meu ver, essa oscilação positiva de 5 pontos percentuais entre os católicos.

0: Há dois dias da votação, o presidente Lula vai hoje ao Rio de Janeiro e a Belo Horizonte. Candidato Flávio Bolsonaro também fará ato de campanha na cidade mineira de Montes Claros. Os dois líderes nas pesquisas escolheram o maior colégio eleitoral do país para encerrar a campanha. Amanhã, Lula fará uma caminhada pela Avenida Paulista e Flávio vai participar de uma carreata no interior do estado. 4h20. Especialista em aviação e influenciador Lito Souza será velado hoje na Organização Militar Museu Aeroespacial Paulista, na zona norte de São Paulo. Os fãs e admiradores poderão prestar as últimas homenagens das 9h ao meio-dia. Uma segunda ala da cerimônia será reservada a familiares e amigos próximos. Lito Souza morreu nesta quinta-feira aos 59 anos em decorrência de complicações da doença de Creutzfeldt-Jakob, uma enfermidade neurodegenerativa rara e sem cura causada por prions anormais. O quadro de saúde foi tornado público em julho e a confirmação diagnóstica em agosto desencadeou uma ampla comoção nacional e uma corrida contra o tempo liderada pela família para obter terapias experimentais no exterior. Nascido em Natal, no Rio Grande do Norte, Joselito Geraldo de Souza construiu uma carreira de mais de 3 décadas na aviação comercial, atuando como mecânico e especialista de manutenção em grandes companhias aéreas. Sua didática acessível para traduzir a engenharia aeronáutica e a segurança dos céus o consagrou na internet, onde fundou o canal Aviões e Músicas, com mais de 4 milhões de inscritos no YouTube. A esposa do comunicador, Mila Seidel, usou as redes sociais para fazer uma homenagem ao marido.
1: E falaram que as pessoas boas, que cumprem sua missão com excelência, vão para perto de Deus mais rápido. Eu não sei explicar a sua partida. Talvez ninguém saiba. Mas olhando para a vida que você viveu, eu sei que você cumpriu a sua missão. O Brasil inteiro te ama. Porque você deixou gente mais segura para seguir viagem.
0: Num dos últimos vídeos, Lito Souza deu mais uma lição de como se despedir.
2: Eu queria dizer para vocês que não precisam ficar tristes. Eu tive a vida mais maravilhosa que alguém pode ter.

0: São Paulo e Santos se enfrentam hoje às 8 da noite em jogo atrasado da 21ª rodada do Campeonato Brasileiro. O time de Neymar tem 38 pontos e ocupa a 8ª posição. O tricolor paulista tem 36 e é o 11º colocado.
1: Brasil!
0: Seleção brasileira faz daqui a pouco o único treino para o amistoso de amanhã contra a Índia. A equipe comandada por Carlo Ancelotti fará atividade no estádio Salt Lake, palco do confronto deste sábado às 11 da manhã, no horário de Brasília. O duelo encerra a atual data FIFA, primeira após a Copa do Mundo de 2026.

0: 4:24, espaço aberto agora para Sardenberg e Miriam Leitão.
1: Miriam, nosso tema é restrições aos produtos brasileiros no exterior. Tarifa...
2: A gente está um pouco encrencado mesmo, Sardenberg, porque a gente tem problemas com a União Europeia, com os Estados Unidos e com a China. A gente está com esses três dos principais blocos, três dos principais parceiros, a gente está com dificuldades. Então, esse tema é um tema que faz sentido. E nas últimas horas andou um pouco. A União Europeia deu, lá na reunião que está acontecendo do G20 nos Estados Unidos, teve conversas paralelas entre os ministros Mauro Vieira e Márcio Elias Rosa. Márcio Elias Rosa, ministro do desenvolvimento, e o Mauro Vieira, ministro das Relações Exteriores, eles tiveram conversas com os representantes comerciais, tanto dos Estados Unidos quanto da União Europeia. E aí a União Europeia deu um sinal de que eles estão revendo, pensando em rever, aquela barreira para exportação, a proibição de exportação de alguns produtos de origem animal. Né? Lembra que o Brasil não pode mais vender carne bovina, frango, mel, outros produtos de origem animal, porque o Brasil não conseguiu comprovar que não usa antimicrobianos na criação do gado ou nesses esses outros produtos de origem animal, né? Só que eles deram sinal de que o frango e o mel podem ser essa restrição pode ser suspensa e Brasil retomar. Aí o Brasil falou, perguntou se pode rever também o principal, que é a carne bovina. Isso eles não se comprometeram. Mas também teve conversa sobre outros produtos que não de origem animal, que é, por exemplo, aquelas restrições ao aço. Eles estão revendo as restrições ao aço, não para suspender, mas talvez o Brasil tenha uma cota maior. Então, isso aí foi uma boa notícia em relação à Europa, né, à União Europeia. Em relação aos Estados Unidos, o Mauro Vieira e o Márcio Elias Rosa se reuniram com Jameson Greer. E eles ficaram de fazer um grupo de trabalho, o Brasil ficou de apresentar propostas para um acordo comercial. A relação está muito difícil, mas talvez depois das eleições fique mais fácil, já mais fácil negociar algum tipo de acordo. E em relação à China, a gente está encrencado mesmo e não tem luz no fim do horizonte, porque a China estabeleceu uma cota para exportação de carne, esse ano já esgotou a cota, e significa que além de eu pagar a tarifa de importação normal que o Brasil paga, vai pagar mais 55% para qualquer exportação que exceda a cota, e a cota já se esgotou. Então isso aí não tem ainda uma solução. Mas veja que a gente está, Sardenberg e Cássia, com problemas com esses três parceiros tão importantes no nosso comércio exterior.
1: Pois é, Miriam, e é uma coisa que... além das tarifas, né, tem muitas barreiras ao comércio exterior, né?
2: Tem, mas assim, o comércio exterior, a única solução, Sardenberg, a gente sabe, é negociar, negociar e negociar.
1: Exato. Né?
2: O protecionismo tem em qualquer lugar, o protecionismo às vezes ele se reveste de alguma coisa, às vezes usa um erro seu contra você. Nesse caso, o Brasil não em relação à Europa, né? O Brasil teve um prazo para comprovar que não usa antimicrobiano, não conseguiu comprovar inteiramente. Ele tem que eliminar esse uso do antibiótico porque é antibiótico para quem está doente, mas para o animal doente. Mas não, eles usam para que ele cresça mais rápido, engorde mais rápido. Então, esse tipo de técnica é ruim para a saúde humana, mas é para a saúde humana dos europeus e para a saúde humana brasileira. Como o Brasil é o principal mercado, eles têm que eliminar mesmo. Tá. E no resto, com os Estados Unidos, ter muita paciência nesse período Trump e continuar negociando. E com a China, eles fizeram isso para abrir um espaço para a produção local, mas eles não têm grande capacidade de produção local para fornecer seu próprio mercado. Eu tenho impressão que ao longo do tempo vai conseguir se afastar isso, mas é isso, sempre tem barreiras, ou tarifas, ou proibição, ou às vezes barreiras, outras barreiras não tarifárias, mas o comércio internacional é assim, é muita negociação para ver se limpa o espaço para que o Brasil possa continuar suas exportações.
0: Miriam Leitão, conversando com o Sardenberg, também com a Cássia Godoy. Agradecer a companhia da ouvinte, do ouvinte CBN, as mensagens chegando aqui via WhatsApp para 11 999 11 9981. O nosso ouvinte Alexandro Paulo de Jaçanã, nos confins do Rio Grande do Norte, se recuperando de uma cirurgia. Então, melhoras para você, meu caro. Obrigado pela companhia. O Luiz de Petrolina, Pernambuco, está por aqui. Audiência internacional, direto de Braga, Portugal. É a Isabel Costa. Obrigado pela mensagem. Também por aqui, via WhatsApp, o nosso ouvinte, o Roberto Castelli, Vila Isabel, Rio de Janeiro. Obrigado você que participa também no YouTube, acompanhando as imagens do estúdio. A Samantha Smith está por aqui, Rogério da Silva, obrigado também ao Valfredo Lacerda, também manda aqui a sua mensagem no nosso chat democrático, e obrigado a você que nos acompanha também via Instagram, no @phcgalvão, repetindo, @phcgalvão, você pode interagir também aqui via Instagram, como faz o nosso ouvinte, o Henrique Kurtz, está sempre conosco aqui, muito obrigado, direto do Rio de Janeiro. Luciano Carlos Dallagrana, também chegando de Quatro Barras, no Paraná. Itapsirica da Serra, o Orivaldo, que nos acompanha. Samir Zaitun, também participando via Instagram, no @phcgalvão, muitíssimo obrigado. 4:30, Matheus de Souza já está por aqui.
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0: Sexta-feira, 2 de outubro de 2026. O corpo do influenciador, youtuber e empresário Lito Souza vai ser velado hoje na Zona Norte de São Paulo. Lito morreu aos 59 anos após ser diagnosticado com a doença de Creutzfeldt-Jakob. A informação foi divulgada pela família nas redes sociais. A doença é uma condição neurológica considerada rara, degenerativa, progressiva e fatal, causada pelo acúmulo de uma proteína anormal no cérebro chamada prion. Lito foi o primeiro a receber um medicamento experimental contra a doença que havia sido testado anteriormente somente em animais. A substância chegou ao Brasil em setembro, após o influenciador receber uma autorização excepcional da Anvisa. Joselito Geraldo de Souza, dono do canal Aviões e Músicas, com mais de 3 milhões de inscritos, deixa a esposa e o filho de 7 anos. A Advocacia-Geral da União pediu uma apuração sobre o financiamento do governo Donald Trump a um projeto voltado a contestar a atuação do Supremo Tribunal Federal no Brasil. Segundo o jornal britânico The Guardian, o projeto apoia grupos da sociedade civil que se opõem ao chamado abuso de poder judicial e censura por parte do STF. O repasse faz parte de um pacote de 43 concessões do Fundo de Direitos Humanos e Democracia do Departamento de Estado americano, que somam quase 177 milhões de dólares. A seleção brasileira está na Índia para o último amistoso da data FIFA. A equipe fará apenas um treinamento no país, marcado para hoje na cidade de Calcutá. O jogo é amanhã. A expectativa é que o treinador Carlo Ancelotti mande a campo uma equipe bastante modificada para enfrentar os indianos. O goleiro Pedro Morisco, do Coritiba, deve ser uma das novidades, depois de Hugo Souza e Otávio terem titulares nos amistosos anteriores. No horário de Brasília, 4h33.
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0: Muito bem, aqui no CBN Madrugada, espaço para a gente falar um pouco mais aí sobre as eleições. E a nossa convidada aqui no CBN Madrugada é a professora Maíra Goulart da Silva, cientista política da Universidade Federal do Rio de Janeiro. Maíra, muito bom dia, é sempre um prazer tê-la aqui na CBN.
1: Olá, gente. Bom dia. O prazer é meu.
0: Bom, tivemos aí, no último instante, a suspensão, cancelamento do debate entre os presidenciáveis na TV Globo, uma sequência de decisões do Tribunal Superior Eleitoral, decisões jurídicas, e o debate acabou sendo cancelado. Como é que você acompanhou esse imbróglio, professora Maíra? O que dizer sobre essa situação em que os eleitores vão para as urnas domingo sem ter acompanhado um confronto de ideias entre os candidatos, hein?
1: Ele faz a gente pensar em que medida o mundo de hoje ainda permite confronto de ideias que tem como objetivo produzir algum tipo de síntese. É porque toda a democracia, tal como a gente conhece a democracia liberal, ela é baseada numa crença. Né? Por isso que a gente tem, por exemplo, o parlamento. O parlamento é um lugar para as pessoas falarem. Qual é a ideia que pressupõe isso por trás? Né? E quando eu falo com você e eu apresento uma tese, você apresenta uma antítese, nós dois juntos podemos produzir uma síntese que supera essa nossa contradição original e eleva a discussão para um patamar superior. Essa ideia de dialética, ela está sendo posta em xeque em um mundo em que a realidade passa a ser pré-configurada por filtros que entregam para cada um fragmento daquela realidade que está sempre reforçando as suas impressões e crenças iniciais. Então, a capacidade de fato, contrastar visões diferentes e produzir uma síntese está sendo posto em xeque, não pela presença ou não no debate, não pelo modelo, fala-se muito do modelo de debate, mas é uma dinâmica mais cognitiva que tem a ver com o fato da gente passar a conhecer o mundo pela mediação das plataformas.
0: É lamentável, não é, Maíra? E você me abre espaço aqui para eu falar. Eu tenho falado às vezes aqui sobre um livro que lancei no mês passado e que tem tudo a ver com todo esse cenário que a gente está conversando. E eu destaco na minha obra, a gente está acostumado a ouvir falar do fundamentalismo religioso. Não, mas eu enxergo neste momento, e eu queria saber a sua opinião, um fundamentalismo político. Eu imagino que é isso que você está colocando aqui. Porque o fundamentalista quem é? O fundamentalista é aquele que não abre para o diálogo. O fundamentalista, ele tem as suas verdades já postas, colocadas, é assim porque sempre foi assim, e essas verdades não estão pautadas na razão, elas estão pautadas na tradição, nos costumes, em dogmas, e a gente tem percebido isso entre o eleitorado, ou seja, a polarização, a radicalização, as pessoas não conversam, e na noite desta quinta-feira a gente vê que os próprios candidatos também não vão debater, e aí, por conta de diversas questões, né? Eu até engato aqui um outro aspecto, porque nós tivemos, após o cancelamento, o César Tralli leu lá uma explicação da TV Globo em que ele fala de interferência indevida, de insegurança jurídica, ou seja, são muitas decisões judiciais que acabaram também, entre aspas, colaborando para que a gente não tivesse esse debate, não é, Maíra?
1: Sim, certamente eu acho que são um conjunto de fatores, é um conjunto de fatores que não diz respeito a essa conjuntura específica, mas tem alguns elementos dessa conjuntura específica, por exemplo, o protagonismo da justiça nesse processo eleitoral, ele está sendo maior do que nos processos que a gente viu anteriores. Principalmente, assim, falando do meu lugar de fala, que é o Rio de Janeiro. A gente tem uma eleição que está sendo totalmente pré-configurada pela não decisão do Supremo Tribunal Federal em realizar eleições para substituir o governador e o seu vice, que foram, se tornaram indisponíveis, né? Tiveram sua candidatura cassada. A gente vive num contexto de intervenção do judiciário nosso governador é um interventor da justiça. A gente tem também uma querela em torno da impugnação de vários candidatos aos governos estaduais, o Arruda, no caso do Rio de Janeiro, o Garotinho. A gente tem a justiça ganhando muito destaque no processo eleitoral. E ela está sendo muito acionada na dinâmica nacional em virtude dessa questão de proliferação de fake news, o que, que pode, o que não pode. Lembra, no início da eleição teve uma querela sobre pesquisa eleitoral, se as pesquisas, quais são as pesquisas válidas e boas, quando elas acertam ou não o resultado. Então está havendo, sim, é um protagonismo talvez indevido da justiça na dinâmica eleitoral, mas até esse protagonismo é um pouco compreensível em um contexto de recrudescimento da extrema-direita, de recrudescimento do extremismo. Lembrando que a justiça, tal como a gente conhece, o funcionamento de uma Corte Suprema contra a majoritária, foi pensado para evitar que, diante da expansão do apoio a uma força política extremista, evitasse que essa escalada viesse a ameaçar os princípios constitucionais, dentre eles a alternância de poder.
0: Bom, a não realização do debate. O presidente Lula já havia dito que não ia. E aí o Flávio Bolsonaro ia, mas aí quando a justiça decidiu que o Renan iria participar, o Flávio Bolsonaro falou que não vai mais, né? Eu já achei estranho também. Eu concordo plenamente com o aspecto que você levanta da necessidade da justiça em determinados momentos, no Rio de Janeiro, por exemplo. Agora, quantas vezes na história das eleições a gente já viu o púlpito vazio? Cidadão, o candidato não vai ao debate, está lá o púlpito vazio. Por que, que agora não pode o púlpito vazio? Então, uma série de decisões que acabaram fazendo com que o debate não acontecesse. Mas a pergunta que eu faço, professora Maíra, em alguma medida, algum desses candidatos, a gente fala obviamente do Lula e do Flávio Bolsonaro, se beneficiaram ou se prejudicaram pela não realização do debate?
1: Toda essa questão do prejuízo, né? No caso da campanha, o Flávio Bolsonaro, ele foi no mesmo, né? Na verdade, não. Porque me parece que se houvesse o debate, vamos começar pelo Flávio, se houvesse o debate sem o Lula e os candidatos do pelotão de baixo tivessem uma performance muito boa, sabendo que esses candidatos são do mesmo espectro político de Flávio Bolsonaro, me parece que a situação dele poderia se complicar. Porque ele poderia perder tração nesse voto final, nessa reta final. Essa tração é dada pela ideia de voto útil, mas uma eventual performance muito exitosa desses candidatos do segundo pelotão poderiam transformar esse voto em Flávio, que muitas vezes não é um voto que pressupõe uma identificação com Flávio, mesmo com Jair Bolsonaro, mas sim uma mera rejeição a Lula. E esse candidato que rejeita Lula poderia pensar, não vou votar no Flávio, não vou votar no Fúrio, vou votar no Caiado. Mesmo que o Lula ganhe o primeiro turno, eu vou votar nesse, porque eu achei eles muito bem no debate, foram muito bem no debate. Eu acho que poderia sim ter prejuízo para Flávio, mesmo que o Lula não fosse no debate. Agora, um cenário em que Lula e Flávio, Fúrio, Caiado e eventualmente Renan estivessem em cena, eu acredito que Lula, ele teve um problema ali, que tem a ver com o fato dele ser um estadista que ainda é forjado num mundo em que as pessoas têm responsabilidade sobre o que falam. Que as pessoas não podem falar qualquer bravata, qualquer mentira, negar a realidade, como fazem os políticos de extrema direita. E por que eles podem fazer isso? Fazer falas completamente amalucadas, que negam a realidade, lançar as mais absurdas fake news. Porque a maioria dos seus eleitores já está num processo de descolamento da realidade. Né? Já se alimenta por notícias que são filtradas por essas bolhas de dissonância cognitiva. E, portanto, são muito mais tolerantes a fake news, uma vez que eles já estão sempre sendo introduzidos a uma realidade falaciosa.
0: A gente está conversando aqui no CBN Madrugada com a professora Maíra Goulart da Silva, professora do Departamento de Ciência Política da Universidade Federal do Rio de Janeiro. Maíra, queria falar sobre a Datafolha, né? Saiu os números nesta quinta-feira. Para o primeiro turno, a distância entre o Lula e o Bolsonaro permaneceu em 4 pontos. Porém, os dois subiram 2 pontos percentuais. Lula passou de 40 para 42 e o Flávio de 36 para 38. Isso significa já uma desidratação aí dos demais candidatos, o voto útil se colocando aí?
1: Perfeito, né? É a consolidação de um processo, no caso do Flávio Bolsonaro, de identificação na figura dele do candidato antipetista, que tem mais chances de derrotar o PT e o candidato desse campo, né? Que é Lula. O caso de Lula acho que é mais significativa essa oscilação positiva. Porque o campo de Lula já o havia identificado como seu candidato. E essa expansão é, portanto, uma expansão para fora do campo.
0: É porque a gente está percebendo que realmente os outros candidatos estão perdendo, né? Nas últimas, da última pesquisa, o Cury caiu de 5 para 4, o Caiados caiu de 4 para 3, o Renan manteve em 3 pontos percentuais. Agora, pensando no segundo turno, né? A diferença do Lula para o Flávio Bolsonaro subiu de 2 para 3. Dá para enxergar alguma outra situação para esta eleição que não seja esse segundo turno? Há 2 dias, 3 dias da eleição, nos parece que a coisa está mais ou menos definida, não é?
1: Para mim está definida e me parece que essas oscilações moleculares em segundo turno ainda dizem pouco sobre a realidade da eleição, uma vez que ainda falta um primeiro turno a ser enfrentado. Então, o que me chama mais atenção para a gente olhar agora nas pesquisas são as oscilações dentro das clivagens. E é claro que a gente tem que fazer isso com ceticismo, porque a gente sabe que as margens de erro dentro das clivagens econômicas, religiosas, etárias, de renda, de escolaridade, elas são a margem de erro maior. Mas no Datafolha a gente já vê algumas coisas interessantes quando a gente compara o de hoje com o do dia 24 de setembro. Por exemplo, a expansão do Lula entre os católicos em 5 pontos percentuais. A expansão do Lula entre mulheres em 3 pontos percentuais. A expansão do Lula entre pessoas com mais de 60 anos em 7 pontos percentuais. Em quem tem até 2 salários mínimos de renda em 4 pontos percentuais. E em beneficiários do Bolsa Família, em 4 pontos percentuais. O que isso para mim mostra? Né? Primeiro, o êxito das decisões recentes de proibir as vets, de reajustar o Bolsa Família e de pedir a prova de vida, como associar a prova de vida ao comparecimento eleitoral, mas também a dinâmica da Nossa Senhora, que provocou para mim, a meu ver, essa oscilação positiva de 5 pontos percentuais entre os católicos.
0: A gente está conversando aqui no CBN Madrugada com a professora Maíra Goulart da Silva. Maíra, em relação à rejeição, a gente tem os dois candidatos que vão para o segundo turno, Lula e Flávio Bolsonaro, cada um deles com rejeição de 45% do eleitorado, ou seja, quase metade dos eleitores rejeita ambos os candidatos. O que isso revela sobre esse atual momento da nossa política, hein?
1: As eleições, elas sempre estão configuradas por sentimentos. Essa ideia de que votam é sempre econômico, é um voto racional. Não importa qual é o tema que determina a eleição, os sentimentos sempre são fatores importantes. Sentimento de identificação com uma liderança, sentimento de rejeição a uma outra liderança, a uma ideia, a um campo, a um símbolo. Então, não me parece que essa ideia de que a rejeição é um determinante eleitoral seja uma novidade, até porque a gente tem, pelo menos desde 94, o antipetismo sendo um fator que permite a aglutinação de diferentes grupos em torno de um candidato. A novidade aqui é você ter um sentimento de rejeição também personalista em relação à família Bolsonaro, Jair Bolsonaro, que aumenta, que expande a base de votos do presidente Lula. Ou seja, ele conta com os votos, não só aqueles que ele conseguiu ao longo da sua trajetória, pela identificação com a sua figura, pela identificação com o Partido dos Trabalhadores, mas também com o voto daqueles que rejeitam componentes associados ao bolsonarismo e a Jair Bolsonaro.
0: Ontem eu conversei aqui no CBN Madrugada com o professor Leandro Consentino, do IBMEC, ou melhor, do INSPER, e eu vou terminar a nossa conversa com a mesma questão que eu coloquei para ele, professora Maíra, que é o voto para senador e deputado federal. A gente acaba centrando muito mais a nossa atenção na presidência da República, no voto para governador, mas queria que você falasse sobre a importância da nossa eleitora, a nossa ouvinte, o nosso ouvinte, prestar muita atenção também em quem vai colocar lá no Congresso Nacional.
1: Perfeito. Eu acho importantíssimo dizer, gente, que são dois votos do Senado. Esses votos são independentes. E se você votar duas vezes na mesma pessoa, você vai anular o seu voto. Então, você precisa levar para a urna não só um número referente ao seu candidato a deputado estadual.
0: Na verdade, anula um dos votos, não é, professora Maíra? Não vai deixar de votar. Anula um, não vai ter dois votos para a mesma pessoa, mas vai votar naquela pessoa, né?
1: Vai votar, vai valer o primeiro voto.
0: Sim.
1: Então, você tem que levar um número para o candidato a deputado estadual, um número para o candidato a deputado federal, um número para o primeiro voto ao Senado, um número para o segundo voto ao Senado, um número para o seu governador e um número para o presidente. Senão, você vai ter o seu voto anulado. E isso é você abdicar da sua capacidade de escolher quem vai te governar. É claro que, para a eleição presidencial, você tem uma oferta mais limitada de candidatos. Mas, para as eleições proporcionais, que é deputado estadual e deputado federal, você tem uma amplíssima oferta de candidatos. Então, é preguiça você não ir pesquisar para escolher um candidato que se adeque aos seus anseios, porque eles existem. A gente tem uma oferta muito ampla. Cada partido ou federação pode lançar o mesmo número de candidatos, mais um, do que o número de cadeiras em disputa. Por exemplo, no Rio de Janeiro, a Assembleia Estadual tem 70 deputados estaduais, Assembleia do Rio de Janeiro. Cada partido, cada federação pode lançar 71 candidatos. É candidato pra caramba. Então, você arregaça as mangas, vai atrás do seu candidato, pesquisa sobre ele e anota o número. E leva sua colinha para você ficar independente, para você ser seguro para um.
0: Muito bem, professora Maíra Goulart, mais uma vez, muitíssimo obrigado pela gentileza aqui com a CBN. Um bom dia e até uma próxima.
1: Eu que agradeço, um abraço a todos.
0: Quatro horas e 53 minutos, e para fechar o nosso programa hoje, meu caro Ricardo Garcia, ouvintes aqui do CBN Madrugada, nós vamos acionar o Cláudio Gabriel, do Rio de Janeiro, informações aí sobre o Festival de Cinema do Rio.
2: Até o dia 11 de outubro, a cidade do Rio será a vitrine do cinema nacional e mundial com uma nova edição do Festival do Rio. O evento reúne destaques de festivais de todo o mundo e apostas para a próxima temporada de prêmios, incluindo o Oscar. Ao todo, são 359 títulos, entre longas, curtas e até episódios de séries. Um dos destaques é o filme escolhido para a abertura do festival, o espanhol A Bola Preta, vencedor do prêmio de melhor direção no Festival de Cannes deste ano e um dos mais cotados para o Oscar. O filme está entre os mais aguardados pelo programador Rodrigo Antas, que é fã do Festival do Rio.
3: Gosto muito do Festival do Rio, acho que é uma oportunidade muito única da gente ver grandes produções e também produções independentes, que não estariam normalmente em cartaz aqui. E o que eu mais estou animado para ver atualmente é La Bola Negra. Acho que é um filme que está dando muito o que falar lá fora, nos festivais de lá fora. E ter a oportunidade de ver ele aqui no Rio de Janeiro vai ser incrível.
2: A programação também tem a grande estreia, dirigido por Jesse Eisenberg, conhecido por interpretar Mark Zuckerberg em A Rede Social. Outro destaque é 100 Dias, do brasileiro Carlos Saldanha, que conta a história do navegador Amir Klink, o primeiro brasileiro a atravessar o Atlântico Sul a remo. O cinema brasileiro ganha espaço ainda na Mostra Premiere Brasil, que exibe, fora de competição, obras como Feito Pipa, escolhido para representar o Brasil no Oscar de 2020. 27. Para a diretora do festival, Hilda Santiago, o evento também é uma oportunidade de aproximar o público da produção nacional.
4: Isso é um trabalho, na verdade, de ano a ano. Isso não é por acaso. A gente não chega a 2 anos de Oscar por um acaso. Para nós poder passar o Feito Pipa no Rio de Janeiro, é um grande prazer, mas é um prazer muito grande ter contribuído nesses últimos anos com o festival em abrir essa janela, concreta do cinema brasileiro, abrir uma possibilidade de que o público brasileiro chegue a esses filmes.
2: Ao todo, o Festival do Rio ocupa 28 salas comerciais e espaços com programação gratuita no Rio e também em Niterói, na região metropolitana. A programação completa está disponível no site do festival. Do Rio de Janeiro, Cláudio Gabriel.
0: É isso, né? 4h56, Alexandre Gadioli, professor Alexandre, presidente Kennedy do Espírito Santo, obrigado pela mensagem aqui, preocupado com a situação política. Também o Celso de Guarulhos, Nadi Nunes, Serra Talhada, Pernambuco, muito calor na terrinha, em recuperação de um procedimento no coração. A gente deseja aqui pronto restabelecimento, viu, Nadi? Saúde para você aí, melhoras e muito obrigado pela companhia. E para fechar, o Ângelo Zanini, direto de Americana, no interior de São Paulo, também nos faz companhia. Ponto final na edição de hoje aqui do CBN Madrugada, produção sempre da Karina Almeida, trabalhos técnicos aqui na mesa de som de Ricardo Garcia.
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0: E aí, Matheus de Souza, com o repórter CBN. Na sequência, o Frederico Goulart comanda o CBN Primeiras Notícias. Desejo a você uma excelente sexta-feira. Meia-noite estamos de volta, hein? Até lá.
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0: sexta-feira, 2 de outubro de 2026. Os candidatos à presidência da República que haviam confirmado presença no debate da TV Globo lamentaram o cancelamento do encontro. A emissora recebeu, na noite desta quinta-feira, duas notificações de decisões judiciais que interferiam nas regras previamente acordadas. Augusto Cury, do Avante, e Romeu Zema, do Novo, criticaram o Supremo Tribunal Federal. Ronaldo Caiado, do PSD, classificou o ocorrido como uma afronta à democracia. O anúncio do cancelamento foi feito após a ministra Estela Aranha, do TSE, proibir o púlpito vazio com o nome do presidente Lula e o ministro Gilmar Mendes, do STF, determinar a inclusão de Renan Santos do Missão no debate. Segundo o comunicado da emissora, as decisões judiciais tomadas momentos antes da realização do debate causam insegurança jurídica e representam uma interferência indevida na liberdade que os veículos de imprensa têm de organizar os debates eleitorais. O Brasil bateu recorde de produção de petróleo pelo terceiro mês seguido em agosto. Segundo a Agência Nacional de Petróleo, o país produziu 4 milhões e 615 mil barris por dia, alta de 2,6% em relação a julho. O avanço tem sido puxado principalmente pelos grandes campos do pré-sal, como Búzios e Mero. Duas entidades médicas pediram à Anvisa a proibição total dos implantes hormonais manipulados no Brasil, conhecidos popularmente como chips da beleza. Entre as organizações que assinam o documento estão a Federação Brasileira das Associações de Ginecologia e Obstetrícia e a Sociedade Internacional da Menopausa. As entidades alertam que os implantes frequentemente vendidos como solução para sintomas da menopausa, emagrecimento e ganho muscular não passaram por estudos clínicos de qualidade que comprovem esses benefícios. No horário de Brasília, 5 horas.
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1: Olá, bom dia, 5 horas da manhã em ponto. Tá começando mais uma edição do CBN Primeiras Notícias. Estamos no ar para acordar o Brasil inteiro nessa sexta-feira. Hoje, dia 2 de outubro de 2026. Olha o despertador tocando aí. Todo mundo acordando, todo mundo junto. Novamente aqui no Primeiras Notícias, até às 6. E você fica ligado não só no radinho, já estamos nas telas também. YouTube e Globoplay, para quem quiser assistir. A gente vai mostrando como está amanhecendo esse dia, os quatro cantos do país. Trazemos aqui a prestação de serviço, né? Quer mandar um clique? Quer mandar uma foto pra gente? 21 99764

0: confronto entre os candidatos lá na TV Globo, a direção da emissora decidiu cancelar o debate. E a gente vai explicar tudo que está por trás aí dessa decisão e também o que vem pela frente nesses últimos dias antes do primeiro turno. Vamos falar sobre isso aqui na abertura, logo de cara, no Primeiras Notícias. Eu estou mais uma vez na companhia da Clara Simão, aqui na nossa produção, do Renato Silva, na mesa de som. Tudo bem, Clara? E aí? Como estamos?
1: Bom dia, Fred. Estamos aqui, mais um dia, estou de volta ontem, depois do meu hiato.
0: Folguinha de aniversário, né?
1: Sim, pois é.
0: Comemorou muito.
1: Comemorei, deu pra comemorar.
0: Que bom.
1: Em meio a essa confusão pré-eleitoral.
0: Comemorou que... e descansou pra entrar na maratona, da rave da democracia, né?
1: Pois é, estaremos aí nesse final de semana ligados.
0: Final de semana não tem folga pra ninguém aqui não na CBN.
1: Não tem, gente, não
0: Todo
1: tem.
0: Mundo sabe que cobertura eleitoral, jornalista não descansa, né?
1: Não, mesmo.
0: No sábado, no domingo, a gente vai acompanhar as últimas agendas dos candidatos. Domingo, desde cedinho, estarei aqui no Jornal da CBN com a Cássia Godoy, depois acompanhando a votação no Rio de Janeiro também. Todos os programas normal, vida normal do domingo, você sabe, né?
1: Vida normal.
0: Os programas que normalmente tiram aquela folguinha, CBN Brasil, Jornal da CBN, Jornal da CBN tem. CBN Brasil, Estúdio CBN, ponto final. Tudo isso para acompanhar a votação e a partir das 5 da tarde a apuração. Você viu ontem a história do debate, né?
1: Eu vi. Quantas reviravoltas, né, Fred?
0: Liberação pro candidato tal entrar no debate, aí depois não pode ter o púlpito com os candidatos ausentes, Flávio Bolsonaro desiste de ir, no final das contas o debate não aconteceu. Claro que teve um peso, uma dimensão política muito grande aí dessa decisão, e a gente vai trazer as repercussões, inclusive das associações de imprensa, por conta das intervenções judiciais que acabaram, né, dando um tom de censura jornalística a esse confronto, com as regras já agendadas e acordadas há muito tempo pelas campanhas dos candidatos à presidência.
1: Teve
0: pesquisa Datafolha também saindo ontem, tá faltando aí 3 dias para o primeiro turno e mais ou menos a mesma pegada, né? A liderança de Lula, 42% das intenções de voto, Flávio Bolsonaro ainda ali atrás, e um movimento muito significativo aí de voto útil. Aqueles candidatos menores, os nanicos, né? Eles vão...
1: começando aí a articular, né, essas estratégias.
0: A intenção de votos dele diminuindo muito, e esses votos indo tanto para Lula quanto Flávio Bolsonaro. Flávio Bolsonaro nessa pesquisa apareceu com 32% das intenções de voto. Também a nota triste dessa quinta-feira, a morte do influenciador Lito Souza, causou uma comoção muito grande aí nos últimos meses, né? Luta dele contra aquela doença rara, tentativa de um tratamento experimental, e as despedidas estão marcadas para acontecer hoje. Esses 3 assuntos estão na nossa abertura, mas a gente tem muita coisa ainda preparada para você até às 6 da manhã.
1: Chama
0: a vinheta aí, Clara, que estamos no ar.
1: E vamos para Primeiras Notícias.
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0: Os brasileiros vão às urnas nesse domingo sem ter visto um único confronto direto entre os 2 principais candidatos à presidência da República. Ontem, a 2 horas do horário programado, a TV Globo cancelou o último debate antes do primeiro turno, alegando insegurança jurídica e violação à liberdade de imprensa. Do Rio de Janeiro, o repórter Matheus Maciel traz as informações.
3: A emissora alegou que sucessivas decisões judiciais proferidas em cima da hora causaram insegurança jurídica e interferiram no formato previamente aprovado.
4: Sucessivas decisões judiciais tomadas momentos antes do debate causam insegurança jurídica e representam uma interferência indevida na liberdade que os veículos de imprensa têm de organizar os debates eleitorais. Por essa razão, a Globo decidiu cancelar o debate desta noite.
3: A decisão da Globo de cancelar o encontro foi anunciada após o recebimento de 2 notificações judiciais que alteravam regras do debate. A primeira notificação veio do Tribunal Superior Eleitoral. A ministra Estela Aranha atendeu a um pedido da coligação do candidato Lula do PT. Pela ata assinada pelas legendas, caso um candidato não comparecesse, o púlpito permaneceria vazio com o nome visível no estúdio e os demais poderiam dirigir perguntas ao ausente. A decisão da ministra invalidou a colocação do púlpito com o nome de Lula e vetou os questionamentos. A segunda intimação veio do Supremo Tribunal Federal. O ministro

0: Omar Mendes atendeu a um recurso do Solidariedade e determinou a inclusão no debate do candidato Renan Santos, do partido Missão, legenda que conta com apenas um parlamentar no Congresso. Pela regra eleitoral, a participação é obrigatória para candidatos de partidos com pelo menos 5 parlamentares, critério pelo qual haviam sido convidados Augusto Cury, do Avante, Flávio Bolsonaro, do PL, Ronaldo Caiado, do PSD e Lula. Na terça-feira, o presidente do TSE, Cássio Nunes Marques, já havia decidido incluir o candidato Romeu Zema do Novo. Em nota oficial, a TV Globo afirmou que tem tradição de promover a discussão democrática de ideias, mas ressaltou que as decisões tomadas a poucos momentos da transmissão geraram insegurança jurídica e caracterizam uma interferência indevida na liberdade de imprensa dos veículos de comunicação. Após o cancelamento, os candidatos que estavam na emissora falaram com a imprensa. Ronaldo Caiado criticou as decisões judiciais.
1: É um atentado à democracia brasileira. A palavra é essa. Ou seja, destruíram o processo eleitoral no país.
0: Romeu Zema também criticou a postura do judiciário.
2: Nós estamos assistindo mais uma vez o judiciário fazer política no Brasil. Nada contra a participação de qualquer candidato, mas nós sempre tivemos regras para serem obedecidas.
0: Já Augusto Cury criticou a exposição do Supremo no processo eleitoral.
3: Essa insegurança jurídica tem de terminar. O STF é o alicerce da democracia, um alicerce. Na verdade, o STF ganhou um protagonismo completamente desproporcional.
0: Em nota conjunta, a Associação Brasileira de Emissoras de Rádio e Televisão, a Associação Nacional de Editores de Revistas e a Associação Nacional de Jornais se solidarizaram com a TV Globo e manifestaram profunda indignação com a intervenção judicial nas regras previamente definidas que levou ao cancelamento do último debate presidencial do primeiro turno. As entidades entenderam que a interferência não se tratava apenas de uma imposição de obrigações sem previsões em lei contra uma emissora privada, mas, sobretudo, de uma agressão à liberdade de imprensa ao forçar a condução do debate em desrespeito a regras acordadas há meses entre a emissora e os partidos.
4: Em vez do confronto direto na TV Globo, os dois líderes nas pesquisas foram ao YouTube em ambientes controlados. Flávio Bolsonaro fez uma live com aliados.
5: Decisões subsequentes seguidas, a poucos minutos do debate, instaurando oficialmente a censura nessas eleições. A proibição de se mostrar o púlpito do candidato ausente Lula e, pior do que isso, determinando que os candidatos presentes não pudessem fazer perguntas ao Lula. A censura, no seu mais alto grau, transparente e sem vergonha, que vocês já viram nos últimos tempos.
4: No mesmo horário programado para o debate, Lula concedeu uma entrevista ao vivo ao Flow Podcast e justificou a ausência no evento da Globo.
6: Eu, sinceramente, acho que esse debate tão infrutífero, não produz em nada, não dá sequência. E aí o pessoal começa a se fazer gracinha, sabe, qual é a piada, qual é a pegadinha. É, quando você está numa disputa para presidente da República, é uma coisa mais séria.
7: Sim.
6: É uma coisa mais séria. Você está discutindo o país, está discutindo o povo brasileiro, a soberania brasileira. Você não está discutindo merreca, quem é mais engraçado, quem vai lacrar mais daquela piadinha. Você não pode pegar uma pessoa que tem 49% e levar para disputar com uma pessoa que está começando tem 1%.
4: Pouco antes do cancelamento do debate na TV Globo, o Datafolha divulgou mais uma rodada de pesquisas sobre a disputa presidencial. Os dados reforçam o movimento de voto útil nessa reta final de campanha. Samantha Klein.
8: Oi, Fred. Há 3 dias do primeiro turno da eleição, a nova pesquisa Datafolha mostra Lula com 42% das intenções de voto e Flávio Bolsonaro com 38%. Empate na margem de erro. No levantamento da semana passada, ambos tinham 2 pontos a menos, 40% e 36%, respectivamente. Já no somatório dos votos válidos, que excluem brancos, nulos e indecisos, Lula soma 45% diante de 40% do senador. Na comparação com o levantamento anterior, realizado na semana passada, o petista avançou mais entre os eleitores de 60 anos ou mais, de 42% para 49%. No Sudeste, avançou de 35% para 40%. E entre os católicos, de 45% para 50%. A sondagem do Datafolha ocorre depois da discussão sobre a suposta intenção de Flávio em tirar de Nossa Senhora Aparecida o título de padroeira do Brasil. O fato foi negado pelo senador. O candidato do PL avançou mais entre os eleitores com renda de 2 a 5 salários mínimos e entre os evangélicos, de 47% para 52%. Já num eventual segundo turno, em votos totais, há empate técnico. 48% vão para o presidente e 45% para o senador fluminense. O cientista político da FGV, Cláudio Couto, afirmou que a pesquisa mostra um resultado ainda muito aberto. Destaca, porém, que é visível a transferência de votos dos candidatos da terceira via para o petista e o senador.
7: Com exceção do Renan, os outros todos praticamente perderam votos. Então, nós podemos já talvez estar a presenciar aquele fenômeno que é muito comum que ocorra nesses momentos da eleição, no primeiro turno, que são os eleitores dessas candidaturas, sem chance real, optando estrategicamente por destinar o seu voto a candidatos com chance de verdade.
8: No pelotão que vem logo atrás de Lula e Flávio, Cury perdeu um ponto, tem 4% das intenções de voto. Mesma situação de Ronaldo Caiado, que tem 3%. Renan Santos manteve 3% e Romeu Zema 1%. O Datafolha ouviu 2.506 eleitores entre os dias 28 e 30 de setembro. A margem de erro é de 2 pontos percentuais para mais ou para menos e um nível de confiança é de 95%. O número de registro no TSE é BR-080-39-2026.
4: Morreu ontem, aos 59 anos, o especialista em aviação e influenciador Lito Souza. Ele não resistiu a complicações da doença de Creutzfeldt-Jakob, uma enfermidade neurodegenerativa rara e sem cura, contra a qual ele lutava nos últimos meses após um diagnóstico confirmado em agosto. A tentativa de Lito de conseguir um tratamento experimental comoveu as redes sociais nas últimas semanas. Nascido em Natal, no Rio Grande do Norte, Lito atuou por mais de 3 décadas na aviação comercial, como mecânico e especialista em manutenção. Com uma didática simples e acessível, ele conquistou a internet desmistificando a segurança dos céus e a engenharia aeronáutica no canal Aviões e Músicas, onde reuniu mais de 4 milhões de inscritos. As últimas homenagens acontecem hoje na Organização Militar Museu Aeroespacial Paulista, zona norte da capital paulista. O velório vai ser aberto aos fãs com uma cerimônia reservada apenas para familiares e amigos próximos. A esposa do comunicador, Mila Seidel, usou as redes sociais para fazer uma homenagem ao marido.
9: E falaram que as pessoas boas, que cumprem sua missão com excelência, vão para perto de Deus mais rápido. Eu não sei explicar a sua partida. Talvez ninguém saiba. Mas olhando para a vida que você viveu, eu sei que você cumpriu a sua missão. O Brasil inteiro te ama, porque você deixou gente mais segura para seguir viagem.
4: Agora são 5 horas e 15 minutos.
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11: Bom dia a você, ouvinte da Rádio CBN aqui em São Paulo. Agora são 5h16 da manhã. Quem está falando com você agora sou eu, Matheus de Souza. Nesta sexta-feira, né, sextou para muitos de nós, não para mim nem para Ricardo Garcia aqui na mesa de som, que trabalharemos amanhã. Toda a Rádio CBN vai trabalhar nesse fim de semana, por sinal, por causa das eleições. Você, nosso ouvinte, tudo certinho? Está preparado para votar nesse fim de semana? Exercer nosso dever cidadão? Mas hoje, né, lembrando você, vamos tratar de hoje, que é um dia chuvoso na cidade de São Paulo, não chuva forte, garoinha, pelo tempo todo, segundo a Climatempo, temperatura máxima de 18 graus, mínima de 15. Agora vamos girar a nossa reportagem Reportagem do Matheus Leite. O sistema Cantareira saiu da faixa de alerta e agora opera na faixa de atenção após o mês de setembro mais chuvoso da série histórica do Instituto Nacional de Meteorologia, o INMET. A mudança significa que a Sabesp poderá retirar mais água para abastecimento da população. A água armazenada no Cantareira é levada a cerca da metade da população da região metropolitana de São Paulo.
12: O sistema Cantareira saiu da faixa 3 de alerta e passou a operar na faixa 2 de atenção nesta quinta-feira. A mudança foi anunciada pela Agência Nacional de Águas e Saneamento Básico e a Agência de Águas do Estado de São Paulo, após o setembro mais chuvoso da história da capital. O cenário fez com que o principal manancial da região metropolitana terminasse o mês com 41% do volume útil armazenado, passando de 325 bilhões e 560 milhões de litros para 403 bilhões e 860 milhões. Até quarta-feira, na faixa de alerta, a retirada de água para abastecimento era limitada a 27 metros cúbicos por segundo. Agora, como o armazenamento está na faixa entre 40 e 60%, a Sabesp pode retirar até 31 metros cúbicos por segundo. Em setembro, São Paulo acumulou 321 milímetros de chuva, o maior volume para o mês desde que o Instituto Nacional de Meteorologia começou a medição.
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4: Vamos abrir a agenda do dia, sexta-feira, dia 2 de outubro de 2026. Hoje, amanhã, aí domingo já é eleição. Estamos em cima da hora, acompanhando as últimas movimentações eleitorais. Ontem terminou a propaganda no rádio e na televisão. Os candidatos estão aí na reta final das suas agendas. E, claro, aqui na CBN você acompanha toda a cobertura. Os candidatos à presidência da República, ao governo dos estados. Faltando aí 2 dias para a votação, por exemplo. Hoje, o presidente Lula vai ao Rio de Janeiro e a Belo Horizonte. No Rio, ele faz uma caminhada pela manhã no centro da cidade, começando pela Candelária e terminando na Cinelândia. Em Belo Horizonte tem também uma caminhada entre as praças da Liberdade e Tiradentes, passando pelos bairros de Lourdes e Centro. Já Flávio Bolsonaro tem um ato de campanha em Montes Claros, no norte de Minas Gerais. Essa é a quarta visita de Flávio Bolsonaro a Minas Gerais durante a campanha presidencial nesse ano. Minas Gerais, que é considerado o nosso estado pêndulo, né? Dizem que quem ganha em Minas ganha a eleição nacional. A cada pleito, o estado pende para um lado ou para o outro. Por isso, todo mundo vai para lá para disputar voto na reta final. Os dois líderes nas pesquisas escolheram São Paulo, maior colégio eleitoral do país, para encerrar a campanha amanhã, no sábado. Lula faz uma caminhada na Avenida Paulista e Flávio Bolsonaro participa de uma carrinhata no interior do estado. Na economia, hoje o IBGE vai divulgar o desempenho da indústria no mês de agosto. Em julho, o setor apresentou alta de 0,2% na comparação com junho, mas um recuo de 0,5% em relação ao mesmo mês do ano passado. A gente fica atento a esses dados. E os Estados Unidos suspenderam atendimento presencial na embaixada e nos consulados no Brasil por questões de segurança. Também monitoramos esse assunto hoje. A decisão foi anunciada ontem. O governo americano não informou quais ameaças motivaram a medida. Em comunicado, a embaixada orientou os cidadãos americanos a entrar em contato com o oficial de plantão responsável pelo atendimento. Procurado, um porta-voz do Departamento de Estado disse ao G1 que a segurança e a proteção dos cidadãos americanos são prioridade na administração de Donald Trump. E a gente também está atento aos desdobramentos aí dessa suspensão. Agora são 5 horas e 21 minutos.
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4: Maria Clara Sasaki está chegando para contar como fica o tempo em todo o Brasil nessa sexta-feira.
13: Uma frente fria na altura do sudeste do Brasil mantém a condição de chuvas nesta sexta-feira em boa parte da região, mas principalmente no Rio de Janeiro, no Espírito Santo, zona da Mata Mineira, até mesmo na região de Belo Horizonte e em áreas dos estados do centro-oeste do Brasil, como Goiás, Mato Grosso e até no Distrito Federal. Como essa chuva encontra uma região onde as temperaturas estavam muito elevadas, tem alerta para tempestades. Há risco para rajadas de vento de moderada a forte intensidade, cidade e não se descarta também o potencial para queda de granizo. Chove em praticamente todos os estados da região norte do Brasil nesta sexta, inclusive no estado do Tocantins, também há potencial para uma chuva mais intensa e algumas nuvens carregadas se formam também no interior do Nordeste, como o oeste da Bahia, sul do Maranhão, sul do Piauí. Não é uma chuva volumosa nem persistente, mas ajuda a aliviar momentaneamente o calorão destas áreas do interior do Nordeste. Na faixa litorânea da costa leste, entre o Recôncavo Baiano e o Rio Grande do Norte, podemos ter algumas chuvas leves. Agora, na região sul do Brasil, a massa de ar frio que acompanha a frente fria garante o tempo firme, uma trégua momentânea nas instabilidades ali da região sul, Rio Grande do Sul, Santa Catarina e Paraná, com tempo firme nesta sexta e em grande parte do sábado. Maria Clara Sasaki, da Clima Tempo, para a CBN.
4: Vamos com o futebol. A seleção brasileira vai daqui a pouquinho fazer o seu único treino para o amistoso de amanhã contra a Índia. A equipe comandada pelo técnico Carlo Ancelotti faz uma atividade no estádio Salt Lake, que é o palco desse confronto, marcado para amanhã às 11 horas da manhã aqui no horário de Brasília. Duelo que encerra essa data FIFA, primeira depois da Copa do Mundo de 2026. A seleção brasileira que enfrentou por duas vezes, né, a equipe da Austrália, empatou na primeira partida, depois venceu na segunda, e agora é o primeiro jogo na história entre o Brasil e a Índia, marcado para amanhã cedinho às 11 da manhã. Pelo Campeonato Brasileiro, não teve jogo aí nos últimos dias em razão da data FIFA, mas hoje São Paulo e Santos vão se enfrentar numa partida atrasada da 21ª rodada da competição, às 8 horas da noite, é o horário do jogo. O time do Santos, do Neymar, tem 38 pontos, ocupa a 8ª posição na tabela, e o tricolor paulista tem 36 pontos, é o 11º colocado. Acompanhamos aí também os detalhes desse jogo ao longo do dia. Agora são 5 horas e 24 minutos. Vamos em frente com o CBN Primeiras Notícias, chamar de volta aqui para nossa conversa Clara Simão, que tem já aí na mão os destaques dos jornais impressos, né, Clara? Que vão chegar nas bancas logo mais, nas bancas físicas e nas bancas virtuais. Vamos trazer aqui as manchetes, os assuntos mais importantes. Todos os jornais estão trazendo aí na capa, né? A suspensão ontem do tão aguardado debate final promovido pela TV Globo, já é uma tradição aqui da nossa democracia. Hoje, por exemplo, o Jornal Globo coloca aí na manchete: eleição fica sem debate após decisões judiciais. Pela primeira vez, a gente não vai ter aí os dois principais candidatos debatendo às vésperas do primeiro turno. Teve um debate na Band, mas Lula e Flávio Bolsonaro não estiveram presentes. O assunto domina aí a primeira página do Jornal Globo, inclusive com um editorial importante que foi colocado na primeira página, não é isso?
14: É isso, Fred. Eu destaquei aqui o editorial do Jornal Globo, com ele veio com o título "Sem liberdade, não há debate". Esse editorial afirma que a TV Globo tomou, diante das sucessivas decisões judiciais de ontem e mudança nas regras, a decisão que considerou cabível ao cancelar o debate presidencial. O Tribunal Superior Eleitoral, Fred, determinou que fosse retirado do palco o púlpito reservado a Lula, que havia desistido de participar, e que os demais candidatos não se dirigissem perguntas ao espaço vazio. O editorial questiona essa decisão porque a regra do púlpito vazio já estava em outros debates, inclusive nessa mesma campanha, sem questionamentos semelhantes. O jornal também lembra, Fred, que no primeiro debate dessa eleição, na Band, Lula e Flávio Bolsonaro também não participaram e os espaços destinados a eles permaneceram vazios. Também cita que o debate da Globo no primeiro turno de 2006, quando Lula não compareceu e os adversários chegaram a fazer perguntas dirigidas também ao púlpito vazio. O editorial também critica outras decisões judiciais que alteraram, né, a composição do debate. Nesse caso, o ministro Nunes Marques determinou a inclusão de Romeu Zema do Novo a partir de uma interpretação das regras sobre representação parlamentar. Depois disso, Fred, o ministro Gilmar Mendes determinou, né, a inclusão de Renan Santos do Missão no debate. Depois dessa inclusão, né, do Renan Santos, Flávio Bolsonaro acabou desistindo do debate, né, afirmando que houve interferência do judiciário contra a imprensa brasileira. O jornal, Fred, sustenta que a liberdade de debate depende dessas regras claras e questiona até que ponto essas decisões judiciais tomadas poucas horas antes de um programa podem interferir na organização de um debate eleitoral. Fred.
4: Muito bem, vamos da capa do Globo agora para a capa da Folha de São Paulo, que nessa primeira página também trata do cancelamento do debate na TV Globo e também traz um longo editorial exatamente criticando essas intervenções do Poder Judiciário, do TSE e do Supremo Tribunal Federal, intervenções essas que terminaram, culminaram com o cancelamento desse confronto ontem. Tá aí o editorial para você ver, capa da Folha de São Paulo já está na tela da nossa transmissão. A manchete da Folha traz os números mais recentes do Datafolha, que foram divulgados ontem à noite, pouquinho antes, do horário programado para o debate, que não aconteceu. Agora tem uma reportagem também interessante, aí na primeira página da Folha, e é sobre isso que a Claro vai falar, a respeito da maneira como o presidente dos Estados Unidos, Donald Trump, está monitorando aqui o nosso pleito do próximo domingo no Brasil, não é isso, Claro?
14: Na verdade, Fred, a gente vai falar na Folha sobre o vídeo publicado pelo Eduardo Bolsonaro.
4: Ah, esse assunto é do Estadão, não é isso?
14: É, exato, Fred. Mas a gente pode passar aqui antes aqui para a Folha, como já está na nossa tela.
4: Vamos lá, então.
14: Então, o que aconteceu? A Folha de São Paulo, ela chama atenção para a declaração do ex-deputado Eduardo Bolsonaro, que mora nos Estados Unidos, do PL de São Paulo, em um vídeo publicado em seu canal oficial no YouTube. A edição destaca, Fred, que Eduardo insinua aí a possibilidade de ser do Ministério das Relações Exteriores em caso da vitória do seu irmão, o Flávio Bolsonaro, do PL do Rio de Janeiro. Mas o Eduardo, ele nega que ele esteja aí anunciando uma eventual nomeação e ressalta que a escolha dos ministros caberia ao próprio Flávio, que promete uma espécie de faxina no Itamaraty, com demissão de diplomatas, dentro de uma proposta aí que se apresenta como um Bolsonaro 2.0. Com isso, o Eduardo destaca que o poder é diferente de um diploma na parede, isso é uma aspa dele, e passa a enfatizar justamente sua capacidade de articulação internacional. Ele diz, Fred, que consegue dialogar com diferentes autoridades e diz que poderia colocar Flávio Bolsonaro em contato direto com Donald Trump e com o secretário de Estado americano Marco Rubio, como já aconteceu naquela época das tarifas, né, Fred? O Eduardo também apresenta no vídeo algumas das linhas que poderiam orientar a política externa de um eventual governo de Flávio, né? Entre elas está a transferência da embaixada brasileira em Israel para Jerusalém e a entrada do Brasil no chamado Escudo das Américas, uma aliança aí de cooperação e segurança ao governo do Donald Trump, Fred.
4: Portanto, aí a Folha de São Paulo, com Eduardo Bolsonaro insinuando que vai ser o chanceler caso o irmão dele vença a eleição presidencial. Agora sim, no estado de São Paulo, estamos aí com a capa do Estadão, a manchete de hoje. TSE veta púlpito sem Lula, Gilmar inclui Renan, Flávio desiste e debate é cancelado. Em três linhas eles resumiram, né? Todo o imbróglio de ontem e o estúdio da TV Globo completamente vazio é a foto principal. Afinal de contas, o debate não aconteceu. E a reportagem aí que eu comentei do Donald Trump dizendo que está interessado, que é muito importante a eleição do Brasil, seguindo a eleição do Brasil de perto.
14: Foi exatamente isso que ele disse ontem numa conversa com jornalistas ali na Casa Branca, né? Ele falou que ele está muito ligado nas eleições brasileiras, está acompanhando muito de perto, porque ele classifica, né, como algo muito importante, como você disse. Essa declaração acontece, né, Fred, justamente nessa reta final da disputa, em momento também de preocupação sobre uma possível interferência externa no processo eleitoral brasileiro. Esse debate, ele ganhou um novo elemento ontem, Fred, com uma reportagem do jornal britânico The Guardian. Segundo o jornal, o governo Trump destinou cerca de US$1 milhão, que é mais de R$5 milhões, para financiar um projeto que contesta a atuação do Supremo Tribunal Federal no Brasil. O projeto, com o nome de Combate à Litigância Deliberativa e à Censura no Brasil, prevê apoio a grupos da sociedade civil contrários ao STF e alegam abuso de poder judicial e censura. De acordo com a reportagem, os documentos não identificam publicamente a organização brasileira que receberia os recursos. A iniciativa faz parte de um conjunto de 43 concessões que somam mais de US$175 milhões do Fundo de Direitos Humanos e Democracia do Departamento de Estado americano. O nome do ministro Alexandre de Moraes, ele também aparece no texto. O The Guardian relembra que o juiz chegou a ser alvo de sanções do governo norte-americano no ano passado, durante a crise envolvendo o ex-presidente Jair Bolsonaro. Fred.
4: Muito bem. Clara Simão com as manchetes e os destaques das capas dos jornais de hoje. Agora são 5 horas e 31 minutos. Vamos pro repórter CBN. Daqui a pouquinho estamos de volta com o CBN Primeiras Notícias. Até já.
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0: sexta-feira, 2 de outubro de 2026. 59% dos brasileiros que ainda não estão aposentados gostariam de parar de trabalhar até os 60 anos. No entanto, apenas 28% acreditam que de fato conseguirão se aposentar até essa idade. Os dados são de uma pesquisa da FenaPrev, que em parceria com o Datafolha, e para os demais trabalhadores, a saída do mercado de trabalho parece mais distante. 32% acreditam que só conseguirão se aposentar aos 61 anos ou mais. Outros 11% dizem que nunca conseguirão parar de trabalhar. O INSS aparece como uma das principais referências para quem ainda está trabalhando e pensa na renda que terá depois de parar. Entre os trabalhadores não aposentados, 38% dizem que pretendem ter a Previdência Pública como fonte de renda na aposentadoria. Os Estados Unidos aprovaram um novo remédio para Parkinson. Em um estudo com 507 pacientes, o medicamento aumentou em 1,1 hora por dia o tempo de boa mobilidade em comparação com placebo. Especialistas ressaltam, porém, que o ganho de movimento é semelhante ao de tratamentos já existentes. Ele deve chegar às farmácias americanas em outubro e ainda não tem previsão de registro no Brasil. A seleção brasileira está na Índia para o último amistoso da data FIFA. A equipe fará apenas um treinamento no país, marcado para hoje na cidade de Calcutá. O jogo é amanhã. A expectativa é que o treinador Carlo Ancelotti mande a campo uma equipe bastante modificada para enfrentar os indianos. O goleiro Pedro Morisco, do Coritiba, deve ser uma das novidades, depois de Hugo Souza e Otávio serem titulares nos amistosos anteriores. No horário de Brasília, 5h34...
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2: E a gente volta do repórter CBN com o noticiário internacional. É o Mundo em 3 Minutos do Fernando Andrade. Hoje, falando da agenda do presidente da Argentina, Javier Milei, na França. E da França tentando lidar com uma dívida pública que atingiu um nível recorde. Tudo isso para você a partir de agora em 3 minutinhos.
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3: Olá, seja bem-vindo ao Mundo em 3 Minutos. Começamos hoje com a viagem do argentino Javier Milei à França. Lá acontece o Argentina Week. Lá ele se reuniu com empresários, políticos, investidores e com o presidente Emmanuel Macron. E aí Milei, em tom de campanha, tem eleição na Argentina no ano que vem, teve que fazer um malabarismo político para convencer as plateias de que a Argentina, abre aspas, cresceu e continuará crescendo. Num discurso para mais de 1.000 executivos, Milei disse que, abre aspas de novo, a primeira coisa que é preciso é ter paciência. Os processos de crescimento não são instantâneos e que em 2027 os argentinos escolherão entre viver em um país próspero, que atravessará os melhores 4 anos da história, ou pagarão as consequências, fecha aspas. Bem, vamos aos dados que Milei tem que encarar. Na semana passada, o Instituto Nacional de Estatística e Censos mostrou que a atividade econômica do país caiu 2,9% em termos mensais. E a Argentina está à beira de uma recessão. Para muitos especialistas, já está em recessão. Para Milei, ainda não. A pobreza chegou a 32,3% da população no primeiro semestre do ano, 4 pontos acima do nível registrado no fim de 2025. Desemprego também subiu para 7,9% e o trabalho informal para 45%. Nesta sexta, último dia da Argentina Week, Milei participa do Fórum Econômico de Paris. Já que a gente está falando da França, vamos citar aqui a dívida pública do país, que atingiu um nível recorde durante os 2 mandatos do presidente Emmanuel Macron. Ela está agora em 119% do Produto Interno Bruto. A França, novamente, não chegará nem perto de equilibrar seu orçamento no ano que vem, apesar de uma proposta de cortes de gastos de 54 bilhões de euros. Bem, a França continua sendo uma grande potência, a gente está falando da 7ª maior economia do mundo. Mas sabe quando que o país equilibrou seu orçamento pela última vez? Em 1973. Depois disso, a dívida sempre ficou elevada, acima dos 90% do PIB anual. E aí até dava para administrar por causa do crescimento constante e das taxas de juros próximas de zero. Mas aí veio a pandemia, depois a crise energética com a guerra entre Rússia e Ucrânia, e é esse o cenário de agora. E a dívida pública deverá se tornar a questão central nas eleições presidenciais do ano que vem. Sim, a França também tem eleição no ano que vem. Tanto é que o candidato de extrema esquerda, Jean-Luc Mélenchon, já tem proposta, que é cancelar os títulos da dívida que estão nas mãos do Banco Central Europeu para liberar dinheiro para os gastos públicos. Marine Le Pen, da extrema-direita, defende reformas para limpar as contas públicas. Emmanuel Macron já cumpriu 2 mandatos e não pode mais concorrer. Mundo em 3 minutos. Até a próxima edição.
2: Valeu, Fernando. Até a próxima edição. Fernando Andrade está sempre aqui com a gente, logo depois do Repórter CBN de 5h30, com seu Mundo em 3 minutos. Hoje, sexta-feira, também tem um Mundo em Meia Hora nos tocadores de áudio, para você conferir Fernando Andrade recebendo convidados e falando dos temas da semana no Noticiário Internacional. Do Noticiário Internacional, a gente volta aqui para os nossos assuntos do Brasil. Chegou a hora do giro com as afiliadas da CBN. Saber como é que está amanhecendo nessa sexta-feira, dia 2 de outubro de 2026. 2 diazinhos para a eleição. E você que chegou agora, que acordou agora, nos faça companhia lá no YouTube. Assista ao PN, mande o seu recado, participe, curte a nossa transmissão, a nossa live, se inscreve no canal. Quero começar o giro de hoje por Boa Vista, capital de Roraima. Agora 26 graus é a temperatura e hoje o dia vai ser de céu nublado, calorão, máxima de 36 graus. A gente está ainda com temperaturas muito altas, especialmente no norte, nordeste, Brasília também, região sudeste também, bem abafado o tempo no Rio e em São Paulo. E em Roraima tem uma informação aqui a respeito de um candidato, uma candidatura a deputado estadual, candidato que foi preso 2 vezes por crime eleitoral em um intervalo de apenas 1 semana. O candidato deputado Jassler Renier, do PSDB, ele é candidato a deputado estadual, foi preso preventivamente pela Polícia Federal ontem por suspeita de compra de votos. A Polícia Federal suspeita que ele pretendia comprar votos de mais de 12 mil eleitores e gastar 4 milhões de reais nesse esquema. A investigação também apura suspeita de corrupção eleitoral e associação criminosa para beneficiar não apenas ele, mas também a candidatura da mulher dele, Tatiane Aguilera, que é candidata a deputada federal. Jassler Renier foi alvo desse mandado de prisão, operação que aconteceu ontem, cumpriu 6 mandados de busca e apreensão em Boa Vista, além do mandado de prisão contra ele. A mãe do candidato também foi alvo de buscas. A justiça também determinou o bloqueio de 4 milhões de reais em bens dos investigados. Operação em desdobramento de uma prisão em flagrante contra esse mesmo candidato na semana passada. Semana passada, a Polícia Federal chegou a apreender 19 mil reais em dinheiro vivo e planilhas com pagamentos previstos para compra desses votos. Compra de voto pelo seguinte valor, R$ 200,00, de R$ 200 a R$ 500,00 por eleitor. Tinha tudo lá descrito nessa planilha. A Polícia Federal fez essa operação na semana passada, prendeu, ele conseguiu ser solto e agora foi preso de novo, faltando 3 dias para a eleição nessa reta final de campanha lá na capital de Roraima. E a gente está monitorando esse caso de perto, né? Absurdo, absurda tentativa de compra de voto. Algo que acontece muito aí, infelizmente, historicamente, especialmente em cidades do interior, em outros estados brasileiros. Agora são 5 horas e 41 minutos de Roraima. Vamos seguir agora para a capital federal. Vamos para Brasília. Falei do calor. Brasília está com os termômetros em alta nesses últimos dias. Hoje, mais uma vez, temperatura acima dos 30 graus. Nesse momento, 19. Deve ter pancada de chuva hoje. Mas a Ana Carolina Tomé está chegando para nos falar que ontem o Distrito Federal bateu o recorde de temperatura. Foi o dia mais quente do ano na capital brasileira. Conta para gente, Ana Carolina. Bom dia.
4: Oi, Fred, bom dia. O Distrito Federal bateu nesta quinta-feira um novo recorde de temperatura. Os termômetros registraram 36,4 graus no Paranoá, o dia mais quente do ano no DF. Com as temperaturas em alta, o consumo de energia elétrica cresceu 25% em setembro. O aumento está relacionado principalmente ao uso de equipamentos de refrigeração, como ar-condicionado e ventilador. No dia 28, o INMET registrou no plano piloto 35,5 graus, a maior temperatura já medida em um mês de setembro. Além do consumo de energia, Fred, a procura por aparelhos de refrigeração também cresceu nos últimos meses de seca. O site Magalu, por exemplo, registrou alta de 108% nas vendas de ventiladores e climatizadores em agosto e de 92% nas vendas de ar-condicionado na comparação anual. O superintendente comercial da Neoenergia Brasília, Gustavo Santos, explica que o aumento das temperaturas faz com que os equipamentos de refrigeração precisem de mais energia para manter a climatização. Brasília segue com temperaturas elevadas e registrou nesta quinta a maior temperatura do ano até o momento, 36,4 graus no Paranoá, região administrativa aqui do DF. Mas, segundo o IMET, podemos esperar ainda temporais nos próximos dias. Com isso, para outubro, a Agência Nacional de Energia Elétrica, ANEEL, anunciou a adoção da bandeira verde, que não acrescenta cobrança extra à tarifa na conta de luz. A mudança ocorre diante de condições mais favoráveis para a geração de energia no país. Fred.
2: Obrigado, Ana Carolina, de Brasília. Vamos seguindo agora para a região sudeste, do centro-oeste para o sudeste de Brasília, para Belo Horizonte, Minas Gerais. E Lavati Oliveira, trazendo o assunto de hoje, repercussões da pesquisa Datafolha, como está a disputa pelo governo de Minas Gerais, faltando 2 dias para a eleição. Belo Horizonte está amanhecendo agora com 28 graus nos termômetros, 20 graus, 28 é a máxima do dia. Nesse momento, 20 graus, céu parcialmente nublado. Você está vendo aí as imagens ao vivo, hoje tem chance de pancada de chuva em BH. E Lavati, bom dia.
5: Olá, Fred. Muito bom dia. Eleições chegando e a nova pesquisa Datafolha para o governo de Minas mostra o candidato Cleitinho Azevedo, do Republicanos, com 49% dos votos válidos, ou seja, bem próximo de uma vitória ainda no primeiro turno. Neste cenário, são excluídos os votos em branco, nulos e os eleitores indecisos. Patrus Ananias, do PT, ocupa o segundo lugar com 20% das intenções. Na terceira colocação está Alexandre Calil, do PDT, com 13%, enquanto o governador Matheus Simões, do PSD, e Flávio Roscoe, do PL, têm 5% cada. Além deles, Gabriel Azevedo, do MDB, tem 3% nos votos válidos, enquanto Bem Mendes, do Missão, aparece com 2%. Demais candidatos, Rafael Duda, do PSTU, Henrique Arias, do PCO, e Indira Xavier, do P, registram 1% cada um. Sem excluir brancos, nulos e indecisos, a nova Datafolha aponta um cenário de segundo turno entre Cleitinho e Patrus, mas com ampla vantagem do senador. Nesta simulação, Cleitinho tem 40%, enquanto Patrus cresceu um ponto e passou para 16%. Um dado importante da nova sondagem é com relação à pesquisa espontânea, em que 41% dos eleitores ainda afirmam que não sabem em quem votar quando os candidatos não são previamente apresentados. Já na simulação de segundo turno, Cleitinho venceria os dois adversários testados. Contra Alexandre Calil, o senador venceria por 56% a 27%. Numa disputa contra Patrus, a vantagem seria de 60% contra 24% do petista. A nova pesquisa Datafolha foi encomendada pela Folha de São Paulo e pela TV Globo. O levantamento ouviu 1.204 pessoas entre os dias 28 de setembro e 1º de outubro. O índice de confiança de 95% e a margem de erro é de 3 pontos para mais ou menos. A pesquisa foi registrada como MG09729/2026 na Justiça Eleitoral. Uma ótima sexta-feira a todos, Fred.
2: Obrigado. Para você também, Lila Vati Oliveira, de Belo Horizonte. Vamos seguindo para o Rio de Janeiro. São 5 horas e 46 minutos agora. No Rio de Janeiro, temperatura de momento de 22 graus. Hoje a máxima vai se aproximar ali dos 30, um pouquinho menos, né? Hoje fica abaixo dos 30 graus. É mais um dia com instabilidade e possibilidades de chuva. Temos imagens do Rio para colocar na tela e para saber como é que estamos amanhecendo nessa sexta-feira. O Diogo Bugalho já está aqui ao meu lado. Você está vendo aí a região ali do Forte de Copacabana. E aí, Diogo, você tem os números da pesquisa? Ontem teve Datafolha no Rio de Janeiro também, né? E aí, o que que essa pesquisa indicou? Bom dia novamente para você.
6: Tivemos, Fred, tivemos pesquisa da Datafolha para o governo do estado. Bom dia para você, bom dia também para o nosso ouvinte. Essa pesquisa mostrou Eduardo Paes, do PSD, ex-prefeito da capital, com 42% das intenções de voto para governador do Rio de Janeiro. Douglas Ruas, do PL, aparece em segundo com 31%. Na comparação com a pesquisa anterior, divulgada em 24 de setembro, a vantagem de Paes caiu de 13 para 11 pontos percentuais. Paes tem 42% das intenções de voto agora, antes 43% na pesquisa anterior. Já Ruas aparece com 31% contra 30% no levantamento anterior. É uma tendência que já vem sendo registrada ao longo das últimas semanas. A disputa vai se afunilando entre esses dois candidatos. O garotinho do Republicanos tem 7%, ante 8% na pesquisa anterior. E o William Siri, do PSOL, aparece em quarto lugar, com 2% das intenções de voto, ante 3% no levantamento anterior. No segundo turno, Paes teria 52% dos votos, 2 pontos percentuais a menos do que o registrado na pesquisa do dia 24. Já Ruas manteve os 38% nas duas pesquisas. Garotinho, é importante destacar, concorre sub judice, ou seja, ele teve o registro de candidatura negado por causa de uma condenação por improbidade, mas ainda cabe recurso ao TSE. O nome vai aparecer nas urnas, mas se a impugnação for mantida, os votos dele são considerados nulos. E aí essa decisão judicial pode definir, inclusive, se vai haver ou não um segundo turno, porque disso depende o cálculo dos percentuais dos demais candidatos. E Fred, é importante também que o cidadão aqui do Rio de Janeiro verifique o local de votação antes de sair nesse domingo. Cerca de 670 mil pessoas, que equivale a cerca de 5% do eleitorado, foram transferidas de endereço eleitoral. Ao todo, foram 277 sessões em 20 municípios com mudanças. No início do mês passado, no início de agosto, na verdade, o TRE anunciou a transferência de locais de votação por motivos de segurança. Inicialmente seriam 66 locais, mas o número foi atualizado para 72 nessa semana. A consulta dos endereços já pode ser feita pelo aplicativo e-título. Fred?
2: Esse é o Diogo Bugalho trazendo as notícias do dia no Rio de Janeiro. Sua colinha já está pronta? Tudo pronto para você votar?
6: Tudo prontinho, tudo prontinho. Que seja um dia tranquilo, um domingo de consciência para todo mundo, né?
2: Você é daqueles que se emociona quando ouve esse barulhinho aí, não, na hora da urna, exercendo ali o seu direito do voto, você não tem... Eu gosto, quando eu chego
6: aqui pra
2: votar...
6: Olha, na primeira vez que eu votei, foi emocionante. Foi. Mas aí a gente normaliza com o passar do tempo, né? Vai acostumando.
2: Tá certo. Não se esqueça de levar a colinha, porque é muito número pra decorar, né? E o celular não pode entrar lá na sessão de votação. E faça como o Diogo Bugalho já tem aí. A sua pesquisa prévia sobre o histórico de cada um, passado de cada um, né? Para não errar na hora da escolha. Valeu, Diogo, com os assuntos do Rio. Agora vamos para São Paulo, 17 graus, temperatura de momento. Não passa muito disso hoje, 19 a máxima do dia. Tem previsão de chuva também em São Paulo. Quem está chegando é o Matheus de Souza com os assuntos dessa sexta-feira. Bom dia, Matheus.
7: Bom dia, Fred. Bom dia também a você, ouvinte do Primeiras Notícias. A nossa reportagem aqui em São Paulo vai acompanhar a cerimônia de despedida do piloto e mecânico de aeronaves Lito Souza. O velório vai acontecer na Organização Militar Museu Aeroespacial Paulista, em Santana, na zona norte da cidade. Lito morreu após ser diagnosticado com a doença de Creutzfeldt-Jakob. A doença é uma condição neurológica considerada rara, degenerativa, progressiva e fatal, causada pelo acúmulo de uma proteína anormal no cérebro chamada prion. A cerimônia vai ser aberta ao público durante a manhã. E depois do meio-dia, a despedida vai ser restrita a familiares e amigos próximos. Joselito Geraldo de Souza morreu aos 59 anos e deixa a esposa e o filho de 7 anos. No noticiário político, a nossa reportagem vai acompanhar durante o fim de semana a reta final da campanha eleitoral. Os dois principais candidatos à presidência escolheram São Paulo para encerrar a campanha amanhã, na véspera do dia que os brasileiros vão às urnas. O presidente candidato à reeleição Lula, do PT, vai repetir a estratégia de 2022 e fazer uma caminhada na Avenida Paulista no sábado de manhã. Já o candidato do PL, Flávio Bolsonaro, vai aproveitar o sábado para fazer uma carreata no interior do estado. O percurso começa em Santa Bárbara do Oeste e termina em Americana, na região de Campinas. São esses os destaques dessa sexta-feira e desse fim de semana. Fred, um bom dia para você e um bom dia para o ouvinte do CBN Primeiras Notícias.
2: E a pesquisa Datafolha de São Paulo, que saiu ontem, mostra que a disputa em São Paulo está caminhando mesmo para terminar no primeiro turno. Segundo o levantamento, o candidato governador Tarcísio de Freitas, do Republicanos, que tenta a reeleição, ele apareceu ontem com 50% das intenções de voto. Fernando Haddad, do PT, tem 33%, né? Na sequência, Carlos Machado, do PCB, tem 2%, Vera Lúcia, do PSTU, 2%, Vivian Mendes, do UP, 2%, Isadora Dias, do PCO, 1% apenas. E isso em votos válidos daria ali 56% para o Tarcísio de Freitas e 37% para o Fernando Haddad. Lembrando que para a eleição terminar no primeiro turno, o candidato tem que ter 50% mais um, né? E está encaminhada essa vitória no primeiro turno a se confirmar o que as pesquisas estão apontando. A disputa para o Senado está mais acirrada. A Marina Silva, candidata da Rede, apareceu na pesquisa de ontem com 16%. André do Prado tem 15%, Simone Tebet 15% e Guilherme Derrite 14%. A definição deve ficar mesmo para o dia da urna da votação em São Paulo. Agora são 5 horas e 53 minutos.
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0: É hora do Cassiano nos contar o destaque do dia para você, ouvinte do campo. Vamos ouvir o CBN Agro. Bom dia, Cassiano.
1: Bom dia, Fred. Bom dia para você, ouvinte. A União Europeia sinalizou ontem ao governo brasileiro que as exportações de carne de aves e mel do Brasil poderão ser retomadas no que chamou de um curto prazo, mas sem especificar quando. A expectativa foi manifestada pelo Comissário Europeu para Comércio e Segurança Econômica em reunião com ministros brasileiros nos Estados Unidos. A suspensão das compras desses produtos está em vigor desde o dia 3 de setembro por questões relacionadas ao uso de antimicrobianos na produção. Mas uma auditoria técnica realizada pela União Europeia no Brasil concluiu que os controles sanitários brasileiros atendem às exigências do bloco, sem apontar ressalvas ou necessidade de ajustes. Agora, o governo brasileiro espera que a decisão seja validada pelo Comitê Técnico Europeu, o que pode permitir a retomada das vendas ainda neste ano. Na reunião, os ministros Mauro Vieira, das Relações Exteriores, e Márcio Elias Rosas, do MDIC, também defenderam a adoção de um procedimento acelerado para carne bovina. Mas, nesse caso, a União Europeia mantém aí uma exigência de avaliar os controles brasileiros durante todo o ciclo de vida dos animais, que pode levar pelo menos 2 anos. A indústria brasileira considera esse prazo inaceitável. O presidente da Associação Brasileira da Indústria Exportadora de Carnes, a ABIEC, Roberto Perosa, disse ontem que, com esse prazo, o Brasil, então, vai querer parar de importar da Europa queijo, azeite e tudo mais que puder por 2 anos. O Reino Unido, por sua vez, enviará uma missão técnica ao Brasil ainda neste mês de outubro para avaliar os controles sobre antimicrobianos, incluindo a cadeia bovina. O resultado poderá reforçar os argumentos brasileiros em favor da retomada das exportações. A gente, claro, vai acompanhar tudo isso. Eu volto na segunda-feira. Bom fim de semana e até lá.
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3: Bom dia a você, ouvinte da Rádio CBN aqui em São Paulo. Agora tá dando 5h56, quem fala com você é Matheus de Souza, trazendo a informação de que o prefeito de Cotia, Wellington Formiga, do PDT, é acusado de pressionar secretários e outros integrantes do primeiro escalão da prefeitura a fazer campanha para Eduardo Mascarenhas, também do PDT, conhecido por interpretar o personagem de TV Xaropinho, e que é candidato a deputado federal nas eleições de 2026. Segundo a denúncia obtida pelo portal G1, Formiga tinha afirmado em um grupo de WhatsApp que quem não participasse da campanha de Xaropinho ou apoiasse outros candidatos poderia ser demitido entre os dias 5 e 10 de outubro. O Ministério Público do Trabalho confirmou que recebeu a denúncia na terça-feira, dia 29, instaurou uma investigação e deverá notificar a Prefeitura de Cotia nas próximas horas. O prefeito Wellington Formiga negou as acusações. A denúncia é acompanhada de mensagens atribuídas ao prefeito em um grupo de WhatsApp usado pelo primeiro escalão da administração municipal. Segundo fontes, o grupo reúne cerca de 105 pessoas entre secretários titulares e adjuntos, chefes de gabinete e assessores. Em um dos áudios enviados aos funcionários, o prefeito arquiteta uma possibilidade de eleger 2 candidatos tentando convencer os integrantes do grupo. Em uma das mensagens de texto enviadas, Formiga indica que funcionários que não apoiarem Eduardo Mascarenhas poderão deixar a prefeitura a partir de 5 de outubro. Então, essa apuração sobre possível crime eleitoral na Grande São Paulo, a gente segue atualizando qualquer coisa que acontecer. E são 5h57.
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0: Vamos encerrando aqui o Primeiras Notícias. Daqui a pouquinho tem Milton e Cássia no comando do Jornal da CBN. Tudo bem, Milton? Bom dia.
4: Muito bom dia para você, Fred. Bom dia, ouvintes.
0: Milton, chegando a eleição, domingo, né? Dia do primeiro turno. A gente vai fazer aquela campanha extensa aqui, né? Cobertura que o nosso ouvinte já está acostumado desde cedo, com o voto dos candidatos ao longo do dia, né? A movimentação nas sessões eleitorais, balanço da Justiça Eleitoral, e a partir das 5 da tarde, a famosa marcha da apuração, e dessa vez a marcha da apuração é contigo, né, Milton?
4: É, vou ter que contar voto por voto, não vai ser fácil. Mas estarei ao lado da Ana Dédia Calado, das 5 às 8 da noite, das 5 da tarde às 8 da noite, nessa cobertura. Depois tem também o programa da Vera Magalhães, um Viva Voz especial, com vários comentaristas. Enfim, durante toda a programação a gente estará trazendo todas as coisas para cá dessa eleição muito estranha que nós estamos acompanhando. Começar pelo que aconteceu ainda ontem com o cancelamento do debate na TV Globo. Hoje, aliás, nós vamos trazer aqui nossos comentaristas para tentar explicar este cenário. Primeiro, por essa situação em que se vai chegar o primeiro turno, a eleição de primeiro turno nesse domingo, sem que os principais candidatos tenham debatido. Segundo, num cenário como esse, porque não foi apenas só uma desistência de candidatos, mas uma série de interferências da Justiça, do STF, do Tribunal Superior Eleitoral, que pelo menos é um tribunal que está apropriado ali para esse debate, mas que também fez algumas intervenções que chamam a atenção. E a ideia é que a gente consiga tentar explicar parte de todo esse complexo cenário político que nos levará à eleição no próximo domingo, Fred. Você estará pela manhã?
0: Com a Cássia, a partir das 6 horas da manhã aqui no Jornal da CBN. Depois com os ouvintes do Rio também acompanhando o voto dos eleitores. Vai ser um dia longo, final de semana longo, né? Estaremos todos aqui. Valeu, Milton.
4: Um abraço.
0: Até mais. 6 horas, está na hora de encerrar. Daqui a pouquinho, o Primeiras Notícias terminando agora. Daqui a pouquinho, Jornal da CBN, Milton Jung e Cássia Godoy. Clara Simão, bom dia para você. Bom final de semana.
5: Bom dia,
0: até domingo,
5: Fred.
0: Né?
5: Até domingo. Tá, um abraço para os ouvintes que nos mandaram um bom dia. Dalter, Cristina, Cristino, Samanta, um abraço. Vamos embora.
0: Clara aqui na produção, Renato Silva, Ricardo Garcia nos trabalhos técnicos. Uma ótima sexta-feira para você. Até mais.
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Terça-feira, 2 de outubro de 2026. Os Estados Unidos suspenderam o atendimento presencial na embaixada e nos consulados no Brasil por questões de segurança. A decisão foi anunciada ontem. O governo americano não informou quais ameaças motivaram a medida. Em comunicado, a embaixada orientou cidadãos americanos a entrar em contato com o oficial de plantão responsável pelo atendimento, caso necessitem. Procurado pelo portal G1, um porta-voz do Departamento de Estado de Washington afirmou que a segurança e a proteção dos cidadãos americanos são prioridades da administração de Donald Trump. O esquadrão antibombas da Polícia Militar do Distrito Federal descartou a presença de explosivos na mochila abandonada pelo homem que tentou pular a grade do Supremo Tribunal Federal. A bolsa foi jogada em um ponto de ônibus ao lado do prédio. As equipes especializadas foram acionadas e chegaram a isolar o local, mas encontraram apenas itens pessoais, como escova e pasta de dentes. Um candidato a deputado estadual de Roraima foi preso 2 vezes por crime eleitoral em uma semana.

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4: 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Eu sou Milton Jung, ao nosso lado está Cássia Godoy. Bom dia, Cássia.
1: Bom dia, Milton. Bom dia aos ouvintes do Jornal da CBN.
4: Fique agora mais bem informado com os destaques desta sexta-feira, 2 de outubro de 2026.
1: Os 156 milhões de eleitores brasileiros vão às urnas no domingo sem ter visto um único confronto direto entre os dois principais candidatos à presidência.
4: Nessa quinta-feira, 2 horas do horário programado, a TV Globo cancelou o último debate antes do primeiro turno, alegando insegurança jurídica e violação à liberdade de imprensa.
1: A emissora tomou a decisão após ser notificada de 2 liminares do TSE e do STF que mudaram as regras previamente acordadas entre as campanhas.
4: Na Corte Eleitoral, a ministra Estela Aranha atendeu uma demanda da coligação liderada pelo PT e proibiu a emissora de exibir o púlpito vazio de Lula, que não quis comparecer ao debate.
1: A decisão invalidou o ponto do regulamento que autorizava a exibição da cadeira vazia com o nome do candidato ausente e permitia que os adversários usassem 30 segundos em rodada de tema livre para formular perguntas a ele.
4: No Supremo, o ministro Gilmar Mendes atendeu uma solicitação do Solidariedade e obrigou a TV Globo a incluir o candidato Renan Santos do Missão entre os debatedores.
1: A decisão contrariou o critério legal da bancada parlamentar mínima e um despacho emitido no dia anterior pelo presidente do TSE, Cássio Nunes Marques, que havia barrado o postulante do Missão por ter apenas um deputado na Câmara.
4: As mudanças de última hora levaram o candidato do PL, Flávio Bolsonaro, a desistir de participar do debate, alegando que houve censura judicial.
1: Em comunicado oficial lido pelo apresentador César Tralli no encerramento do Jornal Nacional, a emissora afirmou que as sucessivas determinações judiciais a poucos momentos do programa geraram profunda insegurança jurídica e configuraram uma interferência indevida na liberdade de imprensa para organizar eventos eleitorais.
5: A Globo tem longa tradição na organização de debates eleitorais. Nosso propósito é promover a discussão de ideias para o Brasil, oferecer aos eleitores a oportunidade de comparar projetos. Nosso dever é o de promover a democracia. Mas as sucessivas decisões judiciais, tomadas momentos antes do debate, causam insegurança jurídica e representa uma interferência indevida na liberdade que os veículos de imprensa têm de organizar os debates eleitorais. Por essa razão, a Globo decidiu cancelar o debate desta noite. A Globo agradece aos demais candidatos e faz todos esses esclarecimentos em respeito aos eleitores e ao público que esperavam ter a oportunidade de ouvir propostas para o futuro do país.
4: Em vez do confronto direto na TV Globo, os dois líderes nas pesquisas foram ao YouTube em ambientes confortáveis.
1: Flávio Bolsonaro fez uma live com aliados e disse que Lula usou os amigos do judiciário para censurar o debate.
6: Decisões subsequentes seguidas, a poucos minutos do debate, instaurando oficialmente a censura nessas eleições. A proibição de se mostrar o púlpito do candidato ausente Lula, e pior do que isso, determinando que os candidatos presentes não pudessem fazer perguntas ao Lula. A censura, o seu mais alto grau, transparente e sem vergonha, que vocês já viram nos últimos tempos. Então o Lula não só não vai no debate, como ele usa os seus amigos no judiciário para impor a censura ao debate da Rede Globo.
4: O cancelamento do debate consumou o

0: encerramento da campanha eleitoral de rádio e televisão do primeiro turno de 2026, sem que o presidente Lula e o senador Flávio Bolsonaro tenham travado nenhum embate direto televisionado.
1: No mesmo horário programado para o debate, Lula concedeu uma entrevista ao vivo ao Flow Podcast e justificou a ausência do evento na Globo.
2: Eu, sinceramente, acho que esse debate tão infrutífero, não produz em nada, não dá sequência. E aí o pessoal começa a se fazer gracinha, sabe? Qual é a piada, qual é a pegadinha. É, quando você está numa disputa para presidente da República, é uma coisa mais séria.
3: Sim.
2: É uma coisa mais séria. Você está discutindo o país, está discutindo o povo brasileiro, a soberania brasileira. Você não está discutindo merreca, quem é mais engraçado, quem vai lacrar mais aquela piadinha. Eu preferia que fosse feito um debate em que uma televisão ou você mesmo fizesse a mesma pergunta para vários candidatos e os candidatos mais ou menos em condição de disputar. Você não pode pegar uma pessoa que tem 49% e levar para disputar com uma pessoa que está começando a ter 1%. É desproporcional até para o telespectador.
0: O embrólio jurídico que desestabilizou a organização do debate na Globo começou na terça-feira, quando o presidente do Tribunal Superior Eleitoral, Cássio Nunes Marques, concedeu liminar, reformando o entendimento temporal da própria corte sobre a aferição de bancadas partidárias.
1: A decisão obrigou a emissora a abrir espaço no palco presidencial para Romeu Zema, que inicialmente não constava na lista de postulantes, com convite assegurado pelas regras vigentes no início da campanha.
0: Como se ele mesmo não tivesse sido beneficiado para participar do programa, Romeu Zema criticou as decisões judiciais.
4: Nós estamos assistindo mais uma vez o judiciário fazer política no Brasil. Nada contra a participação de qualquer candidato, mas nós sempre tivemos regras para serem obedecidas. E faltando poucos minutos, uma decisão judicial, no meu entender, sem pé e sem cabeça, muda tudo, um outro candidato desiste e nós estamos vendo a justiça a serviço do Lula.
1: O candidato do PSD, Ronaldo Caiado, também criticou a interferência jurídica no processo eleitoral.
5: O que nós estamos assistindo hoje é uma afronta completa à democracia, onde o TSE, mas o Supremo Tribunal Federal, amanhã, provavelmente terão a pretensão de reunir entre eles e decidir quem vai ser o presidente da República. Isto é inaceitável. Olha, comprometeram o resultado do processo eleitoral, impedindo que nós tivéssemos um debate com a importância como esse, sendo que todos os partidos assinaram as regras.
0: O candidato do Avante, Augusto Cury, criticou a interferência do judiciário na corrida eleitoral.
6: E vem também o STF, que ganha protagonismo. O STF deveria ser os alicerces da democracia. E alicerces ficam nos solos, discretamente, como guardião da Constituição. Os debates representam o oxigênio da democracia. Sem os debates, você não conhece as ideias. Sem as ideias, você fica no obscurantismo.
1: A Associação Brasileira de Emissoras de Rádio e Televisão, a Associação Nacional de Editores de Revistas e a Associação Nacional de Jornais divulgaram nota conjunta manifestando solidariedade à TV Globo.
0: As entidades expressaram profunda indignação com as ordens judiciais de última hora que forçaram o cancelamento do debate presidencial.
1: Para as organizações, as medidas impostas contra o veículo privado não encontram previsão legal e violam abertamente a liberdade de imprensa ao desautorizar formatos e critérios pactuados há meses entre a emissora e as próprias legendas partidárias.
0: Na TV Globo, o professor de Direito Constitucional da Universidade Federal Fluminense, Gustavo Sampaio, destacou que as eleições deste ano têm sido marcadas por insegurança jurídica.
7: Eu acredito que a própria liberdade de imprensa fica colateralmente ameaçada, porque é preciso que os candidatos, de uma maneira geral, tomem parte dessas manifestações e debates, que as emissoras possam ser o que é a finalidade da imprensa livre numa nação livre de uma democracia constitucional. A participação da imprensa, ela é nada menos que fundamental para a soberania democrática. Sem ela, o eleitor não toma conhecimento do que se propõe, sem tomar conhecimento do que se propõe, ele não decide.
0: 6:12 agora.
1: Pouco antes do cancelamento do debate na TV Globo, o Datafolha divulgou mais uma rodada de pesquisa sobre a disputa presidencial.
0: Levantamento mostra o presidente Lula com 45% das intenções de votos válidos no primeiro turno, contra 40% do senador Flávio Bolsonaro. Esse critério desconsidera os votos brancos, nulos e indecisos.
1: Em votos totais, Lula oscilou 2 pontos para cima e chegou a 42%. Flávio também ganhou 2 e chegou a 38%, mantendo o cenário de decisão projetado para um segundo turno.
0: Na simulação de segundo turno, entre os dois líderes das pesquisas, o Datafolha aponta um quadro de empate técnico. Lula aparece com 48% das preferências em votos totais, enquanto Flávio Bolsonaro soma 45%.
1: A edição da medida provisória que baniu as casas de apostas online e o anúncio de reajuste do Bolsa Família impulsionaram Lula entre os mais pobres e entre as mulheres.
0: Após a controvérsia religiosa envolvendo o título de padroeira de Nossa Senhora Aparecida, Lula saltou de 45% para 50% entre os católicos. Entre os evangélicos, Flávio Bolsonaro passou de 47% para 52% das preferências.
1: Para a cientista política Mayra Goulart da Silva, a oscilação positiva de Lula mostra o êxito das medidas adotadas por ele nos últimos dias.
3: A expansão do Lula entre mulheres em 3 pontos percentuais. A expansão do Lula entre pessoas com mais de 60 anos em 7 pontos percentuais. Em quem tem até 2 salários mínimos de renda, em 4 pontos percentuais. E em beneficiários do Bolsa Família, em 4 pontos percentuais. O que isso para mim mostra? Né? Primeiro, o êxito das decisões recentes de proibir as BETs, de reajustar o Bolsa Família, mas também a dinâmica da Nossa Senhora, que provocou para mim, a meu ver, essa oscilação positiva de 5 pontos percentuais entre os católicos.
0: Esses são alguns dos destaques de hoje do Jornal da CBN. Você é nosso convidado a participar, mandar sua mensagem para o WhatsApp 99911-9981, DDD11, 99911-9981, DDD11. E eu aproveito aqui para deixar o convite, porque hoje, além dos nossos comentaristas, que tradicionalmente você ouve às sextas-feiras, Lauro Jardim e Miriam Leitão, nós teremos também aqui a reunião de outros 3 comentaristas, Pedro Dória, Bernardo Melo Franco e a Bela Megali. Estarão os 3 aqui junto conosco, fazendo uma mesa redonda para debater esse momento eleitoral que estamos aí há 2 dias das eleições, e eles estarão conosco das 8h30 às 9h da manhã. E claro, você é nosso convidado a participar desta conversa também. 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A gente já está no ar.
1: 6:16.
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2: 6:17.
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0: Na CBN Joinville, agora são 6 horas e 24 minutos, 6h24 da manhã dessa nossa sexta-feira, dia 2 de outubro de 2026. Seja muito bem-vindo e seja muito bem-vinda à programação do nosso Jornal da CBN. Eu sou Israel Antunes e eu faço companhia para você ouvinte até as 9 da manhã. Vamos juntos fazendo ao longo da programação a CBN Joinville aqui, o nosso jornal, numa programação diferente, tá? Porque nós terminamos ontem no rádio e na TV a propaganda eleitoral gratuita na programação de rádio e TV para o primeiro turno. Caso tenhamos o segundo turno, e muito possivelmente vamos ter, né, o segundo turno, tanto para governo do estado ou para presidência, a gente na próxima quinta-feira volta à rotina com propagandas eleitorais também na programação do rádio e da TV. Aqui na CBN Joinville, portanto, a gente tem uns intervalos agora com um pouco mais de tempo para a gente poder tratar e conversar sobre a nossa cidade. Então, também peço, né, a tua contribuição, você que é nosso ouvinte, você que nos acompanha na CBN, mandar a sua mensagem no 99972-3493. Agora são 6 horas e 25 minutos, a gente começa amanhã de sexta-feira falando do tempo e da temperatura. Aqui em Joinville, tempo nublado nesse momento, não chove aqui em Joinville. A instabilidade que nós tínhamos ontem, ela acabou, né? Não voltou aqui para Joinville. Hoje a temperatura, ela vai ficar numa variação entre 14 e 17 graus. Tem 20% de chance de chuva para essa sexta-feira em Joinville. E o tempo será nublado. Essa é a previsão para hoje, sexta-feira. No sábado, tempo nublado também, com temperatura variando entre 15 e 16 graus, com 10% de chance de chuva neste sábado. Bom, gente, seguindo por aqui na programação da CBN, as informações dessa madrugada, as ocorrências que foram registradas aqui em Joinville. A última ocorrência que foi registrada com um acidente de carro foi ontem à noite, por volta das 11h30 da noite, um acidente entre carro e moto na rua Praia Grande, lá no bairro Comasa. Essa foi a última ocorrência que foi registrada aqui em Joinville ontem nessa noite, né, de quinta para sexta-feira. Bom, seguindo por aqui na programação, de momento, para quem está circulando por Joinville, vamos às informações também do tempo real, do trânsito, de tempo real aqui em Joinville. Rodovias da região, começando pela região da BR-280, trânsito por enquanto normalizado, SC-418 também, SC-108 da mesma forma. Rodovia BR-101, fluxo normalizado também em ambos sentidos. BR-376 da mesma forma, então a gente começa aí a sexta-feira com trânsito tranquilo. Perímetro urbano de Joinville, também sem ocorrências por enquanto. Então começamos de fato a sexta-feira com trânsito um pouco mais tranquilo, torcer para que permaneça assim. Agora são 6 horas e 27 minutos, reforçando o convite, você participa no 99972-3493. Ao longo da programação da CBN Joinville, vamos trazer os detalhes, né, desse cancelamento, né, do debate da Globo de ontem à noite, após decisões do TSE e também do STF. Vamos trazer repercussões sobre isso também aqui para a nossa região. Vamos tratar de assuntos relacionados a Joinville, também para o esporte, porque temos um final de semana de esporte aqui na nossa cidade, que é o Jack Futsal em quadra e também a Primeirona Joinvilense. Temos um final de semana movimentado também no esporte aqui na CBN. 6 horas e 27 minutos.
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1: 6h28.
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0: Muito bom dia para você, Eduardo Hauen.
1: Bom dia, Milton. Bom dia, Cássio. Bom dia a todos os ouvintes.
2: Bom dia, Eduardo.
0: O Adilson Quintino, nosso ouvinte aqui no Jornal da CBN, mandou mensagem para bemestar@cbn.com.br. Ele faz musculação 3 vezes por semana. Diz que o treino dele tem duração de 40, 45 minutos. A dúvida é a seguinte, ele quer saber se quem treina mais tempo, por exemplo, 70 minutos, 1h10, leva muita vantagem em relação a ele que treina de 40, 45 minutos? Existe um tempo ideal de treino?
1: Bom dia, Adilson. Milton, isso gera muita confusão. Muita gente acha que quanto mais tempo ficar ali na academia, melhor será o resultado. E não é bem assim. Por exemplo, um treino de 40, 45 minutos, 3 vezes por semana, pode já trazer excelentes resultados. E mais importante do que o tempo ali do treino é a qualidade. Quais exercícios você está fazendo, a intensidade do que você executa ele, o número de séries. E principalmente se você está evoluindo ali, está tendo progressão ao longo das semanas. Então, quem treina 70 minutos pode até ter alguma vantagem se os dois treinarem na mesma intensidade, né? Mas depende do objetivo. Não significa que quem treina 70 minutos, mesmo treinando mais forte, que terá o dobro ali, ou quase o dobro de resultado de quem treina 40 minutos. Então, o mais importante, Milton, é assim, para ganho de massa muscular, o que importa é conseguir fazer um volume semanal adequado para cada grupo muscular. Então, com séries feitas com esforço suficiente ali. O que, que é isso? Aquele, ou você aumenta a carga, ou você aumenta a repetição ao longo do tempo. E também é muito importante lembrar que o músculo, o Milton e Cássia, ele não cresce ali durante o treino, só isso, né? Não adianta nada ali. Você treina e se alimenta mal, não tem proteína. Então, é muito importante o descanso, a alimentação adequada e a recuperação para que você se adapte, tá? Isso é, eu acho que a gente não pode esquecer disso. Eu vejo muita gente aí treinando, não comendo, e aí fazendo aqueles jejuns, fazendo aquela loucura na alimentação. Então, não existe um número mágico de tempo, mas para a maioria das pessoas, esse treino aí bem planejadinho em 40 minutos, 40 a 60 minutos, ele já é perfeitamente suficiente. E na musculação, qualidade e consistência costuma valer muito mais do que simplesmente a gente ficar ali contando os minutos na academia.
0: Muito obrigado por esclarecer essa dúvida do Adilson Quintino. Muito obrigado, bom dia e bom fim de semana, Eduardo Hauen.
1: Um bom dia a todos e excelente final de semana.
2: Até mais, Eduardo.
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0: Sexta-feira, 2 de outubro de 2026. Os candidatos à presidência da República, que haviam confirmado presença no debate da TV Globo, lamentaram o cancelamento do encontro. A emissora recebeu na noite de ontem duas notificações de decisões judiciais que interferiram nas regras previamente acordadas. Augusto Cury do Avante e Romeu Zema do Novo criticaram o Supremo Tribunal Federal. Ronaldo Caiado, do PSD, classificou o ocorrido como uma afronta à democracia. O anúncio do cancelamento foi feito após a ministra Estela Aranha, do TSE, proibir o púlpito vazio com o nome do presidente Lula, do PT, e o ministro Gilmar Mendes, do STF, determinar a inclusão de Renan Santos, do Missão, no debate. O Datafolha divulgou mais uma rodada de pesquisa sobre a disputa presidencial. O levantamento mostra Lula com 45% das intenções de votos válidos no primeiro turno contra 40% de Flávio Bolsonaro do PL. Esse critério desconsidera os votos brancos, nulos e indecisos. Os dois candidatos oscilaram 2 pontos para cima em relação ao último levantamento. A pesquisa ouviu mais de 2.500 pessoas entre terça-feira e ontem. A margem de erro é de 2 pontos percentuais e o nível de confiança é de 95%. O número de registro no TSE é BR-08039-2026. São Paulo e Santos se enfrentam hoje em jogo atrasado da 21ª rodada do Campeonato Brasileiro. O clube da Baixada Santista tem 38 pontos e ocupa a 8ª posição. O tricolor paulista tem 36 e é o 11º colocado. O jogo está marcado para as 8 da noite no estádio do Morumbis. O horário de Brasília, 6h34.
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0: influenciar. Essa palavra nunca circulou tanto quanto no tempo das redes, e nunca significou tão pouco. Na mesma semana em que influenciadores lamentam em vídeo o dinheiro que perderam com as bets, o Brasil se despede de Joselito Geraldo de Souza, o Lito, do canal Aviões e Músicas. Morreu aos 59 anos, vítima de uma doença rara e cruel. Nordestino de Natal, mecânico de aeronaves, que virou piloto, escritor e dono de uma das presenças mais queridas da internet brasileira. Eu acompanho o trabalho dele há anos e repara o que esse homem construiu. Pegou o universo técnico da aviação, esse mundo de siglas e turbinas que apavora tanta gente, e traduziu com uma calma de quem conversa na varanda. Explicava turbulência, acidente, procedimento de segurança. Milhares de pessoas perderam o medo de voar ouvindo aquela voz mansa. Teve gente que entrou no avião pela primeira vez por causa dele. Lembro da emoção dele no acidente da Voepass. Falava chorando, comovido de verdade, sem espetáculo nenhum. Ali estava a diferença inteira. O choro dele era pelo outro. O choro que anda na moda é pelo próprio bolso. Influenciar no sentido que presta é isso que o Lito fazia. Usar o espaço para levar as pessoas a um estado melhor. Menos medo, mais conhecimento, mais confiança no mundo. O contrário também existe e fatura alto, empurrando vício, aposta, atalho moral, cada um influenciando para baixo com tráfego pago. O Lito vai fazer falta. Que venham outros tantos como ele para fazer frente aos que usam o palco só para interesses pequenos. Um grande abraço, Lito. E como disse sua esposa na despedida, até o próximo voo.
1: Lito Souza será velado hoje no Museu Aeroespacial Paulista, no Campo de Marte, na Zona Norte de São Paulo. Os fãs e admiradores poderão prestar as últimas homenagens das 9 da manhã ao meio-dia. Uma segunda ala da cerimônia será reservada a familiares e amigos próximos. Nós ouvimos agora, na fala do Rossandro Klingen, sobre o depoimento da esposa do comunicador, a Mila, que usou as redes sociais para fazer uma homenagem ao marido, que a gente ouve agora.
2: E falaram que as pessoas boas, que cumprem sua missão com excelência, vão para perto de Deus mais rápido. Eu não sei explicar a sua partida. Talvez ninguém saiba. Mas olhando para a vida que você viveu, eu sei que você cumpriu a sua missão. O Brasil inteiro te ama, porque você deixou gente mais segura para seguir viagem.
1: Num dos últimos vídeos gravados, Lito Souza deu mais uma lição de como se despedir.
3: Eu queria dizer para vocês que não precisam ficar tristes. Eu tive a vida mais maravilhosa que alguém pode ter.
1: 6h39.
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1: 6h40.
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0: Na CBN Joinville, agora são 6 horas e 44 minutos, 6 e 44 para quem está nos acompanhando na programação do Jornal da CBN. Informações do trânsito para você que está em deslocamento em Joinville. Já começa a ficar um pouquinho mais complicado, alguns pontos de lentidão na cidade, principalmente para quem está saindo da Zona Sul de Joinville. Trânsito lento em um trecho da Rua Florianópolis, também um trecho aqui da Rua Monsenhor Gersino, a Rua São Paulo também já apresenta também um trecho com lentidão. Lentidão também para quem está circulando pela Rua Guanabara, vai ter que ter um pouquinho de paciência. Outra via que chama a atenção por aqui é a Rua Anitta Garibaldi, até o cruzamento ali com a Rua Copacabana, tem lentidão também na região do Anitta. Nas rodovias aqui da nossa região, começando pela rodovia BR-280, fluxo lento, demais rodovias com fluxo normalizado, tanto a rodovia BR-101, a BR-376 e também a SC-108 e SC-418. Informações do trânsito você acompanha até as 9 da horas da manhã aqui na programação do Jornal da CBN, que você também pode participar no 99972-3493. Agora são 6 horas e 45 minutos.
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1: 6h45.
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1: A mulher que sobreviveu a duas injeções letais após ser condenada à morte nos Estados Unidos continua viva e sob cuidados médicos. Após o caso, o governador do Tennessee suspendeu as execuções que estavam previstas para este ano no estado.
2: Pela primeira vez nos Estados Unidos, uma condenada à morte sobreviveu depois de receber as drogas de uma injeção letal. Krista Pike, de 50 anos, recebeu duas doses do sedativo pentobarbital na noite de quarta-feira numa prisão em Nashville, no Tennessee. Ela continuou respirando, com o coração batendo, e foi levada de ambulância para um hospital. O estado de saúde dela ainda não foi divulgado oficialmente. O Departamento de Correção do Tennessee afirma que seguiu todas as etapas do protocolo. O documento prevê uma segunda dose se o condenado não morrer com a primeira, mas não diz o que fazer se ele continuar vivo depois disso. A defesa de Pike alegou que contou pelo menos 7 agulhas inseridas no braço esquerdo dela durante a tentativa de execução e completou que o estado de saúde dela é grave. Os advogados já tinham alertado à justiça que a execução poderia ser cruel por causa das veias finas e de um problema no sangue de Pike. Um médico contratado pelos advogados disse à BBC que a droga provavelmente não chegou a uma concentração suficiente para matá-la. Segundo ele, a demora para começar a reanimação pode deixar sequelas no cérebro. Especialistas em pena de morte dizem que o caso não tem precedentes. Outras 7 pessoas já escaparam de execuções no país, porque a equipe não conseguiu encontrar uma veia, mas ninguém tinha sobrevivido depois de receber as drogas. O governador do Tennessee, o republicano Bill Lee, comentou o caso nesta quinta.
3: I'm highly disappointed along with Tennesseans.
4: Estou muito decepcionado, assim como os cidadãos do Tennessee, com o que aconteceu. Tomei providências imediatamente para pedir uma revisão e uma investigação minuciosas e abrangentes do protocolo por terceiros. Essa investigação vai ser minuciosa e vai levar tempo. Por isso, a última execução prevista para este ano não vai acontecer.
2: Mesmo com a suspensão, Bill Lee afirmou que vai continuar cumprindo as penas de morte definidas pelos júris do estado. A investigação deste caso ainda não tem responsável nem prazo para terminar. A execução chegou a ser suspensa por um tribunal federal de apelações uma hora antes do horário marcado. No fim da tarde, a Suprema Corte dos Estados Unidos derrubou a decisão e liberou o procedimento. Krista Pike foi condenada pelo assassinato de Colin Slammer, de 19 anos, colega dela num curso. O crime foi em 1995, quando Pike tinha 18 anos. Ela seria a primeira mulher executada no Tennessee em mais de 200 anos. Com a colaboração de Nadédia Calado, de São Paulo, Ana Luísa Bessa.
1: 6h49.
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1: 6h51.
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1: E aí, Milton, Cássia, bom dia para vocês, bom dia para os ouvintes. É, o primeiro turno está chegando e a tecnologia terá papel fundamental nessas eleições. Então, o que eu fiz aqui? Eu separei algumas dicas, orientações, informações para o antes, o durante e o depois do pleito. Começando pelo antes. Várias páginas já estão oferecendo aquele formato para você de colinha virtual. Então, você coloca os números do seu candidato e depois imprime e consegue levar lá para a urna. Além disso, importantíssimo, baixar o aplicativo e-título da Justiça Eleitoral. Nesse ano tem uma novidade. O aplicativo ele vai aceitar novos logins, inclusive no domingo. Mas, por uma precaução aqui, não é mesmo? Eu recomendo que os nossos ouvintes já baixem o aplicativo, já deixem logado com a sua conta, com as suas informações vinculadas à Justiça Eleitoral, porque aí diminui a chance de dor de cabeça lá no dia. Lembrando que os mesários aceitam e-título quando ele tem foto, porque isso significa que a biometria foi feita. Se não tiver foto, tem que levar algum outro documento para se identificar durante a eleição. Isso foi o antes. Agora, o durante. Lá, você chegou na sua sessão eleitoral, checou no aplicativo e-título se ela está mantida no mesmo endereço, etc. O que pode e o que não pode na cabine. Essa é uma regra já consagrada, mas não me custa lembrar. Não pode dispositivo eletrônico que grave, que registre, que filme o seu voto. Então, celular, não pode. Aqueles óculos inteligentes, não pode. Tem agora as mini câmeras fotográficas, não pode. Objetos de comunicação, então fone de ouvido, também não pode. Tem que chegar ali livre, leve e solto. Se tiver algum desses itens, a orientação é colocar ali numa mesa, né, enquanto você acessa a cabine. Na minha experiência, o pessoal deixa ficar guardado no bolso, você vai lá, fica só você e a urna eletrônica, vocês se entendem lá no momento. Seguindo para o depois, então. Depois que você já compareceu, depois que a votação foi encerrada, aí temos várias possibilidades. Começando pelo fato de que os aplicativos que divulgam oficialmente os resultados das eleições, eles serão acesso liberado de internet. Então, mesmo quem não tem franquia de dados, está sem crédito, está sem a possibilidade de acessar a rede, vai conseguir checar as informações. E nisso dá para baixar o aplicativo Resultados. Esse é o aplicativo oficial da Justiça Eleitoral. A internet também vai estar liberada para as iniciativas jornalísticas voltadas para a divulgação do resultado das eleições. Então, aí precisa checar. E uma curiosidade é que a Starlink, o provedor de Elon Musk, terá um papel importante este ano. Isso porque serão utilizados mais de 1.100 terminais da Starlink em 3 estados brasileiros para o envio dos dados. Então, são locais onde a infraestrutura tradicional de comunicação, como fibra ótica e redes móveis, ela não é tão presente, existem ali limitações, dificuldades mesmo, são lugares desatendidos por esses outros serviços. Então, a Starlink vai ser utilizada. Agora, importante lembrar, o meio com que a transmissão é feita não interfere em nada nos dados que são registrados. Então, assim como tem a Starlink, tem fibra ótica, enfim, tem outros meios para que essa transmissão aconteça, mas é o satélite que vem aos poucos se tornando uma realidade para muita gente, em especial em zonas rurais. E para fechar aqui, uma dica minha. Tem um aplicativo para quem usa iPhone que é muito interessante. Ele é gratuito, chama-se Apuração Dinâmica. Esse aplicativo é indicado para quem tem os modelos mais recentes, porque ele acaba exibindo naquela área de cima do iPhone, conhecido como Ilha Dinâmica ou Notch, as informações em tempo real. Então você configura ali e sempre que você pegar seu celular, no topo vai ter o resultado em tempo real das eleições, a marcha da apuração e por aí vai. Então, com essas dicas, a gente mostra como o digital está presente nas eleições e só me resta desejar um bom voto, um voto consciente para todos. E hoje é dia, né? Então, sextou e até a semana que vem. Bom fim de semana.
0: Sextou sem horário eleitoral obrigatório. Apenas para lembrar você, o horário eleitoral obrigatório no rádio e na TV terminou ontem, então hoje você segue, né, programação normal aqui da CBN, estando no radinho de pilha, estando no aplicativo. Aliás, não é porque não tem horário eleitoral obrigatório que você não pode nos acompanhar no aplicativo? Pode sim. Tá saindo de casa, nos leva no celular, vai pro carro, coloca lá o aplicativo e continua acompanhando a programação da CBN. 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
3: Sexta-feira, 2 de outubro de 2026. O corpo do influenciador e empresário Lito Souza vai ser velado hoje na Zona Norte de São Paulo. Lito morreu aos 59 anos, após ser diagnosticado com a doença de Creutzfeldt-Jakob. A doença é uma condição neurológica considerada rara e degenerativa. Joselito Geraldo de Souza, dono do canal Aviões e Músicas, com mais de 3 milhões de inscritos, deixa a esposa e o filho de 7 anos. O esquadrão antibombas da Polícia Militar do Distrito Federal descartou a presença de explosivos na mochila abandonada pelo homem que tentou pular a grade do Supremo Tribunal Federal. A bolsa foi jogada em um ponto de ônibus ao lado do prédio. As equipes especializadas foram acionadas e chegaram a isolar o local, mas encontraram apenas itens pessoais, como escova e pasta de dentes. O piloto do voo entre Dubai e Tel Aviv descreveu como lutou pela própria vida e disse que sabia que não podia deixar ninguém morrer depois de ser esfaqueado pelo copiloto. Mesmo ferido e caído no chão, Smith Machar conseguiu abrir a porta da cabine, o que permitiu que os passageiros entrassem e contivessem o copiloto. Segundo autoridades israelenses, dois outros pilotos da Fly Dubai assumiram os

0: Marginal Tietê agora, para quem vai no sentido da rodovia Castelo Branco, com lentidão na altura da Dutra e já no acesso para o Cebolão, desde a rodovia Anhanguera. Quem sai da Castelo e da Marginal Pinheiros e pega a Tietê em direção à zona leste da cidade, enfrenta redução de velocidade, caminho mais carregado, do Cebolão até um pouco antes da ponte do Piqueri. Do Piqueri até a Castelo, até a rodovia Ayrton Senna, boas condições. E a Marginal Pinheiros para a zona sul já tem trânsito travado no trecho inicial da saída do Cebolão até quase a ponte Eusébio Matoso.
1: 7:04.
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3: Muito bom dia a você que escolheu ficar mais bem informado ouvindo o Jornal da CBN na manhã desta sexta-feira, dia 2 de outubro. Estamos a 2 dias das eleições. A TV Globo ontem à noite cancelou o debate que faria com os candidatos à presidência da República, alegação de insegurança jurídica depois das interferências e das ações de partidos, candidatos e do judiciário. Poucas horas do programa, o TSE proibiu um púlpito vazio com o nome de Lula. E o STF determinou a inclusão do candidato Renan Santos no debate. Já havia ocorrido interferência dias antes também. O Frederico Goulart está no Rio de Janeiro. Conta como é que foi toda essa história. Bom dia para você, Fred.
4: Bom dia, Milton, ouvintes do Jornal da CBN. Pois é, e como consequência disso, Milton, entidades que representam emissoras de rádio, televisão, jornais e revistas se solidarizaram com a TV Globo em razão desse cancelamento do debate presencial da emissora e classificaram como uma agressão à liberdade da imprensa e interferência judicial nas regras pré-estabelecidas para esse encontro. Numa nota conjunta, a Associação Brasileira de Emissoras de Rádio e Televisão, a ABERT, a Associação Nacional de Editores de Revistas, a Associação Nacional dos Jornais, a ANJ, manifestaram profunda indignação com as decisões judiciais tomadas poucos minutos antes da realização do debate. Para essas associações, houve desrespeito às regras que haviam sido definidas meses antes entre a TV Globo e os partidos, o que afetou a realização do debate. A TV Globo decidiu cancelar o encontro que seria realizado na noite de ontem, depois de receber 2 notificações judiciais que alteraram as regras que haviam sido estabelecidas previamente. Num comunicado oficial que foi lido pelo apresentador César Tralli no encerramento do Jornal Nacional, a emissora afirmou que as sucessivas determinações judiciais a poucos momentos do programa geraram profunda insegurança jurídica e configuraram uma interferência indevida na liberdade de imprensa. A primeira decisão veio do TSE. A ministra Estela Aranha atendeu a um pedido da coligação do candidato Lula do PT e proibiu a colocação de um púlpito com o nome do candidato caso ele não comparecesse ao debate. Também foram vetados questionamentos dos demais candidatos ao candidato ausente. A segunda intimação veio do STF. O ministro Gilmar Mendes atendeu a um recurso do Solidariedade e determinou a inclusão no debate do candidato Renan Santos do Missão, partido que tem apenas 1 parlamentar no Congresso Nacional. Pelas regras eleitorais, a participação era obrigatória para os candidatos de partidos que tenham pelo menos 5 parlamentares. Com esse critério, haviam sido convidados Augusto Cury do Avante, Flávio Bolsonaro do PL, Ronaldo Caiado, do PSD, e Lula, do PT. Na terça-feira, o presidente do TSE, ministro Cássio Nunes Marques, já havia determinado a inclusão do candidato Romeu Zema, do Novo. Depois do cancelamento, os candidatos que estavam na emissora também criticaram as decisões judiciais. Ronaldo Caiado, do PSD, por exemplo, classificou as decisões como um atentado à democracia.
5: É um atentado.

0: atentado à democracia brasileira. A palavra é essa. Ou seja, destruíram o processo eleitoral no país. Nós não tivemos a oportunidade de poder promover debates. O Lula, desde o primeiro momento, ele fez questão de não só não comparecer, mas também buscar uma linha paralela num podcast para tentar inviabilizar. E a partir daí nós tivemos algo ainda mais grave, que foram decisões do TSE e do Supremo Tribunal Federal.
1: Já o candidato Romeu Zema, do Novo, deu uma entrevista afirmando que as regras deveriam ser mantidas.
2: Nós estamos assistindo mais uma vez o judiciário fazer política no Brasil. Nada contra a participação de qualquer candidato, mas nós sempre tivemos regras para serem obedecidas. E faltando poucos minutos, uma decisão judicial, no meu entender, sem pé e sem cabeça, muda tudo, um outro candidato desiste e nós estamos vendo a justiça a serviço do Lula.
1: Já o candidato Augusto Cury criticou o que ele chamou de exposição excessiva do Supremo no processo eleitoral.
3: Claro que está de pé a minha candidatura e é uma esperança muito forte de que dia 4 de outubro nós estaremos no segundo turno. Essa insegurança jurídica tem de terminar. O STF é o alicerce da democracia e um alicerce tem que ser discreto. Na verdade, o STF ganhou um protagonismo completamente desproporcional, beira a um colapso da democracia.
1: Essas foram as manifestações, Milton, dos candidatos que estavam presentes, né? Os três candidatos que estavam na sede da emissora quando a decisão do cancelamento do debate foi tomada há pouco mais de 2 horas antes do início do encontro. Milton.
4: É importante também ressaltar, até porque nós acabamos de ouvir também a palavra do candidato Romeu Zema do Novo, que reclama da interferência da justiça. Romeu Zema também foi a justiça eleitoral para garantir a presença no debate. E graças a uma decisão do presidente do TSE, ministro do STF, Cássio Nunes Marques, ele teve esta garantia alguns dias antes do debate. Então foi a primeira mudança. Por que que inicialmente ele não estava convidado? Porque de acordo com as regras e a própria norma da justiça eleitoral, tem participação nos debates eleitorais os candidatos de partidos com representatividade no Congresso. E o que que é considerado representatividade no Congresso? Pelo menos 5 parlamentares no início da legislatura anterior. O Novo não havia eleito 5 parlamentares na legislatura anterior. Só obteve esse número às vésperas do final do processo agora, ou do início do processo eleitoral, quando mais 2 parlamentares assinaram com o partido, se filiaram ao partido, ele ficou com 5. Mas lá no início da legislatura não tinha. O Novo foi reclamar na justiça e Cássio Nunes Marques, presidente do TSE, mudou essa regra e acabou autorizando a presença de Romeu Zema. Foi a primeira mudança que houve. A segunda mudança foi a proibição de que se mostrasse o púlpito, apesar disso ter sido assinado por todos os partidos, e a proibição de que as perguntas fossem feitas. Uma medida que foi tomada por uma ministra que está na corte, que é a ministra Estela Aranha, que, por coincidência, foi indicada pelo Partido dos Trabalhadores para o cargo. E aí depois veio a terceira decisão em relação ao candidato Renan do Missão. Com uma curiosidade, o Missão também não tem representatividade mínima no Congresso Nacional. Tem apenas 1 parlamentar no início da legislatura e por isso não havia sido convidado. Então são as mudanças que foram feitas ao longo deste processo. 7:13.
5: E antes do cancelamento do debate, os 2 principais candidatos à presidência da República, em termos do número de votos, já tinham decidido participar de eventos em que seriam os únicos participantes. Nós temos mais informações a respeito da participação do presidente Lula em um podcast e da participação de Flávio Bolsonaro em uma live com o Felipe Igreja. Bom dia, Felipe.
6: Bom dia, Cássia, Milton e todos que nos acompanham. O candidato do PL à presidência, Flávio Bolsonaro, afirmou que houve interferência do judiciário contra a imprensa brasileira e disse que essa é a razão para ter desistido de participar do debate da TV Globo. O candidato do PL classificou como censura as decisões da ministra Estela Aranha, do Tribunal Superior Eleitoral, que proibiu um púlpito vazio e a possibilidade dos candidatos fazerem perguntas que seriam dirigidas ao presidente Lula. O presidente anunciou antecipadamente que não compareceria para o debate com os oponentes nesta quinta-feira, mas segundo Flávio, Lula tem amigos no judiciário que estão dando canetadas para beneficiá-lo. Ele ainda reforçou a estratégia de pedir o voto útil.
7: Então o Lula não só não vai no debate, como ele usa os seus amigos no judiciário para impor a censura ao debate da Rede Globo. Triste, revoltante o que está acontecendo, então mais do que nunca, você que está me assistindo, vamos resolver essas eleições agora, neste domingo. E não vamos parcelar o seu voto em duas vezes. Vamos votar de uma vez só nesse domingo. Vamos dar um voto inteligente neste domingo, com todo respeito aos outros concorrentes da disputa presidencial.
6: Conforme o candidato do PL, uma vitória dele teria capacidade para impor derrota, o que chama de sistema. Ele daria a possibilidade de indicar ministros do STF não alinhados a Lula. Ele também mencionou que Estela Aranha foi indicada pelo petista à Corte Eleitoral. Flávio chamou para uma live uma série de aliados. A transmissão chegou a ter mais de 800 mil pessoas visualizando simultaneamente. A senadora Tereza Cristina entregou ao presidenciável uma carta de apoio da Frente Parlamentar da Agricultura, enquanto o senador Sérgio Moro falou em interferência da Justiça no processo eleitoral. Flávio não comentou a decisão do ministro Gilmar Mendes, do Supremo Tribunal Federal, que autorizou a presença de Renan Santos. O candidato do Missão vem emitindo críticas a Flávio. Já o presidente Lula chamou o adversário do PL de vira-lata, que mandou o irmão, o ex-deputado Eduardo Bolsonaro, para os Estados Unidos para falar mal do Brasil. Essa fala foi feita ontem à noite em entrevista ao Flow Podcast. Lula chamou o adversário, candidato à presidência, de desqualificado, diz que ele seguiu na vida política ganhando dinheiro público e que não tem nenhuma qualificação nem para ser síndico de prédio. Lula ainda falou que Flávio Bolsonaro tem relação com a milícia do Rio de Janeiro e mantém relação quase amorosa com o banqueiro Daniel Vorcaro.
8: Um cidadão que é ligado aos milicianos, um cidadão que tem essa relação amorosa com Vorcaro, porque é coisa assim amorosa. Ô irmão, eu te amo, ô irmão, empresta o avião, ô irmão, sabe? É um negócio que não tem sentido. Então um cara desse querer ser presidente da República, agora o meu adversário é um vira-lata. Mandou o irmão pra lá pra falar mal do Brasil. Esse dinheiro do filme que ele fala, 83 milhões de dólares, sei lá, 80, sabe? É um dinheiro para mandar pro irmão ficar nos Estados Unidos falando mal do Brasil. É um vira-lata, é traidor da pátria.
6: O presidente ainda aproveitou a entrevista ao podcast, marcada justamente por horário em que o debate iria acontecer, para justificar a ausência no debate da TV Globo. Diz que os adversários têm usado o momento para fazer gracinhas e discursos para redes sociais. Cássia.
5: Muito obrigada. Esse foi o Felipe Igreja. 7h17.
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4: 7h20.
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4: Na CBN Joinville, agora são 7 horas e 24 minutos, 7h24. E agora, na programação da CBN, informações do esporte. A gente lembra, né? Terminou o horário político obrigatório aqui na CBN, todas aquelas inserções, o programa eleitoral gratuito, né, e obrigatório, das 7 horas da manhã até as 7 horas e 25 minutos. Portanto, a gente volta à rotina normal aqui do nosso jornal da CBN, e que nessa faixa de horário nós atualizamos as informações do esporte, pelo menos até a próxima quinta-feira, em que data em que inicia, né, as propagandas, né, e o programa eleitoral para o segundo turno. Bom, como eu falei, 7 horas e 24 minutos, hora de falar de esporte por aqui. Hoje tem transmissão na CBN Joinville, hoje tem Jack Futsal em quadra. O Jack entra em quadra logo mais, jogo pelo Campeonato Catarinense Série Ouro. O Joinville, que tem um jogo atrasado, acontece hoje, é um jogo importante para o Jack conseguir esses 3 pontos e tentar, na próxima quarta-feira, terminar a primeira fase do Catarinense na liderança, no topo da tabela. É possível ainda? É. Não vai ser fácil para o tricolor, mas o Jack entrando em quadra hoje para tentar somar os 3 pontos e fazer, né, com que o time do Joinville consiga terminar essa primeira fase no topo da tabela. Tá? E eu vou ilustrar para você que está nos ouvindo. O Joinville, nesse momento, é o quarto colocado, tem 16 pontos, está a 3 da líder da competição, que é a Chapecoense, que tem 19. O primeiro critério de desempate com duas equipes que estão envolvidas é o número de vitórias. Depois tem o confronto direto, né? O Joinville, número de vitórias, Joinville nesse momento tem 4 vitórias, então o Joinville vai para 5 vitórias se vencer o jogo hoje, então fica atrás de Chapecoense, até porque o Jack empatou demais. O Jack tem 4 empates e a Chapecoense tem 1 empate apenas e tem 6 vitórias, então mesmo Joinville vencendo hoje, o Joinville não assume a liderança e também não passa o Jaraguá Futsal, porque o Jaraguá é a equipe que está também na frente do Joinville com 19 pontos e a mesma pontuação também do Pouso Redondo. Então, Joinville é quarto colocado com 16, tanto Chapecoense, Jaraguá e Pouso Redondo, todos têm 19 pontos. Esse é um jogo atrasado, tá, gente? Joinville tem esse jogo atrasado e tem na quarta-feira a última rodada. Faltam 2 partidas. Hoje, em Florianópolis contra a PAF. A bola rola às 7h30 da noite, lá no Ginásio Manuel Sertório Alves, o Manecão, em São João Batista. O jogo é lá em São João Batista, não vai ser em Florianópolis, mas joga contra a equipe da APAF. A APAF, para efeito de tabela de classificação, está brigando para não ser rebaixado para a Série Prata do futsal catarinense. É uma equipe que está na 10ª colocação, tem apenas 9 pontos, mesma pontuação da Caçadorense, e 2 pontos a mais do que o Lages e mesma pontuação do Concorde. Então a PAF joga tudo aí para tentar, de alguma forma, né, tentar escapar do rebaixamento. Bom, a última rodada acontece apenas na quarta-feira, em que nós vamos ter todos os jogos no mesmo horário, né, a última rodada, a 11ª rodada. Destaque, claro, para o Jack Futsal, que recebe no Centreventos Calhanzen o time do Criciúma. Outras partidas de quarta-feira tem Concórdia e a PAF, Blumenau e Tubarão, Jaraguá e Caçador, Pouso Futsal e Chapecoense, Futsal São Lourenço e Lages e, como eu falei, Joinville e Criciúma. Classificação de momento, o G4 rapidamente, Chapecoense, Jaraguá, Pouso Futsal, todos com 19 pontos. O Joinville é o quarto colocado com 16, tem um a mais que a equipe do Tubarão. O Futsal São Lourenço é o sexto colocado com 14 e, fechando a zona de classificação, tem o Blumenau com 13 e o Criciúma com 11. Campeonato Catarinense com transmissão da CBN, o jogo é 7h30 da noite, transmissão da CBN aberta desde as 6h30, né, já com atualidade esportiva, já trazendo enquanto a bola não rola para esse grande jogo do futsal catarinense, com transmissão aqui da CBN. Final de semana também que marca uma data importante para a primeirona joinvilense. Nós temos amanhã, dia 3, 4 jogos decisivos pelas quartas de final e 2 jogos decisivos pelos playoffs do rebaixamento. Trata-se da reta final da primeirona joinvilense. Temos amanhã, portanto, a definição dos semifinalistas e também de quais serão os 2 clubes que vão ser rebaixados para a segundona do futebol amador. No jogo de ida, o América venceu o Estacaville por 2-0, tem vantagem muito grande para o jogo da volta amanhã, no Dr. Sadala Minganem. A Cercos bateu a Aviação por 1-0, então o Costa e Silva tem a grande vantagem de jogar pelo empate. O Panágua bateu o NB por 2-1, fora de casa, amanhã tenta a classificação. E o Palmeiras, que bateu no Vila Nova o Caxias por 1-0, joga pelo empate amanhã. Também temos Pará e Sérbi, o jogo da Sérbia amanhã lá no Itinga. A Sérbia tentando reverter uma situação bastante complicada, perdeu o primeiro jogo por 3-1 e a Serrana empatou com o Piraberaba 0-0. Esses dois jogos que eu falei agora, Pará e Sérbia, Serrana e Piraberaba, tratam-se de dois jogos que estão relacionados ao playoff do rebaixamento, né? Os playoffs do rebaixamento. As duas equipes que saírem derrotadas desses playoffs aqui serão rebaixadas à segundona do futebol amador. Então são jogos importantíssimos, tá? Amanhã, todos os jogos às 3h15, né? Eu estarei nessa aqui na Central CBN, acompanho todas as partidas e o Casagrande vai narrar o jogo importantíssimo, né? Que é o jogo entre a equipe do Caxias e Palmeiras. Amanhã, portanto, no Dr. Sadala Mingani tem América Estacaville, na Cercos tem Cercos e Aviação, no estádio da Associação Vila Paranaense, lá no Espinheiros, tem NB e Panágua, temos o Enerstão, Caxias e Palmeiras, e aí os dois jogos dos playoffs contra o rebaixamento, tem Piraberaba e Serrana, lá no Oscar Castela, na Sociedade Guarani em Piraberaba, e lá no estádio municipal de Giuseppe Tomelin, a Sérvia jogando contra o Pará. Amanhã decisão, portanto, de quem avança a semifinal e das duas equipes que serão rebaixadas à segundona do futebol amador aqui de Joinville. Aqui na CBN agora são 7h30, 7h30, você participa no 99972-3493 e daqui a pouco tem mais informações do esporte aqui na CBN.
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0: A Advocacia Geral da União pediu uma apuração sobre o financiamento do governo Donald Trump a um projeto voltado a contestar a atuação do Supremo no Brasil. Segundo o jornal britânico The Guardian, o projeto apoia grupos da sociedade civil que se opõem ao chamado abuso de poder judicial e censura por parte do STF. O repasse faz parte de um pacote de 43 concessões do Fundo de Direitos Humanos e Democracia do Departamento de Estado americano, que somam quase 177 milhões de dólares. A França reforçou protestos por mais professores e recursos para a educação. As manifestações desta semana reúnem estudantes do ensino médio e de universidades, que cobram profissionais para substituir docentes ausentes, além de reajustes salariais para servidores. Segundo o levantamento da Organização para a Cooperação e Desenvolvimento Econômico, apenas 27% dos professores franceses dos anos finais do ensino fundamental estavam satisfeitos com o salário em 2024. Do horário de Brasília, 7h32.
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1: Os Estados Unidos suspenderam atendimento nas embaixadas e consulados aqui no Brasil por uma questão de segurança, pegando muita gente de surpresa nesta manhã pelo Brasil todo. O Lucas Taveira está em São Paulo e tem as informações. Decisão que foi anunciada ainda na noite de ontem, por isso o pessoal está surpreendido diante dessa decisão, Lucas.
2: Exatamente, Milton. Muita gente chegando aqui no consulado em São Paulo, na região Zona Sul, aqui em Santo Amaro. No momento que começa a chover também, muita gente chegando e batendo com a cara na porta, não tendo muitas informações, porque como você disse, foi na noite de ontem esse comunicado e não teve um tempo hábil para as pessoas se reorganizarem e tentarem procurar uma solução. A gente destaca, os Estados Unidos suspenderam os atendimentos presenciais na embaixada nos consulados americanos de todo o Brasil. A gente fala aqui de São Paulo, e esse caso tem prejudicado muitas pessoas. Foi o caso da Mariana Costa, professora de História, que veio de ônibus de São José do Rio Preto até a capital paulista. Ela tem uma viagem marcada para novembro e não conseguiu viajar. Ela contou para a gente que ficou 6 horas no trajeto de São José do Rio Preto, no interior de São Paulo, até a capital, e agora vai precisar voltar. A gente também conversou com a Renata Camargo, moradora do Tatuapé, na Zona Leste, que chegou ao consulado bem cedo por causa do rodízio que funciona aqui em São Paulo das 7 até as 10 da manhã e agora vai ter que ficar até as 10 horas da manhã esperando aqui no consulado.
3: Eu vim do Tatuapé, saí de lá bem cedo por conta do rodízio de hoje. Eu vim em busca do visto, né, americano, e cheguei aqui, várias policiais, várias pessoas aqui aguardando e o consulado fechado. Disseram, por questão de segurança, está cancelado o dia de hoje para os vistos.
2: E agora vai ficar esperando aqui até que horas?
3: Até as 10 horas da manhã, por quando acaba o rodízio.
2: Realmente situação muito complicada. As pessoas que chegam aqui em São Paulo, no consulado, recebem um papel com informações que contém número de telefone, o e-mail, para tentar os canais pela internet e também os canais oficiais por telefone para tentar remarcar. Num comunicado, os Estados Unidos afirmou que a segurança e a proteção dos cidadãos americanos são prioridades do governo americano. O representante também informou que as embaixadas e os consulados utilizam regularmente um sistema de mensagens para enviar alertas sobre ameaças, eventos e mudanças relevantes no contexto local. Segundo o Departamento de Estado, as autoridades americanas estão trabalhando em estreita cooperação com as autoridades brasileiras para tratar de questões de segurança. Para os cidadãos americanos que precisem de assistência emergencial, a orientação do governo é não comparecer às instalações diplomáticas e entrar em contato oficial com o plantão responsável pelo atendimento. Então a gente continua aqui atualizando as informações, qualquer novidade, volto com você, Milton, mas por enquanto o único motivo informado é questões de segurança.
1: E não explica exatamente qual o risco que haveria às pessoas, às embaixadas, aos consulados americanos aqui nos Estados Unidos. Continuaremos acompanhando essa situação. Agora são 7:37.
4: Vamos ao Rio de Janeiro. Temos as investigações daquele caso do turista mexicano que foi morto ali na Pedra do Sal depois de um assalto. O Diogo Bugalho está acompanhando essa história. Bom dia, Diogo.
5: Bom dia, Cássia. Bom dia a todos. O corpo do turista mexicano foi retirado pelos familiares do Instituto Médico Legal do Rio, mas ainda não há previsão sobre o translado e o enterro no México. Os frequentadores ali da região onde aconteceu o crime, região da Pedra do Sal, que é um ponto muito turístico aqui do Rio, reclamam da insegurança no local depois desse caso que evidenciou aí a violência, né, a que estão sujeitos esses frequentadores. O mexicano Carlos Hernandes Ortiz estava aqui no Rio com um primo e um amigo pela primeira vez. Os três foram abordados por assaltantes e, para tentar impedir que os bandidos fugissem, o Carlos pulou sobre o capô do carro usado pelos criminosos. O motorista acelerou, a vítima caiu e bateu a cabeça no chão. O turista chegou a ser levado para o hospital, mas não resistiu. Esse crime aconteceu em frente à sede da Polícia Federal do Rio, na Praça Mauá, região central, que fica a poucos metros ali da Pedra do Sal, ponto boêmio da cidade. Apenas um dos criminosos foi preso, era o motorista. Em depoimento, o Guilherme do Nascimento Pinto admitiu o crime e afirmou que acelerou por pressão dos comparsas. Ele também contou que recebia cerca de R$500 por cada celular roubado. Moradores e comerciantes da região falaram aqui com a nossa reportagem, falaram que esses casos são frequentes, reclamaram da falta de policiamento no local. A Delegacia de Homicídios da capital está agora tentando encontrar os outros dois homens envolvidos nesse crime, que foi todo registrado por câmeras de segurança, inclusive câmeras da própria superintendência da PF, que fica ali em frente ao local onde aconteceu a abordagem. A tática dos integrantes dessa quadrilha, Cássia, é abraçar as vítimas, simular ali uma abordagem amistosa, festiva, para depois roubar discretamente os pertences, tirar ali os celulares de dentro das bolsas. Com esse método, os bandidos chegavam a roubar de 8 a 9 celulares por dia, de acordo com a polícia. Como eu disse, o corpo já saiu do IML, mas ainda está sem previsão de ser levado para o México. Cássia.
4: Muito obrigada. Esse foi o Diogo Bugalho, falando direto do Rio de Janeiro, às 7h39.
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0: Miriam Leitão gravou o comentário dela e fala sobre o debate eleitoral que não houve ontem.
1: Bom dia, Milton. Bom dia, Cássia. Bom dia, ouvintes da Rádio CBN. É uma frustração não ter um debate, né? Principalmente porque, normalmente, o debate da Globo é o último evento da campanha. Mas eu queria falar não do debate da Globo, de um evento que não houve, e sim de muito mais do que isso. Primeiro, o que levou a não ter o debate da Globo foi uma interferência indevida da justiça, mas tomada de decisão fora da hora, porque as regras estão estabelecidas assim há muito tempo. O Renan Santos não estava previsto participar por causa da baixa representatividade no parlamento. Essa é a regra, todo mundo aceitou, é a regra eleitoral também. Eles fizeram, não só tomaram uma decisão, primeiro do Romeu Zema participar e depois, na última hora, do Renan Santos. Aí chega uma decisão de que não pode ter um púlpito vazio. Sempre teve. Teve agora nos governadores. Não teve, né, não podia ter. Bom, no final, o senador Flávio Bolsonaro desiste de participar. Ele não desiste de participar porque tudo isso que aconteceu. Ele, na verdade, não queria participar em nenhum momento, né? Mas eu queria ficar focado nesses dois, os dois grandes candidatos, grandes no sentido, grandes de intenção de voto. Quem dá o tamanho é o eleitor, né? E somando, na pesquisa de ontem, que a Datafolha divulgou, somando os dois, dá 80% das intenções de voto. Então eles representam. Luiz Inácio Lula da Silva e Flávio Bolsonaro representam 80% das intenções de voto na pesquisa estimulada. E eles decidiram não ir. Primeiro o presidente Lula e depois Flávio Bolsonaro. E eles têm explicações a dar. Pode-se dizer do presidente Lula que ele tem um governo em andamento, esse é o terceiro governo dele, terceiro mandato, ele já fez muitas políticas públicas, ele tem muito a dizer, até em defesa das suas políticas públicas. E aí ele não ia porque ia ter um grupo que ia criticá-lo, mas todo incumbente tem que estar disposto a isso, todo candidato tem que estar disposto a ser criticado, e ele tem o que dizer, né? Tinha o que dizer. No Flávio Bolsonaro, ele tem muito a se explicar. Ele tem que explicar não só todas as coisas sobre a relação com o Vorcaro, a relação com o miliciano, né, o Dark Horse, e muita coisa ele tem para explicar. Mas eu acho que o mais importante, se eu tivesse que querer que ele explicasse uma coisa, eu quero que ele explique quais são as intenções dele com a democracia brasileira. Porque o pai dele está preso por tentativa de golpe de Estado. O pai dele governou o Brasil conspirando contra as instituições o tempo todo. Ele nunca se afastou do ideário do pai. Ele sempre defendeu o pai. E então, o que nós estamos vendo é que um candidato com reais possibilidades de chegar à presidência não se explicou sobre uma questão básica. Que respeito ele terá com a democracia, que compromissos ele faz com a democracia. Então, o ruim não é não ter havido debate da Globo, é não ter havido debate no Brasil durante essa campanha. Muito pouco debate, por causa de erros da justiça, da briga do Supremo Tribunal Federal e de outros problemas, mas isso foi muito confortável, principalmente para Flávio Bolsonaro, que não tinha o que dizer para explicar essas dúvidas sobre ele, e também muito confortável para o presidente Lula, que precisa explicar como vai organizar as contas públicas para evitar uma crise na economia. Então, Milton e Cássia, o ruim é que o debate da Globo seria a última chance de, no primeiro turno, ter alguma conversa séria com os candidatos. E não aconteceu. Eles passaram o tempo todo fugindo. Participaram, teve entrevistas importantes, a própria CBN, vocês mesmos fizeram entrevista importante, Milton, mas é preciso muito mais exposição das ideias do que aconteceu nessa campanha. Até segunda-feira, ouvintes, bom voto para todo mundo.
0: Deixa eu aproveitar aqui essa fala da Miriam Leitão para dois comentários rápidos. Um é acrescentar uma informação sobre aquilo que nós já falamos, porque ontem, não havendo debate, o presidente Lula já tinha anunciado que falaria no podcast Flow. E o candidato Flávio Bolsonaro acabou abrindo uma live para conversar lá com os religionários, com seu público, etc. e tal, seus seguidores. E nós informamos mais cedo que esta live teve cerca de 800 mil visualizações ao longo de toda a transmissão. E aí ficamos devendo para você a informação sobre o Flow. Lá no Flow, no pico, 1.600.000 pessoas foi a audiência do Flow. Então, só para você ter aí um comparativo sobre o impacto e influência dos dois candidatos nessa disputa. E uma segunda fala que eu queria trazer para você é uma curiosidade que ainda precisa ser mais bem explicada. Por quê? Quem foi à justiça pedir a participação do candidato Renan? Renan é do Missão. Quem foi à justiça foi o partido Solidariedade. O Solidariedade apresentou uma petição dentro de uma reclamação constitucional que já existia no STF, alegando violação a preceitos constitucionais. Fizeram a petição em uma ação que estava com Gilmar Mendes, então sabiam para quem estavam fazendo esta petição, lá no STF, que tratava de outro assunto referente à eleição do Paraná. Mas, de qualquer forma, o Solidariedade foi lá. O curioso, Solidariedade não faz parte da candidatura de Renan Santos. Aliás, o Solidariedade está sem candidato à presidência da República, não está apoiando nenhum candidato. Paulinho da Força, que é a principal liderança do Solidariedade, esse sim já havia anunciado durante esses últimos tempos que apoiaria Augusto Cury, que é lá do Avante. Não tem nada a ver com Missão. E aí a questão que se faz é por que Paulinho da Força, do Solidariedade, foi pedir para Renan Santos participar do debate? Com certeza não foi para fazer jus ao nome do partido. 7h47.
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0: 7h50.
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0: Na CBN Joinville, agora são 7 horas e 53 minutos, 7h53 da manhã desta sexta-feira, hoje dia 2 de outubro de 2026. Você conectado com a CBN Joinville nesta manhã de sexta-feira de tempo nublado aqui na cidade. Eu tenho acesso a algumas câmeras, por exemplo, lá na região do bairro Vila Nova, trânsito bastante lento para quem está saindo da região do bairro Vila Nova na rua 15 de novembro e também acesso lento para quem está indo em direção à região oeste de Joinville, ali no bairro Vila Nova, naquele trecho da rua 15 de novembro. Pista molhada, então tem uma instabilidade nesse momento em alguns pontos de Joinville. Também tem acesso à câmera aqui do mirante da cidade, então não dá para enxergar praticamente nada. Muita nebulosidade nesse momento aqui em Joinville. Bom, seguindo por aqui, em relação às ocorrências, gente, eu quero já trazer um relato. Há pouco nós tivemos uma ocorrência registrada aqui em Joinville, que foi um acidente na região do bairro Glória, na rua 15 de novembro, próximo ao número 4621, um acidente entre carro e moto, ali por volta das 7 horas da manhã. O corpo de bombeiros foi acionado para atender essa ocorrência um pouco mais cedo ali na região do bairro Glória. Essa foi a única ocorrência registrada aqui em Joinville em que o corpo de bombeiros precisou ser acionado. Agora são 7 horas e 54 minutos, seguindo por aqui na programação. Só para fechar o giro de informações relacionadas ao trânsito, um relato de momento para as rodovias. Rodovia BR-101, trânsito intenso em ambos os sentidos, não temos ocorrências registradas. Rodovia BR-280, em ambos os sentidos, lentidão, ali em Araquari, trânsito bastante lento. Rodovias estaduais, SC-108, Rodovia do Arroz, tem um trecho com lentidão, que é bem naquele cruzamento ali com a 15 de novembro na Rodovia do Arroz, ali na região do bairro Vila Nova. Outro trecho que chama a atenção por aqui é SC-418, a Serra Dona Francisca. Por enquanto, com o fluxo normalizado, nós não temos relatos de ocorrências também nas rodovias estaduais da região. E só para não deixar passar em branco por aqui, para quem precisa ir em direção, por exemplo, ao Paraná pela BR-376, com o fluxo normal nesse momento. Então, são as informações do trânsito para você que está nos ouvindo aqui na CBN. Você pode participar no 99972-3493. E antes de voltar com o Milton Jung e a Cássia Godoy no Jornal da CBN, as informações do tempo e da temperatura. Para você que está nos ouvindo, nesse momento temperatura em 14 graus em Joinville, a variação de hoje 14 até 17 graus, com 20% de chances de chuva para essa sexta-feira aqui em Joinville, com previsão de tempo nublado. No sábado, também com previsão de tempo nublado, com variação que vai de 15 a 21 graus, e no domingo tem previsão de chuva aqui para a região, com temperatura que vai variar 17 e 24 graus no próximo domingo. Portanto, teremos um domingo de eleições com instabilidade prevista aqui para Joinville e para a região norte. Só as informações também do tempo e da temperatura. Na CBN agora são 7 horas e 56 minutos.
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2: Muito bom dia para você, Marcelo D'Agosto.
3: Bom dia, Milton. Bom dia, Cássia. Bom dia, ouvintes.
4: Bom dia, Marcelo.
2: A Renata, nossa ouvinte, que mandou mensagem para cbndinheiro@cbn.com.br, tem um imóvel em Niterói financiado pela Caixa, com prazo de 296 meses. Além da prestação mensal, ela consegue pagar R$ 2.000 a mais por mês. Quer saber o que é mais vantajoso? Reduzir o tempo de pagamento das parcelas ou o saldo devedor?
3: Olha, Renata, o financiamento habitacional é a linha de crédito mais barata que existe para pessoa física. Muitas vezes, o custo efetivo total do empréstimo é mais baixo do que o rendimento das aplicações financeiras de renda fixa conservadoras, mesmo considerando os impostos. Então, quanto mais tempo você ficar com esse financiamento, melhor. Mesmo que financeiramente, a opção entre manter o valor da parcela e reduzir o prazo do financiamento ou diminuir a parcela mantendo o prazo, elas sejam equivalentes, porque o banco faz uma conta que equilibra essas duas opções. Mas você ter acesso a uma linha de crédito barata é sempre importante, mesmo que o seu orçamento seja superavitário hoje e você não precise do crédito. Tem gente que é ainda mais radical e acha que não deve nem amortizar a dívida, porque você pode usar esse valor a mais, além da parcela, né, para economizar e fazer uma aplicação financeira. E aí, no fim do financiamento, você vai ter, além do imóvel quitado, uma reserva em aplicações financeiras. Mas aí envolve uma estratégia mais complexa de administrar a dívida e os riscos do investimento. Mas, em resumo, a tendência é que seja melhor você reduzir o saldo devedor e ficar com uma parcela menor pelo prazo original do financiamento, porque assim você ganha flexibilidade até para começar a investir para longo prazo.
2: Muito obrigado, Marcelo D'Agosto, e um bom dia para você.
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Sexta-feira, 2 de outubro de 2026. Os Estados Unidos suspenderam o atendimento presencial na embaixada e nos consulados americanos no Brasil por questões de segurança. O governo Donald Trump não informou quais ameaças motivaram a decisão, nem quando os serviços serão retomados. O Departamento de Estado informou que trabalha em cooperação com as autoridades brasileiras para tratar do assunto. Cidadãos americanos que precisarem de assistência emergencial devem procurar o oficial de plantão e não comparecer às instalações diplomáticas. A imprensa internacional repercutiu o cancelamento do debate presidencial de ontem na TV Globo como resultado da insegurança jurídica no país. A agência britânica Reuters preferiu destacar as ausências do presidente Lula, do PT, e do senador Flávio Bolsonaro, do PL. Outros veículos adotaram um tom mais crítico.

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2: Muito bom dia a você que escolheu ficar mais bem informado ouvindo o Jornal da CBN. Amanhã desta sexta-feira, 2 de outubro de 2026.
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0: Bom dia para você, Lauro Jardim.
1: Bom dia, Milton. Bom dia, Cássia. Bom dia, ouvintes.
2: Bom dia, Lauro.
0: Bom, Lauro, a gente já contou aqui para os nossos ouvintes tudo que aconteceu ontem com a não realização do debate, desistência já antecipada do presidente Lula, depois de Flávio Bolsonaro, interferência do TSE, do STF. E estamos a 2 dias de uma eleição. Queria o seu olhar a propósito deste momento.
1: Pois é, Milton. Como você disse aí, ontem a gente teve um não debate, né? Era um dia que o eleitor brasileiro deveria ter oportunidade de assistir a um debate entre os candidatos, que poderia ser decisivo, já que a gente está aí, ontem estávamos há 3 dias das eleições, tivemos esse não debate por culpa de candidatos que decidiram não debater, como inicialmente o Lula e depois o Flávio Bolsonaro, também por causa de uma interferência despropositada do Supremo em questões que ele não deveria se meter, uma interferência, Milton e Cássia, com a marca desse Supremo, um Supremo que tem se desmoralizado por tomar decisões que atropelam os ritos, jogam para o espaço a neutralidade que deveria nortear os julgamentos. Mas eu acho que uma das perguntas que o ouvinte, Milton e Cássia, gostaria de ver respondida é: qual é o impacto dessas decisões esdrúxulas de ontem no resultado da eleição presidencial do domingo? Eu arrisco a dizer que vai ser pequeno o impacto. O dano maior das decisões de ontem é a democracia, é a imagem do Supremo, mas concretamente as últimas semanas têm mostrado que as decisões de voto dos brasileiros até agora estão bastante cristalizadas. A pesquisa do Datafolha de ontem, assim como o tracking encomendado pelo PT, a que eu tive acesso ontem também, reforçam essa ideia. Os dois, Milton e Cássia, mostram que nem o aumento do Bolsa Família, nem a MP do fim das bets, muito menos a polêmica em torno de Nossa Senhora de Aparecida, mexeram na popularidade do Lula, o que era algo que muitos acreditavam que esses seriam fatores que ajudariam o Lula a crescer nas pesquisas. Mas os números, tanto do Datafolha quanto do tracking encomendado pelo PT, são os mesmos da semana passada, o que reforça a ideia de um quadro de estabilidade, ou seja, um quadro que mostra uma ligeira vantagem do Lula no primeiro turno e um empate entre o Lula e o Flávio Bolsonaro no segundo turno. No tracking do PT, tem um dado interessante que mostra que os 32% de brasileiros que a pesquisa qualifica de não polarizados, ou seja, que dizem que não são apoiadores nem do Lula, do

0: Bolsonaro, entre esse grupo, também tem uma estabilidade de posições, de intenção de voto desde agosto. Tem um outro número importante, agora no Datafolha de ontem, que também deve ser olhado com atenção. São os 17% dos entrevistados que declaram voto, que declararam voto em algum dos candidatos a presidente, mas disseram que ainda podem mudar de voto até domingo. São esses eleitores que podem decidir a eleição ao lado dos que ainda estão indecisos. Porque 17% dos eleitores, segundo o Datafolha, afirmaram que ainda podem mudar o voto, mas o fato é que nem esses eventos bastante midiáticos da semana passada, como o caso da Nossa Senhora ou do fim das Betes, fez esse grupo se mexer até agora. E olha que, no caso das Betes, Milton e Cássia, 78% dos brasileiros apoiam o fim das Betes, também segundo o Datafolha. Tem um outro fator importante, que é o número de abstenções, que o domingo vai registrar, a capacidade das campanhas do Flávio Bolsonaro e do Lula de levar os que os apoiam a ir votar no domingo, vai ser fundamental para o resultado. Esse é outro fator que torna o resultado de domingo tão imprevisível. O Lula e o Flávio Bolsonaro estão, nesse momento, na mão desse grupo, Milton.
1: Nós tivemos, né, você estava lembrando, Laura, essa possibilidade de alta abstenção nas próximas eleições. Nas últimas, a gente teve um índice recorde, bateu mais de 20%. Então, possivelmente, a gente está se encaminhando para um índice semelhante, tamanho desalento que a gente vem acompanhando nas pesquisas do eleitor brasileiro.
0: Perfeito, Cássia, porque todas as pesquisas, sem exceção, indicam exatamente um desconforto, um desalento, um desinteresse do brasileiro em relação a essa eleição comparado com as outras eleições. Então, isso sugere uma abstenção maior agora, e a gente também sempre deve lembrar que a abstenção do segundo turno ainda é maior do que a do primeiro, porque vai ser uma eleição com menos candidatos, ou seja, e aí eu falo não só em nível presidencial, mas você já vai ter uma série de governadores eleitos no primeiro turno, deputados, senadores, já só tem um turno, vão ser eleitos. Isso diminui a quantidade de pessoas que irão votar no segundo turno. Então, a gente tem que analisar ou tentar imaginar o resultado de domingo e do dia 25 de outubro, o segundo turno, muito em função do número de abstenção. Por isso é que eu disse aqui há pouco que as campanhas do Lula e do Flávio estão muito na mão desses eleitores e da capacidade dessas campanhas em levar esses eleitores às urnas.
2: Certo. E há um outro fator que sempre impacta isso, que é o próprio tempo, a previsão do tempo. Eu estou me referindo a isso porque hoje cedo, conversando com o pessoal da previsão do tempo aqui em São Paulo, sabe-se que à tarde de domingo terá chuva forte no estado de São Paulo. Isso sempre impacta, inclusive a recomendação para que as pessoas votem logo cedo, para não serem impedidas de ir, não terem nenhum tipo de problema de deslocamento. Mas isso também impacta o desejo da pessoa sair de casa ou não para votar. Ou seja, tem uma série de fatores aí que influencia nesse momento. E só para fechar aqui, Laura, já que você falou em pesquisa e tracking, queria só para explicar aqui para os nossos ouvintes, quando nós falamos de tracking, nós estamos falando dessa pesquisa que é feita geralmente pelos partidos, né? Através dos seus institutos de pesquisa, contratados, etc. Que essa pesquisa é muito mais rápida, né? Que é um rastreamento que é feito, por isso o nome tracking. Geralmente, um número muito menor de eleitores do que uma pesquisa como do Datafolha ou da pesquisa da Quest, que nós estamos acostumados, mas que, de alguma maneira, ali, os partidos vão tirando a temperatura de como é que está o humor do eleitor diante de diversos fatos. Só para deixar claro aqui, que nós falamos em pesquisa e tracking, né?
0: Tá. Essas pesquisas, na verdade, esses trackings, Milton, eles são muito importantes para os partidos para registrar tendências. Eles são feitos todos os dias, entrevistas com os eleitores. Então, se apontam tendências para onde caminha o eleitorado, é a forma que os partidos têm de monitorar as mudanças do eleitorado. E não são registradas, por isso, por exemplo, embora esses trackings, eles tenham números ali, Lula com tanto, Flávio com tanto, Caiado com X, elas não podem ser divulgadas, seja por nós, da imprensa, seja em redes sociais, é proibido, são para consumo interno dos partidos.
3: Muito obrigado, Lauro, e um bom dia para você.
0: Bom dia para você, Milton, para você também, Cássia, para os ouvintes. E agora a gente se encontra nas eleições ali no domingo.
3: Domingo estaremos juntos aqui nessa cobertura que a CBN vai fazer. Lauro Jardim é um dos nossos convidados. Estará comigo depois das 5 horas da tarde, quando as urnas, os votos começarem a ser apurados. A gente vai estar aqui ao vivo também e o Lauro estará conosco. E, aliás, quero lembrar você que está nos acompanhando aqui no Jornal da CBN, porque hoje, entre 8h30 e 9 da manhã, nós vamos reunir aqui três dos nossos comentaristas a olhar o cenário, como fica depois do que aconteceu ontem à noite, não tendo debate, e estamos a 2 dias da eleição. Bernardo Melo Franco, Bela Megali, Pedro Doria estarão conosco aqui comentando também o momento político, o momento eleitoral. Agora são 8h15.
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4: 8 e 18.
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20: Na CBN Joinville, agora são 8h25, 8h25, manhã de sexta-feira. Seguimos por aqui na programação da CBN em Joinville. E seguindo por aqui, falando de trânsito, porque tem mais uma ocorrência registrada aqui na nossa cidade, mais um acidente, agora entre carro e moto, na rua Comandante Alberto Lepper, lá no bairro Fátima. Um acidente entre carro e moto que foi registrado agora há pouco e o Corpo de Bombeiros foi acionado 8h17 desta manhã. Então, há 8 minutos aproximadamente, o Corpo de Bombeiros foi acionado para atender essa ocorrência de um acidente entre carro e moto na rua Comandante Alberto Lepper, lá no bairro Fátima. Outra ocorrência registrada é na rua São Paulo, no bairro Bucarém, um outro acidente entre carro e moto às 8h05 da manhã. Então são 3 ocorrências no total registradas nesta manhã em Joinville, no trânsito aqui da nossa cidade. Gente, seguindo por aqui, informações das rodovias da nossa região. Há pouco estava falando, né, da rodovia BR-101 com trânsito lento em ambos os sentidos. Melhorou o deslocamento dos motoristas na rodovia BR-101. trânsito lento ainda na BR-280. Nas rodovias estaduais, melhorou na SC-108 o movimento, porém, na Serra Dona Francisca, agora já tem um trânsito um pouco mais lento na Serra e isso deve estar complicando aí o movimento dos motoristas que estão circulando na Serra Dona Francisca. Lentidão, portanto, em ambos os sentidos. No perímetro urbano de Joinville, lentidão em diversos pontos também para quem está circulando na região da Rua São Paulo, um outro trecho lento também na Rua Florianópolis, trânsito lento também ali na região da Rua Monsenhor Gercino, na Rua Guanabara, e assim segue o trânsito na nossa cidade. Agora são 8 horas e 27 minutos.
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3: 8:30.
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0: Sexta-feira, 2 de outubro de 2026. A Polícia Federal investiga um empréstimo concedido pelo Banco de Brasília ao candidato do PL à presidência, Flávio Bolsonaro, para a compra de uma mansão de R$6 milhões no Distrito Federal. O financiamento foi fechado em 2021. Na época, Flávio recebeu uma taxa de juros mais de um ponto percentual abaixo da média praticada pelo banco. A PF apura em que circunstâncias o empréstimo foi concedido e se houve mudança de regras para favorecer o senador. Flávio afirmou que tinha renda suficiente para arcar com o financiamento. Apesar do prazo de 30 anos, ele quitou o empréstimo em 3 anos. A medida provisória que determinou o fim das bets no Brasil já recebeu pelo menos 26 emendas no Congresso Nacional. Entre as propostas estão a retirada das apostas esportivas da proibição, a criação de um período de transição para contratos de publicidade e a devolução de parte do valor pago pelas empresas. A MP foi anunciada na semana passada e já está em vigor. Desde a publicação, novos depósitos estão proibidos. Os apostadores podem sacar os saldos até o dia 5 de outubro. No horário de Brasília, 8h32.
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0: Nas eleições, o Jornal da CBN convida um dos nossos comentaristas de política para ajudar você, para nos ajudar a entender esse complexo cenário que estamos vivendo da política brasileira, em especial depois de tudo aquilo que aconteceu na noite de ontem. E para conversar conosco, estão todos aqui ao nosso lado, com imagens também para você que pode acompanhar pelo Globoplay ou no YouTube, Bernardo Melo Franco, Bela Megali, Pedro Doria, time completo aqui conosco. Bernardo Melo Franco, bom dia para você, obrigado.
1: Bom dia, Milton, bom dia, Cássia, bom dia, ouvintes do Jornal da CBN.
2: Bom dia.
0: Bela, bom ter você conosco também, bom dia.
3: Bom dia, Milton, bom dia, Cássia, bom dia, ouvintes, bom estar aqui para matar a saudade.
2: Bom dia, Bela.
0: E Pedro Doria, que está sempre às segundas com a gente no, na versão digital, hoje vem na versão política. Bom dia, Pedro.
4: Bom dia, Milton. Bom dia, Cássia. Bom dia, ouvintes. Vamos lá.
2: Vamos lá, Pedro.
0: E, ó, deixo vocês à vontade. Eu tô olhando para vocês. Então, alguém quiser falar, pode chamar. Não tem problema nenhum. Todo mundo. Quem chamar, tem a vez. Eu começo com você, Bernardo, porque eu quero começar com vocês três me explicando o seguinte. A ausência do debate ontem e que acabou no cancelamento desse evento, que é sempre importante para as eleições e para a própria democracia, a ausência do debate, Bernardo, me parece, interessava os dois líderes da pesquisa, não?
1: É exatamente isso, ô Milton. O Flávio Bolsonaro disse no fim da semana que ele iria ao debate com ou sem Lula. Mas todo mundo sabe que ele não queria ir sem Lula. O Lula, por sua vez, adotou essa estratégia de estar na frente das pesquisas e não se expor ao contraditório e ao confronto com os demais candidatos. O Flávio sustentou até a noite de ontem que compareceria, chegou na hora, usou como pretexto as decisões da Justiça, que de fato interferiram na mecânica do debate, naquilo que estava sendo previamente acordado, para dizer que também não iria. Então ficaria uma rinha de nanicos. Acabou que a TV Globo tomou a decisão de cancelar, afirmando também segurança jurídica diante de tantas decisões de última hora, e o fato concreto é que os dois candidatos principais foram poupados do confronto direto com adversários que, a essa altura, Milton e Cássia, não tem muito a perder. Se a gente olha para as pesquisas, muito claramente é um cenário polarizado, Lula e Flávio lá na frente e os outros laterais comendo poeira. Então, o que viria desse confronto? O que o Renan Santos poderia dizer, por exemplo, para o Flávio Bolsonaro? O que o Augusto Cury ia tirar da cartola? Na dúvida, o Flávio preferiu não ir, Lula já tinha preferido ficar em casa.
0: E aí, Bela, o que, que você, eu imagino o quanto você teve que apurar de informação desde ontem, em meio a todo aquele cenário, até o cancelamento?
3: De fato, o Flávio Bolsonaro, ele teve dois dias de treinamento. Eu falei até com o Rogério Marinho, que é um dos principais coordenadores da campanha dele, logo depois do cancelamento do debate, e ele estava assim, possesso, Milton. Existia um clima de muita raiva, muita irritação, inclusive explicitado na live do Flávio Bolsonaro, que ele acabou fazendo 9:30, não sei quem pôde acompanhar, eu vi um trecho grande da live que mostrou o Flávio aproveitando esse cancelamento do debate que se deu primeiro pela ausência dele, né? Lula já tinha falado que não ia, e de última hora ele faz essa desistência de ir ao debate por causa das decisões do Tribunal Superior Eleitoral e do Supremo Tribunal Federal. Então, ele faz uma live com um nível de irritação extremo e reforçando o discurso antissistema, que o eleitor precisa acabar com isso, ataca ali o seu principal adversário junto a Lula, que é o judiciário. Então, ele volta à carga e aí ele aproveita para fazer uma campanha para senadores, falando da necessidade de impeachar ministros do Supremo Tribunal Federal e mudar essa dinâmica. Então, ele aproveita essa interferência, que de fato foi uma interferência do judiciário no formato do debate e que acabou tendo um reflexo direto que, infelizmente, foi o cancelamento do debate. Um debate já estava prejudicado pela ausência do presidente Lula, que é quem está à frente das pesquisas. E o que a gente vê é que o Flávio usou esse discurso para reforçar a sua principal pauta, que é ataque ao judiciário. Infelizmente, dessa vez, a Justiça Eleitoral, que estava ali para ajudar, que tem o papel de trazer mais transparência ao pleito, ajudar todo o sistema, ajudar o eleitor. Inclusive, teve um papel essencial em 2022 em relação aos fake news e ataque às urnas. Hoje, ontem, melhor dizendo, errou a mão, de fato, e acabou atravessando o samba e indo além do seu papel, na minha avaliação, Milton, Cássia, Pedro, Bernardo.
2: Agora, Pedro, quando a gente pensa em quem estaria interessado em que o debate não ocorresse, a gente tem, claro, aí dois candidatos muito interessados nisso. Agora, quando a gente pensa em quem se prejudicou, a gente lembra de uma figura que parece que está sendo muito esquecida aí pelos candidatos, que é o eleitor, né?
4: É o eleitor, Cássia. Eu queria... É claro que é o eleitor. Essa é uma eleição muito curiosa, porque é uma eleição que está sendo decidida não pelo voto positivo, mas pelo voto negativo, né? No fim das contas, o eleitor está olhando para essas duas figuras, o presidente Lula, o senador Flávio Bolsonaro, e pensando em quem ele não quer que esteja na presidência da República. E é esse o voto, no fim das contas. Tem uma quantidade, na nossa pesquisa Meio Ideia, a gente captou que 36% dos brasileiros não quer nenhum dos dois, o que não quer dizer que não vote em um dos dois. Acaba num dia, no domingo, ou se houver, havendo segundo turno, no segundo turno, fazendo uma escolha, mas não quer. Então, é sob essa pressão que os candidatos estão lutando. Era evidente para todo mundo que Renan Santos, estando no debate, ia partir para o ataque do Flávio. Do ponto de vista estratégico, ele não está nem incorreto, né? O inimigo, o rival no primeiro turno dos candidatos de direita, e são todos candidatos de direita, é Flávio, que é o líder. É ele que tem que ser despancado se você quer ir para o segundo turno. Não que exista mais tempo para mudar esse jogo. O Flávio, no fim das contas, escolheu por causa disso. Escolheu não ir por causa disso. É importante a gente frisar, por causa do Renan. Agora, eu acho que a gente precisa ter uma conversa longa sobre o papel da justiça nesse caso. Porque a decisão primeiro, do ministro Cássio, de permitir que Romeu Zema, fora das regras, sem nenhum tipo de exigência legal, entrasse no debate. Depois, a decisão da ministra Estela Aranha, sem nenhuma, de novo, previsão legal, porque o TSE não dá apito a respeito de como que o debate é organizado, como que os jornalistas decidem fazer esse rito democrático que é o debate entre os candidatos, de decidir tirar o púlpito e proibir perguntas para o presidente Lula. E aí, por fim, a do Gilmar Mendes no Supremo Tribunal Federal, essa decisão de última hora. E veja, tomada a tão pouco tempo antes do debate, que era feito mesmo para evitar algum tipo de coisa, algum tipo de artimanha, uma nova decisão monocrática de outro ministro que tirasse o Renan e tudo mais. Quer dizer, é quase como se os ministros estivessem torcendo por um determinado resultado e tentando encaminhar um determinado resultado. A gente vai precisar no Brasil ter uma conversa grande a respeito do papel da justiça nessas eleições, porque nunca aconteceu o que está acontecendo dessa vez.
0: Vamos pegar por aí, Bernardo, olhar para o papel da justiça, do STF e do próprio Tribunal Superior Eleitoral nesse momento?
1: Milton, de fato é uma eleição que está completamente judicializada. A novidade agora é a judicialização também do debate de televisão entre os principais candidatos. Não chega a ser uma surpresa para quem está acompanhando o que acontece no Brasil em 2026. A gente vê uma série de decisões e também de não decisões do judiciário interferindo no processo eleitoral, a começar pela condução do inquérito do Master. Depois por aquele julgamento, aquela sessão de xingamentos e troca de acusações entre ministros do Supremo no dia 15, e o distinto público acaba perdendo. O público perde quando não ocorre debate, o público perde quando fica 2 meses sem saber que um dos principais candidatos é investigado sob suspeita de corrupção, o público perde quando vê a imagem da justiça derretendo, né, com transmissão ao vivo na TV, e aquele poder judiciário que deveria mediar as situações de conflito no país, que deveria passar a tranquilidade, acaba sendo consumido ele próprio por uma grande crise. Agora, olhando para frente, Milton e Cássio, acho que a gente tem que lembrar ao ouvinte que faltam apenas 2 dias agora para a eleição. Então, se o debate era potencialmente um lugar, né, um evento que poderia mexer nos ponteiros, o que mais pode influir agora e alterar a decisão do eleitor. Essa talvez seja a grande dúvida nesse momento. E aí acho que tem duas coisas que a gente precisa ficar atento daqui até domingo. Primeira é a mecânica do chamado voto útil. Né? Se de fato vai continuar havendo esse fenômeno que já é perceptível nas últimas pesquisas, do derretimento dos candidatos do pelotão ali intermediário, inferior. O Augusto Cury, por exemplo, chegou a aparecer com 10 pontos numa pesquisa Quest, hoje aparece ali na casa dos 4, dos 5, pode ser que desidrate mais até domingo. Mesma coisa Caiado, mesma coisa Renan Santos, o Zema eu nem vou citar, porque o Zema está arriscando terminar a campanha com menos de 1% dos votos. E o outro fenômeno que eu acho que a gente vai precisar ficar bastante atento no domingo é o fenômeno da abstenção, né? Os eleitores que não vão sair de casa para exercer o seu direito a voto. E esse aí pode prejudicar o presidente Lula, porque a faixa do eleitorado que historicamente mais se deixa de votar, né, que é o eleitorado de baixa renda, baixa escolaridade e de alta faixa etária, né, lembrando que a partir dos 70 o voto é facultativo, esse eleitorado tende mais a votar no Lula. Então, de um lado, o voto útil pode favorecer o Flávio Bolsonaro, na medida que os outros candidatos também estão no campo da direita, e de outro, o presidente Lula precisa conseguir mobilizar os seus eleitores para irem até a urna no domingo. Talvez, sem o debate, sejam só essas duas dinâmicas que tenham mais probabilidade de mexer nos ponteiros até domingo.
2: Quero te ouvir sobre isso, Bela. Nesse cenário, o que pode influenciar mais o eleitor até domingo a votar? E eu te pergunto isso porque a gente tem um dado interessante, por exemplo, na última pesquisa da Datafolha, que 17% dos eleitores ainda podem mudar de voto às vésperas do primeiro turno. O que eles podem levar em conta para mudar esse voto, na sua análise?
3: Me chamou a atenção ontem, na participação do Lula no Flow, inclusive o Lula, o Flow teve 1.300.000 pessoas assistindo o presidente Lula, depois de uma hora dele falando. Então, me chamou a atenção, Cássia e Milton, essa permanência dos espectadores vendo o presidente Lula, até porque não havia mais, vamos dizer assim, concorrência, entre aspas, né? O debate foi cancelado, Flávio resolveu fazer uma live de última hora, e a live do Flávio, pelo que eu vi, tinha 60 mil espectadores, mas esse é o número que eu vi no Instagram ao vivo. O fato é que o Lula reforçou muito durante o Flow que o eleitor mais velho, com mais 70 anos, precisa ir às urnas, não pode ter preguiça, tem que estar bem disposto e ir lá exercer o seu direito ao voto, que ele ainda tem muito tempo pela frente, inclusive começou a listar uma série de políticas para idosos que ele pretende desenvolver num eventual novo mandato, um eventual Lula 4. Então, como o Bernardo falou, essa faixa etária em que o Lula tem uma predominância, tem uma folga, se não me engano, é mais de 20%, de acordo com as pesquisas, nesse eleitorado, o Lula focou bastante esse eleitor e o convocou para ir às urnas no domingo, defender o que acredita e tentou atraí-lo com políticas públicas voltadas para esse segmento. E outro segmento que o Lula também fez um apelo são os jovens, que ele tem uma desvantagem considerável em relação a Flávio Bolsonaro. O Lula fez uma espécie de aceno falando que os jovens que não gostam dele, que o criticam, deveriam tentar conhecer um pouco da sua história. Ele, inclusive, faz até uma breve apresentação, fala ali de como começou, da sua atuação, e que o jovem está indignado com... Fez, ele falou da...
0: Eu estou perguntando isso porque, para mim, chama a atenção o Lula ter que, depois de presidente, tantos anos, candidato, tantos anos, dizer para alguém... Conheçam a minha história. O Caiado fazer isso, eu até entendo, que foi a campanha dele o tempo todo, né?
3: Mas para o jovem, ele se dirigiu diretamente para o eleitor jovem, falando que pode ser que você não conheça, né, a minha história. E aí ele fala que ele tem uma trajetória consistente, que o discurso que ele faz hoje era exatamente o discurso que ele fez em 78, quando ele iniciou, e que se o jovem não está satisfeito com a maneira como é que ele conduz a política, que ele entre na política e, quem sabe, ele possa ter uma trajetória ali de liderança e de atuação política expressiva como o próprio Lula teve. Então, ele focou, Milton, tentou captar o jovem, que, de fato, ele tem muita dificuldade de entrar nesse segmento. Ele tentou captar o jovem com esse discurso, falando ali do início da sua carreira. Ele fala, inclusive, como que foi a atuação dele em outras eleições, né? E foi tentando fazer um pouco fazer essas pinceladas ao longo ali do programa do Flow, que teve mais de 2 horas e foi bastante extenso. Então eu vi o Lula bastante voltado para esses 2 segmentos ontem ao longo da live.
0: E aí eu já passo a bola para você, Pedro Doria, até para você nos ajudar a entender o que serão esses próximos 2 dias, onde cada um dos principais candidatos vão buscar aí os votos que necessito. Só queria acrescentar em relação à live de ontem, de acordo com a informação do Valor Econômico, a live do Flávio Bolsonaro, o pico que ele alcançou foi 945 mil visualizações. E mais cedo a gente já tinha falado também, lá no Flow foi 1 milhão, quase 1 milhão e 600 mil visualizações. Flávio Bolsonaro e sua equipe tinham uma ideia de chegar, bater a casa de 1 milhão, já que aquela live foi feita ali logo depois do anúncio do cancelamento, não foi tão organizado quanto, por exemplo, o podcast do Flow, que já tem um público próprio, etc. e tal, mas não chegou lá, chegou a 945 mil pessoas, só para acrescentar esses números aqui. Pedro Doria, nos ajuda a olhar, então, o que acontece a partir de agora.
4: Milton, então vou começar pelo desenho que o Bernardo fez, que é um desenho muito bom. Desde 2014, o número de pessoas que não aparecem no dia da eleição cresce. E ele tem exatamente esse desenho que o Bernardo estava descrevendo. São as pessoas mais velhas, com mais de 70 anos, são as pessoas com menor escolaridade, com 4º ano fundamental ou menos, são as pessoas de menor renda, classes D e E, principalmente concentrado na região Nordeste. Alguma coisa no Sudeste também, mas principalmente concentrado na região Nordeste. Mas eu queria chamar a atenção para aqueles 36% de brasileiros que estão profundamente insatisfeitos com as 2 escolhas que lhes são apresentadas. Por quê? Porque é um pouco mais de 1/3 da sociedade. E essas pessoas também se prevê que vão comparecer numa proporção bastante menor do que se espera. E estes brasileiros, eles têm uma característica, eles são mais antipetistas do que antibolsonaristas. Eles quebram na direção de Flávio Bolsonaro numa proporção de 3-1. Então, assim como, essencialmente reiterando o que o Bernardo estava falando, em geral, os ausentes são tipicamente eleitores do presidente Lula. Porém, esses brasileiros que não queriam votar em nenhum dos dois, se forem forçados a votar, tem a votar nessa proporção 3-1, mais para Flávio do que para Lula. Se essa turma olhar para esse negócio, está muito bagunçado, eu já não estava afim mesmo de ir para a urna e não votar, aí prejudica o Flávio. A gente está entrando num segundo turno em que, se a gente tiver muita abstenção e a gente tiver muito voto útil, muito voto migrando para um dos dois líderes, pode acontecer, pela primeira vez desde 1998, o fim dessa eleição no próprio primeiro turno. E não é claro se uma eleição terminando no primeiro turno indica a vitória de Flávio ou de Lula. Ambos podem ganhar no primeiro turno. Assim como, evidentemente, a gente vai ter um segundo turno bastante disputado. Olha, a primeira campanha eleitoral que eu cobri profissionalmente foi justamente a campanha de 1998. E eu tenho memória muito vívida da campanha de 1989, na qual eu, inclusive, militei muito. Eu era um adolescente absolutamente entusiasmado com política. A gente nunca viveu no Brasil uma eleição que chegava assim, desse jeito, nas pesquisas, nas boas pesquisas, ao final do primeiro turno e mirando para o segundo turno num empate. E é exatamente o que está acontecendo. Você pega Quest, pega Nexus, pega Datafolha, pega Meia Ideia, você pega as boas pesquisas, todas elas estão dando, dentro da margem de erro, um empate no primeiro e no segundo turno. Eleitor, não faça apostas nessa eleição, porque a gente não tem como saber quem é o próximo presidente da República.
2: Bernardo Bella, começando pelo Bernardo, vocês acreditam na possibilidade da gente ter essa questão resolvida ainda no primeiro turno, sem saber para qual dos 2 candidatos majoritários?
1: Olha, Cássia, eu prefiro fazer previsões sempre sobre o passado. Sobre o futuro é meio arriscado. Mas em relação a esse primeiro turno, as pessoas com quem eu estou conversando nesses últimos dias, gente que trabalha com pesquisa, que trabalha com marketing político, todo mundo está vendo com muito ceticismo essa possibilidade. Com algumas exceções, né, que estão, enfim, às vezes se manifestando, falando na possibilidade aí de termos vários, né, ter antipetismo de chegada, enfim, tem um monte de características novas surgindo aí na análise política, mas a possibilidade de eleição terminar nesse domingo agora, ela dependeria de um esvaziamento quase completo desses outros candidatos que hoje pontuam nas pesquisas. Se você olhar a Quest e Datafolha, no geral, os outros candidatos, aí quando eu falo outros, eu falo Caiado, Romeu Zema, Renan Santos e Augusto Cury, eles juntos estão somando em torno de 12%, caso da Quest. Datafolha ontem, não tenho aqui exatamente a soma, mas é também nessa ordem de grandeza. Então, teria que desidratar pelo menos pela metade de cada um desses candidatos em 2 dias, de hoje até domingo. Portanto, é um fenômeno que dependeria de uma dinâmica muito rápida que a gente não sabe se vai ocorrer. Ontem havia, inclusive, a expectativa, Milton e Cássia, de que um dos candidatos presentes pudesse noar no debate, renunciar à candidatura. Havia esse rumor de que o Romeu Zema poderia fazer isso, declarando apoio ao Flávio Bolsonaro no final do debate. A gente não sabe se isso ia ocorrer de fato ou não, porque o debate foi cancelado. Mas o fato é que fica mais provável nesse momento, ao meu ver pelo menos, uma eleição sendo levada para o segundo turno, e aí não tem dúvida nenhuma que os dois concorrentes vão ser Lula e Flávio Bolsonaro.
0: É só para só sem já interrompendo aqui, mas só fazendo parênteses para acrescentar o dado que o Bernardo estava tentando lembrar agora. No Datafolha de ontem, eu acho que dá 11 no total aqui, porque Augusto Cury 4, Caiado 3, Renan 3, Romeu Zema e Samara tem um cada um. Se colocar a Samara junto com o Romeu Zema aí dá um 12%, se você contar isso. Mas vamos lá, pegando só os candidatos mais à direita, 11%. Somados no Datafolha.
2: Bela?
3: Fazendo uma previsão arriscada, como o Bernardo já falou, que é mais fácil, de fato, olhar pelo retrovisor, ainda mais uma eleição tão justa, né, como as pesquisas mostram, o cenário está ainda mais acirrado do que em 2022. A gente vê as duas campanhas, tanto de Flávio quanto de Lula, vendendo essa possibilidade de ganhar no primeiro turno, eu hoje não acredito que exista essa possibilidade, não acredito que seja uma possibilidade factível. Creio que é improvável que um dos dois consiga ter uma vitória no primeiro turno. A gente vê que ontem, inclusive, falando com as duas campanhas, até vejo a do Lula nos bastidores sendo mais realista, falando, não tem como vencer no primeiro turno, mas a gente tem que fazer esse esforço, falar esse movimento publicamente, mostrar que a campanha está mobilizada, que não tem nenhum sentimento de derrotismo, porque, de fato, esse sentimento de derrotismo começou a contaminar um pouco o ambiente do eleitor petista. Já a campanha do Flávio, até nos bastidores, faz esse discurso que vê a chance de uma virada e que as pesquisas internas estão mostrando um crescimento do Flávio que poderia levá-lo a ter uma vitória no primeiro turno, mas diferentemente dos petistas que chegaram a compartilhar comigo os trackings, a campanha do Flávio falou dos números, mas ninguém me mandou os trackings para eu ver, confirmando que existia de fato essa vantagem que eles estão pregando no gogó, mas não chegaram a mostrar os números internos que comprovassem isso. Então, o que eu creio é que vai ser uma eleição ainda mais acirrada. O presidente Lula está colocando a máquina com toda a força, porque, de fato, existe uma leitura de que hoje a máquina pode fazer a diferença numa eleição de voto a voto. E o segundo turno, a gente sabe que é outra eleição, né, Cássia e Milton? A gente, o jogo recomeça, não vamos dizer que ele é zerado. Mas, de fato, o que a gente vai ver é uma nova eleição, né? Muita coisa vai mudar. Então, eu acho que a gente tem que preparar para ter mais aí um período dessa disputa. Não creio realmente que vá ter essa mudança para o primeiro turno, que qualquer um dos dois consiga ali ter a vitória e se consolidar já no primeiro turno.
0: Contando com seu poder de síntese, Pedro Doria, uma palavra sua final, resumindo o momento que nós estamos vivendo nas eleições brasileiras, na política brasileira.
4: Eleitor, tenha uma coisa em mente. Essa eleição está apertada. Pensa no seu voto, pensa com carinho, vá à urna, faça uma escolha, qualquer escolha que seja. Não caia na ilusão de achar que o voto em branco, o voto nulo, é um voto que não tem influência nessa eleição, porque nessa eleição, mais do que nunca, um voto nulo, um voto branco é essencialmente um voto no líder.
0: Bernardo Melo Franco, Bela Megali, Pedro Doria, obrigado pela gentileza de vocês terem aceitado participar aqui desta conversa nesse momento aí tão importante, há 2 dias da eleição. Os três conosco aqui estarão conosco também no final de semana, nessa cobertura ampla que a CBN estará fazendo. Até mais para vocês. E eu deixo o convite, então, também aproveitando que nós estamos aqui no embalo das eleições, eu deixo o convite para você nos acompanhar no domingo. Temos programação desde cedo, movimentação dos candidatos, movimentação dos eleitores, como é que está a votação em cada um dos lugares aí pelo Brasil. Depois, 5 horas da tarde, quando as urnas abrem, e aí a gente tem ali a noção do que os votos, como o eleitor estará falando, atualizando todos os resultados, e tudo isso sempre com análise, com reportagem, enfim, para você ficar mais bem informado na programação aqui da CBN. Você está a que horas?
2: Estarei a partir das 6 da manhã, ao lado do Frederico Goulart, aqui no Jornal da CBN, programação especial, um jornal todo voltado, claro, para as eleições desse primeiro turno, meu. Tem você?
0: Eu nessa cobertura, 5 horas da tarde, das 5 da tarde às 8 da noite, estarei com você no domingo também, e aí já com as urnas sendo apuradas. 9 horas agora.
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0: quarta-feira, 2 de outubro de 2026. Quase 8 em cada 10 brasileiros defendem a proibição das bets e dos cassinos online no país. Segundo pesquisa da Datafolha, apenas 18% são contrários e 4% não souberam responder. O apoio à proibição é maior entre as mulheres, com 82% das votantes. Entre os homens, são 74%. Já 85% dos eleitores do presidente Lula do PT defendem a medida. No grupo que apoia o senador Flávio Bolsonaro do PL, o percentual é de 70%. O Datafolha ouviu 2.506 eleitores entre terça e quinta-feira. Margem de erro de 2 pontos percentuais com nível de confiança de 95%. A pesquisa está registrada sob o número BR08039/2026. O influenciador e empresário Lito Souza começa a ser velado na Zona Norte de São Paulo. Lito morreu aos 59 anos, depois de ser diagnosticado com a doença de Creutzfeldt-Jakob. A doença é uma condição neurológica considerada rara e degenerativa. Joselito Geraldo de Souza, dono do canal Aviões e Músicas, com mais de 3 milhões de inscritos, deixa a esposa e o filho de 7 anos. No horário de Brasília, 9:02.
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3: Muito bom dia, são 9 horas mais 2 minutos.

0: Israel Antunes. Vamos aos destaques desta sexta-feira, uma sexta-feira que antecede o grande momento da democracia. Nós teremos a eleição para presidente, para governador, para deputado estadual, para deputado federal no domingo, com uma grande cobertura da CBN. CBN desde as 7 da manhã aqui em Joinville com a sua equipe, fazendo toda a cobertura do que acontece na nossa cidade e na nossa região. E depois, a partir das 5 da tarde, a central de apuração, mobilizando toda a equipe da NSC, com uma central de apuração direto de Florianópolis, com a CBN Joinville incorporada a essa força-tarefa para trazer a melhor cobertura da eleição 2026. Então vamos lá com os destaques de hoje, começando pela Poliana Rodrigues.
1: Eleições chegando e a gente traz as principais orientações nesse dia tão importante para a democracia do país. É já já.
0: Giovana Franco.
2: Joinville é o maior colégio eleitoral de Santa Catarina e tem 5 locais de votação com mais de 8 mil eleitores.
0: Lisandro Oliveira.
3: O Ministério Público de Santa Catarina apura denúncias de maus tratos a animais e possíveis falhas no atendimento veterinário em Guaramirim.
0: Guilherme Alves.
4: Polícia Rodoviária Federal prepara esquema de atuação para o domingo de eleição.
0: O esporte com Raulino Dalcin.
5: O fim da era D'Artagnan. Saiba como o Joinville vai funcionar após a renúncia do presidente. Jack Futsal encara a PAF Floripa no penúltimo jogo da fase de classificação do catarinense. Jaraguá Futsal recebe Tubarão por vaga nas quartas de final da Liga Nacional. E no Campeonato Brasileiro, hoje tem clássico entre São Paulo e Santos.
0: Muito bem, e o trânsito chegando com Israel Antunes. Tempo tá morrinha, e o trânsito, Israel?
6: Bom dia para você, Kleber. Bom dia para todo mundo que está nos acompanhando. Não sei se tu teve problemas no trânsito hoje. Bem tranquilo?
0: Bem tranquilo.
6: Mas teve algumas ocorrências, viu, Kleber? Depois das 8 horas da manhã, a gente teve alguns registros de acidentes de trânsito. Até, inclusive,
0: depois
6: a Poliana...
0: Depois das 8?
6: Depois das 8. A Poliana Rodrigues, inclusive, ela, dentro do Bom Dia Santa Catarina, ela relatou, né, na rua 15 de novembro, teve um acidente entre carro e aquela bicicleta elétrica, né? Que é muito comum agora, né? No trânsito aqui de Joinville, então a gente acabou observando.
0: Não é patinete, é moto elétrica, né?
6: Não sei se é moto elétrica, bicicleta elétrica, a gente pode... Acho que é bicicleta elétrica, acho que é o termo correto, né? E tá na moda agora, né, Kleber? Os autopropelidos, né? Tem muita gente utilizando e acabou tendo um acidente ali na região da rua 15 de novembro. Hoje pela manhã. Então, são algumas ocorrências que foram registradas, tá? Tem essa, com carro e bicicleta na rua... teve um outro acidente, 8h49, agora há pouco. Carro e bicicleta na rua São Paulo, lá no bairro Itaú, próximo ao número... não cita aqui, né, o local exato da rua São Paulo, mas foi um acidente entre carro e bicicleta na rua São Paulo, no bairro Itaú, agora há pouco, 8h40 da manhã. Carro e moto na rua Comandante Alberto Lepper, no bairro Fátima. Também um acidente entre carro e moto na rua São Paulo, no bairro Bucarém, e carro e aí bicicleta elétrica na rua 15 de novembro, lá no bairro Glória, próximo ao número 4.621. No total, Kleber, 4 ocorrências, tá? 4 ocorrências de acidente de trânsito aqui em Joinville nesta manhã de sexta-feira, de uma instabilidade, né? Tá pista molhada em alguns pontos aqui de Joinville, então serve, né, de alerta para os motoristas. Até vou ilustrar para quem está nos acompanhando também em live, Kleber, lá no YouTube da CBN Joinville, que tem ali, ó, pista molhada no pórtico de Joinville, mas o fluxo normal para quem está na rodovia BR-101. E nas rodovias, fluxo apenas lento nesse momento na 280. Hoje pela manhã eu estava falando dentro do jornal da CBN, da rodovia SC-418, daqui a pouquinho tem mais informações com a Poliana, mas nesse momento o fluxo está um pouquinho lento na SC-418, mas está fluindo, Kleber. Não tem informações de trânsito parado na SC-418. A BR-280 é o principal gargalo.
0: Muito bem, está aí o Israel Antunes e a gente vai acompanhar também como é que se comporta esse trânsito, né, ao longo do dia, porque a sexta-feira também vai ter um certo movimento. Daqui a pouco a gente vai falar com a Polícia Rodoviária Federal, para saber o que está sendo preparado para o final de semana nessa mobilização, porque tem muita gente que se desloca justamente para votar e tem muita gente que vota e quer aproveitar o restante do domingo. 9 horas 10 minutos, vamos à previsão do tempo com o Douglas Márcio.
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0: Uma excelente sexta para vocês, ouvintes da CBN Joinville. Joinville que hoje tem tempo mais seco ao longo do dia. A previsão é de maior nebulosidade ainda, mais momentos de céu nublado, mas com boas aberturas de sol. Apenas entre o fim da tarde e a noite é que tem condição de uma chuva fraca ou um chuvisco, mas hoje, assim como ontem, o risco é zero para ocorrências como alagamentos. Tô avisando porque molha, é chuva, mas é coisa pouca. No geral, um pouquinho de tudo e sem risco de precipitação volumosa. Em relação às temperaturas, elas ficam amenas no período da tarde, chegam a 23, 24 graus. Para amanhã, sábado, o dia vai ser de sol e variação de nuvens o dia todo, tempo mais seco. Assim como hoje, momentos de céu mais nublado, mas amanhã o sol aparece um pouco mais, tá? Durante o período da manhã, as mínimas no caso, né, na largada do dia, termômetro chegando a 14, 15 graus. Durante a tarde, as máximas, assim como hoje, chegam a 23, 24 graus, nada muito diferente de hoje, tá? Os ventos sopram no quadrante nordeste, noroeste, sudeste, mais ou menos nessa variação, com algumas rajadas em áreas litorâneas, mas também nada significativo. E atenção, porque entre a noite de sábado e o domingo, dia de votação em todo o Brasil, tem previsão de virada no tempo. Isso tem a ver com a aproximação de uma frente fria. Então, amanhã à noite, o tempo muda em áreas do oeste. Muda primeiro lá, tá? Por onde a frente fria vai entrar. O oeste catarinense é a porta de entrada desse sistema. E com o passar das horas, noite, já madrugada de domingo, essa frente fria vai se espalhar, vai se deslocar pelo estado, melhor dizendo, e vai espalhar a chuva, a precipitação. Então, o domingo de votação deve ser de céu encoberto e chuva em todo o estado. Inclusive, existe a possibilidade, segundo a IPAGRE-SERANHA, Defesa Civil Estadual, de chuva pontualmente forte, com raios, trovoadas, granizo e até ventania. Não é a regra, é a exceção, mas a tendência é essa. A temperatura no domingo não sobe muito, chega a 21 graus aí em Joinville, e a tendência é que a gente tenha a diminuição dessa instabilidade na reta final do dia. Então é muito provável que a gente tenha a votação com chuva, né? Chuva forte desde a madrugada. E a apuração dos votos, reta final da tarde, à noite já de domingo, com o tempo mais seco, com essa diminuição da chuva e, enfim, até com os primeiros resultados com o tempo seco. Deve ser assim, para quem vai comemorar a vitória dos seus candidatos, pode ser uma boa, né? Eram esses avisos, espero ter ajudado. Não esqueçam o lembrete, a colinha e, nesse caso também, o guarda-chuva. Uma ótima eleição a todos nós.
1: Uma ótima eleição, muito obrigado, Douglas Márcio. Fica o aviso, né? Domingo de chuva forte. Então, você que vai votar, né? Se prepare, né? Guarda-chuva, capa de chuva, né? Tome cuidado, né, para não se molhar e exercer o direito do voto. 9 horas 13 minutos. Vamos para a redação do AN para falar com a Fernanda Silva, que está trazendo os principais destaques do AN e do NSC na abertura do Notícia na Manhã. Fernanda, vamos começar com esse episódio aí do julgamento. Após 10 anos, ex-genro vai à júri acusado de matar a ex-sogra com um tiro na cabeça na frente do neto de 5 anos, fato que aconteceu aqui em Joinville. Mais detalhes, por favor, Fernanda. Bom dia.
2: Bom dia a todos. Esse homicídio, Kleber, aconteceu em 14 de abril de 2016, então agora 10 anos depois do crime. O suspeito, né, o ex-genro dessa vítima, vai a júri popular, mesmo estando foragido. A prisão preventiva dele já foi decretada, só que ele ainda não foi encontrado e, mesmo assim, ele vai a júri popular. Esse caso aconteceu, então, em abril de 2016, em Piraberaba. A vítima, ex-sogra do réu, ela saía de casa para levar o neto de 5 anos à escola quando ela foi surpreendida pelo atirador. Ele pediu que ela descesse do carro e deu um tiro na cabeça dela. Acabou morrendo no local. Tudo isso aconteceu na frente da criança. Ela morava há pouco tempo em Piraberaba, era bancária e havia sido transferida para a cidade. E segundo o Ministério Público, esse crime aconteceu porque o ex-genro não aceitava o término do relacionamento com a filha da vítima. E segundo a denúncia ainda, essa mulher, né, que foi morta, ela apoiava a filha no processo de separação. Então, aí, motivado por isso, ele cometeu o crime e agora vai a júri popular na próxima quinta-feira, dia 8 de outubro. E, claro, a gente vai continuar acompanhando esse caso, Kleber.
1: Bom, Fernanda, outro detalhe é a fuga, o desaparecimento do Lulu da Pomerânia. O que que fizeram com ele?
2: Isso, Kleber. Na verdade, foi um furto desse cachorro, né, que acabou, então, agora com um final feliz para a família tutora do animal. Após alguns dias de angústia e o cão quase ser vendido pelo suspeito do furto, o animal foi recuperado numa ação policial que aconteceu ontem aqui em Joinville. Lembrando que esse cão da raça Lulu da Pomerânia, o Spitz alemão, ele pode custar cerca de R$5.000, dependendo ali se é filhote, se é fêmea ou macho. A gente deu uma pesquisadinha aí nos preços do Mercado Livre, que tinham valores de R$ 2.500 a R$ 5.000, né, a venda desse cachorro. E ele quase foi vendido aí pelo suspeito que furtou ele numa casa aqui de Joinville. Ele estava sendo comercializado, a família viu isso, acabou sabendo disso, repassou a possível localização do suspeito para os policiais, que foram na casa dele ontem e escutaram o latido do cachorro, pediram para ver que cachorro que era, e era o Lulu da Pomerânia, que foi furtado dessa família. Ele acabou sendo devolvido, então, e o homem recebeu voz de prisão e foi levado para a central de plantão da Polícia Civil e deve responder aí pelo crime de furto. Kleber.
1: Nós tivemos um acidente com morte em Jaraguá, um carro batendo no muro.
2: Isso, foi essa madrugada, Kleber, por volta das 5h30 da manhã, que os bombeiros voluntários foram chamados para atender essa ocorrência. Um carro bateu contra um muro no bairro Estrada Nova. 6 socorristas ali participaram da operação de atendimento à vítima, que teve vários ferimentos, inclusive, principalmente na cabeça e no rosto, incluindo deformidade, ferimentos e uma parada cardiorrespiratória. Apesar das tentativas ali dos socorristas, esse motorista de 47 anos não sobreviveu, acabou morrendo no local do acidente. Não foi informada a identidade dele, apenas que ele tinha 47 anos. E a dinâmica ali do acidente, como teria acontecido, também não foi informada. Mas a gente aqui presta solidariedade, né, para os familiares, apesar de ainda não ter sido confirmada a identificação desse motorista. Kleber.
1: Valeu, muito obrigado. Fernanda Silva, com os destaques do AN e do NSC Total na abertura do Notícia na Manhã. Tem intervalo, Israel? Não? Vamos seguir girando a reportagem. Deixa eu chamar a Poliana Rodrigues para explicar o que está acontecendo lá na Serra Dona Francisca. Tem obra de recuperação de pista, trânsito sofre algumas interrupções. Não está fácil circular por aí, Poliana, mas pelo menos a gente tem novidades em relação à recuperação. Conta pra gente, bom dia.
3: Oi, Kleber, bom dia para você e a todos. Essa é uma obra de recuperação no trecho do quilômetro 16 da Serra Dona Francisca. Um trabalho de contenção de encostas depois que um deslizamento de terra atingiu o local no mês de agosto, no mês passado, no caso. Os trabalhos incluem a construção de 2 muros de pedras em pontos estratégicos, justamente para garantir a estabilidade do solo e o tráfego na rodovia. A estratégia escolhida para recuperar o trecho levou em conta principalmente a velocidade de execução dos trabalhos, para que o trecho não fique muito tempo interditado. E a previsão é que até o fim deste mês a obra seja concluída e o trânsito siga sem restrições. Neste momento, o trecho segue no sistema pare e siga, com permissão de passagem somente para veículos com até 7,5 toneladas. E lembrando, né, que a Serra Dona Francisca é o principal acesso de Joinville até o Planalto Norte. Portanto, quem for passar por aqui vai ter que ter um pouco mais de atenção devido a esse sistema pare e siga. Já os motoristas com veículos com mais de 7,5 toneladas vão ter que optar por um outro trecho. No caso, a rota alternativa é a Serra de Corupá, a BR-280. É com você aí no estúdio, Kleber.
1: Muito obrigado, Poliana Rodrigues. Girando a reportagem, Raulino Dalcin está com a gente para falar sobre restauração no cemitério do imigrante. O que está rolando por lá da Raulino?
4: Então, Kleber, a Prefeitura de Joinville e o Instituto do Patrimônio Histórico e Artístico Nacional, o IFAM, assinaram um termo de compromisso para a restauração de 7 túmulos e de parte da escadaria do cemitério dos imigrantes. Os danos ocorreram em abril, durante um serviço contratado pelo município para a retirada de uma árvore que apresentava risco. Apesar do uso de pneus para proteger os túmulos, a queda de galhos provocou avarias em jazigos e em parte da escadaria. Na época, o IFAM determinou a suspensão do serviço e aplicou um auto de infração. Pelo acordo, a Prefeitura de Joinville terá 6 meses para realizar a restauração, que será acompanhada pelo IFAM. A retirada da árvore foi concluída no fim de agosto após tratativas entre município e instituto. O auto de infração previa uma penalidade de R$ 33.900. Com o termo de compromisso, a multa não será cobrada nesse momento. O valor acrescido de 20% só será aplicado caso a Prefeitura descumpra o acordo. O cemitério dos imigrantes foi desativado para sepultamentos em 1913 e é tombado pelo Patrimônio Histórico Federal desde 1962. Eu volto contigo no estúdio.
1: Obrigado, Raulinho. Daqui a pouquinho você volta com mais informações. Ainda a respeito de cemitérios, está chegando aí a data de finados e a Prefeitura determina um prazo para que os cemitérios realizem a limpeza e a manutenção dos túmulos. Quem conta é a Giovana Franco.
5: As famílias que pretendem fazer a limpeza, manutenção ou outras benfeitorias nos túmulos dos cemitérios municipais de Joinville para o dia de finados devem ficar atentas ao prazo. Os serviços podem ser realizados até o dia 25 de outubro. A partir do dia 26, os 10 cemitérios administrados pela Prefeitura ficarão destinados exclusivamente à visitação e à ornamentação das sepulturas. Trabalhos de limpeza, manutenção ou outras reformas ficam suspensos nesse período e serão liberados novamente a partir do dia 3 de novembro. Serviços de embelezamento, como a instalação de revestimentos, precisam de autorização prévia da administração do cemitério. A orientação é que os materiais retirados durante os trabalhos sejam levados aos pontos de descarte disponíveis nos próprios cemitérios. Durante o período de visitação, flores e vasos podem ser colocados nas sepulturas. A recomendação é evitar o acúmulo de água para reduzir o risco de proliferação do mosquito da dengue. Os vasos devem ter furos para drenagem e podem ser preenchidos com areia ou outro material que impeça o acúmulo de água. Os 10 cemitérios municipais funcionam diariamente das 7 da manhã às 6 da tarde. Giovana Franco para a CBN Joinville.
1: Obrigado, Giovana Franco. Você confere no NSC Total a repercussão do debate que não aconteceu. Cancelamento do debate da Globo resume um país onde ninguém sabe qual regra vale amanhã. Esse é o título da coluna do Anderson Silva. Tem também debate da Globo. Emissoras citam indignação e vem a agressão à liberdade de imprensa e interferência judicial. Flávio Bolsonaro faz live após desistir do debate, critica TSE e aponta Lula como culpado. Censura no debate. E tem também, virou uma... Acho que é putaria que está escrito aqui, né? Ou, não dá para dizer, né? Diz Lula sobre caso Master envolvendo ministros e políticos. São os principais destaques do NSC Total nesta sexta-feira. São 9h23. Alisandro Oliveira traz mais detalhes sobre uma apuração do Ministério Público a respeito de denúncia de maus-tratos em animais lá em Guaramirim. Bom dia, Lisandra.
6: Bom dia, pessoal. O Ministério Público de Santa Catarina instaurou 3 procedimentos para apurar denúncias relacionadas à proteção e ao bem-estar de animais em Guaramirim. As denúncias foram apresentadas por protetores de animais e envolvem suspeitas de maus-tratos, animais mantidos em condições inadequadas e possíveis falhas no atendimento veterinário oferecido pelo município. Um dos procedimentos apura uma suposta infestação de carrapatos em condomínios do bairro Corticeira. O Ministério Público acionou a Vigilância Sanitária para vistoriar os locais e também verificar as condições em que os animais são mantidos, além de adotar medidas de controle sanitário. Outro caso envolve uma moradora que, segundo a denúncia, manteria diversos animais em condições precárias e apresentaria sinais de acumulação compulsiva. O Ministério Público determinou a atuação conjunta das áreas de saúde, assistência social e meio ambiente, justamente para avaliar a situação e buscar medidas de proteção aos animais e também acompanhamento da moradora. O terceiro procedimento investiga possíveis falhas no município no atendimento veterinário a animais de rua ou abandonados. Entre os pontos apurados estão o número de castrações oferecidas, também a disponibilidade de vacinas, medicamentos e exames, além de possíveis recusas de atendimento a animais resgatados por moradores e protetores independentes. Os procedimentos ainda estão em andamento. O MP aguarda informações, vistorias e outras diligências, incluindo ações da Vigilância Sanitária e da Polícia Militar Ambiental, antes de definir as medidas que poderão ser adotadas em cada caso. Lisandro Oliveira, para o Notícia na Manhã.
1: Obrigado, Lisandro. Agora a gente vai chamar o Guilherme Alves para contar esse fato inusitado. Teve esfrega com a estátua da bailarina em plena praça aqui em Joinville. Guilherme, por favor.
7: Olha só, Kleber, um vídeo que está circulando nas redes sociais mostra um homem sobre a estátua que homenageia a bailarina Lieselotte Trinks na praça que leva o nome da artista, bem no centro de Joinville. Nas imagens, o homem ele aparece agarrado à escultura, que fica bem ali no cruzamento da Avenida Juscelino Kubitschek com a Rua 9 de Março. Esse vídeo ele repercutiu bastante nas redes sociais, com comentários de pessoas que questionaram a atitude e outras que trataram o episódio como uma brincadeira. A Prefeitura de Joinville se pronunciou e informou que a Guarda Municipal está utilizando imagens das câmeras de monitoramento para tentar identificar este homem. Inaugurada em dezembro de 2024, essa escultura ela tem cerca de 300 quilos e foi produzida em 1.690 horas. A bailarina Thaís Diógenes, formada pela Escola do Teatro Bolshoi no Brasil, serviu de modelo para a obra. Após a repercussão do vídeo, a Thaís ela lamentou o episódio e afirmou que não é a primeira vez que alguém sobe na escultura. Ela destacou que o monumento ele representa a dança, a arte e também defendeu o respeito ao patrimônio e a representação feminina presente nesta obra.
1: É, isso sabe o que vai acontecer? Se continuar acontecendo esse tipo de atitude, né, que é vandalismo, né, é uma obscenidade ao ar livre, né, vai se construir um gradil, um muro, alguma coisa que isole, né, a estátua, né, da circulação normal dentro da praça. Aquele ambiente ele foi muito bem projetado, é muito bonito, tem o chafariz que vem da bailarina, e é lamentável, né, que esse tipo de coisa aconteça. E como se comentou no material do Guilherme, né, não é a primeira vez. 9h27, dá para chamar o João Araújo, né, para falar sobre a situação lá no oeste catarinense. Duas pessoas morreram, né, na tentativa de consertar seus estabelecimentos, suas residências, seus galpões, por causa da chuva, né, que foi muito forte no último final de semana, né, na passagem de domingo para segunda-feira, e esse conserto causou duas mortes. O João Araújo está nos contando.
8: Agora a gente volta aqui na programação para falar sobre dois casos que infelizmente resultaram em mortes em Seara, aqui na região oeste do estado de Santa Catarina. Segundo informações apuradas pela nossa equipe de reportagem, ambas as vítimas estavam fazendo reparos em telhados que foram danificados pelas fortes chuvas que acabaram atingindo então o município de Seara nos últimos dias. Segundo informações que foram repassadas pela equipe do Corpo de Bombeiros, o primeiro caso aconteceu na linha Santa Lúcia, quando um idoso de 81 anos caiu enquanto fazia os reparos no telhado de um chiqueiro. Quando a guarnição chegou ao local, ele já estava sem vida. A vítima foi identificada como Selvino Silvestre. Ainda durante a mesma tarde de ontem, outro acidente também foi registrado, desta vez na comunidade de Vila Nova. Um homem também estava realizando reparos no telhado, de um aviário, quando sofreu a queda. Ele chegou a ser encaminhado ao hospital de Pumirim, mas devido à gravidade dos ferimentos, também não resistiu. A vítima foi identificada como Maurício Fritz. Desde que as chuvas de granizo que foram registradas no início dessa semana no município de Seara aconteceu, os bombeiros já contabilizam, além desses dois casos com morte, outras três quedas em altura. Nessas ocorrências, vítimas tiveram ferimentos de menor gravidade e foram encaminhadas ao hospital por meios próprios. Há suspeita ainda que há outras ocorrências da mesma natureza que não foram notificadas. Segundo a Prefeitura de Seara, há uma orientação aos moradores que utilizem as lonas para cobrir, então, as suas residências internas. Mas é recomendável que a população utilize um profissional adequado para fazer esse reparo, então, nos telhados das residências. Claro que a gente segue acompanhando toda essa situação. João Araújo, da CBN de Joinville.
1: Muito obrigado, João. A gente vai para o intervalo, na sequência, em nome de DVA, BYD e Costão do Santinho, a gente vai falar sobre a Fena Shop, né, que foi um sucesso no seu primeiro final de semana e repete a dose nesse domingo mesmo, né, com a eleição, né, mesmo com um domingo especial. Nós vamos ter programação lá na Expoville e a gente vai trazer detalhes logo, logo, na sequência, a gente já volta.
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0: sexta-feira, 2 de outubro de 2026. A indústria brasileira recuou 0,6% em agosto. Segundo o levantamento do IBGE divulgado hoje, o resultado eliminou a alta de 0,1% registrada no mês. Ao todo, 16 setores registraram queda, com destaque aos farmoquímicos e farmacêuticos e também às indústrias extrativas. Já a produção de alimentos avançou 1% e teve a principal contribuição positiva. Na comparação com agosto do ano passado, a produção industrial caiu 1,2%. No acumulado de 2026, porém, ainda registra crescimento de 0,8%. Depois da proibição das bets, a última semana de setembro registrou queda de 3,1% no número de operações via Pix. Segundo o levantamento do Globo, com dados do Banco Central, foram mais de 1,5 bilhão de transferências entre os dias 24 e 30. A retração foi a maior para uma última semana de setembro desde 2022. Ainda assim, os dados não permitem atribuir a queda diretamente à proibição das apostas, uma vez que o volume de PIX também varia conforme salários e consumo. A França manteve cerca de 400 escolas de ensino médio fechadas hoje em meio a protestos estudantis que já deixaram 65 funcionários da educação feridos. Mais de 100 escolas foram danificadas e quase 2 mil pessoas foram detidas. Os estudantes cobram, entre outros pontos, a contratação de professores substitutos e melhorias na estrutura das salas de aula. O governo francês considera parte das reivindicações legítima, mas condena a violência. No horário de Brasília, 9h35.
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1: Estamos de volta aqui na CBN com Notícia na Manhã, nesta terça-feira de tempo nublado, chuva fininha em Joinville, e assim a gente vai ao longo de toda esta sexta-feira. A temperatura em Joinville, nós começamos o programa com 16 graus e essa temperatura sobe para 17. Não vai ter muita variação, não. A gente vai ter praticamente esse ambiente o dia todo. 18 graus é a máxima para esta sexta-feira. Bom, sexta-feira é dia de Fena Shop, é isso mesmo, né? Nós temos, ou estamos vivendo, o segundo final de semana da Fena Shop. E a gente vai conversar com o Marcelo Prochnov, que é o coordenador da Fena Shop. Primeiro fazendo uma avaliação do que foi o primeiro final de semana, Marcelo. A repercussão foi muito positiva, as pessoas que compareceram ficaram surpreendidas com essa nova ambientação na área externa ali no estacionamento, né? Algumas inovações que surpreenderam e deram uma impressão muito boa. A ideia que dá é que quem foi no primeiro final de semana vai repetir o segundo, Marcelo. Bom dia.
2: Bom dia a todos os ouvintes da CBN. Exatamente, né? A gente trabalhou toda uma estrutura diferenciada aí para de certa maneira, impactar positivamente para quem viesse para a festa, né?
1: Ô Marcelo, esse segundo final de semana, é aquele negócio, né? O time que está ganhando não se mexe. É a mesma programação para esse segundo final de semana?
2: Na verdade, nós temos várias novidades para esse final de semana.
1: Opa!
2: Que já estava na programação também, né? Nós temos hoje aí a tarde da melhor idade, então a festa, os portões abrem às 13 horas já, e vamos até às 3 da manhã. Amanhã, no sábado de manhã, começa o encontro de carros antigos do Veteran Car, que é daqui de Joinville, o clube, o encontro deles dentro da festa, né? Quem quiser, é bom apreciador de carros antigos, quiser visitar, está aberto a visitação do pessoal também. Amanhã nós temos também o dia das crianças, a partir do meio-dia, no pavilhão do Tanos Platos, o segundo pavilhão, no pavilhão grande, como diferencial. E no domingo nós teremos aí, a partir do meio-dia, meio-dia e 15, o flashback alemão, né? Alusivo aí o dia municipal é do flashback, é dia 4 de outubro aqui em Joinville, né?
1: Ah, que legal. E essa questão de ter a eleição no domingo, vocês levaram isso em consideração? Qual é a recomendação?
2: Levamos também em consideração, a gente até debateu bastante sobre esse tema, mas e se tratando de uma eleição a nível nacional, ela não é tão próxima quanto uma eleição municipal, né? Ela tem sim, enfim, o mesmo, ou muito mais peso, mas não tem a questão da lei seca. Então, o que é o nosso lema, enfim, para esse domingo? Vai exercer seu direito, enfim, sua democracia a votar e depois vem para a Fena Shop, né? Então, é o que eu vou fazer também, eu sou de Jaraguá, vou a Jaraguá votar e volto para cá para tocar esse último dia da festa. Né? Então, dá tempo sim, pessoal, voltar, vir para a festa, prestigiar o último dia da Fena Shop também. E vamos aí até as 22 horas no domingo também, né?
1: Tá. Confirma os horários de hoje e amanhã.
2: De abertura e fechamento. Então, hoje nós abrimos às 13 horas, né, com a tarde da melhor idade. Temos aí nesse final de semana também as amantes da música alemã, só para sintetizar, Karine e Felipe, que é a dupla vindo lá do Oeste, que hoje é a sensação da música alemã, né? Uma dupla super querida aí nas redes sociais e se apresenta hoje, amanhã e domingo, né? Então hoje iniciamos às 13 horas a festa até às 3 da manhã, amanhã das 10 da manhã às 3 da manhã de domingo e domingo das 10 da manhã às 22 horas.
1: Ô Marcelo,
2: lembrando dos ingressos também, se eu posso já
1: claro, claro.
2: Falar. Hoje dos ingressos, quem vier para a festa até às 18 horas não paga, a partir de 18 é R$20. Amanhã, da hora dourada, abertura das 10 da manhã às 17 também é gratuito e pós 17, R$30. E no domingo inteiro o período é gratuito e quem vier atrás de típico não paga entrada.
1: Ô Marcelo, quantos litros de chope foram consumidos no primeiro final de semana?
2: Eu não tenho essa informação bem precisa. Eu sei que precisar a quantidade de pessoas, sim. Passamos de 50 mil pessoas no primeiro final de semana, né? Visto que essa já era uma das expectativas nossas, né? E 50 mil praticamente foi o que nós fomos na festa inteira do ano passado no Rio da Prata, né? Então, nossa previsão é dobrarmos esse público. E essa informação de show eu vou conseguir passar, de repente, mais tarde, enfim, no pós-festa, né? Porque a gente faz o balanço final, né? Mas Aí foi vários mil litros aí.
1: É, se cada pessoa tomar 1 litro de chope, é
2: É,
1: 50.
2: per capita não creio que seja tão alta, mas é 0,6 geralmente é o
1: É
2: que
1: que tu não
2: acontece nos
1: conhece a
2: eventos.
1: minha turma.
2: Ah, bom, também depende da potência de cada um, né? Se
1: Não, e
2: é
1: outra
2: um
1: coisa assim,
2: motor
1: ó.
2: de.
1: Ei, Marcelo, é porque tu não fica parado, né? Tu dança, tu te diverte, tu
2: Sim.
1: circula, né? E tu não fica 1 hora, tu fica, né, umas 3 horas no mínimo, né? Eu não tô incentivando nada, né? Mas eu só tô tentando fazer valer a minha tese, né? Uma outra questão que chamou a atenção é que teve blitz, né? Qual é a recomendação, Léo, para o pessoal que vai e não ter esse tipo de incômodo, né?
2: Transtorno. É, a questão toda é o que a gente sempre preza, né? Ou prega, enfim. É uma festa de chope, tem bebida alcoólica. Quem vier para a festa, então, quem for dirigir, não beba, né? Traga um amigo da vez, né? A esposa não bebe, passa para a esposa, junta dois, três amigos aí, um é amigo da rodada. Isso é uma coisa que acaba sendo natural. E vou dizer para ti, tá? E para os ouvintes, a questão do trabalho da polícia, nós fazemos eventos praticamente no estado todo, somente para cumprir seu papel, né? De certa maneira, fiscalizar e orientar. Então, se cada um se policiar e for na sua linha correta, se eu beber, eu vou de Uber, eu vou de carona, enfim, todo mundo já acaba fazendo sua parte e já resolve também, né? Até porque é aquilo que a gente fala, né? Se beber não dirige, não vai poder dirigir da mesma forma, né? Então não vai ser uma blitz que vai ser o problema para essa pessoa também, né?
1: Tá certo. Marcelo, muito obrigado. Parabéns aí pelo sucesso que está sendo a FenaChope, que teve ontem a abertura do segundo final de semana, e tomara que repita o mesmo sucesso da semana passada. Um abração e boa festa.
2: Perfeito, obrigado, e fiquem todos convidados aí para aproveitar esse último final de semana aí, que montou uma estrutura muito bonita aí para poder receber todo mundo com tranquilidade lá.
1: Valeu, Marcelo Proch, novo coordenador da FenaChope, repassando, né? Quem quiser curtir bem cedinho, hoje, 1 da tarde, já estão abertos os portões da FenaChope, lá na Expoville. Deixa eu chamar a Poliana Rodrigues para a gente entrar agora na questão da eleição, né? Um servição que a Poliana Rodrigues preparou a respeito do que acontece aqui em Joinville e região. Bom dia novamente, Poliana.
3: Oi, Kleber, bom dia para você e a todos os ouvintes da Rádio CBN. Joinville é o maior colégio eleitoral do estado de Santa Catarina. Por aqui tem 441.745 eleitores. O local com mais eleitores na nossa cidade é uma faculdade que fica na rua Presidente Campos Salles, no bairro Glória. Por lá são mais de 9 mil eleitores, 9.290 eleitores. E desses 441.745 eleitores, 399.782 precisam votar obrigatoriamente. 53% deles são do sexo masculino e 47% do sexo feminino. São 5 zonas eleitorais aqui em Joinville, 104 locais de votação e 1.243 sessões. O Tribunal Regional Eleitoral daqui, além de ser responsável por uma parte territorial do município de Joinville, também é responsável pelos municípios de Garuva e Itapoá. Em Garuva, são 7 locais de votação e 38 sessões. Já em Itapoá, são 8 locais de votação e 59 sessões. Já em Jaraguá do Sul, mais de 130 mil eleitores estão aptos a votar, sendo 52% do público feminino e 48% masculino. Em Jaraguá, são 62 locais de votação e 385 sessões eleitorais. Por lá, o maior local de votação é a Escola de Educação Básica Professor José Duarte Magalhães, com 6.266 eleitores. E assim como aqui em Joinville, em Jaraguá do Sul, também haverá transporte coletivo urbano gratuito no domingo de eleição. E essa operação será baseada na tabela de horários de domingo e terá reforço nos horários e trechos de maior demanda. Agora no Planalto Norte, nós já até falamos aqui na rádio CBN que devido à enchente em algumas cidades, algumas escolas se transformaram em abrigos para poder abrigar as famílias atingidas e por conta disso, essas escolas que estão funcionando como abrigos vão ter o local de votação alterado. Vou começar falando pelo município de Três Barras, né? Quem votava na escola Caíque agora votará provisoriamente no Centro de Educação Infantil Celso Antônio Chute, que fica na rua Marcílio Ferreira, no bairro São Cristóvão. Em Porto União, 4 locais de votação tiveram que ser alterados e mais de 4 mil eleitores tiveram seus locais de votação trocados. Por lá, os eleitores que votam no Núcleo Educacional São Bernardo do Campo foram deslocados para a Escola Castelo Encantado, no bairro Bela Vista. Aqueles que votavam na Escola João Fernando Sobral vão votar no Núcleo de Educação Infantil Arco-Íris, também no bairro Bela Vista. Aqueles que votavam no jornalista Hermínio Miles devem se deslocar para Sonho de Criança, no Distrito Industrial. E os eleitores que votavam na escola Balduino Cardoso foram direcionados para o Colégio São José, no centro de Porto União. Vale lembrar que antes de votar é importante conferir o local de votação pelos canais da Justiça Eleitoral, como o aplicativo e-Título, que pode ser baixado gratuitamente no seu celular. Por lá, além de ver o local de votação, você também pode justificar o seu voto e usar o aplicativo como um documento oficial. É importante também, né, levar aquela colinha com os números de todos os candidatos para não ter dúvida na hora de votar, quando estiver na cabine, já que é proibido usar o celular no momento da votação. No domingo, a votação acontece das 8 da manhã até as 5 horas da tarde. E a orientação que a gente deixa aqui, Kleber, é que todos possam votar com consciência. Com você aí no estúdio.
1: Obrigado, obrigado. E dando sequência a esse material da Poliana Rodrigues, deixa eu acionar a Giovana Franco para falar especificamente sobre Joinville, né? Destacar quais são as maiores zonas eleitorais, já, né, prevendo, né, a movimentação desse domingo, Giovana.
4: Joinville é o maior colégio eleitoral de Santa Catarina nas eleições de 2026. O município tem mais de 441 mil eleitores, distribuídos entre 5 zonas eleitorais e 104 locais de votação. E entre os locais de votação com maior número de eleitores, o primeiro da lista é a Faculdade Anhanguera de Joinville, na rua Presidente Campos Salles, no bairro Glória. O local pertence à 19ª Zona Eleitoral e concentra 9.290 eleitores. Em segundo lugar está a Faculdade Censo PEG, na Avenida Getúlio Vargas, no bairro Anita Garibaldi. O local pertence à 96ª Zona Eleitoral e reúne 8.724 eleitores. Também na 96ª Zona Eleitoral, a Escola de Educação Básica Professora Antônia Alpaides Cardoso dos Santos, no bairro Nova Brasília, tem 8.591 eleitores. Na 19ª Zona Eleitoral, a Escola de Educação Básica Arnaldo Moreira Douá, no bairro Costa e Silva, aparece na 4ª posição, com 8.227 eleitores. E fechando a lista dos 5 maiores locais de votação, está a Escola Estadual Professora Jandira Dávila, no bairro Aventureiro. O local pertence à 105ª Zona Eleitoral e reúne 8.020 eleitores. Os dados são do Tribunal Regional Eleitoral de Santa Catarina. O TRE orienta que cada eleitor confirme o próprio local de votação antes do domingo. A consulta pode ser feita pelo aplicativo e-Título, pelo site do Tribunal ou pelo WhatsApp da Justiça Eleitoral. Giovana Franco para a CBN Joinville.
1: Muito bem, há pouco a gente falou de Fena Shop, né, sobre consumo de álcool durante o final de semana. Lisandra Oliveira traz detalhes sobre como funciona, quais as restrições da lei seca. Lisandra, por gentileza.
5: Santa Catarina não terá lei seca nas eleições de 2026. A Secretaria de Estado da Segurança Pública informou que não haverá restrição geral para venda ou consumo de bebidas alcoólicas por causa das eleições. A decisão vale para o primeiro turno, neste domingo, dia 4 de outubro, e também para o eventual segundo turno, marcado para o dia 25 de outubro. Com isso, bares, restaurantes, supermercados, mercearias e outros estabelecimentos poderão vender bebidas alcoólicas normalmente, sem um horário específico de proibição determinado pelo Estado. O Tribunal Regional Eleitoral de Santa Catarina explica que a legislação eleitoral não estabelece uma regra nacional para proibir ou liberar a venda e o consumo de bebidas durante as eleições. A definição pode ser feita pelas autoridades de cada estado. A ausência da lei seca, porém, não impede a atuação das forças de segurança, crimes, infrações eleitorais, perturbação da ordem, outras ocorrências continuam sujeitas à fiscalização e também às medidas previstas em lei. Outros estados, as regras também são diferentes. Piauí e Alagoas, por exemplo, adotaram sim restrições para a venda de bebidas alcoólicas durante o primeiro turno das eleições. Lisandro Oliveira, para o Notícia na Manhã.
1: Obrigado, Lisandro Oliveira. Deixa eu chamar o Raulino Dalcin para explicar o que aconteceu com o João Rodrigues, que está mudando de lado.
6: Kleber, o candidato ao governo de Santa Catarina pelo PSD, João Rodrigues, mudou o posicionamento sobre a disputa presidencial e declarou apoio a Flávio Bolsonaro, do PL, já no primeiro turno das eleições. Até então, Rodrigues apoiava o candidato do próprio partido, Ronaldo Caiado, no primeiro turno, e havia sinalizado apoio ao Flávio Bolsonaro apenas em um eventual segundo turno. Agora, na reta final da campanha, o candidato catarinense afirmou que sua escolha é por Flávio já na primeira etapa da eleição. João Rodrigues justificou a mudança dizendo que, na avaliação dele, Caiado deixou de apresentar viabilidade eleitoral e concentrou a campanha em Goiás, o que teria reduzido o alcance nacional da candidatura. Rodrigues também citou a proximidade pessoal com o ex-presidente Jair Bolsonaro e afirmou que se identifica com o campo político da direita. Ao anunciar a mudança, o candidato do PSD disse que decidiu tornar público o apoio ainda antes do primeiro turno, mesmo sem saber se a decisão poderia trazer algum prejuízo eleitoral. Eu volto contigo no estúdio.
1: Muito bem, para fechar esse bloco sobre eleição, olha só o que aconteceu. A transferência de um PIX para a conta de um candidato, aquele famoso reforço de caixa, né, na campanha, está dando uma confusão. O cara passou R$1 trilhão, aliás, 10 trilhões, né? 10, não é um, é 10 trilhões. Conta pra gente, Felipe Melo.
7: O candidato a deputado estadual em Santa Catarina, Elcio Curren, do MDB, teve uma doação de campanha registrada por engano no valor de R$10 trilhões. O número impressionante constava na prestação de contas do sistema do Tribunal Superior Eleitoral, o TSE. Em nota divulgada nesta quinta-feira 1, a assessoria de Elcio, que foi prefeito de Camboriú por 2 mandatos, esclareceu que houve um erro de digitação ao lançar a doação de um empresário. A assessoria comunicou ao TRE de Santa Catarina que, na verdade, o depósito foi de apenas R$1.000 e o valor foi corrigido pelo órgão. No site da Justiça Eleitoral, a declaração apontava uma transferência via Pix no valor exato de R$10.005.726.800. O valor representa cerca de 80% de todo o produto interno bruto brasileiro, o PIB, hoje na casa dos R$12.700.000.000, e ultrapassava o teto legal de gastos para o cargo, fixado em R$1.270.000. 2 dias antes desse registro, o candidato sofreu traumatismo craniano e fraturas ao cair de um trio elétrico durante um ato de campanha em Barra Velha. Elcio já recebeu atendimento médico, tem quadro de saúde estável e cumpre recuperação em casa. Para a CBN, Felipe Melo.
1: Muito obrigado, Felipe Melo. Que confusão que está essa campanha, né? O candidato cai do trio elétrico, se machuca, tem múltiplas fraturas, né? E ainda o pessoal da retaguarda vai ter que corrigir, né, essa informação equivocada aí da doação, né, o fundo de campanha de R$10 trilhões. Eu nunca vi, né, tanto dinheiro, mas existe uma restrição, né, tem um limite, né, e por isso esse caso não vai ter maiores consequências. Não passou de um engano. 9h54, você está com a CBN com Notícia na Manhã. 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Uma informação do esporte que daqui a pouquinho o JD Champs vai ampliar, né? O processo de transição do Joinville está em ritmo acelerado. Nesta manhã ocorre mais uma reunião lá no CT do Morro do Meio, né? Com a presença dos integrantes dessa comissão de transição. O presidente do conselho, Roberto Pugliese, também está acompanhando essa movimentação da renúncia do presidente D'Artagnan, que aconteceu ontem, né? A renúncia foi feita ontem, e todo esse processo de adequação, de ajuste, ocorre nesse final de semana, para que segunda-feira o Joinville já tenha uma outra dinâmica de funcionamento, né? A questão do futebol me parece que não sofre maiores influências, né? O Diego Souza vai trabalhando com o seu grupo, a ideia é buscar recursos para que os salários sejam pagos, né? E que não exista nenhum contratempo de abandono de novos processos, né? Então as coisas estão se movimentando lá no Joinville. É um desfecho surpreendente, né? É uma mobilização em torno do Joinville que a gente não estava vendo, né? Existia um isolamento do presidente D'Artagnan, que aos poucos foi perdendo a parceria, as pessoas que trabalhavam com ele no clube, e essa mobilização para manter o Joinville ativo, manter o Joinville vivo, dá uma reanimada, né, na torcida e também, digamos, no grupo, né, que ainda trabalha lá no Joinville. Poderemos ter novidades ao longo do dia. Deixa eu chamar a Giovana Franco novamente. A Giovana volta para falar sobre a movimentação aqui da área da saúde em Joinville com a chegada do Outubro Rosa. O que está sendo preparado, Giovana?
4: A Prefeitura de Joinville amplia, durante o mês de outubro, as ações de prevenção e cuidado com a saúde da mulher dentro da campanha Outubro Rosa. As Unidades Básicas de Saúde da Família, as UBSFs, terão oferta ampliada de consultas, exames, preventivos e outros procedimentos. Neste sábado, dia 3, 7 UBSFs estarão abertas das 8 da manhã às 4 da tarde. Haverá vacinação por ordem de chegada e atendimentos previamente agendados, incluindo consultas, exames preventivos e aplicação do contraceptivo em Planon. Estarão abertas nesse sábado as unidades Dom Gregório, Rio Bonito, Parque Joinville, Vila Schossland, Saguaçu, Baquita e Piraberaba. As mulheres que precisam agendar consultas, realizar o exame preventivo ou receber encaminhamento para a mamografia devem procurar a unidade de saúde de referência. A Prefeitura também informa que a Carreta da Saúde da Mulher do Governo de Santa Catarina está instalada na Arena de Joinville até o início de novembro. A unidade móvel deve realizar quase 2 mil exames de mamografia bilateral e ultrassonografias das mamas. O atendimento é feito mediante agendamento conforme a lista de espera. O exame preventivo, conhecido como Papa Nicolau, é indicado para mulheres de 25 a 64 anos, com coleta pelo menos a cada 3 anos. A vacina contra o HPV também está disponível nas salas de vacinação do município para pessoas de 9 a 19 anos. E no dia 17 de outubro, será realizado o Dia D do Outubro Rosa. Das 8 da manhã ao meio-dia, haverá atividades gratuitas na Arena Joinville, como aula de defesa pessoal, dança, vacinação e orientações de saúde. No mesmo dia, unidades de saúde do município funcionarão das 8 da manhã às 4 da tarde para atendimentos agendados, vacinação, rodas de conversa e ações de conscientização. Giovana Franco para a CBN Joinville.
1: Valeu, muito obrigado, Giovana Franco. Vamos fechar esse bloco com o rescaldo daquela situação em Braço do Norte. O que está sendo feito, como é que anda essa investigação a respeito do caso da criança que fugiu da creche e foi bater na porta, né, do local onde a mamãe trabalhava. Quem traz os detalhes é a Júlia Venâncio.
8: A coordenadora da creche de onde um bebê escapou em Braço do Norte, no sul de Santa Catarina, foi exonerada, informou a prefeitura em nota na noite de ontem. O vigilante que atuava no local foi afastado das atividades na unidade escolar. Os dois foram indiciados pela Polícia Civil na quarta-feira, por abandono de incapaz. Na sexta-feira, o bebê de 1 ano e 6 meses saiu da creche e caminhou sozinho na rua por cerca de 50 metros até chegar ao trabalho da mãe. A prefeitura disse em nota que tomou as decisões da exoneração e afastamento após ter acesso ontem ao inquérito policial. As determinações foram dadas, abre aspas, visando preservar a segurança das crianças, a regularidade do serviço público e o adequado andamento da apuração administrativa, fecha aspas. O município também destacou que a sindicância administrativa aberta para apurar o que aconteceu segue em andamento. Novos elementos que constam no inquérito policial e os depoimentos de envolvidos farão parte do processo. Júlia Venâncio para a CBN.
1: Muito obrigado, Júlia. São 10 horas. Vem aí o repórter CBN. Na sequência, a gente volta para falar desses bastidores agitados do Joinville nesse final de semana na troca de comando. 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

sexta-feira, 2 de outubro de 2026. Os Estados Unidos suspenderam atendimento presencial na embaixada e nos consulados americanos no Brasil por questões de segurança. O governo de Donald Trump não informou quais ameaças teriam motivado a decisão, nem quando os serviços serão retomados. Departamento de Estado informou que trabalha em cooperação com as autoridades brasileiras para tratar do assunto. Cidadãos americanos que precisarem de assistência emergencial devem procurar o oficial de plantão e não comparecer às instalações diplomáticas. O Amazonas registrou queda de 27% no desmatamento entre janeiro e agosto deste ano. Segundo o Instituto Imazon, foram 394 quilômetros quadrados de floresta derrubados contra 538 no mesmo período de 2025. Mesmo com a redução, o estado continua entre os que mais desmatam na Amazônia legal, atrás apenas de Pará e Mato Grosso. Os três concentram 83% de toda a área desmatada.

0: São 10 horas mais 7 minutos, a gente está de volta aqui com o Notícia na Manhã, nesta sexta-feira que antecede, né, o grande final de semana do primeiro turno das eleições presidenciais. A temperatura em Joinville, 17 graus, sexta-feira de tempo nublado, né, parou o chuvisco, né, mas daqui a pouquinho ele volta, né. E a gente vai falar com o Jota Deschamps, em nome de Costão do Santinho, natureza, experiências e memórias para sempre, e DVA BYD, o futuro já chegou. Ô Jota,
1: oi.
0: A renúncia do D'Artagnan fez a engrenagem começar a funcionar. O que estava enferrujado e trancado parece que está lentamente funcionando. Tem um movimento, né, interno, né, um bastidor agitado aí, de um Joinville que pode transformar esse limão numa limonada. Como é que você está vendo essa saída do D'Artagnan e esse processo de transição? Bom dia.
1: É a tal da aplicação do WD-40, né, o Kleber Grabowska? Nessa engrenagem aí que estava arranhada, assim, duro, duro, duro de mexer, e o WD-40 está sendo aplicado ali, está limpando tudo, né? Bom dia para você, bom dia para todo mundo que nos acompanha aqui na CBN. Ó, agora são 10 horas e 8 minutos, continua a reunião lá no CT do Joinville, no CT do bairro Morro do Meio, da Comissão de Transição. É, a gente tem acompanhado, né, nos últimos dias aí, esse bastidor quente do JEC. E nesse momento a comissão está reunida porque a comissão que seria de transição para pegar as informações, para entender o que estava acontecendo, para fazer um relatório e apontar, né, a direção para a nova gestão do Joinville, seria só para colher informações e levar, né, para a próxima gestão. Essa comissão ela foi transformada na comissão que vai precisar tocar o dia a dia do JEC, porque ontem o presidente D'Artagnan Oliveira apresentou então essa carta de renúncia aí, antecipando a sua saída, né? Ele tinha já apontado o desejo de se distanciar do Joinville, de renunciar ao cargo de presidente até o final de novembro, depois do final da Copa Santa Catarina, só que entendeu o contexto todo aí e ontem antecipou então essa saída para ser oficializada na segunda-feira. Então, o que está acontecendo agora lá no CT? A comissão, de novo, né? A comissão que seria de transição para colher informações, para repassar para frente, agora é a comissão que está colhendo informações para saber aplicá-las no dia a dia, aplicar essas informações e tocar o dia a dia do JEC, porque a partir de segunda-feira, oficialmente, o presidente do Conselho Deliberativo do JEC, o Dr. Roberto Pugliese Jr., deve assumir o comando do JEC interinamente, né? Já que o JEC tem a renúncia do presidente. Na linha sucessória seria o vice-presidente. O vice-presidente já tinha renunciado o cargo, então, e como o presidente tá isolado ali, o que prevê o estatuto, né? Na ausência do presidente e do vice, o presidente do Conselho Deliberativo é o poder imediato aí, né? O maior poder imediato. Então, a partir de segunda-feira, o Dr. Roberto Pugliese assume. E aí está rolando essa reunião já desde cedo lá no CT do bairro Morro do Meio, justamente para a definição desses próximos passos, né? O que acontece a partir de agora, por quanto tempo o Conselho vai continuar no poder aí, vai convocar uma nova eleição nesse momento, vai segurar para desenrolar a questão da SAF, tudo isso está sendo debatido nesse momento. Na esteira disso, Kleber, a gente teve essas negociações que a gente falava outro dia por aqui, né? Tanto do Kennedy quanto do sobrinho, o garoto da base do Joinville aí,

0: E a informação que vai ser confirmada em breve também é que o Joinville conseguiu finalmente aí dar um respiro financeiro com essas negociações, mas também com uma outra fonte de renda aí, que ainda não foi confirmada de onde que é esse dinheiro, se é daquela antecipação, né, que o presidente estava tentando da tiqueteria ou não. Mas enfim, o fato é que entrou um dinheirinho no caixa e o JEC está começando a pagar alguns salários aí. Agosto, ao que parece, já foi pago para o elenco, para o grupo de jogadores. Então, mês de agosto tá resolvido. Aí fica setembro ainda em aberto e agora a gente já está se encaminhando para outubro, né? Então, vai dar um alívio, um respiro financeiro. O Joinville segue argolado, segue enforcado aí com atrasos ainda sendo registrados. Só que já houve um movimento, então já entrou uma graninha aí que o presidente D'Artagnan de Oliveira vai conseguir pelo menos deixar alguma coisinha para começar a tentar quitar esses débitos que tem com o elenco. Segundo as informações que tem ontem mesmo, o presidente já comunicou o elenco de jogadores dessa decisão. E aí ontem à tarde, né, leu a carta de renúncia, apresentou a carta aí para o Conselho Deliberativo. E é isso que vai acontecer. E aí, Kleber, a gente está no aguardo agora dessas definições, né? No primeiro momento, como que o Conselho vai tocar o dia a dia do JEC a partir de segunda-feira com a figura do Dr. Roberto Pugliese Júnior. Se vai ser uma semana, se vai ser 45 dias, se vai ser um mês. E qual é o passo seguinte para fazer o contato, né, com a Sporteca, que é o player aí, né, de novo, que volta à baila. A Sporteca vai ser procurada ou foi procurada pelo Conselho para ajustar ali a proposta da SAF, para fazer de novo a apresentação para o Conselho. E aí o Conselho teria já essa construção com o empresariado local da cidade, com empresariados, com empresários de diversos setores aqui de Joinville, fazendo uma grande junção aí para criar um fundão, em outros termos, né, um fundo de investimentos aí, para inserir na operação que seria tocada pela Sporteca. Então essa é a natureza administrativa do JEC que vai desenhando.
1: Joinville cria uma gestão, uma administração híbrida.
0: Híbrida, basicamente isso.
1: E atende as duas coisas, né? Lógico, né, dentro desse relato que você faz. Porque não abre mão, né, de ser um clube da cidade, comandado por
0: pessoas da cidade. Com os mecenas locais aqui. Né?
1: Com essa influência, os caciques, né, continuam mandando no clube. Mas a gestão, a organização, principalmente o futebol, né, passa para um grupo especializado. Né?
0: Me parece que agrada a todos os lados, né, Kleber? Junta aí a fome com a vontade de comer, porque se você olhar para a história do JEC, basicamente foi isso que sempre aconteceu, né? Pô, a hora que a coisa aperta realmente, vem algum empresário ou alguns empresários, colocam grana, só que quem está fazendo a gestão sempre disso é alguém que está ali por amor ao clube, ou porque acha que entende, ou porque tem algum tipo de influência dentro do clube, mas que não é de fato nativo do futebol, né? Então é um empresário de sucesso na sua carreira que acaba assumindo a gestão, acaba virando presidente e tudo mais. Isso foi assim ao longo da história do Joinville Esporte Clube. Então dessa vez a gente tem a história se repetindo até certo ponto, que é o quê? O empresariado local colocando a grana, só que a gestão disso ela é feita completamente de modo diferente. Por alguém que é do futebol, que tem experiência no futebol, que tem expertise no futebol, que circula já no universo dos negócios do futebol e que está disposto a fazer o futebol dar resultado ao mesmo tempo em que a parte empresarial dar lucro. Então assim, se em outros momentos, né, tem gente que às vezes aponta o dedo, ah não, mas fulano entrou para botar dinheiro no JEC para tirar o dele também, fulano entrou para se enriquecer nas custas do JEC. Se isso é verdade ou não, a gente não tem como dizer, nem apontar o dedo para ninguém, porque isso não tem evidência de nada. Mas, olhando para o cenário que vai se desenhando agora, a gente vai ter o quê? Uma empresa para fazer o futebol do Joinville dar certo, para tocar o dia a dia do clube, e sabendo que todo mundo que entrar ali, né, os empresários e tal, serão cotistas que, de fato, estarão de olho no lucro. Então, vai ser uma relação muito mais transparente, né, com todo mundo, porque o torcedor ele vai cobrar e vai querer um time competitivo. O empresário que está botando a grana, ele bota para ajudar, mas evidentemente ele bota também querendo saber do seu retorno. E a Sporteca, que vai viver disso, vai se alimentar disso também, vai fazer essa engrenagem toda girar. Então assim, nesse primeiro momento em que está tudo no universo das ideias, está tudo muito bonito. Me parece que vai agradar todo mundo. Mas, de novo, agora é esperar essa reunião do conselho, da comissão, que era de transição, que vai virar uma comissão meio que permanente nesse primeiro momento, para tocar o dia a dia do clube, esperar essa reunião terminar e esperar como é que vai ser feita essa construção também da SAF. Então, são duas coisas distintas. Uma coisa é a gestão do clube já a partir de segunda-feira, com o conselho deliberativo assumindo, com o presidente do conselho, Roberto Pugliese, assumindo essa função. E a outra é essa construção dessa SAF híbrida com a gestão e a expertise de fora, mas com o dinheiro dos mecenas daqui.
1: Muito bem. Isso é só o Joinville Campo, né? Campeonato Brasileiro tem hoje São Paulo e Santos. Amanhã tem Bragantino e Atlético Mineiro. Tem rodada da Série C do Campeonato Brasileiro. O Santa Cruz do Christian de Souza pode carimbar matematicamente ou aritmeticamente a classificação para a próxima fase. E agora entrando no futsal. Hoje tem Jaraguá e Tubarão para definir quem passa para as quartas de final. E tem um Joinville contra a APAF lá em Floripa.
0: Sim.
1: Dá para esperar um jogo mais tranquilo, Jota?
0: Esse jogo vai ser lá em São João Batista, né? Na região da Grande Florianópolis, ele que não é, inclusive, a casa da APAF Floripa, né? A APAF Floripa mandou o campeonato todo, os seus jogos em São José, no ginásio municipal lá em São José, que fica na Grande Floripa. Aí hoje tem algum evento, alguma coisa lá em São José?
1: As urnas, pode ser?
0: Pode ser também.
1: É que é a mesma coisa que
0: o evento. A indisponibilidade do ginásio lá, e aí o APAF Floripa escolheu, né? O ginásio Manecão, lá em São João Batista. A PAF, né? A Associação de Pais e Amigos do Futsal de Florianópolis. Cara, em tese é para ser um jogo mais tranquilo. Só que se tratando de Jack, de Jack Futsal, aí todo mundo sempre faz o jogo da vida, né? Contra o Joinville. Então, nunca dá para esperar aí uma facilidade. Só que, dadas as circunstâncias, né? A PAF chega aí para essas rodadas finais ainda com chance de classificação, mas também correndo risco de rebaixamento. O Jack Futsal já está confirmado no mata-mata, agora busca, né, essa liderança. O técnico Davi Mendonça já falou que não dá mais para vacilar, vai em busca dessa vitória diante da APAF, justamente para subir na tabela aí. O Jack Futsal está a 3 pontos da líder Chapecoense, tem um jogo a menos, então hoje joga para igualar a Chape em número de jogos e vai ficar tudo para a última rodada na quarta-feira, 19h30, quando a equipe recebe em Joinville o time do Criciúma. Ainda não saiu, né, a lista dos relacionados, mas o Jack deve ter força máxima e com exceção, claro, daqueles jogadores entregues ao departamento médico para esse duelo importante que a CBN transmite, né, a partir das 19h30, bola rolando lá em São João Batista no ginásio Manecão, o duelo aí pela penúltima rodada da primeira fase, e aí na quarta-feira pega a equipe do Criciúma. Você falou aí do Jaraguá na Liga Nacional de Futsal. O Jack conheceu ontem também as datas, né, da Liga Nacional de Futsal. O Jaraguá está jogando hoje uma fase pré-quartas. Por que a Liga batizou de pré-quartas e não de oitavas? Se é a mesma coisa, Kleber Grabowski.
1: Me explica.
0: Não sei. Então, o Jack, por ter a primeira colocação, não precisou jogar essa fase pré-quartas, né? Foi direto para as quartas. E ontem a Liga Nacional definiu, então, o jogo entre as datas aí do duelo contra o Campo Mourão. Lá no Paraná vai ser no sábado, dia 10 de outubro, conhecido como, não amanhã, outro sábado da semana que vem.
1: Mesma data de Santa Catarina e Jack
0: pela lá em Rio do Sul, isso aí. O Jack Campo joga às 5 da tarde lá em Rio do Sul, o Jack Futsal joga às 4 da tarde lá em Campo Mourão, no Paraná, o jogo da ida. E o jogo da volta vai ser na quinta-feira, dia 22, às 8 horas da noite. Jack Futsal tentou levar esse jogo para o fim de semana. No fim de semana, do dia 25, ali, a gente tem a possibilidade de segundo turno das eleições. Então, o Centro Eventos Carl Hansen é o local aí que abriga, né, que recebe toda a logística de urnas eletrônicas e toda a dinâmica de entrega, de entrada e saída das mídias. Então, o acesso ali é muito restrito, tem todos os protocolos e tudo mais. Então, por conta disso, o Jack tentou fazer no domingo, não deu. Tentou no domingo, não tem como. Tentou fazer no sábado, não deu. Tentou puxar para sexta. Na sexta, a Liga preferiu outros jogos aí. Por isso, restou a quinta-feira. O jogo de mata-mata na quinta, ao menos, é às 8 da noite, né? Não é nem 6h15, ali 6h30, por exemplo. Hoje, o Jaraguá é 6h30 lá. E também não é 9h30 da noite. Então, 8 horas, os males o menor aí, quinta-feira, dia 22, portanto, o jogo da volta entre Jack Futsal e Campo Mourão.
1: Valeu, Jota Deschamps, daqui a pouquinho trazendo
0: o
1: resultado.
0: Ó, informa o intrépido Roberto Casagrande, terminou há pouco a reunião lá no CT, então já terminou, a gente está no aguardo agora do pessoal está lá digitando, né, a nota oficial do Conselho com os próximos passos, Kleber.
1: Valeu, muito obrigado, J. Deschamps. Daqui a pouquinho o Roberto Casagrande também, né, amplia essa informação do J, né, dentro do CBN, joga nas 11:10 e 21. Vamos conversar com a Marília Gasperin dos Santos, diretora de operações da Unidade de Limpeza Urbana da CEINFRA, né? Porque a partir deste domingo nós teremos novidades, né? Teremos novidades no serviço de coleta de lixo aqui em Joinville. E quais são as principais alterações que o serviço sofre, Marília? Bom dia.
2: Bom dia a todos. Então, todos os setores, eles foram revistos, né, e a gente tenta concentrar as alterações de dias e horários só o máximo possível, mas não foi possível manter todos os bairros nos mesmos dias e horários anteriores, com essa ampliação de setores e equipes. Então, as mudanças, elas vão se concentrar nos bairros América, Aventureiro, Boa Vista, Bom Retiro, Fátima, Floresta e no Parque Guarani.
1: Ô Marília, o que que leva a essa mudança nessa rotina?
2: Então, o aumento de setores e de equipes, ela faz parte do planejamento operacional para acompanhar o crescimento da cidade e distribuir melhor o volume de resíduos entre as equipes. A quantidade de setores, então, ela vai aumentar e a quantidade de equipes diárias também vai aumentar. E isso faz parte, né, da expansão demográfica do município, que cresceu nos últimos três anos mais de 8%, e a média de resíduos cresceu no mesmo período 14%. Então, a gente precisa fazer o aumento de equipes para dar conta dessa nova demanda e entregar um serviço de qualidade para a população.
1: E na questão de horários, como é que é feito esse ajuste?
2: Então, os ajustes, eles são concentrados por vias. O município, ele disponibiliza o localizador para o usuário fazer a consulta na sua rua, para ver o horário que vai passar e o dia que vai passar. A coleta, ela é dividida por turnos. Então, temos o turno da manhã, o turno da tarde e o turno da noite. Então, utilizando essa ferramenta, você coloca lá o nome da sua rua e o número da sua casa, e ele já vai dar o dia que a coleta vai ser feita e novo horário.
1: Certo. E nessa ampliação, né, de equipes, qual é o percentual, né, de acréscimo de pessoas que trabalham?
2: De acréscimo, a gente vai passar de 65 equipes por dia, de 62 equipes por dia para 65 equipes. Então, nós temos hoje, trabalhando na operação, mais de 100 coletores por dia. A gente tinha uma média de 80. Então, só coletores, né? Tirando motoristas, tirando os encarregados, os fiscais, e os caminhões destinados para esse tipo de coleta.
1: Ô Marília, você falou ali a relação dos bairros, né, que vão receber essa alteração. O que que determina a escolha por esses bairros?
2: Na verdade, como toda malha ela é revista, a gente faz um rebalanceamento. Então, o que a gente tenta fazer é sempre permanecer no mesmo dia. Mas, por exemplo, no América, a gente tem diversos setores. Tem setores que são atendidos de manhã, tem setores que são atendidos à tarde e à noite. Então, algumas vias, elas passam para o setor que fica paralelo, para fazer esse rebalanceamento. Então, a gente mudaria o setor e o turno, porque ele está paralelo ao setor que já era feito nesse horário. Então, como é feita essa redistribuição e vai passando para o setor que fica paralelo ali, né, que fica concomitante no outro, acontece essas pequenas mudanças. Por isso que não é o bairro todo, são algumas vias só. Então, é uma malha bem grande, a gente tem 127 setores, né, então esse rebalanceamento é feito nesses 127 setores.
1: Tá certo, então. Marília, muito obrigado pelos esclarecimentos. Vou aproveitar aqui, lhe agradeço, e vou passar, né, as principais alterações que são feitas nesses bairros, segundo as informações passadas pela SECOM. Olha só, Floresta, são 71 ruas. A principal alteração, a coleta é transferida das terças, quintas e sábados, no período da manhã, para domingo, terça e quinta, no período da noite. O Bom Retiro atende 47 ruas. Principal alteração, mudança do período da manhã para a noite, mantendo os dias de segunda, quarta e sexta. Parque Guarani, são 43 ruas. Principal alteração, coleta transferida das terças, quintas e sábados pela manhã para o período da tarde, não muda o dia, só muda o turno. Boa Vista atende 38 ruas. Principal alteração, transferência da coleta das segundas, quartas e sextas da tarde para o turno da noite, não muda o dia, só muda o turno. Fátima, 38 ruas. Principal alteração, transferência da coleta das terças, quintas e sábados para domingos, terças e quintas à noite. Aventureiro, 29 ruas. Principal alteração, transferência da coleta das segundas, quartas e sextas pela manhã para o período da tarde. Então, no Aventureiro, só muda o turno, os dias continuam os mesmos. E no América, 10 ruas, principal alteração, coleta transferidas de segundas, quartas e sextas para domingo, terça e quinta-feira. Esse aí é o resumo, né, dessas alterações que estão sendo providenciadas e que serão colocadas em funcionamento a partir de amanhã pela Prefeitura de Joinville e também pela Ambiental. 10 horas mais 26 minutos, conversamos com a Marília Gasperin dos Santos, diretora de operações da Unidade de Limpeza Urbana da CEINFRA. Deixa eu chamar o Raulino Dalcinha agora para trazer mais informações sobre aquele caso da mulher que alugou uma casa no Airbnb e vendeu os móveis. Raulino, conta pra gente qual o desdobramento.
3: Uma mulher investigada pela Polícia Civil de Santa Catarina por suspeita de estelionato após vender móveis de uma casa que havia alugado pelo Airbnb em Balneário Rincão, no sul do estado. Segundo a Polícia Civil, a investigação começou depois que os agentes identificaram uma transferência de R$ 3.800, feitas por Pix pelo comprador dos móveis. A partir dos dados da transação, os policiais chegaram à suspeita e localizaram o perfil dela na plataforma de hospedagem. Parte dos móveis foi encontrada em uma loja de produtos usados em Sara e recuperada pela polícia. A mulher é procurada pelas autoridades. Segundo a Polícia Civil, o comprador foi responsabilizado por receptação culposa. Durante as investigações, os policiais também conversaram com os pais da suspeita, que disseram ter registrado um boletim de ocorrência contra a filha por suspeita de empréstimos fraudulentos feitos em nome da mãe. O Airbnb informou que suspendeu a conta da hóspede enquanto o caso é apurado e afirmou que está colaborando com as autoridades. Raulino Dalcin para a CBN Joinville.
1: E o Guilherme Alves está de volta para trazer detalhes sobre a Schützen Fest, que começa a vender camarotes. Guilherme, por favor.
4: A venda online dos camarotes da 36ª Schützen Fest em Jaraguá do Sul começa à meia-noite de domingo, dia 4, na virada então de sábado para domingo. Segundo a Comissão Central Organizadora e o Comitê Gestor do evento, serão disponibilizados 12 camarotes com capacidade para 30 ou 40 pessoas. Os camarotes para 30 pessoas custam R$ 4.500 por diária. Já os espaços com capacidade para 40 pessoas têm o valor de R$ 6.000 a diária. Os espaços eles poderão ser utilizados nos dias 13, 14, 19, 20 e 21 de novembro durante a programação da Schützen Fest. A venda ela será feita exclusivamente pela internet por meio da plataforma Eleven Tickets. O site disponibiliza um mapa interativo que permite consultar os camarotes disponíveis no momento da compra. Depois da aquisição, é importante que o responsável pelo camarote apresente o voucher da compra para retirar as pulseiras de acesso e receber as orientações sobre a utilização do espaço. Informações sobre a retirada das pulseiras e outros procedimentos podem ser obtidos pelo WhatsApp da organização. O número é 47-3270-4313. O atendimento é feito somente por mensagem.
1: Muito obrigado, Guilherme Alves. São 10 horas mais 29 minutos. A gente faz uma pausa aqui no Notícia na Manhã, justamente para o Repórter CBN. E na sequência a gente vai falar sobre a operação da Polícia Rodoviária Federal neste final de semana de eleição. A gente volta com esses destaques logo, logo, em nome de Costão do Santinho, Natureza, Experiências e Memórias para Sempre e DVA BYD, o futuro já chegou.

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7: O ministro do Supremo, André Mendonça, determinou que as redes sociais removam publicações que associem o candidato do PL à presidência, Flávio Bolsonaro, ao apoio para retirar Nossa Senhora Aparecida do título de padroeira do Brasil. A ata foi publicada hoje no Tribunal Superior Eleitoral. Ele ainda reforçou que, em caso de dúvidas sobre o conteúdo, deve prevalecer a liberdade de expressão. O TSE decidiu que são falsas as afirmações apresentadas como fatos de que Flávio tenha proposto concretamente uma iniciativa para retirar o título da santa. A publicação do humorista Antônio Tabet, que deu origem à controvérsia, foi mantida no ar. A Embaixada da Austrália no Brasil também anunciou hoje que ficará fechada por preocupações com a segurança. A decisão foi tomada depois que os Estados Unidos emitiram um alerta e suspenderam o atendimento presencial na embaixada e nos consulados americanos no país. O comunicado orienta os cidadãos australianos a evitarem instalações diplomáticas dos Estados Unidos e áreas próximas. A nota também cita a proximidade das eleições brasileiras e alerta para a possibilidade de manifestações e reforço das medidas de segurança. A Bolsa de Valores de São Paulo abriu em alta de 1,06% aos 189.184 pontos. O dólar comercial começou o dia com baixa, de 0,34%, cotado a R$ 5,20. O euro vale R$ 5,86, com ligeira oscilação negativa, de 0,06%. No horário de Brasília, 10 horas 33 minutos.
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0: Estamos de volta, são 10 horas 34 minutos. Deixa a gente abrir esse bloco aqui no Notícia na Manhã, acionando a agência NSC com informações do Estado. O João Araújo está chegando para falar sobre uma produção recorde de ovos lá no oeste catarinense, com os detalhes e os motivos, né, desse número expressivo. João, conta pra gente, bom dia.
1: Olá, muito bom dia a todo mundo que nos acompanha aqui na CBN de Joinville. A gente vai falar agora sobre um levantamento realizado pelo IBGE, que mostrou que o estado de Santa Catarina bateu o recorde na produção de ovos no último ano. Segundo esse levantamento, foram 121 milhões de dúzias de ovos produzidas ao longo desse último ano aqui no estado de Santa Catarina, volume que colocou o nosso estado na 10ª posição entre os maiores produtores do país e representou 3% de toda a produção brasileira. E esse crescimento ele continua. No primeiro semestre deste ano, a produção catarinense aumentou 1% em relação ao mesmo período de 2025. São mais de 5 milhões de galinhas poedeiras e cerca de 200 produtores comerciais cadastrados pela SIDASC. Esse resultado também se transforma em dinheiro e movimenta a economia aqui do estado catarinense. Segundo a Epagre, a avicultura de postura movimentou R$1,8 bilhão em valor de produção agropecuária em 2025. Isso representa 2,4% de todo o VPA de Santa Catarina. Mas apesar dos números positivos, os produtores ainda enfrentam alguns desafios, principalmente com os custos de produção. A ração representa cerca de 60% do custo do ovo e o milho é responsável por aproximadamente 65% da composição dessa ração. Ao mesmo tempo, o preço dos ovos recuou nos últimos meses. Em setembro, considerando a inflação, ficou quase 17% abaixo do registrado no mesmo mês do ano passado. João Araújo para a CBN de Joinville.
0: Muito obrigado, João. Agora a Estela Benetti está chegando com seu comentário falando sobre a prorrogação do prazo do Desenrola.
2: Bom dia, Kleber. Bom dia, ouvinte da CBN Joinville. Começou a vigorar o novo Desenrola MEI, que inclui parcelamento de dívidas de microempreendedores individuais. Além disso, tem também uma opção para micro e pequenas empresas e pessoas físicas. A adesão é feita de forma virtual no site Regularize da Procuradoria-Geral da Fazenda Nacional. Uma novidade é a Desenrola MEI Pequeno Valor, que inclui negociação de dívidas no valor de até 5 salários mínimos, o equivalente a R$ 8.105. Entrou em vigor nesta quinta-feira e vai até 31 de janeiro de 2027 a chance de entrar para fazer a negociação. Para aderir, o empreendedor deve pagar uma entrada de 5% do valor da dívida, sem desconto, e poderá parcelar o saldo restante em 55 meses, o equivalente a cerca de 4 anos e meio, com abatimento de 50% do valor devido. A dívida média dos MEIs gira em torno de R$ 3.000. Assim, nessa nova alternativa, é possível atender a maior parte dos mais de 3 milhões de microempreendedores endividados no país. Outra modalidade é o Desenrola MEI Prazo Prorrogado. Ela atende MEIs com débitos de até 20 mil inscritos na dívida ativa da União. A adesão foi prorrogada para até 29 de janeiro de 2027. Nessa modalidade, a redução com descontos de juros e multas não pode ultrapassar 70% do valor devido. A Procuradoria-Geral da Fazenda Federal também lançou uma negociação para MEIs com dívidas de até R$ 8.105, com autarquias e fundações públicas federais como a ANTT, DENIT, INCRA, Anatel, ANP, FNDE e ICMBio. Ela inclui débitos tributários e não tributários inscritos em dívida ativa até 28 de setembro de 2025. A adesão vai de 16 de outubro deste ano, agora, até 31 de março de 2027. O desconto será de 50% sobre o valor da dívida e parcelamento pode ser de até 60 meses. Além disso, foi lançada uma modalidade de negociação que inclui MEIs, outras empresas e pessoas físicas com dívidas até R$ 45 milhões de reais. É para débitos inscritos em dívida ativa de até 3 de março de 2026. Essa adesão vai até 29 de janeiro de 2027. O desconto para MEIs não pode ultrapassar 70% do valor da dívida. E para outras empresas, o desconto é limitado a 65% do valor devido. As negociações são pelo portal regularize.pgfn, as iniciais de Procuradoria-Geral da Fazenda Nacional.gov.br. São oportunidades anunciadas agora há poucos dias, na véspera da eleição, mas valem a pena para quem tem dívidas a pagar, porque os descontos são elevados. É isso, Kleber. Uma boa sexta-feira para todos e uma excelente eleição também para todos, domingo.
0: Muito obrigado, Estela Benetti. Falando em prazo, chamar a Giovana Franco para destacar que a Prefeitura de Joinville altera o prazo para regularização do ISSQN. Conta pra gente.
3: A Prefeitura de Joinville prorrogou para o dia 10 de dezembro o prazo para adesão ao Programa de Regularização Fiscal do ISSQN, o Imposto sobre Serviço de Qualquer Natureza. O programa permite que pessoas físicas e jurídicas regularizem dívidas relacionadas ao imposto que venceram até 31 de dezembro de 2025, com descontos sobre multa de mora, juros e taxa Selic. A adesão deve ser feita pela internet por meio do portal de autosserviços da Prefeitura de Joinville. Pessoas físicas também podem buscar atendimento presencial na Secretaria da Fazenda ou nas unidades regionais de obras, mediante agendamento pelo aplicativo Joinville Fácil. O pagamento pode ser feito à vista ou de forma parcelada e os descontos variam conforme a modalidade escolhida. No pagamento à vista, há redução de 100% da multa de mora e dos juros e de 60% da Selic. Também é possível parcelar a dívida em até 24 ou 48 vezes, com descontos menores sobre os juros e a Selic e exigência de entrada mínima conforme o valor da dívida. Para quem optar pelo pagamento em até duas parcelas, é necessário aderir ao programa até o dia 30 de outubro. As informações completas estão disponíveis no site da Prefeitura de Joinville. No mesmo endereço, também é possível consultar eventuais dívidas com o município, informando o CPF ou o CNPJ. Giovana Franco para a CBN Joinville.
0: Muito obrigado, Giovana. São 10h41, a gente vai para o intervalo. Na sequência, a gente vai falar sobre a operação da Polícia Rodoviária nas estradas de Santa Catarina durante esse final de semana de eleição.
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0: Estamos de volta com o Notícia na Manhã, 10 horas 44 minutos. A gente vai falar com o setor de comunicação da Polícia Rodoviária Federal, com o Alexandre Castilho, que gentilmente nos atende. Castilho, muito bom dia, obrigado por nos atender aqui na CBN. O que, que a Polícia Rodoviária Federal determinou, estabeleceu, né, como trabalho para esse final de semana? É um final de semana especial, que envolve uma movimentação, digamos, atípica, não, nem tanto pelo volume, talvez, mas por esse deslocamento de pessoas, algumas tentando aproveitar o domingo e outras se deslocando, né, para querer participar da eleição. Bom dia, o que dá para definir dessa atuação no final de semana?
1: Bom dia, Kleber, bom dia a toda a audiência do Notícia da Manhã. Realmente a Polícia Rodoviária Federal tem uma preocupação muito grande com esse final de semana. A começar de hoje, já temos em ação nas rodovias federais, não só de Santa Catarina, mas de todo o país, uma preocupação com prioridade à livre circulação de pessoas, usuários de rodovias, cidadãos, eleitores que vão se deslocar para exercer o seu direito a voto no próximo domingo. Por isso, a atuação da PRF é pensando realmente em garantir que todos os eleitores, todas as pessoas saiam de seus domicílios, cheguem aos locais de votação e retornem em segurança, não apenas exercendo o direito a voto, mas tendo a garantia ou tendo a confiança da segurança que vão encontrar enquanto trafegam em rodovias federais.
0: Pois é, teve conversa com o TSE, com o TRE a respeito disso?
1: Claro, é uma preocupação diária a integração da Polícia Rodoviária Federal. Começou em 2024, portanto, o planejamento da operação 2026, eleições 2026, começou em 2024, com a integração, com a aproximação da PRF junto ao TSE, e isso se replicando nos estados. A Polícia Rodoviária Federal também, em parceria diária, em conversas muito próximas com os TRS nos estados, acabou criando, elencando uma série de medidas que favorecem a livre circulação de motoristas, de cidadãos, de eleitores. Por isso, a integração com o TRE, e não só com o TRE, obviamente, não só com a Justiça Eleitoral, mas com todos os agentes de segurança que vão garantir o direito ao voto e que vão garantir a festa da democracia, como se diz.
0: Pois é, até porque a última eleição, né, Castilho, teve aí um episódio de blitz, de verificação, uma queixa muito grande em relação ao livre acesso, né? Esse entendimento com o TRE e o TSL é fundamental, principalmente para garantir a lisura do processo. Em relação ao horário de movimentação, tem alguma orientação, o que, que é melhor, o que, que é pior?
1: Não é um feriado, né, como a gente está acostumado a ver, em que as pessoas saem muito cedo de suas casas e retornam no final do dia, tentando aproveitar ao máximo aquele dia de folga. É um dia cívico, então as pessoas vão circular nas rodovias dentro das suas disponibilidades. Há muitas pessoas que votam no interior, então espera-se que haja muita movimentação no sentido interior do estado, mas não viagens tão longas, viagens de até 2 horas, é o que a PRF imagina que vai observar ao longo desse final de semana cívico. O horário, ao longo de todo domingo, teremos movimentação, como você falou já no início, talvez não sejam volumes tão expressivos, mas certamente dos 5.700.000 eleitores de Santa Catarina, muitos estarão em rodovia para chegar aos seus locais de votação.
0: Bom, Alexandre, a gente sabe que o Código Eleitoral ele tem alguma restrição em relação à detenção, né, à apreensão de pessoas. Na questão da Polícia Rodoviária Federal, isso também precisa ser respeitado? Como é que é esse procedimento, esse comportamento em relação a infrações?
1: Ótima pergunta, porque isso nos dá a oportunidade de falar sobre algo que surgiu de uma aproximação prática junto à Justiça Eleitoral. A Polícia Rodoviária Federal, já em 2024, garantiu a publicação de uma portaria interministerial entre Justiça Eleitoral e Ministério da Justiça e Segurança Pública, que fez de forma análoga a essa limitação criminal, em que as pessoas só podem ser presas em crimes flagrantes, violentos e que coloquem a vida de outras pessoas em risco. Da mesma maneira, a Polícia Rodoviária Federal fez isso com as medidas administrativas de trânsito. Isso significa, para que nosso ouvinte consiga entender de forma prática, o veículo ele só pode ser retido pela Polícia Rodoviária Federal durante uma abordagem se ele oferecer risco iminente à vida não só dos ocupantes do veículo, como também de outras pessoas que circulam na rodovia. Como o cidadão não pode ser preso, exceto se colocar em risco a vida de outro, isso também está sendo praticado em relação à fiscalização de trânsito. Por isso, a prioridade é a livre circulação, a prioridade que as pessoas consigam circular nas rodovias federais para chegar ao seu local de destino e retornar em segurança para as suas casas.
0: Tá certo então. Alexandre, muito obrigado pela sua atenção, né? Um bom trabalho e tomara que tudo transcorra dentro da normalidade.
1: Polícia Rodoviária Federal agradece, está à disposição ao longo de todo esse final de semana cívico e deseja a todos um bom dia de voto.
0: Muito obrigado. Alexandre Castilho, Departamento de Comunicação da Polícia Rodoviária Federal, falando como vai funcionar o policiamento nesse final de semana. Israel, por gentileza.
2: Deixa eu aproveitar, dar um giro aqui no trânsito, Kleber, porque nós temos alguns pontos com lentidão nas rodovias da região. Não é uma rodovia federal, é rodovia estadual por aqui, que é SC-418. Tem aquele sistema Aparecida, Kleber. Eu estou olhando aqui o mapa, está muito lento o trânsito. Então você que precisa fazer o deslocamento agora pela SC-418 para o Planalto Norte, precisa ir em direção a Campo Alegre, São Bento, Rio Negrinho, ou está descendo em direção a Joinville, tem que ter muita paciência, tá, gente? Tem que ter muita paciência, está bem complicado o trânsito lá na SC-418. BR-280 tem um trânsito lento, mas a BR-101, por exemplo, Kleber, está com fluxo normalizado por enquanto, mas todo alerta é pouco, né? Como trouxe há pouco aqui o inspetor Alexandre Castilho. Kleber.
0: Valeu, muito obrigado. Israel Antunes, de olho na movimentação por aqui. 10:51. Ontem faleceu, né, o Lito Souza, né, um especialista em aviação, uma pessoa que se tornou muito popular e que há 2 meses aproximadamente lutava, né, contra uma doença incurável, né? E o Guilherme Alves vai trazer mais detalhes sobre o que é o Creutzfeldt-Jakob, a doença que vitimou o Lito.
3: A morte do influenciador e especialista em aviação Lito Souza, aos 59 anos, chamou atenção para uma doença rara e pouco conhecida, a doença de Creutzfeldt-Jakob, também conhecida como DCJ. Lito era conhecido pelo canal Aviões e Música. Recebeu o diagnóstico em agosto após semanas de investigação médica e morreu cerca de 41 dias depois. A DCJ é uma doença neurodegenerativa causada por alterações em proteínas chamadas prions, que provocam danos progressivos às células do cérebro. A doença é extremamente rara e atinge em média de 1 a 2 casos por 1 milhão de pessoas por ano. Uma das principais características é a rápida evolução. Entre os sintomas estão perda de memória, dificuldade para caminhar, falta de coordenação, alterações na fala e na deglutição e perda progressiva dos movimentos. Não existe atualmente cura ou tratamento capaz de interromper a progressão da doença. Os cuidados eles são voltados ao controle dos sintomas, ao conforto e, claro, à qualidade de vida do paciente. A maioria dos casos ocorre de forma esporádica, sem uma causa conhecida. E a doença ela não é transmitida pelo contato cotidiano entre pessoas. Kleber.
0: Obrigado, Guilherme. Né? Uma perda que comoveu muita gente, né? Principalmente pelo ineditismo dessa doença, uma doença rara, incurável. Né? E apesar de toda a mobilização, toda a energia, né? O Lito não resistiu e ontem veio a falecer. Lisandro Oliveira está com a gente, trazendo agora um recorte aqui de Joinville a respeito do mercado imobiliário. Né? Um ano com, mais uma vez, super vendas. Né? Como é que se comporta o mercado imobiliário aqui em Joinville até essa parte do ano, Lisandro?
4: Joinville registrou a venda de 1.147 apartamentos novos no primeiro semestre deste ano, segundo o levantamento da Abrain Inteligência Estratégica para o Sinduscom. O número de unidades vendidas supera os lançamentos no período. Entre janeiro e junho foram lançados 1.010 apartamentos distribuídos em 16 empreendimentos. Com as vendas acima dos lançamentos, o estoque foi reduzido para 2.459 apartamentos disponíveis para venda, segundo os dados do mês de junho. Apesar disso, houve queda nas vendas em comparação com o primeiro semestre do ano passado. Entre janeiro e junho de 2025, foram comercializados 1.504 apartamentos, 357 unidades a mais que neste ano. O valor geral de venda dos apartamentos novos em Joinville chegou a R$ 760 milhões nos primeiros seis meses desse ano. No mesmo período do ano passado, o valor havia sido de R$ 1 bilhão e 100 milhões. Segundo o Sinduscom de Joinville, o volume de vendas acima dos lançamentos indica uma redução de estoque. A entidade avalia o cenário econômico e político, se isso tem levado em conta, né, também os empresários do setor a adotar mais cautela para os novos empreendimentos. Em junho, o preço médio do metro quadrado privativo dos apartamentos chegou a R$ 11.267, uma alta de 7% em um período aí de 12 meses. Lisandro Oliveira, para o Notícia na Manhã.
0: Muito obrigado, Lisandro Oliveira. Deixa eu chamar a Alexia Elias, da agência NSC, para falar sobre pichações com alusões ao nazismo que ocorreram lá no IFSC.
5: Pichações com conteúdo misógino e referências nazistas foram encontradas na última semana em banheiros do Instituto Federal de Santa Catarina, no campus de Florianópolis. O caso foi divulgado nas redes sociais de movimentos estudantis da instituição na terça-feira. Segundo os estudantes, as pichações encontradas têm cunho racista, com frases e símbolos de ideologia nazistas, ação que, com base na legislação de crime de racismo e preconceito, é crime no Brasil e em Santa Catarina. Além disso, outras inscrições encontradas em banheiros fazem referência a uma espécie de tabela de avaliação baseada no corpo das mulheres. De acordo com o movimento estudantil do IFSC, também existe uma lista de garotas consideradas mais estupráveis. A denúncia e as imagens das pichações foram divulgadas na terça-feira por meio das redes sociais. Em nota, a direção do campus Florianópolis informou que já tomou conhecimento dos relatos acerca de pichações em banheiros da instituição. O campus afirmou que já iniciou a limpeza das pichações e uma investigação para apurar os fatos e tentar encontrar os responsáveis deve ser iniciada. Segundo a administração da unidade, o fato ter ocorrido dentro de banheiros torna mais difícil a identificação dos autores. Além disso, o campus afirmou que não reconhece a existência da lista citada. Para a CBN, Alex Elias.
0: Muito bem, vamos fechar o programa. Qual é o destaque da Thalita? É uma história muito triste, né? De um trabalhador que trabalhava, que estava na equipe, né, de montagem do show do Michel Teló. E a Thalita Catia traz mais informações.
6: Morreu nessa terça-feira o trabalhador encontrado em parada cardiorrespiratória durante a montagem do palco para o show de Michel Teló em Brusque, no Vale do Itajaí. Esse show, vale lembrar, aconteceu no início de agosto. Conforme consta no boletim de ocorrência, acreditava-se que o rapaz de 22 anos poderia ter levado um choque elétrico. Entretanto, a Polícia Civil disse nessa quinta-feira que ainda aguarda um laudo apontando o que de fato ocorreu. César Vinícius de Melo foi encontrado inconsciente pelos bombeiros e levado em estado grave ao Hospital Azambuja. Mais tarde, ele precisou ser transferido para o Hospital Imigrantes, onde estava na unidade de terapia intensiva desde o dia do acidente, mas acabou não resistindo. Ainda segundo o boletim de ocorrência, ele trabalhava na montagem de um camarim para a apresentação do sertanejo durante a festa de aniversário de Brusque. A prefeitura disse que o rapaz era funcionário de uma empresa terceirizada que foi contratada só para organizar o show. Na época que César foi hospitalizado, a prefeitura de Brusque afirmou que acompanhava o caso e que estava em contato com essa empresa terceirizada para que fosse feita aí uma apuração do que ocorreu e para que o trabalhador também recebesse toda a assistência necessária. Nessa quinta-feira, até a publicação do texto, a prefeitura não tinha se manifestado sobre a morte do jovem. A reportagem também fez contato com essa empresa terceirizada que estava montando o palco quando o rapaz foi encontrado em parada cardiorrespiratória, mas eles não retornaram. César era natural de Ibema, uma cidade com pouco mais de 6 mil habitantes no interior do Paraná. Ele foi sepultado ontem à tarde.
0: Muito obrigado, Thalita. Fim de papo para o Notícia na Manhã. Vem aí o repórter CBN. Na sequência, CBN joga nas 11 com toda a repercussão. Tenha, né? Já tem aí a carta de renúncia, né? O pronunciamento do presidente D'Artagnan de Oliveira. E a gente reforça o convite. No domingo, a super cobertura da CBN, né? Se juntando ao NSC Total, a CBN de Floripa, das 7 da manhã, o Israel Antunes abrindo serviços aqui, depois com o Rafael Custódio, com toda a participação da equipe local até às 3 da tarde, e depois nós estaremos com o J.D. Champs e o Jefferson Saavedra, direto de Florianópolis, acompanhando, né, a reta final, o escrutínio, né, o resultado, a apuração e toda a repercussão do que vai acontecer em nível estadual e nacional nessa grande eleição do final de semana. Esse é o nosso convite, 7 da manhã, tudo contigo no domingo, hein, Israel? Te prepara, né? Vambora para um grande domingo e para uma grande cobertura. Um abraço, bom fim de semana.
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0: Sexta-feira, 2 de outubro de 2026. A Polícia Militar vai enviar tropas especializadas para reforçar o policiamento em frente à Embaixada dos Estados Unidos em Brasília. A corporação decidiu ampliar a presença por causa das eleições, definidas pela organização como polarizadas e com atenção internacional voltada para o Brasil. O reforço ocorre no mesmo dia em que os Estados Unidos e a Austrália suspenderam atendimento presencial na Embaixada e nos consulados do país por questões de segurança. A PM afirma que não há prazo para retirar o efetivo adicional. A Petrobras anunciou uma nova descoberta de petróleo em águas ultraprofundas na bacia da Foz do Amazonas, no Amapá. O achado foi feito no mesmo poço em que a estatal já havia encontrado óleo em agosto, agora a quase 3 mil metros abaixo da superfície do mar. A estatal também pretende perfurar novos poços a partir de janeiro de 2027 para delimitar o tamanho da reserva. A expectativa de vida mundial está perto de recuperar o nível anterior à pandemia de Covid-19. Segundo a Organização Mundial da Saúde, a média global chegou a 73,3 anos em 2023, apenas um décimo abaixo do registrado em 2019. Durante a pandemia, o indicador havia caído para 71,5 anos em 2021. A recuperação dos anos vividos com boa saúde, no entanto, é mais lenta. O índice chegou a 62,8 anos em 2023, ainda a 4 décimos abaixo do nível pré-pandemia. No horário de Brasília, 11 horas e 4 minutos.
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Então vamos nessa, senhoras e senhores. E aí, tudo certo? Tudo lindo? Forte abraço, tá? Pra você que nos acompanha aqui na CBN Joinville. Seja muito bem-vindo, seja muito bem-vinda. Hoje é sexta-feira, né? Sexta-feira, dia 2 de outubro de 2026. Muito obrigado desde já pelo carinho da sua audiência e da sua companhia, tá bom? Eu sou o Jota Deschamps, estou por aqui com Roberto Casagrande, com Israel Antunes e vamos juntos até meio-dia nessa edição de sexta-feira do Joga nas 11, agora 11 horas e 11 minutinhos, você nos acompanhando em 95.3 FM, no aplicativo CBN ou ainda no nosso canal do YouTube da CBN Joinville. Num dia importante demais para a história do Joinville Esporte Clube, tivemos há pouco então a oficialização aí da renúncia do presidente D'Artagnan de Oliveira, com a divulgação da sua carta de renúncia, que foi apresentada ontem já ao Conselho Deliberativo. Tem também a manifestação do presidente já nas redes sociais. E a partir de segunda-feira, então, o presidente do Conselho Deliberativo, Dr. Roberto Pugliese Júnior, assume o comando do JEC. E no programa de hoje, a gente vai tentar trazer para você aqui, né, quais os próximos passos, o que acontece a partir de

0: agora como fica a situação do JEC a partir de agora. Então o programa está recheado, o programa muito importante para você, torcedor do JEC, também se manifestar com a gente por aqui, tá bom? Fique à vontade desde já, participe conosco, WhatsApp liberado 479-9972-3493, 479-9972-3493, manda para cá a tua mensagem de áudio que a gente coloca você no ar, ou então lá no chat do YouTube da CBN Joinville, você vai nos ajudando e vai comentando por ali também esse dia histórico, mudança importante na presidência do Joinville Esporte Clube. Bom dia para você, seu Roberto Casagrande.
1: Muito bom dia, Jota, Israel, a todos que nos acompanham aqui na CBN. De fato, um dia histórico, né, para o Joinville Esporte Clube, um clube muito conturbado nos últimos anos, umas insistências que ninguém entendia, e acho que com um certo atraso, mas aconteceu a renúncia do presidente D'Artagnan de Oliveira, que já estava desgastado, já acho que não tinha mais condições de governar o clube, e de uma forma... acho que acertada, por mais que eu volte a repetir, com atraso, mas acertada, renuncia ao cargo de presidente. E aí sim, agora o JEC vai ter novos rumos, já tem outras movimentações de bastidores que daqui a pouco a gente comenta por aqui, Jota.
0: E aí, seu Israel Tunes, bom dia para o senhor.
2: Bom dia para você, Jota, bom dia para o Casagrande, para todo mundo que está nos acompanhando. É um dia de alívio também para o torcedor do Joinville, né, que esperava ansiosamente, né, pela renúncia do presidente da Daniel Oliveira, né, um trabalho ruim. Nos últimos anos, esse ano mesmo, né, um trabalho muito ruim, né, um trabalho que, de uma gestão incompetente do Joinville Esporte Clube, que rebaixou o Joinville para a segunda divisão do estadual, né, conseguiu essa façanha. Então sai com atraso, concordo com Casagrande, e até coloquei lá no YouTube da CBN Joinville, né, e tu comentou há pouco, né, o pessoal participar. O que o pessoal achou dessa gestão, o torcedor achou dessa gestão, né, do D'Artagnan, todos esses anos na frente do Joinville Esporte Clube, qual a opinião do torcedor em relação a isso, né? Qual a avaliação fazer ao longo desses anos, né? Teve momentos bons que foram, por exemplo, o Joinville voltar para o calendário nacional, ter o calendário nacional, teve algumas vitórias importantes, mas em grande maioria, não na totalidade, foi um trabalho muito ruim, né? Principalmente do trabalho dentro de campo, com os resultados e principalmente nos bastidores, que o Joinville tem esse endividamento gigantesco aí e passa por uma situação muito complicada, Jota.
0: Participe conosco então, abra o seu coração por aqui. WhatsApp liberado 479-9972-3493 ou ainda pelo nosso chat do YouTube da CBN Joinville. 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Deixa eu ver quem já está mandando recado por aqui na programação da CBN. O Lucas de Oliveira, bom dia, seus renunciados. Diego Estrello, já estão até acenando. Calma aí, cara. Aliás, mandar um beijo carinhoso por aqui para João Gabriel da Silva, passou por aqui, né?
2: Um abraço pro Joca.
0: Desejar tudo de melhor Monstro. Sempre aí, que o Papai do Céu abençoe sempre, viu, Joaquinha? Tamo junto, meu amigo. Vamos lá, meus amigos. Pois bem, situação de momento, pela ordem cronológica dos fatos, de trás para frente, né? Dos fatos mais recentes para os fatos mais antigos. O JEC publicou agora há pouco no seu site oficial a nota, a carta, né, melhor dizendo, assinada pelo presidente D'Artagnan de Oliveira, uma carta datada de ontem, dia 1 de outubro de 2026. E é a carta de renúncia, portanto, ao cargo aí de presidente do Joinville Esporte Clube. A carta foi apresentada ontem, e ontem mesmo, né, a informação que se tem é que ele já conversou com o elenco, conversou com todo mundo. E a partir de segunda-feira, então, dia 5, inicia a fase de transição aí com o Conselho Deliberativo do Joinville Esporte Clube no comando. A gente vai ouvir daqui a pouquinho, inclusive, presidente D'Artagnan de Oliveira, que além dessa carta, também disponibilizou nas redes sociais um vídeo fazendo a leitura da carta, que revisita, né, toda a sua trajetória, toda a sua história, nesse momento em que ele acaba optando por encerrar a sua passagem à frente do Joinville Esporte Clube. No momento de muita instabilidade, no momento de muita incerteza, né, em relação àquilo que vai acontecer no futuro do JEC. Uma negociação de SAF em andamento, uma conversa de SAF em andamento, melhor dizendo. Será que agora o Conselho vai encaminhar para uma nova eleição? Será que o Conselho vai caminhar para acelerar, né, a discussão da SAF? tudo isso que fica agora na cabeça do torcedor, né? Porque o futuro do Jack ele passa prioritariamente pelas decisões que serão tomadas agora pelo Conselho Deliberativo. E a gente está acompanhando, né, Casa, desde cedo, uma reunião emergencial convocada pelo presidente do Conselho Deliberativo, Dr. Roberto Pugliese Jr., justamente para tentar traçar esse plano a partir de agora também.
1: Né? É que tudo foi muito de surpresa, né, Jota? Até foi uma das coisas que a gente comentou no sábado, né, Isa? Aí, claro, sem informação alguma naquele dia, mas era uma opinião minha de que o Joinville deveria já, pelo menos a comissão de transição, assumir o clube. E acabou acontecendo com 5, 6 dias de atraso, né? Ontem à noite teve uma... Era para ser uma reunião e foi uma reunião da comissão de transição com a diretoria executiva do Joinville Esporte Clube. E o que a comissão de transição teria que fazer? Basicamente, que não é tão simples, mas eu digo basicamente pelos atos, né? Reunir os dados e esses dados você juntar eles, deixar da melhor forma que possa ser interpretado, enfim, analisado, e passar esses dados para a próxima gestão que assumiria o clube. Até aí, ok.
0: Era basicamente colher informações.
1: Colher informações, o que uma transição costumeiramente faz. A questão é que, nessa reunião de ontem, e que a gente havia antecipado aqui já na segunda ou terça-feira, que com uns dias de atraso mais aconteceu, o D'Artagnan, essa carta de renúncia, que daqui a pouco a gente vai ouvir aqui, está quase finalizando o upload aqui para o WhatsApp da rádio, ele apresentou a carta de renúncia. E aí, o que seria uma comissão de transição passou a ser uma comissão que vai atuar no clube de fato. Vai ter ali a aula do futebol, o pessoal que vai cuidar do futebol do clube, vai ter o pessoal que vai cuidar do marketing, vai ter o pessoal que vai cuidar do administrativo, enfim. Então, claro que você não define isso em 3 horas de reunião, então ontem à noite essa parte mais importante, que foi a da renúncia, foi feita, e aí foi marcada uma outra reunião emergencial com a comissão de transição, tá? Não com o conselho. Consequentemente são conselheiros, mas sim, com a comissão de transição. E então, hoje de manhã, definiram mais alguns passos. Durante o dia, a gente vai ter uma manifestação também dessa comissão, onde eles vão divulgar essas próximas medidas que vão ser adotadas, quem vai fazer o quê e como será feito. E aí, o pessoal que iria fazer a transição agora vai, entre aspas, assumir o clube, né? Lembrando, o D'Artagnan segue como presidente até o domingo, segunda-feira, né? Quando, de forma oficial, o presidente que vai assumir o clube, o Dr. Roberto Pugliese Jr., que é o presidente do conselho, aí sim assume o Joinville Esporte Clube. Tudo muito turbulento, tudo muito incerto ainda, mas que aos pouquinhos vai ganhando forma, Jota.
2: Ô, Casal, tô com uma dúvida ali. Então, a tua apuração, tu falou ali que alguns profissionais, cada um vai ficar numa área.
1: Isso,
2: né?
1: Conselheiros.
2: Tu já conseguiu alguma informação em relação a isso? Já tem um mapeamento de quantos estão envolvidos? Aquela lista lá da...
1: É aquela lista da comissão de transição. Praticamente ela inteira, né? Em sua totalidade. Claro que a gente precisa oficializar isso, né? Ainda não foi oficializado, então tudo que a gente fala aqui é na base do achismo. Eu sei de alguns nomes que vão atuar no clube, mas eu prefiro aguardar essa lista sair, tanto do futebol. Tem pessoas da comissão do futebol que já atuaram no clube em outras diretorias. Enfim, a gente vai aguardar essa nota oficial, onde deve ter todos esses direcionamentos. Mas é um passo muito importante para o Jack. Confesso que eu não lembro, em outro tempo, o conselho... É claro que por alguns momentos o presidente assume, mas não que uma boa parte do conselho tocaria o clube junto. Não me lembro disso na história do Jack. Se tiver alguém, pode relembrar, por favor. Mas é um momento histórico, um movimento histórico e necessário, né? Necessário.
0: Um movimento a toque de caixa aí, né? Tomado, eu acho que vai ao encontro do anseio do torcedor que estava, pô, queremos algo concreto, queremos uma mudança já. Então agora foi feito, né? E a partir de agora é acompanhar de fato. Foi criada a comissão de transição já justamente, né, para tentar trazer, né, pessoas que têm mais afinidades, então pessoas que têm mais afinidades com o futebol para acompanhar a pasta do futebol, pessoas que têm mais afinidade com a comunicação para acompanhar os trabalhos da comunicação. Então a tendência é que essas pessoas acabem tocando de modo, ou tentando tocar, né, de modo mais concreto no dia a dia, durante esse período interino aí dessa gestão tampão agora do presidente do Conselho Deliberativo, que vai ser presidente em exercício do JEC, o Dr. Roberto Pugliese Júnior. mas tem que aguardar agora, né? E a gente está no aguardo, compasso de espera agora pelo Conselho Deliberativo para a divulgação dessas pastas e desse cronograma de trabalho a partir de agora. A reunião foi hoje, desde cedo até por volta das 10 horas da manhã, lá no CT do bairro Morro do Meio, justamente para a definição, né, dessas novas metas e desse novo jeito de agir do Joinville Esporte Clube. Vamos para ouvir então o...
2: É bem longo, tá, Jota? O comunicado tem 4 minutos, mas a gente vai colocar na íntegra.
0: Colocar,
2: né,
0: na íntegra para ouvir aqui então o que falou o presidente, ainda presidente do Joinville Esporte Clube, D'Artagnan de Oliveira. Ele que foi eleito em outubro de 2022, depois foi reeleito por aclamação, né? Apenas a sua chapa se inscreveu, foi reeleito em 2024. Com a mudança estatutária, ele permaneceria no comando do Joinville até 2028, mas por conta de todas as crises aí, crise administrativa, crise de futebol, sem os resultados que se esperavam, crise financeira, com salários atrasados, com o processo da SAF também meio tumultuado, com uma crise política também, né, com as contas do ano passado reprovadas, com o Conselho Fiscal cobrando por documentações faltantes aí, com uma diretoria esvaziada, tudo isso levando então o presidente D'Artagnan de Oliveira a antecipar essa sua saída, e ele publicou nas redes sociais uma manifestação que a gente ouve agora, a fala do presidente D'Artagnan de Oliveira. Quem está no YouTube vai poder assistir também.
3: Torcedores do Joinville Esporte Clube, venho por meio desta carta anunciar o fim de um ciclo importante na minha vida e de mais um capítulo da minha história com o Joinville Esporte Clube. Uma relação que começou lá atrás, em 1990, aos 7 anos, como torcedor que morava ao lado do Ernestão, que assistia encantado todos os treinos no contraturno escolar. Me tornei sócio em 1999, e ainda na adolescência, vibrei como outros milhares de jequianos ao ver os primeiros títulos em 2000 e 2001, no Bicampeonato Catarinense. Já na vida adulta, tive o privilégio de acompanhar de perto os títulos e os acessos nacionais. Em 2012, me tornei conselheiro do clube. Tive a honra de assumir a presidência do Conselho Deliberativo em 2018, até assumir a presidência do JEC, em um momento extremamente difícil, no final de 2022. Sendo reeleito em 2024, informando o encerramento desse importante ciclo na data de hoje. Fica o agradecimento, os ensinamentos e a certeza de que tentei, em todo instante, fazer o meu melhor em todas as decisões. Muitas vezes não foi possível, acertamos, erramos, mas sempre com a intenção de fazer o melhor pelo JEC, sempre com a consciência de que o JEC passava e ainda passa por um momento extremamente difícil e delicado. Me orgulho de, em um dos momentos mais difíceis da história do clube, ter me colocado à disposição dele, ter encarado uma negociação que impediu a falência imediata na recuperação judicial. Me orgulho de ter conseguido dar calendário nacional novamente para o clube depois de 3 anos, de voltar a jogar a Copa do Brasil, de com a nossa torcida atrair o maior público da arena desde 2016, com mais de 17 mil pessoas no estádio, de chegar a uma semifinal de estadual também depois de 9 anos, e ajudar a reivindicar e pavimentar o caminho para um novo gramado e iluminação na Arena Joinville. Conquistas importantes dentro de um cenário de um mar de dificuldades. Mas lamento profundamente e peço desculpas pelo rebaixamento estadual na temporada do cinquentenário. Esse fato causou forte desalinhamento em um clube já fragilizado. Essa é uma ferida aberta que machuca e ainda vai machucar por um bom tempo. Agradeço a confiança das pessoas que me retribuíram. Reitero desculpas para quem porventura magoei, mesmo sem a intenção, mas saliento que sempre tentei fazer o melhor pelo clube. Deixo meu agradecimento à minha família, aos funcionários atuais, aos que eu trabalhei, aos conselheiros, aos patrocinadores, apoiadores e a cada torcedor tricolor. Vocês, torcedores organizados, que nunca abandonaram o clube, que empurram o time da arquibancada com chuva ou com sol, que choram, celebram com as cores do tricolor. Eu vim de vocês, sinto a dor de cada frustração e a alegria de cada vitória da mesma forma. Obrigado por sustentarem o JEC com a paixão genuína que move essa instituição. Vocês são a alma viva do Joinville e é por vocês que a esperança nunca deve morrer. E a partir de agora, fico na torcida para que o Joinville acelere os seus passos, identifique novas lideranças e tenha um futuro promissor que ainda tenho certeza que lhe aguarda. Espero que empresários da cidade, através de pessoas qualificadas, e investidores através de uma SAF, possam olhar para esse clube e finalizar esse processo fundamental. O JEC precisa olhar para os próximos 50 anos. Portanto, informo que a partir de segunda-feira, 5 de outubro, está anunciada a minha renúncia do cargo de presidente do Joinville Esporte Clube. E desejo ao Conselho Deliberativo uma excelente condução no dia a dia do clube, até concluir o processo de transição de eleição de um novo presidente. Ficando na torcida de que o Joinville Esporte Clube se fortaleça para o futuro que está à frente. E quero desejar e agradecer a esse grupo de jogadores e atletas e comissão atual do Joinville, que simbolizado nessa camisa, vão buscar incessantemente o último objetivo dessa temporada, que é dar calendário nacional a esse clube. Meu muito obrigado a todos.
0: Muito bem, está aí portanto a manifestação do presidente D'Artagnan de Oliveira, lendo, né, a carta que ele apresentou ontem ao Conselho Deliberativo. Essa carta que foi tornada pública hoje pelo JEC lá no seu site oficial. E aí o presidente finaliza, então, ele, para quem estava no rádio, né, o presidente está na sede administrativa do JEC ali com a camisa sobre a mesa, a camisa branca do JEC, autografada por todos os jogadores do atual elenco do Tricolor, e ele finalizou fazendo esse apelo aí, portanto. Termina, portanto, uma das gestões mais criticadas aí, né, da história do Joinville Esporte Clube, que fica marcada e manchada, sem dúvida nenhuma, por esse rebaixamento, né, no ano do seu cinquentenário. E como o próprio D'Artagnan destacou aí, um rebaixamento que marca, que machuca, vai continuar fazendo o torcedor sangrar, porque realmente é algo que envergonha demais. Já envergonharia, né, o torcedor em qualquer momento. Ainda mais no ano em que o clube completa 50 anos de história, olhando para a grandeza da sua história e ficando nessa situação. Mas para além do rebaixamento, né? Toda a questão administrativa, com salários atrasados, sem ter um patrocinador, sem conseguir negociar, devendo recuperação judicial, enfim. E aí aquilo que a gente já imaginava ontem também, né? Casa, enaltecendo alguns pontos positivos ali, né? De fato, né? Voltando para uma semifinal de campeonato catarinense. Foi nessa gestão que o Jack voltou a jogar uma Série D.
1: É muito pouco, né?
0: Só que é muito pouco para tudo aquilo que se almejava, né?
1: Não, é muito pouco porque é o Joinville. Eu sei que hoje a Copa Santa Catarina é o grande objetivo do Jack e tudo mais, mas, cara, com todo o respeito, o torcedor do Joinville não pode se contentar com a Copa Santa Catarina, gente. Olha o tamanho que o Joinville tem pra gente chegar e jogar a Copa Santa Catarina pra sendo ela a grande competição do ano atualmente, né? É uma vergonha pro clube do tamanho do Joinville. O Joinville se apequenou mês após mês, e isso aí é um cúmulo de fatores que o presidente D'Artagnan tem total envolvimento, mas que também muitas outras pessoas também têm parcela nisso, gestões passadas têm culpa também. O conselho acho que foi pouco atuante durante a gestão do D'Artagnan, e é um cúmulo de fatores que chega nisso, né? O Joinville jamais pode se contentar com Copa Santa Catarina. Eu até falo brincando para meus amigos, né, JCL, eu sonho chegar num dia que a gente não precise jogar Copa Santa Catarina, sabe? Acho que isso quer dizer que o Joinville vai estar num caminho bom, e não por ter fechado as portas, mas sim porque está numa Série B, Série C, e tem calendário, e tem Copa do Brasil garantido, e não precisa jogar esse campeonato, que é a carnificina do futebol catarinense, né? Brigar por vaga na próxima temporada. Então o Joinville se apequenou muito pelas medidas do D'Artagnan, ele agora sai e o Joinville segue, né? O Joinville vai seguir, mais fragilizado, é verdade, mas o Joinville vai seguir. E a gente espera que as pessoas que vão tocar o clube daqui pra frente façam uma gestão minimamente boa pra ou chegar à SAF ou fazer a transição para a próxima gestão, né?
0: 11h31, fala com a gente aí, torcedor tricolor. O que você está achando de todos esses movimentos do JEC? Depois do intervalo, a gente repercute a sua participação por aqui. Aguenta aí, voltamos já.
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0: O presidente do Tribunal Superior Eleitoral, Nunes Marques, fará um pronunciamento em rede nacional amanhã, véspera do primeiro turno das eleições. A manifestação é tradicional à data e deve incentivar os brasileiros a irem às urnas no domingo. Nunes Marques também deve apresentar as medidas adotadas pela Justiça Eleitoral para garantir a transparência e a segurança do processo. Apesar de ter domicílio eleitoral no Piauí, o ministro vai votar em Brasília. E o Congresso da Espanha rejeitou o decreto apresentado pelo governo para tentar conter a crise habitacional no país. A proposta recebeu 178 votos contrários na Câmara, que tem 350 assentos. O texto previa medidas como renovação automática de contratos de aluguel, restrições a despejos de inquilinos vulneráveis e ações contra os chamados fundos abutres do mercado imobiliário. Antes da votação, milhares de manifestantes se reuniram diante da Câmara para cobrar a aprovação das medidas. No horário de Brasília, 11 horas 32 minutos.
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0: São 11 horas e 35 minutinhos, 11h35 de volta por aqui com o CBN Joga nas 11 desta sexta-feira. 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Cressol, com a gente por aqui no CBN Joga nas 11. Meus amigos, estamos de volta por aqui com o CBN Joga nas 11. Nesta manhã, com a oficialização aí da saída, né, do presidente D'Artagnan de Oliveira, segunda-feira já inicia a nova gestão, uma gestão que eles vão detalhar ainda hoje, né, como que vai ser o andamento, mas...
1: Há muitos braços.
0: Imagino que uma gestão há muitos braços e uma gestão tampão, imagino que até o prazo aí para ser efetivada a nova SAF, né?
1: Tem que ver o estatuto, são 45 dias, né?
0: Para convocar a nova
1: eleição. Uma nova eleição, então até lá o Dr. Roberto comanda o GEC e aí... Tem que ver também se, de fato, vai ser para convocar uma nova eleição ou vai tentar acelerar a SAF. Porque assim também, né? D'Artagnan, é claro, ainda vai ser julgado por todas as questões lá do processo disciplinar que foi aberto contra ele como presidente e também como conselheiro, né? Mas agora é hora... Agora o protagonismo está todo no colo da Esporteca.
0: Sim.
1: Agora é hora da Esporteca acelerar e mostrar que veio. O que segundo eles precisavam, e aí informação, eu fui conversar com a Esporteca há umas semanas atrás, por que que estava tanto em off assim, e o comentário foi o seguinte: a gente vai esperar a questão política acalmar. Bom, o empecilho que tinha não tem mais, que era a figura do presidente. Agora é hora da Esporteca voltar para o jogo, voltar de vez, já temos informações, né? Já foi publicado pelos colegas de imprensa que a Esporteca já está se movimentando, mas eu acho que agora é hora de ser um mais ágil que o comum. O clube precisa, já que precisa de agilidade, já que precisa de velocidade.
0: Da mesma forma, nesse mesmo sentido aí, as informações que dão conta aí dessa junção, né, essa soma de esforços do empresariado local, algumas das falas também vão nesse sentido, né? De, ó, posso até ajudar, mas desde que o homem lá não esteja mais lá.
1: Então, é uma condição, né?
0: Também passa por isso aí essa volta, né, do empresariado local, a contribuir com o Joinville Esporte Clube. E aí, essa é uma outra frente, né, que a gente está acompanhando também. Tem essa primeira frente, que é a gestão temporária que o presidente do Conselho Deliberativo, Dr. Roberto Pugliese, inicia a partir de segunda-feira. Sim. E aí é Roberto Pugliese, claro, e os seus pares ali, o pessoal dessa comissão de transição. E uma outra frente de trabalho é essa negociação, a conversa com a SAF, que permanece naquele mesmo sentido, né, de a Esporteca ajustar a sua proposta para vir para cá, para assumir com um fundo de investimentos que seria abastecido pelo empresariado local. Né? Uma junção aí de vários empresários, alguns de maior relevância, de maior nome, outros de menos, de diversos segmentos, né, da cidade, mas cada um entrando com uma cotinha para botar uma grana gigantesca na mão da Esporteca. E facilitar até o próprio trabalho da Esporteca, né? A Esporteca que iria fazer o trabalho de captação aí no mercado vai fazer a mesma coisa, só que já tem o recurso aqui então com esse fundo de investimentos abastecido por essa união aí desses empresários, mais de 15 empresários aí reunidos para ajudar o GEC. E aí aquilo que eu tenho falado por aqui, né? Me parece que é algo que vai agradar todo mundo, vai deixar a Esporteca feliz, que vai conseguir efetivar o contrato que ela tem. Vai agradar também o próprio empresariado local, né, que de novo, assim como é ao longo da história do GEC, o empresariado surge, né, sempre como salvador da pátria, dessa vez não só um, mas vários, né,
1: historicamente
0: estando junto aí. E a grande virada, a grande diferença é que, se historicamente o empresariado espera, parece, né, a porca piar para aí sim ajudar e botar a grana, mas colocava, né, a grana nas mãos de apaixonados, nas mãos de pessoas que talvez não estivessem preparadas para assumir ali ou que não quisessem estar ali. A diferença agora vai estar justamente nesse ponto, né? Na gestão desses recursos. Não, o GEC não vai ter só esse recurso que vai vir do empresariado local, mas vai ter uma gestão profissional também que vai de fato visar o lucro. O GEC vai se efetivando, né, se tornar uma SAF, a SAF vai querer o lucro. E querendo lucro, como é que você vai alcançar o lucro? Com o resultado esportivo, acompanhando o resultado esportivo, puxando, porque a gente está falando aqui
2: de um clube de futebol. E principalmente sem irresponsabilidades, né, cara?
0: É isso, e sendo mais transparente, né? Claro, porque assim, pô, eu falei isso antes com o Kleber aqui, pô, às vezes tem torcedor mais revoltado que fala, não, fulano entrou lá para botar dinheiro porque ele ia tirar o dele também, porque ele ia enriquecer e tal. Fulano entrou lá, botou uma grana, mas quebrou o jack e tal. Cara, não dá pra gente apontar porque não tem prova. Você tendo uma estrutura, uma natureza de SAF, isso está muito mais transparente, porque a SAF, de fato, ela vai gerar lucro.
1: Ela é para isso.
0: Então, assim, pô, se o Jack ir bem, se o Jack jogar bem, se o Jack conquistar resultados esportivos, e isso vai puxando na esteira o lucro da empresa, obviamente os empresários também vão ganhar. Então, agrada o torcedor que quer ver um time forte, agrada o empresário que está investindo e fica bom para todo mundo.
2: Até porque o modelo associativo, né, se dentro de um estatuto não tem uma responsabilização por má administração, num contexto mais amplo, né? Por exemplo, você endividou o clube, você aumentou a dívida do clube, né? O Joinville já era um clube endividado, né?
1: Sim.
2: Falar, aumentou a dívida do clube. É, e não cito só o Joinville, sinto outros clubes do futebol brasileiro.
1: Todos, né? Praticamente, né? Todos.
2: Em grande maioria são, né, clubes endividados, né? Então, se uma gestão está lá, é um clube associativo, né, e automaticamente aquela gestão aumentou a dívida do clube, ela não é responsabilizada. Muitas vezes não tem uma responsabilização. Agora, numa empresa, né, vai buscar o lucro o tempo todo. Então, não vai meter o pé pelas mãos.
0: E com muito mais governança e cuidado.
2: Não é, por exemplo, um discurso ano passado, vamos manter uma folha de pagamento aqui até 20 mil reais ou até 25 mil reais e tinha jogador ganhando 40, 50.
1: Não faz sentido. Né?
2: Então, assim, as coisas são...
1: O clube gastar 20
2: mil. Não fica só no discurso, tem que ficar na prática também.
1: Sim.
2: Então, e tem uma coisa que chama atenção... já vi essa foto circular nas redes sociais dos torcedores do Joinville quando começou o trabalho na gestão do D'Artagnan de Oliveira, né? Ele não estava sozinho, né?
1: Não,
2: muita gente foi pro lado do barco.
0: Galera.
2: Muita gente incompetente trabalhou com o D'Artagnan. Ele não afundou o Joinville sozinho.
0: E gente competente também.
2: É.
0: Que logo começou.
1: Muita gente boa.
0: Acabou
1: muita
0: pulando,
1: gente boa. Muita gente boa estava junto com ele. Só que uma das questões de liderança é. De um líder, na verdade, não é só administrar o dinheiro, Israel e Jota, é saber aglutinar as pessoas também. Se você não sabe manter as pessoas junto com você, alguma coisa está errada.
0: É montar uma equipe, né?
1: E a forma como o D'Artagnan sai da presidência, de verdade, sim. É claro que foi uma gestão ruim e a gente tem todas as críticas, mas é triste a forma como ele sai. Eu, sinceramente, eu queria que fosse... A gente viu a história do Santa Cruz do Rio Grande do Sul. Aquela história espetacular de um torcedor que era o único na arquibancada. Um tempo depois ele virou presidente e o clube acho que ganhou a segunda divisão do Gauchão ou a Copa Gaúcha. Seria muito legal se isso se repetisse no Joinville, mas não aconteceu.
2: O Jack jogou contra eles, né?
1: Acho que jogou. Isso não aconteceu no Jack. Por quê? Por conta de má gestão, por conta de ouvir pessoas na hora errada, no momento errado. Acho que o Felipe Chimenez foi um grande erro na história do Jack também. Enfim, muitos erros que trouxeram o Joinville até essa situação, que é Série B do Catarinense, é bem possível que se insere para a próxima temporada, e é triste, volto a repetir, um clube do tamanho do Joinville não pode se limitar a jogar Série B do Catarinense e Copa Santa Catarina, mas é o contexto no qual nos colocaram, né?
0: Não pode ser um clube de temporada, né? Deixa eu mandar um abraço para a moçada por aqui, ó, que tá mandando um recado para a gente, o Vieira, esse novo pessoal que vai tocar o clube, espero que arrume a casa e traga de volta funcionários que saíram porque não recebiam. Guido, graças a Deus o Elninho já passou. Agora o Jack tenta navegar em águas mais calmas. O Elninho do Jack não sei se já passou ainda, tá, Guido? Tem que esperar até o final aí. Abraão, o pior presidente que o Jack já teve. Não poderia nunca mais nem passar perto do centro de treinamento da Arena. Calma, Abraão. Abraço. Vânios, sai a gestão temerária, entra a gestão temporária. Vamos, Jack, temos que ter agilidade para sair desse atoleiro. Valeu.
1: Criativo.
0: Quem tá mandando áudio aí, Israel Antunes?
2: Vamos lá, né?
1: Tem
0: aquele áudio.
1: Aquele?
2: Não,
1: vocês estão de sacanagem.
0: Não, eu não. O ouvinte mandou.
1: Quem manda é
3: bom
1: tu.
3: Bom dia,
1: Matheus
3: Bene. Dia de comemorar. Dia de finalmente poder dizer estamos livres. Porque nada podia ser pior do que isso tudo que aconteceu com o Joinville. Nada podia ser pior do que essa gestão que já nasceu falida. Ela já nasceu para baixo. Então, finalmente, bora se levantar de novo e voltar a ser o maior do estado. Um grande abraço. Bom dia do André Cercal.
0: Valeu, André. Obrigado pela mensagem por aqui participando conosco. O Gilson. O Jack tá nessa M. Ainda bem que ele saiu. Gilson Schneider. Quem mais? O Kleber Rocha. Para um cara que só criticava a gestão anterior, ele conseguiu manchar a história do Jack rebaixando o clube. Valeu, Kleber. Obrigado pela sua participação. Boa. O Jessé mandou aqui Diego, respondendo Diego, né? Porque ele falou antes aqui que para quem falava em protagonismo, né? Aí o Jessé respondeu. Diego, ele foi protagonista de um show de horror. O Jessé, esse é o clima do torcedor. Quem mais tá aí?
4: Bom dia de sexta-feira com uma notícia maravilhosa. Ai, espera aí. Ai, eu vou ali correndo buscar um pouquinho de água para jogar nos meus olhos. Tô emocionada. Tchau, D'Artagnan. Vaza. Faz tempo que tu devia ter feito isso. Nunca mais pisa na arena.
1: Aí.
0: Torcedor, né? Na bronca. Por tudo aquilo que...
1: Não era pra se esperar menos também,
0: tudo,
1: né?
0: Aquilo que o Jack viveu, né? Nesses últimos anos, nesses últimos meses especialmente aí.
2: Tem comentários por aqui, viu, Jota, no nosso WhatsApp. Por exemplo, do Daniel Chiminski, do Bairro América.
1: Ó! Oh?
2: Mandou o seguinte, ó. Vai tarde, não vai fazer falta. Tem outro recado por aqui do Lúcio. Mandou o seguinte, ó. Alguns erros, né, da gestão. Chimenez foi um, que o Casa citou há pouco.
1: Sim, eu crasso.
2: Teve jogador ganhando 50 mil reais que nem entrava em campo.
1: Ney Franco. O Ney Franco, por um momento do Jack, era um...
2: Na opinião do Lúcio também, o Emerson Maria foi um erro. O Emerson Maria também foi um erro, na opinião do nosso ouvinte da CBN. O outro ouvinte mandou por aqui, ó, nosso WhatsApp. Deixa eu ver qual é o nome dele. O Gustavo. Gustavo Américo. Hoje o Corote está garantido.
0: O quê?
1: O quê?
2: Corote.
0: Que isso?
1: Tá bem, né? Dia 2? É o que dá pra bancar hoje, né?
2: O Celso, do bairro Bernevolt, mandou o seguinte. Até que enfim, vamos ter um Jack sério dentro e fora de campo. Esperei 22 anos por isso. É o que manda por aqui o nosso ouvinte, o Celso, que é morador lá da Zona Sul.
0: O Ivan tá perguntando aqui, cadê o Romeu? Romeu sumiu, Romeu Voigt.
1: Pois é.
0: Ricardo Amaral, aguardando o pronunciamento do seu Júlio de Ubatuba.
1: Importante, seu Júlio. Se estiver ouvindo a gente aí, deixe seu pitaco aí. Muito importante.
0: A gente falou aqui de alguns nomes, né? O Diego lembrou aqui, ó. O Campestrini, né? Geraldo Campestrini era um cara bom, mas não ficou nem 6 meses, né? Nessa gestão aí. E era um dos grandes caras, né? Dessa diretoria aí. E teve muita gente, cara. Aquela foto que o José citou aí, uma foto emblemática, porque é na coletiva de apresentação lá, cara, tinha umas 15, 20 cabeças lá.
1: 12 pessoas.
0: E termina sozinho.
1: E segundo o mesmo D'Artagnan, naquele começo de gestão, o Geraldo era o grande camisa 10, né? Do Jack naquele momento. E acabou que não foi pra frente.
0: Pedro lembra aqui, Leandro Senna e o Bibi.
2: Ó, tem mais um áudio por aqui.
1: O Leandro Senna e o Bibi. Técnico, acho que... Não sei. Vamos ouvir, então.
5: Bom dia, Joga nas 11.
1: Opa!
5: Uma coisa a gente tem que reconhecer, né? Que o D'Artagnan de Oliveira foi guerreiro, foi valente. No momento aí em que ninguém quis assumir a bronca, ele pegou, né? Olha. Segurou o rojão. É aquela história, né? Ser tijolo é fácil, difícil é ser vidraça, né? E o D'Artagnan de Oliveira foi vidraça por muito tempo. Agora vamos ver os próximos capítulos aí, o que o tempo reserva para o nosso glorioso Jack. Um abraço.
0: Quem que é?
2: O Marcelo.
0: Valeu, Marcelão.
1: Valeu, Marcelão.
0: Bom ponto também, né? Vai lembrar, né?
2: Marcelo Bernardes, tá? Ele não tá... O bairro aqui não colocou, mas é o Marcelo Bernardes.
0: Um abraço, Marcelo. E vale destacar, né? O presidente D'Artagnan foi eleito em 2022. Depois ele foi... Quando foi reeleito, não tinha ninguém para concorrer. Então, assim, de fato, não se organizou.
1: Em 2022 ele já foi eleito por aclamação, né?
0: Também, né?
1: Então, eleito por aclamação, reeleito por aclamação também.
0: Não dá para reclamar de falta de coragem, né? Esse é o ponto. Mas aí, é que não teve competência. Daí, o que fez daí pra frente, aí outra história. Mas, de fato, né? Teve coragem, teve peito pra falar, tá bom, daqui. E esse, já falei isso em outro momento aqui, né? Esse é o grande problema do Jack nos últimos anos aí, né? Parece que a galera... Todo mundo que tá ali respirando esse ar interno do Jack, às vezes entra com vontade de querer e tal, mas ou não encontra abertura, ou sei lá, o que que desanima o cara quando tá lá dentro pra não... E com tesão realmente do negócio, né? E falta para todo mundo ali. Então, isso é muito triste e muito prejudicial à história do Joinville, né? Porque, de novo, assim, o conselheiro D'Artagnan de Oliveira, na época de conselho deliberativo, fazia uma função ali, exercia uma função importante. Muito saudável. Porque, pô, de ficar em cima da diretoria em diversos momentos, até passava do ponto, porque queria realmente estar ali, porque queria fazer alguma coisa. Mas dessa mesma atitude a gente não viu, né, enquanto assumiu a cadeira de presidência. E só que daí ficou vacante essa figura, né? Desse conselheiro de ficar em cima, de ficar batendo na tecla, de ficar fiscalizando de um modo mais atento ali a diretoria executiva, às diretorias executivas na época. Então, faltou o D'Artagnan, faltou um D'Artagnan na vida do D'Artagnan. Acho que essa é uma boa analogia aí.
1: Pode ser. Faltou o D'Artagnan conselheiro no D'Artagnan presidente. Acho que é isso. É, realmente, assim, ó, não só na gestão do Charles, que ele foi muito atuante, mas talvez se a gente tivesse um conselho atuante também na gestão do Wilfred, no próprio Johnny Eustáquio também, talvez a gente não estaria nessa situação hoje. Mas, de qualquer forma, quando virou presidente foi uma lástima. É. E falo sem medo algum, para mim é a pior gestão da história do Jack, por muito, inclusive.
0: Ricardo Amaral falou, leva para casa. Para, cara.
6: Boa tarde.
0: Passa para todo mundo aqui, ô Ricardo. Fala. Isso,
2: cara. Tem mais recadinhos aqui.
0: Calma.
6: Boa tarde, rapaziada, Curva de Rio.
0: Já?
1: Que isso, cara?
6: Eu acho que o D'Artagnan ali já é, né, uma página virada, mas também ele é torcedor do clube, eu acho que ele nunca quis o mal do clube, né? Ele tentou, errou e, infelizmente, a vida é assim, né? A gente erra, a gente acerta. Não deu? Bora pra próxima. Beleza, rapaziada? Rafael do Cossilva.
0: Valeu, Rafael.
2: Eu entendo o ponto do Rafael, porém, se ele é torcedor do clube mesmo e vendo que o barco já estava afundando, já poderia ter largado antes.
1: É isso que eu me refiro.
2: Esse é o ponto. Eu entendo esse ponto. Ah, o cara é torcedor, óbvio que ele não quer chegar lá e acabar com o clube, óbvio. Isso está claro para todo mundo.
1: Sim.
2: O problema é que quando ele enxergou que não tinha mais como fazer um trabalho bom, e esse ano foi justamente isso que aconteceu, larga, né?
1: Faz ano, ano passado já.
2: Antecipa isso.
0: Enfim. E olhando pra frente aqui, por enquanto nada, né, casa do conselho aí, né?
1: Não,
0: nada. De oficializar, né? Nada ainda, né?
1: Nada. A gente vai ter ao longo do dia um manifesto da comissão de transição, né? Falando sobre quem vai figurar cada cadeira dentro do clube. O que a gente sabe é que vai ser um trabalho em conjunto, né? De muitos braços, o que já era esperado para esse momento. Mas vai ser um comunicado ainda hoje para elucidar todas essas próximas medidas. E a gente também, né, agora o trabalho para a gente só aumenta, porque a gente vai apurar isso, vai apurar também esse movimento de SAF do Joinville Esporte Clube. Tem gente importante envolvida, então um passinho de cada vez, mas a gente espera que... A gente enxerga, acho que eu ouvi vocês falando hoje de manhã, Jota, no Notícia na Manhã, que as coisas parecem estar clareando, assim, minimamente a roda começa a girar, sabe? O que estava enferrujado foi botado ali um óleo, um WD-40, e as coisas começam a andar melhor.
0: A ver então as cenas dos próximos capítulos, a gente está agora aguardando pelo Conselho Deliberativo para trazer, né, esse passo a passo aí da próxima gestão, que inicia, repito, na segunda-feira, com o presidente do Conselho Deliberativo, Dr. Roberto Pugliese Júnior, assumindo nesse primeiro momento, e a gente vai ter que acompanhar, né, como é que fica, por quanto tempo, né, o estatuto prevê ali tempo de 45 dias para convocar uma eleição. Será que nesse interim de tempo consegue acelerar ainda mais a questão da SAF ou não? Enfim, a gente vai acompanhar, porque as próximas semanas serão importantes demais aí, né? Porque na parte de segunda é um novo momento, e visando também aquilo que vem, né, nas próximas semanas e para o futuro do JEC, vai ser fundamental. São 11 horas e 53 minutos, 11h53, está feito esse registro. Claro, ao longo do dia a gente vai atualizar tudo também aqui na programação da CBN. Ainda hoje a gente volta a falar sobre isso por aqui nos nossos demais programas.
1: Isso.
0: Hoje, e de novo, né, curiosamente, estranhamente, tudo isso acontecendo e o futebol acontecendo, né? O futebol tá lá.
1: Pois é, quarto colocado.
0: Inclusive parece que pingou, né?
1: Pingou agosto, o CLT de agosto.
0: Dá uma coisinha já.
1: Falta a imagem, aí tem a questão do fundo de garantia também, e falta setembro também. E agora, sim. E vai...
0: A tua imagem tá em diesel? O que que tu acha? Assim?
2: Cara do céu.
1: E vai vencer outubro agora, né?
0: É?
1: Tem que ver se vai ter dinheiro pra pagar, né?
2: Cara, que loucura isso, hein?
0: Que doideira.
1: Mas o CLT de agosto, caiu. Informação agosto? Da nossa colega Danuta Malavolta, que pingou de agosto, tá?
0: 11h54. Enquanto isso... O departamento de futsal do JEC deve viajar daqui a pouco aí para esse jogo de hoje, pela penúltima rodada da primeira fase do Campeonato Catarinense Série Ouro, lá no Manecão. Conheces o Manecão?
1: Nunca fui na vida.
0: Nunca?
1: Só fui na Arena Opus lá na Ilha de Floripa.
0: Bom, o que que você foi fazer na Arena Opus?
1: Ah, showzinhos lá.
0: Quem?
1: Guns N' Roses.
2: Guns N' Roses.
0: O sucesso do Guns.
1: Pô,
0: Nunca tocou na
1: é o amor. Cardezinha. É o amor. Não, nunca, jamais.
0: Nunca lotou o Maracanã, amigão.
1: Nunca lotou o Vera ali, né? Não, pô, o Vera, não. O Vera, sábado à noite, JD Champs.
0: O quê?
1: O Vera, balé do Vera. Porra!
2: É, falando nisso, faz 15 anos que eu fui no show do Guns N' Roses, no Rock in Rio 2011.
1: Pô, o Axl parecia um táxi naquele, toda amarela.
2: Pô, nunca vi chover
0: quanto
2: tanto.
0: Tempo?
2: 15 anos.
0: Saudade?
2: Cara, impressionante o quanto choveu.
0: Entendi.
2: Naquele dia.
0: Saudades de Axl Rose?
2: Baita show.
0: É?
1: Volta.
0: 15 Boa. Anos?
2: Baita show.
0: 15 anos?
2: 15 anos.
0: Axl Rose, vem pra cá, surpresa pra gente!
2: Calma, deixa eu baixar o ganho.
1: Ano do que vem nada. Tem Slash em Floripa, hein?
0: Aí,
2: Slash.
0: Ó,
2: olha ali, ó, pra ver o Slash.
0: Um sucesso do Slash.
1: Ah, o Slash é guitarrista do Guns N' Roses, né? Então.
0: Percebe o meu conhecimento. Não, mas ele, um solinho do Slash.
1: Switchado é mais. Quer que eu reproduza aqui?
0: Vai.
1: Não,
0: vai.
1: Para. Não.
2: Vai. Eu
1: vou colar na não tem esse talento.
0: Não.
2: Vai, Casan. Chegou o momento.
1: Ah, não, para, não vou fazer
0: sexta-feira,
1: isso.
0: Sexta-feira, cara. Vai.
1: Não vou virar meme. Não,
2: vai renunciar também?
0: Não renuncie o seu talento, cara.
1: Para com isso.
0: Hoje o Jack tá mais pro Scorpions, né? Wind of Change, né?
2: Canta então.
0: Vento da mudança. Não.
1: Pera aí, o Zé tá querendo derrubar alguém aqui.
0: Pra Marcos Aurélio Carvalho. A gente não pode por causa dos copyrights, né?
1: É, copyrights.
0: Um abraço. Time de inteligência, o time de inteligência da NSC tá lá de olho, a gente não pode.
1: Já veio notificação no meu celular aqui, tá? Eu falei o nome do Sutiado Mine e já vai cair o AdSense da live já.
0: Já tá rico lá, ó. Vai pingar.
2: Muito bom.
0: Relacionados do Jack Futsal para hoje, seu Roberto.
1: Temos retorno hoje, tá?
0: De quem?
1: Importante. Acho que para hoje e para os próximos jogos, Clayton está de volta à relação.
0: Olha aí, rapaz.
1: O Jack que tem para a relação de hoje, Matheus e Clayton pro gol. Para linha, e o Nando também. Três goleiros hoje, hein? Matheus, Clayton e Nando. Para a linha teremos Alves, Guilherme, Kevin, Pinheiro, Rafael Remy, Xuxa, Jacaré, Dieguinho, Lucas, Elano e Gustavo. Três goleiros, a gente lê que deve ser porque o Cleiton tá voltando agora, então é para ter mais uma segurança ali na reserva, para que ele não venha sentir nada, e esperamos que não. Mas Matheus, Cleiton e Nando para o gol, e para a linha Alves, Guilherme, Kevin, Pinheiro, Rafael Remy, Xuxa, Jacaré, Dieguinho, Lucas, Elano e Gustavo, já que joga hoje à noite, com transmissão aqui da CBN Joinville contra o APAF Floripa.
2: Força total, meu amigo.
0: É isso, não tem descanso não.
2: Para cima dos caras.
0: 6:30, tá? Transmissão aberta aqui na CBN, 7:30 a bola vai rolar. Para Jack Futsal e APAF Floripa. Esse jogo vai ser lá no Manecão, o Ginásio Manuel Sertório Alves, Ginásio Municipal em São João Batista. Conhece, Zé Antunes, São João Batista?
2: Ah, ali, ó, tem uns caras que estão sendo poupados ali, cara.
0: É.
2: Henrique, Pedro Rei e Luizinho.
0: Simplesmente isso.
2: Não conheço.
0: Não?
2: Já foi lá?
1: O Henrique, tu não conhece? Ah, tá, o ginásio.
2: É o
0: Manecão.
1: Manecão. São João Batista. O Henrique e Luizinho.
2: Não fui ainda para São João Batista.
1: Nunca fui na vida também.
2: Por que estão mandando jogo lá, será?
0: Porque não está disponível São José.
2: São José.
1: Deve ter relação com a eleição.
0: Joga no ginásio lá em São José, o APAF Floripa. E aí, por conta da indisponibilidade, está indo lá para São João Batista esse jogo, que a gente vai contar a história para você hoje a partir das
1: 6:30.
2: Joinville ganhando vai para 19 pontos, empata com a Chapecoense, empata com o Jaraguá e empata com o Pouso. Tá. Aí vai para os critérios de desempate. Só que o Joinville tem um problema, número de vitórias. Já que tem 4 vitórias, vai chegar a 5 se vencer o jogo hoje. Fica ainda uma vitória atrás da Chapecoense e do Jaraguá e também do Pouso, que são equipes que já têm 6 vitórias. Então, assim, matematicamente o Vini pode alcançar a liderança ou ficar pelo menos na frente do Jaraguá na próxima semana, quarta-feira, quando tem a última rodada, né? Então é um jogo extremamente importante para o Joinville. E já o APAF Florianópolis é um time que está brigando para não cair. Cai em 2 times para...
1: Chegou em meio,
2: série ouro, é série prata, né?
1: Série Prata.
2: Segunda divisão, como é que eles...
0: Série Prata.
2: Né? Série Prata, aí. Porque o APAF tem 9 pontos.
0: Tá.
2: É o 10º colocado, só que o Caçador também tem 9. O Caçador é o time que tá na zona de rebaixamento. Uhum.
0: Não, a APAF tá, de novo, tá naquela situação que tava o Minas também na última rodada da Liga, né? Pode classificar ou pode entrar no limbo aí pra zona do rebaixamento também. Lembrando que depois de hoje, né? O último jogo, daí todos os jogos, na quarta-feira, às 7:30 da noite, pra fechar essa fase de classificação. Hoje, o jogo do Jack Futsal tem transmissão da CBN Joinville.
1: Isso.
0: E com imagens do NSC Sport. Então, fica a dica aí pra quem quiser assistir e ouvir.
1: Tu vai falar?
0: Eu só falo isso.
1: Ah, tá. Não, o que vai ter, pode assistir e ouvir.
0: Isso.
1: Claro, tudo certo.
0: Dá like nos dois canais.
1: Nos dois, aí se inscreve nos dois. E amanhã também tem primeirona aqui na CBN Joinville, Jota Israel. Temos Caxias e Palmeiras. Jogo da volta a partir das 12h45, direto do estádio Ernesto Chilense Sobrinho. Jogão. O Palmito fez o gol da vitória do Palmeiras no jogo de ida.
0: Tá, conservado pra amanhã.
2: Palmito fez gol.
1: Ei, é bom, tá? O Palmito é bom, tá? É? Joga muito?
0: Gosta de comer?
1: Não, o jogador Palmito é bom.
0: Mas uma Deus, salada. Palmito,
1: pô? Se complicou, um Palmito, né? Com churrasco? Ah! E amanhã também teremos a Série C do Catarinense.
0: O Espeto joga onde? Vamos juntar
2: antes,
0: o Espeto.
2: Antes do... Só deixa eu passar aqui os outros jogos da...
1: Passa lá.
2: Porque
1: passa lá.
2: Tem mata-mata. É o mata-mata, né?
1: Amanhã e também decine. O playoff do Descenso também.
2: Colocou na tela lá pro João do Almoço. Hoje,
0: vai ter.
2: América Estacaville. Primeiro jogo, 2-0 pro América.
1: Dois gols do Calil.
2: O jogo é amanhã, tá, o Jota?
1: Tudo 3h15 amanhã. A Central vai trabalhar amanhã.
2: Confere aí. Tá aberto. Conferindo ali. Cercos e Aviação. Cercos venceu o primeiro jogo.
1: 1-0, gol do Lima.
2: Impressionante. NB e Panágua.
1: 2-1 pro Panágua, o jogo da ida.
2: O que tu acha?
1: Acho que o NB passa, mas vai ser um jogo encardido.
2: É, Caxias e Palmeiras a gente vai transmitir. E os dois jogos da luta contra o rebaixamento. Piraberaba e Serrana, primeiro jogo 0-0.
1: Acho que Piraberaba ganha.
2: E Sérbia e Pará, a Sérbia voltando a jogar lá no Giuseppe Tomelin. Primeiro jogo, 3-1 Pará.
1: Se a Sérbia vencer por 2-0, leva pros pênaltis, mas acho que a Sérbia foi eita.
2: Também tô achando, hein? A Sérbia vai voltar pra segundona.
1: E amanhã também teremos o Zé Antunes e Jota, Série C do Catarinense, Caçadorense e Manchester. Jogo às 3 horas da tarde no Salésio Kinderman, lá em Caçador. Vai ter rodada amanhã, né? O Manchester podendo vencer e assumir a ponta aí dessa terceira onda.
2: É isso.
0: Muito bem, meus amigos. Meio-dia e um minuto. Meio-dia e um já.
1: Horário político? Perdemos? Ah, não.
0: Que isso, cara. Voltamos então amanhã, a partir das...
1: 2h30. 10 da manhã com o CBN Sábado Show, fazendo esquenta para Brasil e Índia.
2: Brasil e Índia.
1: Bom. Futebol Globo CBN por aqui. E 12h45, então, Caxias e Palmeiras, além, claro, da cobertura das eleições do domingo, o dia inteiro no ar.
2: Situação do Brasil para amanhã aqui, ó. Pedro Morisco.
1: Quem?
2: Pedro Morisco. Meu do Deus Coxa.
0: Para de brincadeira, cara.
2: Tô falando sério, pô. Mateuzinho na direita.
1: Que tá. Isso, cara?
2: Marquinhos e Arthur Dias, a dupla de zaga.
0: Tá.
2: O Arthur Dias é do
1: Atlético Paranaense.
2: Lateral esquerdo, o Douglas Santos.
1: Tá.
2: Aí Gabriel Bontempo, Bruno Guimarães e Danilo, aquele do Botafogo. E no ataque o Estevão, o Vini Júnior e o centroavante Pedro.
1: Sabe quando tu vai jogar o PES, que tu faz aquele time genérico? Sim. Não parece isso?
0: Só faltou o Castolo, faltou...
1: Ah, um time de NPC, a seleção brasileira, cara, inacreditável. O Brasil virou uma grande seleção NPC. Essa é a aspa.
0: Tá bom. E amanhã você acompanha, tá? Brasil e Israel. Brasil e Israel. Brasil
1: Índia.
2: Índia.
1: Brasil e Haiti.
0: Brasil e Haiti. Brasil e Índia.
2: Brasil e Índia.
0: Índia, Índia, Índia.
1: Futebol Globo CBN.
0: E ó, fazer o convite pra você então no domingo, 7 da manhã. Já vamos estar no ar aqui com a cobertura das eleições 2026. Israel Antunes vem abrir a lojinha, tá?
2: 7 da manhã.
0: Começa às 7 da manhã, só acaba quando termina. Só lá depois das 11 da noite.
1: Então, olha lá ainda.
0: Todo o nosso timaço no domingo mobilizado.
2: Cara, todo mundo mesmo.
1: Todo mundo mesmo, literalmente todo mundo.
2: CBN Floripa, pessoal da televisão aí, pessoal que trabalha
1: tudo.
2: Na TV.
1: Total, a maior cobertura da mídia catarinense.
2: Drone, helicóptero, coisa rara.
0: Vai ser legal.
1: Cara. Tu vai de avião pra Floripa, né?
0: Vou, programa Voa Mais. Um abraço,
1: senhor. Um abraço, valeu.
0: Um abraço, Zé Antônio.
2: Um abraço.
0: A gente volta então logo mais 6h30 com o Futsal ao vivo na CBN. Beijo, tchau.
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12: Inclusive você, Carlos Alberto, tô sabendo que meio-dia você tá aí no domingo, né?
13: No domingo, direto, depois a gente vai ficar por aqui acompanhando a apuração. E, enfim, não é uma semana praticamente encerrada. Bom, o que foi encerrado foi a... Cássia Godoy, boa tarde.
12: Boa tarde, Carlos Alberto. Uma ótima tarde para os nossos ouvintes. A única coisa encerrada e provisoriamente, propaganda política obrigatória.
13: Propaganda política obrigatória encerrada. E a campanha que deveria ter sido encerrada ontem à noite com o tradicional debate dos presidenciáveis da Rede Globo, acabou terminando num episódio muito grave. Reputamos um episódio muito grave de violação à liberdade de imprensa, violação à Constituição e violação à legislação eleitoral. Essas violações promovidas por ministros de cortes superiores. Foi uma politização do judiciário que acabou levando, uma politização de ministros do Supremo e do Tribunal Eleitoral, que acabou levando a Globo a cancelar o debate por estar contaminado por uma violação à liberdade de expressão. Vamos aqui, é um caso grave que convém que a gente explique como é que foi a sequência, né? Esses debates na televisão, eles são regulados, há regulamentação por lei e há sempre uma regulamentação. Por exemplo, a lei diz o seguinte, que devem ser obrigatoriamente chamados para

para tentar bloquear, e conseguiu, para tentar bloquear uma regra que estava explícita na combinação e uma regra que explicitamente o PT havia assinado, que era a seguinte: o candidato que convidado e não comparecesse ficaria uma cadeira vazia e os candidatos que estivessem presentes poderiam fazer perguntas, né, que seriam dirigidas ao candidato ausente. Isso não é novidade nenhuma. Aconteceu em debates presidenciais anteriores e na semana passada mesmo aconteceu em diversos debates que a Rede Globo promoveu entre candidatos a governador. Portanto, não é uma novidade, não é uma coisa estranha, é uma coisa que vem acontecendo regularmente. Mas a campanha do PT entrou com uma reclamação no Tribunal Superior Eleitoral e essa reclamação caiu com a ministra Estela Aranha, que foi assessora do ministro Flávio Dino e que depois trabalhou na presidência da República do governo atual. Pois bem, a ministra do Tribunal Superior Eleitoral, Estela Aranha inventou uma tese esdrúxula. Ela disse que a cadeira não podia ficar vazia e os candidatos presentes não poderiam fazer perguntas ao candidato ausente porque não haveria um debate. Porque ficaria cada um falando sozinho, não haveria debate, não haveria, como ela disse, a dialética do debate. Ora, é o fim da picada, porque a dialética do debate não existiria, porque o Lula não compareceu. Basicamente, por isso, se ele comparecesse, haveria a dialética do debate. Então, esse foi o primeiro movimento, né, horas antes do debate, quer dizer, foi claramente uma manobra jurídica para tentar melar o debate, assim, poucas horas antes, e a coisa foi completada por uma decisão do ministro Gilmar Mendes, que também, horas antes, decidiu que o candidato Renan Santos, do Missão, deveria participar do debate. Mas o Missão tem um deputado no Congresso Nacional. Então, não poderia participar do debate pela lei eleitoral e pelo acordo. O ministro Gilmar Mendes passou por cima disso tudo, passou por cima de uma decisão anterior da sua colega, a ministra Carmen Lúcia, e determinou que o Renan Santos deveria participar do debate, embora isso violasse as regras e a legislação. Bom, nós temos aí vários episódios, né? Bom, nesse ínterim, quando a ministra determinou que não poderia haver cadeira vazia, que não poderia fazer perguntas ao candidato ausente, Lula, o candidato Flávio Bolsonaro desistiu de participar. E com a obrigação de entrar o Renan Santos, a Rede Globo corretamente cancelou o debate, avisando em editorial que estava fazendo isso por considerar que havia uma violação à Constituição e à liberdade de imprensa. Com detalhes que mostram como a justiça está sendo manipulada politicamente. Por exemplo, o primeiro pedido para que Renan Santos participasse do debate chegou às mãos da ministra do Supremo, Carmen Lúcia. Ela disse que não podia decidir sobre isso, que não era o foro competente, que quem devia decidir isso era o Tribunal Superior Eleitoral. Pois bem, aí o Paulinho da Força, que é do Solidariedade, entrou com outro pedido para garantir a presença do Renan Santos, mas para o ministro Gilmar Santos, pediu para o ministro Gilmar Mendes. E o ministro Gilmar Mendes decidiu que o Renan Santos tinha direito de participar. Quer dizer, passou por cima da regra, da lei eleitoral e da decisão de sua colega de tribunal, a ministra Carmen Lúcia. Isso mostra como a legislação brasileira, a Constituição brasileira, está sendo manipulada. Pois se a ministra Carmen Lúcia, que é do Supremo, diz uma coisa, e o ministro Gilmar Mendes diz outra coisa, completamente diferente, baseado na Constituição, é sinal de que cada um está usando a Constituição como bem entende. E com detalhes, né, ouvintes, Cássia, o Paulinho da Força, ele é do Solidariedade. O Solidariedade apoia o Cury. Uhum. E o Paulinho da Força entra com um pedido junto ao seu amigo Gilmar Mendes para incluir o Renan Santos na coisa. Quer dizer, claramente, é uma manobra para tumultuar esse último debate. Sim. E uma manobra que, convenhamos, deu certo, né? Com todas essas
irregularidades, mas a obra deu certo.

0: o debate foi cancelado. Enquanto isso, o Lula ficou sozinho no ar falando num podcast durante o que seria o período do debate. No geral, no conjunto da obra, foi claramente beneficiado, ações dos tribunais superiores beneficiaram claramente o candidato Lula. Ele saiu bem ontem, ele iria ficar, se continuasse tudo conforme a regra, a cadeira ficaria vazia, ele seria criticado pelos demais candidatos. O que acabou acontecendo é que, pela primeira vez em todo esse período das eleições diretas, não teve o debate da Globo, e isso acabou favorecendo o candidato Lula. Assim terminou a campanha, de uma maneira lamentável, uma campanha em que foi toda ela politizada nas cortes superiores. Bom, ainda questões em andamento, e nós vamos tratar disso ao longo do CBN Brasil. Nossos comentaristas também vão tratar disso. E agora nós vamos a Brasília. Vamos a Brasília com o Felipe Igreja, que tem informações sobre esse comentário que eu estava fazendo agora há pouco. Felipe Igreja repercute a contaminação política do Tribunal Federal e do Tribunal Superior Eleitoral. E um fato que tem ocorrido, que são ministros do Supremo Tribunal Federal, Flávio Dino e Gilmar Mendes, especialmente, passando por cima das decisões do Tribunal Superior Eleitoral. Aliás, o ministro Gilmar Mendes já havia dito naquela sessão que teve o bate-boca que terminou em nada, o ministro Gilmar Mendes já havia dito que o Supremo ia interferir no Superior Tribunal, no Tribunal Superior Eleitoral. E ele fez isso. Bom, vamos agora com o Felipe Igreja, de Brasília. Felipe.
1: Tadenberg, essa reta final das eleições de 2026 colocou o Tribunal Superior Eleitoral e o Supremo Tribunal Federal no centro de uma série de controvérsias envolvendo liberdade de expressão, propaganda eleitoral, combate à desinformação e os limites de atuação da justiça, já que foram diversas decisões sobre publicações nas redes sociais, mudanças nas regras de debates presidenciais e divergências entre ministros que ampliaram o debate sobre a interferência do judiciário no processo eleitoral. Um dos episódios de maior repercussão envolveu justamente publicações nas redes sociais que associaram o senador Flávio Bolsonaro a uma suposta intenção de retirar de Nossa Senhora Aparecida o título de padroeira do Brasil. O caso provocou decisões judiciais divergentes sobre a retirada e o restabelecimento de conteúdos, levando a questionamentos sobre os limites da liberdade de expressão e os critérios utilizados para combater a desinformação durante a campanha. A controvérsia também expôs divergências institucionais entre o TSE e o Supremo, já que a discussão envolveu a possibilidade do Supremo rever as decisões da Justiça Eleitoral. Historicamente, as decisões do TSE eram respeitadas no Supremo Tribunal Federal. Havia agora esse debate sobre o Supremo rever as decisões da Justiça Eleitoral e os limites de atuação de cada tribunal em questões relacionadas diretamente à disputa eleitoral. Para o analista político David Lira, fica claro que a eleição fica marcada por um protagonismo do judiciário.
2: O judiciário, ele esteve no centro da agenda política durante praticamente todo esse processo eleitoral. Isso ocorre por uma combinação de fatores, decisões que envolvem a propaganda eleitoral, o uso da inteligência artificial, as controvérsias jurídicas que afetaram diretamente as campanhas. Então, é uma série de fatores que fez com que o judiciário ganhasse um protagonismo maior nas eleições de 2026.
1: Outra controvérsia surgiu na organização do último debate presidencial, o debate mais tradicional da TV Globo. Decisões judiciais alteraram as condições inicialmente estabelecidas para o encontro e o TSE proibiu também a exibição de um púlpito vazio para representar a ausência do presidente Lula, enquanto uma decisão do Supremo garantiu, por exemplo, a participação do candidato Renan Santos, do Partido Missão. Para o cientista político Murilo Medeiros, o episódio ilustra como a eleição deste ano também acaba ficando marcada por essa presença maior do judiciário, aparecendo às vezes até mais do que os próprios candidatos.
3: É muito simbólico que o principal debate desta eleição não tenha ocorrido entre os candidatos, e sim no plenário do Supremo Tribunal Federal no dia 15 de setembro. Isso mostra uma enorme disfuncionalidade da nossa democracia. De um lado, uma política cada vez mais judicializada. De outro, um Supremo profundamente politizado, envolvido com questões eleitoreiras. Esses conflitos alimentam a desconfiança do eleitorado em relação às instituições.
1: Após as mudanças nas regras do debate, Flávio Bolsonaro, do PL, desistiu de participar e a TV Globo acabou cancelando a edição deste ano. A Globo apontou insegurança jurídica justamente provocada pelas decisões judiciais e pelas alterações nas regras do evento. O episódio levantou também questionamentos sobre os limites da atuação da Justiça Eleitoral na organização de debates e na autonomia das emissoras para definir os formatos desses encontros entre os candidatos e evidencia aí que efeitos concretos de decisões judiciais na campanha, já que esse cancelamento acabou impedindo justamente o confronto direto entre os principais nomes na disputa, praticamente às vésperas do primeiro turno. Sardenberg.
0: Muito obrigado. Informação do Felipe Igreja. Agora temos intervalo.
4: E já voltamos.
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0: E aí, Merval?
1: Tudo bom, Sadenberg? Boa tarde, ouvinte. Boa tarde, Cássia.
2: Boa tarde, Merval.
0: Bom, Merval, o último ato da campanha, tradicionalmente, que é o debate da Globo, acabou ontem como um triste episódio, né, de violação da Constituição, da liberdade de imprensa.
1: Foi um final de campanha melancólico, né? Com os ministros do Supremo e do TSE tomando o lugar dos candidatos, tomando decisões que influenciam o debate. Uma coisa absurda, nunca vista no país. A crise no judiciário está chegando a um ponto que alguma coisa vai ter que ser feita, porque eles estão interferindo na vida do país de maneira indevida, com muita frequência, defendendo pontos de vista políticos, pessoais. É uma coisa vergonhosa isso que está acontecendo, essa proibição de botar o púlpito vazio. Nesta campanha já havia acontecido isso, dois púlpitos vazios, Flávio e Lula, na Bandeirantes. E ninguém reclamou, ninguém impediu. Por que impediram ontem? Porque o Lula não ia? É um absurdo, é uma coisa completamente... E já tinha acontecido em 2006 contra o mesmo Lula, que não foi ao debate e ficou lá o púlpito dele. Então, por que isso agora? É um absurdo, porque não tem nem jurisprudência, não tem nada que justifique, nada. Só uma atitude pessoal, política, do ministro, do juiz. O juiz tomou um partido.
0: No caso, tanto a ministra, a ministra Estela Aranha,
1: no TSE, e o ministro Gilmar Mendes, no Supremo, que distorceu a lei para colocar o Renan Santos do Missão no debate indevidamente, porque o partido dele não tem nenhum deputado federal, tem um deputado federal. A lei diz explicitamente que tem que ser no mínimo 5. A interpretação que incluiu o Zema no debate já foi errada, porque a lei diz que o partido que tem elege 5 deputados. O Zema entrou porque o partido dele tem 5 deputados, mas só elegeu 3. 2 entraram no meio do mandato. Então, já foi uma interpretação muito alongada, alargada do Supremo. Daí incluíram o Zema. E depois incluíram o Renan Santos, o ministro Gilmar Mendes, sem nenhuma razão jurídica. Nenhuma. É uma teoria dele e tal, que ninguém quer saber da teoria dele, o que ele pensa, o que ele deixa de pensar. Não importa para a grande maioria das pessoas. O que importa é a lei. E a lei ele não cumpre. Então, é uma situação completamente inédita no país e perigosa, porque você está criando, nas vésperas da eleição, uma insegurança que permitirá 1.000 acusações, 1.000 ilações que só fazem reduzir a confiança no judiciário brasileiro. É uma coisa vergonhosa.
2: É o que a gente percebe, né, Merval, como você está dizendo, que isso abre brecha para uma série de questionamentos em relação à justiça como um todo, mas à justiça eleitoral em particular, né?
1: Claro, é isso, esse é o problema, porque em 2026 nós tivemos um candidato que trabalhou o tempo todo para desmoralizar a justiça do Brasil. Acusou o Supremo de várias coisas, acusou o TSE de conluio, fez a urna eletrônica ser questionada por muita gente. Isso já era um perigo na democracia. Agora, se você tem juízes, ministros dos tribunais superiores entrando nessa disputa baixa política, arranjando pretexto para prejudicar um candidato e ajudar o outro candidato, no caso Lula, que foi ajudado pelos ministros nas decisões de ontem, é muito difícil de você acreditar. E depois, o que, que vai acontecer no país se você perde a confiança no Supremo? O Supremo já tinha perdido a confiança de maneira, a meu ver, exagerada, da parte que apoia o Bolsonaro, que dizia que estava perseguindo, embora o ministro Alexandre de Moraes tenha feito muita coisa fora das regras legais, que tenha perseguido gente, tenha usado o inquérito da fake news para fazer política, para proteger e para atacar adversários, no cômpito geral, o Supremo reagiu bem às tentativas do Bolsonaro de dar um golpe, reagiu muito bem. Agora, se agora também ele age mal, aí nós estamos... Aonde que nós vamos parar?
0: O caso do... Você citou o caso do ministro Nunes Marques, que eu não havia citado no começo, que ele fez essa manobra aí que você disse, né? Quer dizer, a regra dos debates eleitorais é que podem participar candidatos que tenham cujo partido tenha 5 representantes no Congresso Nacional. Mas 5 representantes eleitos, né? O Novo elegeu 3, mas depois cavou mais 2, então estava com 5. No começo, com 3, com 5. Enfim, aí fez uma interpretação marota, né? Agora...
1: Uma interpretação para ajudar o Novo, né?
0: Isso.
1: Ajudar
0: o Novo. E agora, o Gilmar Mendes, quando determinou a entrada do Renan Santos, ele passou por cima, inclusive, de uma decisão da Carmen Lúcia, né?
1: Uma opinião dele. Ora, opinião dele não me interessa. Nem interessa a sociedade. Interessa como ele atua como juiz, como ministro. Aí é diferente.
0: Tá certo. Bom, Merval, teremos uma eleição. E o problema maior é que, enfim, uma outra questão... é que a eleição está muito empatada, né, entre os dois candidatos que estão na frente, está muito empatada, então a tensão vai dominar esse provável segundo turno, né?
1: É verdade. Esses dias finais da campanha vão ser muito tensos, né? Porque qualquer erro de um ou de outro, que já foram cometidos vários, afeta o resultado final, né? A gente não sabe o que vai acontecer. A gente não sabe se alguém vai ganhar no primeiro turno até. É uma coisa... Nunca tivemos essa situação, né?
0: Merval Pereira, obrigado, Merval. Até.
1: Até, Sandra.
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0: Sexta-feira, 2 de outubro de 2026. O velório do influenciador de aviação Lito Souza reuniu dezenas de fãs hoje no aeroporto Campo de Marte, em São Paulo. A despedida aconteceu nas instalações do Museu Aeroespacial Paulista. Familiares e amigos próximos ficaram em um espaço reservado, enquanto admiradores formaram uma fila separada para prestar homenagens. Lito Souza morreu aos 59 anos, depois de meses de tratamento contra a doença de Creutzfeldt-Jakob. Ele deixa a esposa e o filho de 7 anos. Autoridades de Israel vão participar do interrogatório do copiloto acusado de tentar derrubar o voo da Fly Dubai a Tel Aviv. O suspeito está preso e será ouvido nos Emirados Árabes Unidos, que lideram a investigação. O homem, cidadão de Omã, disse ter agido sozinho. Na quarta-feira, ele esfaqueou o comandante durante o voo. O avião chegou a despencar cerca de 4.300 metros em 30 segundos antes de passageiros e tripulantes conseguirem conter o suspeito. A aeronave pousou em segurança na Arábia Saudita. A Bolsa de Valores de São Paulo opera em baixa de 0,37% aos 186.506 pontos. O dólar comercial apresenta alta de 0,12%, cotado a R$ 5,22. O euro vale R$ 5,90, oscilação positiva de 0,53%. No horário de Brasília, meio-dia e 33.
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0: Miriam, como está?
1: Boa tarde, Sagenberg. Boa tarde, Cássia. Boa tarde, ouvintes.
2: Boa tarde, Miriam.
0: Naquele seu modo de dizer, enquanto isso...
1: Na economia.
0: Na economia. Houve uma queda da produção industrial em agosto, mais um sinal de desaceleração da economia, Miriam.
1: Pois é, mais um sinal forte. E a produção industrial teve uma queda de 0,6% quando comparado em agosto, quando comparado com julho. E quando comparado com agosto do ano passado, a queda de 1,2%. E está se aprofundando essa queda anual, né, quando comparar um mês contra o mesmo mês do ano passado. Porque em julho tinha sido 0,5%, quando comparava com o mesmo mês do ano anterior. E ela tem oscilado, tem às vezes ela, a produção industrial tem pequenos positivos, até sequenciais, mas no ano, e assim, mas tem tido mais quedas do que altas. No ano ainda tem um aumento de 0,8% na indústria, nos 12 meses 0,6%. Mas agosto foi uma queda geral, quase tudo caiu. As quatro grandes categorias, 16 dos 25 ramos industriais, quedas fortes, e teve aumento apenas em 9 atividades. Nessa, a indústria de alimentos, e isso é interessante, teve um aumento de 1%. Mas quando você pega as grandes categorias, duráveis, não duráveis, semiduráveis, bens de capital... tudo em queda, Sardenberg. E uma das razões, né, que os economistas falam é os juros altos. Os juros estão altos por muito tempo e muito altos. E a indústria é mais sensível, né? Ela tem, hoje, o custo do capital para investir é alto demais. E as indústrias, portanto, não estão investindo. E é por isso que faz com que bens de capital, por exemplo, não cresça. E... A ideia é que esse terceiro trimestre vai terminar negativo na indústria, uma coisa como 1,7% negativo. Aliás, esse trimestre que a gente está vivendo, Sardenberg, é um trimestre que provavelmente não vai ter crescimento no PIB. Esses dados setoriais vão indicando isso. Os dados do Banco Central que ele divulga também vão mostrando que a desaceleração veio forte e agora está... praticamente parando a economia por causa dos juros. Eles têm caído, mas caído em porções muito pequenas, né, porque a inflação continua fora do teto, da meta, tem caído 0,25 ponto percentual a conta gotas. E portanto, esse é o resultado. Esse resultado não surpreende, ainda que o mercado estava apostando em alguma coisa como um pequeno positivo. E deu, na verdade, 0,6% de queda em agosto comparado com julho. E assim vamos, enquanto isso, na economia, devagar, quase parando, Sardenberg e Cássia.
0: E é um cenário para o próximo governo, né?
1: É um cenário. A economia vai parando e estaciona no final do ano. Cresceu um pouco no começo do ano. O crescimento vai ficar abaixo de 2 no ano. E aí... O próximo governo terá que várias tarefas, né? Tudo que a gente não discutiu nessa campanha, nesse primeiro turno, várias tarefas, uma delas é enfrentar a equação das contas públicas e a outra é como reativar a economia, mas dentro de um controle das contas públicas. Mas isso aí já é aquele outro comentário que a gente faz sempre, Sardenberg.
0: Miriam Leitão, obrigado, Miriam. Até.
1: Até.
2: Até.
0: Intervalo?
2: Antes do intervalo, você fica agora com o É da Sua Conta do PicPay com a Renata Flores.
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0: O que é que nós temos exatamente, João Rosa?
20: Oi, Sandenberg, boa tarde para você, boa tarde, Cássia, a todos que estão nos acompanhando aqui na CBN. O Supremo Tribunal Federal criou novas regras para evitar que pedidos sejam direcionados a ministros específicos por meio de petições apresentadas em processos que já estão em andamento. Essa resolução, Sandenberg, foi assinada hoje pelo presidente da Corte, ministro Edson Fachin, e cria uma etapa de triagem para determinadas manifestações. Pelas novas regras, petições apresentadas por pessoas que não são partes no processo terão que passar por uma análise da Secretaria Judiciária e pela validação da presidência do Supremo antes de serem vinculadas a uma ação que já está em andamento. Se a equipe entender que o novo pedido não tem relação direta com o processo, a petição será registrada como uma nova ação e distribuída por sorteio entre os ministros do STF ou por prevenção, quando houver relação com outro caso. Segundo o Supremo, a medida busca evitar que quem apresenta o pedido possa escolher na prática qual ministro vai analisar o caso. A mudança ocorre em meio à crise recente entre o Supremo Tribunal Federal e o Tribunal Superior Eleitoral. A decisão de Fachin atende a um pedido feito na semana passada pelo presidente do TSE, ministro Nunes Marques. Em um ofício enviado a Fachin após a crise envolvendo o caso Nossa Senhora Aparecida, Nunes pediu a criação de um filtro para a distribuição de petições com pedidos urgentes relacionados às eleições, inclusive quando os pedidos fossem apresentados em processos que já estão em andamento. A manifestação do TSE ocorreu depois que o ministro Flávio Dino derrubou no Supremo uma decisão tomada por André Mendonça. Dino analisou um pedido apresentado pelo humorista Antônio Tebet em uma reclamação que já estava sob a sua relatoria e que originalmente tratava de outro caso. Depois disso, a defesa de Flávio Bolsonaro apresentou um pedido para derrubar a decisão de Dino em outro processo também, que tratava sobre a regulamentação das plataformas digitais, e esse processo estava sob relatoria do ministro Luiz Fux. O movimento de apresentação de pedidos em processos que já estão sob a relatoria de ministros considerados mais favoráveis às solicitações chamou a atenção dentro do Supremo. Essa nova resolução, no entanto, não cita esse caso, Nossa Senhora Aparecida, nem o pedido do TSE como motivação para a mudança. No texto, Fachin afirma que a norma busca uniformizar o tratamento das petições e aperfeiçoar os mecanismos para evitar possíveis distorções na distribuição dos processos. Sandenberg.
0: Muito obrigado. Essa foi a informação do João Rosa de Brasília. Isso aí funciona assim, por exemplo, esse caso do Gilmar Mendes, né, atendendo a solicitação do Paulinho da Força, ele foi com base numa ação eleitoral que se referia ao Paraná.
2: Isso. Né? Então, se essa nova regra já tivesse aplicada...
0: Não poderia
2: ir direto para o ministro Gilmar Mendes, ia passar por um sorteio para decidir qual ministro ia avaliar isso.
0: Exatamente. E, Cássia, temos agora uma coisa estranha que está acontecendo, que é o fechamento da embaixada e dos consulados americanos, Cássia.
2: Exatamente. Aqui no Brasil, em várias cidades, os consulados, né, e no caso da embaixada em Brasília, nós temos mais informações sobre esse assunto com o Lucas Taveira. O Lucas foi cedinho para a porta do consulado dos Estados Unidos aqui no Brasil e flagrou algumas pessoas que tinham atendimento agendado e deram com a cara na porta, Lucas. Boa tarde.
1: Isso mesmo, Cássia. Boa tarde para você, para o Sarda, todo mundo ligado aqui na CBN. E como você disse, está ainda tentando entender exatamente o que aconteceu, né? O governo americano falou que foi por questões de segurança, mas não deixou claro quais são essas ameaças que foram o motivo da suspensão dos serviços, né? Nem quando também os atendimentos serão retomados. Fato é que o fechamento foi em todos os consulados aqui do Brasil e também na Embaixada dos Estados Unidos em Brasília. A gente destaca que a Austrália também seguiu essa decisão e também a Embaixada da Austrália também está fechada nesta sexta-feira. Como você disse, a gente teve mais cedo aqui em São Paulo, na Zona Sul, no consulado aqui que fica em Santo Amaro, conversamos com algumas pessoas, chamou bastante atenção a polícia militar, colocando também um grande policiamento na região. A gente observou uma barreira ali que foi montada para as pessoas não se aproximarem ali do consulado, também por motivo de segurança. O helicóptero da polícia militar sobrevoou a região também e a gente ficou de olho no que estava acontecendo. Muitas pessoas foram pegas de surpresa, a gente conversou com algumas delas, teve pessoa que veio de outros estados para tirar o visto ou para fazer outros atendimentos e não conseguiram, de fato, ter esse atendimento, né? Foi o caso da Mariana Costa, professora de História, que veio de São José do Rio Preto, no interior de São Paulo, de ônibus, e teve aí o agendamento cancelado.
21: Eu estou vindo do interior de São Paulo, São José do Rio Preto, são 6-8 horas de viagem, vim exclusivamente para atendimento de visto e chegando aqui agora, 6:30 da manhã, me deparo com a embaixada fechada, sem atendimento, sem notícia prévia, sem qualquer informação do que de fato está acontecendo, então me sinto até sem entender também o que de fato se passou e sem qualquer informação se há uma outra data, se vai abrir numa próxima semana.
1: Algumas pessoas que a gente acabou conversando lá relataram para a gente que receberam um e-mail tarde da noite e acabaram não conseguindo visualizar e tiveram que ir no local e perderam a viagem. Os policiais estavam entregando ali no local que a gente estava em São Paulo um papel, um comunicado que tinha apenas o contato telefônico e também o e-mail para entrar em contato por esses canais. Em comunicado, o Departamento de Estado americano afirmou que a segurança e a proteção dos cidadãos dos Estados Unidos são prioridades da administração de Donald Trump. O órgão também informou que as embaixadas e os consulados americanos utilizam regularmente um sistema de mensagens para enviar alertas sobre ameaças, eventos e mudanças relevantes no Brasil. Já a embaixadora australiana no Brasil, a Sophie Davis, orientou cidadãos australianos a evitarem também as embaixadas, consulados e instalações diplomáticas dos Estados Unidos no Brasil e as áreas próximas a esses locais. Até o momento, Cássia, como a gente disse, não há informações sobre quais são essas ameaças, nem quando vão voltar ao normal os serviços.
2: Pois é, e ainda não há uma manifestação oficial também do governo brasileiro, Itamaraty, Ministério das Relações Exteriores, em relação ao que poderia, né, ter motivado essa iniciativa dos Estados Unidos, também da Austrália, de fechar nesta sexta-feira em todo o Brasil as representações diplomáticas. Então, logo a gente tenha qualquer atualização sobre esse assunto, a gente traz a informação aqui na CBN. E agora, Carlos Alberto?
0: Intervalo?
2: E já voltamos.
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0: Sexta-feira, 2 de outubro de 2026. O presidente do Supremo, Edson Fachin, criou novas regras para evitar que pedidos sejam direcionados a ministros específicos. A medida estabelece um filtro antes que petições sejam automaticamente vinculadas a processos já existentes. A partir de agora, será analisado se o novo pedido tem relação suficiente com a ação original. Se não tiver, a petição será transformada em um processo independente e distribuída segundo as regras do tribunal. A mudança ocorre depois de decisões individuais conflitantes ocorrerem entre ministros da corte. As novas regras já estão em vigor e valem para pedidos protocolados a partir de hoje. O G7 vai liberar até 100 milhões de barris de petróleo e diesel de reservas estratégicas para tentar conter a alta dos preços dos combustíveis. A operação será coordenada pela Agência Internacional de Energia e ocorrerá ao longo dos próximos 4 meses. A informação foi confirmada pelo presidente da França, Emmanuel Macron, que também ocupa a presidência do bloco. O criminoso Luigi Mangione, que matou o CEO da United Healthcare em Nova York, admitiu ter mentido sobre o próprio nome ao ser preso. Imagens divulgadas hoje pela TV americana mostram um policial perguntando se Mark Rosaro era seu nome verdadeiro, como ele havia afirmado. Mangione não respondeu que não e revelou a identidade. Questionado na hora sobre a mentira, disse que claramente não deveria ter feito isso. Durante a revista, policiais encontraram um pente de munição e um silenciador na mochila. Mangione matou a tiros Brian Thompson em dezembro de 2024. No horário de Brasília, 1:03.
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3: Muito bem, está conosco agora a nossa colega Bela Megali, que é do colunista de O Globo e também colunista aqui, comentarista aqui na CBN. Bela, como está? Tudo bem?
4: Tudo bem, boa tarde, Sardenberg, boa tarde, Cássia, boa tarde, ouvintes, é um prazer estar aqui com vocês.
0: Boa tarde, Bela.
3: Bela, dois temas. Primeiro, essa informação que está aqui na cabeça do seu blog no Globo, que é que a Polícia Federal investiga o empréstimo concedido a Flávio Bolsonaro pelo Banco de Brasília para comprar aquela mansão de 6 milhões. Esse inquérito, essa investigação já estava em andamento, né?
4: Na verdade, é uma investigação que está no escopo da investigação do Banco Master e de Daniel Vorcaro, envolvendo as operações fraudulentas com o BRB, a compra do Master pelo BRB. E aí, diante, no ínterim desse inquérito, a PF começou a apurar essa situação, digamos, no mínimo vantajosa, de aquisição do imóvel por parte do Flávio Bolsonaro, um imóvel avaliado e que custou quase 6 milhões de reais, mas que Flávio financiou pouco mais de 3 milhões via o BRB, Sardenberg. Uhum. E aí a PF tem apurado em que condições que deu esse financiamento, porque na época da compra da casa, que foi em 2021, o Flávio Bolsonaro reconheceu que, de fato, teve um financiamento com maiores benefícios do que os juros praticados no mercado e praticados pelo próprio BRB. O Flávio conseguiu financiar em 30 anos esses 3 milhões e 100 mil reais, com uma taxa de juros de 3,71% ao ano, abaixo da média que era praticada pelo banco na época, que era de 4,85%, Sardenberg. Então, a PF pediu acesso à auditoria independente que o banco fez, para poder entender por que que o Flávio teve esse benefício, se outros clientes também tiveram esse benefício, em que condições isso se deu. E também para apurar se existia alguma relação direta entre Flávio Bolsonaro e o presidente do banco à época, que é o Paulo Henrique Costa, hoje preso por envolvimento aí no esquema de fraude de Vorcaro aqui na Papudinha, em Brasília. Então, isso é o que está no radar da Polícia Federal hoje, né? Essa taxas de juros ali amigáveis para o Flávio Bolsonaro e em que condições vieram esses juros, mas no escopo da investigação do Banco Master envolvendo o Daniel Vorkaro.
0: E você traz mais uma informação, Bela, em relação a esse caso aqui no blog, que é o seguinte: ele contratou esse empréstimo, esse financiamento, para um período de 30 anos. E aí deu as alegações que tinha renda suficiente, né, a partir do salário dele como senador e outras fontes de renda. Agora, apesar dele ter contratado esse empréstimo para pagar em 30 anos, ele conseguiu quitar bem antes, né?
4: Sim, menos de 3 anos. Se não me engano, foram 2 anos e 7 meses, Cássia, que o senador Flávio conseguiu quitar um empréstimo no valor considerável, né, 3 milhões e 100 mil reais, e ele alegou ter uma renda de 56 mil reais. Então, uma pessoa, né, que já tem os custos mensais de moradia, custos com saúde, enfim, a gente que é brasileiro, né, sabe, uhum, os custos de vida são elevados e ainda conseguir, em paralelo, quitar em menos de 3 anos uma dívida de 3 milhões de reais, eu até gostaria que o senador Flávio me ensinasse a fazer essa matemática aqui de poupança, porque eu ainda estou com meu empréstimo financiado aí nos 30 anos, não consigo.

0: chegou a entrar nas tratativas, porém também foram tratativas que não prosperaram.
1: Belo, um comentário seu agora, uma palavra sobre o final da campanha, que foi o não debate da Globo, que era para ser o último ato da campanha, e as perspectivas agora para o primeiro turno. Bela.
0: O que a gente está vendo é que a campanha do Lula, né, Fardenberg, está celebrando o não debate, acreditando que teve uma estratégia acertada, porque o Lula conseguiu ter, já bateu agora 10 milhões de visualizações do podcast Flow, que ele acabou participando ali no momento que aconteceria o debate. E o Flávio tem aproveitado a interferência do judiciário, que acabou culminando no cancelamento do debate, para turbinar também a sua estratégia de pedir abre aspas, o voto de revolta, que é o que ele, numa live que fez ontem ao vivo, solicitou ali a quem estava assistindo o seu vídeo e pedindo que eles elejam senadores alinhados a ele e o elejam para que ele faça esse enfrentamento direto ao judiciário. Esse já tem sido o tom da campanha de Flávio, né, Fardenberg e Cássia, que surfou muito na onda da crise do Supremo Tribunal Federal. A gente viu ali ao longo do mês de setembro a maior crise da história do Supremo Tribunal Federal, com aquela sessão do fim do mundo, de troca de ataques entre os magistrados, ministros envolvidos diretamente ali com Borcaro, né, pelo elo com o ex-banqueiro. Então o Flávio aproveitou essa interferência do judiciário no debate por meio de decisões judiciais para tentar trazer esse eleitor que está insatisfeito com o Supremo Tribunal Federal para reforçar esse voto e fazer com que ele vote no Flávio, antecipando assim o voto útil da direita, ou seja, aqueles eleitores que votariam em Caiado, Zema ou Augusto Cury, o Flávio está tentando antecipar a vinda desse eleitor com essa estratégia de reforçar os seus ataques ao Supremo Tribunal Federal e ao Judiciário como um todo.
1: E o Lula vai atrás dos indecisos.
0: O Lula atrás dos indecisos e também na diminuição do foco da abstenção, porque existe ali uma preocupação grande, especialmente com os eleitores mais velhos, né? O Lula ele tem uma vantagem importante de mais de 20 pontos, segundo as pesquisas, na faixa do eleitorado que tem 70 anos. 70 mais, né? É uma faixa do eleitorado que não é obrigada a votar. Então, o Lula tem feito apelos, inclusive ontem no podcast Flow, ele fez questão de destacar que vai ter políticas públicas em um eventual quarto mandato bem voltado ali para os idosos e pediu muito para os eleitores dessa faixa etária saírem de casa e irem votar. Então, existe uma preocupação grande em relação à abstenção. E tanto Flávio e Lula estão bastante focados no Sudeste, né? A região mais populosa, e marcaram aí os atos finais de suas campanhas em São Paulo.
1: Tá certo. Bela Begara, mais uma vez, muito obrigado aqui pela canja no CBN Brasil. E, bom, continuamos acompanhando, temos muito assunto pela frente. Obrigado, Bela.
0: Obrigada a você, Sardenberg, a Cássia, aos ouvintes e até a próxima.
2: Até a próxima, Bela.
1: E agora, o que vamos fazer?
2: Intervalo.
1: Intervalo, já voltamos.
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6: Minha reportagem agora em São Paulo, temos a reportagem com a Nadédia Calado, que acompanha o velório do influenciador Lito Souza. Nadédia.
7: Sartenberg, a movimentação aqui se encerrando nesse velório aberto ao público, que foi ao meio-dia, mas continua aqui a despedida para os amigos e familiares do piloto mecânico de aeronaves Lito Souza, que morreu ontem aos 59 anos, pouco mais de um mês depois do diagnóstico da doença de Creutzfeldt-Jakob, que é uma doença neurológica rara, fatal, considerada incurável. A gente está aqui na entrada do Parque de Material Aeronáutico, na Avenida Brás Leme, na zona norte de São Paulo, e está na expectativa da chegada da mulher do Lito para falar com a imprensa nas redes sociais. Ela já falou sobre essa despedida hoje, vamos acompanhar.
8: O Lito é muito amado e por isso a gente resolveu fazer uma cerimônia aberta para que as pessoas pudessem se despedir. Quem quiser ir, tá? Tem um especial para os amigos que ficam num canto separado, para a família. Eu só queria fazer um pedido, um único pedido. Não tirem foto, tá? Por quê? Porque tudo que cai na internet não sai nunca mais. Eu tenho um filho de 7 anos que eu quero preservar a imagem dele. Aquela imagem que a gente vê bonita. Então, a minha maior preocupação é essa.
7: Ela que na semana passada também veio a público desmentir boatos de que o marido estaria melhorando, porque o Lito recebeu uma autorização excepcional da Anvisa, foi a primeira pessoa no mundo a receber um medicamento experimental contra a doença, que até então só tinha sido testado em animais, e ele que além da doença de Creutzfeldt-Jakob também tratava um câncer de próstata. A gente acompanhou muita movimentação aqui de pessoas apaixonadas por aviação, que consumiam muito conteúdo do Lito, muitos fãs, inclusive muitas crianças. Eu ouvi o Paulo Henrique, de 12 anos, e o pai dele, o advogado Márcio Generoso.
9: Eu comecei a acompanhar nas redes sociais, ele me influenciou muito e eu tento me formar em engenharia aeronáutica. Por conta dele, isso me influenciou bastante.
10: De fato, ele virou um influencer, influenciou ele.
7: A Mila Seidel, a empresária, mulher do Lito, também falou nas redes sociais, no anúncio da morte, usando linguagem de aviação, fez uma homenagem falando do último voo do Lito, lembrou o próprio Lito falando numa metáfora, né, que a vida é uma viagem com bilhete de ida e volta. O Lito, que passou mais de 30 anos como mecânico e supervisor de voos, trabalhou em companhias como Varig, Transbrasil e United Airlines, ganhou notoriedade com esse canal no YouTube Aviões e Músicas, desmistificando a aviação, 4 milhões de inscritos. Ele também que fundou uma escola de aviação, fez cursos para passageiros com medo de voar. O Lito nasceu no Rio Grande do Norte, foi criado em Santos, no litoral aqui de São Paulo. Além da esposa, ele deixou o filho, Malone, de 7 anos. A gente aguarda aqui a esposa dele para dar essa última declaração aqui nesse momento da despedida, Sardenberg.
6: Muito obrigado. Essa informação da Nadete Calado.
11: E impressionante como ele realmente influenciava muitas pessoas e conseguia, inclusive, Carlos Alberto, fazer com que essas pessoas deixassem de ter medo de voar. Muita gente dando depoimentos, né, que tinha medo de avião e que depois de acompanhar aí os conteúdos do Lito Souza, acabaram perdendo um pouco desse medo. Então, não só pessoas que passaram a ter mais interesse por essa área, ele era um estudioso dessa área, mas também perderam o medo de voar a partir do contato com o conteúdo do Lito Souza. Uma enorme repercussão quando se soube que ele estava doente, e ele mesmo gravou uns vídeos e falou sobre isso, sobre a busca de tratamentos ainda experimentais em relação a essa doença, e agora essa comoção a partir da morte de Lito Souza, que aconteceu em São Paulo. Carlos Alberto.
6: Cássia, obrigado. E agora, uma notícia desta manhã. A Petrobras anunciou hoje que fez uma nova descoberta de petróleo naquele bloco localizado em águas ultraprofundas da costa do estado do Amapá. É a região conhecida como Margem Equatorial. E que deu aquela polêmica com o IBAMA sobre a concessão de autorização para a Petrobras fazer essa exploração. No final das contas, depois de muitas idas e vindas, a autorização saiu, a Petrobras começou a prospectar ali na região e fez uma primeira descoberta. A primeira descoberta foi do poço que está designado Morfo 1. E isso foi em agosto, quando a Petrobras detectou a presença de petróleo nessa amostra. E agora a nova descoberta, diz a Petrobras, em sua nota, amplia o conhecimento sobre o potencial da área e fornecerá informações adicionais para avaliação dos sistemas petrolíferos e do potencial de recursos da bacia da Foz do Amazonas. A descoberta, identificada por meio de perfis elétricos, indica, com indícios em rocha, amostras de fluidos, etc., está em análise, será integrado ao conjunto de dados adquiridos durante a perfuração. Quando a Petrobras descobriu o petróleo em agosto, na primeira série de explorações lá no Poço Morfum, a Petrobras já dizia que os passos seguintes seriam continuar perfurando ali na região com dois objetivos, que seriam o seguinte: avaliar a quantidade de óleo disponível, óleo que pudesse ser retirado, a quantidade de óleo e gás, e, em segundo lugar, se esse óleo e esse gás eram de qualidade suficiente para serem comercializados. Então, dois pontos. Se havia petróleo, a preocupação da Petrobras é saber se lá tem petróleo em quantidade que recomende a exploração e se esse petróleo tem viabilidade comercial. É isso que está em andamento. Sabendo-se que ali do lado, no litoral da Guiana, há uma intensa exploração de petróleo, muito bem sucedida por diversas companhias. E a Petrobras, do ponto de vista estratégico, a Petrobras precisa de novas reservas, ter garantia de novas reservas de petróleo, pois o petróleo do pré-sal deve entrar, a exploração do petróleo no pré-sal deve entrar em declínio em próximos anos. E aí, então, a Petrobras precisa dessas novas reservas. No cenário internacional, nos meios econômicos internacionais, há uma expectativa muito grande em relação ao petróleo da margem equatorial.
11: E já voltamos.
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11: destaque internacional, antes das informações do repórter CBN, ataques aéreos russos provocaram o fechamento de 3 pontes sobre o rio Dnipro, em Kiev, nesta sexta-feira. As interdições causaram congestionamentos na capital da Ucrânia, de acordo com o prefeito da cidade, e uma destas pontes foi atingida normalmente no período da tarde, ou seja, 2 ataques praticamente simultâneos. Esses ataques ocorrem em meio à intensificação dos bombardeios da Rússia contra Kiev. Prédios residenciais, depósitos de supermercados, postos de combustíveis e centro de dados também estavam entre os alvos atingidos. Um drone atingiu um prédio residencial na capital e matou uma pessoa, de acordo com o presidente da Ucrânia, Volodymyr Zelensky. Ao menos outras 4 pessoas ficaram feridas em diferentes locais. De acordo com Volodymyr Zelensky, a Rússia lançou mais de 100 drones contra Kiev e outras 8 regiões ucranianas durante a noite de ontem. Quase metade dos equipamentos era movido a jato, o que, segundo ele, dificulta a interceptação. Do outro lado, o ministro da Defesa russo disse ter derrubado 646 drones ucranianos durante a noite em território russo, também na Crimeia, que é ocupada atualmente pela Rússia. Na região russa de Volgogrado, uma pessoa ficou ferida, de acordo com a imprensa local. E uma outra informação em relação a esse conflito é que o ministro das Relações Exteriores da Ucrânia afirmou que o país recebeu propostas separadas dos Estados Unidos, da Índia, da Turquia e do Egito para uma trégua parcial com a Rússia. Mas até agora, nenhum tipo de trégua foi formalizada e continuam os ataques de lado a lado. Tanto os ataques russos contra a Ucrânia e, segundo a Rússia, também ataques ucranianos destinados à Rússia e à Crimeia.
6: E o governo russo, entre outras manifestações, disse que não exclui o uso de armas nucleares caso seja atacado em grande escala pela Ucrânia.
11: 1:30.
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0: sexta-feira, 2 de outubro de 2026. A Polícia Militar vai enviar tropas especializadas para reforçar o policiamento em frente à Embaixada dos Estados Unidos em Brasília. A corporação decidiu ampliar a presença por causa das eleições, definidas pela organização como polarizadas e com atenção internacional voltada ao Brasil. O reforço ocorre no mesmo dia em que Estados Unidos e Austrália suspenderam o atendimento presencial nas embaixadas e consulados no país por questões de segurança. A PM afirma que não há prazo para retirar o efetivo adicional. A indústria brasileira recuou 0,6% em agosto. Segundo o levantamento do IBGE divulgado hoje, o resultado eliminou a alta de 0,1% registrada no mês passado. Ao todo, 16 setores registraram queda, com destaque para farmacêuticos e farmacêuticos e também indústrias extrativas. Já a produção de alimentos avançou 1% e teve a principal contribuição positiva. Na comparação com agosto do ano passado, a produção industrial caiu 1,2%. No acumulado de 2026, porém, ainda há registro de crescimento de 0,8%. O Congresso da Espanha rejeitou o decreto apresentado pelo governo para tentar conter a crise habitacional no país. A proposta recebeu 178 votos contrários na Câmara e tem 350 assentos. O texto previa medidas como renovação automática dos contratos de aluguel, restrições a despejos de inquilinos vulneráveis e ações contra os chamados fundos abutres do mercado imobiliário. Antes da votação, milhares de manifestantes se reuniram diante da Câmara para cobrar a aprovação das medidas. No horário de Brasília, 1h33.
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3: E aí, Vera?
4: Oi, Sandenberg. Boa tarde para você e para a Cássia, para os ouvintes, também para quem nos assiste.
0: Boa tarde, Vera.
3: Vera, como dizemos, em áudio e vídeo, Vera, começamos, Vera, por esse final não esperado, inesperado final de campanha com o debate que não aconteceu lá na Rede Globo, Vera.
4: Pois é, Sardenberg, não aconteceu por uma inédita interferência judicial que foi uma das tônicas dessa campanha durante todo o período, né? O judiciário muito ativo, primeiro em proteger os seus próprios integrantes de investigações e depois, num segundo capítulo, em interferir no debate eleitoral, por meio de liminares, ora do TSE, ora do Supremo, e ontem de ambos. Primeiro, uma da ministra do TSE, Estela Aranha, que obrigava a retirada do púlpito vazio do presidente Lula, que tinha decidido não ir ao debate, sendo que as regras acordadas por todas as campanhas previam a existência desse púlpito e a possibilidade de que o candidato ausente recebesse perguntas dos presentes. E depois, logo em seguida, uma outra liminar, dessa vez do ministro Gilmar Mendes, do Supremo, que não é do TSE, a gente sempre lembra isso, usando uma ação do Paraná para dar ao Renan Santos o direito de comparecer ao debate quando a lei eleitoral não faculta, não, ou pelo menos não obriga que ele seja convidado. Então aí o debate se travestiu de uma circunstância totalmente diferente. O Flávio Bolsonaro usou essas decisões também como uma desculpa para não precisar ele mesmo comparecer, desistiu de ir, e a Rede Globo, diante de tantas mudanças de última hora e não tinha mais nem clareza quanto às regras que iam pautar o debate, não tinha havido um sorteio com o Renan Santos, sem o Flávio Bolsonaro e tal, resolveu cancelar o debate por não ver segurança jurídica para realizá-lo. Então, a Justiça Eleitoral jogando um papel e a justiça em geral, porque não foi só o TSE, muito grande nessa reta final, sem que a gente saiba quem se beneficia desse cancelamento, sem que a gente tenha certeza quanto a isso. O Lula aproveitou o período do debate para dar uma entrevista super camarada para ele, em que ele não foi apertado, não foi questionado, e o Flávio Bolsonaro usou o tempo que ele estaria no debate para promover uma live com vários aliados, num tom super raivoso, com várias ameaças às instituições e uma pregação por vitória já no primeiro turno para justamente poder ir à forra contra o Supremo e as demais instituições. Então, um quadro bastante preocupante esse que nos leva à reta final da campanha. Nenhum esclarecimento sobre propostas, nenhum aprofundamento sobre questões cruciais para o futuro do país, extrema judicialização e a possibilidade de que tudo aconteça no domingo, que haja segundo turno ou que qualquer um deles vença já no primeiro turno.
0: E depois, Vera, dessa extrema judicialização que você mencionou, a gente teve hoje, agora há pouco, o presidente do Supremo, Edson Fachin, criando aí umas novas regras para evitar que a gente tenha aqueles pedidos feitos sob medida para alguns ministros específicos, né?
4: Exato, isso também acabou virando moda, né? Você já judicializa e já diz quem você gostaria que julgasse a sua ação, quem você acha que deve julgar a sua ação. O ministro Fachin tem tentado enxugar gelo, né, nessa crise toda do judiciário, vamos falar a verdade. Ele atua aqui e ali tentando manter um mínimo de compostura, mas o pessoal já passou por cima dele 300 vezes. Vamos ver se dessa vez, pelo menos, ele consegue emplacar essa norma, que é um mínimo, né? O mínimo que se espera que a coisa seja definida por sorteio ou por conexão, quando a conexão de fato existe, não quando é forçada pelas partes, para que caia com aquele... E só de ter um ministro preferido para cair já mostra o grau de distorção que está havendo na justiça nesse momento, né?
3: Se cada lado político, né, tem o seu juiz de preferência, aí a justiça já foi para o espaço, né?
4: Já foi para o Beleléu, certo?
3: Já foi para o Beleléu e isso tem acontecido. Agora, você fez uma menção aí sobre o resultado, sobre a eleição de amanhã e tal, e o esforço dos candidatos, dos dois principais candidatos, para encerrar no primeiro turno. Você acha que existe essa chance?
4: Os pesquiseiros dizem que ela existe, mas ela não é o mais provável, Sardenberg. O Maurício Moura, que é, entre esses especialistas de pesquisa, aquele que mais tem alertado para que essa possibilidade ela é maior do que as eleições desde 1998, ele hoje coloca em termos assim de que é mais existe 60% de probabilidade de haver segundo turno, mas os outros 40% de que ela se resolva no primeiro turno. E para que a gente tenha certeza do que vai acontecer, é preciso olhar qual vai ser a abstenção no domingo, porque numa eleição com alto índice de não voto, a quantidade de votos válidos muda e aí pode aumentar a chance de uma vitória de um dos dois já no primeiro turno.
0: E se a gente olhar as tendências das últimas eleições, essa questão da abstenção preocupa, né, Vera? Porque a abstenção só faz crescer e nas últimas eleições foi recorde ali na casa dos 20%, né?
4: Exato, em 2018 maior do que em 2022, né? Existe aí uma ponderação de que aquela situação de pós-pandemia e o governo Bolsonaro levou a que mais pessoas comparecessem às urnas em 22 do que em 2018, mas ainda assim num índice alto. O que os outros especialistas em pesquisas calculam é que para terminar em primeiro turno, essa abstenção teria que cavalgar um pouco mais, tá? Se chegar quase a 30%, que aí seria um recorde que é realmente muito, muito grande. Então, por isso é que todo mundo avalia, ou os outros candidatos derreterem demais, né, de sumirem os votos de todos os outros candidatos até domingo. Então, por tudo isso, ainda é mais provável que haja segundo turno em 25 de outubro. Mas o que todo mundo está olhando é para esse voto útil de chegada que está acontecendo. As pesquisas mostram uma redução do percentual de votos do bloco do pelotão de baixo ali dos outros candidatos e aí a gente só vai poder saber mesmo no domingo esse índice de abstenção.
3: Estava especulando aqui, você fala a possibilidade de resolução, de resolver no primeiro turno. Para que lado?
4: Então, para qualquer um dos dois lados, qualquer eu falei um dos aqui. Estão rigorosamente empatados, né, Sardenberg? Cada um fazendo uma pregação. O Lula dizendo que ele é o único que tem história, biografia, trajetória para governar o país e que o Flávio Bolsonaro significaria um risco institucional, risco democrático. E o Flávio, na live de ontem, em toda a pregação que ele está fazendo já, voltada aos eleitores dos outros candidatos de direita, eu sou o único capaz de tirar o PT, preciso tirar o PT agora, até porque eles estão contando com esse apoio dos tribunais e etc. Então, cada um com argumentos para, primeiro, estimular as pessoas a irem votar. Os dois, nisso eles coincidem, os dois estão estimulando o voto, pregando contra a abstenção. E, em segundo lugar, essa ideia de encerrar a fatura e liquidar a fatura já no domingo. Os dois com essa pregação, cada um com um argumento.
0: E quando a gente pensa nas eleições, Vera, dos senadores, por exemplo, pesquisa é uma coisa muito mais difícil de apurar esses resultados, né?
4: Muito mais difícil, ainda mais numa eleição com dois votos, Cássia, em que muita gente nem sabe que tem de dar dois votos. Até essa semana, superava o percentual de 30% quem não sabe que vão ser eleitos dois senadores e que, portanto, ele precisa votar duas vezes. Ninguém sabe o número dos senadores. É um número com três dígitos, diferente de todos os outros. Enfim, muito complicada essa eleição. As pessoas costumam definir na última hora e existe uma tendência histórica aí, das últimas eleições de que esse seja um voto na última hora atrelado ao voto de governador. Então, você vai, olha em quem são os candidatos do seu candidato ao governador e acaba votando por aproximação, por indicação desse candidato. Então, uma tendência aí de que os governadores em cada estado elejam pelo menos um senador.
3: Vera Magalhães, obrigado, Vera, pela participação de hoje. E temos ponto final hoje, né? Ponto final não, Viva Voz eleições, né?
4: É isso, não teve debate, mas vai ter Viva Voz, que normalmente não tem. Então está tudo virado, Sardenberg. Teremos Viva Voz às 7 da noite, hoje com o time quase completo, Pedro Doria, Bruno Caraza e Thiago Bronzato comigo, fazendo um fecho desse primeiro turno. E aí há uma estimativa do que a gente pode esperar ainda até domingo.
0: Que sorte. Sorte a nossa ter mais Vera Magalhães hoje. Viva Voz estendido. Normalmente não tem nesse horário na sexta-feira, mas hoje tem por um ótimo motivo. Essas eleições estão acirradíssimas e é bom que a gente continue tendo bastante informação e análise de qualidade para todo mundo, Vera. Obrigada e até mais tarde.
4: Obrigada a vocês. Tchau, tchau, gente.
3: Intervalo.
0: E já voltamos.
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0: E aí, Teco?
1: Oi, Sandenberg, boa tarde, Cássia, boa tarde aos ouvintes, tudo bem?
2: Tudo certo, Teco, boa tarde.
0: Estamos no período pré-eleitoral, estou vendo aqui a bolsa está numa alta, que é 0,34 de alta, o dólar está subindo um pouquinho, e, enfim, o mercado se movendo aqui na véspera da eleição. Qual é esse movimento de véspera e o que, que se antecipa para a semana que vem, Teco?
1: É, hoje parecia que ia ser um dia meio parado, né, Sandenberg, por conta da eleição de domingo, mas já aconteceu bastante coisa, viu? É, saiu um dado importante de desemprego nos Estados Unidos, né? O desemprego subiu um pouco para 4,2, criação de vaga, que era o dado mais importante, estavam esperando 90 mil, veio 29 mil em setembro, isso tirou um pouco a pressão e a urgência por mais alta de juros nos Estados Unidos. Aqui saiu um dado de produção industrial negativo, então, somando os dois dados ali, deixou um pouco mais fácil a missão do Banco Central daqui continuar cortando juros. E aí a Bolsa abriu subindo forte, logo no começo da manhã, chegou a subir 1,5%, bateu ali 190 mil pontos praticamente ali, logo na abertura do mercado. As bolsas americanas estão subindo também bastante, o Nasdaq sobe mais de 1%. O dólar ficou meio parado e aí a bolsa de repente virou, devolveu tudo, chegou a ficar no negativo e agora está meio que, como você falou, meio no 0-0, né? Sobe agora 0,04 o Ibovespa. Acho que está todo mundo com as barbas de molho para saber como é que vai ser o primeiro turno, né? Primeiro, acho que ficou uma dúvida agora, apesar de não ser o mais provável, mas também não é impossível que a eleição acabe no primeiro turno. Mas acho que todo mundo vai ficar de olho para saber como é que vai a seleção para o segundo turno, né? As pesquisas estão dando uma margem apertada ali de 3, 4 pontos, que ninguém sabe muito bem se na hora H vira 1 ou vira 6, né? Então, acho que segunda-feira a gente vai refletir isso melhor. Então, acho que os investidores estão hoje meio que tocando a bola de lado para não fazer muita aposta, porque, de fato, tá difícil saber o que vai acontecer no domingo, né? Para um lado ou para o outro, se vai ter ou não segundo turno e como é que vai ser.
0: Mas vamos especular aqui. Se o Lula, se o resultado confirmar a pesquisa e o Lula sair na frente, é uma coisa. Se houver uma mudança e o próprio Bolsonaro sair na frente, é outro. Como é que o mercado reagiria num e no outro lugar?
1: Ah, eu acho que o caminho natural é a chance maior do Flávio ganhar num segundo turno, a gente teria um dólar para baixo, uma bolsa para cima, né? Acho que isso, toda vez que aconteceu nas pesquisas, foi isso que aconteceu. Se o Lula sai mais forte no primeiro turno, a gente provavelmente vai ver um mercado para baixo e um dólar para cima. A questão é que acho que o primeiro turno está meio que num consenso de que o Lula deve terminar na frente, né? Então, a questão é saber por qual é a margem, como é que partiria para o segundo turno, né? A gente viu muito pouca proposta sendo discutida, mas pelos dois candidatos, aliás, por todos os candidatos, praticamente muito pouca proposta, mas a gente viu o Lula reiterando que o caminho que ele pretende seguir é esse, né? Um caminho de mais gasto, e aí vem o combo todo junto, né? Se é mais gasto, é mais juro, é mais dívida, a economia é mais fraca, né? O Flávio não deu muitos sinais do que faria, mas deu a entender de que faria o caminho inverso, né? Então, não é uma grande sinalização, mas é uma sinalização que leva para outra direção, pelo menos. Então, acho que o mercado vai se mover um pouco nisso. E agora está todo mundo meio que ninguém sabe muito bem. Está difícil prever o que vai acontecer, mas acho que as reações estão claras, assim, já tem um tempo.
0: Tá certo. Bom, veremos então. Obrigado, Teco. Até.
1: Até segunda. Tchau, tchau.
2: Até.
0: E agora temos intervalo.
2: E já voltamos.
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2: Folha e sai também a última pesquisa Quest para esse primeiro turno das eleições. Primeiro turno no dia 4, segundo turno no dia 25.
0: Bom, e a CBN tem um programa especial de cobertura para a eleição de domingo que vem, Cássia.
2: Exatamente, estaremos todos aqui, todas as informações a respeito da expectativa para o resultado desse primeiro turno, em relação à movimentação nas principais cidades, a análise com os nossos comentaristas ao longo de todo o dia. estarei aqui a partir das 6 horas, junto com o Frederico Goulart, e a partir do meio-dia fiquei sabendo que você também estará na área, Carlos Alberto.
0: Com a Nadeja Calado acompanhando aí os votos e as, enfim, as manifestações aí dos diversos candidatos e seus apoiadores. Bom, então vai ficar quente, né? Porque nós vamos ter uma pesquisa justamente fechada na véspera da eleição. E vai ficar aquela velha história, né? A pesquisa bate ou não bate com
2: bate
0: o resultado eleitoral? Né? Ou melhor, o resultado eleitoral bate ou não bate com a pesquisa?
2: Exatamente,
0: né?
2: Que é o mais preciso. Agora, algo interessante e que é muito bom é que a agilidade da apuração tem sido cada vez maior. Então, a gente deve saber, obviamente, no próprio domingo, esse resultado do primeiro turno das eleições.
0: Isso é importante você falar, porque a eleição termina às 5 horas, né? Termina às 5 horas de Brasília, termina às 5 horas do horário de Brasília, e a apuração começa a seguida. A gente já vai ter resultados praticamente finais lá pelas 9 horas.
2: Ah, com certeza. E você lembra, lá para trás, mente, Carlos Alberto, quando esse resultado demorava um pouco para sair, a gente tinha a figura da pesquisa Boca de Urna, que era perguntado para o eleitor logo que ele saía da urna em quem ele tinha votado. Isso. A apuração hoje em dia está tão rápida que não se faz mais essa pesquisa.
0: Tornou-se desnecessária essa pesquisa. É bem, aí a gente já vai estar contando o voto direto. Bom, lembrando então, tem que votar para presidente, para governador, 2 votos para senador, tem que ser votos diferentes. Se você, por acaso, votar 2 vezes no mesmo senador, é nulo. Aí deputado federal e deputado estadual são os votos de amanhã. 6 votos que você tem que dar amanhã. Presidente, governador, senador 1, senador 2, deputado federal, deputado estadual. 6 votos. Então, por isso mesmo, 6 votos é melhor levar cola, né?
2: Porque é isso.
0: Decorar. Se bem que eu estava num táxi hoje vindo para cá e o motorista disse que está tudo na cabeça, está decorado.
2: É? Ah, que pô, cabeça boa, né? Eu não confio na minha memória para esse tanto de número. Por isso que eu estou com a minha colinha já pronta.
0: Aí vai demorar um pouco, né? Porque são 6 votos, então deve demorar um pouco ali na votação. Mas vai rápido, como sempre. Bom, ficamos por aqui. Tivemos na produção
2: a Ana Luísa Bessa,
0: nos trabalhos técnicos,
2: o Daniel Mesquita.
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2: Uma ótima tarde a todos. Temperança, descanse, fique bem para votar com tranquilidade no domingo.
0: Muito obrigado pela audiência. Até mais.
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2: Sexta-feira, 2 de outubro de 2026. O ministro do Supremo, André Mendonça, determinou que as redes sociais removam publicações que associem o candidato do PL à presidência, Flávio Bolsonaro, ao apoio para retirar de Nossa Senhora Aparecida o título de padroeira do Brasil. A ata foi publicada hoje no Tribunal Superior Eleitoral. O ministro ainda reforçou que, em caso de dúvidas sobre o conteúdo, deve prevalecer a liberdade de expressão. O TSE decidiu que são falsas as afirmações apresentadas como fatos de que Flávio tenha proposto concretamente uma iniciativa para retirar o título da santa. A publicação do humorista Antônio Tabet, que deu origem à controvérsia, foi mantida no ar. A medida provisória que determinou o fim das bets no Brasil já recebeu pelo menos 26 emendas no Congresso Nacional. Entre as propostas estão a retirada das apostas esportivas da proibição, a criação de um período de transição para contratos de publicidade e a devolução de parte do valor pago pelas empresas. A MP foi anunciada na semana passada e já está em vigor. Desde a publicação, novos depósitos estão proibidos. Os apostadores podem sacar os saldos até 5 de outubro. A França manteve cerca de 400 escolas de ensino médio fechadas hoje, em meio a protestos estudantis que já deixaram 65 funcionários da educação feridos. Mais de 100 escolas foram danificadas e quase 2 mil pessoas foram detidas. Os estudantes cobram, entre outros pontos, a contratação de professores substitutos e melhorias na estrutura das salas de aula. O governo francês considera parte das reivindicações legítima, mas condena a violência. No horário de Brasília, 2:04.
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1: E aí, turma, tudo bem? Boa tarde, Floripa. Boa tarde, Joinville. Boa tarde, Santa Catarina. A partir de agora, o nosso Conversas Cruzadas integrado entre a CBN Floripa 90.3 FM e a CBN Joinville 95.3 FM, ao lado do nosso colega Leandro Ferreira. Alô, Leandro, boa tarde para você.
2: A todos os nossos convidados também, todos os nossos ouvintes de Joinville e Florianópolis, preparado aqui para um programa para falar muito aí sobre essa expectativa para a eleição.
1: Com certeza, porque hoje nós temos dois convidados especiais, né? Porque estamos a 48 horas, né, do processo eleitoral por aí, domingo de eleições, uma eleição mais tranquila em Santa Catarina e muito agitada em âmbito nacional, até porque ontem o que aconteceu ainda está em muita efervescência, né, que o cancelamento, depois de muita polêmica e decisões judiciais, o cancelamento do debate na Rede Globo com os presidenciáveis. E para falar sobre o processo eleitoral, orientando o eleitor para o pleito do próximo domingo em Santa Catarina, lembrando que o processo, né, da votação eletrônica é um orgulho para todos nós e começou aqui em Santa Catarina e vem de Brusque, o nascedouro, né, da urna eletrônica. Lá se vão muitos anos num ambiente plenamente seguro, de múltiplas checagens, né, e auditorias, né, que são possíveis de serem feitas e são feitas, né, através da urna eletrônica. Então é um processo que muito nos orgulha. E hoje na companhia, Leandro Ferreira, do desembargador Carlos Roberto da Silva, que é o presidente do Tribunal Regional Eleitoral, e também do Gonçalo Ribeiro, que é diretor-geral do TRE. Senhores, obrigado pela gentileza da presença hoje aqui conosco, e nós vamos batendo um papo aqui na companhia do Leandro Ferreira. Primeiro, gostaria de agradecer mais uma vez a presença do senhor desembargador. E comparando com outros pleitos, dá para dizer que temos aí uma confirmação da expectativa daquilo que vocês esperavam, ou temos novidades em relação ao processo até agora? Boa tarde.
3: Boa tarde, Renato, boa tarde, Leandro, boa tarde aos ouvintes da CBN, Florianópolis e Joinville. Nós podemos dizer que estamos num processo de eleição tranquila, né? Todas as etapas estão sendo cumpridas, em todas as áreas, né? Lembrando que o TRE tem a missão de preparar as eleições no aspecto logístico, no aspecto de locais de votação, enfim, de acessibilidade, e também atua na parte jurisdicional, né? Julgando os processos que chegam ao tribunal, notadamente porque temos uma eleição nacional, né? Cuja competência, então, é do TRE. Mas podemos dizer que tudo caminhou bem, de forma tranquila, e que indica que teremos mais uma vez em Santa Catarina, como é de costume, Renato, uma eleição tranquila, uma eleição pacífica.

0: nós imaginávamos que tivéssemos mais processos questionando o uso indevido da IA. E, por sorte, não tivemos. E isso é até um espaço, Renato, para parabenizar os próprios candidatos, os partidos, né, que observaram a legislação e talvez até, do meu ponto de vista, talvez até perceberam que eventual uso indevido da IA poderia caminhar em prejuízo das próprias campanhas. Né? E talvez essa consciência levou a esse resultado.
1: Leandro.
2: Aqui em Joinville a gente observa, realmente é bem antagônico isso, né? Enquanto a gente esperava uma campanha de IA, a gente está vendo uma campanha no corpo a corpo, com folheto, com wind banner, e até uma preocupação, porque a gente tem ainda a campanha até amanhã, né? De que se acirre isso de uma campanha travada, por exemplo, aqui em Joinville, nos sinaleiros, nos semáforos, né? Aquele corpo a corpo de um candidato tentando entregar um folheto. Há essa preocupação? Os candidatos estão respeitando as regras nesses cruzamentos, digamos assim?
0: Olha, nós temos orientação para todos os juízes eleitorais das 100 zonas eleitorais de Santa Catarina, Ministério Público também, no sentido de fazer valer a legislação eleitoral. Lembrando que a propaganda de rua, ela se encerra às 22 horas né, de amanhã, né? 22 horas de amanhã. E, de um modo geral, nós temos tido alguns pedidos, né, algumas reclamações, mas, de um modo geral, mesmo os banners, enfim, aquilo que é permitido, né, houve no início alguma insegurança quanto a alguns que eram posicionados em locais que atrapalhavam o trânsito. Sim. Né? Mas isso também foi regulado, as forças policiais foram orientadas por nós, pela Corregedoria, né, do TRE de Santa Catarina, e isso parece que ficou mais tranquilo para que as forças policiais organizem isso, né, nas cidades, de modo geral.
1: Gonzalo, como é que está... E como é que funciona a questão do rito de organização do processo? Em que fase nós estamos? As urnas já foram distribuídas, estão instaladas? Em que etapa estamos? Boa tarde.
3: Boa tarde, Renato Igor. Boa tarde, Leandro, ao nosso presidente, desembargador Carlos Roberto, e a todos os ouvintes. A fase que nós estamos é aguardando o processo de auditoria que será dado amanhã, 8h30, lá na Assembleia Legislativa, em audiência pública, quando serão sorteadas as urnas que serão auditadas e elas serão recolhidas a Florianópolis. A partir de então, as urnas poderão ser destinadas aos locais de votação. E de lá, no domingo pela manhã, serão entregues aos presidentes de mesa para a instalação. Então, aguarda-se essa audiência de amanhã. Então, logo ela se encerre, já se faz o encaminhamento delas para os locais de votação.
1: Tá. É importante sempre frisar, porque para a população ter convicção de que a decisão do eleitor será efetivamente o resultado que vai aparecer depois do escrutínio, né, da apuração. Tem várias etapas de checagem, é permitido a auditagem em vários níveis, né, em várias escalas também. Você pode explicar como é que isso funciona?
0: Inclusive, Renato, o Gonçalo pode explicar que essa audiência, o teste, né, integração da urna é uma etapa de auditoria que confirma exatamente isso, que os votos lançados pelo eleitor na urna são exatamente os votos que são computados. Né? Nós vamos ter esse teste a partir de amanhã, a partir desse sorteio lá na Assembleia, que vai dizer isso, não é, Gonçalo?
3: Exatamente. Nós, quando falamos de uma eleição, lembramos muito da urna, mas são mais de 60 sistemas eleitorais. Por exemplo, o registro de candidatura, convocação de mesários, propaganda eleitoral, horário eleitoral. Nós temos também o próprio cadastro, enfim. A urna é que simboliza tudo isso, porque lá recebe-se o voto. Mas todos esses procedimentos têm e são passíveis de audiências públicas, onde se pode acompanhar e fazer a checagem. E o que o presidente diz, que amanhã acontecerá na Assembleia...
0: Teste de integridade.
3: O teste de integridade, ele simboliza isso. Por quê? Nós teremos cédulas em papel com votos nos candidatos reais, que serão convertidos em votos na urna eletrônica, e ao final nós temos que encontrar a mesma informação, comprovando que voto em cédula em papel é idêntico àquele recebido em urna eletrônica.
1: Leandro.
2: Eu acho que uma das preocupações também, certamente, do TRE para a operação,

0: questão da eleição, nesse caso, né, que a gente vai ter 6 votos a serem feitos pelo eleitor, é aquela questão das filas, né, na votação. Isso foi já organizado, é pensado, eu imagino, eu queria ouvir de vocês, uma distribuição por zona, por sessão, para que tenha uma otimização disso, principalmente nessa eleição que tem um maior número de votos. Como é que está organizado e qual o planejamento de vocês para que a gente tenha uma celeridade nessas filas?
1: Foram várias ações, né? Nós já começamos no ano passado, na corregedoria, quando eu lá estive, eu pedi um levantamento em todos os locais onde nós tivemos filas no final da votação, às 17 horas. Onde tínhamos ainda filas às 17 horas. Fizemos essa apuração em todo o estado, isso considerando inclusive as eleições, a última eleição com 6 cargos, né, 2018 e também 2022. Apuramos isso e fizemos um trabalho de verificação, né, local a local, do porquê. Por que havia fila às 17 horas? Em alguns locais, eventualmente, uma urna que começou um pouquinho depois, atrasou, ligou um pouquinho mais tarde, enfim, mas apuramos e identificamos, em algumas situações, providências a serem tomadas, como não permitir mais eleitores naquela sessão, né, ou até, eventualmente, dividir. Também aprovamos um número máximo de eleitores por sessão, 400 eleitores, para ajudar.
2: Não havia essa regra, essa limitação?
1: Nós diminuímos. Entendi. Havia uma regra de limite, mas maior que essa. Nós diminuímos. E um outro dado importante é o treinamento de mesário, que foi um treinamento específico também para dinamizar isso, né, para fazer com que haja e vai haver domingo uma gestão ativa, gestão proativa de fila. Aquele mesário, o secretário, ele vai sempre indagar as pessoas da fila se já tem um documento com foto, se eventualmente querem esse lembrete para preencher. E tudo isso aliado à grande campanha que nós fizemos, exatamente, Renato e Leandro, da distribuição desse lembrete.
2: Isso é muito bom.
1: Muito importante. Em todos os cartórios eleitorais de Santa Catarina, nós temos esse lembrete à disposição do cidadão. Em vários locais públicos, os cartórios estão distribuindo. E na chegada, em cada local, em cada escola, também haverá essa distribuição.
2: Então, o cara não pode chegar, né? O eleitor não pode ele ir ali para o local da urna e pegar o celular na mão. Não pode.
1: Não pode entrar.
2: Não pode.
1: Na cabina não pode
2: entrar. Não pode. Então, é o seguinte, não adianta o cara botar a colinha no celular, no arquivo, num documento do celular. Não. Tem que ser um documento físico, material físico, papelzinho, raiz.
1: Por isso, o ideal seria ele já preencher antes de entrar na cabina.
2: Exatamente. Vai estar lá à disposição também. Se é que ele não tem ainda, ele já pode pegar, lembrar o número de cabeça do celular e
1: teremos listas. E
2: tem as listas de entrada
1: lá,
2: também, né? Ele, claro,
1: exatamente.
2: Fica muito mais fácil também. Queria saber do senhor o seguinte, como é que o senhor está vendo essa confusão toda? Porque nós tivemos ontem decisões muito polêmicas no âmbito nacional em relação ao debate da Globo. Primeira decisão do ministro Nunes Marques para colocar o Zema no debate. Tivemos depois a decisão da ministra do TSE, Estela Aranha, invalidando uma regra que foi assinada e houve a concordância dos candidatos. Aquela história do púlpito vazio para aquele que não comparece, o púlpito vazio, o nomezinho lá do ausente e a possibilidade de perguntas. E, por fim, a decisão não menos polêmica também do ministro Gilmar Mendes, do Supremo Tribunal Federal, colocando, atendendo um pedido aí do Partido Solidariedade, colocando o candidato Renan Santos do Missão, lembrando que as regras determinadas por lei e por, inclusive, portarias do próprio TSE têm aquela história, né, da participação nos debates, a representação de 5 parlamentares no Congresso para garantir, digamos assim, a participação daquele representante num debate eleitoral na televisão. Qual é a opinião sobre essa insegurança jurídica toda criada?
1: Renato, eu estou há 33 anos na magistratura. Algumas coisas ao longo desse tempo eu aprendi como muito, muito importantes. Primeiro, decisão judicial se respeita. Você pode não concordar, mas tem que respeitar e pode recorrer. Mas uma outra situação que me parece muito importante, e não só para o judiciário, para a sociedade, é a segurança jurídica. A segurança jurídica é algo vital, né? Para a tranquilidade, para a estabilidade das instituições. Então, evidentemente que uma situação como essa nos preocupa, como cidadãos, é isso? Mas eu particularmente, eu sou um otimista de carteirinha, Renato, né? E Leandro. Eu creio que a nossa democracia ainda passa por esses solavancos, porque ela é ainda recente, né? após o período da redemocratização, enfim, décadas de 80, começo de 90, nós ainda estamos gatinhando, tanto faz, num processo que é um processo de evolução. Eu acredito muito nisso. Se estamos passando por isso agora, é porque temos que passar para evoluir. Eu penso dessa maneira, né? E talvez isso faça fortalecer ainda mais a nossa democracia quando passarmos por essa fase.
2: Bom, nós vamos fazer o seguinte, Leandro, vamos insistir nesse assunto, abordar ainda esse assunto e depois as orientações finais para o eleitor, porque é o assunto da ordem do dia. Temos aí editoriais muito pesados, né, nos chamados jornalões pelo Brasil afora, Folha, Estadão, enfim. Nós vamos para o intervalo e daqui a pouco voltaremos na sequência aqui na parceria CBN Floripa e CBN Joinville. Até já.
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1: De volta aqui no Conversas Cruzadas, parceria CBN Floripa e CBN Joinville. CBN Floripa 90.3 FM e CBN Joinville 95.3 FM. Na companhia do Leandro Ferreira, que apresenta a CBN Joinville aqui na maior cidade de Santa Catarina, na chamada Manchester Catarinense. E hoje, na companhia do desembargador Carlos Roberto da Silva, presidente do TRE, e Gonçalo Ribeiro, que é o diretor-geral do Tribunal Regional Eleitoral. Como havia feito a última pergunta, Leandro, passo para você a próxima.
2: Acho que quero insistir nesse ponto do debate, assim, ouvindo, né, dos representantes do TRE. A gente acaba que vai chegar numa eleição para presidente sem ter tido um debate. E o debate numa democracia, ele é essencial, né? E a gente vai ficar nesse vácuo. Vocês acham que é possível a nossa democracia evoluir a ponto de isso virar algo obrigatório? Pelo menos um debate em que todos compareçam em alguma emissora, de alguma maneira organizar isso, porque realmente eu acho que o eleitor chega de uma certa forma frustrado numa eleição presidencial sem um debate.
3: É interessante essa pergunta. Eu acho, não sei se o Leandro...
4: Não, pode falar. Tá.
3: Eu penso que, primeiro, que nós estamos vivenciando uma transformação, né? A propaganda está se deslocando de comícios e da rua para a internet.
4: Sim.
3: Esse é um fenômeno mundial, né? Mas eu acredito, se nós tirarmos como exemplo outras democracias já mais consolidadas e vendo o que acontece lá, os debates ainda existem e são muito importantes para o eleitor. Porque é exatamente o confronto e aquele confronto pessoal de ideias, né? De argumentos. Então, os debates, me parece, que ainda até decidem eleições, olhando para democracias mais avançadas, digamos, do que a nossa.
4: Consolidadas.
3: Consolidadas,
4: né?
3: Avançadas não é o termo, mas consolidadas pelo tempo, inclusive. Então, eu acho que essa nossa frustração por ontem, de fato, é uma frustração geral do cidadão, porque nós esperávamos realmente um confronto de ideias.
4: E não tivemos.
3: Então,
4: não teremos, né?
3: Não há mais espaço agora. Agora ficaram as versões de cada um, né, dada por eles, mas sem esse confronto. Lamentamos muito isso. Mas eu respondendo a pergunta do Leandro, eu creio que sim, os debates ainda são muito importantes e ainda serão muito importantes. Fica esse exemplo de ontem para, né, nas próximas eleições, isso talvez ficar um pouco mais consolidado, né, evitar essas mudanças de última hora.
4: Hoje, lamentavelmente, nós temos hoje, desembargador, o protagonismo desse processo eleitoral, ele não está com os candidatos, né? O protagonismo ficou com o Supremo Tribunal Federal, né? Com as polêmicas geradas através do próprio Supremo Tribunal Federal. Eu queria a opinião do senhor sobre o seguinte, porque a gente já consegue perceber algumas construções, talvez, de narrativa. Vou trazer aqui dois cenários. Vamos lá. Cenário 1, vitória de Flávio Bolsonaro. Campanha de Lula já começou de umas 48 horas para cá, a história de que intervenção dos Estados Unidos. Então, de repente, não reconhece o resultado porque teve intervenção dos Estados Unidos. Cenário 2, vitória de Lula. Campanha de Flávio. Não reconhece o resultado porque teve interferência e ativismo judicial por parte do Supremo Tribunal Federal. Corremos esse risco?
3: Olha, Renato, eu acredito que nós temos que parar para pensar que o eleitor é o destinatário de tudo isso, né? De tudo que faz a justiça eleitoral e a democracia vive assim. Então, eu acho que nós temos no Brasil um processo eletrônico de votação absolutamente consolidado, né? Absolutamente seguro, confiável. Como você falou, confiável. Nós já falamos muito sobre isso, mas é sempre bom falar, não é? Os votos nunca transitam pela internet, né? Eles têm uma linha exclusiva do TSE. Nós temos o boletim de urna que é fixado em cada local de votação, dando o resultado de cada urna. Esse resultado é conferido pelos fiscais e pelos candidatos. E nunca se questionou que qualquer um desses resultados não foi aquele que chegou lá, né, totalizado no TSE. Então, eu digo isso falando da segurança do processo eletrônico de votação para concluir que nós temos que respeitar a vontade do eleitor. E essa vontade será externada no domingo, né? E acredito, né, torço e acredito que essa vontade do eleitor deva ser respeitada. Não caberá questionamento no judiciário. O judiciário tem outras e tantas questões para responder, mas a vontade do eleitor é a vontade do eleitor e deve ser respeitada.
4: É soberana. Leandro, para encerrar aqui a entrevista com os nossos convidados, por favor.
2: Eu acho que ontem ficou essa questão no ar, né? Se está tudo dentro da normalidade mesmo, se a gente pode, se não seria natural um tribunal eleitoral julgar uma questão eleitoral que vai decidir se um candidato entra ou não num debate? Faz parte das regras isso escalar para o Supremo Tribunal Federal?
3: Nós temos competências distintas, né, Leandro? A Constituição deixa muito claro isso, né? O Tribunal Superior Eleitoral tem competência na jurisdição eleitoral. O STF pode até receber questões ligadas à seara eleitoral no âmbito de sua competência de intérprete da Constituição, né? Não que o STF esteja afastado de decidir questões, mas a competência, digamos assim, original e primária é do TSE. Ali que devem ser decididas as questões, não há dúvida alguma.
4: Gonçalo, para finalizar aqui, alguma orientação final em relação ao local de votação? Porque pode haver mudança. Eu sempre voto na UDESC, sessão tal, ali no segundo andar. Pode mudar o cidadão? Não, eu sempre votei lá, continuo votando no mesmo lugar.
5: Nós trabalhamos sempre com a manutenção dos locais como sempre foram. A possibilidade de mudar, ela advém de um fato novo. Por exemplo, chuvas torrenciais ou alguma outra questão que obrigue a Justiça Eleitoral a fazer esse deslocamento. Mas se isso vier a ocorrer, e nós já estamos na sexta-feira até domingo, necessariamente haverá uma divulgação completa para que as pessoas possam saber. Tomara que não.
4: Senhores, muito obrigado pela gentileza. Teremos muito trabalho até domingo. Grande abraço para os senhores.
3: Foi uma satisfação estar aqui e prestar esses esclarecimentos aos ouvintes da CBN.
4: Obrigado.
5: Um grande abraço.
4: Repórter CBN chegando.
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6: O levantamento do projeto Monitora, Observatório de Violência Política de Gênero nas redes sociais, identificou indícios de uso de IA em 25% dos posts classificados como ataques ou insultos dirigidos a candidatas. Os pesquisadores concluíram que a maior parte das imagens não tenta se passar por real. São charges, memes, montagens e falsos materiais de campanha produzidos para humilhar, ridicularizar ou desumanizar as candidatas. Ao todo, foram analisadas mais de 11 mil publicações. 660 delas foram classificadas como ofensivas. Pelo menos 9 estados terão proibição de venda de bebida alcoólica no primeiro turno das eleições neste domingo. São eles Acre, Amapá, Amazonas, Ceará, Maranhão, Mato Grosso, Pará, Piauí e Roraima. A lei seca nas eleições foi criada para evitar situações de desordem nos locais de votação ou nas proximidades a partir do consumo de bebida alcoólica. Antes, a restrição era uma regra federal, única para todo o Brasil. Agora passou a ser segmentada por estados e deve ser decidida pelos tribunais regionais. Ataques aéreos russos provocaram fechamento total ou parcial de 3 pontes em Kiev, capital da Ucrânia, causando um enorme congestionamento na cidade. As ofensivas ocorrem em meio à intensificação dos bombardeios pela Rússia, que vem atingindo prédios, supermercados e postos de combustíveis. Segundo o presidente ucraniano Volodymyr Zelensky, mais de 100 drones foram lançados contra Kiev somente durante a noite de ontem. Um drone acertou um prédio residencial e matou uma pessoa na capital. Outras 4 ficaram feridas em diferentes locais. No horário de Brasília, 2 horas 32 minutos.
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10: Minuto Esportivo aqui na CBN Joinville, destacando o jogo de amanhã entre Brasil e Índia. É o terceiro amistoso dessa Super Data FIFA, que acontece amanhã, no sábado, às 11 horas, no horário de Brasília, tá? Lá no estádio Salt Lake Stadium. Essa vai ser a primeira partida entre as duas seleções na história. E já tem mudança na provável escalação de Carlo Ancelotti para o jogo de amanhã, tá? Começando pelo gol, que Pedro Morisco vai fazer sua estreia. A dupla de zaga vai ser composta por Arthur Dias e Marquinhos. Já nas alas, teremos a volta do Douglas Santos na esquerda e Mateuzinho na direita. A trinca de meio-campistas começa com Danilo e André Santos na dupla de volância. Bom Tempo, um pouco mais à frente, como meio-campista camisa 10. Não, realmente uma camisa 10, até porque o Rafinha, que era o camisa 10, acabou se machucando. E para o lugar do Rafinha, colocaram o Pedro de atacante, ou seja, fica nessa formação 4-3-3 com os atacantes sendo Vini Júnior na esquerda, Estevão na direita e Pedro de atacante para amanhã contra a Índia às 11 horas da manhã.
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1: De volta na CBN, CBN Floripa e também CBN Joinville. Hoje um programa especial. Na primeira meia hora do programa, nós estávamos na companhia do desembargador Carlos Roberto da Silva, presidente do TRE, e do diretor-geral do Tribunal Regional Eleitoral, Gonçalo Ribeiro. Seguimos CBN Floripa 90.3 FM e CBN Joinville 95.3 FM, também na companhia do Leandro Ferreira, que é o apresentador do Conversas Cruzadas em Joinville. E, a partir de agora, Leandro e ouvintes, na companhia do Rogério Duarte da Silva, que foi professor muito tempo na área de direito constitucional, eleitoral e público, e é advogado, hoje trabalhando em São Paulo, e é o nosso convidado para a gente discutir todo esse cenário, Leandro, que envolve o processo eleitoral. É, Rogério, obrigado pela tua gentileza mais uma vez aqui conosco, direto de São Paulo.
2: Né? Obrigado, Renato.
1: Era mais perto para ver, né?
2: Antes era mais fácil. Agora leva um pouquinho de tempo, mas não tem engarrafamento, pelo menos.
1: Tá bom.
2: Boa tarde, Renato. Boa tarde, Leandro. Boa tarde, ouvintes. Prazer estar aqui na CBN para comentar esse processo eleitoral que foi apático para a população, mas intenso nos bastidores.
1: Pois é. E eu queria saber de você o seguinte. O Supremo Tribunal Federal é o grande protagonista do processo eleitoral, quando deveriam ser os candidatos. Isso é ruim.
2: Péssimo. É péssimo porque, Renato, é uma eleição chave, porque o Brasil tem temas que urgem ser discutidos. A questão do endividamento da sociedade, a questão dos juros elevados que prejudicam o empreendedor, a questão da dívida pública, as reformas que precisam ainda ser feitas. E esse tema das reformas é impressionante. A cada eleição, os candidatos vão fazer as reformas. Tem gente se elegendo com reforma administrativa há 20 anos. Né?
1: É verdade, nunca saiu.
2: Nunca saiu, o cara está lá se elegendo. E a gente acabou transferindo o centro do debate, que deveriam ser essas questões complexas e urgentes, porque elas são urgentes, uhum, e nenhum dos candidatos explicou como vai fazer, para um protagonismo do tribunal, que acabou envolvido e aí, ao invés de querer sair de cena, se jogou ali. Então, o mais triste para mim dessa história toda é que o Supremo foi chamado e entrou e não quis sair. E isso acabou tirando o foco do processo eleitoral, de como os candidatos deveriam debater, e mostra que a gente precisa passar dessa eleição, deixar um pouco dos ânimos e das paixões, porque hoje a gente não tem mais ideologia, a gente tem paixão. As pessoas têm um amor pelo candidato como parece um Avaí Figueirense, parece um clássico.
1: E ao que parece, os ministros do Supremo Tribunal Federal também.
2: Também. E aí isso contaminou tanto que agora o Supremo também tem apoiadores do lado A e apoiadores do lado B. E isso está fazendo com que o direito e as decisões jurídicas, que são um patamar que a sociedade confia para dar estabilidade, a cada hora, como a gente viu, chega uma decisão, o Supremo revoga essa, revoga aquela. As recentes discussões que nós tivemos eram matérias que o TSE deveria decidir.
1: Exato.
2: E o Supremo vem, e aí a cada minuto, ontem eu estava acompanhando, quando eu soube que o Renan, tinha um pedido para o Renan Santos, candidato, que é legítimo querer participar, não estou aqui criticando o Renan Santos, sim, mas quem fez foi um partido que nem era o dele.
1: Solidariedade.
2: Numa outra ação, sai uma decisão e assim, virou aquela coisa, eu não concordo, deixa que eu vou rever isso aqui. E aí você chama e, ao final desse processo, seja quem for eleito, a gente precisa sentar e pensar numa reforma que coloque o Supremo como um papel de defesa da Constituição, mas não como está agora, de protagonista político.
1: Leandro.
3: Eu estava aqui ouvindo atentamente e várias questões que se levantam. Eu acho que uma das que o professor acho que deixa claro já é que cada instituição tenha talvez até o seu papel revisto no detalhe, mas que tenha fixo, até para que a população entenda, né? O Tribunal Eleitoral julga esse tipo de ação, o Supremo Tribunal entra naquele tipo de ação. Mas eu queria ouvir também a questão, acho que com maior até profundidade. Nas últimas semanas, o que a gente ficou em dúvida é a democracia brasileira, ela tem, nas atuais regras, né? Ela tem condições de passar o Brasil a limpo frente aos escândalos que a gente viu em todas as esferas, né? No Congresso, no Supremo Tribunal Federal. Por exemplo, o Senado tem condição de tirar um ministro do STF, caso ele tenha, né, crimes comprovados. Você acha que a gente, na atual situação, a gente consegue fazer isso?
2: Pois então, essa é uma discussão que você levanta que é muito interessante. Por quê? Porque, como o Renato falou, o Supremo também aparece pelas decisões, está dividido politicamente. Então, a retirada, se ocorrer, porque nós temos um procedimento previsto pela lei do impeachment para julgamento político de ministro supremo, ele parece que vai ser um julgamento para o lado que perder, né? Vai ser o ministro lado que perder. Claro. Vai ser o ministro lado que perder, o que até é normal dentro da política. Mas o que me parece é assim, todos os, e principalmente esse caso do Banco Master, né, pela extensão que tem, porque o celular do Daniel Vorkaro, ele é uma bomba atômica, né? Cada semana que vem o celular dele, ele derruba um pilar aí que nós conhecemos. É importante que a gente repense uma forma, primeiro, de fazer com que haja um processo mais claro, até para impedimentos de ministros, para afastamento de ministros. Então, aquela sessão que nós vimos do Supremo, ela foi triste. Me perguntaram, qual é a tua opinião? Tristeza. É uma tristeza. Porque aquilo ali mostrou um tribunal dividido, politizado, com disputas de picuinhas. Então, a nossa democracia tinha, tentando responder a sua pergunta, um panorama de julgamento de algumas autoridades e um panorama de julgamento de aplicação que não estava preparado para a dinâmica que nós temos. Que é essa relação tão próxima entre autoridades e pessoas que estão em determinado núcleo de poder, e nós precisamos passar isso a limpo, nós precisamos fazer uma nova lei de impeachment que seja mais atual, que dê maior clareza, que dê maior segurança. Porque, veja, se a gente tem que tirar e abrir um processo para tirar ministros do Supremo, e se há ministro do lado A e do lado B que comete falhas, ambos têm que sair. O que nós vemos hoje é que se o lado A ganhar, ele vai tirar do lado B, e se o lado B ganhar, vai tirar do lado A. E nós precisamos também pensar numa reforma política séria. Por exemplo, o caso do debate ontem na Rede Globo, tem que ter uma regra que defina como é que vão ser os debates. Tem que ter uma regra séria. Porque senão fica aquela coisa, fulano não vai. Não, tem uma decisão judicial dizendo que vai.
1: Mas Rogério, as regras atuais, elas estão claras. Não estão claras?
2: Mas
1: com portarias internas do próprio TSE e por legislação específica da representatividade. E os partidos concordaram com as regras.
2: Eu concordo, mas eu sou defensor de uma proposta mais radical, que é tirar algumas atribuições do Supremo. Esse tema, por exemplo, quando a gente vai fazer uma reforma, as questões da justiça eleitoral são da justiça eleitoral. Sim. O desembargador, presidente do TRE, que estava aqui falando antes de mim, deixou bem claro o papel que a justiça eleitoral tem, de a confiabilidade que se dá ao processo eleitoral, e as questões ao Supremo têm que chegar assim. A exceção da exceção da exceção. A grande reforma do Supremo não será com quem será indicado. É qual competência ele tem. Se você dá a uma pessoa mal intencionada com muitas competências, ela fala um estrago. Agora, se você botar um mal intencionado sem competências, ele fica quietinho.
1: É aquela história também, né? Da falta de autocontenção.
2: Exato. O sistema de autocontenção que vigorou muito na década de 90 do século passado e que quebrou-se ali a partir de 2005, 2006, né? Ele é um sistema que a gente precisa rediscutir e precisa limitar competências, decisões monocráticas, forma que permite direcionar o julgamento. Aí tem um processo lá com o ministro, vai lá, peticiona, sai. Isso tudo tem que passar por uma rediscussão até para tentar fazer a sociedade acreditar novamente no Supremo.
1: Rogério, é algo que me preocupa, se a gente pegar, e tudo é construção de narrativas, né? Porque se tem algo que ainda dá para confiar, é no resultado da urna eletrônica, de que aquela escolha do eleitor, aqueles números que o cidadão colocar lá, vai ser de fato o que vai aparecer depois no escrutínio, né? Na leitura, através da urna, que é amplamente auditável e segura. Mas o que eu temo é o seguinte, vamos imaginar na leitura, Leandro e Rogério aqui comigo, das narrativas sendo construídas. Eu fiz a mesma pergunta agora há pouco para o desembargador. Vamos lá, cenário 1, vitória de Lula. Reação de Flávio Bolsonaro. Não reconhecemos o resultado. Interferência do Supremo Tribunal Federal, que tomou partido durante o processo eleitoral. Cenário 2. Vitória de Flávio Bolsonaro. Repercussão na campanha de Lula. Não reconhecemos o resultado porque houve interferência externa dos Estados Unidos. Pode acontecer.
2: Pode, porque o que, que acontece? A eleição foi tão deslocada para esse foco, tanto do Supremo como de outras questões, né? Até o tema da soberania dominou no início. Sim. Da propaganda, a propaganda do presidente Lula, que pode ser que um dos lados não aceite, sem, e aí é um ponto importante, que existam provas factíveis de falhas no sistema. Porque o sistema eleitoral brasileiro, que já passou por várias auditorias, eu uma vez fiz campanha aqui no município do interior, em 2016, em que foi alegado que havia problemas e nós fizemos uma auditagem das urnas. E eu estava com o candidato derrotado e realmente se comprovou que não havia problemas.
1: O que faltou? Voto?
2: Faltou voto. A urna só não fabrica voto. Porque o resto ela fala. É, faltou voto. Então, assim, mas há um nível tão grande na própria sociedade, a gente vê que os ânimos hoje estão muito mais exaltados que em 2022. Isso é uma coisa que me chama a atenção. Apesar da eleição mais apática nas ruas e tudo mais, principalmente para presidente, eu notei muito, muito distante, as pessoas em conversas mais próximas estão muito rígidas, muito raivosas. E isso pode acontecer, porque principalmente essas decisões, por exemplo, vamos pegar o caso aqui da polêmica sobre a imagem, a data do feriado de Nossa Senhora Aparecida. A decisão, a competência era do TSE. Eu não estou entrando no mérito se a decisão TSE está certa ou está errada, mas é a competência. Quando vai lá e se revê, se criou dentro dos próprios órgãos de cúpula do Poder Judiciário um enfrentamento que ao eleitor diz assim, essa eleição é uma bagunça. E talvez o lado que venha a perder diga, não, essa eleição é uma bagunça. E tente, no primeiro momento, não aceitar. Porque o que marca, e esse é um ponto importante que a gente perdeu na reeleição da presidente Dilma, o que marca a passividade de uma eleição é quando o derrotado liga ao vencedor e diz assim, parabéns. Nós perdemos isso em 2014, que não foi feito. E dali para frente não foi feito mais. Claro. Então, assim...
1: Uma ruptura,
2: nós precisamos voltar, perdeu a eleição, o eleitorado, por um voto, ele botou na oposição, faça oposição.
1: Eu me lembro, tu vais me ajudar aqui, eu nunca esqueci dessa imagem, estava a transmissão ao vivo, o McCain, já falecido, senador dos Estados Unidos, ele perdeu pro Obama, né?
2: Exatamente.
1: Tá. E aí estava naquele discurso da derrota e tal, estava lá no comitê, durante a apuração, e aí veio a informação... Durante o discurso dele, olha, acabamos de ter a confirmação aqui, ele dizendo que Barack Obama é o presidente e tal. E aí os correligionários começaram a vaiar. E aí ele pediu respeito e disse que não, para aí. Agora ele não é mais... Olha o que ele disse, gente, é um negócio inimaginável hoje. Não, para aí, pessoal, é o seguinte... Isso e o McCain, que era um cara de direita, né?
2: Sim.
1: É, pessoal, é o seguinte, agora ele não é mais meu adversário, agora ele é o meu presidente.
2: Exatamente. Pô, tá, e é isso que a gente precisa, e eu tenho muito receio. Eu acho que a eleição não vai ser decidida domingo, a nacional, lá vai a segundo turno, sim, mas pode ser que haja alguma variação. Mas tanto agora como no último domingo de outubro, seria importante que o derrotado ligasse ao vencedor e mostrasse... Baixamos as guardas. Para que não ocorresse aquele clima de 2022, que foi horrível. É. E quem perde com isso é a sociedade. Mesmo que você esteja com um candidato derrotado e se insurja contra o resultado, lembre-se, o prejudicado será você. Porque isso prejudica o processo de transição, prejudica as medidas que o presidente quer adotar, a continuidade de alguns
1: prejudica
2: programas.
1: Prejudica a expectativa na economia, porque fica o investidor fica naquela, vou esperar para ver o que vai dar.
2: Exatamente.
1: Quando ele espera, ele não investe.
2: Exato. Por exemplo, aqui em Florianópolis, nós estamos agora com a Marina chegando, uma série de pontos de desenvolvimento. Se tiver muita insegurança, todo mundo que quer aportar dinheiro aqui vai segurar
1: para ver o que vai dar lá.
2: Exatamente, vou esperar. Ah, deixa para o mês que vem. Isso é prejuízo, isso é dinheiro que deixa de circular na economia real. A política pacificada é importante até para que o ambiente econômico melhore.
1: Nós vamos, Jeff William, nós temos um intervalo agora, né? Em Leandro Ferreira. Então nós vamos para um intervalo e daqui a pouco voltaremos.
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0: CBN, CBN Floripa, o nosso Conversas Cruzadas, CBN Floripa e CBN Joinville. 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Leandro Ferreira em Joinville, Renato Igor em Florianópolis e recebendo o professor Rogério Duarte da Silva. Professor aposentado, né?
1: Professor aposentado
0: de Direito Constitucional, Eleitoral e Público, advogado em São Paulo, já está morando em São Paulo há um ano. E, Leandro, vou passar a pergunta para você aqui na reta final.
2: Acho que é interessante, a população está vendo essas questões no Congresso e ela sempre está muito atenta, né, no Congresso, no Supremo, e em certa medida isso vai acumulando uma revolta, que às vezes a gente só vê culminar numa reforma, como o professor falou mais cedo, talvez uma reforma política, quando há algum protesto, né, como a gente já viu no Brasil. O senhor acha que é possível, diante de tantas coisas erradas que vão se acumulando, em algum momento, talvez, se tiver algum reflexo na economia, os políticos ou quem tem o poder de mudar alguma coisa, faça com que o país entre no rumo novamente?
1: Eu acho que o mais importante para que ocorra isso que você está comentando é que as pessoas, na segunda-feira, cobrem os eleitos sobre as medidas que serão feitas. Cobrem os eleitos essencialmente sobre o quê? Sobre mudanças que precisam ser realizadas para quê? Para que baixe o juro, para que a economia real... A economia nos indicadores ela é boa, ela não é ruim. A economia real é ruim. A economia do supermercado, a economia do posto de combustível, a economia do dia a dia ela é muito ruim. E para isso precisam ser tomadas medidas, inclusive amargas. O grande problema é que está se vendendo hoje em dia uma ilusão de que as mudanças elas são tranquilas. Não, um ajuste fiscal que me parece que é inquestionável, que
0: inevitável.
1: A gente pode debater a extensão, mas que tem que fazer, tem. Vai ser dolorido, vai ter reflexos. Me parece que a gente não está preparando as pessoas, porque a gente vive de history de rede social ou de algumas reportagens ali que vão dizer, isso está bom, isso está bom. Não, mas a gente precisa ter algo que mostre assim, o período que vem por aqui é um período de ajuste para que depois se melhore. E a população também tem que entender a cobrança das pessoas, ela é muito imediatista hoje em dia. E claro, há uma situação ruim, eu volto a dizer, a economia cotidiana não é tão boa quanto parece, está muito pior do que principalmente o governo pensa, né? Mas as pessoas têm que saber que a mudança não vai ocorrer da noite para o dia. Nós não vamos eleger novos deputados e eles tomando posse e vão mudar em uma semana, duas. Eles vão precisar ver e analisar essas medidas, mas principalmente que me acho um ponto central, era muito importante que os eleitos quisessem fazer um pacto para a manutenção da democracia. Porque o que você comentou é muito interessante, que as pessoas estão descontentes. Não é uma nem duas pessoas que eu ouvi dizendo assim, essa democracia é uma porcaria mesmo. Ou seja, as pessoas já estão querendo jogar fora o bebê. E o balde, tudo, eles querem chutar literalmente no sentido de que há um descontentamento. As redes sociais também muitas vezes proliferam discursos vazios contra a democracia, mas a prática política não tem ajudado muito também. Então é importante que haja uma consciência dos eleitos para ter pactos, parar de brigar, parar de tanto atrito e tentar chegar a consenso para resolver problemas concretos, como custo de vida, como as questões climáticas e tantas outras que nos atingem.
0: Aliás, na capa, no site da Folha de São Paulo agora, a manchete é campanha é a menos engajada desde a volta da democracia, indicam eleitores e analistas. Em pesquisas, votantes expressam cansaço e ressaca depois de 2018 e 2022.
1: E isso é muito ruim, porque era para ser uma campanha com alto nível de debate sobre problemas. Nós estamos debatendo problemas e questões acessórias e muita gente, eu hoje estava almoçando ali no centro, muitas pessoas falando, não sei em quem votar. Por exemplo, deputado estadual, deputado federal, acho que vão ter pessoas que vão pensar na hora. Vão pensar na hora em quem votar sem conhecer. Entendeu? Sem saber o que ele defende, aí votou, putz.
0: É porque há um desencanto, né?
1: Total, há um desencanto total. Né? Há um desencanto total. A novidade que nós tivemos nessa eleição, assim, na campanha presidencial, foi o candidato Missão, mas que é um candidato que não tem possibilidade eleitoral e que fez uma campanha mais burlesca, digamos assim. Sim. Mas não houve aquele novo, a política não está conseguindo gerar aquele novo, aquela novidade que motive as pessoas a voltarem ao debate político como foi. E o resultado é esse, uma campanha e um período eleitoral altamente pobre, né, que vai nos cobrar um resultado depois.
0: Leandro Ferreira, CBN Joinville. Até a próxima, Leandro.
2: Valeu, gente. Muito obrigado. Foi excelente que participar. E temos um compromisso com as urnas no domingo mesmo, diante de toda essa complexidade.
0: Grande abraço para todos os ouvintes da CBN Joinville 95.13 FM. Antes do encerramento aqui, agradecer a gentileza aqui no estúdio, professor Rogério Duarte da Silva, advogado na área de Direito Constitucional, Eleitoral e Público. Rogério, obrigado pela tua gentileza aqui conosco e vamos seguir conversando, né? E analisando depois o resultado das urnas.
1: Exatamente, vamos em frente, que todos tenham uma boa eleição no domingo, pacificamente. Obrigado, Renato, pela oportunidade. Ouvintes, Leandro, boa tarde.
0: Boa tarde. Turma, grande abraço e uma excelente votação para você. E já fico com o convite à nossa ampla cobertura desde as primeiras horas da manhã deste domingo, aqui na CBN Floripa e CBN Joinville. Grande abraço e até a próxima. Boa tarde.
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4: Sexta-feira, 2 de outubro de 2026. O ministro Luiz Fux, do Supremo Tribunal Federal, deu prazo de 72 horas para que a Advocacia-Geral da União se manifeste em uma ação que contesta a medida provisória do governo que proibiu as bets no país. Ele é relator das ações de entidades do setor de apostas contra a medida. A Associação Nacional dos Jogos e Loterias e o Instituto Brasileiro do Jogo Responsável pedem que o STF suspenda os efeitos da MP até a decisão do Congresso, que pode levar 120 dias. O presidente nacional do PT, Edinho Silva, defendeu a decisão da ministra Estela Aranha, do Tribunal Superior Eleitoral, dada horas antes do debate que ocorreria ontem na TV Globo. A magistrada proibiu a emissora de exibir o púlpito vazio do presidente Lula na ausência dele. No entanto, Edinho fez críticas ao dizer que o partido estava irritado com ela por não julgar um pedido de direito de resposta. O pedido, no caso, era sobre uma fala de Lula que foi deturpada e utilizada em propagandas políticas. O fim de semana do primeiro turno das eleições terá forte chuva em várias áreas do Brasil, risco de temporais no centro-sul e um calor intenso no norte e no nordeste. O principal destaque no sul será a formação de um ciclone extratropical próximo ao Rio Grande do Sul. O fenômeno deve aumentar os ventos e dar origem a uma nova frente fria. As ações da NVIDIA, fabricante de chips, bateram recorde e a empresa se aproxima de valer 6 trilhões de dólares. De acordo com a Bloomberg, houve um crescimento de quase 3% nas ações. A alta ocorre em meio ao otimismo do mercado com a Muse AI, novo agente de inteligência artificial da Meta, dona do Facebook, Instagram e WhatsApp. O último recorde tinha sido em maio, quando a NVIDIA registrou lucro de aproximadamente 60 bilhões de dólares no primeiro trimestre de 2026. No horário de Brasília, 3:03.
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0: receber no estúdio da CBN Joinville o presidente da Associação Empresarial Joinville, André Dyer. André, seja bem-vindo nessa sexta-feira aqui no Grupo NSC.
1: Boa tarde, Carlos. Boa tarde aos ouvintes. Estamos aí mais uma vez nesse belo programa.
0: Último dia útil antes, digamos assim, da eleição, que é no próximo domingo. O que mais se fala em todos os veículos de comunicação e principalmente entre rodas de amigos, colegas, é que domingo é dia de votar. Logo após esse episódio ocorrido na noite de ontem, onde não houve um debate. Sim. Algo histórico não acontecer, tão habitual assistir, né, na Rede Globo, o último debate antes das eleições. Eu gostaria de saber a sua opinião sobre isso.
1: Uma bela pergunta, né? Eu acredito que está isso, todos esses movimentos das últimas semanas, dos últimos anos, gradativamente ocorrendo, né? Nós estamos percebendo uma crise cada vez maior. Ontem, popularmente falando, nós tivemos uma nova disputa entre poderes. O poder judiciário agiu de uma forma que acabou conflitando com outro poder que tem que ser considerado, que é o poder de imprensa, do veículo de comunicação. Então, eu acredito que o tempero em relação ao olhar que se está tendo pelo poder judiciário vai ficar um pouco mais delicado agora.
0: Daqui para frente.
1: Daqui para frente, porque eles não tinham ainda o poder judiciário feito julgados em relação a um veículo de comunicação tão forte como
0: a Rede
1: Globo. Acabou ocorrendo. Então, ali se voltou muitas situações que tu percebe-se que um dos candidatos que supostamente é muito questionado pela Globo, acabou que ontem, se vocês observarem, ele não estava sendo muito criticado. E outro candidato que eventualmente não iria ao debate provocou essa situação, e que às vezes dizem que é beneficiado, mas não é bem assim.

0: Está dando só a oportunidade de ver, identifico ou não identifico com determinado lado. E os demais candidatos que estavam ali saíram prejudicados, porque nem agora na reta final a gente tem uma chance de ver mais um candidato, além de dois, supostamente, brigarem por uma vaga no segundo turno, por uma vaga na eleição. Então, eu acredito que se tornou a democracia, né? Ela acaba ficando vulnerável. O Brasil ainda é um bebê na democracia, né? O Brasil está construindo a democracia super jovem, muito pouco madura. Quando se imaginava que era uma maturidade, era porque ainda não tinha algum conhecimento sobre algumas questões, e agora estão aparecendo. Então, quando você tem um conflito de poderes, inclusive obras literárias mostram isso, você começa a colocar a democracia em xeque. E alguém de dentro do sistema pode surgir
1: E
0: e
1: virar um
0: imaginar dizendo assim, eu
1: idealista.
0: sou o herói,
1: Ele é o idealista.
0: independendo. Então, isso tudo que eu estou vendo é muito perigoso
1: É.
0: o que está acontecendo, infelizmente.
1: Para um futuro breve ou não. Presidente, o movimento Cada Voto Conta está nessa reta final, porque domingo é dia de eleição e é bem provável que vamos definir até umas 9h30, 10, 10h30, os candidatos eleitos a deputado federal, estadual, senado, ao governo do estado e ao Brasil. Vamos ver aonde vamos ter segundo turno, se sim ou não, em Santa Catarina e também no país. Qual a sua visão nesses últimos dias da campanha do movimento Cada Voto Conta?
0: Eu particularmente estou muito feliz pela CIGE, com a campanha no movimento Cada Voto Conta. Foi um trabalho que começou já no ano passado com os atores das entidades, a CIGE, a Comac, a Jurpem, CDL e a OAB. Todas as entidades da forma que conseguiram abraçaram a causa. Cada um fez de uma forma que deu sustentabilidade para a campanha. Foi muito bonito as fases da campanha, aquela primeira de transferência dos títulos. Aí Joinville ganhou um número razoável de novos eleitores, os quais não eram moradores de Joinville e agora são. Depois a campanha passou por uma comunicação com os partidos para diminuir o número de candidatos, também outro resultado muito satisfatório. Na lei eleitoral, nós não conseguimos obrigar as situações, né? Se nós tivéssemos, por exemplo, voto distrital, a gente poderia dizer, ó, vote em candidatos locais, né? Mas nós não temos isso. Então, a gente tem que recomendar que Joinville esteja mais bem representada ou com candidatos de Joinville ou com candidatos que tenham pautas, mesmo sendo de
1: Para a
0: fora, em
1: região
0: relação à
1: norte.
0: nossa região norte. Então, a gente está muito satisfeito até aqui. Claro que a gente só vai ter um resultado legal se a gente ver no domingo que Joinville
1: Ganhou mais deputados estaduais,
0: mais e
1: mais
0: federais.
1: deputados federais e que a gente tem uma conexão com os senadores eleitos.
0: Exato.
1: Perfeito. André, você é cidadão joinvilense. Um dos presidentes da CIGE mais jovens. Na sua visão como joinvilense em relação aos candidatos que nós temos a deputado estadual e federal, qual a sua perspectiva de quantos vamos eleger para os deputados, para a Assembleia Legislativa de Santa Catarina e também como deputados federais?
0: Olha, a nossa pretensão ela é alta. A régua
1: Elevada.
0: foi elevada. Então, nós queremos eleger seis estaduais e queremos eleger quatro federais. Então, um número bem audacioso. O que que pode implicar para isso não dar certo na quantidade de 400 tantos mil eleitores que a gente tem aqui na nossa região? Os nossos candidatos, todos eles vão conseguir um ou outro voto fora de Joinville. Como que a gente não elege quatro e como que a gente não elege seis, respectivamente, em federais e estaduais? Se no domingo nós, joinvilenses, não formos à urna, esse é o primeiro requisito que vai prejudicar esse número de eleitos. Segundo, se houver muito voto para deputado estadual e federal, branco ou nulo. Por quê? Porque essa numeração não entra na contagem, então a proporção para os outros que ganham votos aumenta dos votos
1: Claro.
0: válidos. E um outro

0: outro ponto muito determinante é se nós, joinvilenses, votarmos em candidatos de fora.
1: Que não seja da região norte, principalmente da cidade de Joinville.
0: Aí sim a gente não elege. Se a gente fizer esse feijão com arroz, de ir à urna, não ter abstenção, e também não ter voto branco e nulo, e votarmos nos candidatos locais e não nos de fora, a nossa chance de chegar nesse número é muito grande.
1: Perfeito.
0: Contudo, vamos ter que esperar a atitude do cidadão, e aí a gente vai medir se a campanha deu certo, não deu certo, ou ela já deu certo, mas até que ponto deu, que precisa ser aprimorado alguma coisa para os demais.
1: Mas domingo pontos. À noite a gente já tem os resultados.
0: Provavelmente, né?
1: É.
0: Se der tudo certo na máquina do TRE, a gente vai ter.
1: É, mas vai dar.
0: Vai dar.
1: Vai dar. Bom, chovendo ou não, vamos às urnas.
0: Sim.
1: Tem uma previsão de chuva pela manhã, mas recomenda-se que vote mais tranquilamente. Hoje eu estava acompanhando a programação da NSC. É sempre bom votar bem cedo,
0: uhum,
1: ou logo depois do almoço. É onde tem menos movimento, né, para não pegar fila na sua zona eleitoral, na sua urna.
0: Eu já fui mesário, né, por quase uma década.
1: Então, sério?
0: Sério. Então, assim, aquilo que eu notava no Boncha do Centro,
1: certo,
0: na Princesa Isabel, eu notava esse horário da manhã, muito tranquilo.
1: Bem cedo.
0: Bem cedo.
1: Mas não corre o risco de ser chamado para trabalhar se de repente
0: não.
1: Alguém faltar?
0: Ah, mas é difícil.
1: É difícil?
0: Ali na nossa era difícil, talvez em outras era mais fácil.
1: Entendi.
0: Mas aí depois, ali por 10, 11, também estava um fluxo. Na hora que o pessoal ia almoçar a partir das 11, começava a dar filas. Aí um horário que você falou para nós era muito ruim, que era depois do almoço.
1: Sério?
0: Porque o horário do almoço ele ficava das 11,
1: uhum,
0: até mais ou menos terminando lá 2:30, 3 da tarde. Ficava aquela janela de voto. Então ali era uma correria. Depois das 15 começava a diminuir. Depois das 16 também muito baixo. No final vinha uma correria até umas 20 para as 5 e depois terminava, daí não vinha mais ninguém de vez.
1: 5 da tarde não vem ninguém.
0: Não, né? Vinha ninguém.
1: Muito bem, quero agradecer a sua presença ilustre hoje aqui conosco na CBN Joinville e gostaria de deixar o microfone aberto para a gente encerrar esse bate-papo.
0: Eu que agradeço a oportunidade de estar no programa tão, tão ouvido e assistido aqui do público, de poder divulgar essa, mais uma vez, o Cada Voto Conta. Eu vi que os colegas vieram durante a semana aqui também.
1: Todos os dias.
0: E todos os dias, então acho que você deu uma audiência muito boa para nós. E hoje eu vou dizer, então, até o melhor da vida, né? Para dizer,
1: claro,
0: o que é o melhor da vida. Posso... hoje no Cada Voto Conta? Tu pergunta.
1: Tá, pra... posso perguntar, então?
0: Claro.
1: O que é o melhor da vida para o movimento Cada Voto Conta?
0: O melhor da vida para o movimento Cada Voto Conta é você poder votar da melhor forma correta da tua consciência e tu saber que esse tipo de voto que você depositou é aquele que você pode cobrar depois.
1: Perfeito.
0: Porque se tu não fizer dessa forma, você não pode cobrar depois de quem você elegeu lá
1: e aí,
0: ou deixou de eleger.
1: E aí pode correr o risco de ficar 4 anos se incomodando sem ter feito a tarefa de casa, que é ir votar.
0: Exatamente.
1: Dankeschön.
0: Dankeschön.
1: Nós vamos agora para o intervalo comercial e voltamos para o próximo bloco do programa O Melhor da Vida, nesta sexta-feira.
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0: boa tarde, região norte do estado de Santa Catarina. Nossa convidada, Fabiana Klicks Funksberger, ela que é da Klicks Joias e Relógios, que esse ano comemora 110 anos. Parabéns, 110 anos. Quantas gerações já à frente da Klicks?
1: Boa tarde a todos. Então, eu já sou a quarta geração na frente da Klicks.
0: E há 25 anos à frente?
1: Há 25 anos que eu tô lá.
0: E aí passou de geração para geração e você, junto com sua mãe, estão juntas, né? Agora a mãe já tá mais na praia, né?
1: É, mas já passei, esses 25 anos eu passei junto com ela.
0: Bom, a Klicks está muito bem situada no centro da cidade de Joinville e sempre foi ali.
1: É, a Klicks já começou naquele prédio. Então, se até quiser observar, o próprio prédio foi construído para ser uma relojoaria. Ele tem um relógio em cima na fachada, já pensando em ser uma relojoaria.
0: Quais são os principais diferenciais da Klicks?
1: A gente trabalha com toda a linha nacional de relógios, joias, semijoias, prata. Hoje a gente revende, inclusive, a Pandora, né? A gente é autorizado Pandora. E eu acho que o nosso grande diferencial é o atendimento no WhatsApp, que tem crescido bastante. A gente faz um atendimento humanizado, bem personalizado, para quem não quer sair de casa, ter essa facilidade, e fazemos entrega aqui em Joinville.
0: Perfeito. É uma forma diferente hoje em dia, né, de vender pelo WhatsApp.
1: E funciona muito bem, Carlos.
0: Que bom. Quando você ingressou, você começou a disseminar mais o nome da Klicks Joias e Relógios, inclusive na internet.
1: Sim.
0: E isso é algo que você comenta muito, né, a participação nas redes sociais da marca.
1: Quando eu comecei, a gente era mais rádio, né, porque na época não existia redes sociais. Se a gente for voltar 25 anos, não existia, né. Então, em 2011 eu criei a página no Facebook e em 2014 eu já ingressei no Instagram. E hoje eu vejo que nos ajuda para ser uma grande vitrine, onde a gente pode estar todos os dias divulgando, mostrando as novidades, o que que a gente vende. Ali o cliente vai poder saber direitinho o que que está acontecendo ali na Klicks.
0: A Klicks, ela tem até um estacionamento ao lado da loja.
1: Temos convênio com um estacionamento que fica bem em seguida ali a loja. Facilita bastante, né?
0: E você tem uma grande equipe de atendimento, que eu acredito que também você tem um grande volume de clientes.
1: Tenho duas meninas hoje em dia que são responsáveis ali no WhatsApp. Também elas atendem na loja, né? Mas elas passam o maior tempo respondendo no WhatsApp. Tem uma gerente, a Jéssica, e mais duas vendedoras.
0: Uma equipe grande.
1: É uma equipe grande, ainda bem.
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0: E qual é o segredo para se manter na ativa há 110 anos?
1: Então, eu acho que principalmente gostar do que a gente faz. Eu aprendi muito com a minha mãe, já com a minha avó. Quando eu era criança, eu já estava circulando por ali. Mas, Carlos, eu não imaginava que esse seria o meu futuro, né? Eu estudei direito, eu tinha outros sonhos. E enquanto eu fazia a faculdade, eu fui ajudar minha mãe nessa transição dela para minha avó. E aí fui ajudar ela, dar uma mão, vamos recomeçar aí. E eu acabei criando uma paixão. Eu
0: como
1: vi que
0: gosto.
1: Aqui como gosto. E eu não queria mais ir para a faculdade. Eu falei, mãe, não quero mais fazer faculdade. Dela, não, agora vai terminar. Vai terminar a faculdade. E eu já levava os produtos até para vender na faculdade, porque eu gostava bastante. E então eu vejo que isso foi uma grande paixão que estava dentro de mim e eu não sabia.
0: Mas o curso de direito, a faculdade, né, a advocacia é uma faculdade para a vida.
1: Sim, sem dúvida, a gente aprende bastante. Claro que se não se atualiza, a legislação está sempre mudando bastante. Eu peguei no Código Civil antigo, mas ajuda em muita coisa.
0: Ajuda nos dias atuais como empresária empreendedora.
1: Sim, né? Sem dúvidas.
0: Bom, vocês fazem algum tipo de manutenção, conserto? Como é que as pessoas procuram muito uma troca de pilha, que deve ser uma coisa básica, por exemplo?
1: O nosso relojoeiro, o Roberto, já está com a gente há mais de 20 anos. Então, é uma mão de obra bem especializada. Ele faz a troca de pilha na hora, né? Enquanto só que ele sai para hora de almoço, lógico,
0: claro,
1: né? Mas senão é feito na hora. A gente faz manutenção de relógio, revisão, troca de vidro, relógio carrilhão. Relógio cuco, essa parte a gente
0: relógio
1: faz
0: cuco
1: também.
0: Lá.
1: Ainda
0: muita
1: tem
0: procura?
1: É pouco, mas ainda tem procura.
0: E manutenção vocês também fazem?
1: Fazemos, fazemos.
0: Bom saber, né?
1: Fazemos
0: a
1: manutenção.
0: Faz a manutenção de relógio cuco.
1: Isso, e na parte de orivesaria, o Germano está com a gente há muito mais tempo, mais de 30 anos. Eu nem estava lá e ele já, né? Eu nem estava ali na Klicks e ele já estava lá. Então ele presta serviços pra gente há muito tempo. Daí também a parte de manutenção. Arrebentou uma corrente, fazer uma solda do anel que quebrou, essa parte a gente faz também.
0: Vamos ressaltar o endereço da Klicks?
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0: As mulheres, ao irem na Clix, o que mais elas procuram? Assim, uma joia, uma bijuteria fina? O que que a Joinvilense gosta?
1: Ela gosta de estar sempre na moda, então a gente trabalha com essa parte de moda nos acessórios de semijoia e prata, né? A gente está tendo uma procura muito grande pela Pandora desde que a gente está revendendo a marca,
0: mas
1: porque é uma marca conceituada.
0: Né?
1: É uma marca conceituada, então quem conhece a qualidade, a beleza da Pandora se encanta. E a gente tem essa procura da Pandora e a parte de joias em ouro. Hoje em dia, a procura ela é mais assim para o brinco infantil, brinco de bebê, anéis de formatura. A gente vende muito bem porque são marcos, né? As joias, elas são marcos na vida das pessoas. Que é aquilo que é um presente que vai ficar e às vezes atravessa gerações. A gente tem muitos clientes que são através das gerações, que compraram as alianças de casamento conosco e hoje vem comprar alianças de bodas. Isso
0: e é possível
1: é muito bom.
0: Grifar o nome?
1: Sim, com gravação.
0: Canetas, ainda as pessoas procuram muito para colocar o nome, dar de presente.
1: Como... Como teve uma baixa procura de canetas, hoje em dia a gente não trabalha mais. Uhum. Então acabou não tendo mais procura de canetas e aí a gente deixou de trabalhar.
0: Certo. Agora, quando a gente fala assim da localização, eu acredito que seja ótimo estar no centro da cidade de Joinville, porque você tem ali um grande público de passagem, tem um estacionamento que favorece quem deseja ir lá. Mas como você mesmo falou, a rede social e o WhatsApp hoje são os maiores mercados, meios de venda.
1: 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Às vezes as fotos elas enganam um pouquinho. A gente tenta dar o nosso melhor, mas o crescimento nas redes sociais e ali no WhatsApp do atendimento cresceu muito. A procura é muito grande pela facilidade. Então elas encontram
0: comodidade,
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0: E a pessoa também pode dizer assim, eu quero mais isso, mais aquilo, nesse valor, mais aproximadamente desse. Vai trocando uma
1: ideia
0: com o consultor.
1: Quanto mais dados ela passar para a gente, mais fácil vai ser de a gente acertar na procura dela.
0: Perfeito. Alguma necessidade em especial a cliente pode passar para vocês, também vocês buscam no mercado?
1: A gente procura.
0: Perfeito. 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
1: 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Ela começou como vendedora. E ela foi me auxiliando em tudo que eu fazia e eu promovi ela gerente por mérito dela.
0: Parabéns.
1: Né? E não,
0: e hoje é um braço seu.
1: É um braço direito meu, mas de vez em quando eu tô lá também.
0: Perfeito. E para mais informações eu posso acompanhar nas redes sociais, ligar ou ir até lá.
1: Isso.
0: Fabiana, todas as nossas convidadas, nossos convidados respondem a pergunta: o que é o melhor da vida para você?
1: Para mim o melhor da vida é ter saúde, fazer o que a gente gosta, né, estar com as pessoas que a gente ama e se tiver um bom vinho, melhor ainda.
0: Que legal. Olha só, agora 110 anos é mais de 100, né? E agora como é que são os próximos? 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E o que vem por aí?
1: A gente tem percebido que essa procura do online, né? Então a gente está sempre em busca do que vai ser melhor. O público é que nos dita a forma com que a gente tem que lidar. Né? Então hoje a gente está tendo essa procura no WhatsApp, esse online está muito forte e a gente está procurando sempre melhorar esse atendimento.
0: Perfeito, obrigado por ter aceito o convite.
1: Eu que agradeço.
0: Até breve e parabéns pelos 110 anos da Clique Joias e Relógios.
1: Muito obrigada.
0: Nós vamos agora para um breve intervalo comercial, a gente retorna para mais O Melhor da Vida aqui na CBN Joinville.
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6: Sexta-feira, 2 de outubro de 2026. O Ministério da Fazenda identificou 48 contas de apostadores com um saldo superior a R$500 mil em plataformas de bets que operavam legalmente no Brasil antes da proibição das apostas pelo governo. Essas contas estão em nome de pessoas físicas, o que levantou suspeitas de lavagem de dinheiro. De acordo com o ministro Dário Durigan, os valores destoam do restante dos saldos e serão analisados de forma mais detalhada. As plataformas de apostas online tinham mais de R$2 bilhões em saldos de apostadores. Desde que o governo anunciou o fim das operações no país, ao menos R$600 milhões foram retirados. Os apostadores devem fazer o resgate do dinheiro até segunda-feira. Autoridades de Israel vão participar do interrogatório do copiloto acusado de tentar derrubar o voo da Fly Dubai, que ia de Dubai para Tel Aviv. O suspeito está preso e será ouvido nos Emirados Árabes Unidos, que lideram a investigação. O homem, um cidadão de Omã, disse ter agido sozinho. Na quarta-feira, ele esfaqueou o comandante durante o voo. O avião chegou a despencar cerca de 4.300 metros em 30 segundos antes de os passageiros e tripulantes conterem o suspeito. A aeronave pousou em segurança na Arábia Saudita. A empresa que resultará da fusão entre a Paramount e a Warner Bros. Discovery terá o nome de Skydance. A mudança está prevista para ocorrer no dia 6 de outubro. A escolha busca criar uma identidade corporativa para a companhia sem apagar as marcas históricas dos dois estúdios. Paramount e Warner Bros. Continuarão existindo como marcas próprias dentro da nova estrutura. A companhia reunirá dois dos maiores estúdios de Hollywood, além de serviços de streaming e canais de televisão. Entre os ativos estão HBO Max, CBS e MTV. No horário de Brasília, 13h35.
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0: Olá, Joinville, boa tarde. Seja bem-vindo à segunda meia hora do programa O Melhor da Vida, na CBN Joinville. Hoje temos a honra de receber a presidente da OAB Joinville, Janaína Madeira. Seja bem-vinda.
1: Muito obrigada. Obrigada, Carlos. Obrigada pelo espaço, pela oportunidade. Boa tarde, os ouvintes da CBN. E boa tarde ao nosso grande e ilustre convidado de hoje,
0: que é o Pedro Birkles Ferreira. Seja bem-vindo à NSC.
2: Oi, muito obrigado.
0: E por que um menino de 10 anos, da quarta série do Colégio Municipal Eugênio Klug, está aqui hoje?
1: Olha, uma grande conquista, muito orgulho, orgulho para a OAB Joinville, orgulho para o movimento Cada Voto Conta, que é aí direcionado pelas entidades, pela CIGI, pela AJORPEME, pela ACOMAC, a CDL. O Pedro foi o nosso campeão, o campeão do concurso de redação, que falou sobre a importância do voto.
0: Isso mesmo, eu tive a oportunidade de ser o mestre de cerimônias, realizei ali então todo o cerimonial, e quando anunciamos o primeiro lugar, o vencedor deste concurso de redações, o Pedro foi o escolhido pela comissão julgadora, que foram alunos do IELUS.
1: Sim, a comissão julgadora foram alunos e professores. Isso. Do IELUSC. Nós fizemos a campanha em 12 escolas municipais. Foram premiados, inicialmente éramos para premiar os três primeiros, mas nós recebemos tantas redações lindas, maravilhosas, que nós premiamos os 10 primeiros. E recebemos essas redações foram corrigidas por essa banca, com 3 professores e alunos, que não sabiam a nota que cada um ia dar, né? Então, muito ético o processo. E aí o Pedro foi o primeiro colocado. E nessa semana ele recebeu a sua premiação.
0: E na última quarta, terça,
1: foi dia 29.
0: Isso, na verdade, terça-feira.
1: Terça-feira.
0: É que hoje é sexta. Aí quando eu anunciei o primeiro lugar, eu primeiro anunciei a escola. A escola já vibrou. Aí o Pedro ganhou, aí o Pedro já pulou.
1: Isso aí.
2: Sim.
0: Tava feliz, tava esperando, imaginava que isso podia acontecer?
2: Eu imaginava a possibilidade, só que, tipo assim, eu tava com medo porque... daí falou Escola Municipal Eugênio Klug, daí eu pensei, tá bom. Pode ser, tem chance. Daí, quando chamaram meu nome, eu fiquei, tipo, muito feliz.
0: Tu não imaginava, né? Que é isso?
2: Que isso?
0: Aí você estava de um lado do auditório, foi pro outro, pegou a redação, subiu ao palco, o tio colocou uma cadeira, né? Pra você ficar na altura do microfone. E aí você declamou a redação. E você trouxe.
2: Sim,
0: a redação.
2: Trouxe. Tá.
0: Vamos então declamar para o público da CBN Joinville, da 95.3. Eu gostaria que você, sim, então começasse a ler a redação vencedora.
2: Venho por meio desta carta falar sobre a importância do voto e como ele pode mudar o futuro da nossa cidade. Hoje em dia, o voto é um direito de todos no Brasil. Ele é o meio de todos terem participação na escolha dos representantes, como a democracia deve ser. O voto pode mudar o dia a dia de todos, pois nossos representantes participam da criação de leis e da gestão de recursos públicos, decidindo onde serão aplicados e de onde serão retirados, impactando diretamente na qualidade da saúde, segurança e educação, por exemplo. O voto de cada cidadão pode mudar a vida de todos. Por isso, não devemos confiar apenas nas informações das redes sociais, considerando o compartilhamento de fake news, nem nos deixar influenciar por amigos ou vizinhos. Na nossa cidade, algumas demandas se mostram urgentes, tais como investimento em infraestrutura urbana, mais recursos para a educação, incentivo ao turismo rural, criação de parques e áreas de recreação e leis que incentivem a criação de empregos e renda. O voto é um direito conquistado ao longo da história e é uma oportunidade da nossa voz ser ouvida, que juntos possamos construir uma cidade melhor para o nosso futuro. Atenciosamente, Pedro Birkles Ferreira.
0: Janaína, mas realmente é surpreendente.
1: Sim, e eles foram desafiados a escrever uma modalidade, né, de redação, um tipo, que era uma carta. Né? É, e nós ficamos muito orgulhosos do Pedro e de todas as crianças que participaram. Nós recebemos mais de 125 cartas. No dia da entrega, premiamos os 10 primeiros, realizamos diversos outros sorteios. Né? Então, essas crianças construindo aí a cidadania, o futuro da nossa cidade, levando para dentro das casas essa discussão tão importante do resgate, da importância do voto. Então, nós estamos muito orgulhosos com esse projeto, muito felizes. E o Pedro é muito merecedor. É, e ele sabe o que ele escreveu.
0: Ele sabe o que ele escreveu, como você diz, e o que ele ganhou por ter levado o primeiro lugar.
1: O que, que você ganhou, Pedro?
2: Eu ganhei um notebook da Dell, que com Core i3 lá, e junto com um mousepad.
0: Olha só.
2: Sim.
0: Que legal, hein?
1: É. Segundo colocado ganhou uma bicicleta.
0: Uma menina
1: é.
0: Se
1: linda.
0: Se emocionou, chorou, sim. O coração dela batia forte.
1: E foi da escola, acho que Senhorinha Soares.
2: É.
1: E o terceiro colocado ganhou uma... a bicicleta foi a menina, segunda colocada. O terceiro colocado ganhou um vale compras de R$500 numa loja de games.
0: Isso.
1: E aí, do quarto ao décimo, nós premiamos com um vale compra de R$200 numa loja de brinquedos. E aí sorteamos diversos outros brindes, vale cinema, corte de cabelo, né, Pedro?
2: É.
0: E teve um lanche gostoso, estava bem animado, muito balão.
2: Nossa.
0: Tava bom demais, não tava, não?
2: Tava bom demais. Tinha picolé, tinha coxinha, tinha um monte de coisa. uma vez, numa festa que eu fui, tipo, eu peguei uns pratos que era assim,
0: uhum.
2: Que deu, eu peguei até o topo, assim, dois pratos.
0: É mesmo? Você comeu tudo isso?
2: Sim, dei um menino perguntou bem assim, ô Pedro, se você estiver passando fome em casa, avisa, tá? Eu comi um monte.
1: E você ficou feliz em participar?
2: Fiquei.
1: E o que, que você pode dizer para os seus colegas sobre essa experiência? Ah, eu estou virando a repórter.
0: Não, pode ficar tranquila, eu já posso cestar, então.
2: Que foi muito legal essa experiência e que ela faz muita diferença. Ela não parece fazer tanta diferença, mas ela faz muita diferença para o futuro.
0: E a família de Sérgio ficou bem orgulhosa de você por ter escrito essa redação e você conscientizou também todos os seus colegas, vizinhos, amigos e principalmente seus familiares sobre a importância de votar.
2: Sim, sim.
0: Perfeito, então meus parabéns, nós vamos encerrando essa entrevista por aqui, mas antes eu quero deixar o microfone aberto para suas palavras finais nessa sexta-feira, praticamente o último dia útil da semana, que antecede o ato de votar no próximo domingo.
1: No nosso evento, nós estávamos com muitas crianças e nós lançamos um desafio para as crianças. Tu lembra, Pedro? Qual era o desafio?
2: Perguntar para o tio, pro pai, pra mãe no domingo, vamos votar hoje?
1: Vamos votar hoje? Então, acho que essa é a mensagem final, né, Pedro?
2: É.
1: Vamos convidar o joinvilense para votar no domingo. Muito obrigada, Carlos, pelo
0: espaço.
1: Eu
0: que agradeço. Agora, Pedro, todos os nossos convidados, quem vem aqui e senta como você está sentado aí, responde a pergunta. Eu ia dizer o tio, né? O tio vai te fazer uma pergunta.
2: Sim.
0: O que, que é o melhor da vida para o Pedro? O que, que o Pedro classifica que é o melhor da vida?
2: Como assim o melhor da vida?
0: O que, que é o melhor da vida? Brincar, escrever uma redação? O que, que é o melhor da vida?
1: O que você mais gosta da vida?
0: O que você mais gosta de
2: fazer? O que eu mais gosto é quando, tipo assim, tá no sábado, eu fico aproveitando com a família e jogando um pouquinho também.
0: Jogando um pouquinho de videogame?
2: E também aproveitando com a família.
0: Olha, muito bem, meus parabéns. Até breve, a gente se vê por aí, né, Pedro?
2: Até breve.
0: Janaína, quero agradecer a sua presença aqui conosco. Você, que através da OAB Joinville, como presidente da OAB Joinville, você esteve tão presente na CBN durante toda essa campanha de um ano e meio, como também o André Dyer, que esteve aqui no primeiro bloco, Eduardo Mafra, presidente da CDL, o presidente da Comac, o presidente da Jorpeme, William Holtz. Parabéns por vocês que estão no cargo, neste momento, de presidente de uma entidade de classe, estarem apoiando um movimento que vai fazer o bem para a região norte do estado, para a cidade de Joinville.
1: Muito obrigada, obrigada pelo espaço. E vamos lá, vamos em frente. Sempre pensando nessa responsabilidade que todos temos com a nossa cidade, com a cidade que nós escolhemos morar.
0: A importância de votarmos em candidatos da nossa cidade, do nosso município, da nossa região norte do estado. Nós vamos agora para o nosso último intervalo comercial e voltamos para o próximo bloco.

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0: Olá, Joinville, o último bloco do programa O Melhor da Vida, desta sexta-feira, dia 2 de outubro. Lembrando que ontem a Rádio CBN Joinville comemorou 35 anos, não a CBN Joinville, a CBN no Brasil. A CBN Joinville completa em novembro 6 anos. E agora, 3 horas e 49 minutos, num oferecimento de Sicredi Amsta, atendimento de verdade e exclusivo é no Sicredi Amsta. 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Nós vamos agora, então, conferir o último bloco do programa O Melhor da Vida, uma entrevista exclusiva do Sicredi, aqui na CBN Joinville 95.3 FM. Olá, Joinville, boa tarde. Último bloco do programa O Melhor da Vida. Hoje temos a honra de receber dois profissionais do Sicredi que atuam com pessoa física. O Rodrigo dos Santos e a Poliana Lima. Seja bem-vindo, Rodrigo.
1: Boa tarde, Carlos. Obrigado pelo tempo.
0: Poliana, seja bem-vinda à CBN Joinville.
2: Boa tarde, Carlos. Obrigado pelo convite.
0: Bom, o nosso tema de hoje é carro e principalmente o financiamento. Rodrigo, é fácil financiar um carro?
1: É fácil financiar um carro. Com planejamento é fácil.
0: Porque o melhor da vida é ter um carro, não é verdade? Carro hoje é uma comodidade que faz você ir e vir quando você bem desejar, como também outras formas de ter um automóvel. Então, pelo Sicredi, é tranquilo financiar um automóvel.
1: Perfeito.
0: O que que eu preciso?
1: Primeiro de tudo, planejamento, né? O importante é sempre que um sonho não se torne um pesadelo. Então, planejamento... É preciso a documentação do veículo.
0: Estar em ordem também.
1: Estar em ordem, né? Com CPF, tudo certinho, continhas em dia.
0: Nada como nome limpo, né?
1: Perfeito, nada como nome limpo. Como nossos avós ensinavam, certo?
0: É verdade. Bom, e a Poliana faz parte aqui conosco também desse tema, que é um tema diferenciado, né? Porque as pessoas têm várias formas de você comprar um carro, né? Por exemplo, à vista, né? Parcelar. Através de um financiamento,
2: sim,
0: pela uma carta de consórcio. Mas a oportunidade de financiar através do Sicredi, ela facilita muito a vida do associado. Estou certo disso?
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0: Poliana, porque na verdade, esses 3 primeiros meses é um respiro, certo,
2: é.
0: Rodrigo?
1: Perfeito.
0: Porque quando a gente compra um carro, também tem algumas taxas e impostos a serem pagos. E muitas vezes pega de surpresa, né? Tu tem que fazer a documentação do carro... É, tem um emplacamento. Então, tudo isso você fica ali monitorando, mas tem um valor a ser pago. 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
2: Uhum. 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Então, tem que se programar assim para o custo que tu vai ter com o veículo também, né?
0: Eu até brinco que um automóvel, né, ele é um filho. Porque ele te dá despesas diárias, muitas vezes, né?
1: Depende de surpresas, né?
0: Surpresa, depende do seu uso, né?
1: Exatamente.
0: 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Como a gente conversava, que também pode ser feito pelo Sicredi.
2: Também.
0: Bom, Rodrigo, agora passo a passo, assim, o nosso ouvinte está ouvindo e ele pretende, de repente, fazer a compra de um automóvel, a troca de um automóvel. 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
0: Perfeito. Eu quero deixar o microfone aberto para suas considerações finais, Rodrigo, principalmente no tema de hoje, que é o financiamento de veículos.
1: Perfeito. 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É isso.
0: É isso. Então, obrigado por ter aceito o nosso convite e até breve.
1: Agradeço. Muito obrigado.
0: Eu, antes de finalizar, quero aproveitar os últimos segundos do programa. Eu gostaria que você fosse bem objetiva. Todos os nossos convidados, Poliana, comenta, o que é o melhor da vida para você?
2: O que é melhor da vida para mim é viver.
0: É viver. E não ter a vergonha de ser feliz, isso, como já diz a música, né?
2: Uhum.
0: E para você, Rodrigo?
1: É, eu vou ter que repetir, porque é viver. Eu trago isso para mim, trago para minha filha. Viver é bom demais, né? Tem desafios, mas é viver e prosperar é satisfatório.
0: Perfeito. Muito bom conhecê-los pessoalmente. A gente se fala muito virtualmente, né?
1: Exatamente.
0: E hoje vocês estão aqui conosco na CBN Joinville. Até breve.
1: Até. Obrigado.
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0: Sexta-feira, 2 de outubro de 2026. O Ministério da Fazenda identificou 48 contas de apostadores com saldo superior a R$500.000 em plataformas de bets que operavam legalmente no Brasil antes da proibição das apostas pelo governo. Essas contas estão em nome de pessoas físicas, o que levantou suspeitas de lavagem de dinheiro. De acordo com o ministro Dário Durigan, os valores destoam do restante dos saldos e serão analisados de forma mais detalhada. O ministro da Justiça, Wellington César Lima e Silva, afirmou que o governo federal já adotou providências para derrubar mais de 10 mil sites ilegais de apostas online. A fiscalização contra empresas de bets e cassinos virtuais acontece uma semana depois da medida provisória anunciada pelo presidente Lula, que proibiu as apostas no país. O petista também enviou ao Congresso um projeto de lei que estabelece penas para quem explorar, operar ou divulgar as bets e os cassinos virtuais. Antes da publicação da MP, outros 78 mil sites ilegais já haviam sido derrubados pela Anatel, a pedido do governo. A indústria brasileira recuou 0,6% em agosto. Segundo o levantamento do IBGE, divulgado hoje, o resultado eliminou a alta de 0,1% registrada no mês passado. Ao todo, 16 setores registraram queda, com destaque aos farmoquímicos e farmacêuticos e às indústrias extrativas. Já a produção de alimentos avançou 1% e teve a principal contribuição positiva. A governadora de Nova York, Kate Hochul, afirmou que a mulher que denunciou um estupro coletivo na Universidade Cornell foi abandonada por autoridades que tinham a obrigação de protegê-la. Ela disse que o promotor do condado encerrou o caso sem colher depoimentos da vítima ou de outras pessoas envolvidas. A governadora decidiu substituí-lo e nomear uma procuradora. O crime aconteceu em 2024. A vítima sofreu violência sexual praticada por um grupo de homens. No horário de Brasília, 4:04.
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2: Agora são 4 horas e 5 minutos. Estamos chegando com o CBN Total desta sexta-feira, hoje 2 de outubro de 2026. Já nas vésperas para as eleições desse domingo, primeiro turno das eleições gerais no Brasil. A partir de agora, uma hora de muita informação por aqui. E claro, né, todos os preparativos para as eleições desse domingo aqui em Joinville e em Santa Catarina. Por enquanto, uma sexta-feira de muita nebulosidade aqui em Joinville. Temperatura também caiu bastante nesse momento. 15 graus apenas aqui em Joinville. Um friozinho úmido aqui na maior cidade de Santa Catarina, previsão indicando a possibilidade de chuva forte para o dia da votação em algumas regiões de Santa Catarina. Daqui a pouquinho a gente vai trazer também essas informações para você. Mas claro, hoje uma cobertura especial dessa pré-eleição, tudo que o eleitor precisa saber, os preparativos da Justiça Eleitoral, as orientações para quem vai às urnas nesse domingo. Vamos começando então com os destaques dessa sexta aqui no CBN Total. As urnas que serão usadas pelos eleitores em Joinville começam a ser transferidas para os locais de votação amanhã à tarde. Mais de 440 mil pessoas estão aptas para votar no maior colégio eleitoral de Santa Catarina. O transporte coletivo vai funcionar com linhas ampliadas e sem a cobrança de passagem nesse domingo para os eleitores que precisam se dirigir aos locais de votação. Em todo o estado, mais de 700 candidaturas estão oficialmente registradas para concorrer nas eleições desse ano. Nós vamos trazer um panorama geral com os candidatos ao governo do estado, ao Senado, aos deputados estaduais e os deputados federais. Além das eleições, a Prefeitura de Joinville e o IFAM assinaram um acordo para a recuperação de túmulos que foram atingidos pela queda de uma árvore durante uma poda no cemitério do Imigrante. No sul do estado, a diretora da creche de onde um menino de um ano saiu sozinho e foi até o local onde a mãe trabalhava foi exonerada. Mudança importante no comando do JEC, D'Artagnan de Oliveira oficializou a renúncia à presidência do clube já a partir de segunda-feira. E ao vivo as informações do último fim de semana de Fena Shop. A festa segue até domingo com muitas atrações aqui na Expoville. A gente vai trazer todos os detalhes, as informações, a cobertura completa para as eleições a partir de agora. No CBN Total, antes, um boa tarde especial para o Cauã Pereira com a gente nessa tarde de sexta-feira. Tudo bem, Cauã? Boa tarde.
3: Boa tarde, Rafa. Boa tarde para todo mundo que está aqui acompanhando a rádio CBN. 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

0: uma vez aqui a CBN, transporte das urnas até os locais de votação, a todas as sessões eleitorais, deve ser feito durante a tarde de amanhã. Esse trabalho será concluído já amanhã mesmo?
1: Sim, boa tarde a todos que nos ouvem aí pela rádio CBN. Nós estamos ali com a agenda para amanhã para fazer a distribuição das urnas eletrônicas que fazem parte ali da circunscrição eleitoral de Joinville, de Garuva e de Itapoá, né? Nós temos aqui em torno de 1.200 e poucas urnas, 1.204 urnas, né? Que estão divididas aí para as 5 zonas eleitorais de Joinville, sendo que uma dessas zonas eleitorais de Joinville também cuida ali do município de Garuva e Itapoá. A partir das 14 horas deste sábado, amanhã, nós iniciaremos a distribuição aos locais de votação. São 104 locais de votação que nós temos aqui em Joinville.
0: Maravilha. Esse é um trabalho até de praxe, né, Thiago? Em todas as eleições funciona dessa forma. E até pelas distâncias aqui, costuma dar tudo certo, nenhuma intercorrência no transporte das urnas. É importante só reforçar que nessas últimas semanas, nos últimos dias especialmente, foram algumas etapas de teste, de verificação do funcionamento para que esses equipamentos cheguem funcionando a partir de amanhã, a partir de domingo, logo cedo, né?
1: Isso, nós passamos ali por 3 processos de preparação das urnas, né? Quando elas chegaram, há cerca de um mês, primeiro nós fizemos ali o STE, que é o Sistema de Teste Exaustivo, e aí, após isso, nós fizemos a preparação das urnas, que é a entrega das urnas, a preparação das urnas com a carga, né, que seria colocar ali, vincular aquela urna à sessão, com os eleitores daquela sessão, e também os candidatos que estão participando dessa eleição, né? E após isso, nós fizemos agora, por último, a verificação se a tela já está preparada, conferindo ali a tela da urna, se já está tudo certinho, se não houve problema de bateria, atraso no relógio e tudo mais, uhum. verificando também ali os lacres, né, que são as partes físicas, o hardware da urna eletrônica, eles são lacrados ali para qualquer, em caso de alguma violação, alguém tentar violar, a gente consegue ver que o lacre foi rompido, né? Uhum. E verificamos ali que todas as urnas já estão contento para as eleições. Então, agora o processo é fazer a entrega aos delegados de prédio, né? A gente chama delegado ou administrador de prédio, que geralmente são os diretores das escolas.
0: Ô, Thiago, a impressão que a gente tem é que a cada eleição, né, a cada 2 anos, seja eleição municipal, eleição geral, os problemas em urnas, né, nos equipamentos, eles vão diminuindo, né? Isso é realmente confirmado aí pela Justiça Eleitoral, cada vez menos urnas com problemas, vamos dizer assim.
1: Sim, sim, com certeza. Com o passar do tempo, né, a gente tá aqui em Joinville, nós recebemos a urna modelo 2022, que é a mais nova que tem, né? Nós temos ali, existe urna 2013, 2015, 2020 e 2022. Uhum. Nós aqui em Joinville, nós temos a mais atual, né? Então, é bem difícil de acontecer algum problema aqui na região de Joinville, em razão desse fato, né? Provavelmente, para as próximas eleições, as urnas 2013 e 2015, que foram distribuídas para alguns outros municípios aqui do estado, elas não serão mais utilizadas. Então, esse fato dessa questão de atualização de urnas será mais fácil ali para evitar problema em todo o estado também.
0: Essas mais de 1.200 que a gente vai usar aqui em Joinville, então, são todas desse último modelo, é isso?
1: Isso, 2022, positivo.
0: Perfeito. Thiago, vamos falar um pouquinho das orientações para os eleitores. Às vezes é algo até já batido, né, que muita gente já conhece, mas sempre ajuda alguém nesse momento. Primeiro, horário da votação das 8 às 17. Precisa chegar antes? Dá para votar depois desse horário das 17 também? O que você nos orienta?
1: Olha, nós temos uma preocupação com a fila, né? Estou batendo nessa tecla aí nas entrevistas que eu falo. A votação inicia às 8 da manhã e encerra às 17 horas, certo? Uhum. E aí, durante esse percurso aí de horário, nós percebemos ali que o melhor momento para votar é ali nas 13 horas, 14 horas. Tanto na hora que abre, quanto no final, aí é uma questão de fila bem aumentada, né? Então, assim, a gente percebe pela prática que o melhor momento ali é na faixa das 14 horas, ali entre meio-dia e 14 horas, porque na abertura e no encerramento o pessoal ou deixa para ir no começo ou deixa para ir no final, né? E nós sabemos ali que a pessoa que estiver na fila, às 17 horas ela irá votar, né? Desde que esteja se apresente na fila, às 17 será distribuído senha, uhum. E todos que estarão na fila às 17 horas poderão exercer seu direito de voto. Uhum.
0: É, isso é uma...

0: ótima dica, inclusive, né? A Justiça Eleitoral tem esse panorama dos horários de maior movimentação nos locais de votação. Ô, Thiago, além disso, né? O cidadão que vai votar, nós temos aí 6 votos, né, nessa eleição. Tenho visto bastante a Justiça Eleitoral insistir para que as pessoas levem os números anotados, né, para não esquecer, para não dar aquele branco e principalmente para não atrasar ainda mais a votação, que já é uma votação um pouco mais demorada, né? Pode levar escrito, mas não pode levar no celular, é isso?
1: Isso. Essa é uma dica bem importante para o eleitor, para a eleitora que vai votar nesse domingo. A questão do lembrete, da colinha, um papelzinho escrito ali os candidatos da sua preferência, é fundamental. Aliás, eu digo até que é indispensável, né? Uhum. Às vezes a pessoa pode até ter uma memória boa, pode, agora eu sei o número, mas chega na hora daquele problema de memória ali e acaba esquecendo. Uhum. E aí muitos se preocupam, né? Isso é um fato muito que a gente percebe, que a população se preocupa muito em votação para governador, para presidente, né? É importante, né? Eles são os responsáveis, são os chefes para gerenciar ali o poder executivo, mas aí esquecem de escolher os seus candidatos a deputado, a senador, que também tem importância, se não até maior, do que o próprio chefe do executivo. E deputado estadual, é necessário a pessoa passar por deputado estadual, primeiro é deputado federal, depois é deputado estadual, aí depois teremos 2 senadores, né? Uhum. É obrigatório votar para 2 senadores, o senador 1 e depois o senador 2, não pode repetir o número, é obrigatório a pessoa votar para 2 senadores diferentes, depois vem governador e depois vem presidente da República. Então, para chegar no cargo de presidente da República, por exemplo, tem que ter passado por deputado federal, deputado estadual, senador 1, senador 2, governador. Então, a pessoa precisa saber, né, é o seu deputado estadual, que é mais aqui cuida da região, do estado de Santa Catarina, faz as leis, fiscaliza o governador, deputado federal também, que vai compor o Congresso Nacional. Então, a pessoa, a gente orienta o eleitor, a eleitora, levar o lembrete, não pode anotar no celular, necessariamente tem que ser um papel. Na Justiça Eleitoral, a gente tem um modelo de lembrete, se a pessoa quiser retirar na Justiça Eleitoral, pode ir lá, mas isso é simples, basta, claro, colocar essa sequência que eu falei no papel simples ali e levar no dia.
0: E é bem importante que, caso a pessoa queira fazer o uso do celular para o aplicativo e-título, até a identificação do mesário pode, né, Thiago? O celular fica ali até aquele momento, né?
1: Isso, depois que é liberado para votar, a pessoa tem que guardar o celular ou deixar na mesinha própria para isso, que é separada ali, vai ter uma mesinha na sessão eleitoral. Uhum. Não pode utilizar nenhum equipamento eletrônico, não só celular, como qualquer artefato eletrônico, filmadora, óculos que grava, nada disso, até porque nós sabemos que a intenção da pessoa que filma é mostrar, geralmente nas redes sociais, uhum, e isso daí pode gerar a abertura de uma investigação, de inquérito, e isso é rastreável, e a pessoa pode acabar respondendo a crime por violação e sigilo do voto, né? Então, a orientação é que a pessoa não entre, não acesse a cabina de votação ali de frente à urna com qualquer equipamento eletrônico.
0: Perfeito. Thiago, teve muitas mudanças em locais de votação aqui em Joinville. Eu digo isso porque é o seguinte, a gente orienta e tem falado aqui muitas vezes para as pessoas já tentarem aí localizar antes do dia, né, a sua sessão eleitoral, o seu local de votação, mas tem gente que não faz, né? Pode acabar surpreendida por alguma mudança ou, via de regra, quem já votava no local vai permanecer naquele mesmo local.
1: Tá, aqui em Joinville nós não teremos nenhuma alteração de local de votação. Se a pessoa votava na escola X, vai continuar votando na escola X. O que, agora eu não sei de cabeça, mas eu sei que tem 3 escolas no bairro ali, Jardim Iririú, que mudaram de zona eleitoral, mas os eleitores dali vão continuar sendo dali, né? A única coisa é que a sessão e a zona eleitoral foi alterada. Quem administra aquele colégio é outra zona eleitoral, uhum, e será outra sessão eleitoral.
0: Mas então, para o eleitor, assim, não muda, né?
1: Os bairros afetados ali só foram Jardim Iririú e Aventureiro, mas o eleitor não precisa se preocupar, basta baixar o aplicativo e-título, tá? Inclusive, eu tinha falado no começo da semana que teria que ser até agora, mas o TSE liberou para baixar até no dia. Uhum. Mas a minha orientação é que, se vai baixar, baixe agora, porque nós podemos ter problema de a pessoa não conseguir baixar. Através do aplicativo e-título, a gente consegue verificar qual que é o local da sessão eleitoral, né, o local da votação, e vai poder servir como um norte para esse eleitor identificar a sala dele, né, que que o número da sessão, o número da sala pode ter sido alterado num desses locais do Jardim Iriú e do Aventureiro, tá bom?
0: Perfeito. Tiago, para fechar, eu sei que vocês têm muito trabalho aí nessas próximas horas, mas hoje cedo a gente já teve aí a confirmação de uma previsão de chuva forte para algumas regiões de Santa Catarina. Pelo que se viu, não necessariamente aqui para Joinville. Como é que a Justiça Eleitoral de Joinville está trabalhando com esse componente, né? Nós podemos ter chuva, tem uma preparação, caso a chuva forte que está prevista mais para o oeste, para o Planalto Norte, possa chegar aqui também. Como é que vocês estão lidando com esse tema?
1: Sim, o TRE em Florianópolis está com uma equipe de contingência, avaliando todo o estado para ver a situação, as possíveis necessidades de troca emergencial de local de votação. Nós estamos torcendo para que não seja necessário. Aqui em Joinville, nós temos também essa possibilidade de deixar... Nós já separamos algumas escolas reservas para caso alguma escola tenha algum alagamento, alguma coisa nesse sentido. Uhum. Mas, assim, pretendemos não utilizar, mas Sim. Se precisar, nós estamos preparados.
0: Tem um stand-by. Tiago, muito obrigado, viu, pela sua participação aqui com a gente mais uma vez na CBN. E durante todo domingo estaremos aqui à disposição também da Justiça Eleitoral para informar a população do que for necessário. Obrigado, viu, Tiago?
1: Tá. Deixa eu só fazer um adendo aqui. Eu falei dessas escolas do Jardim Iriú e do Aventureiro. Depois que termina, é que eu não consigo falar agora quais são. Mas Daqui a pouquinho, se puder complementar, depois que desligar aqui a ligação,
0: claro.
1: Passamos o nome certinho para esclarecer para o eleitor. Já vou mandar a lista dessas escolas para vocês transmitirem
0: Perfeito.
1: A informação pro eleitor.
0: Perfeito, mas é bom até a gente reforçar que pro eleitor não muda, né, o caminho.
1: Não muda, mas não muda pro eleitor, a escola é a mesma, mas o número da sessão dentro do local,
0: vai mudar.
1: O eleitor pode acabar ficando perdido, então por isso que eu peço para baixar o aplicativo e-título, ou então consultar no site do TRE.
0: Perfeito.
1: Então, assim, eu vou mandar a lista e depois que eu desligar, se puder auxiliar
0: claro.
1: A Justiça Eleitoral, aí eu agradeço.
0: Já
1: tá
0: faremos
1: bom?
0: Esse comunicado aqui em seguida, logo depois aqui que nós tivermos essa informação. Tiago, obrigado mais uma vez, bom trabalho a todos aí, viu?
1: Eu também agradeço, valeu aí pela parceria.
0: Tiago Margalhães, chefe de cartório da Justiça Eleitoral aqui de Joinville. Já a gente traz então as informações dessas escolas, né, aqui da Zona Leste de Joinville, que... Enfim, né, vão ter essa pequena alteração. É só para o eleitor não ficar na dúvida, porque a zona eleitoral, nós temos 3 zonas eleitorais aqui em Joinville, né, e aí esse número ali, 90, 91, né, esse que vai mudar. A sessão, o local, isso continua o mesmo. Daqui a pouquinho a gente já informa, então, tudo isso para você. Joinville são 441 mil eleitores aptos para votar. É o maior colégio eleitoral, continua sendo o maior colégio eleitoral de Santa Catarina. E nós temos aí alguns locais de votação com mais de 9 mil eleitores. É um grande contingente. A Giovana Franco vai trazer os detalhes.
2: Rafa, boa tarde a você e a todos que nos acompanham. Sim, Joinville é o maior colégio eleitoral de Santa Catarina nas eleições deste ano. O município tem mais de 441 mil eleitores distribuídos em 5 zonas eleitorais e 104 locais de votação. E entre os locais de votação com maior número de eleitores, o primeiro da lista é a Faculdade Anhanguera de Joinville, que fica na rua Presidente Campos Salles, no bairro Glória. O local pertence à 19ª Zona Eleitoral e concentra 9.290 eleitores. Em segundo lugar está a Faculdade Censo PEG, na Avenida Getúlio Vargas, no bairro Anita Garibaldi. O local pertence à 96ª Zona Eleitoral e reúne 8.724 eleitores. Também na 96ª Zona Eleitoral, a Escola de Educação Básica Professora Antônia Alpaides Cardoso dos Santos, no bairro Nova Brasília, tem 8.591 eleitores. Na 19ª Zona Eleitoral, a Escola de Educação Básica Arnaldo Moreira Douá, no bairro Costa e Silva, aparece na 4ª posição com 8.227 eleitores. E fechando a lista dos 5 maiores locais de votação, está a Escola Estadual Professora Jandira Dávila, no bairro Aventureiro. O local pertence à 105ª Zona Eleitoral e reúne 8.020 eleitores. Esses dados são do Tribunal Regional Eleitoral de Santa Catarina. O TRE orienta ainda que cada eleitor confirme o próprio local de votação antes do domingo e a consulta pode ser feita pelo aplicativo e-título, pelo site do Tribunal ou pelo WhatsApp da Justiça Eleitoral. Rafa, volto contigo.
0: Muito obrigado, Giovana. E o Ministério Público do Trabalho em Santa Catarina vai fazer um plantão especial amanhã e domingo para fiscalizar e combater o assédio eleitoral no pleito desse ano. Os procuradores e servidores estarão à disposição para analisar os casos urgentes que possam interferir no direito ao voto livre de trabalhadores e trabalhadoras. Até o momento, já são 27 denúncias de assédio eleitoral em Santa Catarina, em 15 cidades. Importante dizer também que o eleitor que estiver em escala de trabalho nesse domingo das eleições tem direito a um tempo livre para ir votar, né? As empresas precisam se organizar para que todo trabalhador possa ter um tempo livre para ir votar a seu critério, o tempo a seu critério, cumprindo a jornada, né, juntamente com os demais colaboradores da empresa. A orientação é de que as empresas organizem escalas de trabalho para que todos os trabalhadores possam votar nas eleições. Aqui em Santa Catarina são mais de 700 candidatos disputando as eleições desse ano. O Anderson Silva chega com um panorama geral desse cenário, as eleições de 2026. Anderson.
3: Olá, olá a todos. 2 dias faltam para a eleição e eu venho aqui hoje para falar dos cargos que são mais diretamente ligados a Santa Catarina, né? Vamos lembrar que a gente vai às urnas para votar em 5 cargos diferentes nesta eleição, sendo um deles o presidente da República, né, o cargo da presidência da República, e outros cargos mais voltados diretamente a um cenário local. E é sobre esses cargos que eu vou falar hoje. Vamos primeiro falar dos cenários de governo do Estado e de Senado, trazer aqui para você recapitular quem está disputando essa eleição. Candidatos ao governo de Santa Catarina, que são 8 nomes que disputam essa eleição, em ordem alfabética, conforme está lá no site do Tribunal Superior Eleitoral. Bruno Pedreiro, do PCO, vice Flávio Amaral, do PCO. Gelson Merizio, do PSB, com vice Ângela Albino, do PDT. João Rodrigues, do PSD, com vice Carlos Chiodini, do MDB. Jorginho Melo, do PL, com vice Adriano Silva, do Novo. Laísha Udi, da UP, com a vice Natália Melo, também da UP. Marcelo Brigadeiro, da Missão, com vice-coronel Rodrigues, também da Missão. Professor Marcos Sodré, do PSTU, com a vice-professora Tati, também do PSTU. Ralf Zimmer, do PRD, com o vice-Carlos Bordin, do Solidariedade. 8 candidatos ao governo do Estado que estarão nas urnas neste domingo. Vamos agora ao Senado. Os 13 nomes que disputam esta eleição ao Senado em Santa Catarina, lembrando que são 2 vagas que estão em jogo. Nós votamos 2 vezes, primeiro no nome e depois em outro nome desses nomes que estão à disposição nesta eleição. Em ordem alfabética, a Afrânio Bopré do PSOL, Ana Lúcia da Silveira Machado da UP, Carlos Bolsonaro do PL, Carol do PCO, Carol Detone do PL, Décio Lima do PT, Espiridião Amin, do Progressistas, Jefferson Rocha, do PRD, Joaninha de Oliveira, do PSTU, Lunelli, do MDB, Marcos Dorval, do PSTU, Marlene Socas, da UP e Túlio de Amorim Fittenheiter, da Missão. São esses, então, os 13 nomes que disputam a eleição ao Senado. Vamos agora falar de deputados estaduais e deputados federais. Eu não trago aqui as listas dos nomes. Tudo isso está disponível lá no site do Divulga Candi. Bota aí no seu buscador, na internet, TSE, tudo disponível lá, o que é oficial. Câmara dos Deputados, 16 vagas que Santa Catarina tem na Câmara dos Deputados. 229 pessoas disputam essas 16 vagas que estão em jogo. É bom lembrar que, neste caso, você digita 4 dígitos para a vaga de deputado federal, que é o primeiro cargo que você vota. Quando chega na urna, o primeiro que aparece é deputado federal. Vão ter 4 casinhas lá para você preencher conforme os números que você escolher. Assembleia Legislativa, são 40 vagas que estão em jogo nesta eleição, né, que são os espaços de Santa Catarina na Assembleia Legislativa Estadual. 403 candidaturas, em torno aí de 10 candidatos por vaga para a Assembleia Legislativa de Santa Catarina, 2 cargos também extremamente importantes. Eu sei que o foco é muito grande em outras funções, como presidência, como Estado, Senado, isso ganha mais holofotes, mas estas funções são extremamente importantes nas relações de fiscalização aos governos, tanto estadual como federal, assim como também destinação de emendas e na luta por assuntos importantes aqui para o Estado. Então, são esses os cargos que estarão em jogo, né? Eu trouxe aqui 4 deles, governador, senador, deputado estadual e deputado federal, para além da presidência da República nessa eleição de final de semana. Uma boa eleição a todos e um excelente final de semana.
0: Muito obrigado ao Anderson Silva. A gente vai para o intervalo, na volta mais informações sobre as eleições desse domingo e as outras notícias dessa sexta-feira para você. Até já.

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0: Sexta-feira, 2 de outubro de 2026. O governo brasileiro apura o que seria a possível ameaça apontada pelos Estados Unidos como motivo para suspender o atendimento na Embaixada Norte-Americana em Brasília e em consulados no Brasil. A Casa Branca não deixou claro que tipo de serviços consulares fornecidos pela Embaixada foram suspensos e também não especificou se vai seguir emitindo vistos e passaportes no período. Cidadãos norte-americanos que precisarem de assistência emergencial devem procurar o oficial de plantão e não comparecer às instalações diplomáticas. Com base na decisão dos Estados Unidos, a Embaixada da Austrália no Brasil também anunciou hoje que vai ficar fechada por precauções, ou melhor, por preocupações com a segurança. A mulher que sobreviveu a 2 injeções letais depois de ser condenada à morte nos Estados Unidos continua inconsciente e respira com a ajuda de aparelhos. Segundo a Associated Press, a equipe médica trabalhava para salvar a vida de Krista Pike, de 50 anos. Os profissionais também tentavam eliminar do organismo dela a substância letal aplicada durante o procedimento. Em um documento apresentado à justiça, os advogados afirmaram acreditar que houve problemas nos acessos intravenosos. Pike foi condenada pelo esfaqueamento e espancamento que matou uma jovem em 1995. Ela tinha 18 anos à época. Foi a primeira pessoa a sobreviver depois de receber os medicamentos usados para uma execução. As ações da Tesla dispararam depois da empresa divulgar um número de entregas de veículos acima do esperado pelos analistas. Foram quase 500 mil veículos entregues entre julho e setembro. No início da tarde, as ações da montadora subiam 5,29%, cotadas a US$ 372, mais de R$ 2.000. No horário de Brasília, 4h34.
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7: Voltamos com o CBN Total dessa sexta-feira. Daqui a pouquinho a gente volta a falar das eleições em Santa Catarina. Antes, a Prefeitura de Joinville e o IFAM assinaram um acordo para a recuperação dos túmulos que foram atingidos pela queda de uma árvore durante uma operação de poda ali no cemitério do Imigrante, túmulos históricos que foram danificados. Precisava ver então esse entendimento entre a Prefeitura e o IFAM para saber como essa restauração será feita. O Guilherme Alves tem os detalhes.
8: Olha, Rafa, esse termo de compromisso assinado entre a Prefeitura de Joinville e o IFAM, que é o Instituto do Patrimônio Histórico e Artístico Nacional, ele prevê um prazo de 6 meses para fazer o restauro de 7 túmulos e também da escadaria aqui do Cemitério dos Imigrantes. A gente lembra que esse incidente ele ocorreu em abril deste ano, durante o corte de uma árvore. Os trabalhos de poda da árvore foram suspensos e só foram retomados em agosto, depois de uma avaliação e autorização do IFAM. Na operação para remoção da árvore, foram usados pneus para proteção dos túmulos, mas, segundo a prefeitura, houve avarias dos jazigos e parte da escadaria com a queda de galhos. Na época, o município recebeu um auto de infração de quase R$34 mil. Mas com o cumprimento do termo de compromisso, não haverá cobrança da multa. As etapas da restauração serão acompanhadas diretamente pelo Instituto. O cemitério aqui dos Imigrantes, ele é tombado pelo IFAM desde 1962. E aqui no local estão sepultados os primeiros imigrantes luteranos que colonizaram aqui a cidade de Joinville. O primeiro sepultamento, a título de conhecimento, foi feito em dezembro de 1851. E o cemitério funcionou até 1913. Rafa, eu volto aí contigo.
7: Obrigado, Guilherme, com as informações aqui para a gente. Nos cemitérios municipais de Joinville, há um prazo para quem precisa fazer a limpeza, a preparação dos túmulos para o dia de finados. O Reginaldo de Castro vem chegando agora com os detalhes.
6: Rafa, são orientações bastante importantes para evitar aquela correria nas vésperas aí do dia de finados. A orientação é que até o dia 25 de outubro as famílias se organizem para fazer limpeza, manutenção e melhorias nas sepulturas. Depois da data, entre os dias 26 de outubro e 2 de novembro, esses trabalhos ficam suspensos. Nesse período, os 10 cemitérios municipais de Joinville ficam abertos apenas para visitação e ornamentação dos túmulos, para que as famílias possam prestar suas homenagens aí com mais tranquilidade. E tem um recado importante para quem for levar flores, vasos, enfim. Os recipientes precisam ter furos e devem ser preenchidos com areia ou outro material que impeça o acúmulo de água. As flores também devem ser colocadas sem aquelas embalagens plásticas aí que possam acumular água. E quem ainda precisa fazer algum serviço de embelezamento no túmulo, como colocar algum revestimento novo, precisa procurar a administração do cemitério para então pedir uma autorização antes de começar o serviço. A gente lembra que os cemitérios municipais aqui de Joinville funcionam todos os dias das 7 da manhã até as 6 horas da tarde. Após o feriado de finados, os serviços de limpeza, manutenção e benfeitorias voltam a ser permitidos a partir do dia 3 de novembro. Então, se você precisa preparar a sepultura aí do seu ente querido, fica esse alerta, né? Até o dia 25 de outubro. Rafa?
7: Obrigado, Reginaldo, pelas informações. Já todo mundo se organizando, né? A gente sabe que muita gente vai aos cemitérios, né? Faz a manutenção, a limpeza dos túmulos, então tem que seguir esses prazos também. No sul do estado, a Prefeitura de Braço do Norte decidiu exonerar a diretora da creche, de onde um menino de apenas um ano e meio saiu sozinho, sem que ninguém visse, atravessou a rua e foi até o trabalho da mãe. Uma imagem que repercutiu muito nos últimos dias. Agora, essa decisão da Prefeitura, o David Morona é quem tem os detalhes para a gente.
9: A decisão foi tomada logo após a Prefeitura ter acesso aos detalhamentos do inquérito policial feito pela Polícia Civil durante praticamente uma semana. A Prefeitura, que inclusive já havia aberto uma sindicância para apurar essa situação, tomou essa decisão então ontem no fim do dia. Na nota, a Prefeitura informa que tomou por base a decisão da Polícia e também as informações que já havia coletado dentro do seu processo de sindicância. A nota justifica o afastamento dos dois profissionais dizendo o seguinte, abre aspas, diante dos elementos constantes do inquérito e visando preservar a segurança das crianças, a regularidade do serviço público e o adequado andamento da apuração administrativa, a Prefeitura determinou o afastamento do vigilante de suas atividades na unidade escolar, observadas as disposições legais aplicáveis. A Prefeitura informa ainda que a coordenadora da unidade foi exonerada da função de direção. Fecha aspas. Esse foi o trecho que a Prefeitura justificou, então, a demissão da diretora e também o afastamento do vigilante, que, segundo a polícia, são os principais responsáveis e foram indiciados por abandono de incapaz por dolo eventual. Nós temos hoje, ainda na cidade de Braço do Norte, uma visita agendada pelo próprio Ministério Público, que deve apurar tanto as informações apuradas pela Polícia Civil, quanto esses questionamentos que serão feitos aos profissionais que foram chamados na escola, além, claro, das informações que foram solicitadas também à Prefeitura de como está o andamento a respeito da coleta dessas informações. Tudo isso apura o fato do menino de um ano e seis meses que saiu sozinho da escola no bairro Lado da União, em Braço do Norte, e caminhou por cerca de 50 metros saindo da escola, indo até o trabalho da mãe. A criança está matriculada em uma outra escola municipal e a mãe agora aguarda também o andamento desse processo. A qualquer atualização, a gente traz aqui também na nossa programação.
7: Muito obrigado, David. Joinville vai ter dois novos voos para duas cidades de Santa Catarina, dentro do programa Voa Mais SC. Voos confirmados para Florianópolis e também para Jaguaruna. São chamados voos regionais. As passagens devem custar cerca de R$ 315,00. E os voos serão operados pela Azul Conecta. A previsão é de que essas viagens comecem no dia 3 de novembro. Inclusive, já tem passagens sendo emitidas no site da companhia aérea Azul. Além de Joinville, Florianópolis e Jaguaruna, outras 7 cidades também são contempladas nesse programa, com os chamados voos regionais. Blumenau, Lages, Joaçaba, Correia Pinto, São Miguel do Oeste, Forquilhinha e Caçador. Temos informações importantes chegando aqui do JEC, o Joinville Esporte Clube. O presidente D'Artagnan de Oliveira antecipou a sua renúncia para essa segunda-feira, uma carta que foi compartilhada com o Conselho Deliberativo do clube e com a torcida do Joinville nas redes sociais. O Roberto Casagrande tem os detalhes.
10: D'Artagnan de Oliveira não é mais o presidente do JEC. Após quase 4 anos à frente do clube e com um aproveitamento de um pouco mais de 39%, e claro, com um rebaixamento para a Série B do estadual nas costas, com o clube sem calendário e também com um déficit financeiro absurdo, D'Artagnan então sai de cena, não é mais o presidente. De forma oficial, ele sai na segunda-feira e quem assume é o presidente do conselho, Dr. Roberto Pugliese Jr. Durante essa semana, as conversas foram acontecendo, né? A pressão era gigante nas costas do presidente D'Artagnan, tanto da imprensa, quanto da torcida e até mesmo da comunidade. Ele não aguentou então e entrega o cargo de presidente. A carta de demissão foi apresentada de forma oficial para a comunidade hoje de manhã, porém foi lida já na tarde de ontem para o conselho e a comissão da SAF. O trâmite agora é o seguinte: o Dr. Roberto Pugliese, que é o presidente do conselho, assume o clube nos próximos 45 dias para o clube sobreviver e daqui para frente chamar as novas eleições para daí sim o JEC conhecer o nome do seu novo mandatário. Lembrando que, além do Dr. Roberto, também os membros do conselho irão ajudar a administrar o clube, né? Então teremos ali cerca de 26 conselheiros que vão assumir diferentes pastas, como futebol, o marketing, o ADM e tudo mais, para o clube sobreviver, né? O JEC precisa minimamente sobreviver nesses próximos dias para daí sim fazer a transição tanto com uma nova diretoria quanto até para a SAF. SAF essa que segue andando, a Sporteca voltou para o jogo, né? Informação que a gente apurou por aqui é que eles têm agora o apoio do empresariado joinvilense. Cerca de 15 empresários aí estão interessados em aportar dinheiro, em ser cotistas dessa SAF, e aí sim botariam dinheiro na mão da Sporteca para ela administrar. Uma empresa de São Paulo, que tem know-how no futebol já, tem um clube na Itália, 2 clubes em São Paulo, enfim, um casamento que tende a dar certo. Mas é claro, a torcida do JEC quer ver para crer, está muito machucada com os últimos anos do clube, e a gente, claro, segue apurando e analisando esse cenário. Qualquer informação a gente volta por aqui, mas a informação de momento é essa: Rafa D'Artagnan fora do JEC após 3 anos e 10, 11 meses, algo nessa faixa, e o clube em breve então terá um novo presidente, terá novos ares na cadeira de presidente. Rafa, volto contigo.
7: Muito obrigado ao Roberto Casagrande, registrando então esse momento importante, né, no comando do Joinville. A gente torce sempre que possa ser algo melhor para o JEC, né? Infelizmente, nos últimos anos não tem acontecido, né? Mesmo com trocas, mudanças no departamento de futebol, agora uma mudança mais drástica ainda no comando da diretoria do clube. 12 para as 5, vamos ao último intervalo. Na volta, as últimas informações desses preparativos para as eleições do domingo aqui em Joinville. E também o último fim de semana de FenaShop, as atrações que vão movimentar a festa até domingo. Até já.
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7: Estamos de volta com o CBN Total dessa sexta-feira, de volta também com as informações dos preparativos para as eleições desse domingo aqui em Joinville. O transporte coletivo vai funcionar com horário regular nesse domingo. Todas as linhas regulares estarão operando, né, para trazer aí, para dar suporte, né, quem precisa do sistema de transporte coletivo para ir até os locais de votação. É um horário de domingo no transporte coletivo. Já os agentes do Departamento de Trânsito da Guarda Municipal vão atuar nas atividades realizadas pela Justiça Eleitoral. Ao todo, mais de 50 profissionais também vão participar dessa operação. Servidores darão suporte no transporte das urnas e na organização do trânsito próximo aos locais de atuação dos profissionais da Justiça Eleitoral, assim como o Centro Eventos, Carl Hansen e a própria Justiça Eleitoral. A Guarda Municipal também vai reforçar o patrulhamento já a partir de amanhã no entorno dos locais de votação, com atenção especial aos prédios municipais. A Poliana Rodrigues está na sede da Justiça Eleitoral para trazer para a gente um pouco mais de informações importantes para os eleitores. A que horas os eleitores já podem chegar para a votação, Poliana?
15: Rafa, os eleitores podem chegar aos locais de votação a partir das 8 horas da manhã, já que essa votação segue até as 5 horas da tarde. Esse horário é o mesmo para todo o país. Agora, quem vai dar mais detalhes para a gente é o juiz eleitoral Rafael Osório Cassiano. Inclusive, ele já vai começar falando para a gente sobre esse assunto. Juiz, é importante que as pessoas cheguem antes das 8 horas ou a partir das 8 horas já é suficiente? Boa tarde.
16: Boa tarde a todos, aos telespectadores. Não há necessidade, às 8 horas serão abertos os locais de votação e, portanto, não há necessidade de se correr para exercer o voto. Teremos muitas horas ao longo do dia 4 de outubro para que esse direito seja exercido.
15: Quais os documentos necessários para votar?
16: Perfeito. O hoje imprescindível seria o e-título, o aplicativo e-título. Eu pediria aos nossos eleitores que atualizem o e-título. Temos o dia de hoje, o dia de amanhã para fazê-lo. E, acima de tudo, baixem a fotografia no e-título. Porque, com base apenas no e-título com fotografia, é possível exercer o voto. Acontece, se o e-título estiver sem essa fotografia, é possível se valer do e-título juntamente com documentos que tenham a fotografia. Ou até mesmo na ausência de um e-título, às vezes a pessoa não tem um aplicativo e-título em seu celular, tendo algum documento, isso é imprescindível, com foto, vai ser possível exercer o direito ao voto.
15: No aplicativo também dá para conferir os locais de votação.
16: Exatamente. Isso é uma das grandes funcionalidades do e-título, né, desse aplicativo, é justamente verificar os locais de votação, mas eu creio que não vai ter qualquer tipo de dificuldade, já que os eleitores, historicamente, devem se dirigir aos locais onde já exercem o seu voto.
15: Como que foi a preparação das urnas e quando que elas serão levadas aos locais de votação?
16: A preparação das urnas, juntamente com as mídias, obedece a um calendário nacional passado pelo TSE e já vem transcorrendo já há alguns meses. Essas preparações já foram efetivadas, no nosso caso aqui, que sou responsável pela 96ª eleitoral de Joinville, na semana passada. Então, as urnas preparadas, mídias preparadas, os cadernos de votação, material gráfico, tudo preparado e encaixotado, esperando o dia de amanhã para serem distribuídas.
15: Rafael, são vários números, né? No caso, são 6 números, por isso que as pessoas precisam ficar bastante atentas.
7: É isso, importante não deixar de levar a sua colinha, né? O seu número para ter tudo anotado. Agora há pouco, no início do programa, a gente falava com o representante da Justiça Eleitoral de Joinville, que indicou aí escolas em que houve mudança da zona eleitoral. Escola Jorge Keller, professora Laura Andrade e enfermeira Hilda Ana Cristi, no Jardim Iriú, mudaram da zona 105 para a zona 95. E a escola professora Eladir Skibinski, da zona 95 para a 105. O que acontece? Nesses locais, além da zona eleitoral parecer diferente, a sessão eleitoral, aquela sala onde o eleitor vota, também sofreu alterações. Então, a orientação é que os eleitores que votam nestas escolas olhem com antecedência a sua sessão eleitoral. Essa consulta pode ser feita pelo aplicativo e-Título. Fim de semana de eleições e também o último fim de semana da FenaShop aqui em Joinville. Aliás, a festa já começou agora à tarde, com a tarde da melhor idade. Roberto Casagrande esteve por lá e vai trazer todos os detalhes para a gente, Casagrande.
17: Muito boa tarde, Rafa. Boa tarde a todos que nos acompanham aqui no CBN Total. A FenaShop está de volta para o segundo e último fim de semana dessa edição histórica de 2026. A festa que acontece aqui na Expoville reúne música, gastronomia típica, cervejas, cultura germânica e atrações para toda a família. Para falar um pouquinho mais sobre essa edição da FenaShop e sobre esse segundo fim de semana do festival, a gente conversa agora com o coordenador da festa, Marcelo Procknow.
18: Boa tarde a todos que nos ouvem também. Esse último final de semana, então, nesse momento tarde da melhor idade, nesse momento até a apresentação do grupo folclórico, né? É, agraciando também o estado da melhor idade com as danças típicas alemãs, né? E o final de semana é bem recheado aí de programação, né?
17: Mesmo com a eleição.
18: Mesmo com a eleição, exatamente. Então, hoje nós vamos aí até as 3 da manhã, então até as 18 horas a entrada é gratuita, depois R$20. Amanhã começa às 10 da manhã, até às 17 é gratuito, depois é R$30. E domingo a entrada é gratuita, né? Falando da eleição, então vá lá, faça seu dever de cidadão, vote e venha para a FenaShop depois também, né?
17: Ô Marcelo, qual que é a sensação de trazer de volta a FenaShop para Expoville, né? Um palco tão histórico desse evento, tão histórico para Joinville.
18: Bom, eu que fui participante das edições quando estava ainda dentro do pavilhão, fazia faculdade em Joinville, sou de Jaraguá, mas eu fazia faculdade aqui em Joinville, então nós vimos prestigiar a FenaShop naquele modelo lá. Agora com essa volta para casa, nessa roupagem nova de Beer Platz, espaços mais abertos, é um sentimento de gratidão de ver o povo realmente vindo para a festa, participando, elogiando e aprovando essa formatação que a gente fez, né? Visto que a gente montou toda uma estrutura que não tinha nada aqui nesse pátio, somente estacionamento. Montamos do zero, desde elétrica, hidráulica, toda a infra, toda montada, exclusivamente para esses 8 dias de festa aqui, de portões abertos, né?
17: E para a gente fechar por aqui, Marcelo, faz um convite para o pessoal, hoje, sábado e domingo, portões abertos para todo mundo, para a comunidade joinvilense vir aqui para Expoville, né?
18: Exatamente, então, todo o povo de Joinville, região, vem fazer festa com a gente, vem rememorar os bons tempos do FenaShop para quem é dos idos. E quem não conhece, vem aqui conhecer que a festa está fantástica, bem preparada, montada para toda a família, desde a criança até o vovô. Tem atrações para todo mundo, desde parque de diversões, tirolesa, comida, bebida, melhor da gastronomia alemã. E quem vier trajado não paga ingresso também. Então fica o convite, site da Real Civil Common, seu FenaShop.
17: E a programação segue durante todo o fim de semana. Hoje, na sexta-feira, a partir da 1 da tarde, tivemos já a tarde da melhor idade, com o projeto Vem Dançar com a Gente, reunindo música, dança, lazer e integração. À noite, a programação segue até as 3 da madrugada, com shows de Saint-Germain, Kaiser Music, Herschmidt, Bavaria, Estrela de Ouro e Chopin. A entrada é gratuita até as 6 da tarde. Depois, o ingresso custa R$20. No sábado, a programação começa às 10 da manhã. Da 1 às 3 da tarde, as crianças são as protagonistas da Kinderfest, com brincadeiras, dança, apresentações folclóricas, interação com os mascotes Hans e Hanna, a realeza da FenaShop e outras atividades. Também no sábado, das 10 da manhã às 5 da tarde, tem exposição de carros antigos do Veteran Car. A programação musical segue durante todo o dia e a festa vai até às 3 da madrugada. A entrada é gratuita até às 5 da tarde. Depois, o ingresso custa R$30. E no domingo, o último dia da FenaShop, tem um encontro de flashback. Das 10 da manhã à 1 da tarde, apresentações e grupos de dança vão levar o público para uma viagem no tempo, com participação de DJs e grupos de flashback de Joinville e região. O domingo também terá apresentações folclóricas e shows do trio Zillertal, banda The Gentleman, banda Diamante, banda 15 Show, banda Herschmidt e banda Reprise. No domingo, a entrada é gratuita durante toda a programação, que começa às 10 da manhã. A FenaShop acontece aqui na Expoville, o estacionamento custa R$30 por veículo e a programação completa está disponível no site fenashopoficial.com.br. Roberto Casagrande para a CBN Joinville.
7: Muito obrigado, Casagrande. Fim de semana de festa, fim de semana de eleições, você acompanhando tudo aqui na CBN. Aliás, no domingo, A partir das 7 horas da manhã já estaremos aqui com programação ao vivo, acompanhando também todos os detalhes, né, desse dia de votação aqui em Joinville. Ao longo de todo o dia nós vamos estar com a programação da CBN ao vivo, trazendo tudo o que acontece nas eleições em Joinville e em Santa Catarina para você. Fica o convite para estar com a gente também nesse dia muito especial, cobertura das eleições aqui na CBN. Bom restinho de sexta, bom fim de semana e domingo estaremos aqui juntos na CBN Joinville. Até lá!

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0: Sexta-feira, 2 de outubro de 2026. O presidente do Supremo Tribunal Federal, ministro Edson Fachin, enviou um ofício ao diretor-geral da Polícia Federal, Andrei Rodrigues, no qual defende a apuração de suposto envolvimento de integrantes da corte, no caso Banco Master. No documento, ele afirma que dará os encaminhamentos devidos assim que receber um relatório com todas as informações relacionadas ao episódio. Fachin disse ainda que confia que a Polícia Federal e o Ministério Público atuarão com independência e responsabilidade na apuração dos fatos. O gesto ocorre em meio às tentativas de Fachin de administrar a crise no STF e teve início quando o ministro André Mendonça retirou o sigilo de um relatório da PF com registros de contatos entre Alexandre de Moraes e Daniel Vorcaro, ex-dono do Banco Master. A Petrobras anunciou uma nova descoberta de petróleo em águas ultraprofundas na bacia da Foz do Amazonas, no Amapá. O achado foi feito no mesmo poço em que a estatal já havia encontrado óleo em agosto, agora quase 3 mil metros abaixo da superfície do mar. A estatal também pretende perfurar novos poços a partir de janeiro de 2027 para delimitar o tamanho da reserva. No horário de Brasília, 5:03.
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2: Olá, muito boa tarde. Seja bem-vinda, seja bem-vindo ao Ponto Final CBN desta sexta-feira, 2 de outubro de 2026. Antivéspera de eleição, domingo 4 de outubro, primeiro turno das eleições gerais no Brasil, em que você vai escolher presidente da República, governador, deputado federal, deputado estadual e dois senadores. Sim, importante que você tenha esses números em mente, ou uma colinha melhor, né? Porque é muita coisa. E como a gente tem falado aqui na programação, não dá para entrar na cabine de votação com o celular. Você tem que deixar o celular do lado de fora. Então, o ideal é que você faça a sua colinha para poder colocar os números certinhos lá na urna dos seus escolhidos. Hoje nós vamos juntos e juntas até às 19h. Excepcionalmente não tem fim de expediente, porque tem muita coisa acontecendo, muita análise a ser feita. E hoje tem o Viva Voz Especial Eleições a partir das 19h. Carolina Moran, boa tarde, tudo bem?
3: Oi, Débora, boa tarde para você e para os ouvintes. Fim de expediente para a gente, minha amiga. Só meia-noite de domingo, né? Agora começa a rave da democracia. Vamos nessa, nesse sextou.
2: Exatamente. Ah, é bom lembrar, então. Já vamos aproveitar para fazer aqui o nosso merchan, o nosso jabazinho. Eu e Carolina Moran estaremos aqui domingo. CBN tem programação especial na cobertura de eleição. Eu e Carolina Moran estaremos num horário diferente, das 8 à meia-noite, com você, para todo o Brasil, para trazer aqui as informações da apuração, análises e também bastidores dessa eleição. Então, legal é você ficar ligadinho desde cedo, tá? Porque a programação especial vai começar a rolar desde cedo, desde as primeiras horas de domingo aqui na CBN. Mas comigo e com Carol, você se encontra nesse horário às 8 da noite, das 8 à meia-noite, no domingo, excepcionalmente. São 5:06 agora, o Igor Cardim tem informações ao vivo em Brasília, um ofício enviado à Polícia Federal pelo presidente do STF, ministro Edson Fachin. Oi, Igor, boa tarde.
4: Oi, Débora, muito boa tarde a você, boa tarde a todos. O presidente do STF, ministro Edson Fachin, marcou uma reunião com o diretor-geral da Polícia Federal, Andrei Rodrigues, para tratar das menções a ministros do STF nas investigações do caso Mártir. O encontro deve ocorrer no dia 13 de outubro. Fachin afirmou que vai dar os encaminhamentos necessários depois de receber da Polícia Federal informações completas sobre os fatos e as pessoas citadas. As investigações encontraram menções aos ministros Alexandre de Moraes, Dias Toffoli, Cássio Nunes Marques e Luiz Fux, além do próprio André Mendonça, que é o ministro relator do caso. Segundo as informações reunidas pela própria Polícia Federal, há mensagens e registros de contatos entre pessoas ligadas ao Banco Master e integrantes ou familiares de ministros. Os magistrados citados negam irregularidades e também dizem que os contatos tiveram relação com atividades profissionais. No ofício enviado à PF, Fachin disse que todos os fatos devem ser apurados, sem exceção de pessoa e com respeito ao devido processo legal, às competências dos órgãos de investigação e também às atribuições do Supremo Tribunal Federal. Falou ainda da necessidade de preservar a autonomia da PF e do Ministério Público nesta apuração. Débora.
2: Obrigada, Igor, pelas informações. E, Carol, pela primeira vez desde o agravamento da crise no STF, por causa de denúncias relacionadas ao caso Master, o presidente da corte, ministro Edson Fachin, faz uma intervenção, então, direta e formal à Polícia Federal, defendendo que qualquer fato envolvendo ministros da corte seja investigado, sem exceção de pessoas. No último ano, pelo menos 6 ministros tiveram seus nomes ligados direto ou indiretamente ao Banco Master e a Daniel Vorcaro, ex-controlador do banco. O ministro Alexandre de Moraes, né, Carol, é o que está mais diretamente ligado ao caso, tem o contrato de milhões da mulher dele com o Banco Master, tem mensagens trocadas pelo WhatsApp com Daniel Vorcaro. Ministro Dias Toffoli, que chegou a ser relator do caso no STF, teve o nome de pessoas próximas a ele, familiares, ligados a negócios e contatos de Vorcaro. O ministro André Mendonça, que assumiu a relatoria depois de Toffoli, admitiu ter se encontrado com Vorcaro. O nome do ministro Gilmar Mendes foi citado em mensagens ligadas a eventos patrocinados por associados ao banco. Os ministros Cássio Nunes Marques e Luiz Fux também apareceram de forma indireta nesse caso. O nome dos filhos deles, né, tanto de Cássio Nunes Marques que de Luiz Fux, apareceram em mensagens no celular de Daniel Vorcaro. Claro que ser citado em mensagem, aparecer em relatórios, isso não configura crime por si só, ou envolvimento em irregularidade. Por esse motivo, justamente, é que as investigações precisam seguir, inclusive para dar mais transparência sobre a atuação de juízes do STF e de outras instâncias também, no caso do Master.
3: No caso do ministro Nunes Marques, inclusive com uma operação, né, contra um desembargador da Justiça Federal, que seria do que está sendo chamado da turma do KN, né, como ele é identificado nessas mensagens do Vorcaro. Então tem muita coisa para ser investigada. Agora não precisava nem do ministro Fachin dizer o óbvio, né, que todo mundo é passível de investigação. É uma inversão de valores, a gente tem que afirmar o óbvio, né, Débora? Independentemente de ser ministro Supremo, político, presidente, governador, todo mundo é passível de investigação. Ô, Débora, e falando no Fachin, presidente do Supremo também estabeleceu novas regras para evitar o direcionamento de pedidos a relatores específicos.

0: limitar o direcionamento de ações a determinados ministros. Agora, petições apresentadas por pessoas que não são partes no processo terão que passar por uma análise da Secretaria Judiciária e pela validação da presidência do Supremo antes de serem vinculadas a uma ação que já está em andamento. Um dos episódios de maior repercussão envolveu a organização do último debate presidencial da TV Globo. Decisões judiciais alteraram as condições inicialmente estabelecidas para o encontro. O TSE proibiu a exibição de um púlpito vazio para representar a ausência do presidente Lula, enquanto uma decisão do STF garantiu a participação do candidato Renan Santos do Partido Missão. Para o cientista político Murilo Medeiros, o episódio ilustra como a eleição deste ano ficou marcada pelo protagonismo do judiciário.
1: É muito simbólico que o principal debate desta eleição não tenha ocorrido entre os candidatos, e sim no plenário do Supremo Tribunal Federal no dia 15 de setembro. Isso mostra uma enorme disfuncionalidade da nossa democracia. De um lado, uma política cada vez mais judicializada. De outro, um Supremo profundamente politizado, envolvido com questões eleitoreiras. Esses conflitos alimentam a desconfiança do eleitorado em relação às instituições.
0: Após as mudanças, Flávio Bolsonaro desistiu de participar e a emissora cancelou o debate. A Globo apontou insegurança jurídica provocada pelas decisões judiciais e pelas alterações nas regras do evento. Outra polêmica envolveu publicações nas redes sociais que associaram o senador Flávio Bolsonaro a uma suposta intenção de retirar de Nossa Senhora Aparecida o título de padroeira do Brasil. O caso provocou decisões judiciais divergentes sobre a retirada e o restabelecimento de conteúdos, levantando questionamentos sobre os limites da liberdade de expressão e os critérios utilizados para combater a desinformação durante a campanha. A controvérsia também expôs divergências institucionais entre o TSE e o STF. Carol?
2: Obrigada, Ana. Mais um caso em que a gente é obrigado a falar o óbvio, né, Débora? Porque existe um princípio fundamental no direito que é o do juiz natural. Você não pode escolher quem é que vai julgar o seu pedido, e o juiz também não pode escolher a causa que vai julgar, né? Mas a gente está nessa época aí de ter que reafirmar o óbvio.
3: E no caso dos debates, interferência política e a liberdade de expressão. Ao mudar por instrumentos jurídicos regras que haviam sido regras regulamentadas, primeiro, pela Justiça Eleitoral, as regras dos debates realizados pelas emissoras de TV, e também regras assinadas em contratos por representantes de todas as campanhas, inclusive da campanha do PT, que foi quem entrou com uma ação pedindo para que o púlpito vazio do presidente Lula não fosse mostrado no ar, o que acabou sendo acatado pela Justiça, e também outros pedidos envolvendo a participação de candidatos que não participariam por causa de cláusula de barreira. E tudo isso fez com que a Globo acertadamente cancelasse o debate de ontem por causa dessa interferência, ou dessas interferências. São 5 horas e 14 minutos agora. O Igor Cardim está de volta com outro assunto sobre eleição, a estratégia dos principais candidatos à presidência da República, os mais bem colocados na disputa. O presidente Lula concorre à reeleição e Flávio Bolsonaro. Oi, Igor.
4: Débora, pois é, nessa reta final da campanha, Lula e Flávio estão mirando os eleitores que ainda não decidiram o voto, mas com estratégias diferentes. E aí vale destacar que a pesquisa mais recente, Datafolha, mostra Lula com 45% dos votos válidos no primeiro turno contra 40% de Flávio, mas no voto espontâneo, porém, 13% ainda não escolheram candidatos. E aí Lula aproveitou nesta sexta-feira para repercutir trechos da entrevista que deu ao podcast Flow na noite desta quinta-feira. Ele criticou o modelo de debates e participou no mesmo horário, portanto, que estaria marcado o debate da TV Globo desta entrevista. Nas redes sociais, o presidente também voltou a falar de pauta econômica. Ele citou trechos em que trata da mudança na taxa de juros do crédito e disse que não aceita o envio de cartões sem solicitação e que considera os juros brasileiros abusivos. Flávio Bolsonaro, por outro lado, transformou o cancelamento do debate em argumento de campanha. Em uma live, ele criticou as decisões do judiciário e disse que não participou

0: participaria do confronto por não concordar com o que chamou de censura, voltou a trazer esse argumento também nas redes sociais, onde manteve críticas à política econômica de Lula e compartilhou um trecho da entrevista do presidente ao Flow. E aí, já por outro lado, Lula repostou parte de um discurso dele próprio na ONU neste ano e afirmou que a eleição representa uma escolha pela democracia e o negacionismo, respeito e descaso, verdade e mentira. Então, o fato é que os dois estão explorando nas redes sociais a pauta econômica nessa reta final, mirando o voto de indecisos, que somam 13% de acordo com o último Datafolha. Débora.
1: Obrigada, Igor, pelas informações.
2: A gente segue em Brasília, Débora, agora com a Samantha Klein. A informação sobre a Polícia Federal cumprindo mandado de busca e apreensão contra suspeitos de ameaça à Embaixada dos Estados Unidos. Conta pra gente, Samantha. Boa tarde.
3: Oi, Carol e Débora, boa tarde. A PF cumpriu dois mandados de busca e apreensão em São Paulo e no entorno aqui do Distrito Federal para apurar o suposto planejamento de atos que poderiam colocar em risco as instalações diplomáticas dos Estados Unidos no país. A PF informa que é uma ação preventiva adotada em investigação sigilosa, que vem sendo conduzida pela corporação e fruto da cooperação permanente com agências de inteligência estrangeira. Nessa operação, até o momento, não foram encontrados elementos que confirmem os riscos inicialmente apontados, nem mesmo identificados suspeitos de envolvimento com organizações criminosas. As investigações continuam com a análise dos equipamentos e mídias apreendidos, ou seja, computadores, telefones e eventuais outras providências necessárias. Lembrando que nesta sexta, as embaixadas dos Estados Unidos e da Austrália anunciaram a suspensão dos serviços consulares em todas as cidades com atendimento presencial, alegando questões de segurança, mas não detalharam que tipo de ameaças seriam essas. Em nota, o governo da Austrália citou até mesmo um risco de terrorismo às vésperas do primeiro turno das eleições gerais. Vale destacar ainda que essa suspensão das atividades presenciais das embaixadas ocorre em meio aos alertas de especialistas, mas também da ABIN, Agência Brasileira de Inteligência, sobre possíveis novas interferências do governo Donald Trump na eleição brasileira. Alertas, inclusive, que foram enviados até mesmo para a Europa. O governo, por sua vez, tem abordado esse tema com bastante calma. Fontes ligadas à diplomacia informaram que uma ameaça foi sim identificada pelos Estados Unidos. Os Estados Unidos informaram o Brasil, comunicaram antes de tomar essa decisão pela suspensão, pelo fechamento da embaixada aqui em Brasília. Só para explicar para vocês, a embaixada fica numa área central, assim, perto do centro, assim, de Brasília. É um local muito grande, então toda essa área que fica na Asa Sul está cheia de cones, com muitos policiais, então tudo bastante fechado. Inclusive a PM aqui do DF também já reforçou a segurança. É normal que a segurança seja reforçada nas eleições? Sim, mas claro, houve um reforço aí perto das embaixadas. Com vocês.
2: Obrigada, Samantha.
1: Você fica agora com o noticiário da sua região, já já tem mais ponto final, vamos trazer mais informações sobre as eleições deste domingo, cenário internacional e muito mais. Fica com a gente.

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12: A decisão da ministra de impedir a exibição do púlpito vazio, mas ele criticou a magistrada porque, segundo ele, ela não analisou um pedido do PT sobre um direito de resposta. Pedido esse, no caso, que era sobre uma fala de Lula que foi deturpada e utilizada em propagandas políticas. Vamos ouvir o Edinho.
13: A mesma ministra que deu favorável a nós não julgou esse nosso pedido. Mas ninguém disse isso. Ninguém enfatizou que ela não julgou algo que para a nossa campanha era fundamental. Para nós, ontem, inclusive, a nossa irritação com ela era imensa. Porque ela nos impediu de restabelecer a verdade. Aí, evidente, gente, para que serve o debate? O debate é para você confrontar ideias. O presidente Lula disse que não ia ao debate. Se ele falou que não ia, para que vai pôr uma cadeira com o nome dele? Se o debate é para confrontar ideias, ele não pode ser para gerar desgaste ao candidato.
12: O Dinho Silva também foi questionado sobre o segundo turno, né? E ele garantiu que Lula estará presente nos embates contra Flávio Bolsonaro. Ele acredita que nesse caso, né, embate tete a tete aí, vai ser um confronto mais equilibrado. Segundo o presidente do PT, a ideia para o segundo turno não é combater Flávio Bolsonaro justamente, mas sim o sentimento de mudança a qual Flávio está associado. A cúpula do PT fez hoje uma reunião para discutir estratégias para o segundo turno. A ideia também é fortalecer as alianças também em outros estados esses que Edinho calcula que o PT saia bem ainda no primeiro turno, né? Ele acredita na vitória logo no primeiro turno em estados como Bahia, Ceará, Piauí e também boas condições para o segundo turno em casos aí como Rio Grande do Norte, Mato Grosso do Sul e também Minas Gerais. Por fim, Débora e Carol, rapidamente aqui, Edinho também comentou suspeitas de interferência internacional nas eleições aqui do Brasil. Ele disse que o PT protocolou várias denúncias, né, de suspeita dessa interferência, principalmente partindo do governo Donald Trump, dos Estados Unidos. E ele disse que, se fosse o contrário, a situação seria bem diferente, né? Que agências de inteligência já estariam investigando uma suposta interferência. Volto com você, Débora e Carol.
14: Obrigada, Karen. Acontece que essa regra do púlpito vazio, ela não foi imposta ontem na hora do debate, né? Isso já havia sido discutido. A TV Globo começou a adotar essa regra em 2006, justamente num debate que o presidente Lula, né, era candidato à reeleição à época, não compareceu. Porque para que serve o debate? Para que haja um confronto de ideias dentro de uma democracia e para que isso ajude a subsidiar a decisão do eleitor. É para isso que servem os debates. Quando um candidato diz que não vai ao debate, ele priva o eleitor dessa conversa, digamos assim, né, de saber quais são as ideias dele, desse candidato, do confronto entre os participantes, os oponentes. Os púlpitos ficaram vazios em debates esse ano da Bandeirantes, que não foram nem Flávio nem Lula. Vários debates de governadores também tiveram púlpitos vazios, que não compareceram. Ou seja, essa regra já estava definida e todo mundo concordou com ela lá atrás.
15: Ninguém é obrigado a concordar com a regra de debate, né, Débora? Para isso tem uma discussão, depois que você assina concordando com a regra tem que ser cumprida. Só para completar informação sobre isso, Débora, o ministro Flávio Dino do Supremo foi às redes sociais, né, defender as decisões tomadas pelos ministros Cássio Nunes Marques e Estela Aranha no TSE e também pelo ministro Gilmar Mendes no Supremo, né, mudando regras do debate. Ele fez uma publicação hoje no Instagram citando exemplos de atuação judicial nas eleições e defendeu a legitimidade de medidas que interfiram no pleito. Aspas aqui do que escreveu o ministro Flávio Dino. Digo isso para defender a legitimidade dos dois magistrados, ministros Cássio Gilmar e da magistrada ministra Estela, que tomaram decisões judiciais sobre regras de debates, a exemplo do que já ocorreu dezenas de outras vezes no Brasil. São três decisões legítimas, sendo igualmente legítimas as discordâncias quanto aos seus conteúdos. Para Dino, o que não é legítimo é pretender voltar a antes de 1930, a República Velha ou as oligarquias, em que não existia justiça eleitoral e só existia uma lei, a lei do mais forte. E ele ainda faz uma ponderação aqui de gênero, sugere que a decisão da ministra Estela tem sido mais atacada do que a decisão de Nunes Marques ou de Gilmar por razão de gênero. O ministro escreveu uma última pergunta: por que a decisão judicial da única mulher, ministra Estela, é mais atacada do que a decisão dos dois homens, ministros Cássio e Gilmar? Questionamento aí do ministro Flávio Dino, lembrando que a ministra Estela Aranha atuou como secretária nacional de Direitos Digitais do Ministério da Justiça durante a gestão do Dino na pasta.
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0: Sexta-feira, 2 de outubro de 2026. O presidente do Supremo Tribunal Federal, ministro Edson Fachin, marcou uma reunião com o diretor-geral da Polícia Federal, André Rodrigues, para tratar das investigações do caso Master. No encontro, marcado para 13 de outubro, a PF vai apresentar formalmente a Fachin uma lista com os nomes de todos os ministros da corte que foram citados em conversas com o ex-banqueiro Daniel Vorcaro. Em ofício enviado à corporação hoje, o presidente do Supremo disse que tomará as devidas providências após receber informações sobre as investigações. Pela primeira vez, a América Latina considera a influência da China na região mais positiva que a dos Estados Unidos. De acordo com a pesquisa Latino Barômetro 2026, a parcela de latino-americanos que avalia positivamente a influência chinesa passou de 48% em 2020 para 65% neste ano. A mudança está relacionada, em parte, à menor presença dos Estados Unidos na região nas últimas duas décadas, enquanto a América Latina aproximou-se de outras potências, como China, União Europeia e Japão. A expectativa de vida mundial está perto de recuperar o nível anterior à pandemia de Covid-19. Segundo a Organização Mundial da Saúde, a média global chegou a 73,3 anos em 2023, apenas um décimo abaixo do registrado em 2019. Durante a pandemia, o indicador havia caído para 71,5 anos em 2021. A recuperação dos anos vividos com boa saúde, no entanto, é mais lenta. O índice chegou a 62,8 anos em 2023, ainda 4 décimos abaixo do nível pré-pandemia. No horário de Brasília, 5h34.
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1: 5:40 agora, a Juliana Prado tem informações ao vivo no Rio de Janeiro sobre a agenda do presidente Lula. Oi, Juliana, boa tarde.
2: Oi, Débora, boa tarde a você, a Carol e aos ouvintes. Há 2 dias das eleições, presidente Lula, candidato à reeleição, disse que acredita que vai ser reeleito no primeiro turno. A declaração foi feita num ato de campanha feito hoje aqui no Rio, no centro da cidade, onde ele disparou ataques à família Bolsonaro e fez um discurso voltado ao tema da soberania nacional. Terceiro maior colégio eleitoral do país, Rio de Janeiro, é uma das apostas de Lula. As mais recentes pesquisas Datafolha e Quest, no entanto, mostram a desvantagem do petista em relação ao adversário Flávio Bolsonaro. O candidato do PL aparece na liderança nas simulações de primeiro e segundo turnos aqui no estado do Rio. Daí também, claro, a estratégia de estar na cidade há 1 dia, 2 dias da eleição. Apesar disso, durante uma caminhada que começou na Igreja da Candelária e terminou na Cinelândia, né, um tradicional ponto de manifestações políticas aqui no Rio, o presidente se mostrou confiante na vitória, mesmo entre os fluminenses.
3: Eu estou convencido que a gente vai ganhar as eleições no domingo. Não há por que ter segundo turno e é domingo que a gente vai ter que ganhar essas eleições. Eu estou confiante que Eduardo Paes se elege no primeiro turno aqui, que eu vou ganhar do Flávio Bolsonaro no Rio de Janeiro.
2: Apesar de Lula reforçar o apoio a Eduardo Paes, o candidato do PSD ao governo do estado, não esteve presente nesse ato hoje cedo. O ex-prefeito preferiu fazer outra agenda de campanha no mesmo horário, só que na Baixada Fluminense. Lula também aproveitou a agenda para atacar a família Bolsonaro e o ex-banqueiro Daniel Vorcaro, do Banco Master. Sem citar o nome de Eduardo Bolsonaro, ex-deputado federal que está nos Estados Unidos, irmão de Flávio, o presidente reforçou o discurso de soberania.
3: Vorcaro nunca mais! O que nós queremos é soberania nacional! Nenhum gringo vai meter a mão nas coisas do Brasil! Já tem um bolsonarista lá tentando vender o Brasil, que vá o resto da família! Porque nós não vamos deixar ninguém explorar a nossa riqueza. Os nossos minerais críticos da nossa terra rara são patrimônio do povo brasileiro.
2: Estiveram juntos de Lula os candidatos ao Senado, Benedita da Silva, do PT, e Pedro Paulo, do PSD, da mesma coligação. Pedro Paulo, no entanto, foi vaiado pela militância. Isso se dá devido a um racha na esquerda fluminense, já que parte dela defende a dobradinha de Benedita com uma outra candidata ao Senado, de esquerda, Mônica Benício, que é do PSOL. Débora.
1: Obrigada, Juliana Prado, pelas informações. O Rio de Janeiro, o presidente Lula seguiu para a agenda em Minas Gerais. Daqui a pouco a gente traz a atualização dessa agenda. E o candidato do PL, Flávio Bolsonaro, também tem uma agenda marcada para 6 da noite em Montes Claros, também em Minas Gerais. 5:43.
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1: Boa tarde, Débora, Carol e ouvintes da CBN. O Ibovespa encerrou o último pregão antes do primeiro turno das eleições, superando a barreira dos 190 mil pontos, no maior nível desde 22 de abril. Foi um dia de forte volatilidade e viradas de rumo na Bolsa, mas o índice fechou em alta de 2,5%, garantindo um avanço de quase 4% na semana. O dia já tinha começado com um forte alívio vindo dos Estados Unidos. O relatório oficial de empregos por lá veio bem mais fraco do que o esperado, o que esfriou os temores de inflação e afastou o risco de novas altas de juros pelo Banco Central americano em outubro. Por aqui, a bolsa chegou a cair no meio do dia, mas engatou uma forte onda de compras no fim da tarde. A alta foi praticamente generalizada. Das 76 ações do índice, 70 subiram. O movimento foi liderado pelos papéis de maior peso no Ibovespa, como os grandes bancos, Vale e Petrobras. Essa toada positiva da Bolsa ganhou tração com um desmonte de apostas pessimistas de fundos institucionais. Muitos investidores vinham operando vendidos, ou seja, apostando na queda das ações por causa dos ruídos e das incertezas eleitorais. Com um apetite por risco e a busca por papéis defensivos no fim da tarde de hoje, esses fundos foram obrigados a fechar suas posições e comprar ações de volta, acelerando a subida do índice. No câmbio, a busca por proteção antes do fim de semana eleitoral segurou o dólar perto da estabilidade e a moeda fechou cotada a R$ 5,21. Com as carteiras ajustadas e os dados na mesa, o mercado agora fica no aguardo da apuração das urnas no domingo. A ver o que nos espera na próxima segunda-feira. Eu vou ficando por aqui. Débora e Carol, volto com vocês.

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1: 5 horas e 51 minutos agora. A Karen Lemos está de volta em São Paulo com a repercussão do cancelamento do debate entre os candidatos ao governo do estado de São Paulo. Oi, Karen.
2: Isso, Débora. Olha, numa agenda aqui na capital, o governador Tarcísio de Freitas, que é candidato à reeleição pelo Republicanos, né, ele lamentou o cancelamento do debate presidencial e disse que essa decisão ela acaba prejudicando a imagem do judiciário, né, porque o cancelamento foi devido às sucessórias decisões da Justiça Eleitoral. Já Fernando Haddad, do PT, fez campanha hoje no ABC Paulista e ele confirmou a realização daquele ato na Avenida Paulista, né, após autorização da Justiça Eleitoral. Bom, falando aqui do Tarcísio de Freitas, ele falou que o cancelamento do debate aos candidatos à presidência, que aconteceria ontem à noite na TV Globo, arranha ainda mais a imagem do judiciário brasileiro. Na agenda de hoje, o candidato à reeleição fez até uma analogia com o futebol, né? Ele disse que o árbitro tem que deixar o jogo correr e não interferir na partida. Vamos ouvir.
3: Entendo que o eleitor foi o grande prejudicado. Quando as intervenções do judiciário afetam o debate público, acabam interferindo no debate público, a gente tem um problema que é sério. A gente precisa refletir sobre isso, porque era a última oportunidade para que projetos fossem colocados sobre a mesa, para que a gente pudesse discutir problemas, para que a gente pudesse discutir oportunidades.
2: Olha, ele também comentou aí num eventual segundo turno, né, no cenário nacional, aí considerando que o segundo turno seja entre Lula e Flávio Bolsonaro. Tarcísio, então, ele reiterou que vai seguir apoiando o candidato do PL, Flávio Bolsonaro. Agora, falando de Fernando Haddad, como disse, fez campanha em São Bernardo do Campo, lembrando aí, né, que o Tribunal Regional Eleitoral autorizou que o PT faça uma caminhada na Avenida Paulista amanhã, no sábado, véspera de eleição, depois que a Prefeitura da capital ter desencorajado essa manifestação política na Avenida. Bom, nessa agenda de hoje, Haddad falou sobre o ato, confirmou a agenda e acrescentou que essa caminhada é tradicional das campanhas petistas. Vamos ouvir.
4: E uma caminhada em São Paulo, como nós fizemos também em 2022. No sábado, você não pode pedir voto, respeitando a legislação, nós vamos fazer a nossa caminhada. Eu acho que a campanha cumpriu o seu objetivo. Com pouco tempo de TV, infelizmente meu adversário também não participou dos debates, das sabatinas, das entrevistas. Então ele ofereceu pouca condição de comparação, e tendo só dois candidatos.
2: Bom, em um último contexto aqui, falando aí da caminhada, né, Haddad acabou também criticando o adversário dele, Tarcísio, na eleição. Só o contexto da caminhada, antes de devolver para vocês, o prefeito de São Paulo, Ricardo Nunes, que é aliado de Tarcísio, né, disse ontem para a CBN que não há nenhuma proibição por parte da gestão municipal a esse último ato de campanha de Lula. Só que ele enviou para o PT um ofício alertando sobre as recomendações para não obstruir o trânsito, e ele ainda pediu bom senso da campanha com relação a isso. Débora.
1: Obrigada, Karen, pelas informações. Você fica agora com o noticiário da sua região.

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0: Boa tarde, Débora. Boa tarde, Carol. Boa tarde, ouvintes. O Marcos pergunta o que explica a alta recente do índice VIX Brasil, que os analistas chamam de índice do medo. Marcos, o índice VIX tem uma metodologia muito específica baseada no custo das operações no mercado de derivativos. A ideia geral é que quanto maior esse índice, maior a incerteza sobre o comportamento futuro do mercado de ações no Brasil. Agora, essa maior incerteza pode significar coisas diferentes. Por exemplo, o aumento do risco de mercado. No entanto, como o Ibovespa está em alta, essa não parece ser a explicação mais coerente. Isso porque o aumento do risco vem associado a uma queda dos preços das ações. E não é isso que vem acontecendo. Uma segunda explicação é que o custo de proteção para os investidores que possuem ações de empresas brasileiras aumentou. Mas também nesse caso, como as ações estão subindo, essa pode não ser a razão mais convincente. A terceira explicação, que talvez faça mais sentido, é que os investidores estão dando preferência para as apostas de curto prazo. Assim, em vez de investir na bolsa comprando ações diretamente, os investidores estão preferindo comprar opções sobre o Ibovespa. Ou seja, gastam um pequeno valor antecipadamente para lucrar se a alta realmente acontecer. Até a próxima, um bom fim de semana e continue mandando as suas perguntas para cbndinheiro@cbn.com.br.
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2: Sexta-feira, 2 de outubro de 2026. A Polícia Federal cumpriu 2 mandados de busca e apreensão em uma investigação sobre um suposto plano contra a embaixada e consulado dos Estados Unidos no Brasil. Os investigadores miraram 2 suspeitos. Os mandados foram cumpridos em São Paulo e no entorno do Distrito Federal. O suposto planejamento, segundo as apurações, poderia colocar em risco representações diplomáticas norte-americanas. Até o momento, não foram identificados quaisquer suspeitos de envolvimento com organizações criminosas. Mais cedo, os Estados Unidos suspenderam o atendimento presencial na embaixada e nos consulados americanos no Brasil por questões de segurança, mas não haviam informado quais ameaças motivaram a decisão. O Congresso da Espanha rejeitou o decreto apresentado pelo governo para tentar conter a crise habitacional no país. A proposta recebeu 178 votos contrários na Câmara, que tem 350 assentos. O texto previa medidas como renovação automática de contratos de aluguel, restrições a despejos de inquilinos vulneráveis e ações contra os chamados fundos abutres do mercado imobiliário. Antes da votação, milhares de manifestantes se reuniram diante da Câmara para cobrar a aprovação das medidas. A Bolsa de Valores de São Paulo encerrou o último pregão antes do primeiro turno das eleições presidenciais em forte alta de 2,63% aos 192.114 pontos. Trata-se do maior nível desde abril. O dólar comercial fechou em queda de 0,08%, cotado a R$ 5,21. Já o euro fechou valendo R$ 5,87, ligeira alta de 0,06%. No horário de Brasília, 6:04.
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4: Seja bem-vinda, seja bem-vindo você que chegou agora. Nós já estamos na segunda e última hora do Ponto Final CBN desta sexta-feira, 2 de outubro de 2026. Hoje, excepcionalmente, não teremos fim de expediente, antevéspera de eleição. O Ponto Final CBN vai até às 7 e, na sequência, você fica com Vera Magalhães e convidados no Viva Voz Especial Eleições. E por falar em eleições, o Datafolha divulgou agora no final do dia dados de uma pesquisa por estado, com intenções para presidente da República por estado. E esses dados mostram o seguinte: o presidente Lula e o senador Flávio Bolsonaro competindo em um cenário de contrastes regionais. O levantamento para o primeiro turno considera apenas os votos válidos, excluindo brancos, nulos e indecisos. Enquanto as intenções de voto em Pernambuco reforçam a liderança do petista entre eleitores do Nordeste, o levantamento no Rio de Janeiro indica preferência pelo bolsonarista no Sudeste. Minas Gerais, estado que historicamente reflete o cenário nacional, tem liderança do petista e há empate em São Paulo. Então vamos aos números. Em São Paulo, Flávio Bolsonaro tem 41% dos votos válidos no primeiro turno, enquanto Lula aparece com 40%. Houve uma aproximação, a diferença é um empate técnico, a diferença era maior com Flávio Bolsonaro na liderança, né? Entre Flávio e Lula, com Flávio na liderança em São Paulo. Então, portanto, o presidente Lula encostando em Flávio Bolsonaro. Em Minas Gerais, a contagem dos votos válidos para o primeiro turno indica 45% para Lula e 38% para Flávio Bolsonaro. No Rio de Janeiro, o Datafolha aponta 48% das intenções de voto para Flávio Bolsonaro e 40% para Lula. Em Pernambuco, Lula soma 61% dos votos válidos no primeiro turno, ante 26% de Flávio Bolsonaro. No Distrito Federal, a contagem de votos válidos indica 46% para Flávio Bolsonaro e 36% para Lula. Nas simulações de segundo turno, restritas ao confronto direto entre Lula e Flávio Bolsonaro, que são os candidatos mais bem colocados nas pesquisas de intenção de voto, a contabilização de votos totais, que nesse caso inclui brancos, nulos e indecisos, permanece como a principal referência. Em São Paulo, Flávio Bolsonaro tem 48% no cenário do segundo turno, contra 45% de Lula. Votos brancos e nulos somam 7%, indecisos chegam a 1%. Na pesquisa anterior, que foi feita no final de setembro, o candidato do PL aparecia com 49% das preferências dos paulistas, queda de um ponto percentual, contra 41% do atual presidente, que nesse caso teve aí um incremento de 4 pontos percentuais. Em Minas Gerais, a simulação de segundo turno registra 48% das intenções de voto para Lula e 44% para Flávio. 7% de brancos e nulos e 1% de indecisos. Na última pesquisa, no estado de Minas Gerais, Flávio tinha 46% e Lula 44%, configurando, portanto, empate técnico dentro da margem de erro. No Rio de Janeiro, segundo turno mostra Flávio com 51% das intenções de voto e Lula com 42%, 6% de brancos e nulos, 1% de indecisos. Na sondagem anterior, a vantagem do senador sobre o petista era de 51% a 42%. Em Pernambuco, Lula alcança 65%, no segundo turno, Flávio 29%, brancos 6%, brancos e nulos, indecisos 1%. O levantamento anterior no estado era a disputa estava em 64% e 29% com Lula em vantagem. No Distrito Federal, a simulação indica 51% para Flávio Bolsonaro e 39% para Lula, além de 8% de brancos e nulos, 2% de indecisos. Lá no Distrito Federal, a última pesquisa mostrava 51% para Flávio Bolsonaro e 41% para o atual presidente. Esses levantamentos, né, são levantamentos regionais, foram contratados pela Folha e pela TV Globo, com entrevistas presenciais realizadas de 28 de setembro a 1º de outubro deste ano. Em São Paulo, o Datafolha ouviu 1.610 pessoas. O registro é o SP0367 2026, em Minas Gerais, 1.204 pessoas, com um registro no TSE MG09729, o registro no Rio 02070-2026, em Pernambuco 06820-2026, no Distrito Federal 00905-2026.
2: Ô Débora, e com esses números no Sudeste, né? Você falou dos números de São Paulo, Rio de Janeiro, Minas. Os dois líderes da corrida presidencial, o Lula e o Flávio Bolsonaro, estão concentrando esses últimos dias de campanha na região Sudeste, até porque são os maiores colégios eleitorais do país, e onde a eleição deve ser decidida, né? A estratégia acontece no momento em que o Datafolha registra oscilação positiva do Lula no Sudeste. Segundo assessores da campanha petista, esse resultado animou a equipe, está concentrando esforços principalmente em Minas Gerais, numa tentativa de chegar na frente no estado. O Lula hoje teve agenda no Rio de Janeiro, agora à tarde seguiu para Belo Horizonte. Já aliados do Flávio Bolsonaro apostam numa recuperação nessa reta final, impulsionada pelo desempenho do Cleitinho Azevedo, do Republicanos, né, na disputa pelo governo mineiro. Amanhã, Lula e Flávio Bolsonaro estarão em São Paulo. Hoje o Flávio foi para Montes Claros, Minas Gerais. Nem amanhã ele e o Lula vão para São Paulo. O presidente vai fazer campanha na capital e o senador vai para o interior. Concentração, então, desses últimos atos de campanha nos estados do Sudeste e nos maiores colégios eleitorais aí do país, né?
4: São 6:11 agora. O Marcelo Martins tem informações ao vivo de Belo Horizonte sobre a agenda do presidente Lula lá no estado. Oi, Marcelo, boa noite.

0: cidade, acompanhado de dois trios elétricos. Com ele, também estava o candidato ao governo do estado pela chapa, Patrus Ananias, do PT, além de candidatas ao Senado e demais integrantes da coligação. Em discurso, Lula fez uma ofensiva a seu adversário, Flávio Bolsonaro, do PL, ao perguntar às pessoas qual projeto de Brasil vão escolher.
1: A gente vai querer votar num projeto que vai acabar com a escala 6x1 ou vai manter a escala 6x1? A gente vai votar num projeto que vai acabar com as BETs definitivamente no Brasil ou vai num projeto de BETs? A gente vai votar num projeto que vai aumentar o salário mínimo acima da inflação ou vai ficar como no passado, 10 anos sem aumentar? É uma escolha que a gente vai fazer. A gente vai votar num projeto que cria um banco como o Banco Master ou vai votar num projeto que mandou prender o Vocaro?
0: Ao pedir votos para o postulante da sua chapa ao Palácio Tiradentes, Patrus Ananias, Lula disse que os mineiros não podem cometer o erro de terem eleito Romeu Zema de novo e governou Minas Gerais e é candidato à presidência da República. Bom, antes de chegar a Belo Horizonte, Lula esteve no Rio de Janeiro, onde também fez uma caminhada com apoiadores e a bancada de políticos da coligação pela manhã. Teve um momento aqui interessante, Débora, que Lula anunciou aqui no final que recebeu aqui uma estátua de Nossa Senhora Aparecida, encerrou o ato com essa fala e informou que vai seguir agora para São Paulo. Volto com você, Débora.
2: Obrigada, Marcelo Martins, em Belo Horizonte, com informações sobre a agenda do presidente Lula no estado. O candidato do PL, Flávio Bolsonaro, também faz agenda em Minas Gerais, um evento agendado para 6 horas em Montes Claros, ao lado do deputado Nicolas Ferreira. Assim que a gente tiver mais detalhes dessa agenda, a gente traz aqui na programação da CBN.
3: Débora, falando em campanha, o presidente americano Donald Trump comentou hoje de novo sobre as eleições aqui no Brasil. Luiz Fernando Figliage, o que ele disse? Boa noite.
4: Oi, boa noite, Carol, Débora, ouvintes. Bom, Trump ele voltou a dizer que acompanha de perto as eleições do Brasil. A declaração ocorreu enquanto o republicano dava uma entrevista a jornalistas na saída da Casa Branca antes de embarcar no avião presidencial. Trump foi questionado se apoia a candidatura do senador Flávio Bolsonaro do PL, mas não respondeu diretamente à pergunta. A fala rompe aí com a postura que ele vem adotando em relação a eleições na América Latina. Isso porque, no pleito mais recente, na Colômbia, o americano manifestou abertamente apoio ao agora presidente do país, Abelardo de la Espriella. Na semana passada, congressistas norte-americanos acusaram o governo de Trump de tentar interferir nas eleições brasileiras em uma carta enviada ao secretário de Estado americano Marco Rubio. Nesta semana, senadores cobraram a gestão do republicano, também por meio de uma carta a Rubio, garantias de que Washington aceitará o resultado do pleito. Uma reportagem do jornal The New York Times revelou que o governo brasileiro construiu uma barreira para tentar blindar qualquer tentativa de interferência por parte do governo Trump, buscando aí apoio de países na Europa e na Ásia. O executivo brasileiro também estaria monitorando lobbies estrangeiros dentro do país, além de tentar combater informações falsas sobre fraude eleitoral. E é importante a gente lembrar também que a gente vem trazendo aí ao longo de toda a nossa programação. Nesta sexta-feira, a Embaixada dos Estados Unidos em Brasília e os consulados americanos no Brasil suspenderam as atividades por causa de uma possível ameaça à segurança. A medida também afetou a Embaixada da Austrália, que recomendou que os cidadãos evitassem as instalações americanas. Autoridades brasileiras e americanas investigam aí as motivações desse alerta. Carol.
3: Obrigada, Luiz.
2: Você fica agora com o noticiário da sua região. Na volta tem PVC.

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5: Muito boa noite, boa tarde, como você preferir, né? Para você ligado aqui na CBN Joinville, agora 6h20. Um pequeno panorama do trânsito de Joinville nesse momento. A começar pela área central da cidade, tá? A gente tem alguns pontos muito congestionados, com trânsito intenso. São eles a rua Dr. João Colim, a rua Blumenau, a rua Avenida Santos Dumont também, né? Que ainda passa por um período de obras, um período de readaptação do trânsito local. Então, por ali, um tráfego muito intenso e muito carregado neste momento. Rua Dona Francisca também, tá? Obviamente, no sentido centro. Claro que tem um pouquinho de trânsito sentido Piraberaba, sentido bairro também, mas o tráfego mais intenso é sentido centro. E aqui no centro também, na Avenida Beira Rio, alguns pontos de trânsito muito carregado. Zona Leste, Rua Bono Schmidt, em dois pontos, tem esse trânsito mais intenso. E também ali na Rua Ituiti, no bairro Aventureiro também, um tráfego de carros bem intenso nesse momento. Hoje à tarde, uma tarde até que tranquila na questão de ocorrências aqui em Joinville. A última ocorrência registrada foi pelo Corpo de Bombeiros, foi às 5h50 da tarde, uma colisão entre um carro e uma moto na rua João da Costa Júnior, no bairro João Costa. E também, ali pelas 4h45, uma colisão entre dois carros na rua Dona Francisca, na zona industrial norte aqui de Joinville. No demais, tráfego, trânsito, até que o trânsito carregado, mas de ocorrências tranquilo, agora às 6h21.
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8: PVC gravou o comentário de hoje.
9: Tudo bem, Débora? Tudo bem, Carol? Bom voto para todo mundo. Antes disso, tem uma sexta e um sábado de eventos do futebol. O Campeonato Brasileiro volta hoje, em meio à data FIFA, e, portanto, cheio de desfalques nos times brasileiros. O São Paulo joga hoje sem o Jordiney, jogador da Seleção Brasileira Sub-20, que serve a Seleção Brasileira Sub-20. O Santos joga sem Cabageiro na Seleção Paraguaia e sem Bom Tempo. E hoje tem São Paulo e Santos no Campeonato Brasileiro, no Morumbis. Mais de 40 mil ingressos vendidos. E vai ser um final de semana de muito futebol no Morumbis, porque amanhã, 4h30 da tarde, tem a final do Campeonato Brasileiro Feminino, também no estádio do São Paulo. São Paulo e Corinthians vão se enfrentar, o São Paulo jogando pelo empate, porque venceu o primeiro jogo.

0: em Itaquera por 2-1 de virada. Primeira derrota do Corinthians em Itaquera no futebol feminino. Hoje o São Paulo, se vencer, sobe na classificação para 9º lugar, mas o Santos pode ficar em 7º lugar e acreditar de fato em se classificar para Libertadores. O Santos, desde 2019, não ganhava 4 rodadas seguidas de Campeonato Brasileiro. Desde agosto de 2019, não ganha 5 seguidas do Brasileiro. Vai tentar fazer isso hoje. Daquela vez, a sequência de vitórias de 2019 acabou no Morumbi, perdendo para o São Paulo. No sábado, a grande atração é a final feminina. A Jaqueline está sendo julgada e pode desfalcar o Corinthians. A Thaís Regina, que cumpriu suspensão no primeiro jogo, volta. Vai ser titular na defesa corintiana. São Paulo em casa, com mais de 38 mil ingressos vendidos, maior público do Brasil no futebol feminino neste ano. E o São Paulo vai tentar seu primeiro título brasileiro nessa sequência que tem o Corinthians como hexacampeão consecutivo. O Corinthians é 7 vezes campeão, 6 seguidas. O São Paulo vai tentar ser campeão brasileiro, quebrando a hegemonia corintiana. Às 11 da manhã tem Brasil e Índia jogando em Calcutá. Carlo Ancelotti deve dar jogo para jogadores que não tiveram muitos minutos em campo nos dois primeiros amistosos contra a Austrália. E às 18h30 da tarde vai ter Atlético e Bragantino em Belo Horizonte. Também jogo adiado da 21ª rodada, como o clássico São Paulo e Santos de hoje. O Atlético joga amanhã contra o Bragantino. No domingo, vote. Vote bem. Bom final de semana, bom voto para todo mundo. Beijo.
1: Valeu, PVC. Bom voto para todos nós. E aproveitar para te contar, para te lembrar que... Engasguei, mas já recuperei.
2: Eita. Hoje... Eu já ia te salvar aqui, mas vai.
1: Vamos lá, se eu não conseguir, você me ajuda. Hoje, antevéspera da eleição, excepcionalmente, não teremos fim de expediente. O ponto final CBN vai até às 7h. E na sequência tem Vera Magalhães com Viva Voz Especial Eleições, para você ficar por dentro de tudo que acontece antes desse primeiro turno das eleições e também com as análises sobre o noticiário. Então você fica agora sim, com o noticiário da sua região, já já o ponto final de volta.

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0: Sexta-feira, 2 de outubro de 2026. A pesquisa Datafolha sobre a disputa pela presidência entre os eleitores do estado de São Paulo mostra uma redução de 4 pontos percentuais na vantagem de Flávio Bolsonaro em uma semana. O candidato do PL tem 39% das intenções de voto contra 38% do petista. O senador cresceu 1 ponto em relação ao levantamento anterior contra 5 do presidente Lula, candidato à reeleição. O levantamento foi encomendado pela Globo e pela Folha de São Paulo e entrevistou mais de 1.600 pessoas. A margem de erro é de 2 pontos percentuais e o nível de confiança é de 95%. O número de registro da pesquisa é BR-02676-2026. A Procuradoria-Geral Eleitoral defendeu que o Tribunal Superior Eleitoral mantenha a candidatura de Deltan Dallagnol do Novo ao Senado pelo Paraná. A discussão do caso gira em torno da decisão do TSE de 2023, que cassou o registro de candidatura de Dallagnol, o que resultou na perda do mandato dele como deputado federal. Para o Ministério Público Eleitoral, o reconhecimento da inelegibilidade de Deltan nas últimas eleições não significa que ele esteja automaticamente inelegível no pleito deste ano. Segundo a jurisprudência do TSE, as condições de elegibilidade devem ser conferidas a cada eleição. A França manteve cerca de 400 escolas de ensino médio fechadas hoje em meio a protestos estudantis que já deixaram 65 funcionários de educação feridos. Mais de 100 escolas foram danificadas e quase 2 mil pessoas foram detidas. Os estudantes cobram, entre outros pontos, a contratação de professores substitutos e melhorias na estrutura das salas de aula. O governo francês considera parte das reivindicações legítima, mas condena a violência. No horário de Brasília, 6h33.
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1: Muito boa noite para você ligado aqui na CBN Joinville, agora 6h34, começando mais uma edição do nosso Atualidade Esportiva. Hoje uma edição especial. Ah, por que especial? Porque hoje tem live, né? Costumeiramente a gente não tem live aqui na Atualidade, até vou tirar aqui da tela, ó, o layerzinho, ó, vocês estão me vendo agora nesse momento. Deixa eu jogar aqui, parará, pronto. Começando agora o Atualidade Esportiva, porque daqui a pouquinho temos a PAF Floripa e Jack Futsal, transmissão óbvio. Assim como todos os jogos, esse não vai ser diferente. Transmissão aqui na CBN Joinville, lá no ginásio do Manecão, em São João Batista. Daqui a pouquinho o JD Champs por aqui para trazer o recado para vocês. 6h35, vamos até as 7. Depois jornada esportiva, então, desse jogo do Jack Futsal. Um jogo, Kleber Grabowski, que a efeito de tabela importa mais para essa equipe do APAF Floripa, né? Já que tá brigando para não cair. As equipes abaixo, até vou pegar por aqui, ó. O Caçador Futsal e o Laje já jogaram e não pontuaram. Então, se o APAF vencer o Jack Futsal, fica numa situação muito, eu não digo cômoda, mas minimamente 99% garante aí a permanência na Série A do Catarinense. Boa noite, Kleber.
2: Boa noite, boa noite. É essa situação, né? O difícil é isso acontecer.
1: É muito improvável, né?
2: É pouco provável que isso aconteça, né? Mesmo que o Joinville jogue menos e não coloque força máxima no jogo de hoje. São patamares diferentes, né? São times de condições completamente diferentes. A PAF é praticamente, né, um time amador, né? E o Joinville é um time com um nível nacional em busca de uma frequência internacional. Então é um jogo que, sim, a gente espera que o Joinville vença, que não tenha muita dificuldade.
1: Pra dar confiança, né?
2: E a gente tá vendo aí também a convocação de vários garotos pra completar o grupo, né? Uma pena que o Pedro Rey, que tá jogando demais, não tá na relação de hoje, né?
1: É, a se observar. A dupla dinâmica, na verdade, tá fora hoje, né? O Fernando a gente já sabia. E aí, por uma questão de controle de carga, o Pedro Rey também fora do jogo de hoje. Passar rapidinho por aqui a relação do Jack Futsal. Daqui a pouco vamos falar também sobre o Jack Campo. Hoje foi um dia importante, dia até que histórico, né? Pro Joinville Esporte Clube, teve renúncia e tudo mais. Mas o Jack Futsal tem na relação hoje Matheus e Nando pro gol. O Cleiton até viajou, Kleber, lá pra São João Batista, mas vai só fazer o trabalho de aquecimento, não vai pra relação.
2: Pra não perder o dia e não perder o ritmo, né?
1: É, pra manter o ritmo de treinamento, ele que tá voltando de lesão. Aí pra linha teremos Alves, o Gui, Kevin... Zé, é o Zé Alejandro, esse aqui que o Labrador conseguiu?
2: Isso aí, é o Zé Alejandro,
1: né? Pinheiro, Rafael Remy, Xuxa, Jacaré, Dieguinho, Lucas, Elano e Gustavo. O quinteto inicial com Matheus, Pinheiro, Gui, Dieguinho e Gustavo, Kleber Grabowski. Que tenta diferente, né?
2: É verdade, né? E o Gustavo fazendo algumas vezes o que o Denis, né, costuma fazer quando é chamado pro grupo de cima. O Gui sendo grande articulador, né? O Pinheiro jogando mais de marcação. Dieguinho e o Gustavo. E sempre o Matheus, né? Que é aquela ideia de jogo de pressão, jogo de superioridade numérica desde o começo.
1: Daqui a pouco a gente tem também aí o quinteto inicial da equipe da PAF Floripa. Claro, daqui a das 7 em diante a gente vai entrar mais nessa partida, vamos falar mais, até porque um jogo, a efeito de tabela não vai impactar muita coisa para esse Jack Futsal, mas para manter ritmo, para ganhar confiança, é sempre importante vencer. Lembrando, né, Kleber Grabowski, hoje Jack a PAF, quarta-feira que vem, né? Jack Criciúma, depois no sábado, o jogo de ida pela Liga Nacional de Futsal, quarta de final, Jack e Campo Mourão.
2: Tava olhando aqui o calendário do mês de outubro, né? Tem o jogo de hoje, aí tem dia 10, Liga Nacional de Futsal, né? Campo e Jack, depois dia 22, Jack e Campo, dia 31, a final da Copa da Liga, lá em Pato Branco, a CBF e Jack, e a gente tem... só mais um jogo de estadual, que é dia 7, né, quarta-feira da semana que vem, Jack e Criciúma. Então, são apenas 5 jogos neste mês, por enquanto. Lógico que já podemos ter algum começo aí de fase eliminatória do estadual, mas se for só isso, né, é um mês de decisão, mas também de recuperação. Né?
1: De recuperação, é um Jack Futsal que vai decidir título nesse mês, como o Kleber falou. Tem decisão de Liga Nacional também para semifinal. Muita coisa bacana. Ó, você que tá vivo conosco pelo YouTube, tem enquete no chat, tá? É a enquete sobre o Jack Campo e a gente vai entrar nesse assunto agora. A enquete é a seguinte: você acha que o Jack Campo tem salvação? Sim ou não? Vai lá e vota. Por que eu pergunto isso? Vou botar a trilha de volta por aqui da Totalidade Esportiva. Pergunto porque hoje, Cláudio Grabowski, a gente teve um fato um tanto quanto atípico para um clube de futebol, né? Pelo menos aí, durante os anos a gente não vê muita renúncia de presidente. E no Jack hoje se concretizou algo que a gente já projetava. D'Artagnan de Oliveira renuncia ao cargo de presidente. Não é mais, a partir de segunda-feira, não é mais o mandatário desse tricolor. Conturbado, um Jack conturbado. E de uma gestão que já estava fadada a fracasso, né, Kleber? Acho que quanto mais embarrigou a permanência à frente do clube, mais danos causou. Mas o fato é esse, então, D'Artagnan fora. O que, que o Jack pode vislumbrar para o futuro, Kleber? O que, que o Jack pode projetar daqui a um médio prazo, pelo menos?
2: É, parece que o Joinville precisou ir a fundo na sua crise para as coisas começarem a acontecer. A gente estava falando da velha engrenagem que está enferrujada, está parada, está trancada. Aos poucos parece que ela vai começar a girar. E vai começar a girar de uma maneira inesperada, né? Porque durante muito tempo D'Artagnan se debateu em busca de apoio da comunidade, de patrocínios que dessem uma sustentação financeira para um projeto que tinha muitas ideias, mas que quase sempre, né, fracassou dentro de campo. E como o resultado não veio dentro de campo, não teve apoio. É, né? Uma crise que foi se instalando de ano a ano, fracasso após fracasso. E hoje, no seu pronunciamento, o presidente D'Artagnan, ele fez um resumo, né, das conquistas, dos grandes feitos. E não tem nenhum título. Né? Não tem nenhum título. Ele...
1: Tem algum feito? Na tua opinião, tem algum feito essa gestão?
2: Não, tem... Né? Eu acho que o grande feito do D'Artagnan, e acho que aí a gente tem que dar mérito para ele, é não ter deixado o Jack morrer naquele momento, né? É. Que o clube estava entrando em falência. Ele foi lá e segurou o rojão. E já teve, e teve até algum alento, alguma possibilidade de crescimento, mas as coisas nunca deram certo.
1: Não,
2: né?
1: Longe disso.
2: Sempre teve crise, sempre teve aperto financeiro, e ultimamente a situação era tão desesperadora que o presidente foi em busca de dinheiro na véspera para bancar uma das viagens para Jaraguá do Sul. Né?
1: É isso que chama atenção, Kleber.
2: Aquela famosa história de vender o almoço para garantir a janta, né?
1: E o que chama atenção, que agrava esse tipo de situação, é que Jaraguá do Sul é aqui. Pô, creio eu, no meu pensamento de leigo, de quem não viu futebol, de que não é um investimento gigante tu fazer um jogo de Jaraguá do Sul, né? Mas o Joinville tá tão na pindaíba que teve que fazer isso, como você falou.
2: Assim, ó, cada jogo era um prejuízo, né? Pra abrir o estádio, tu, como não tinha público, tu gastava pelo menos, tu tinha um prejuízo de R$36 mil por
1: só pra jogo. Abrir o estádio.
2: É, só pra fazer o jogo, né? Aí foi atrasando o salário dos jogadores, os funcionários, né, chegaram ao ponto de não ter gasolina pra ir ao estádio, né? Teve aquela situação do social media, né?
1: Sim, da coletiva de imprensa, que ele não foi porque não tinha combustível.
2: É uma dificuldade enorme. Mas voltando ao discurso do presidente D'Artagnan, os feitos foram pequenos, né? Ele coloca aí como talvez o último ato encaminhamento para a renovação do gramado, da arena e iluminação. Olha, ninguém grita, né? Ah, deixa de ser patético, agora meu gramado é sintético, né? A torcida não vai se importar com isso, se é grama natural ou grama sintético. O que a torcida quer saber é título, né? É protagonismo dentro do cenário de Santa Catarina. E nesses 4 anos que o D'Artagnan teve, o Joinville só perdeu espaço, né? Só perdeu espaço. E essa queda tá carimbada, tá cristalizada, tá tatuada com um doloroso rebaixamento no ano do cinquentenário. Falou também de voltar a ter calendário nacional depois
1: de tantas
2: temporadas. Falou de participação na Copa do Brasil, falou de uma semifinal de campeonato catarinense depois de não sei quanto tempo. Falou de decisão de Copa Santa do Brasil Catarina também. Que foi vergonhoso a maneira
1: foi barrido, como o time, né?
2: Foi batido dentro de casa. São coisas muito pontuais e muito efêmeras. Não ficou, né, desse trabalho todo, não ficou nada assim para festejar, para ficar na história. Naquele dia, aquele jogo, aquela ocasião, né, que o D'Artagnan fez isso, fez aquilo. O grande mérito do D'Artagnan é ter mantido o Joinville de pé. Mas o jeito que estava, né, não.
1: Não tinha mais como dar certo.
2: Do jeito que tá, não tinha mais. Eu acho que ele mesmo percebeu isso, né? Ele não queria ficar isolado, sozinho e com a culpa de fechar o Joinville. Fez um movimento muito forte para que a SAF, o processo de SAF fosse concretizado e quem sucedeu o D'Artagnan, na verdade, foi um aprendiz de feiticeiro, né? Só fez esculhambação, né? Só fez, veio com uma ideia de uma administração diferente, mas no fim só se enredou.
1: Na prática,
2: né?
1: Foi muito diferente.
2: E aí o D'Artagnan teve que voltar para tentar apagar um incêndio que estava maior do que ele deixou.
1: E o Joinville, acho que você foi muito feliz na sua fala, Kleber. E acho que dessa gestão, puxando na memória agora, quem estiver no chat aí conosco, ou você que está ouvindo o CBN no rádio também, vai lá no WhatsApp no 479-9972-3493 e deixe seu recado também. Acho que desses quase 4 anos de D'Artagnan, a gente pode lembrar o quê? O jogo contra o Avaí aqui na Arena Joinville, naquele dilúvio, um 3-0. E os pênaltis contra o Criciúma, de momentos de... Eu não sei se glória, mas é que assim, que o torcedor falou, pô, que orgulho de ser Jack. Acho que são dois jogos em 4 anos, é muita pouca coisa, né,
2: Cleber? Ele falou outra coisa, né? O Joinville voltou a lotar a arena com 17 mil torcedores. Né? Não me lembro qual foi o jogo que ele...
1: Foi contra o Avaí nas quartas de final do Catarinense... O jogo de ida foi 1-1 e a volta foi 4-0, né, naquele dilúvio da ressacada. Foi esse jogo.
2: Foi 24.
1: Gol do Poveda aqui na Arena Joinville. E assim, ô Kleber, eu volto a perguntar pra você. Você falou sobre o movimento do D'Artagnan sair pro clube seguir. Mas do jeito que tá as coisas, sendo bem sincero, tu acha que ainda tem jeito esse Joinville Esporte Clube? Tem como reverter tudo isso que aconteceu? Porque me parece um buraco muito, muito fundo, né?
2: Tem. Acho que existe recuperação, sim. Mas eu acho que a gente está começando a se flagrar do que precisa ser feito, né? Apoio, né? Que é uma coisa que começou a faltar. E processo.
1: É.
2: Né? Processo. Essa reaproximação com a Sportec, eu acho que é a melhor notícia que pode ter acontecido. E lá no início, quem traz a Sportec, quem seleciona...
1: É o D'Artagnan. Junto com o Felipe Chimenez.
2: Eu acho que o Joinville demorou muito tempo, né? Olhando para essa questão bairrista, né? Uhum. Não vamos deixar o Joinville escapar, mas o Joinville estava, né, escapar do controle, né? Mas o Joinville não estava escapando do controle, ele estava se exaurindo, ele estava se terminando, né?
1: Sumindo do mapa, né? E, ô Kleber, é claro que...
2: E outra coisa assim, a recuperação, depende de quanto tempo você acha que é possível se recuperar. Se você colocar essa, a gente precisa voltar a ser grande e ter as coisas encaminhadas ano que vem...
1: Não vai acontecer. Pra mim é papo de 5 anos, mínimo, tá? Ô Kleber, eu sei que chutar cachorro morto também agora é muito fácil, mas pegando essa gestão dele do começo de 22, do final de 22 até agora, claro que são muitos erros e o Joinville chegou onde chegou por conta desse acúmulo de erros, mas qual que foi o grande erro da gestão do D'Artagnan, que tu acha assim, pô, isso aqui que ele fez, acho que ninguém entende e não faz sentido e causou um dano gigante pra história do Jack?
2: Ali, eu acho que o problema do D'Artagnan talvez possa ter sido o grupo de trabalho que ele escolheu, né?
1: Acho que foi aos poucos se esfacelando.
2: Tem aquela história da famosa foto que só sobrou o D'Artagnan.
1: Só ele.
2: Né? E o maior problema de todos, né, é campo.
1: É. Campo e bola, claro.
2: Se o time vai bem, o torcedor releva a situação da crise. Afinal de contas, quantos times, né, de primeira divisão do futebol brasileiro têm dívida enorme, mas estão...
1: Consegue girar,
2: tão,
1: né?
2: Jogando, né? Estão empurrando essa dívida para frente e a torcida tá ok, né? Agora, no momento que o time não anda, não tem resultado, fica no fundo da tabela, corre risco de rebaixamento, a crise vem em todos os sentidos, né? Como é que nós chegamos a esse ponto? Por que que não tem dinheiro para contratar? E aí começam a se levantar, né? Começa a se levantar a realidade do clube e o que a gente vê é uma crise, uma falta de organização, falta de
1: governança,
2: critério,
1: né,
2: na contratação, ou seja, tudo aquilo que envolve a construção de um bom time e que dá condições para um bom desempenho.
1: Então o D'Artagnan agora se ausenta do cargo de presidente, né? Depois de quase 4 anos à frente do cargo, nessa função, e o Joinville, a partir de segunda-feira, tem o Dr. Roberto Pugliese Jr., que é o presidente do conselho, e pelo estatuto vai assumir o Jack nos próximos 45 dias. Uma nota aqui do conselho, da comissão de transição e do conselho para a comunidade é a seguinte, tá? Após a comunicação da renúncia do presidente D'Artagnan de Oliveira, que será efetivada na segunda-feira, a comissão de transição do conselho reuniu-se em caráter de emergencial nessa sexta-feira. No caso, foi hoje, né? Dia 2. Na reunião, a equipe de trabalho foi reestruturada para atender as necessidades executivas do clube, mantendo-o ativo por até 45 dias, prazo estatutário para que se realize a eleição de nova diretoria. Entre suas responsabilidades e definições, o Dr. Roberto Pugliese, que é o presidente do conselho, assume a gestão interina do clube nesse período, liderando a comissão de transição composta por outros 25 conselheiros, né? Que é a comissão de transição que vinha debatendo o clube a uma marcha de certa forma lenta até, e que a partir de agora vai ter que acelerar o máximo que pode. E dentro desse todo esse fluxo aqui, eles pretendem estruturar a eleição do novo presidente do clube em até 45 dias, que é o que prevê o estatuto, então, de segunda mais 45 dias corridos, já que tem esse tempo aí então para chamar uma nova eleição. Então, basicamente, o objetivo é manter o clube ativo nesse período, obviamente não deixaria a falência, né, que é durante a Copa Santa Catarina, organizando as informações pendentes e todas as diligências necessárias para dar agilidade ao processo de transição para a nova diretoria que virá. O clube segue em funcionamento e, segundo a diretoria, a folha de pagamento vencida no último dia 10 está quitada, como também parte dos valores de direitos de imagem de atletas, vencidos em 25 de setembro. Assim que definidos, o calendário eleitoral e os próximos passos serão divulgados em pronunciamento oficial do Dr. Roberto, né, por meio de entrevista coletiva e através dos canais oficiais do clube a partir de segunda-feira. E só para já elencar aqui, Kleber, segunda-feira já teremos uma coletiva, 14h, com o Dr. Roberto Pugliese Jr., que agora vai ser o presidente do clube, onde muita coisa será falada nessa reunião.
2: Será?
1: Eu acho que sim, eu espero que sim, né? Tende a ser isso. É um momento diferente.
2: Acho que não.
1: É um momento diferente na história do Jack e que, enfim, a gente vai descobrir aí na segunda-feira.
2: E a cláusula sigilosa, hein?
1: Qual cláusula?
2: Não tinha uma cláusula sigilosa no processo de transição?
1: Ah, tem sim. Uma cláusula de confidencialidade entre os conselheiros e até foi sugerido multa também nesse processo.
2: Foi pro espaço isso aí? Ou...
1: Não tenho essa informação, acredito que não tenha sido feito. Porque foi um dos motivos de impasse entre as pessoas que estão lá. Mas é um Jack muito bagunçado e que ainda vai ter muita coisa para acontecer para reverter este cenário, né? O Joinville que joga no próximo dia 10 contra o Santa. E no meio disso tudo, Kleber, tem futebol ainda, né? Dia 10 contra o Santa.
2: É, e é um jogo importante, né? E, é bom deixar as coisas separadas. Né? O conturbado momento político, né? A questão interna, bastidores, né? Do futebol. No futebol, o Diego Souza, com toda a dificuldade, toda a precariedade que o Joinville vive, ele consegue... relativamente deixar o grupo alheio a essa esculhambação toda, né? E tomara que isso não interfira. E também tomara que essas duas semanas aí de treinamento façam, né, o Diego Souza ajustar esse time, porque vai ser parada duríssima contra o Santa Catarina.
1: E, Kleber, antes você falou sobre essa questão do empresariado, e acho que a gente não teve a oportunidade de falar aqui na atualidade. Mas há um movimento, né? Só para relembrar aqui, há um movimento que tem participação da CIG aqui em Joinville.
2: Tem da CIG?
1: Tem.
2: O presidente André Dyer disse que não tem nada da CIG.
1: A Sporteca me confirmou essa conversa. Mas, de qualquer forma, há uma movimentação aqui em Joinville.
2: Talvez não seja da CIG, seja de pessoas que atuam na CIG.
1: Pode ser. É. Pode ser. Enfim, que seria ali um...
2: Que não é o presidente.
1: Não é o presidente André.
2: Nem o Domingos Aquino.
1: É o Domingos, coitado do Domingos. E que cerca de 15 empresários estariam se unindo para ser cotistas dessa SAF da Sporteca. No caso, cada um vai botar ali um valor X, a Sporteca vai receber esse montante, pegar esse montante, aplicar no Jack e vai ter aí o dinheiro para poder tocar o clube de fato. Eu já conversei contigo sobre isso, é uma ideia que agrada, mas talvez também é a única saída do Jack nesse momento, né, Kleber?
2: Talvez para honrar alguns compromissos, pagar salário em dia, não precisa nem ter a Sporteca, né? Mas para uma situação emergencial, ok, mas não dá para toda hora chegar a esse extremo, né? Por isso é importante uma gestão organizada, profissional, para que o Joinville se restabeleça, né? Esse apoio é fundamental, né? E facilitador, porque um dos motivos que fizeram com que o torcedor olhasse a Sporteca de cara torta...
1: O D'Artagnan tá junto.
2: Não. Além disso, a Sporteca desde o início disse, ó, nós não temos dinheiro, nós não vamos fazer esse aporte aí gigantesco, a gente vai captar recursos. Né? E aí a Sporteca falou sério, né? Não
1: prometeu, jogou limpo, limpo.
2: E aí o torcedor, os sócios, os conselheiros começaram a achar assim, mas não tem dinheiro que é ficar dono do clube, né? Mas é assim que a coisa funciona. Eu acho um discurso muito mais sério e realista do que os outros que a gente ouviu.
1: É, totalmente, né? E aí, então... E isso também, esse movimento de empresários, só pra gente fechar o Jack por aqui e falar de primeiro ano, Kleber, também não é novidade na história do Jack, né? Em 76 foi assim, quando a família Hansen chegou pro Caxias da América e falou, ó, não dá pra dar dinheiro pros dois mais. Se une aí que a gente ajuda, né? Foi assim no começo dos anos 2000, que o Jack, depois de ser campeão catarinense, teve uma debandada da diretoria. Foi assim em 2009, após passar na míngua 2007 e 2008 ali, aí voltar um grupo de empresários também. E essa aí é a terceira, quarta vez na história e nada muda no cenário do Jack.
2: É, seria muito difícil ter um cara do agro botando dinheiro no jogo.
1: O Inter que o diga.
2: Cara, um velejador, né? Mas o pessoal da indústria, afinal, daqui a riqueza do estado é muito... Sim. Né, muito... saliente aqui em Joinville, né? E eu acho esse movimento, como se diz, né? Volta às origens, volta às raízes, né?
1: É. 6h55, Kleber, vamos falar agora de primeiro ano joinvilense, que amanhã a CBN Joinville estará em loco, lá no estádio Ernesto Chilen Sobrinho, Caxias e Palmeiras. Jogo de volta, né? A ida foi 1-0, gol do Palmito para a equipe do Palmeiras. E amanhã... Eu acho que dentre os jogos que temos aí, é o jogo mais equilibrado, o Kleber, Caxias e Palmeiras. Foi um jogo mais truncado na primeira partida, mas tende a ser mais aberto.
2: Foi assim, né? O jogo de ida, né? Um jogo muito disputado, parelho, 1-0 somente. Aliás, todas as vantagens conquistadas foram por um gol de diferença, à exceção do líder América, que conseguiu fazer 2-0 no ACM Stacaville. E esse jogo só não foi mais parelho, porque o Caxias desperdiçou um pênalti no segundo tempo, chutando pra fora, né? Mas a gente viu, né, um Palmeiras com muita força física no primeiro tempo, a força física que diminuiu um pouco, né, no segundo tempo, é normal, né, por se tratar de futebol de várzea, e um Caxias que entrou respeitando o Palmeiras, jogou fechado, ou começou jogando fechado, levou um gol cedo, acho que com 15 minutos.
1: Foi com 15
2: minutos,
1: o gol do Palmito.
2: Né, e aí teve que mudar a estratégia para buscar um empate que não veio. O Palmeiras tem uma vantagem interessante, né, o jogo é dentro do Ernestão, é a casa do Caxias. Tá com um cheiro de pênalti esse jogo?
1: O sapinho já tá pindando por aí, né? Podemos ser pênalti. Se o Caxias vencer por 1-0, teremos penalidades máximas lá no Ernestão. Amanhã também, assim como todos os jogos, tá? Serão 3h15 da tarde, mas teremos América e Stacaville lá no Sadala Mingana. E América abriu 2-0, acho que é difícil a semi virar, pelo que apresentou na competição até agora, né, Kleber?
2: A gente viu recentemente na fase de classificação os dois se enfrentando lá no Olímpico, né? Deu empate em 1-1 num jogo onde o ACM Stacaville não fez muita questão de atacar, ficou satisfeito com o empate. O América já estava classificado e faltava pouquinho para confirmar esse primeiro lugar. Acho que a vantagem conquistada pelo América por 2 gols é praticamente indestrutível. Acho que o América deu um passo gigante para chegar à semifinal. E o detalhe é que se o América passar e o Caxias passar, teremos um clássico valendo vaga na final.
1: O clássico da rivalidade, né? E aqui, esse jogo que a gente vai falar agora, para mim, é o mais perigoso dessas quartas de final, pensando em título. Cercos e Aviação, lá no Costa Silva, é bem verdade que a Cercos abriu 1-0. Mas esse jogo de volta tá com uma cara de zebra, Kleber, Cercos e Aviação. 1-0, gol do Lima, volta amanhã, então 13h15, lá no Costa Silva.
2: A Cercos pelo poderio...
1: A toda poderosa... Não, pode falar.
2: Não pode falar. Pela estrutura que montou, pelo time que tem, né, e pela qualidade das pessoas que dirigem o time e o clube, né... Não tá pra brincadeira, né? Só que a vantagem conquistada no primeiro jogo mostra a dificuldade e o equilíbrio que é a competição. E quando a gente diz que a Cercos tem muita propriedade nesse campeonato, é que a Cercos, fazendo o movimento que fez há 2 anos atrás, obrigou os outros clubes a também fazer investimento.
1: E é bom pra primeiro ano isso.
2: Então, se no ano passado tinha uma diferença... técnica mais perceptível, a gente vê que esse ano o campeonato está diferente, está mais parelho, tem qualidade, tem investimento em praticamente todos os times, e isso, né, tem o pioneirismo, digamos assim, né, o protagonismo da equipe da Cercos. A vantagem é pequena, pode acontecer, afinal de contas o Aviação é um time guerreiro, né, dentro e fora de campo.
1: Tem um cara que decide jogo, né, que é o Anderson.
2: A recuperação do próprio campo é uma prova da tenacidade desse grupo, e a gente vai ter amanhã um duelo espetacular, né? Lima de um lado e o Anderson Vera do outro.
1: É aquela coisa, a Cercos é mais time, tem mais investimento, mas time que tem Anderson Vera, em primeiro na quarta de final, o cara que conhece os atalhos, você não pode duvidar nunca.
2: E o Jacaré?
1: O Jacaré do NB, né? NB e Panágua, o jogo da volta, o Panágua venceu por 2-1, lá no Ademar Garcia, o jogo
2: golzinho
1: de ida.
2: Golzinho no finalzinho ali deu uma sobrevida pro NB. O NB foi time sensação dessa fase de classificação, chegou a liderar.
1: Jacaré, tem, Maranhão também, bom
2: jogo. Tinha um artilheiro durante muito tempo na competição, mas eu acho que o nosso querido Jacaré não tá mais.
1: É, saiu do time ou saiu da artilharia?
2: Não sei, não, da artilharia saiu, né?
1: É, o Palmeiras é artilheiro. Já vamos buscar por aqui, mas é um atacante que pelos gols que fez ajudou muito, né? E também teremos pelo playoff do descenso, né? A Piraberaba e Serrana lá no Oscar Castela. Meu ponto de vista, o Piraberaba tem tudo pra carimbar a vaga na primeira ano do ano que vem aqui, Kleber.
2: Olha, nesse ano decepcionante do Piraberaba,
1: muito, né?
2: Se for eliminado, não vai ser uma surpresa. Foi um ano muito ruim do Piraberaba, né? Com muita gente que tava no ano passado.
1: É, e pra fechar então aqui a primeirona, Serbia e Pará lá no Itinga, lá no Giuseppe Tomelin, Pará venceu por 3-1, e tô pra te dizer que acho que a Serbia já foi, tá, Kleber?
2: É, mas lá vai fazer uma fumaceira para não perder a vaga, né? Mas surpreende esse resultado de 3-1 do Pará em cima da Sérvia. A Sérvia também vive um ano bastante conturbado, né?
1: É, conturbado demais. E amanhã também teremos a Série C do Catarinense, o Kleber Grabowska, o Manchester entra em campo. 3 horas da tarde lá no Salésio Kinderman em Caçador. Caçador e Manchester, tá, no mesmo horário também. O Porto e Inter de Lages, times envolvidos naquele imbróglio jurídico lá, envolvendo uma escalação irregular, escalações irregulares, na verdade. E o Manchester aqui, se vencer, porque contando com os pontos que o Inter e o Porto vão perder, a chance do Manchester é muito boa nessa terceira onda, né, Kleber?
2: Ah, já tá bom, né? Já tá bom do jeito que tá. Se os dois times forem punidos com perda de ponto, fica melhor ainda, né? Aí uma vitória, duas vitórias colocam o time... Não sei nem se precisa de duas vitórias, né? Mais três pontinhos aí praticamente colocam o Manchester na decisão da terceirona.
1: É. E agora saindo do local aqui, indo pro Nacional, Kleber Grabowska, hoje temos também... É, mais alguns jogos dessa Série B do Brasileiro, e tem um jogo que interessa muito o Avaí e que o Criciúma pode ajudar o Avaí. A gente já tivemos, né? O Sport vencendo o Atlético por 2-1 lá na Arena Sicredi, o Novo Horizontino bateu o Goiás por 3-0 também lá em São Paulo, e hoje 8h30 Londrina e Criciúma, jogo que ocorre lá no VGD, o Londrina se vencer, minimamente ultrapassa o Avaí, aí tem que esperar o jogo de amanhã, é claro. Mas o Avaí vai estar com os olhos atentos para essa partida, o Kleber Grabowska.
2: Pô, ficar atrás do Londrina, aí complica de vez. A rodada não foi boa, né? O Avaí ficou 5 pontos atrás do Botafogo, 9 atrás do Ceará, né?
1: 6 atrás do Ceará.
2: 6 do Ceará. O Ceará pode botar 9 nessa rodada, né? Então é uma situação extremamente complicada do Avaí, que não consegue diminuir essa diferença, não consegue pular para fora da zona de classificação, faltando 8 rodadas.
1: E Kleber, supondo aqui um cenário muito, muito adverso para o Avaí, mas caso o Botafogo vença o Vila e o Ceará ganhe na ressacada, o Avaí já foi, né?
2: É, mas o Botafogo não ganha do Vila, né?
1: É, o jogo é lá em São Paulo.
2: É, grande coisa.
1: O técnico Claudio Tencati lá tá fazendo...
2: Do outro lado tem Guto Ferreira, tá?
1: É, o nosso Gordiola.
2: É, e o Vila Nova tinha um patrocínio de Bet e anunciou agora o patrocínio de uma montadora no maior contrato da história do clube. Então é um motivo a mais, né, para os jogadores acelerarem, né?
1: É, e falando de Série A do Campeonato Brasileiro, Kleber, teremos hoje, às 8 horas, lá no Morumbi, São Paulo e Santos Sansão, a primeira vez que o Coutinho vai pro banco pelo Santos, né? E um jogo importante para ambas as equipes, principalmente para o São Paulo, que está numa draga danada na temporada.
2: É, mas aí existe o Inter, né? O Inter dá esse alívio para o São Paulo. São Paulo venceu na última rodada por 1-0. Acho que não vencia 8 jogos dentro do Campeonato Brasileiro contra o Santos, que está num momento de recuperação, de afirmação. Aquele terror todo que existia em torno do Santos de rebaixamento, de queda, não existe mais, né? Então, assim como o Vasco da Gama, o Santos está em águas mais tranquilas, né?
1: É, um time mais tranquilo nessa tabela. E pra fechar a atualidade de hoje por aqui, Kleber, Brasil e Índia amanhã, um jogo tecnicamente com zero atratividade, Brasil com vários nomes diferentes no 11 inicial, e é um técnico Carlo Ancelotti buscando uma nova geração aí pra seleção, né?
2: É, na verdade, esse é daqueles jogos de retribuição, né? Uma torcida que não se sabe como é que se criou, mas que é fanática e gigantesca, né? Lá na Índia. Primeira vez na história que o Brasil vai enfrentar a seleção da Índia, e é mais turismo do que futebol, né? De prático não vai acontecer nada, né? Talvez alguns jogadores que tenham algum receio, ainda tremem em vestir a camiseta da seleção brasileira, possam tirar proveito dessa situação. situação. Mas para análise técnica, tática, muito pouco o Ancelotti pode tirar de um jogo que vai ter um nível técnico baixíssimo, né?
1: É isso aí, então. 7-3, gente, foi o seguinte. Rápida parada aqui na atualidade esportiva, daqui a pouco... Na verdade, é o fim, né, da atualidade esportiva. A gente volta agora com a jornada esportiva com o JD Champs no comando para a PAF Floripa e Jack Futsal, um jogo importante. E daqui a pouquinho, então, também volta por aqui Kleber Grabowska. 7-4, rápida parada, depois, então, jornada esportiva, Jack e a PAF. Já voltamos.

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aí, torcedor! Tudo certo? Tudo lindo! Forte abraço para você que se liga no sonzão da CBN Joinville. Seja muito bem-vindo, seja muito bem-vinda! A partir de agora, microfones abertos para mais uma rodada do Campeonato Catarinense Série Ouro de Futsal. É a penúltima rodada da fase de classificação do Campeonato Catarinense. O JEC Futsal, fora de casa, enfrenta a equipe da Associação dos Pais dos Atletas do Futsal de Florianópolis, a APAF Floripa, adversário do JEC nessa noite, 19h30, a bola vai rolar o APAF, que hoje manda o seu jogo no município de São João Batista, ginásio municipal Manuel Sertório Alves, o Manecão, cidade que fica a cerca de 140 quilômetros distante de Joinville, região da Grande Florianópolis, que recebe hoje esse confronto da 10ª rodada, penúltima rodada da fase classificatória do Campeonato Catarinense. É o JEC Futsal, quarto colocado nessa primeira fase, em busca de continuar subindo na tabela, ainda mirando a primeira colocação geral da fase classificatória desse campeonato estadual, enfrentando a APAF Floripa, que do outro lado ainda tem o sonho da classificação e o fantasma do rebaixamento no radar. Tá tudo muito próximo dessa equipe da capital de Santa Catarina. Às 19h30, a bola vai rolar, a CBN dá o recado pra você. 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Às 19h30 a bola vai rolar. Você é o nosso convidado para lá de especial, então vamos juntos. Aumente o volume, porque a bola rola e a emoção não para!

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1: São 7:11, 7:11. A partir das 7:30 da noite, a bola vai rolar lá no Manecão para a PAF Floripa e Jack Futsal. É atração para você essa noite de sexta-feira, dia 2 de outubro de 2026. Muito obrigado desde já pelo carinho da sua audiência e da sua companhia. Chega junto e espalha para geral.

0: E a operação técnica de Roberto Casagrande, os comentários e a coordenação da CBN Joinville a cargo de Kleber Grabowska, a CBN em Santa Catarina que tem a coordenação de Jean Manrichi e a gerência geral de esportes da NSC é de Luciano Calheiros. Em nome desse timaço, J. Deschamps por aqui agradece você, torcedor, pelo carinho da sua audiência e da sua companhia. Vamos juntos, noite de futsal para você nesta sexta-feira, é bom demais ter a sua companhia. Bora com as primeiras informações, os primeiros destaques da equipe do Jack Futsal chegando com a reportagem CBN, as coisas do Tricolor com ele, Roberto Casagrande. Aí, Casa, boa noite!
1: Muito boa noite, Jota, e boa noite a todos que nos acompanham aqui na CBN Joinville. Daqui a pouco um jogo que começa um super outubro para esse Jack Futsal. Um mês decisivo que tem jogo valendo taça e também tem jogo valendo a vaga na semi da Liga Nacional. Para isso, como hoje é catarinense, o técnico Davi Mendonça roda um pouco o elenco que vai para a relação e temos Zé, Elano e Gustavo do Sub-20 nos 14 que foram para Floripa, já tá?
0: 7 horas e 14 minutos, esse Roberto Casagrande trazendo as primeiras informações desse Jack Futsal. E do outro lado, as coisas do APAF Floripa, Casa.
1: O APAF Floripa que vai pro jogo de hoje sem resenha alguma, tem que vencer para afastar o rebaixamento. Tem o jogo de hoje da próxima quarta-feira, mas vencer o Jack hoje se torna essencial, até porque abre 3 pontos do primeiro time na zona do rebaixamento, já tá.
0: Tá chegando a hora, a partir das 7h30 da noite a bola vai rolar, daí é hora de opinião aqui no microfone da CBN Joinville, opinião do comentarista da palavra inteligente, tá chegando a hora, mais um desafio desse Jack Futsal, mais um jogo do Jack Futsal, em busca da vitória, em busca da liderança, boa noite pra você, Kleber!
2: Boa noite, Jota, boa noite pra todo mundo que nos acompanha, a dúvida hoje é com ou sem emoção? São times em situações, em patamares diferentes, né? A PAF é mero figurante, luta aí para não cair, tem chance de pular para a fase de classificação, né? Tá entre o céu e o inferno. E de outro lado, o Joinville que deixa de lado um pouco esse campeonato catarinense, mas a gente desconfia desse deixa de lado, porque a gente sabe que a filosofia de trabalho do Davi Mendonça é dar o máximo que pode em todos os jogos, em todas as competições. Só que no catarinense isso não tá acontecendo. Eu não sei se existe, né, um psicológico aí que interfere no rendimento, mas a verdade é que o Joinville nos dois últimos jogos teve muita dificuldade no empate com o Tubarão dentro de casa, na maneira como venceu no sábado passado, duas vezes atrás do placar contra a equipe do Concórdia, né, venceu 4-2, mas levou dois sustos, né, e hoje quem sabe mesmo com três garotos no grupo principal, seja um jogo onde o Joinville pode ter um pouquinho mais de tranquilidade. Mas antes de ter tranquilidade, tem que ter empenho, tem que ter concentração e tem que ter eficiência para não ter mais um jogo de desgaste, né? Aquele jogo nervoso, né? Com o placar apertado. Vamos ver se o Joinville faz valer o favoritismo contra o time dono da casa que hoje está jogando fora de casa.
0: É isso, esse é o detalhe, as coisas do nosso futsal para você aqui na CBN Joinville. São 7 horas e 16 minutos, ó, você participa conosco, o WhatsApp tá liberado, é o 479-9972-3493, ou ainda pelo nosso chat do YouTube da CBN Joinville, fique à vontade, 7 e 16, não confunda, tá, 7 e 16, olha no relógio certo aí. Intervalo rápido, a gente já volta, futsal CBN, pode ligar, que aqui tem jogo!

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0: horas e 18 minutinhos, 7:18, de volta no futsal da CBN Joinville. Estamos esquentando o clima para você a partir das 7:30 da noite. A bola vai rolar lá no Manecão, em São João Batista. Ginásio Municipal acanhadinho, capacidade de menos de 1.000 torcedores para a casa temporária dessa equipe do APAF Floripa, né, que manda o jogo de hoje diante da equipe do JEC. Equipe finalizando o seu trabalho de aquecimento por ali. E, aliás, o Casa, uma novidade importante aí, não está relacionado, mas foi com o grupo, está aquecendo, está trabalhando. Goleiro Clayton, aos poucos, vai sendo inserido novamente, né, Casa?
1: É isso mesmo, ele que já passou pela transição e agora treina com o grupo já. Até quando o JEC Futsal divulgou a relação, o Clayton estava, ele e o Nando. Mas depois foi esclarecido que ele foi para Floripa, mas para manter o ritmo, para manter a agenda de trabalhos, para continuar esse trabalho de recuperação. Mas em breve, sim, disponível e apto para jogo o goleiro Clayton, após quase 3 meses fora. Ele que volta num momento muito importante na temporada, Jota.
0: Momento importantíssimo demais, em que o Jack precisa ter reserva imediato ali para o Matheus. Tem o Davi Perim, tem o Nando, que hoje está relacionado, mas, por exemplo, nenhum dos dois poderia jogar. Aliás, só o Davi Perim, por exemplo, vai jogar a Copa da Liga, se não tivesse o Clayton. Volta no momento certo.
2: O Matheus está fora da final e do primeiro jogo das quartas.
0: Exatamente.
2: Né? Não joga no Paraná contra o Campo Mourão e não joga no Paraná contra a Associação Carlos Barbosa de Futsal. E a gente tem aí uma dificuldade do Perim de jogar com os pés, né? Questão tática, principalmente no jogo contra a Associação Carlos Barbosa, isso seria fundamental, né? na estratégia de jogo. E nesse jogo de Campo Mourão, olha, é um jogo onde o Joinville vai ter que ter muita resistência. Acho que aí se desenha, Jota, um jogo parecido com o Caldeirão que foi lá em Camaquã, onde o Perim entrou numa fogueira, né, com a expulsão do Matheus, com cerca de 5 minutos do primeiro tempo, e se transformou no grande herói, né, não só no tempo normal, com pelo menos 2 defesas fantásticas, mas principalmente na cobrança de pênaltis, defendendo 2 batidas e colocando o time. Então, é interessante, é importante, né, aproveitar esse bom momento, né, do Perim, que passou por um drama particular muito forte recentemente, né, com o falecimento do irmão, né, para ver se, pelo menos nessa função goleiro-goleiro, ele desempenha. Mas sempre é bom, né, ter alguém mais próximo, né, daquilo que o Matheus entrega, até para o Davi Mendonça poder usar essa estratégia. Mas aí a gente tem um outro problema. Em que condição o Clayton volta? O primeiro jogo é dia 10, né? E se o Clayton não está conseguindo nem participar de um jogo de campeonato catarinense, onde a exigência é menor, a expectativa de contar com o Clayton, né, numa situação mais avançada, é muito difícil. Então, acho que vem Perim para o dia 10, né? E o Clayton, talvez na melhor das situações, no banco de reservas.
0: E aí um achismo aqui, né, Kleber, não sei se tem a ver, não é informação, é achismo. A gente está recebendo já as primeiras imagens lá de São João Batista, é um ginásio acanhadinho e me parece aqui piso de concreto ali com aquela lâmina de tinta, aquela tintura acetinada por ali. Talvez também possa o time do Jack dando uma preservada no garoto Clayton, será que não? Para evitar o desgaste também?
2: Pode ser, e esse também é outro problema, né? No campo, a CBF trabalhou para ter uma padronização de dimensão, né? Pelo menos isso, né? E existe uma bronca em relação ao sintético e o natural. E alguns gramados naturais que são uma porcaria, né? E aí querem botar o sintético. Mas tudo bem. E no futsal a gente não consegue nem regulamentar o tipo de piso, né, e muito menos a dimensão da quadra, né? Então tem duas variações possíveis, né, Jota, permitidas, né, do tamanho da quadra do futsal, né?
0: Permitida só o Minas, né?

0: É, tem isso na Liga também,
1: né? Os fundadores da Liga, teoricamente, têm essa colher de chá. Ter uma dimensão diferente, mas não é algo assim. É,
0: então tá, então esquece o que eu falei.
2: O que pode mudar de fato é o tipo de piso, mas piso, a dimensão isso. É padrão, né? 40 por 20. São 7 horas e 23 minutinhos. Jack já recolhido aos vestiários lá no Manecão. Da mesma forma, a equipe do APAF Floripa. Daqui a pouquinho, a bola vai rolar. É a 10ª rodada. É a penúltima rodada dessa primeira fase do Campeonato Catarinense. Ô, Casa, vamos dar uma passadinha nessa situação do Campeonato Catarinense. Aí como é que chegam, né? Essas equipes na tabela de classificação aí. A gente já destacou um pouquinho, mas vale muito, né, pro Jack para tentar subir, para seguir sonhando com a primeira colocação. Para a APAF Floripa também. Da mesma forma, só a vitória interessa. Como é que tá a situação aí do Campeonato Catarinense às vésperas da sua reta final em casa?
1: Bom, Jota, o Jack Futsal é o quarto colocado com 16 pontos e tem a chance de chegar na terceira colocação e passar o Pouso Futsal. Para isso, obviamente, tem que vencer hoje. O Catarinense que tem a Chape líder com 19, seguido do Jaraguá com 19 também, e o Pouso com 19, obviamente, mas aí com um índice técnico um pouco menor que os outros adversários. O Jack é o quarto com 16. Aí na quinta colocação temos o Tubarão com 15, depois na sexta colocação o São Lourenço com 14, Blumenau com 13 e Criciúma o oitavo colocado com 11 pontos. Criciúma que é o último adversário do Jack nesse Catarinense. Olhando para o nosso adversário, a APAF Floripa, ela é a 10ª colocada com 9 pontos ali na beira, né, da zona de rebaixamento, até porque temos o Caçador também com 9 pontos, mas que já jogou, que já tem os 10 jogos, enquanto o Laje Futsal é o Lanterna, já rebaixado com 7 pontos, mas também já realizou os 10 jogos. A briga do APAF é para fugir do rebaixamento e o Jack Futsal minimamente tentar, já que é possível terminar na ponta do Catarinense, já tá.
2: E do outro lado, o Kleber Grabowska vai pegar essa APAF Floripa aí que tem 4 jogos como mandante, só 1 vitória, 1 empate, 2 derrotas, tomou 8 do Jaraguá dentro de casa, assim, é pra ganhar, né?
0: Ah, com certeza, né? Com certeza. Eu acho que também a gente tem que ver pelo lado do Jack, né? A naturalidade com que alguns garotos vão poder desfrutar dessa oportunidade, né? O Elano é um desses casos, né? O Zé e o Gustavo. Acho que são as 3 grandes novidades dentro desse elenco, né? O Gustavo aparecendo no quinteto inicial. O Zé é um cara que... A gente estava vendo qual foi a aparição dele. Ah, foi contra a Associação Carlos Barbosa, né? Já lá ali por maio, junho, né? Depois de muito tempo ele volta a ser relacionado.
1: E ele foi bem.
0: E o Elano, né, é um cara mais frequente, né? Ele tá aparecendo aí no grupo principal em algumas ocasiões, principalmente nos jogos de campeonato catarinense. Os números da APAF não impressionam, né? Contra o Joinville, que tem 2 detalhes nesse campeonato catarinense. É o time que menos perdeu, só tem 1 derrota, né, que foi pro Pouso Futsal. E é o time que mais empatou, né? 4 empates. E talvez nesses empates, nesses vacilos, o Joinville tenha desperdiçado uma chance de estar mais acima na tabela. Tá no G4, né? Mas por enquanto, numa situação de semifinal, jogaria a segunda partida fora de casa. Precisa aproveitar esses 2 últimos jogos para fazer 100% e melhorar a sua posição.
2: Ah, só a vitória interessa, não tem jeito. 7 horas e 26 minutos. 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Ô, Casagrande, fazer uma pausa aqui no assunto Campeonato Catarinense. Tô dando uma espiadinha aqui no Jaraguá. Bola tá rolando lá no segundo tempo também, Liga Nacional de Futsal. Vai dando o Jaraguá, vai seguindo vivo aí na luta, lembrando sempre que em uma eventual classificação do Jaraguá diante do Tubarão, né, que tá jogando agora, pega o Praia Clube e o time do Jack, que pega o Campo Mourão nas quartas, os dois times avançando das quartas de final, tem essa possibilidade gostosinha aí de ter um Jack Futsal e Jaraguá em uma semifinal de Liga Nacional de Futsal, tá?
1: É, não adiantou toda a zica que a gente tentou deixar no Joga nas 11
2: a
1: hoje.
2: A gente quem, cara?
1: A gente.
2: A gente quem?
1: Ah, eu adoro o Jaraguá. A zica vem de você e do Israel Antunes, né?
2: Eu torço pelo futsal de Santa Catarina.
1: Faltando 18:05 pra terminar a segunda etapa, o Jaraguá...
0: Mesmo que seja Tubarão em Jaraguá?
2: Ah, sim, né?
1: O Jaraguá tá vencendo por 3-0, o placar majoritariamente construído na primeira etapa. O Jaraguá que vai avançando para as quartas de final da Liga e vai enfrentando o Praia Clube, é isso?
2: Isso aí.
1: Praia Clube, então. E aí, é claro, né? Um confronto de quartas já está definido, Jack Campo Mourão. Quem avançar, pega o vencedor de Praia ou Jaraguá. A tendência é que o Jaraguá avance, claro que o futsal tudo pode acontecer, mas ali é muito difícil, né? A diferença técnica é gigante. O Jaraguá sem o Xande na

0: da quadra, mas podemos ter aí um dos maiores Jack de Jaraguá da história, JD Champs.
1: É isso, e o Jaraguá que veio capengando aí até essa fase pré-quartas de final, ô Kleber Grabowska. Venceu o Tubarão lá no sul do estado por 1-0, agora vai vencendo novamente por 3-0 e tem muito jogo pela frente ainda, vai encaminhando essa vaga aí e a gente segue de olho nesse radar aí, um Jack Jaraguá numa semifinal seria incrível.
2: Eu acho que o Jaraguá ele vive um problema permanente, né, nesses dois últimos anos, que é a situação do seu treinador, né, porque uma hora o Xande tá em condições, outra ele tem uma crise e com isso não dá para brincar. E a situação do Xande nessa questão de saúde me parece ser irreversível, né? Ele tem esse problema para sempre. E é uma situação muito arriscada, né? E aí tem que afastar o treinador, né? Tem que fazer tratamento, agora dá para voltar, mas não se sabe quanto tempo. Esse eu acho que é um grande problema e talvez seja um dos motivos dessa instabilidade do Jaraguá ao longo dessa temporada. Uma temporada que foi tão bem ou tão bem feita no ano passado, né? Nesse ano tá tendo dificuldades. E o Joinville pode ir à desforra, né? Pode tirar proveito se cruzar com o seu tradicional rival.
0: Só para completar, Jota, o Jaraguá vai vencendo por 3-0, gols marcados por Neném, pelo Bruninho e pelo Tatinho, tá? 3-0 ao natural. O ginásio que não tá lotado por lá, mas de qualquer forma o Jaraguá vai avançando para essas quartas de final. Lembrando que na fase final ali da Liga Nacional acabou perdendo a quarta colocação, que consequentemente também tirou essa mínima folga que os times da primeira quarta colocação tinham nessa primeira fase, né?
1: É isso, e lembrando, pela Liga Nacional, né, dia 10, portanto, sabadão, 4 horas da tarde, lá em Campo Mourão, no Paraná, o primeiro desafio do Jack diante da equipe paranaense, e o jogo da volta no dia 22, quinta-feira, às 8 horas da noite, dentro do Centro Eventos Carl Hansen. São 7 horas e 29 minutinhos, 7h29 virando o reloginho da CBN, agora 7h30 da noite, equipes ainda não subiram para a quadra, ainda entregues aí nos vestiários, trocando, botando a farda, aquela coisa toda, mas mesmo o ginásio pequenininho ou Casa Grande, tá longe de estar lotado, né?
0: Longe de estar lotado, mas é uma estrutura interessante, tá, Jota? Minimamente honesta ali, só acho que pra nossa visão aqui, essa rede vai, em algum momento vai atrapalhar. Mas o ginásio bonito, bem feito, lá em São João Batista. É, normalmente jogaria em São José, né, equipe do APAF Floripa, mas hoje jogando numa cidade próxima ali da grande Florianópolis, Jota.
1: Um abraço pro André Burger. Tá com a gente por aqui, mandou um recado no nosso YouTube. Vai ter imagem ou não? Vai ter a nossa imagem, viu, André? Que é a melhor coisa que você precisa ver hoje, tá bom? Um abraço pra você. É, André Roberto, contra time da capital tem que golear sem dó. Boa transmissão pra vocês, show! Valeu, André Roberto, um abraço pra você. Obrigado também pela mensagem, obrigado pela interatividade por aqui. É, participe conosco. É, lá no nosso chat do YouTube, você que tá chegando já vai deixando aquele like maroto. Um abraço para você que tá com duas abas abertas aí, né? Que eu sei que tem a galera, né? Tá de olhinho lá, tá de ouvido aqui. Obrigado pela companhia, obrigado pela audiência e pela preferência aqui na CBN Joinville. 7h31, o Jack vem pra quadra de jogo todo de branco, o time tricolor. A exceção é o conjunto dos goleiros por ali, conjunto todo na cor chumbo, um preto por ali, dos goleiros do Joinville. Já o time da APAF Floripa, todo de preto, a exceção aí, as exceções são os goleiros amarelos, da cabeça aos pés. Arbitragem com as camisas azuis, calções e meiões na cor preta, as cores do jogo pra você. Aliás, falar em cor, né? A quadra lá de concreto a gente citou, quadra azul com as duas áreas pintadas de vermelho e a área central ali onde é a área desenhada da quadra de vôlei também em vermelho com a logo verdona do patrocinador master aí da Federação Catarinense de Futsal no Círculo Central. Um show de cores lá em São João Batista. Vamos escalar as equipes, saber como vem a quadra o time do Jack e como vem a quadra o time da APAF Floripa, começando, claro, pelo tricolor mais amado de Santa Catarina.
0: É um jogo de catarinense que pode parecer não ter muita importância, mas vale muita confiança para esse mês de outubro. Para isso e também para dar um pouco de rodagem para o elenco que está muito desgastado depois de uma sequência gigante, tanto de Taça Brasil quanto de Liga Nacional, o técnico Davi Mendonça roda o elenco. E no quinteto inicial de hoje temos com a 1, Matheus. O 14 é Pinheiro. 6, Guilherme. 71, Dieguinho. E o 98 é Gustavo. Na relação também temos 22 Nando, 5 Alves, 8 Kevin, 12 da base o Zé, 18 Rafael Remy, 20 o Capitão Xuxa, 25 Jacaré, 87 Lucas e 96 é o Elano, já tá.
1: Esse o Jack escalado para esse jogo pela 10ª rodada. Primeira fase, Série Ouro, Campeonato Catarinense de Futsal. E do outro lado, como vem a Associação dos Pais dos Atletas do Futsal de Florianópolis, a APAF Floripa Casa Grande.
0: A APAF Floripa que precisa a qualquer custo afastar o fantasma do rebaixamento. Para isso, o técnico Antônio Mafra leva como quinteto inicial hoje um Heitor. O 4 é Dudu. Camisa 7, Alisson. 15, Davi. E o 14 é o Vini. No banco também temos 2, Theo, 3, Lucas, 5, Dudu Félix, 6, Maninho, 10, Juninho, 12, Yuri, 18, Cauã, 19, Felipe, 20, Lelê. Essa é a PAF Floripa, já tá.
3: Arbitragem.
0: Apita o jogo o senhor Rogério José Torquato, ele que vai ser auxiliado por Roberto Natanael Ferreira. A anotadora é Gislaine Bessegato Santos e a cronometrista é Isabelle Beckhauser.
1: Tudo certo, tudo lindo, tudo pronto. Vai começar a rolar a bola para você ligado aqui na CBN Joinville. Estamos juntos na 10ª rodada, penúltima rodada da primeira fase da Série Ouro do Campeonato Catarinense de Futsal. Tá lembrando, na quarta-feira, 7h30 da noite, o Jack fecha essa fase classificatória do Campeonato Catarinense dentro de casa, dentro do Centro Eventos, 7h30 na quarta, diante da equipe do Criciúma. Próximo adversário do Jack, portanto, depois desse jogo de hoje. A bola vai começar a rolar lá em São João Batista. É o desafio do Jack contra a APAF Floripa. E aí vale sempre aquele alerta, né, Kleber? Por mais que no papel e na diferença de projetos aí, é uma diferença realmente gritante da equipe do Jack para essa equipe do APAF, são nesses jogos que a galera mostra a vitrine, né? E vale sempre lembrar, por exemplo, o caso do Dieguinho. O Dieguinho acabou com o jogo diante da equipe do Jack, defendendo as cores do Criciúma. Chamou tanto a atenção que o Jack foi lá e contratou.
2: É, a gente não leva muito a sério os adversários. Ah, é outro nível. Mas sempre pode ter, né, alguma promessa, um jogador que tenha um potencial a ser lapidado. O Dieguinho é um desses jogadores, né? O Joinville trouxe ele do Criciúma na temporada passada. É um jogador que ainda precisa de aprimoramento. Mas a gente viu, né, que tinha e sabe que tem qualidade para jogar no Jack. E nesses jogos onde a disparidade técnica é muito grande, geralmente o pequeno, ele vem para cima com muita fome, com muita garra, né? Não sei quanto tempo dura, né, essa ousadia do time adversário, mas é bom tomar cuidado. E para tomar cuidado, o melhor é exercer esse tipo de jogo que o Davi Mendonça gosta de implantar no time do Joinville, time abafando o adversário, né, para construir um gol cedo, né, que dê essa vantagem no placar e dê uma tranquilidade, né? Se bem que com 3 garotos no time, a tendência é de ter um time mais acelerado, né? Principalmente nesse quarteto inicial que tem o Gui, né? Que é um jogador ascendente, né? Talvez seja, depois da saída do Rufino, a grande revelação do Joinville nessa temporada. O Dieguinho, que a gente citou agora, né, fazendo sua primeira temporada no Joinville. E o Gustavo, né, um garotão que está louco para mostrar trabalho.
1: Vai começar o jogo para você ligado aqui na CBN Joinville. O Jack, todo de branco, vai atacar para o lado esquerdo do seu dispositivo. Consequentemente, a equipe da APAF Floripa, toda de preta, bonito conjunto ali dessa equipe da APAF Floripa, ataca para o lado direito. Tudo certo, tudo lindo, a arbitragem vai confirmando os últimos detalhes, é a penúltima rodada da primeira fase, Série Ouro, Campeonato Catarinense de Futsal em destaque para você aqui na CBN Joinville, lado a lado com o tricolor das quadras, presente em todos os jogos do Jack Futsal, vai começar. Boa sorte, Joinville, que venha mais uma vitória, que venha mais um triunfo desse Jack Futsal para seguir sonhando com a liderança da primeira fase do Campeonato Catarinense Série Ouro. Jack em busca de mais um título do Campeonato Estadual, em busca dessa hegemonia dentro do território de Santa Catarina. Tudo certo, a arbitragem conversa com todo mundo por ali, vai começar o jogo. Boa sorte, tricolor! Você se ligando na CBN Joinville nessa sexta-feira no Radião, no aplicativo, no nosso YouTube com imagens aqui da nossa transmissão. Valeu demais! Muito obrigado pela sua preferência, pela sua audiência, pela sua companhia. Gosta de uma resenha lá o nosso Rogério Torquato. Vai confirmando os últimos detalhes ali. conversa com o fulano daqui, conversa com o fulano de lá, pede um joinha dali, aquela coisa toda, pra finalmente assoprar o apito pela primeira vez no jogo. Atenção, torcedor, apita o árbitro! A bola rola e a emoção não para, vamos juntos!
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1: Pode ligar que aqui tem jogo, as emoções do Campeonato Catarinense Série Ouro de Futsal. Boa sorte ao tricolor em quadra. É o Jack Futsal em ação no Campeonato Catarinense. Começam as emoções de APAF, Floripa e Jack Futsal. Escanteio para o tricolor lá pelo setor da direita, bola rolada, Pinheiro bate pro gol. Faz a primeira defesa por ali o goleiro Heitor. Heitor lança pela frente, tenta a primeira estocada, a equipe de Florianópolis por ali, o último toque no jogador da equipe do APAF Floripa. Se perde pela linha lateral, é posse de bola para a equipe do Jack. Dieguinho recomeça a jogada para o tricolor. Dá bola pelo meio para Pinheiro, Pinheiro lá do outro lado agora para Guilherme. Guilherme fica com a posse de bola para a equipe do Joinville. Guilherme jogando de mangas compridas lá em São João Batista, o jogo de hoje. Entrega pela canhota para Dieguinho. Vai, Dieguinho, tá devendo já faz um tempo, Dieguinho. Ele arma, devolve por ali para Pinheiro. Pinheiro mais atrás de novo no Dieguinho. Dieguinho fica com ela, lança na frente. Elano faz o giro para ali. Aliás, é o Gustavo. Vem a batida pro gol. Pega, Heitor! Dá o rebate o goleiro da equipe do APAF Floripa. O APAF se desfaz da bola. Ela volta para Guilherme. Vem para a primeira pressão inicial. O time do Jack Gui faz o passe na frente. Era pro Gustavo o passe errado. É posse de bola para APAF Floripa. Comecinho de jogo. Você participa com a gente, tá? O WhatsApp tá liberado, 479-9972-3493, ou ainda no nosso chat do YouTube da CBN Joinville. Se destacava a garotada aí, o Kleber Grabowski, a primeira chance já foi do Guilherme, né?
2: É, o Guilherme, o Gustavo há pouco na primeira bola, né? A primeiro lance, teve um espaço para avançar com enorme facilidade, acho que ele demorou um pouquinho para acreditar que tinha tudo aquilo. Em um minuto de bola rolando, de cronômetro correndo, Joinville concluiu três vezes, acho que isso já dá uma prova, né, da diferença, né?
1: Vem Dieguinho, limpa a jogada, perna direita, ele bate na rede pelo lado de fora! Jogadaça do Dieguinho! É esse Dieguinho aí que o torcedor quer ver, hein, Casagrande?
0: Você cobrou e ele veio, JD Champs. A primeira grande finalização é com o Dieguinho. E no jeito que ele mais gosta, que é no X1, no mano a mano. Tava de mano com a marcação, cortou pra esquerda, depois pra direita, se livrou da marcação, finalizou, a bola foi na rede, pelo lado de fora. Placar 0-0, faltando 18:30, já tá.
1: Comecinho de jogo pra você que tá chegando aqui na CBN Joinville nessa noite de sexta-feira. Muito obrigado pela sua audiência, você que vai rodando a cidade, você que tá finalizando a sua semana de trabalho, você que tá fazendo aquele churrascão, você que tá nos dando carona, você que tá indo pro trabalho ainda, valeu demais. Você nos carros aí de transporte por aplicativo, os amigos vigilantes, nas guaritas, nas portarias, tá todo mundo se ligando na CBN. Bola mais atrás, sai jogando o goleiro Matheus na quadra defensiva para a equipe tricolor, faz o passe, força o passe errado, Matheus! Teve que corrigir, mandou pra lateral pra não sofrer ali, casa.
0: Teve que zagueirar, né? O passe foi fraco e o domínio foi pior ainda. A marcação conseguiu apertar, o Joinville perdeu a posse, quase que o Jack ficou sem goleiro.
1: Vem a APAF Floripa lá pela esquerda, a bola batida pro gol, Pinheiro faz o corte. E aí, em torno da quadra toda, né, tem aquela rede de proteção, que é tradicional, né?
0: Eu avisei.
1: Na quadra. E aí, do lado onde está posicionada a câmera de transmissão lá, o pessoal só subiu e enrolou a rede, mas está bem na linha da metade da imagem para cima. Aí tu já não consegue ver, só vê as perninhas dos jogadores ali. Ah, futsal, que coisa maravilhosa. Posse de bola para a APAF Floripa. Vai o boneco lá, faz o cruzamento. Não queira que identifique também o cara no meio da rede, né? A bola bate no Pinheiro por ali, o time da APAF Floripa reclama de um toque de mão. A arbitragem deu só lateral, Casagrande.
0: Só lateral, mas a bola claramente pegou na mão do Pinheiro, né? Após a finalização do Vini, camisa 14, pega no braço do Pinheiro, vai para lateral. Lateral para a APAF Floripa, o time adversário tá no ataque, já tá.
1: Vem o time da capital, bola recuada agora com o goleiro Heitor. Faz o passe na frente, a bola direta pela linha lateral. É posse de bola para a equipe do Jack Futsal. Tá enxergando aí, seu Kleber?
2: Eu tô olhando assim a técnica para erguer, né? Para suspender a rede. Aqui nesse canto da direita, na área onde está defendendo o Matheus, tá ok, né? Aqui também. Mas no miolo...
1: É aquela barriga, né? Vem Jack, a bola batida pro gol, pega na trave, voltou Guilherme, bate, pega, Heitor! O Jack vai martelando, Gustavo fez uma jogadaça, pivôzão do Gustavo, a bola beijou a trave. E o Guilherme tava ali pra conferir, mas o Heitor se deu melhor agora, Casagrande.
0: Foi muito bem o Heitor na jogada, né? E o Gustavo deu uma de jacaré, Jota, girou em cima da marcação, cortou pra direita, soltou a bomba com o pé direito, né? A bola pegou na trave, voltou nos pés do Guilherme, que teve a chance, mas desperdiçou. Tava ali desequilibrado. Primeira grande finalização, o Jack chegou mais perto do gol, já tá.
1: Ou seja, Kleber, nas duas áreas ali, na linha lateral, tá bem suspensa a rede, mas no meio tá aquela barriguinha.
2: É, tem aquela. E aí junta malha sobre malha, né? É. Fica uma sobreposição e atrapalha bastante a visualização. Mas o jogador não quer saber, né? Dentro de quadra tá tudo ok, né?
1: Tá tudo certo. 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É posse de bola para a equipe do Jack Futsal. 17 minutos. 17 por jogar na primeira etapa. É posse de bola para a equipe do Jack mais uma vez na quadra defensiva. Xuxa, vem aí o time do Jack movimentando já os seus quartetos. Domina o capitão dentro do círculo central. O Jack hoje dá uma poupada em alguns dos principais jogadores, entre eles Pedro Rey, Henrique. Galera, dá uma segurada. Kevin aqui pela ala canhota na quadra de ataque. Gira lá do outro lado para Xuxa. Lucas devolve bem no Xuxa. Acabou a marcação dando de ladrão por ali. Fez o corte por baixo. Último toque no Xuxa. Aliás, pegou no jogador da APAF, é bola pro Jack, né, casa?
0: Tira isso que nada, o Jack ficou com a posse mais ou menos um minuto e meio, dois minutos, girando a bola na quadra de ataque, até que, eu também tive a impressão que a bola tinha pegado no Xuxa, mas pegou na marcação, lateral, Kevin na bola.
1: Kevin, rola por ali pro Lucas, faz o giro, camisa 87 da equipe do Jack, recomeça na quadra de defesa agora para o goleiro Matheus, vai a luta Matheus, rompe a divisória, tá na quadra inimiga, Matheus acelerou pro Lucas, fundo quadra, faz o cruzamento, bate na marcação, sai jogando bem, trocando passes, a equipe da APAF Floripa de pé em pé, a garotada da APAF com personalidade na quadra de defesa, mas aí com personalidade acabou errando também. Kevin, recomeça pra equipe do Jack, pela ala canhota na quadra ofensiva, tenta afunilar a jogada pelo meio, passe errado, Kevin. Dá de graça essa posse de bola. Contra-ataque para a APAF pela direita. Vem cruzamento. A bola no meio da área. Para ali chega Kevin. Faz o primeiro corte. Sai com bola e tudo. É escanteio. Joinville escapa de tomar o gol. Casagrande.
0: E aí faltou equilíbrio pro Davi, né? Desculpa, pro camisa 20, Lelê. A bola foi muito boa aqui do Maninho jogando para dentro da área. Lelê ficou na boa, na cara a cara com o Matheus, mas faltou tempo de bola. Tira esquinado, vem a Pá Floripa, Jota.
1: Escanteio pela direita, cruzamento do outro lado, a pancada pro gol, subiu, vai pra fora. É tiro de reposição, Futsal CBN, pode ligar, aqui tem jogo.
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1: Vem Jack, aqui pelo setor da esquerda, bola rolada na frente, Kevin dominou, girou, bate por cima, tá lá dentro!

0: Espalha pra geral, nação tricolor! Tem gol do Jack no Manecão! Kevin, um senhor gol do camisa 8. Ele domina, sente a aproximação do goleiro e dá um toque por cobertura. Dá um toque na saída do goleiro, uma cavadinha sensacional de quem sabe como tratar a redonda, de quem sabe como tratar a redonda com carinho, com qualidade. A obra-prima assinada por Kevin. No comecinho do jogo, o Jack abre o marcador em São João Batista. 0 para a PAF Floripa, 1 para o Jack Futsal. Golaço do Kevin. Essa aí, você viu, casa?
1: Um senhor golaço e um senhor vacilo também da PAF Floripa, né? O Lelê foi dar o passe pra trás, mas não viu que o Kevin tava na frente do goleiro. Deu a bola de lambuja pro camisa 8 tricolor, que na cara do gol, ó, gelado. Golaço, cavou o gol tricolor, o primeiro da partida, contando com o vacilo da PAF no placar. Jack 1, Kevin, a PAF Floripa 0, Jota.
0: Restando ainda 15 minutos por jogar na primeira etapa, é 1-0 pro Jack, golaço do Kevin. Já o detalhe do gol com o Kleber Grabowska, porque o Jack tá no ataque de novo. Vem Kevin, cruzamento, desvio, tá lá dentro!

0: Espalha pra geral, nação tricolor! Tem gol do Jack no Manecão! De novo Kevin! Na cobrança rápida de escanteio, ele surpreende a marcação. O defensor tenta atirar, manda contra o próprio patrimônio. Imediatamente depois do primeiro, Kevin faz o segundo. Restando 14 e 30 por jogar na primeira etapa. Teve qualidade no primeiro. Tem sorte no segundo, tem Jack na frente em São João Batista, 2 para o Tricolor, 0 para a PAF Floripa, essa aí, você viu, casa?
1: Os craques também tem, vai lá, Jota.
0: Deixa eu ver o Jack de novo dentro da área, cruzamento afasta a marcação.
1: Os craques também tem sorte, né, um cruzamento despretensioso do Kevin, não tinha, tinha um jogador do Jack apenas na área, mas um cruzamento fechado, ela desvia no camisa 6 o Maninho, trai o goleiro Heitor e morre no fundo das redes. Kevin, gols dele na partida. Jack 2, a PAF 0, Jota.
0: Fala, Kleber Grabowska, 2-0.
2: Acho que esse segundo gol surpreendeu até o Kevin, né? Porque a bola era pra ir no segundo pau. Desviou no homem que tava fazendo a marcação no primeiro pau, né? E pegou o goleiro de surpresa. O goleiro meio que se jogou contra o próprio poste, né? 2-0, mostrando a facilidade do Joinville, né? E o primeiro gol foi mais fácil ainda, né? Porque tava uma situação sob controle pro time da APAF. E aí a bola foi recuada sem olhar, né? A bola foi colocada pra trás, tava ali o Kevin. Kevin, né, livre, leve, solto, deu uma cavadinha, botou pra rede, fez 1-0 e uma sequência, fez 2-0, tranquilidade pro Jack.
0: Primeiro amarelo do jogo aí, ô Casa.
1: E foi pro Alves, né, teve um entreveiro ali com o camisa 10 da equipe da PAF, o Juninho, o Juninho já ficou bravo, o Alves chegou um pouquinho atrasado, ânimos exaltados e o árbitro tenta controlar com o cartão amarelo, então cartão pro 5, Alves, já tá.
0: Primeiro amarelinho do jogo é uma falta para a equipe da PAF Floripa, lá na intermediária da quadra de ataque. 13:54 por jogar, 2-0 para o Jack. Primeiro tempo de bola rolando. Campeonato Catarinense de Futsal, vem Floripa. Ali pelo setor da direita consegue levar vantagem, a batida para o gol. A tentativa do Juninho, ela desvia na marcação, é escanteio. Posse de bola para a equipe da PAF Floripa, aqui pelo setor da direita na quadra de ataque. Vem o Maninho para fazer a cobrança. Foi nele que desviou essa bola do segundo gol da equipe do Jack. 2 para o Tricolor, 0 para a PAF Floripa. Escanteio pela direita, posse de bola para a equipe lá da capital. Jack se defende, vem cruzamento, desvio, direto pela linha de fundo. Outro toque na marcação, escanteio de novo. Escanteio mais uma vez aqui pela direita na quadra ofensiva para a equipe da PAF Floripa. O Jack se defendendo, como pode, vem cruzamento, bate na marcação do Zé. Manda para escanteio, garoto Tricolor, é outro tiro de canto. É até acertar, maninho, vamos lá. É até acertar aí, terceira cobrança seguida. Maninho pela direita, faz o toque, curtinho, volta, chega a Xuxa. Fazendo mais um corte, é o quarto escanteio seguido, ô Casagrande.
1: É um show de escanteios, né? É o quarto seguido do Maninho, que no escanteio passado deu gol pro Jack. Quem sabe ele se redime agora, né?
0: Até poucos dias atrás tinha gente feliz aí com essa sequência de escanteios. Isso, vem o cruzamento direto, a bola passa e vai embora. Direto pela linha lateral, Futsal CBN, pode ligar. 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Retoma a posse de bola o time do Jack. Elano sai jogando lá pelo setor da direita com o Zé. A garotada tricolor enquadra os comandados. É agora do tio Rafael Reimi, né? Reimi, único experiente ali no setor de ataque. Aliás, tem o Jacarela também pra dar aquele equilíbrio. Recomeça no Elano, passa pelo Elano, chega o Zé por ali. O camisa 12 do Jack recua, jogada no goleiro Matheus na quadra defensiva. Matheus tenta o passe longo. O Jacaré dominou, girou, bateu na rede pelo lado de fora. Se der liberdade pro Jaca, ele guarda, tá, Casagrande?
1: Matou na caixa e finalizou. Girou e finalizou, mas pegou no rabo da bola por ali o Jacaré, né? Foi uma boa chance, sozinho. Acho que a PAF não conhece o Jacaré, hein, Jota? Pra deixar aí com essa liberdade. Quase, quase o terceiro gol do Jack, faltando 12:40, 2-0 Tricolor, Jota.
0: E vem aí, hein, nesse domingo, uma grande cobertura da Central Brasileira de Notícias, a CBN Joinville, com todo o time. Vamos botar o nosso bloco na rua, tá? Todo o time formando rede em Santa Catarina pra fazer a maior e melhor cobertura das eleições 2026. A gente começa o dia com você. A CBN sai de casa com você antes do seu voto, te acompanha no momento que você vai para a urna e traz toda a apuração e a repercussão depois do final da votação. Antes, durante e depois da sua ida para as urnas, a CBN faz companhia e deixa você muito bem informado, muito bem informada nesse domingão, a partir das 7 horas da manhã, tá? Espalha para geral. É isso mesmo. 7 horas da manhã, a gente abre o microfone e vai desligar só lá depois das 10 horas da noite, com toda a repercussão dos eleitos aqui no estado e também nos principais, nas principais regiões aí do Brasil, claro, cobertura completa também da corrida à presidência da República. Então vem aí, nesse domingo, você liga, aliás, nem desliga o rádio, né? Tá ouvindo a gente agora, já deixa direto, porque amanhã tem Sábado Show, amanhã tem Seleção Brasileira, amanhã tem Primeirona, João Vilense, tá assim, ó, já fica diretaço com a gente por aqui, mas o domingo vai ser especial demais, das 7 horas da manhã, durante todo o domingo, estaremos juntos com as equipes nas ruas, espalhadas por toda a Joinville, em todos os cantos de votação aí, colocando você por dentro daquilo que você precisa ficar sabendo para fazer bem o seu dever de cidadão aí na festa da democracia, cobertura completa das eleições 2026. 11h40 por jogar na primeira etapa lá em São João Batista, décima rodada, penúltima rodada da primeira fase do Campeonato Catarinense. Série Ouro de Futsal, o Jack tá vencendo 2 para o Tricolor, 2 gols do Kevin, 0 para a PAF Floripa. O Jack pressiona na saída de bola da equipe da capital por ali com o Rafael Remy, dá o primeiro combate, faz o garotão se atrapalhar todo. É lateral, posse de bola para a equipe do Jack Futsal aqui pelo setor da esquerda. Kleber Grabalska, 2-0 Jack, quero te ouvir, Kleber.
2: São 13 conclusões do Jack contra uma da PAF. A PAF até criou uma boa chance, né, no 0-0, aí numa bola que entrou na área e o jogador errou a passada, se enganchou com a bola e perdeu uma chance de conclusão. Joinville já deu uma arrefecida, coloca o terceiro quarteto, que é um quarteto que tem dois garotos com dois jogadores mais experientes. Joinville parece que já está com a situação sob controle. E aí a gente está vendo a PAF, né, tecnicamente é um time que sofre muito, né, e para conseguir um gol, uma reação, me parece que está muito longe disso acontecer.
0: Opinião de Kleber Grabalska no microfone da CBN. Vem a PAF Vinha. A PAF tropeçou na bola por ali, o Maninho. Ela recuperada pela equipe do Jack, sai jogando lá atrás agora com o goleiro Matheus. Vem Matheus, rompe a divisória na quadra inimiga, toca mais para trás na quadra defensiva ainda para Pinheiro. Pinheiro chama o marcador para dançar, deixa o primeiro para trás. Pinheiro tenta fazer o passe no Jacaré, bate na marcação. Volta no próprio Pinheiro, bola na quadra de defesa da equipe tricolor, o Jack todo de branco, o time do Jack hoje atacando pro lado esquerdo do seu dispositivo. Zé acabou cochilando por ali, perdeu a bola. Jacaré briga e retoma, opa, é falta nele! Falta nele, veio o amarelo ali pro jogador da equipe da PAF Floripa. Me conta, Casagrande.
1: É um jogo pro Maninho esquecer, né? Tem participação no segundo gol do Jack e agora perde a posse e é obrigado a cometer uma falta até dura no Jacaré. Se não, o Jacaré ia sair na cara do goleiro Heitor. Falta por trás, cartão amarelo aplicado pro camisa 6 da PAF Floripa, o Maninho, e tem uma boa chance do Jack Futsal. Xuxa e Pinheiro na bola, já tá.
0: Realmente, que noite pro nosso Maninho, hein? Impressionante. É posse de bola para a equipe do Jack Futsal aqui pelo setor da esquerda na quadra de ataque, restando 10 e 31 ainda por jogar, vamos chegando à metade dessa primeira etapa. 2-0 pro Jack, o tricolor tá vencendo o jogo fora de casa, lá em São João Batista. Falta, jogada ensaiada, Xuxa deixa, vem Pinheiro pra sentar, bota na bola por ali, ele faz o passe do outro lado, Guilherme bate, Xuxa, tá lá dentro!

falha pra geral, nação tricolor. Tem gol do Jack no Marecão. Xuxa! A jogada com o DNA tricolor. A jogada ensaiada letal do Joinville para confundir a marcação, para aproveitar o gol vazio, para ampliar para o tricolor das quadras. E vem Joinville de novo, a bola batida pro gol, tá lá dentro!

0: Espalha pra geral, nação tricolor! Tem mais um gol do Jack no Manecão! Gustavo, na recuperação de bola, desse insaciável tricolor, ela cai nos pés do garoto que mostra frieza. Mostra frieza, gelado, Gustavo penteia a bola. Chama da direita para a esquerda, tira do goleiro e faz o quarto. Amplia para o tricolor das quadras lá no Manecão, Manuel Sertório Alves. 4 para o Jack Futsal, Gustavo. 0 para a PAF Floripa. Essas aí. Você viu, seu Roberto?
1: Primeiro que falta um DVD para a equipe da PAF, né? Porque o terceiro gol do Jack Crone é um lance já cantado de muitos outros jogos. Falta cobrada pelo Pinheiro, o Guilherme dá o passe de primeira no segundo pau. E aí o Xuxa, nas costas do Alisson, sozinho, só coloca a bola para o fundo da rede. O quarto gol, que foi logo em seguida a saída da equipe da PAF, o Dieguinho foi pro X1 em cima do camisa 10 Juninho, conseguiu passar pela marcação, deixou o Gustavo na boca e por baixo das pernas do goleiro Heitor, coloca a bola pro fundo das redes. É 4-0, é o Jack colhendo, é o Jack no modo Prime, já tá faltando 10, 4-0.
0: Antes ainda da metade do primeiro tempo, 4 para o Jack, 0 para a PAF Floripa. O Evandro Amaral comentou aqui na live, tá, o Kleber? Jogo do Jack é assim, quem mais trabalha é o narrador. 4-0, seu Kleber.
2: É, 4-0 e de novo, né, contando com a colaboração da equipe da APAF, principalmente nesse quarto gol, onde o Heitor foi se aventurar, jogar na linha, né, deixou a bola no meio do caminho e o Joinville, com o garoto Gustavo, teve uma belíssima conclusão. E o terceiro gol é gol do time comandado pelo Davi Mendonça, né, uma combinação de passes na cobrança de falta, certinha e certeira pro Xuxa fazer o terceiro.
0: Mais uma saída toda atrapalhada por ali do goleiro Heitor, o Guilherme acabou desperdiçando. É posse de bola para a equipe da PAF.
2: O Heitor tá naquela assim, vou fazer que nem o Matheus faz, mas não é assim.
0: Na cabeça é assim, dele, né? Vai dar certo, né? Na cabeça dele vai dar certo, mas não é na hora de executar. 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São João Batista, município ali na região da Grande Floripa, que o APAF escolheu para mandar esse jogo de hoje. Tem escanteio, o time do Jack de novo. Escanteio tricolor aqui pelo setor da esquerda, vem Dieguinho na bola. Quem sabe o quinto gol. Dieguinho faz o cruzamento, desvia na marcação, agora estava atento por ali o goleiro Heitor. Faz a defesa o goleiro Heitor, sai jogando, coloca no terreno, posse de bola para a equipe da APAF, lançamento errado, o Guilherme se antecipa, recomeça para a equipe do Joinville, dá no Gustavo, Gustavo faz o giro, caiu, que isso? Ele não deu falta, recomeça de novo o time da APAF, Floripa por ali, agora a bola com o Alisson. Alisson faz o passe no Heitor, devolve no Alisson, mais uma vez, bola invertida, boa troca de passes agora da equipe da APAF, mas tudo isso ainda na quadra de defesa. De novo com o Vini, domina o capitão da equipe da APAF, tenta inversão de bola, lá pela ala canhota, deu certo o Dieguinho. Faz o simples, manda para a linha de fundo, é escanteio, casa.
1: Nas poucas estocadas da PAF Floripa, eles levam um azar que o Jack está muito atento, né? Dieguinho bem na marcação por ali. Tem tiro esquinado, vem a PAF com uma visão encoberta, Jota.
0: 8 e 20 por jogar, escanteio cobrado mais atrás agora para o goleiro Heitor. Tenta a devolução na bola longa, Matheus recomeça, tá sem goleiro, ele preferiu fazer o passe curtinho. Entrega a bola no Pinheiro. Pinheiro dá no outro lado agora para Guilherme. Guilherme ainda na quadra defensiva. Arma na ala canhota para Jacaré. Arma a capa do Batman. Vai escondendo a bola por ali do Vini. O Vini vai empurrando ele. Ele fica escondendo. Dá o bumbum para o marcador por ali. O Jacaré faz a proteção. Recomeça. Dá mais atrás no Diego. Diego gira para Guilherme. Guilherme já está lá pela ala direita. Posse de bola importante dessa equipe do Jack Futsal. Restando 7:50. 4 para o Jack Futsal. 0 para a PAF Floripa em São João Batista. Jacaré tenta o domínio. Devolução no Dieguinho. Tá lá dentro. Oh!

0: espalha pra geral, nação tricolor! Tem gol do Jack no Manecão! Dieguinho! Na tabela com o Jacaré, ele bate com o peito do pé. O Jacaré brigou, conseguiu devolver por elevação. O Dieguinho chegou batendo o meio com o peito do pé, com os três dedos. O goleirão Heitor nem viu a bola para ampliar, para esticar a goleada. E tome dança. E vai na molemolência. Ele volta a marcar. É isso que o Jack precisa, Dieguinho. Da tua irreverência, do teu futebol, Dieguinho! Para encher uma mão. Com 7 minutos ainda por jogar no primeiro tempo, Dieguinho. 1, 2, 3, 4, 5 para o Jack Futsal. É impossível parar, cara. 5 para o Jack, 0 para a PAF Floripa. O ritmo contagiante do Dieguinho. Essa aí, você viu, Casagrande?
1: Com as gargalhadas de Kleber Grabowska, né? A verdade, JT Champs, que a tabela com o Jacaré é a mais fácil de todas. Porque ela vai redonda e você sabe que ela vai voltar redonda, né? O Dieguinho deu o passe no Jacaré, que dominou, levantou, tocou de cabeça. Depois o Dieguinho, cara a cara com o Heitor, só botou pro fundo das redes. É a tabela mais fácil com o melhor pivô do Brasil. Jack 5, a PAF 0, já tá? Dieguinho.
0: A tabela mais fácil é com Kleber Grabowska, 5-0. Vai, Kleber. Jota. Se arrisca.
2: Lança aí, Kleber. Você é um gangster.
0: Se arrisca. Vem a PAF Floripa, bola batida pro gol aí, ó. Tá lá dentro. Vai dançando, vai. Gol da PAF Floripa. Desconta o time da capital na finalização do Cauã. Era uma posse de bola que nasce num escanteio do Jack. O Lucas ficou dormindo, não foi na bola. O contra-ataque rápido pela esquerda, o Cauã finalizou na saída do goleiro Matheus. O camisa 18 desconta agora 1 para a PAF Floripa, 5 para o Jack Futsal. O Jack é vazado. Você viu, Casagrande?
1: Essa aí, o Lucas dormiu, mas a marcação também... A cobrança de escanteio foi ruim, Jota. Um passe meio que curto, o Lucas não estava ligado no lance. Até antes estava o Maninho, dessa vez o Maninho acertou, né? Deu um totalzinho na bola e ficou na boa pro Cauã, que levou do meio da quadra até a área de ataque. Cara a cara com o Matheus, deslocou o arqueiro tricolor e descontou também no marcador. Faltando 6:30, a PAF 1, Jack 5, gol marcado pelo Cauã, Jota.
0: Fala, seu Kleber Grabowska.
2: Grande façanha. A grande façanha é o time da PAF marcar um gol no Joinville, né? E o Cauã não amarelou. De frente pro Matheus, teve categoria para botar no canto e descontar. Talvez o grande feito da PAF na partida, uma partida que é desproporcional, né? O Joinville fez 5-0 com enorme facilidade. Um golaço do Dieguinho por cobertura, né? E na sequência se vacila no escanteio no campo, na quadra de ataque, né? Uma bola curta e o contra-ataque que resultou na... digamos assim, na consagração da PAF nessa partida.
0: 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Faltando 5:46 para o jogar ainda. É posse de bola para a equipe do Jack, só o primeiro tempo, tá? 5 para o Jack Futsal, 1 para a PAF Floripa. Estamos na penúltima rodada da primeira fase da Série Ouro do Campeonato Catarinense. Lembrando para você que quarta-feira tem mais. Quarta-feira, 7:30 da noite, a bola vai rolar no Centro Eventos. É a volta para casa, Jack Futsal e Criciúma. Jack e Criciúma, quarta-feira no Centro Eventos. Claro, a CBN dá o recado para você para fechar essa primeira fase de classificação do estadual.
2: Se fizer gol, o Dieguinho vai dançar contra o Criciúma?
0: Aí é que tá, né? Foi revelado lá no Criciúma o Dieguinho. Certamente vai, né? Certamente vai. Posse de bola pra PAF Floripa, lançamento lá pela ala canhota. Manda aí no chat, dança Kleber. Dança gatinho, dança. Manda aí, tá? No chat do YouTube ou ainda no nosso WhatsApp 479-9972-3493. Ó, se tiver mais um like por aqui, o Kleber falou que dança.
1: Que isso, cara?
0: Tá. Deixa seu like aí no YouTube, tá? Vamos alcançar essa meta aí. Ó, já deu aqui.
1: Aí, ó. Dança, Kleber.
0: Eu vou até descurtir aqui e curtir de novo, só pra contar de novo mais um like pra gente. Evandro Amaral comentando por aqui. Crise no Jack. Tomamos o primeiro. Valeu, Evandro. Um abraço pra você. Ainda bem que o Jota é narrador, não dançarino. Ele mandou aqui todo o carinho. Valeu, Evandro.
3: Um abraço, tá? Obrigado pela audiência. Célio Carvalho, bom...
2: Ele fica bravo.
3: Não, tô mandando abraço pra ele, cara. Célio Carvalho, boa noite a todos. Dia memorável para os torcedores do Jack. E o Célio mandou aqui um emojizinho de uma tacinha de vinho. Oh. Tá só no vinho e no uísque aqui.
1: Comemorando, né? Célio?
3: É, mandou palminhas e também as bolinhas preto, branco e vermelho. Vem Jack de novo. Lá pela direita, cruzamento, bate na marcação, retoma para ali a equipe da PAF, 4:30. 5 pro Jack e 1 pra PAF Floripa. Primeiro tempo de bola rolando. Posse de bola com a equipe de Florianópolis. Recuada mais atrás do Maninho. Maninho entrega lá pelo setor da esquerda, roda a bola, a equipe da PAF tenta dar uma respirada porque não viu a cor da bola nessa primeira etapa, hein? Tá 5-1 pro Jack. Tricolor fazendo os gols com Kevin duas vezes, Xuxa, Gustavo e Dieguinho, os gols da equipe tricolor. 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
2: E pode pintar América e Caxias numa super semifinal, né? Podemos ter um clássico, né? O América com a situação mais tranquila, venceu a Semi Estacaville por 2-0. E o Caxias precisando amanhã no Ernestão a recuperação. Perdeu para o Palmeiras semana passada por 1-0.
3: Cobertura completa para você amanhã a partir das 2h45, 3h30, 3h30 por jogar no primeiro tempo. Estamos no Campeonato Catarinense de Futsal aqui na programação da Rádio Que Toca Notícia. Vem de novo o time da PAF, cruzamento para dentro da área, afasta bem, Remy. É de cabeça antes do Matheus, para ali faz o corte. É lateral lá pela canhota de novo para a equipe da PAF Floripa, 3h18. Vamos nos encaminhando para a reta final do primeiro tempo, a bola batida pro gol. Matheus faz a defesa, ela cai nos pés do Jacaré, armando contra-ataque, o passe do Jacaré não foi bom. Desperdiçou o contra-ataque agora, né, Casagrande?
1: A chance era boa, né? O Jacaré tava no mano a mano com a marcação e o Rafael Remy fazendo ultrapassagem e também o Zé pela direita. Demorou, atrasou muito o passe, a marcação chegou, recuperou a posse a PAF Floripa, mas o placar tá tranquilo. 5-1 pro Jack, já tá.
3: É você se ligando na CBN, Joinville. Um abraço pra João Roberto, ouvinte nosso lá do bairro Petrópolis, né, João? Ah, bom trabalho no domingo, viu, seu João Roberto? Vai estar trabalhando e ouvindo a CBN Joinville, ele falou por aqui. 2h45, Rafael Remy fica com a posse de bola na intermediária, contrário, passe errado, Remy.
2: Tava olhando esses dias, né, não tem nada a ver com o jogo, posso fazer esse comentário, né?
3: Você pode tudo.
2: Teve o clássico entre Independiente e Medellín, o Jim, né, e o Milionários lá na Colômbia, e foi a volta do Quadrado. O Quadrado foi revelado num time e tava jogando pelo outro, né, o Quadrado jogou muito tempo na Milionários, Juventus, né. E aí tava uma baita numa faixa, eis aqui o traidor, né? É uma, né, uma frase muito assintosa a respeito da mágoa que fica, né?
3: É, né? O pessoal leva tudo pro coração, né, cara? Impressionante.
1: Loucura.
3: O pessoal na Colômbia tem essa característica. Vem Elano! Posse de bola pra equipe do Jack. Ele recomeça mais atrás pro goleiro Matheus.
1: Vocês estão se perdendo, cara.
3: 2 minutos.
1: Tem uma crítica,
3: precisamos, Jota, colocar os pingos nos is. Essa que é a grande da verdade. Rafael Remy entrega a bola pro Elano de novo aqui pelo setor da esquerda. Recomeça mais atrás, devolve por ali agora para o goleiro Matheus. Engatilha o chute, acelerou pela direita, veio o chute cruzado, tá lá dentro!

0: Espalha pra geral, nação tricolor! Tem gol do Jack no Manecão! Jacaré! Ele fica até constrangido de comemorar, porque o gol foi todo do Guilherme, que bateu cruzado lá, talvez, fiquei com a visão encoberta.
1: Zé.
0: O Zé bateu cruzado, ela passou pelo goleiro, toca na trave e se oferece pro Jacaré em cima da linha, não sei não se já não tinha entrado. Jacaré empurra pro gol, depois comemora tímido. O importante é bola na rede para ampliar para o tricolor. Jacaré, 6 para o Jack Futsal, 1 para a PAF Floripa. Essa aí, você viu, casa?
1: É o gol do constrangimento, né? O Jacaré fez o gol sem querer muito. A jogada foi do Zé pela esquerda, a bola começa com o Matheus, aciona o garoto tricolor pela ala direita de quadra, e aí sim consegue a finalização, a bola ia entrando, mas o Jacaré conferiu, é cacoete de goleador. O Jack faz 6-1 na PAF Floripa, Jacaré, faltando 1,50 já tá.
0: Ao natural, o Jack vai ampliando, Kleber.
2: É a jogada construída pelo Matheus, né, com enorme facilidade, a PAF já não tem nem resistência física para tentar bloquear o time do Joinville, e nesse gol aí é uma pena que o Jacaré tenha conferido, né, porque a bola estava dentro do gol, acho que ele tirou o gol do Zé, e por isso foi de uma maneira constrangedora, né, pedir desculpa pelo gol marcado.
0: É, pediu desculpa.
1: É muita humildade, hein?
0: Impressionante. 1:38 por jogar. É o primeiro tempo que vai se terminando, vai se encerrando. O Jack vai goleando pelo placar de 6-1. Agora tem posse de bola lá pelo setor da esquerda, a equipe da PAF Floripa, a Associação dos Pais dos Atletas do Futsal de Florianópolis, a PAF Florianópolis. Lateral lá pela esquerda, cobrado pra dentro da área, vem a PAF, faz bem o corte, ela sobra no Guilherme, tenta passar pelo marcador, último toque no jogador da capital, é posse de bola para Matheus. 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

0: A bomba. A bola foi sem muita direção, mas o Jack tá tentando o sétimo gol, faltando 40 segundos. 6-1 pro tricolor, já tá.
1: Cabe o sétimo ainda na primeira etapa. Vem com o Matheus. Lá pela direita, Matheus. Inverte a jogada aqui pela ala canhota agora para o Dieguinho. Dieguinho força no Jacaré. Jacaré de costas para o marcador. Vai pisando na bola. Gasta todo o tempo do mundo para ali. Matheus se apresenta como goleiro linha. Bola rolada. Matheus engatilhou. Bateu. Pega, Heitor! Um tirambaço do Matheus. O Heitor mandou para escanteio agora a casa.
0: A pá Floripa tá entregue, Jota. O Jacaré fez a parede, esperou a marcação grudar um pouco mais. E aí fez o passe no Matheus. Só deu uma penteada na bola e finalizou. Bela defesa do Heitor. Tira esquinado, faltando 17 segundos. Dieguinho na bola.
1: Dieguinho faz o cruzamento, bola devolvida para ele, tenta o cruzamento, amaciou na marcação, voltou por ali para o goleiro Heitor. 10 segundos, vai terminar o primeiro tempo, 6 para o Jack Futsal, 1 para a PAF Floripa. Chega mais uma vez Dieguinho, recomeça para a equipe tricolor, 3 segundos, 0 o cronômetro. Fim de papo na primeira etapa em São João Batista. Kevin, Xuxa, Gustavo, Dieguinho, Jacaré, 6 para o Jack Futsal, Cauã, 1 para a PAF Floripa. Goleada tricolor 6-1 só no primeiro tempo, Roberto Casagrande.
0: E um primeiro tempo de muita diferença técnica entre um Jack e a PAF Floripa. Alguns gols entregues, é bem verdade, pela equipe da Grande Florianópolis, mas o Jack imprime o seu ritmo de jogo conforme o jogo vai pedindo. 6-1 ao natural e cabia mais, Jota.
1: Qual que é a manchete dessa primeira etapa, hein, Kleber?
2: Joinville faz aquilo que se esperava, né? Transformou um jogo numa tranquilidade, um mar de tranquilidade nesse primeiro tempo, fazendo 6-1.
1: Mar de tranquilidade, 8 horas e 15 minutos, futsal na CBN Joinville com a força da Deller. 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
0: Gustavo.
1: Roberto Casagrande.
0: Vamos ouvir então o Gustavo, autor de um dos gols na noite de hoje. O garoto está bem em quadro, então o Gustavo falando aqui na CBN.
3: Primeiramente, boa noite. Cara, fico feliz, muito feliz. Fiz uma semana de treinamento muito boa. Davi até falou pra mim que eu ia fazer o meu primeiro gol hoje. A sensação é única, cara. Muito, muito feliz mesmo.
4: E tu foi também titular, né? Claro, a gente sabe no futsal tem muitas trocas, mas tu foi titular também. Foi a tua primeira titularidade no profissional do Jack?
3: Foi sim. Mas isso é só uma coisa mesmo, porque o Jack mesmo, o Davi, gosta de trabalhar sempre com três quartetos. Então, isso não quer dizer nada.
0: Tá aí então o Gustavo falando, o garoto é feliz e empolgado com o primeiro gol dele entre os profissionais, já tá.
1: No serviço especial da NSC Sport com o nosso Bruno Atanásio. 8 horas e 17 minutinhos, fazer uma rápida parada aqui no futsal da CBN, daqui a pouquinho a gente volta com muitas atrações do nosso intervalo CBN. Aguenta aí, a gente volta já. 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

0: Intervalo de jogo lá no Manecão, né? No ginásio Manuel Sertório Alves, o Manecão lá em São João Batista. O Jack Futsal vai batendo a equipe da PAF Floripa por 6-1. Placar natural, 2 gols do Kevin, 1 gol do Xuxa, 1 gol do Jacaré, 1 gol do Dieguinho e 1 gol do Gustavo. E também 1 gol da equipe da PAF marcado por Cauã. Daqui a pouquinho a gente vai... Daqui a pouco, na verdade, Kleber Grabowska vai traduzir essa primeira etapa pra você. Pela Série B do Campeonato Brasileiro, nesse momento, São Bernardo e CRB vão empatando em 0-0, jogo no intervalo. Daqui a pouquinho, 8h30, temos Londrina e Criciúma lá no VGD. Juventude e Operário jogam em Caxias do Sul também. E 9h35, Fortaleza e Náutico, um clássico lá no futebol nordestino. Série A do Brasileiro, 18 minutos da primeira etapa. O Sansão no Morumbi vai ficando no 0-0, né? Comecinho de partida. Lembrando que hoje é a primeira partida de Felipe Coutinho na relação dessa equipe do Santos. O Santos que tem Arthur entre os titulares. O Santos que nesse momento no Brasileirão é o 8º colocado com 39 pontos, enquanto São Paulo é o 10º com 37, claro, contando com 1 ponto que ambas as equipes estão marcando neste momento. Bora falar dessa primeira etapa então, ô Kleber Grabowska, 6-1 pro Jack Futsal, já que com alguns garotos, alguns deles performando muito bem, e o placar acho que construído, no meu ponto de vista, não sei o teu, mas ao natural, né Kleber?
1: Ao natural, e era isso que a gente esperava, a gente tava vendo a dificuldade técnica da equipe da PAF, que mal e mal chegava ao meio da quadra, né, então construir uma jogada, ter chance de gol, foi fato raro, né, chegou muito pouco, em alguns lances até tropeçando na bola, né, técnica a PAF é muito fraca, né? E taticamente também, tanto que não apresentou nenhuma resistência para o Joinville, que teve talvez como grande dificuldade fazer o primeiro, né? Porque faltando 15:40 o Kevin faz 1-0 num passe errado, numa situação que estava sob controle
0: pro time bobo, né?
1: Da PAF, né? Um recuo irresponsável, despretensioso, e o Kevin com categoria fez o 1-0. Depois o 2-0 também é um gol assim meio nonsense, né? Uma cobrança de tiro de canto, a bola desvia no jogador que está fazendo a marcação do primeiro pau e entra o goleiro e a trave. E depois disso o Joinville ficou extremamente tranquilo, né? Para fazer 3, 4, 5, né? Com direito à dancinha do Dieguinho, e no momento de descontração da jornada e também do time, a PAF fez o gol de desconto com o Cauã, um contra-ataque numa bola que foi originada de uma cobrança de escanteio a favor do time do Joinville. E no final o Jacaré fez 6-1 no gol do constrangimento, né? Porque pra mim o gol foi do garoto Zé, né? A bola já tinha entrado, já tinha ultrapassado o goleiro e o Jacaré deu um biquinho, né? Pra mim a bola já tinha passado. 6-1 sem nenhum problema, era isso que a gente esperava mesmo, né? Um jogo de tranquilidade. Eu sou defensor de uma tese de que times como Joinville e Jaraguá, eles não precisam jogar a fase de classificação do Campeonato Catarinense.
0: Eu coloco o Tubarão nessa também.
1: Pode ser times de Série A.
0: De Liga Nacional.
1: Né? De Liga Nacional. Né? Não podem jogar o Cano, não precisam jogar essa fase classificatória. Esses caras têm que entrar numa outra fase, né? Esse tipo de jogo é só pra dar rodagem pra garotada, não, né? É muito desnivelado o jogo. A PAF, com todo respeito, né?
0: Não tem condição de
1: jogar contra um Jaraguá, contra um Joinville, aí vai passar esse papelão, né? Vai levar 6 do Joinville, ou tá levando 6 do Joinville, levou 8 do Jaraguá, né? Eu acho que isso depois encontra a qualidade técnica do campeonato. E a gente até colocou essa questão, né, pro presidente, numa das passagens dele aqui por Joinville, ele não entendeu a pergunta, né? Ele achou que quando a gente fala poupar os times, seria poupar jogador na partida. Não, poupar os times de ir a Florianópolis, né, de fazer esse tipo de jogo, porque tu sabe que é um resultado definido, né? Eu acho que preserva até a qualidade técnica do campeonato. A PAF que vai jogar com times, né, da sua categoria, nada contra, né, querer disputar o campeonato da Série A, mas tem que ter qualidade, tem que ter estrutura, é desproporcional, né, o tipo de enfrentamento, e é um jogo que tá sendo realizado aqui numa antivéspera de eleição, né? A motivação que o torcedor vai ter para ir pro ginásio, se fosse aqui o ginásio também ia estar vazio, né?
0: Ah, estaria vazio. E tem outro detalhe também, né, Kleber? Claro, é um jogo de temporada regular, o Jack tá poupando, tá levando jogadores da base, equipes voltando pra quadra nesse momento, mas num jogo desse, que tem uma pretensão baixa, e o Jack vai amassar o adversário, você pode perder um jogador importante pra temporada, como o Matheus da Vida, Rafael Remy, Jacaré, enfim. Ô Kleber, eu quero te ouvir também em relação aos garotos hoje, né? Elano, Gustavo, o Zé, e botando no bolo dos garotos também, eu queria que tu falasse sobre o Lucas. Um jogo que todo mundo tá num nível bom, claro que o adversário é fraco, mas todo mundo no nível bom, e o Lucas até agora, acho que em 20 minutos nada, né?
1: E talvez essa seja a pergunta, o Lucas é só isso? Né?
0: Eu acho que esperava mais dele.
1: Se o Lucas é só isso, dá espaço pro garoto, né? Aí tu revela um Rufino, tu revela um Guilherme. A respeito dos garotos, né? O Gustavo tá de parabéns, né? Fez um gol, desencantou, isso é muito importante. A gente sabe como é importante para um atacante, para um pivô, principalmente fazer gol, né? E o Gustavo fez um dos gols e fez um gol com categoria, deu uma penteada na bola e tocou entre as pernas do goleiro. Mas entre os garotos, disparado, né? O Guilherme tá jogando muito a bola, sim. E é um dos destaques do jogo de hoje, apesar da fragilidade do adversário.
0: E um Jacaré também querendo muito, né, Kleber? Um gol e uma assistência. Eu acho que para mim é o meu destaque do Jack em quadra nesse momento. Mas é um cara que segura muito bem e, claro, ainda tem muita coisa para acontecer, mas jogo após jogo ele vai mostrando por que ele é um dos maiores pivôs, um dos grandes pivôs do futsal mundial, né?
1: É, o Jacaré a gente sabe, né? Se a gente tem dúvida a respeito do Lucas, né? O Jacaré é muito mais do que isso, né?
0: Nossa, muito mais.
1: E num jogo tu pega uma marcação... juvenil, né, um sub-20 aí, o Jacaré deita e rola, né, é muito difícil tirar a bola dele, né, e o que me chama a atenção é que ele fez um golzinho muito michuruca.
0: Ele ficou constrangido de fazer um gol depois, é. Esse é Kleber Grabowska falando dessa primeira etapa então, as equipes já voltaram pra quadra, o Jack tá na última roda de conversa ali, tá o Kevin, o Xuxa e também o Lucas, a equipe da PAF Floripa já espera o Jack na sua quadra que vai iniciar a segunda etapa, e quem espera por aqui também é JD Champs, que é a voz do esporte catarinense. JD, volto contigo.
2: Obrigado, Roberto Casagrande. A bola vai começar a rolar lá em São João Batista, no Manecão. O time do Manecão, o time do São, da Pá Floripa, né? Vai atacar para o lado esquerdo do seu dispositivo. Consequentemente, a equipe do Jack Futsal ataca para o lado direito. 6 para o Jack Futsal, 1 para a PAF Floripa. Vai começar a etapa final. É a penúltima rodada da primeira fase da Série Ouro do Campeonato Catarinense de Futsal. Tricolor que venceu no primeiro tempo já por 6-1, sem o menor dos problemas. Tomou um gol só para ficar ligado também. 6-1. 2 do Kevin, 1 do Xuxa, 1 do Gustavo, 1 do Dieguinho, 1 do Jacaré. Atenção, torcedora! Apita o árbitro! A bola rola e a emoção não para. Vamos juntos!
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2: 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Bom segundo tempo para você ligado conosco, 1 para a PAF, a Associação dos Pais dos Atletas de Futsal de Florianópolis. 1 para a PAF, 6 para o Jack Futsal. Começa a etapa final, a PAF mandando o jogo hoje lá no município de São João Batista, 140 quilômetros. O Jack foi hoje para lá depois do almoço, volta já imediatamente, né, depois da partida, volta para Joinville. Afinal de contas, na semana que vem já tem mais. Na quarta-feira, o Jack fecha aí a sua primeira fase do Campeonato Catarinense dentro do Centro Eventos, diante da equipe do Criciúma. Lucas domina a posse de bola aqui pelo setor da direita, entrega no meio para Alves. Alves fica com ela ainda na quadra de defesa, mais um passe errado do Lucas. Volta para o próprio Lucas, recomeça lá com Xuxa. Xuxa recorrige a rota por ali, recomeça agora com o goleiro Matheus. Matheus força no Xuxa, comecinho de jogo, vamos chegando ao primeiro minuto de bola rolando nessa etapa final. Bola pela esquerda lá com o Guilherme, acabou cortando a marcação, se perde pela linha lateral, é posse de bola para a equipe do tricolor das quadras pela canhota na quadra ofensiva. Primeiro minutinho, Lucas de novo domina na faixa central da quadra, tenta fazer a tabela, ele tocou, não acompanhou, mas é de fato, né, Kleber, né, pegar no pé, mas não é de hoje realmente que tá devendo uma barbaridade o Lucas. Pela amostragem até aqui, não sei se ele tem muito mais tempo não para mostrar que é capaz de renovar o contrato, né?
1: É, campeonato curto, temporada curta, contrato curto, né, e pouco futebol até agora. O Lucas deixou uma impressão muito boa, acho que na estreia dele contra o Jaraguá.
0: Sim.
1: Mas foi só, né, foi só, talvez entrou na pilha do jogo, né, mas em jogos normais a gente vê pouco destaque do Lucas, pouca vitória pessoal e pouco brilho no acabamento, né?
0: E o que também mostra um pouco disso é que nos jogos grandes, jogos decisivos, o Lucas não tá indo pra relação. Taça Brasil, por exemplo, semifinal, ele ficou fora. Acho que ele e o Alves ficaram fora da relação. Ele e o Brian, desculpa, ficaram fora. Então ele, o técnico Davi Mendonça, foi indicação dele, é bem verdade, mas pro Davi Mendonça não tem essa. Quem tá melhor vai pro jogo.
2: É isso, tem nada de protegido, não. mesmo depois da cobrança pela parte física, né, também não viu alguma diferença, o Kleber Grabowski? Na parte física do Lucas?
1: Pois é, acho que talvez... tem jogador que quando fica mais pesado, rende mais, né?
2: Ah, é?
1: Te lembra do Walter, né? Que jogou Fluminense.
0: Walter Bolacha.
1: Craque da bola. Ele começou a exagerar no emagrecimento e foi perdendo força, né? Foi perdendo qualidade, rendimento. E aí ele achou um peso ideal.
0: Tá no Amador hoje.
1: Que mesmo gordinho, né? Ele conseguia viver muito bem. E se apaixonou pelo preparador físico, né? O homem da vida dele, né?
2: Que história é essa, cara? Porque ele deixava, liberava a bolacha?
1: Não, dele? Não, é que esse, eu acho que foi no Goiás, né? O preparador físico disse: não, tu tá acima do peso, mas com esse peso.
2: Não precisa emagrecer mais.
1: Senão
0: ele foi vice-artilheiro do brasileiro, artilheiro de Série B, então.
1: O Walter, ele é um dos grandes talentos do futebol brasileiro desperdiçado, né? O cara tá matando cachorro a grito hoje, jogando em qualquer time que aparece, né?
0: Eu lembro que em 2012 ele e João Maria Lima do Nascimento dividiram a artilharia da Série B do brasileiro.
4: Fala, Walter. Jota aqui, tu me passa o contato do preparador físico ali, eu tô precisando aqui dar uma...
0: Que isso, cara?
4: Com palavras de incentivo pra eu continuar assim.
2: 17h44, segundo tempo de bola rolando pra você ligado aqui na CBN Joinville, 6 para o Jack Futsal, 1 para a PAF Floripa.
1: E talvez o que o Lucas está sentindo é adaptação a um outro tipo de estrutura. Né? Nada contra o Traipu, mas o Traipu não tem o tamanho e a dimensão que tem o Joinville, né? esse acompanhamento, né? Esse método de trabalho, e talvez ele esteja sofrendo também por isso, né?
2: E faz parte também não encaixar, né? Faz parte do jogo. Vem Xuxa, solta a botina na bola, pega por ali o goleirão da equipe do APAF Floripa. Tô com a impressão que mudou o goleiro lá, não me parece
0: o
2: Heitor, não, né? É o Theo, camiseta 2 lá. Vem de novo Kevin, recomeça para a equipe tricolor na quadra de defesa com o goleiro Matheus. Puxa a jogada bem próximo à linha lateral da quadra aqui pela direita. Acelera na quadra de ataque, faz o passe errado por ali, bola de graça. É recuperação de bola para a equipe do APAF Floripa. Vem de novo o Theo, está jogando curtinho por ali o goleiro da equipe de Florianópolis. O time do Jack pressiona essa saída de bola. Lucas é quem dá o primeiro combate. Ela chega ainda aqui pelo setor da esquerda, faz bem o giro Lele, mas na hora do passe, Lele, né, Casagrande? Já diria o poeta Thiago André Barbosa.
0: Já diria ele, né? Já diria Exalta Samba. O passe até que não foi ruim, Jota. O problema foi o domínio do Juninho, né? Bola no pé dele, a bola escapou. Furou por ali o jogador da PAF Floripa, faltando 16:58. 6-1 pro tricolor dos tricolores.
2: Vem de novo o Jack, na bola longa, bola de graça. É posse de bola. Lembrou de mais um Lele aí, ô Kleber Grabowski?
1: Ah, tem aquele da escrava Isaura tradicional.
0: Tem, né? Outro também.
2: Tem qual?
0: Não sei. Fica aí o questionamento. Eu já tenho uma crítica, Jota.
2: Uma crítica.
0: Ao Zé. Baita jogador. Tá. Baita jogador, joga muito, uma grande revelação. Mas usar 12 não dá, né? Podia ter outro número pra ele.
2: Por quê, cara?
0: Ah, 12 em Joinville não é muito bem-vindo, né?
2: Tem que ressignificar 12.
0: Não, mas a 12 tem a sua história e fora de Joinville. Em Joinville tem que mudar esse número aí, né?
2: Ah, e aí? O cara brilhou lá que ele não vai poder usar, então.
0: Não. Então, aqui 12 não é muito bem-vindo, não.
2: Então nenhum time vai usar mais a 10.
1: É 12, 13, 24, daqui a pouquinho vamos escrever aí o número romano.
0: A 12 causa pensamentos um tanto quanto tristes pro Jaquiano do futsal, né?
2: Que isso, cara. Cada um com as suas histórias. Acabou lá falar nisso, seu Roberto Casagrande?
0: Deixa eu ver por aqui, peraí.
2: 18:23. Segundo tempo de bola rola. Vocês não valem nada, cara. Impressionante. Pedro comentou aqui no YouTube: boa noite, uma pena o jogo da LNF ser uma quinta às 20, terei que faltar aula, azar, é o Jack. Boa, Pedrão, prioridades, um abraço pra você. O Evandro comentou no YouTube: tá dança Kleber. Milhares de comentários aqui, milhares de curtidas no comentário do Evandro Amaral, tá? Em breve
1: eu pedi pro Evandro mandar um vídeo, né? Tá, ele mostrando o passo a passo, o tutorial.
2: Entendi. Vem Guilherme, recomeça para a equipe do Jack, arma o contra-ataque por ali, perde bola, vem a PAF Floripa de novo, corta por ali o Pinheiro, ajudando lá atrás, pagou geral pro Guilherme por ali, pro garotão ficar ligado. De 15:50, imagino que seja um 5 por ali naquele cronômetro, porque cronômetro para explicar também fica atrás da rede, que fica bem no meio aí, não dá para ver direitinho por ali o numeral.
0: Terminou
2: onde?
0: Arena Jaraguá, 4-1 pro Jaraguá contra o Tubarão. Jaraguá então nas quartas de final da Liga Nacional de Futsal. O último gol marcado pelo Nicolas ali, já no goleiro lindo da equipe do Tubarão. Não teve jeito. O Cormão tá na próxima fase, Jota.
2: Só se for o teu. Pega o Praia Clube lá em Praia, né? Aliás, primeiro jogo na Arena Jaraguá.
0: O segundo lá em Praia.
2: O segundo jogo lá no litoral das Minas Gerais. lá em Uberlândia, nas Minas Gerais, equipe do Praia Clube. Posse de bola pro... Ih, Pinheiro sentiu. Pinheiro sentiu uma dividida por ali, tomou um toque na canela. Já vem o cartão amarelo pro jogador da PAF Floripa. Me conta o que você viu aí, Casagrande.
0: É um enrosco entre o Pinheiro e o Cauã, né? O Pinheiro roubou a bola do camisa 18 da equipe da PAF Floripa. Ia saindo na boa, só que daí uma jogada até, de certa forma, desleal. Por trás, um bicão na canela do Pinheiro. Falta marcada de cartão amarelo para o camisa 18, o Cauã, já tá.
2: Dá só aquela bicuda, seu Kleber Gravata.
1: O Pinheiro, ele dá uma roubada ali, meio cavalar, né? Vai por cima do Cauã e o Cauã não gostou, né? Ah, vai ficar com a bola, então toma, né? Coitado do Pinheiro, levou uma bicuda no tornozelo.
2: E tá caído ainda, o Lucas Vargas tá ali fazendo trabalho, fazendo uma massagem, fazendo um toque pra ver se reage o Pinheiro, porque ele tá caído, estirado no chão, problema ali no tornozelo esquerdo do jogador do Joinville, tá?
1: Olha, pela maneira como ele desabou, me pareceu uma coisa um pouco mais séria.
2: E ó, que pra derrubar o Pinheiro tem que ter força. Momento em que o goleiro Matheus sai pra dar uma respirada também, vem aí o garoto Nando, 16 anos de idade, estreou lá na Taça Brasil, jogou bem, inclusive... Que tá ganhando agora mais minutos em quadra, né, Casagrande?
0: Ganhando mais minutos e num momento importante da temporada, né? Em definição, pra saber quem que vai pro banco no jogo da Copa da Liga. Temos o Cleiton voltando de lesão, mas a pergunta que fica é a seguinte, Jota. Será que o Nando estar aí já não é uma mensagem do que possa acontecer dia 31 lá em Pato Branco?
2: Vamos ver nesse próximo jogo da quarta-feira também, né? São os dois últimos testes aí do Jack antes dos jogos à Vera, né? Porque, obviamente, né? Aqui vale, o jogo da quarta-feira contra o Criciúma também vale. Mas o que pega mesmo é a Liga Nacional de Futsal e depois essa final lá em Pato Branco no dia 31. E a gente está falando por aqui e o Pinheiro segue no chão. O Pinheiro perdeu a bola para o Evandro, aliás, pro Cauã ali. O Cauã veio, deu uma bicuda no Pinheiro, cara. E o Pinheiro ainda, naquela bicuda, ele acertou o próprio pé. Então o Pinheiro tomou a pancada e a perna esquerda dele acertou na direita e sai amparado agora pelo Dieguinho e pelo Lucas Vargas por ali. O Pinheiro, tomara que não seja nada de mais grave, mas saiu sentindo uma barbaridade jogador do Jack.
1: Nesses últimos dias, né, faltando 8, né, para a primeira partida contra o Campo Mourão, né, qualquer problema ganha uma dimensão muito grande, né, é o terror da decisão, né.
2: É porque, pô, o cara pegou toda a carne de pescoço, né? Agora que vem o filé na hora do mata-mata da liga.
1: E o Casagrande, boca sagrada, né? Boca santa, ele disse, vai num jogo desses que não vale nada, o cara se machuca.
2: Que isso, cara.
0: Um jogo aleatório desse é... A culpa é da Federação Catarinense.
2: Pintou bolinha aí, ô Casagrande.
0: Série A do Campeonato Brasileiro, Morumbi, Luciano. Abre o marcador de pênalti, São Paulo 1, Santos 0. Com o gol, São Paulo assume a oitava colocação com 39 pontos, já tá.
2: Informação para você aqui no microfone da CBN Joinville, vem o garoto Nando, com a camisa 22, ali o goleirão da equipe do Tricolor, na quadra ofensiva o Nando, faz o passe no Remy, arma jogada lá pelo setor da esquerda, 14-20, é o futsal na CBN Joinville, Rafael Remy, devolve no Gui, entra pisando Guilherme, devolve lá pela canhota agora para Dieguinho, ele parte para cima da marcação ali do Dudu, vai Dieguinho pela esquerda, tenta o cruzamento, bate na marcação, é escanteio, o Jack Casa.
0: Tira esquinado, depois que o jogo ficou um pouquinho parado, agora volta, tem um pouquinho mais de emoção, Dieguinho pra cima da marcação, deu um totalzinho nas pernas do adversário, tira esquinado, ele mesmo vai pra bola.
2: Escanteio cobrado, Guilherme faz a proteção, devolve no Dieguinho, bola rolada, mais atrás domina o Japa, Rafael Remy, recolhe na perna direita, fica parado, olha nos olhos da marcação, entrega de novo pela esquerda para Dieguinho, ele parte pra cima do marcador, devolveu a bola torta por ali pro Guilherme, tem que correr atrás, recua a jogada agora, dá no goleiro Nando, fica com ela o garoto tricolor, 13:40, Nando faz o passe lá pela esquerda, força a jogada na canhota, Rafael Remy vai correndo para trás em direção à sua própria meta, toca no Guilherme, nossa senhora, levantaram o Guilherme, o jogo tá parado, o APAF vai abrindo a caixa de ferramenta, Futsal CBN, pode ligar, aqui tem jogo! 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
1: E depois da falta sofrida pelo Pinheiro, né, fica o temor aí de um novo problema, né?
2: E é o Vini, justamente o capitão dessa equipe da APAF Floripa, tem mais bolinha pintando, fala, Casa.
0: Ele veio do Planeta Gol, o nome dele é Gabigol, Jota. Empate do Santos, São Paulo 1, Santos também 1. Agora com um gol, o São Paulo volta para a décima colocação com 37 e o Santos é o oitavo com 39, 1-1 lá no Morumbi.
2: Informação do animado Roberto Casagrande.
0: Gabigol é muito fera.
2: Meu Deus, do nada, cara. O Casa tem umas referências, tem uns ídolos.
0: Não, é meu ídolo. Meu ídolo é Nardella, mas ele faz muito gol, Gabigol, né?
2: A 8 sagrada de Nardella. 6-1, Casagrande. Vem o time da Pá Floripa. O Jack recomeça com falta ali, Casagrande. Tá parado o jogo.
0: É, falta. Falta em cima dali do camisa 10, o Juninho. Foi juntado pela marcação da equipe do Jack Futsal, revidando, né, as chegadas que o APAF está dando no time tricolor. Faltando 13 minutos, 6-1 para o Jack Futsal, já tá.
2: Faltando 13 minutos por jogar, é o primeiro, segundo tempo, décima rodada, primeira fase, Série Ouro do Campeonato Catarinense de Futsal. Você se ligando na CBN, anunciando para você, tá, quarta-feira tem mais. Quarta-feira, 19h30, vai terminar a primeira fase do Campeonato Catarinense. Jack Futsal pega o Criciúma, Jack e Criciúma na quarta-feira, 19h30 dentro do Centro Eventos. Agora tem falta a equipe da APAF Floripa, Associação dos Pais dos Atletas do Futsal de Florianópolis. APAF, lá pelo setor da direita, 13 minutos para terminar, é o segundo tempo do jogo lá em São João Batista, lá no ginásio Manecão, estádio municipal Manuel Sertório Alves, o Manecão, bem no centro de São João Batista. Falta lá pela direita, Paf bate pro gol, para ali, pega no Xuxa, é lateral. 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Uma paulada, um pontapé agora no Dieguinho, o jogo tá parado, vem mais um cartão amarelo. Impressionante que a PAF tá batendo agora, e o amarelo ou é pro Cauã ou é pro Maninho.
0: Maninho.
2: É, o Maninho já tem, tá expulso o Maninho. Uma machadada lá, o Casagrande.
0: E assim, ô Jota, com todo o respeito, mas jogo faltando 12-17, 6-1 pro Jack. Não tem porquê desse tipo de chegada, sabe? É totalmente... É uma falta de noção geral da equipe da Pá Floripa, que tá descendo a botina faz um bom tempo. Chegou atrasado na marcação ali o Maninho, camisa 6, juntou o Dieguinho, falta dura marcada, o segundo amarelo, tá expulso o camisa 6 da equipe da Pá Floripa, Jota.
2: Ô Kleber, não tem nem o que reclamar, né?
1: É, ignorância pura, né? E a gente viu há pouco, né, a chegada no Pinheiro, que também foi desleal, e agora é daquelas jogadas que o cara chega rachando, né? Sem dó nem piedade. Fica com um a menos a equipe da PAF, né, que já não consegue jogar, só bate.
2: Maninho passou ao lado ali do Antônio Mafra, técnico da PAF. O Antônio nem se mexeu, cara, não quis nem cumprimentar o Maninho.
0: Segue ali.
2: Com poucos, cara de poucos amigos ali do técnico da equipe da PAF Floripa, que inclusive estourou o número de faltas, tá? É a quinta falta cometida pela equipe da PAF, restando 12-17. O Jack tem um jogador a mais agora, e qualquer falta pela PAF agora vai ser tiro livre direto. Tem a oportunidade lá pelo setor da esquerda, o Jack agora para valorizar essa posse de bola e chegar ao sétimo gol. Tá 6-1 pro tricolor. Guilherme recomeça mais atrás no Rafael Remy, dá no Xuxa. Acelera, Jacaré domina com espaço pela esquerda na cara do goleiro. Pega até o... Faz a defesa o camisa 2 da equipe da PAF. Lateral já cobrado pelo próprio Jacaré. Mais atrás, domina Rafael Remy, deu no Xuxa, bate, pega até o de novo. Ela volta no Xuxa, pela ala canhota, devolveu no Rafael Remy. Engatilha o chute, fundo, quadra pro Guilherme. Levanta a cabeça, Gui, fica com a posse de bola. O Jack na superioridade numérica, o time da PAF tem um jogador a menos. Xuxa engatilha, bateu, Theo! Três defesas seguidas do camisa 2 da PAF Casa.
0: Tá tendo que trabalhar o arqueiro da equipe da PAF Floripa, né? Xuxa, Jacaré e também o Rafael Remy tentaram fazer o gol por ali. Tá saindo bem, tem que entender até que momento ele se segura por ali, já tá.
2: 11h40 por jogar ao segundo tempo, 6 para o Jack, 1 para a PAF Floripa. Vem Jack, Jacaré, mais atrás no Remy, Rafael Remy no Xuxa. Xuxa devolve no Japa, esqueceu a bola, rolou, Jacaré bate, pega até o... Faz mais uma defesa o goleiro da PAF Floripa. 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
2: 11 minutos por jogar ao segundo tempo, de bola rolando lá em São João Batista, teve bolinha antes, já o Casagrande fala, porque vem Jack de novo no contra-ataque, Guilherme rolou pro Xuxa, a devolução foi errada, pintou gol onde, Casa?
0: Série B do Brasileiro, o CRB faz 1-0 contra São Bernardo lá em São Paulo, gol do Thiaguinho, com esse gol e com essa vitória provisória, a equipe do CRB assume a quinta colocação e passa o Criciúma.
2: Aquele? O Thiaguinho?
0: Não é aquele. Ah, tá. Não é aquele. Não é aquele Thiaguinho, mas é o Thiaguinho, artilheiro da equipe do CRB, quinto colocado com 51 pontos, passando o Tigre do Sul, já tá.
2: Em que posição tá o Criciúma agora?
0: Agora é o sexto com 51 também.
2: Situação perigosa.
0: Se não ganhar hoje, hein?
2: Em breve tem Criciúma na tela da NSCTV, hein? Inclusive, tá? Vai ter, né? Vai ter. Um abraço lá pra toda a galera do sul do estado.
1: Semana que vem, né?
2: É...
1: Não, na outra.
2: 18.
1: Não.
2: 18. Vai ter, vai rolar. 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Vem de novo o Jack. Kevin, pela ala canhota, se livra do primeiro, passa pelo segundo, faz o passe na fogueira por ali pro Jacaré, não se entenderam. O Jack desperdiça a posse de bola. 10h24. Já estourado o número de faltas coletivas da equipe da APAF Floripa. Fez só um golzinho no primeiro tempo. O Jack tá vencendo por 6-1. 6-1 tricolor. 2 do Kevin, 1 do Xuxa, 1 do Gustavo, 1 do Dieguinho, 1 do Jacaré. Os gols do tricolor até aqui nesse jogo. Vamos chegando à metade da etapa final.
1: É, e nenhum gol no segundo tempo.
2: Por enquanto, nada de gols. Guilherme, arma jogada. Já voltou?
1: Tá.
2: Já tá com 4 na linha.
1: 12-17 expulsão.
0: Já deu os dois,
2: já que não conseguiu furar o ferrolho da equipe da capital. Teve 3 chances ali que pararam no goleiro Theo. Domina por ali o Jack mais uma vez na quadra de defesa, agora com o Remy. Acelera pro Jacaré, faz o pivô, Jacaré. Vai sendo agarrado o Jacaré. Jacaré se livra da marcação agora. Faz o passe na correria lá pela esquerda, vem o chute cruzado, carimba na marcação. Chega o próprio Jacaré brigando por ali. O Kevin recupera pra equipe tricolor, a experiência tricolor em quadra. Jaca devolve no Kevin. Kevin gira pra Rafael Remy. É muita qualidade em quadra. Vai Rafael Remy pela ala canhota, pedala, puxa pro meio, devolve no Guilherme aqui pela ala direita, ele parte pra cima, tira a marcação pra dançar, Guilherme bate, Theo! Mais uma defesaça do tal do Theo, hein, Casagrande?
0: O que joga a bola esse Guilherme é brincadeira, hein? Chamou a marcação pra dançar, foi pra esquerda, foi pra direita, soltou a bomba de...
2: Nossa
0: com o pé direito, o Heitor, mais uma bela defesa, o Jack tá tentando o sétimo, já tá.
2: Mais uma defesaça na sequência do goleiro da equipe da PAF, Floripa vai se tornando um dos personagens do jogo, aí o goleiro Theo, camiseta 2. Vem de novo o Jack, com o Dieguinho, 9 minutos por jogar ainda. Jacaré mais atrás agora para Elano, domina o garoto tricolor, entrega para Dieguinho de novo do jogo. Jeito que ele gosta, vai, Dieguinho, eu sou muito mais você, ele trouxe pra dentro, bateu, Theo, ficou fraquinho, agora fez a defesa, Futsal CBN, pode ligar, aqui tem jogo.
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2: Em Jack de novo, com boa notícia, Pinheiro volta... Aliás, não é o Pinheiro não, confundi o Pinheiro com o Elano. O Pinheiro nada de voltar, né, Casagrande?
0: Até agora nada, saiu com ajuda, né, da quadra, não botando no chão o pé esquerdo. É, preocupou bastante, já tá.
2: Preocupa. Roger Guedes comentou aqui, será que é aquele atacante?
0: Artilheiro?
2: Comentou.
0: Que ficou brabo lá no treino do Palmeiras?
2: Tá com o escudo do Jack aqui no perfil no YouTube. Roger Guedes comentou, tem que colocar a base pra jogar. Valeu, Roger Guedes, um abraço pra você. Rolf Butch, boa noite, amigos. Valeu, Rolf, abraço pra você, obrigado pela audiência aqui também na CBN. Vem Jack, vem com o Zé, bate cruzado, carimba na marcação, Kleber. 8 minutos por jogar, segundo tempo, 6-1, Jack, me conta, qual é do jogo?
1: É, só roda, né, bola, roda a bola, e no momento que o Joinville teve um jogador a mais, teve 3 grandes oportunidades e apareceu um destaque do segundo tempo. Chama-se Theo, goleiro da equipe da APAF, e tá invicto nesse segundo tempo, apesar do bombardeio.
2: 8 minutos, opinião de Kleber Grabowska aqui no microfone da CBN Joinville, 8 minutos para terminar o jogo. Vem de novo o goleirão Nando. Nando arma a jogada ali pelo setor da esquerda para Ilano, devolve no Nando. Nando se livra do primeiro, passa pelo segundo, fez o passe pro terceiro, pro Alena para bater no gol, Nando. Foi solidar, que jogadaça do Nando agora, para mostrar que tem personalidade. Vem Joinville, vem com o Zé dentro da área, rolou mais atrás, Ilano engatilhou, bateu cruzado, pega até o... A garotada tricolor joga a bola, Casa Grande!
0: Faltou um pouquinho de cacuete pro Nando. Se fosse o Matheus, tinha fuzilado. Mas vamos dar desconto porque é um garoto. Baita jogada do Nando, deu passe, depois não recebeu de volta. E na sequência, o Elano quase que fez o sétimo gol do Jack. A garotada é representando, já tá.
2: Personalidade absurda do garoto Nando, cara. Pra mostrar que tá atento àquilo que faz o Matheus todos os dias nos treinos. Zé limpa a jogada, devolve mais atrás de novo para Elano. Acelera na frente, vem Joinville, quem sabe agora o sétimo. Vai, Zé. Faz o teu, Zé. Chamou na direita. Não tem a direita por ali. Caiu, pediu a falta, a arbitragem mandou seguir. É só tiro lateral. É posse de bola para a equipe do da Pá Floripa. Imagina, né, Kleber? Para um garoto que está começando a carreira, ter goleiro de seleção brasileira, titular da seleção brasileira, como é o garoto, como é o goleiro Matheus. Pro Nando, é hora realmente de sugar tudo que puder, né?
1: Exatamente, né? É uma referência. E o Nando teve um lampejo de Matheus ali, só faltou a fome do gol, né? Foi dar o passe e desperdiçou uma grande jogada. Se ele faz, ele se consagra, temos um novo Matheus, tá tudo resolvido, né? Não é bem assim, mas mostrou personalidade o Nando.
2: Abraço pra Joana, Joana Carlini. Valeu, Joana, aqui de Itapema, ouvindo a CBN e vendo as imagens pela TV. Obrigado pela preferência, obrigado pela sintonia. O jogo tá parado aqui na faixa central da quadra, a arbitragem pegou falta, tem bolinha pintando. Fala, Casa Grande!
0: Série B do Brasileiro é o empate do São Bernardo. Gemerson de cabeça, deixa tudo igual lá no interior paulista. São Bernardo 1, CRB também 1. Com esse gol, o Criciúma volta para a quinta colocação, Jota.
2: Esse é o detalhe, essa informação para você aqui na CBN Joinville nessa noite de futsal. Obrigado pelo carinho da sua audiência e da sua companhia. Anunciando mais uma vez neste domingo, domingo especial, domingo importante demais, domingo de eleições. E a CBN vai junto com você a partir das 7 horas da manhã. Vem de novo Joinville, a bola batida pro gol, pega até o... Dieguinho finaliza. O Theo de novo, impressionante que tá pegando camisa 2 em Casa Grande.
0: E a jogada começou com a atenção do Elano, né, que conseguiu bater a carteira da marcação, roubou a bola, o passe foi efetuado para o jogador do Jack, ali o Dieguinho, né, finalizou. O Theo buscou, mais uma defesa dele, até agora sem dúvidas o grande nome dessa segunda etapa. Tira esquinado, faltando 6:20, 6-1 pro Jack, e vem goleiro Linha no Jack, Jota.
2: Insaciável Davi Mendonça lança o goleiro Linha, lança Guilherme como goleiro Linha, tá todo exposto lá atrás o Jack. Lembrando, a PAF já cometeu todas as faltas coletivas aí, qualquer falta agora vai ser tiro livre direto, é isso que quer o técnico Davi Mendonça, sempre jogando no limite, sempre esticando a corda ao máximo, coloca mais qualidade ainda com a posse de bola. Remy entrega a jogada no Lucas, Lucas para, pisa, olha, pensa, devolve no Remy de novo, ameaça o chute por ali, prefere refugar, arma pela canhota para Jacaré, Jacaré inverte de novo aqui pela direita no Lucas, encontra agora o goleiro Linha, Guilherme, é Guilherme mais atrás para Jaca, domina a Jaca, devolve no Guilherme, perna esquerda. Ele pegou a irregularidade por ali, a posse de bola para a equipe da PAF Floripa na quadra de defesa. Jack não entendeu a marcação, a arbitragem vai lá conversar agora. Tá todos os jogadores assim, ó, com as mãos para cima para entender a irregularidade anotada. E amarelo agora para o Rafael Rimi. Aliás, pro Guilherme, né, Casa?
0: Só se foi alguma irregularidade na troca do goleiro Linha. Mas não confesso que eu não consegui identificar, Jota. Ele tava tudo certo, tava rodando o lance, do nada a arbitragem parou. O fato é que o cartão foi aplicado pro camisa 6, Guilherme, jogador do Jack Futsal.
2: Chamou atenção, realmente já tava até na quadra de ataque, então... Por isso que deixou todo mundo mais confuso ainda. 5:30. Vem de novo o Jack para a quadra ofensiva. Bola lá pela canhota com o Dieguinho. Acelerou na frente. Vem cruzamento. Bate na marcação. Tira lá de trás. Ela volta agora no goleiro Nando. Tá de volta o garoto Nando, 16 anos de idade. Acelerou na quadra de ataque. Que bola vem, Zé. Bate cruzado. Pega Theo de novo. O Theo faz a defesa e paga geral por ali. Personagem desse segundo tempo em Casa.
0: Tá pegando muito o goleiro Theo, né? O Zé foi muito bem ali pra cima da marcação, conseguiu sair do adversário que é ali do APA Floripa, saiu na boa pra finalizar, mas o Theo buscou, foi uma boa chance, o Jack quer porque quer o sétimo gol, já tá.
2: Em tricolor, segue no goleiro linha agora o Guilherme. Novamente vai para a superioridade numérica o time do Jack Futsal. Guilherme conecta do outro lado agora para Rafael Remy. Rafael Remy de novo no Gui. Gui devolve no Japa. Vem Rafael Remy, acelerou fundo. Quadra Joinville lá pela canhota. Ela foi recuada no Jacaré. Jacaré devolve no goleiro linha. Guilherme, Guilherme pela direita para Lucas. Lucas tenta fazer a jogada individual aqui pela ala direita. Recomeça de novo no Gui. Gui domina na intermediária contrária. Devolve no Lucas aqui próximo à linha lateral da quadra. 6-1 para o Jack. O tricolor está goleando. Jacaré acelerou errado. 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
2: Jogo parado por aqui, Roberto Casagrande me conta o motivo do amarelo no Guilherme.
0: Confesso que eu nunca vi no Futsal J, mas foi aplicado o cartão amarelo pro Gui pelo seguinte motivo: ele estava com a térmica por baixo, a térmica branca, e o uniforme é azul, não pode ter esse contraste, né? Então o cartão foi aplicado porque ele não tirou a branca quando botou a camisa azul de goleiro linha. Um cartão tanto quanto inusitado, mas é a regra, né? E a regra foi feita para ser seguida.
2: Tá na regra, ficar usando camisa de cor diferente por baixo, né, Casagrande? Dá problema, né? Tem que avisar a galera aí, não pode. 6-1 para o tricolor tá vencendo. Kleber Grabowska, reta final da segunda etapa, 6-1, nada de gol no segundo tempo.
1: É, o Theo é personagem, o Heitor é personagem, o Heitor não, o Nando é personagem e o Guilherme é personagem, né? O Guilherme foi se aventurar como goleiro linha, levou um cartão amarelo por um detalhe inusitado, né? Mas tá na regra, né? tem que cumprir. Mas chama a atenção o segundo tempo do Joinville, apesar das chances que vem criando, né? Por enquanto, sem nenhum gol, o Heitor fazendo o Theo, né? Fazendo acontecer nesse segundo tempo.
2: Opinião de Kleber Grabowska aqui no microfone da CBN Joinville, ó. Tava falando antes. Domingo, 7 horas da manhã, começa a cobertura da CBN Joinville para você. A gente vai junto com você até as urnas, acompanha todo o dia de votação e, claro, tem toda a apuração e a repercussão dos eleitos. Então, 7 da manhã ao longo de todo o dia, depois que as urnas fecharem, tem as análises, tem os nossos comentaristas, todo o nosso time na rua trazendo para você as informações nesse domingão de eleições. Vem a PAF, a bola batida pro gol, chega para ali, o Zé recomeça para a equipe tricolor, aposta a corrida boa, a bola do Zé inverteu, grande bola, é agora Joinville, a bola rolada para ali, tenta a batida, a marcação corta, faz a defesa o goleirão Theo, recomeça de novo para a equipe da PAF Floripa. 4 minutos, o Jack desperdiçou mais um ataque. Tem bolinha aí, Casagrande, me conta.
0: Série B do Campeonato Brasileiro é o vira-vira de São Bernardo, gol de Lucas Lima. São Bernardo 2, CRB 1, gol que ajuda muito agora a dar uma certa diferença de pontos do sétimo colocado para o quinto, que é o Criciúma com 51, já tá.
2: Esse é o detalhe, essa informação. Fala aí, o Kleber Grabowska, que o senhor me olhou com...
1: Não, só a virada do São Bernardo não estava nos meus planos.
2: Entendi, botou na coluna do meio, né? Vem de novo o time do APA Floripa, agora a APA Floripa é que está com o goleiro linha, a bola lançada por cima. O desvio de cabeça por ali, direto pela linha de fundo, é só tiro de reposição para o goleiro Nando. Quarta-feira tem mais, tá? Quarta-feira o encontro é no Centro Eventos Carl Hansen. 7:30 da noite, a bola vai rolar para Jack e Criciúma. Última rodada da primeira fase do Campeonato Catarinense. O Jack em busca da liderança. Já já o Casagrande me informa como é que tá a classificação com essa vitória momentânea do Jack. 6-1. 6-1, vai empilhando o gol, vem Joinville, a bola batida para o gol com desvio. No companheiro é só tiro de reposição para a equipe. Aliás, não. Tá pegando escanteio lá. O time da PA Floripa reclama. Eu vi daqui que bateu no jogador de branco e ele deu escanteio, viu, Casagrande?
0: A arbitragem tá um pouco confusa, né? Para inibir a violência não consegue, mas esses lances assim acabam invertendo o lance. Reclama muito a equipe da PAF, mas o tiro de canto tá assinalado, na lateral, na verdade. Lucas na bola, 6-1, já que faltando 3:20, já tá.
2: Aí ele recomeçou. O Lucas cobrou o lateral, mas é escanteio, tá?
0: Ele botou bem pra depois da linha de escanteio.
2: O cara também tá a cabeça lá na lua. Vamos, Lucas. Queima a nossa língua, Lucas. Escanteio pela direita, faz o cruzamento, bola quase lá na faixa central da quadra. Volta o Guilherme no goleiro linha. Xuxa fica com ela na quadra ofensiva. Todo o ataque, o time do Jack Futsal. O insaciável Davi Mendonça. Imagino que o Davi tá cabreiro, cara. Tá pé da vida, impressionante. Vem Lucas, recomeça no Xuxa, entrega lá pela esquerda, devolveu no Lucas, ele bate pro gol na trave, tá sem goleiro, Joinville contra-ataque, 2-1, agora o time do APAF Floripa, bola batida pro gol, Xuxa, em cima da linha, salva a pátria por ali o capitão, é escanteio pra equipe da APAF Floripa lá pelo setor da direita, voltou o goleiro Nando. Salvou agora o Xuxa, hein, Casagrande?
0: Salvou o Xuxa, não. Já que teve a chance com o Lucas, a bola acabou pegando na trave. E aí, no contra-ataque, o Alisson teve a chance. Foi penteando, finalizou. Mas finalizou mal, já que estava sem goleiro. O Xuxa recompôs muito bem. Quase que o Jack tomou o segundo gol no jogo, mas que não afetaria tanto assim no placar. Até o momento, faltando 2:40. 6-1 pro Tricolor, já tá.
2: 6-1 Tricolor, futsal CBN, pode ligar. Aqui tem jogo. 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Chevrolet Metro Norte Joinville, o maior grupo Chevrolet do Brasil. 2:20 para jogar, 2:20 por terminar o jogo aqui na CBN Joinville, jogo direto lá de São João Batista. Segundo tempo, o Jack deu uma popular desconcentrada também, né, Kleber? Porque agora passe fácil por ali, próximos, tem que ficar ligado o tempo todo aí. Aqui a parada já está decidida, né? Mas é bom ficar ligado.
1: É, mas tem algum detalhe aí que a gente tem que analisar. A porradaria do time da PAF, né? Que tirou o Pinheiro e fez aquela falta violenta em cima do Guilherme. O Joinville está com... Aliás, a PAF...
2: Quem sabe agora Guilherme bate pro gol, pegou na marcação, a bola vai voltando, tá lá dentro!

0: espalha pra geral, nação tricolor! Tem gol do Jack no Marecão! Rafael Raimi! O Jack tava no goleiro linha. O Guilherme desperdiçou o ataque. A PAF Floripa recuperou e ia pra bimba pro gol. Pra aquela bicuda pro gol. Só que aí a bola explodiu no Rafael Raimi e foi pro gol. Gol do Joinville. Talvez um dos gols mais sem querer da história da carreira de Rafael Raimi. Pra ampliar, pra transformar numa goleada histórica. 7 para o Jack Futsal. 1 para a PAF Floripa, Rafael Raimi. Essa aí, você viu, casa?
1: Que lance maluco, Jota. Um gol sem querer, o segundo gol meio que sem querer desse jogo, né? Primeiro foi do Jacaré. O camisa 12 da equipe da PAF, o Yuri, foi tentar dar um bicão pra afastar, mas ele não viu o Japa por ali. A bola explodiu no Rafael Remy e morreu no fundo das redes. É o sétimo gol do Jack, faltando 1:29. 7-1 pro Jack Futsal, mais um 7-1. Se manter assim, é mais um 7-1 na temporada, Jota.
0: Agora o jogo tá parado, o Jack cometeu ali a sexta, a quinta falta também. Quinta falta não, ó, tá. Fui traído pelo placar da TV ali. Kleber, 7-1, Rafael Remy.
2: É, o goleiro linha do Joinville tava à frente da bola, né? Era a chance da PAF descontar. E aí o Remy abafou o chute e acabou sendo premiado com esse gol sem querer. Aliás, tem 4 gols, né? Tá 7-1. O primeiro gol do Kevin é o passe errado, né? Completamente desconcentrado o jogador da PAF ao recuar a bola pro Kevin. O segundo gol é um gol olímpico, né? Que a bola desvia e vai pro fundo da rede. O gol do Jacaré não era para ser do Jacaré, era para ser do Zé. E agora esse quarto gol, que era a chance da PAF marcar e que marcou na explosão da bola, foi o Joinville.
0: Vem de novo o Joinville, na quadra de ataque por ali com o garoto Nando, goleiro. Entregou bem pro Zé aqui pela direita, não conseguiu levar vantagem o Zé. O Zé nervoso hoje, suando um pouquinho. O Jack pressiona e retoma a posse de bola, quem sabe agora mais um. Pedala Elano, chama na jogada individual, tentou o passe pro Zé por ali, a bola veio curta. O Zé brigou, mas não conseguiu recuperar. Vai terminar o jogo, 37 segundos. 7 para o Jack Futsal, 1 para a PAF Floripa. Vai caminhando para lutar até a última rodada o Jack por essa liderança aí da Série Ouro do Campeonato Catarinense. O Jack vai subindo na tabela, né, Casagrande?
1: O Jack se mantém na quarta colocação, porque o primeiro critério de desempate são o número de vitórias. Ah, tá. Mas, de qualquer forma, fica um pelotão com 4 times com 19 pontos. E aí tudo pode acontecer na última rodada, que será toda na próxima quarta-feira, 7:30 da noite. Mas o Jack chega vivo, brigando pela ponta, Jota.
0: É isso, vai em busca dessa primeira colocação. A arbitragem pegou falta. Falta, o Jack vai ter tiro livre direto a 8 segundos para o fim. O técnico do APA Floripa ficou maluco agora por ali. O Jack vai ter a oportunidade do 8º gol, seu Roberto Casagrande.
1: Vai ter a chance do 8º gol, uma falta clara marcada para a equipe do Jack Futsal. E, bom, pelo que me parece, não vem Pinheiro. Seguimos preocupados com ele. Jacaré vem pro tiro de 10 metros, Jota.
0: Vem Jacaré para fazer a cobrança. Restando 8 segundos para terminar o jogo. O Jack tá vencendo pelo placar de 7-1. Etapa final de jogo lá em São João Batista. O Jacaré já fez um, meio sem querer querendo. Agora, quem sabe, para não ter dúvidas. Mas o goleiro Theo tá ali confiante também. Tá fazendo uma partidaça. Vai, Jacaré, bateu! Tá lá dentro!